0: esse é novo, hein? Canta comigo, tá aqui também o Léo Luiz Fagundes, manda um bora Mengão, e também com a gente Deusa Viana, enfim, ela diz que é corintiana, mas tá torcendo pro Flamengo ser campeão brasileiro. Vai entender, hein, Deusa? Vale tudo, o Flamengo tem a posse na bola pela direita, a bola recuperada pela ponta, vai Léo Ortiz, ele avança em velocidade, cruza a linha, aquele vídeo campo, vai numa velocidade, parece até lateral direito, volta a bola para Carrascal, dá uma paradinha, ele tira da jogada o camisa 7, Matheus Henrique no Cruzeiro, devolve a bola pela intermediária, já para Ayrton dominar no campo do Cruzeiro, trabalha para Samulino, Samulino no meio campo de novo, passa a bola para Paquetá, Lucas Paquetá na defesa para Léo Ortiz, Léo Ortiz retoma pela direita para o time do Flamengo, ele cruza a linha de novo, divide o campo, passa a bola na intermediária para Paquetá, tenta, vai lá, Carrascal faz a parede, mas a defesa faz o corte, a bola volta na defesa do Flamengo, retoma novamente na intermediária, Pulgar, devolve a bola para Léo Ortiz, volta para Danilo, Danilo jogando hoje como quarto zagueiro, ultrapassa a linha, que divide o campo, bota a bola na ponta esquerda para Ayrton, já na intermediária do Cruzeiro, o Flamengo pressionando, é o Flamengo tentando amassar o Cruzeiro contra a sua grande área, a bola volta para Ayrton, trabalha, dá para Samuel Lino, no lado esquerdo, pro Danilo, pro Samuel Lino, ele retoma, fora da grande área, vai tentar bater de longe, preparou, vai pro chão e a falta tá marcada e essa falta é boa, hein, Renan?
1: Pelo lado esquerdo, em cima do Samuel Lino, já se aproximando da grande área do Cruzeiro, vem bola na zona da confusão, quem sabe o segundo do Mengão.
0: 32 é aquela bola que o Arrasca gosta muito, hein, pra fazer aquela raspadinha, pra botar lá no bolinho a Arrascaeta, já são 32, faltando 13 pra acabar, pra terminar o primeiro tempo, tá lá Arrascaeta, ele se posiciona para fazer a cobrança, Ayrton Lucas também está ao lado do Arrasca, por enquanto apenas um jogador do Cruzeiro na barreira, é o equatoriano Arroio, o batalhão do Flamengo todo lá na grande área, Arrascaeta toma posição, passou pela bola, Ayrton levantou, bota na área, bola testada pelo Léo Ortiz, vai pela linha de fundo, perigo, perigo, Renan Moura.
1: Quase que ele faz um golaço, cruzamento do Ayrton Lucas, no primeiro pau, subiu sozinho o Ortiz, mandou à esquerda da meta do Otávio, quase o segundo.
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0: Flamengo já tomou conta do jogo, Duda?
3: Não, o Flamengo está administrando muito bem, né? A imposição com a bola e jogar no contra-ataque. Logo depois que fez o gol, recuou um pouquinho. O Cruzeiro teve mais a bola, chegou a ameaçar. O Flamengo voltou a pegar a bola para ele.
0: Volta o Cruzeiro, Cruzeiro tem a posse da bola na intermediária, Matheus Henrique cruza a linha que divide o campo, já entra no campo do Flamengo, bota pela direita para Fagner, dá uma bola usada, a bola longa, a bola subiu muito, foi pela linha de fundo, é tiro de meta pro Flamengo cobrar. 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Hoje mais cedo no Maraca, jogo das 4, Hugo, Aiello, Tatá contaram tudo, a vitória de virada tricolor, Fluminense 2, 1 pro Clube do Remo. E o Botafogo joga segunda-feira, fechando a rodada contra o Atlético Paranaense no Nilton, fechando a rodada 24 do Campeonato Brasileiro. Já vamos chegar a 34 minutos do primeiro tempo, a bola roubada pelo Paquetá. Paquetá retoma, bota para Ayrton, vira o jogo na esquerda para Samulino, volta no campo do Flamengo para Paquetá. Paquetá com Arrasca, Arrasca vira a bola para Pulgar, para Paquetá. Ele cruza a linha, ele vira o campo, tenta tocar para Arrascaeta, vai lá novamente Pulgar, arrasta a bola, bota pro campo do Cruzeiro, vem a bola novamente para Paquetá, Paquetá meio sem atenção, hein, Paquetá, o Cruzeiro retoma de novo, a bola vem da esquerda para João Costa, fora da grande área, vai tentar o levantamento na grande área, marcado pelo Varela, dá uma sambadinha na frente dele, volta a bola para Matheus Henrique, agora Matheus Pereira, bota na ponta, tenta Vidalba, na linha de fundo, cruza, põe na área, Léo Ortiz corta, a bola volta a completar cruzada agora pelo Varela. Varela bota pela ponta direita, ainda pela defesa do Flamengo para Carrascal, que dá para Pedro. Pedro lá ajudando a defesa do Flamengo, e toma a bola de calcanhar, entrega para Paquetá. Ele vai agora dar no meio-campo para Pulgar, cruza a linha que divide o campo. É o Flamengo pressionando, buscando o segundo gol. Chega na ponta, Samulino entrou na grande área, driblou, adiantou, perdeu o contato com a bola. A defesa corta e a bola sai da grande área. Marque o tempo. 35, faltando 10 para acabar, para terminar o primeiro tempo no Mineirão. E o placar, olha ele aí.
4: Flamengo.
0: Dom Pedro, Dom Pedro, 0.
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6: A CBF oficializou a data da partida entre Flamengo e Mirassol. Confronto adiado, válido pela quarta rodada do Campeonato Brasileiro. O jogo acontecerá no dia 2 de setembro, uma quarta-feira, no estádio do Maracanã, às 7:30 da noite, horário de Brasília.
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0: Olho na telinha e o áudio, melhor deixar com a gente aqui no Futebol Globo CBN. Pegaram Pedro e rolou um cartão, Renan Moura.
1: Pois é, dessa vez um cartão sendo aplicado a mais um jogador do Cruzeiro, e é o João Marcelo, zagueiro, agarrou pela camisa. Demonstra que a camisa é de qualidade, hein, Bonde Bola?
3: É, e o Pedro também, né? Porque ele já amarelou os dois zagueiros, né? Os dois zagueiros ele deixou na passagem. E foi puxado pela camisa, primeiro pelo Fabrício Bruno, agora pelo João Marcelo. Pedro no meio de campo, puxando contra-ataque. O Flamengo está puxando muito bem esse contra-ataque.
0: Falta cobrado. O Flamengo tem de novo a posse na bola pela direita. Varela tenta a jogada pela ponta, dá para Carrascal de novo. A Varela vai lá, corta. João Costa coloca de novo pela linha lateral para o Flamengo cobrar. Varela toma posição já pela ponta direita, já no ataque, já no campo do Cruzeiro. Levanta, dá para Arrasca, agora para Pedro, fora da grande área, tenta a jogada para Arrasca na área, trabalhou, virou, a bola alta para o goleiro Otávio pegar pelo time do Cruzeiro. 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O Pedro de calcanhar dá para Samulino. Samulino para Arrascaeta. A jogada é boa, quem sabe o segundo gol. Arma a jogada, Carrascal na meia lua, vai bater, virou, Varela devolve, chuta, a bola bate, a bola bate, volta ainda na defesa, corta novamente Fabrício, retira da grande área. O Flamengo retoma pelo lado esquerdo com Ayrton Lucas, volta a bola para Pedro, ainda Pedro adianta, dá para Samulino, tenta a jogada de calcanhar, é desarmado, vai pro chão, a defesa corta novamente pelo Cruzeiro. O Cruzeiro se organiza, vai à luta com Caio Jorge, o perigoso atacante do Cruzeiro, bota a bola para Arroio na grande área, chuta, Danilo fecha a porta e ela vai fora da grande área pela direita para Arroio. Arroio domina de novo pelo time do Cruzeiro, volta a bola da intermediária, tenta Matheus, chuta Matheus Pereira, a bola bate na defesa do Flamengo, bate no Samulino. O Flamengo agora se recolhe, a bola vem pela ponta, Arroio cruza, põe na área, tenta Vidalba, corta pelo Flamengo, Carrascal, dando moral lá na defesa. Renan,
1: depois de ter tomado uma bronca do Leonardo Jardim minutos atrás, pedindo mais atenção ao colombiano, 1-0 Flamengo.
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0: Escanteio pro Cruzeiro cobrar. Matheus Pereira toma posição, camisa 10 do Cruzeiro, vai ser de canhotinha pelo lado esquerdo, vai levantar a bola na grande área do Flamengo. Ele prefere o chute curtinho, dá para Vijalba, devolve a bola outra vez no meio campo pro Matheus, que passa errado, a defesa corta com Carrascal. Carrascal para Arrascaeta, vira o jogo na esquerda para Ayrton, novamente para Carrascal. O Flamengo tem ali um jogador caído, um não, dois, o Carrascal e o Ayrton, e vai lá reclamar o Arrascaeta, que é o capitão do time, pela marcação da falta, mas não tem cartão, hein, Renan?
1: E se for cartão é pra expulsão, tá? Porque foi o Fabrício Bruno quem fez a falta, acertando o tornozelo do Ayrton Lucas e se contorce de dor. Se sair, o Flamengo fica com menos um. Mas se o lance for revisado, pode ser que pinte a primeira expulsão.
3: É, o Flamengo tá, o contra-ataque tá se apresentando, né? O contra-ataque tá se apresentando pro Flamengo. O Flamengo consegue sair dessa marcação no seu campo com muita facilidade. E aí tem um campo enorme para carregar essa bola e vai bem até a entrada da área. Aí está cometendo alguns erros de decisão, principalmente com os homens abertos para o lado do campo. O Samuel Lino e o Carrascão precisam um pouquinho mais de capricho e atenção.
1: Só para ser justo, quem fez a falta foi o João Costa, que não tá amarelado.
0: Volta o Flamengo. O Flamengo de novo com o Samulino. Bota na esquerda para Ayrton Lucas. Prepara, faz a balãozada, põe na área. A bola sobra pro Pedro. Pedro vai lá, retoma fora da área. Vai devolver pela direita para Varela. Ainda Pedro dá para Varela. Volta pro Pedro. É o Flamengo concentrando a jogada pela ponta direita no campo do Cruzeiro. Chega na intermediária. Pedro volta para Arrascaeta. Arrasca devolve a bola para Léo Ortiz. E vai começar tudo de novo na defesa do Flamengo. Marque o tempo. 40, faltando 5 para acabar, para terminar o primeiro tempo. E o placar, olha ele aí.
4: Flamengo.
0: O Pedro.
4: Cruzeiro.
0: 0.
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6: Além dos jogos das 4 horas da tarde deste domingão, mais 3 duelos acontecerão neste domingo. Às 6:30 da noite, 2 jogos. Na Vila, Santos e Mirassol, na Arena Condá, Chapecoense e São Paulo. No Couto Pereira, o duelo será às 7:30 da noite, entre Coritiba e Corinthians.
0: E aí, beleza? 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Já vamos chegar a 41 do primeiro tempo. 1-0, vai ganhando o Flamengo. Gol do Pedro, artilheiro absoluto com 15 gols no Campeonato Brasileiro. E o Flamengo nesse momento desfruta a liderança do Brasileirão, superando o Palmeiras. Flamengo vai chegando então igual ao Palmeiras. Flamengo chega aos 48 pontos, ganhando por 1-0, e supera o Palmeiras justamente no critério do saldo de gols. A bola vem novamente na defesa do Cruzeiro, retoma pela defesa, retoma pela direita Fabrício, devolve na intermediária do Cruzeiro para Lucas Romero. Lucas Romero em cima do grande círculo, volta a bola na esquerda para João Marcelo, bota na ponta, já no ataque, vira o jogo para Vidalba, adianta para Matheus Pereira, no lado esquerdo para João Costa. O Cruzeiro tenta dar velocidade, vai lá Paquetá, protege a bola, dá uma colherada na bola, dá uma alavanca, volta para Varela, que bota a bola para frente, procura jogada com Pedro, desarmado por João Marcelo. Ele retoma a bola, adianta já no grande círculo, vira pela direita para Lucas Romero, dá para Matheus Henrique, na ponta direita para Fagner, levantou Danilo, o experiente Danilo, pela defesa do Flamengo. A bola vai e volta pro Pedro, retoma e reclama que houve um toque de mão do jogador João Marcelo, o camisa 43 do Cruzeiro, é um jogador bastante violento. 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
0: Bom, já são 42. O Flamengo ganha pelo placar de 1-0, assume a liderança do Campeonato Brasileiro. Amanhã Palmeiras, amanhã é dia da galera secar o porco que vai pegar o Vasco da Gama. A bola na direita pro ataque do Flamengo com Pedro, ele tenta de calcanhar pela intermediária, procurava jogada com Varela, é desarmado no meio do caminho. Samuel Lino vai lá, retoma, a bola volta de novo na intermediária. E o Flamengo tá diferente do Flamengo dos outros jogos com o Cruzeiro, Duda?
3: Não, o Flamengo tá administrando bem o jogo, né? Não tem aquele volume, né? E acho que já era esperado isso, Edson, já era esperado isso. O jogo do meio de semana foi um jogo muito desgastante e agora é um jogo mais cerebral, um jogo mais cadenciado até, e usando muito a ansiedade do Cruzeiro. O Cruzeiro não consegue se aproximar da área do Flamengo. O Flamengo defende muito bem a sua área. O Cruzeiro, a última vez que ameaçou o gol foi com um chute de fora da área, mas é um Flamengo muito consciente em campo.
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0: Quase 44 do primeiro tempo, 1-0, vai ganhando o Flamengo. Gol do Pedro. Quando o Cruzeiro tem a posse na bola com Fabrício Bruno pela defesa, volta para Arroio. Arroio na ponta direita para Fagner, adianta na intermediária para Matheus Pereira, retoma a bola, vai fora da área, trabalha.
5: Itália, João Costa trabalhou, vai lá Pulgar, completa Carrascal pelo Flamengo, ele vira o jogo pela ponta direita, retoma novamente a Arrascaeta, volta a bola para a defesa do Flamengo com Ayrton Lucas, Ayrton novamente no lado esquerdo, passa a bola para Arrasca, Ayrton caiu, vai pro chão, houve a falta, o juiz para, e os jogadores do Cruzeiro bastante nervosos, reclamam da marcação do juiz, na falta em cima do Ayrton Lucas, a falta já cobrada pela defesa do Flamengo, volta pela defesa, volta pela direita para Varela, Varela para Leo Ortiz, passa mais atrás a Danilo, Danilo novamente para Leo Ortiz, ele retoma e recua pro goleiro Rossi no interior da grande área, Rossi de pé direito, vira o jogo na esquerda para Ayrton, Ayrton Lucas mais atrás, na chegada na grande área para Danilo, Danilo faz a bola rolar, passa, a bola bate ali no Caio Jorge, dando um susto na defesa do Flamengo, o Leo Ortiz retoma, dá para Varela, vira o jogo para Pedro, faz a parede, bota na ponta direita para Carrascal, a jogada é boa, ainda Carrascal fora da área, devolve a Pedro, perto da meia lua, trabalhou pro Samulino, passou mal, não entendeu, a defesa corta com João Marcelo pelo Cruzeiro e retira da grande área, o Cruzeiro retoma de novo a posse na bola na esquerda, lá vai João Costa fora da área, olha o perigo, devolveu, a defesa corta novamente com o Pulgar, volta no meio campo, tentativa de longe do Matheus Henrique, ela subiu, vai pela linha de fundo, Futebol Globo CBN, aqui tem jogo.
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5: Vamos até 46, mais um minutinho, árbitro da partida acrescenta mais um minutinho, já são 45 e 40, vai acabar, vai terminar no primeiro tempo, vem aí a resenha do intervalo, Brunão vem aí, o Bruno Faria no Futebol Globo CBN, 1-0 vai ganhando o Flamengo, gol do Pedro e o Cruzeiro ataca na ponta, vai Vidalba, o argentino vai tentar dar uma balançada lá para a grande área, prefere a jogada mais atrás, a João Costa, vai acabar, vai terminar no primeiro tempo, o juiz apita e termina o primeiro tempo no Mineirão.
4: Flamengo,
5: o Pedro 22,
4: Cruzeiro
5: 0. E agora vem aí
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6: Na sua companhia, intervalo de jogo no estádio do Mineirão e por enquanto o Flamengo está vencendo o Cruzeiro por 1-0, gol de Pedro e assumindo a liderança do Brasileirão. Os mesmos 48 pontos do Palmeiras. Só que o saldo de gol é melhor, 26 contra 21. O Flamengo que tem o mesmo número de vitórias, 14 para cada um. Empates, 6 para cada um. Derrotas, 3 para cada um. É isso. O Flamengo assumindo a liderança e se terminar com um resultado positivo, vai dormir neste sabadão na ponta do Brasileiro, no lugar mais alto da tabela de classificação. Intervalo de jogo, daqui a pouco tem todo o segundo tempo. Mas antes, quero chamar Carlos Eduardo Evoli. E o seu destaque deste primeiro tempo, amigo?
3: Ah, o Flamengo ditou o ritmo nessa primeira etapa, no melhor estilo, morde a sopra e deu uma mordida certeira com o gol do Pedro.
6: É isso, no morde a sopra, o Flamengo tá levando a melhor por 1-0. Vou fazer o seguinte, pausa, 2 minutos e meio, na volta, o Carlos Eduardo Éboli vai destrinchar tudo o que ele viu deste primeiro tempo. E claro, nós vamos perguntar para ele também o que mudar para a etapa final. 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

0: De volta com o intervalo de jogo para, por enquanto, vitória parcial do Flamengo contra o Cruzeiro no Mineirão por 1-0, gol de Pedro. E aí, Éboli, obviamente eu quero te ouvir, mas dois fatos me chamaram a atenção. Primeiro, Flamengo perdeu a chance de fazer o segundo e até mesmo o terceiro gol. E aí eu quero saber também essa sua opinião. E do outro lado, eu lembro somente de dois lances de perigo que o Cruzeiro criou. Melhor, três, vai. Tem uma do Caio Jorge que ele sai cara a cara, tenta bater por baixo. E o goleiro Rossi abafa e depois dois chutes de fora da grande área. Primeiro do Arroio, depois do João Costa. Como é que foi esse primeiro tempo, hein? 1-0 pro Flamengo.
1: Exatamente isso, Brunão. Uma jogada de área mesmo. O Cruzeiro teve uma, foi essa do Caio Jorge, né? Que a bola bateu no Rossi, meio que o Danilo também ajudou ali a travar a finalização do Caio Jorge. Foi a única jogada pelo meio da área construída pelo Cruzeiro para a bola chegar até o seu centroavante, o homem gol, que é o Caio Jorge. Fora isso, não se viu praticamente o Caio Jorge na partida. Matheus Pereira faz uma partida muito discreta também. O Cruzeiro parece com poucas ideias quando tem a bola e joga no campo do Flamengo. O Flamengo dessa vez alterna os seus movimentos, não partiu para um jogo de abafo e compreensível. O desgaste foi grande na última partida. A posse de bola ficou mais distribuída nesse primeiro tempo. Mas o Flamengo mais consciente, Bruno. O Flamengo alternando, como disse, às vezes com a bola no campo do Cruzeiro, empurrando um pouquinho mais o Cruzeiro para dentro da sua área. E foi assim, inclusive, que saiu, né, o gol do Pedro aos 22 minutos. Mas também, muitas vezes, descendo as suas linhas, dando um pouquinho mais a bola para o Cruzeiro e usando o contra-ataque. E o Flamengo puxa o contra-ataque com muita facilidade. Chama a atenção como o Cruzeiro, quando coloca as suas linhas mais altas e fica mais exposto ao contra-ataque do Flamengo, né? Fica com mais campo para o Flamengo jogar na bola mais vertical. O Flamengo sai de uma marcação muito frágil do Cruzeiro. O Flamengo constrói o jogo a partir da sua intermediária com muita tranquilidade e rapidamente ocupa o campo do Cruzeiro. E dessa maneira criou boas oportunidades. O Pedro mesmo, antes de fazer o gol aos 22 minutos, perdeu uma chance claríssima, um lance até mais fácil de fazer o gol, onde ele mesmo puxa o contra-ataque, tabela com o Carrascal, recebe na altura da marca do pênalti, dois marcadores do Cruzeiro fecharam, mas ele tinha todo o ângulo ali, ele pegou mal na bola, pegou muito mal na bola, pegou ali de calcanhar na bola, mas sem querer dar de calcanhar, né? E jogou para fora, mas na chance seguinte ele não perdoou. Quando o Flamengo empurrava um pouquinho mais o Cruzeiro para trás, e aí você aproxima o Arrascaeta da área, você aproxima o Pedro da área, esses dois se encontram com muita facilidade. Assim saiu o gol. Assistência do Arrascaeta, o Pedro dominou pelo lado direito da área, bateu forte cruzado, o Otávio não conseguiu fazer defesa, chegou a tocar na bola, mas não impediu o gol do Flamengo. E teve uma outra chance também muito boa do Flamengo numa falta cobrada pelo alto. O Ortiz subiu sozinho de cabeça, raspou ela, triscou a trave, passou raspando. E o Flamengo mais consciente na questão do ritmo do jogo, é um Flamengo muitas vezes mais cadenciado, mas com controle das suas ações. O Cruzeiro muito na base da vontade, mais intuitivo, não constrói tanto de pé em pé. No início da partida até teve um pouquinho mais de jogada pelos lados do campo, conseguiu frequentar pelo alto a área do Flamengo, mas o Flamengo rebateu muito bem as bolas. Aliás, o Flamengo defende muito bem a sua área com seus zagueiros. Os laterais estão segurando um pouquinho mais, o Ayrton Lucas segura um pouquinho mais, o Varela também, isso solta, né? O Carrascal e solta o Samuel Lino, faltando um pouquinho mais de capricho para esses dois jogadores, na medida que o Flamengo tem o contra-ataque, naturalmente o contra-ataque também vai ser puxado pelos homens abertos, e aí tá faltando um pouquinho mais de capricho, mas a técnica do Flamengo tá aparecendo mais uma vez, e aparecendo de maneira superior ao que o Cruzeiro também tem de técnica. Eu diria que foi um primeiro tempo tímido tecnicamente do Cruzeiro, e um primeiro tempo muito, muito consciente, muito racional do Flamengo. O Flamengo não se expôs, não exagerou também no volume, na intensidade, mas dessa maneira construiu com certo conforto o placar de 1-0.
0: Concordo com você. E mostra o amadurecimento que o time do Flamengo ganhou nas últimas partidas, consequentemente também depois da classificação para as quartas de final da Copa Libertadores da América. Temos quase 10 minutos de intervalo no Mineirão. Eu lembro para você, o Flamengo está vencendo o Cruzeiro por 1-0, assumindo provisoriamente a liderança do Brasileiro. Eu digo provisoriamente porque o Palmeiras entra em campo amanhã, 4 horas da tarde, contra o Vasco, com transmissão do Futebol Globo CBN, direto do Nubank Park. Mesmo assim, ainda o Flamengo terá um jogo a menos, esse a ser realizado contra o Mirassol no dia 2 de setembro, uma quarta-feira, jogo reagendado pela quarta rodada do Campeonato Brasileiro. O compromisso será realizado no Maracanã às 7:30 da noite. Mais um intervalo, um minutinho, na volta, quero saber de Carlos Eduardo Éboli. E o segundo tempo, hein? Continua em cima, explorando o contra-ataque ou segura o resultado? Já voltamos no Futebol Globo CBN para quem quer saber mais e melhor sobre futebol.
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0: Na sua companhia, com o Flamengo vencendo o Cruzeiro no Mineirão por 1-0, gol de Pedro, que é o artilheiro do Campeonato Brasileiro, chegou a 15 bolas nas redes, só lembrando que ele deixou para trás Viveiros, do Atlético Paranaense, que tem 14. E o Carlos Vinícius é o terceiro nesta lista de artilheiros. Carlos Vinícius, atacante do Grêmio, com 10 gols. Éboli, segundo tempo, o que, que dá para planejar no Flamengo? Tem algum jogador que merece ser poupado, preservado já nesse intervalo? Você mexeria na equipe? Que mudanças faria? Fala, amigo.
1: Olha, o Bruno, assim, eu não vejo motivos para fazer alterações. Agora, a parte física é lá dentro, né? Assim, é na conversa lá que a gente vai saber o que foi conversado no intervalo. Se algum jogador apontou um cansaço, o Pedro, o campo tá diferente para ele, tá um campo maior, então ele tá fazendo muito vai e vem. Não à toa, ele já amarelou os dois zagueiros do Cruzeiro. E ele tomou os dois cartões amarelos em jogadas no meio de campo, onde ele foi usado como pivô, fez o giro para partir em contra-ataque, joga fácil. E nas duas situações, primeiro o Fabrício Bruno, depois o João Marcelo, né, os dois puxaram a camisa do Pedro. Ele já amarelou os dois zagueiros. Aliás, é algo pro Arthur Jorge ficar atento, né? Porque certamente o Flamengo vai sustentar essa proposta de muitas vezes usar o contra-ataque, e o giro vai ser feito em cima dos zagueiros, que são obrigados a fazer uma linha mais alta ali na altura do meio de campo. Para expulsar um deles ou até os dois, não é difícil, não é difícil. Então tem que observar essa questão física dos homens de lado do campo. Você tem sempre uma boa opção, né, do lado do Flamengo para puxar contra-ataque, que é o Bruno Henrique, é o Plata, outras alternativas, né, que tem o Leonardo Jardim, para não deixar essa possibilidade do contra-ataque cair, né? Então é conversar com o Samuel Lino, que jogou a última partida pela Libertadores, num confronto no meio de semana. Samuel Lino jogou o jogo todo, então pode estar batendo um cansaço no Samuel Lino, e aí se estiver cansado, tira ele, bota o Bruno Henrique, né? Se o Carrascão estiver sentindo também alguma coisa, tecnicamente o Carrascão não tá bem, tá? Cometendo erros bobos, inclusive no acabamento das jogadas. Aí tem o Plata, se ele quiser ele pode botar o Plata também por ali. Ver a condição física do próprio Arrascaeta, né? Se estiver sentindo cansaço, pode botar o Jorginho e empurra o Paquetá mais pra frente. É, acho que ele tem problemas pra pensar, viu?
0: O Bruno. Bastante, né, Évoli? Com toda certeza. Os times voltando pro segundo tempo, aqui no meu cronômetro, quase 15 minutos. Eu já vejo o Flamengo no gramado, Cruzeiro ainda não. E vejo o Jorginho colocando a camisa. Vai mudar, Renan Moura?
3: Bom, a princípio, o Brunão, ainda não temos essa informação se ele realmente vai ser alteração do técnico Leonardo Jardim para esse segundo tempo. Me dá mais um minutinho. Um minuto, Brunão.
0: É, claro, com toda certeza.
1: E pode ser o Arrascaeta sim, tá? Pode ser talvez uma pessoa. Eu acho que eu tô vendo que tá no campo, né? Não, o Arrascaeta tá no campo. Então não vai ser Arrascaeta.
0: Eu acho que não vai mudar, não.
1: O que ele pode estar preparando o Jorginho para entrar nos primeiros 15 minutos. A partir dos 15 minutos, entendeu? Porque tem uma minutagem. O Leonardo Jardim já falou que o Arrascaeta não sustenta os 90 minutos. Então essa é uma alteração já planejada. E a gente pensando no jogo de hoje, a alternativa melhor seria isso. Se tirar o Arrascaeta quando ele apresentar o cansaço, colocar o Jorginho e empurrar um pouquinho mais pra frente o Lucas Paquetá. É algo que certamente ele já tá ensaiando.
0: Ah, então isso pode ser uma das mudanças. Bom, Flamengo de volta pro segundo tempo, aguardando o Cruzeiro já 16 minutos aqui no meu cronômetro e nada do Cruzeiro, que segue lá nos vestiários conversando com o técnico Arthur Jorge. Flamengo não vai mudar, o Jorginho até tinha colocado a camisa e tal, mas depois colocou o colete por cima, não vai entrar, pelo menos neste momento. A torcida do Flamengo faz festa no Mineirão, o Flamengo está vencendo o Cruzeiro por 1-0, daqui a pouco vem a Raposa, mas quem está voltando pro segundo tempo é ele, o Bom de Bola.
2: E aí, beleza? Brunão comandando tudo no intervalo, Brunão Faria aqui no Futebol Globo CBN. Flamengo ganha por 1-0, gol do Pedro, 22, lidera nesse momento o Campeonato Brasileiro. Flamengo em todos os critérios ganha do Palmeiras, mas a diferença é justamente no saldo de gols. No saldo de gols, onde o Flamengo tem 26 e o Palmeiras tem 21. E o Flamengo hoje, a missão é ganhar e amanhã secar o Palmeiras diante do Vasco às 4 horas. Vamos contar tudo aqui no Futebol Globo CBN. E olha aí, a galera tá chegando aqui, a gente manda pro ar os recados da galera, as mensagens. O Luizinho da Flaquende, da Barra da Tijuca, o João e o Vinícius fazendo um tremendo do churrasco pra família em Teresópolis, em Iucas. É isso aí, Luizinho, chefe da torcida Flaquende. E o Cruzeiro não chega, hein, Renan Moura?
3: Vai ter mudança no time do Cruzeiro. Wesley vai entrar na vaga do João Costa. É a alteração do Arthur Jorge para o segundo tempo.
1: O Wesley, ele é o titular, né? Não jogou nada na última partida contra o Flamengo. Nada, absolutamente nada. Apagadíssimo. Quem entrou no lugar dele foi o João Costa. Agora o Arthur Jorge muda a situação. Tira o João Costa e quem vai ter oportunidade no segundo tempo é o Wesley. Me parece um pouco em dúvida, né? O melhor sempre é aquele que está no banco.
2: Bom, o Cruzeiro vai dar a saída, tá lá o jogador Matheus Pereira com a camisa número 10, então apenas uma alteração e no Cruzeiro, saindo João Costa com a 67, entrando Wesley com a camisa número 20, Flamengo não fez alterações. O juiz apita e rolou, a bola começa o segundo tempo.
4: Flamengo, Cruzeiro.
2: Saída dada pelo Cruzeiro, a bola já volta pela lateral direita para Fagner, que encaminha na intermediária do Flamengo. O corte feito pelo Ayrton Lucas, a bola vai e volta, toca Paquetá, volta para Danilo. Danilo da intermediária para Pulgar, volta para Danilo, que tapa Paquetá. Paquetá para Arrascaeta, no lado esquerdo, passa a bola novamente para Ayrton Lucas com 30 segundos nesse segundo tempo no estádio Mineirão, na Pampulha, em BH. A bola vem para a defesa do Flamengo. Léo Ortiz domina, volta para Danilo. Pela parte central da intermediária do Flamengo, ainda Danilo com a bola dominada, encaminha na intermediária para Paquetá. Lucas Paquetá devolve a bola para Danilo. Danilo vira o jogo na esquerda para Ayrton Lucas, domina a bola, volta, devolve novamente a Paquetá. É atacado pelo Matheus Henrique, vai pro chão. O juiz da partida vai marcar apenas saída de bola pela linha lateral pro time do Flamengo cobrar. Com 1 minuto nesse segundo tempo, uma entrada novamente do jogador do Cruzeiro. O Cruzeiro realmente é um time que bate muito, não à toa tem aí já pendurados o Fabrício Bruno e João Marcelo, a dupla de zagueiros do Cruzeiro. A bola vem de novo na defesa do Cruzeiro com Vidalba, adianta, procura o campo do Flamengo, ela volta para Pulgar. Eric arma jogada pela direita para Rascaeta, passa a bola na ponta, faz a tentativa com Carrascal, outra vez no meio para Pulgar, Eric na intermediária para Rascaeta, na ponta, Carrascal é desarmado, a defesa corta na esquerda com Lucas Romero, adianta pela intermediária, dá na ponta, passa a bola para o Eli, ela vai pela linha lateral tocada pelo Pulgar, é lateral para o Cruzeiro cobrar, lateral já cobrado na intermediária pela defesa do Cruzeiro, a bola vem pelo lado esquerdo, vai o Eli, domina, ainda pelo seu campo de defesa, procura passar a bola novamente na intermediária, ele fica sem opção pela esquerda, bota a bola na direita para Fagner, que dá para Arroio, Arroio ainda com a bola dominada, ele levanta, procura, tenta, Caio Jorge, sobe, corta, novamente Léo Ortiz pelo Flamengo, adianta a bola pela intermediária, vem para Pulgar, dá para Paquetá, Paquetá com ela dominada, levou um cascudo ali o Paquetá, fica reclamando, volta com a bola, Paquetá, dá no lado esquerdo para Ayrton Lugar, anda agora, cai Paquetá, reclamando do cascudo Renan Moura.
3: Pois é, sobrou um cotovelo na nuca do Paquetá, mas ele já se levantou.
2: Volta o Flamengo pela direita com Varela, domina a bola, vai levantar na grande área, pode ser o segundo gol, entrou na área, vai bater, devolveu, volta Carrascal, ele não entendeu nada e nem o Varela que fez o cruzamento, hein Renan?
3: Passe errado foi do Varela. Pelo alto, era por baixo. Se rola, aí ele teria a chance de finalizar. Mas pelo alto fica difícil.
1: É, o Varela tá errando bastante, né? Quando chega na linha de fundo. E me parece que realmente tá perdendo, de fato, a posição pro Emerson Royal. Cruzamento infeliz do Varela, até fácil de fazer. Ele tocou mal pra caramba.
2: Olha aí, a galera chegando aqui no chat ao vivo. Apareceu o nosso presidente, Almiro José Ferreira Gonçalves. O Miro manda o recado e a gente manda pro ar. O Flamengo tenta outra vez, vai lá, Pedro desarmado na defesa, a bola cortada pelo Fabrício Bruno, devolve na esquerda para João Marcelo, vira pela direita, busca na intermediária para Fagner, desarmado pelo Pedro, dá para Rascaeta, já na meia lua, colocou mal, a bola vai para fora, é tiro de meta pro Cruzeiro cobrar. E olha aqui no chat ao vivo, temos aqui a Angélica Moraes, sorteia um prêmio para nós aqui do chat, vale um beijo do Renan Moura? É prêmio, Renan Moura?
3: Isso aí não é prêmio não, Mônio Bola. Não, isso aí não tá valendo nada, Mônio Bola.
2: Tá com a cotação baixa?
3: É, bota baixa nisso.
2: Que loucura, Renan Moura, a bola volta pelo então, tá cancelado o prêmio, o beijo do Renan Moura não vale. A bola vem de novo na defesa do Flamengo, vai Léo Ortiz vira o jogo na esquerda para Danilo, devolve pro goleiro Rossi no interior da grande área, bate com força de pé direito, adianta a bola para Pedro volta para Rascaeta, devolve para Pedro é desarmado, perde a bola no meio campo para Lucas Romero na ponta, adianta na intermediária para o Eli, trabalha, dá na ponta para Caio Jorge, é o Cruzeiro que chega com perigo, ele vai tentar levantar na grande área, devolve a bola na ponta novamente Caio Jorge para o Eli, hora da grande área, arma jogada pelo meio campo para Lucas Romero, devolve pela direita para Fabrício Bruno, Cruzeiro chega com perigo, a bola na ponta direita para Fagner, adianta, dá para o Matheus Pereira, cai, o juiz manda levantar, continua o jogo, o time do Cruzeiro pressiona, vai ainda Matheus Pereira pela intermediária do Flamengo, pela ponta direita, retoma a bola, dá para Fagner, de calcanhar pela extrema direita, Lucas Romero, ele é desarmado pelo Samulino, vai lá, aperta o jogador do Flamengo, Lucas Romero entrega a bola, bota na área e chega limpa finalmente ao goleiro, Rossi para pegar pelo Flamengo, marque o tempo. Faltando 40 para acabar, para terminar o jogo. Avança novamente o Cruzeiro com João Marcelo. Vai pela ponta direita, bota a bola para Fagner pela intermediária. Devolve para Lucas Romero. Mais atrás no meio-campo a Matheus Henrique. É o Cruzeiro que pressiona com perigo. Chega pela direita para João Marcelo. Outra vez na ponta direita para Caio Jorge. Levanta, põe na área. Corta Léo Ortiz. Ele retira a bola de cabeça na grande área e vai pela linha lateral para o Cruzeiro cobrar. Aos 6 minutos, nesse segundo tempo. Daqui a pouco eu confirmo o placar para você. Hoje o Cruzeiro aperta com perigo pela direita com Fagner. Ele toma posição para fazer a cobrança do lateral pela ponta direita. Vai levantar a bola na grande área. Vai fazer o latereio, hein? Vai botar força nos braços pela ponta direita. Vai fazer o cruzamento. Agora sim, Fagner levanta, põe na área, corta Paquetá de cabeça pelo Flamengo. A bola sai da grande área, volta ainda pelo meio campo para João Marcelo. João Marcelo devolve para Matheus Henrique, passa pelo lado esquerdo, entrega na intermediária para Vidalba, Vidalba na ponta para Matheus Pereira. Lá vem o Cruzeiro de novo, desce com perigo, ele vai na linha de fundo, trabalhou, adiantou, acabou o campo, para fora, é tiro de meta outra vez para o Flamengo cobrar. E o placar, olha ele aí, o Pedro
5: Cruzeiro 0
6: Central.
7: Neste sabadão nós já tivemos outros dois duelos pelo Brasileirão. No Beira-Rio, Internacional e Atlético Mineiro ficaram no 0-0. No Maracanã, o Fluminense derrotou o Remo de virada por 2-1. E depois do jogo, o presidente do Flu, Matheus Montenegro, oficializou o Marcão como técnico até dezembro deste ano.
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2: 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Hoje mais cedo, Fluminense 2-1 pro Remo. Hugo Aiello e Tatá contaram tudo no Futebol Globo CBN. Já chegamos a 7 minutos do segundo tempo e o Cruzeiro tá mandando no jogo, Duda.
1: O Cruzeiro tá apertando o Flamengo, né? E tá obrigando o Flamengo a rifar essa bola, soltar a bola. Isso deixa o Flamengo bem desconfortável.
2: Volta o Cruzeiro na esquerda, vai Vidal, vai levantar na grande área, marcado pelo Varela, devolve a bola no meio campo para Matheus Henrique, devolveu, virou pela direita, Lucas Romero juntou, a bola subiu, vai pela linha de fundo, é tiro de meta outra vez para o Flamengo.
1: E o Cruzeiro tá ganhando os combates no meio de campo, então se é uma questão física, o Flamengo tá perdendo força, né? Nesses combates no meio, tem que olhar pro banco, tem que fazer alterações, porque o Cruzeiro começa a realmente gostar do jogo.
2: Pois é, o Cruzeiro gosta do jogo, o Flamengo dá uma recuadinha, Flamengo tem a posse na bola, tem dificuldades em sair, a bola tocada pelo meio campo, cai lá o Carrascal, a bola vem do lado esquerdo, o R fora da grande área, cruza, põe na área, Danilo, corta pelo Flamengo de pé direito, retira da grande área, Varela completa mal, vem a bola na direita para Arrascaeta, Arrasca vai lá perto da grande área, para dar moral, para tentar arrumar essa casa, Flamengo quando volta pro segundo tempo, até pegar de novo a batida do primeiro tempo, leva alguns minutinhos, minha gente. 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
2: 9 minutos do segundo tempo. 1-0 vai ganhando o Flamengo. Gol do Pedro, 22. A bola vai para lateral pela direita para o Cruzeiro cobrar. Fabrício Bruno, ex-jogador do Flamengo. Ele toma posição ainda no seu campo. O juiz da partida, Rodrigo José Pereira de Lima, ele é guarda municipal em Jaboatão dos Guararapes, em Pernambuco, tem 46 anos e é árbitro FIFA. Lateral na direita para o Cruzeiro cobrar. O jogo agora fica meio congelado. Finalmente cobra o lateral. Fagner bota pela direita para Lucas Romero. Lucas Romero devolve para Fagner, volta a bola pela defesa para Fabrício Bruno, adianta pela intermediária. Trabalha para Matheus Henrique, corre com a dominada, dá para o M, para Matheus Henrique, hora da grande área, vai tentar bater, botou na área pela direita para Arroio, ele limpou, vai bater, chutou, bingo! Aquela jogadinha da limpeza, pega ângulo, bate de pé esquerdo e bota a bola no fundo.

0: sexto gol dele na temporada, o terceiro no Brasileirão, o 33º do Cruzeiro no principal torneio do país.
1: E o Flamengo está com problema quando vira o do primeiro para o segundo tempo, o Flamengo de novo arrancar o jogo, leva tempo, hein, Duda?
2: Uma repetição do que a gente viu no Maracanã, impressionante, né? Começa o segundo tempo e o Cruzeiro empurra o Flamengo para trás. Mas sem cerimônia, o Flamengo aceita isso, fica rifando bola e o Cruzeiro se aproximando da área. Mais um chute, muito bem dado, e é um chute que já tá claro, né? O Rossi não consegue pegar esse tipo de bola.
1: Marque o tempo! 11, faltando 39, faltando 34 para acabar, para terminar o jogo no Mineirão. E o placar, olha ele aí!
3: Flamengo!
1: Olha o Flamengo outra vez, a bola na intermediária, vai carrascar o Radamel, lua, devolveu, virou pro Arrascaeta, Arrasca perde tempo na marcação do Lucas Romero, devolve a bola, dá pro Pedro na área, trabalha, tenta, volta Samulino, outra vez volta a bola, tenta Ayrton no meio campo, para Pulgar, levanta pela direita para Varela, vai cruzar na grande área, devolveu pro Pedro, limpou, chutou, salvou o goleiro Otávio! Em cima do goleiro, mas com força, e o goleiro pegou e não largou. Renan
4: faz uma noite boa, o Pedro, mas cara a cara com o goleiro de novo, um chute fraco em cima do Otávio, fuzila a baliza do Cruzeiro, mas não, é sempre um tapa, e aí o goleiro pega,
1: volta outra vez o Cruzeiro na intermediária, a bola trabalhada na ponta pelo Matheus Henrique, bota pela direita para Arroio, o jogador equatoriano mata a bola no peito, devolve na parte central da intermediária do Flamengo, combina a jogada, vai Arroio, chuta, a bola quica e o Rossi tá lá para pegar pelo Mengão. 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
1: Com este empate o Flamengo sai outra vez, o Flamengo volta a ocupar a segunda posição e nessa dança da classificação, o Palmeiras reassume a liderança. O Cruzeiro outra vez com Caio Jorge na intermediária do Flamengo, vira pela direita para Arroio, bota a bola na ponta para Fagner, trabalha pelo bico direito na grande área, devolve a bola no meio campo para Lucas Romero. O Cruzeiro acelera o jogo, vai para cima do Flamengo. Matheus Pereira devolve a bola na esquerda para Vidalba, mais atrás do meio campo, ao Wesley. O Wesley novamente a Lucas Romero, ele que fez um gol no Maracanã, bota na ponta direita para Arroio. Arroio vai tentar uma nova jogadinha, entrou na área, o Samulino não caiu nessa, retoma a bola, devolve para Ayrton, que passa novamente para Samulino. O Flamengo não consegue descolar a bola das proximidades da grande área, retoma pela direita Matheus Henrique, devolve para Fagner na intermediária para Lucas Romero, vira o jogo na ponta para o Henrique, vai tentar o cruzamento na grande área, prepara, combinou no meio, vai lá, corta Varela e acaba com o problema pelo time do Flamengo. Adianta pela defesa para Pulgar, volta na ponta a Carrascal, o juiz agora dá saída de bola, toca Lucas Romero, coloca pela linha lateral. Marque o tempo, faltando meia hora para acabar, para terminar o jogo no Mineirão. Hoje é Brasileirão, hein, galera? Flamengo e Cruzeiro fazendo em 10 dias o terceiro jogo, hoje pela rodada 24 do Campeonato Brasileiro. E o placar, olha ele aí.
3: Flamengo!
1: O Pedro!
3: Cruzeiro!
1: Um Arroio!
6: Central!
0: O Botafogo volta a campo na próxima segunda-feira, às 8 horas da noite, no estádio Nilton Santos, contra o Atlético Paranaense. O Glorioso, aliás, está em negociações para tentar repatriar o atacante Tiquinho Soares. De 35 anos, o jogador está livre no mercado desde que rescindiu com o Santos.
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1: Hoje mais cedo no Maraca, Fluminense 2 de virada, 1 pro Remo. O Guaiano e Tatá contaram tudo no Futebol Globo CBN. Flamengo vai fazer a primeira mexida, Renan.
4: Duas, Jorginho e também Gonçalo Plata conversam com o Leonardo Jardim.
2: Precisa socorrer o time, né? O time perdeu completamente a intensidade, a ligação do meio com o ataque. Isso passa muito por os confrontos que o Flamengo tá perdendo no meio de campo. O Cruzeiro domina esse segundo tempo.
1: O Cruzeiro tem uma nova falta, Matheus Pereira levantou, bota na área, tenta o complemento Fabrício Bruno e ela vai pela

0: de fundo. E a galera do chat tá aqui chegando. E a gente manda pro ar o Gonçalo Pereira. O Gonçalo Pereira tá com a gente. Também aqui o Ademir Honório, o Prandi. Ele tá pedindo, Renan Moura, não um sorteio de um beijo seu, mas um carro de presente. Olha que luxo, hein, Renan?
1: Eu também tô querendo, bom de bola.
0: 17-17, a bola vem de novo pro Cruzeiro. Cruzeiro vai pra cima, Cruzeiro vai na empolgação. A bola na intermediária, domina pela direita, Arroio. Devolve na ponta para Fagner, botou na grande área, tentou, Matheus chutou, a bola subiu, vai pela linha de fundo, no complemento do Matheus Henrique. 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
0: Duas alterações no Flamengo, vem aí Jorginho com a camisa número 21 e Gonçalo Plata com a camisa número 19.
1: Saem Arrascaeta com a 10 e Samuel Lino 16.
3: É, provavelmente, né? O Plata vai lá pra direita e deve puxar o Carrascal aqui pra esquerda, né? A tendência é essa, porque o Plata se sente muito mais à vontade jogando na direita e o Carrascal vai pelos dois lados, né? Também não tá vendo a partida do Carrascal, não. Pensaria seriamente aí numa entrada do Bruno Henrique. E o Arrascaeta não foi uma partida totalmente confortável pro Arrascaeta. Nesse segundo tempo, ele foi engolido pelo meio de campo do Cruzeiro.
0: 18, o Flamengo tem a posse na bola. Plata perde na intermediária. Matheus Henrique domina pelo Cruzeiro. Virou no meio, tenta ainda, a bola chega na ponta, vai Matheus Pereira na meia lua, é desarmado, a defesa retoma de novo, a bola com Werner na grande área, driblou, adianta na frente no Varela, perde o contato com a bola o jogador do Cruzeiro e ela vai pela linha de fundo, é tiro de meta outra vez para o Flamengo cobrar. 1-1 é o marcador. Pedro aos 22 do primeiro tempo, Arroio aos 10 do segundo tempo, os dois gols do jogo. Flamengo que chegou a dar um cochilo na liderança do Campeonato Brasileiro, superando o Palmeiras enquanto vencia e agora com empate volta a ocupar a segunda posição do Brasileirão. Lateral pela direita, cobra Wagner pelo Cruzeiro, devolve a bola pela intermediária, dá para Arroio mais atrás no meio campo para Matheus Pereira, Matheus Henrique, o camisa 7 do Cruzeiro, devolve mal a bola, Pedro vai lá, dá uma beliscadinha, toma pelo Flamengo, mas perde a bola na intermediária, retoma Matheus Pereira, adianta para Caio Jorge, fora da área, vira pelo lado esquerdo, na ponta para o Wendel, para Vidalba, vai levantar na grande área, a Matheus Pereira, Pedro tentou a bicicleta, perdeu ali o rumo da bola, ela volta pela direita, retoma ainda Arroio, novamente na ponta, tenta Matheus Pereira, é o Cruzeiro que vai para cima, pressiona, cruza, põe na área, Pulgar corta e coloca de novo pela linha lateral. Flamengo apavoradão, hein, Duda?
3: É, o Cruzeiro tá jogando todinho dentro do campo do Flamengo. O Flamengo com as linhas baixas, dessa vez não consegue puxar contra-ataque.
0: Quase 20, 1-1 é o marcador e o Cruzeiro vai à luta de novo, o Cruzeiro vai pra cima. O Cruzeiro que é o quinto colocado no Campeonato Brasileiro com 36 pontos nesse segundo turno do Brasileirão. A bola vem de novo no meio campo do Cruzeiro, retoma Fabrício Bruno, bota pela intermediária para Matheus Henrique, vira pela direita para Fagner, tenta a jogada no meio com Matheus Pereira, desarmado, a defesa corta com Carrascal, bota de novo pela linha lateral pro Cruzeiro cobrar, lateral cobrado pelo Fagner, bota a bola na ponta, vai lá, corta Arroio e coloca outra vez pela linha lateral pro Flamengo. Marque o tempo! 25 para acabar, para terminar o jogo. E o placar no Mineirão, olha ele aí.
4: Flamengo
0: 1, Pedro 1, Arroio
5: Central.
6: Amanhã, 4 horas da tarde, no Nubank Park, tem Palmeiras e Vasco. Aliás, a Justiça do Rio de Janeiro manteve a decisão que impede, por enquanto, a liberação do empréstimo de 150 milhões de reais solicitados pelo Vasco.
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0: E aí, beleza? Pra quem tá de olho na telinha, o áudio é melhor deixar com a gente. Já são 21, ataca o Flamengo com Carrascal. Carrascal pela intermediária, bota a bola para Jorginho, o camisa 21 do Flamengo, encaminha a bola na ponta direita para Varela, já na intermediária, volta para Plata, Plata para Paquetá, faz a proteção, lá vai o Paquetá, tentou a jogada, é desarmado, a defesa corta novamente com ele, ele retoma pelo time do Cruzeiro, vai o Hernani, dá um traço lá em cima no Carrascal, evolui pela intermediária do Flamengo, bota a bola na ponta direita para Matheus Pereira, vai tentar o cruzamento na grande área, ainda Matheus Pereira, volta a bola, dá para Lucas Romero, o argentino mais à frente para Matheus Pereira, é o Cruzeiro que pressiona o Flamengo perto da grande área rubro-negra, a bola chega na ponta, Wagner devolve para Arroio, outra vez na intermediária, a Matheus Pereira, bota a bola pelo lado esquerdo para o Hernani, domina a bola pela intermediária do Flamengo, volta para Matheus Pereira, na frente para Caio Jorge, tenta a jogada, vai lá, Danilo corta pelo Flamengo e dá para Pedro, Pedro não tá retendo a bola, ela volta pela direita, vai Arroio na área, corta Danilo, dá um bicão e bota pela linha de fundo.
3: E aí tem que mexer, o Pedro caiu muito de rendimento, teve até uma chance claríssima para botar novamente o Flamengo na frente, dentro da pequena área, bateu fraco. Então também não tá, né, com aquela pontaria toda na finalização, fez o gol, é bem verdade, mas perdeu duas chances claríssimas, ele já não tá conseguindo mais fazer o papel de pivô no meio de campo, tá perdendo a bola com muita facilidade, tem banco, tem que mexer.
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0: 23, faltando 22 para acabar, para terminar o jogo no Mineirão, rodada 24 do Campeonato Brasileiro. Um pro Flamengo, Pedro, um pro Cruzeiro, Arroio. O Flamengo vai à luta novamente, o Flamengo tenta respirar. É uma pressão brutal. Tal do Cruzeiro em cima do Flamengo. O Flamengo tem a posse na bola com Danilo. Ele vira pela defesa ainda para Léo Ortiz. Vai tentar cruzar a linha que divide o campo. Volta a bola para Jorginho. Jorginho desarmado na intermediária do Cruzeiro. Ela é recuperada pelo Caio Jorge. Bota na ponta para o Hernani. Lá vem o Cruzeiro com perigo. Ainda o Hernani tenta jogada individual. Pulgar perde a bola. O Hernani vai para a área. Caiu. E ela chega limpa para o goleiro Rossi pegar pelo Flamengo. 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
0: 23 e meio agora, o Flamengo tem a posse na bola com Paquetá, bota na esquerda para Carrascal, tenta o Flamengo avançar na intermediária, Flamengo não ataca muito tempo, ele adianta, bota a bola para Plata, Plata faz uma confusão danada perto da grande área, passa pela defesa do Cruzeiro, volta a bola para Paquetá, caiu lá Plata, o juiz dá sequência, vem a bola para Carrascal, na meia lua, pela ponta direita para Varela, um golzinho agora é tudo que o Flamengo precisa para aliviar essa pressão do Cruzeiro. O Flamengo vai à luta de novo pela defesa, bola recuperada, vai Jorginho, devolve, dá para Léo Ortiz, encaminha na intermediária para Paquetá, Lucas Paquetá tenta a jogada, atenção Paquetá, ele perde a bola, vai lá, salva Léo Ortiz pelo Flamengo, novamente no meio campo, dá para Pulgar, vai pro chão, o juiz manda rodar a bola, ela volta na intermediária, retoma ainda pelo lado esquerdo, Ayrton Lucas, fora da grande área, passa na frente para Carrascal, outra vez Jorginho, no meio campo Danilo, bota a bola na ponta, novamente Ayrton, dá a balãozada, põe na grande área, procura Pedro, a defesa corta pelo lado esquerdo com Vijalba, coloca pela linha lateral, qual é a info, Renan?
1: BH foi chamado e Everton Araújo também.
3: É isso, tem que mexer em setores importantes, não pode perder os combates no meio, precisa ter a ligação pro ataque. O Flamengo criou muito pouco nesse segundo tempo até agora, mas consegue segurar um pouquinho mais a bola, dá uma respirada e evita a pressão do Cruzeiro.
0: Quase 25, o Flamengo vai à luta de novo, o Flamengo tem a posse na bola com Danilo, vira pela direita, Jorginho retoma, Pedro ficou caído na grande área, Jorginho retoma, dá para Paquetá, arma jogada com Plata, Paquetá perto na grande área pela direita, volta a bola para Jorginho, adianta para Plata, Prata não reteve a bola e desarmado. O Cruzeiro rearma. O Cruzeiro vai armando o ataque com Caio Jorge. Bota na direita, tenta pela ponta. Arroio é desarmado pelo Danilo. Faz o corte pela defesa do Flamengo. Volta a bola pela intermediária. Entrega para Jorginho. Flamengo continua sufocado pelo Cruzeiro. O Cruzeiro domina a bola com o Henry. Lá vem o Cruzeiro com perigo fora da área. Chuta pela linha de fundo, é tiro de meta. Marque o tempo. 26, soltando 19 para acabar, para terminar o jogo. E o placar, olha ele aí. Um Pedro.
4: Cruzeiro.
0: Um Arroio.
5: Central.
6: Só lembrando que amanhã, às 18h30 da noite, tem mais dois jogos. Na Vila Belmiro, Santos e Mirassol, na Arena Condá, Chapecoense, São Paulo.
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0: Mexe o Flamengo em duas, Renan Moura.
1: Pedro fica, tá? Sai. Lucas Paquetá com a 20 e o Pulgar com a 5. Para as entradas do Bruno Henrique, 27. E Everton Araújo, 52.
0: Volta o Flamengo. Bruno Henrique dispara pelo lado esquerdo. Tenta a jogada fora da grande área. Dá uma paradinha. Preparou, colocou. Ela vai pela linha de fundo. É tiro de meta pro Cruzeiro cobrar.
3: É, o que ele vai fazer é centralizar o Carrascal. E abre o Bruno Henrique pela esquerda. Aliás, na primeira jogada já fez, né? A jogada pela esquerda, tentando cruzamento ali pro Pedro. Não perde a referência do Pedro. Mesmo o Pedro não estando bem nesse segundo tempo. Mas ganha ali a válvula de escape com o Bruno Henrique pela esquerda.
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0: 27, faltando 18 para acabar, para terminar o jogo. 1-1 no Mineirão, rodada 24 do Campeonato Brasileiro. O Flamengo retoma fora da grande área. Vai Jorginho, virou na esquerda, Bruno Henrique. Lá vai a lenda, entra na grande área, prepara, devolve a bola fora da área. Everton chuta, Everton Araújo, a defesa rebate, a bola sai da área, volta na ponta direita para Plata. O Flamengo agora consegue respirar. O Flamengo vai à luta, o Flamengo procura atacar o Cruzeiro no campo dele. A bola pela intermediária, Everton Araújo na extrema direita, outra vez a Plata. Plata devolve a Everton Araújo na meia direita, já na intermediária do Cruzeiro. Volta a bola para Léo Ortiz, ele no campo do Flamengo, cruza a linha que divide o campo, adianta na intermediária para Danilo, Danilo na esquerda para Bruno Henrique, na ponta para Ayrton Lucas, vai cruzar na grande área. É um bom momento no Cruzeiro, lá vai ele, devolve a bola, volta para Danilo, Danilo outra vez na intermediária para o Jorginho, dá uma paradinha, vira na esquerda para o Danilo. É o Flamengo no campo do Cruzeiro, Danilo volta para o grande círculo e devolve para o goleiro Rossi no interior da intermediária do Flamengo. Na frente da grande área, Rossi domina, bota de pé direito, bota para correr Bruno Henrique, é como ele gosta, domina no peito, entra na grande área, lá vai Bruninho, domina no lado esquerdo de novo, Ayrton Lucas, quem sabe agora mais um gol, chutou, salvou o goleiro Otávio, aos 28, a bomba do Ayrton Lucas, Renan.
1: Alguém tem que chutar de fora da área, foi a vez do Ayrton Lucas, com a perna canhota, a bomba, e o Otávio fez a defesa, tem que ser testado.
0: 29, a bola vem de novo pro ataque do Cruzeiro na esquerda com o Henry, domina a bola, a defesa corta com Varela, vai de novo pela linha lateral. Duda, o Flamengo faz aí então mais duas alterações, já mexeu em quatro posições, já tá dando diferença, Duda?
3: A entrada do Bruno Henrique já ofereceu, né, ao Flamengo a possibilidade do jogo rápido pela esquerda, e já duas chances foram criadas, uma com Bruno Henrique, agora esse chute do Ayrton Lucas, já assusta novamente o Cruzeiro, né? O Flamengo estava aceitando muito entregar a bola para o Cruzeiro. Agora, verdade seja dita, o Flamengo se defende muito bem dentro da sua área, os dois zagueiros fazem uma ótima partida, o Ortiz e o Danilo, obriga muito o Cruzeiro a ficar ali do lado de fora, tanto é que apesar de todo o volume e todo o domínio, o Cruzeiro criou pouquíssimas oportunidades, o dia nenhuma oportunidade depois que fez o gol com o Arroz 10 minutos.
0: E o Cruzeiro mexe em três, Renan Moura.
1: Tá saindo Lucas Romero com a 29, Caio Jorge com a 19 e o Arroio com a 99. Entram Gerson com a 8, Kenji 70 e Neyser com a 22.
3: É, ele troca, né? Faz troca de posição, não troca muito taticamente. Agora, o Arroio, tá 2-0 para ir em cima do Samuelino, né? Botou dois vezes o Samuelino sentadinho com o bumbum no chão e autor de dois golaços. O primeiro no confronto da Libertadores e agora o golaço aí nesse jogo. E o Gerson, né? Com o Cruzeiro tendo a bola, a expectativa do Arthur Jorge é que o Gerson funcione como um garçom.
4: Marque o tempo! Meia hora, faltando 15 para acabar, para terminar o jogo. E o placar, olha ele aí. Um Pedro.
5: Cruzeiro.
4: Um Arroio.
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6: O Botafogo volta a campo na próxima segunda-feira, no encerramento da 24ª rodada do Campeonato Brasileiro. O duelo será no estádio Nilton Santos, às 8 horas da noite, contra o Atlético Paranaense.
4: E aí, beleza? Ligado no Futebol Globo CBN. Hoje, mais cedo, no Maraca, jogo das 4, Fluminense de virada 2-1 pro Clube do Remo. Hugo, Aiello e Tatá contaram tudo no Futebol Globo CBN. Avança o Flamengo pelo ataque. Na ponta direita vai Plata, fora da área, prepara, devolve, bota pro Pedro. A defesa corta com João Marcelo pelo Cruzeiro. Ele alivia a pressão, sai da bola, sai da grande área, volta na esquerda para Gerson, faz a proteção, adianta na esquerda para Bidalba, na intermediária do Flamengo para Matheus Pereira. Lá vem o Cruzeiro com perigo, vai Matheus Pereira fora da grande área, bota pela ponta direita, faz a tentativa na ponta, lá vai o Cruzeiro, lá vai o Kenji, domina, volta a bola, tenta o Erne no interior da grande área do Flamengo, vai cruzar, levantou, botou na área, trabalha a bola, tenta o zagueiro João Marcelo, chuta e o goleiro Rossi tá lá para pegar pelo Flamengo. 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
4: 32, faltando 13 para acabar, para terminar o jogo no Mineirão, rodada 24 do Campeonato Brasileiro. O Flamengo tem a posse na bola pela defesa com Danilo, adianta pela intermediária, volta para Everton Araújo, ele escala pela direita, Varela, cruza a linha que divide o campo, entra de novo na intermediária do Cruzeiro, volta pro campo do Flamengo, recua a bola Everton Araújo, mais atrás da defesa para Léo Ortiz, vai começar tudo de novo pelo Flamengo com Danilo. Danilo bota a bola na ponta esquerda para Ayrton Lucas, novamente para Danilo, dá para Jorginho, perde a bola, vai lá, comete a falta Matheus Pereira no Jorginho e o Jorginho reclama, ele cobra a falta, dá pro Pedro. Pedro visivelmente fora do jogo, hein, Duda?
3: É, ele apostou na permanência do Pedro como uma referência de área, mas ele tá sendo obrigado mais uma vez a sair da área e dessa vez não tá funcionando, o segundo tempo bem abaixo.
4: 33, soltando 12, vem Kenji, domina, volta pela intermediária do Cruzeiro, bota a bola na esquerda para João Marcelo, ele cruza a linha que divide o campo, adianta na esquerda para Bijalba, adiantou, tenta no meio, Matheus Pereira desarmado, a defesa corta com Danilo, coloca de novo pela linha lateral pro Cruzeiro cobrar, lateral cobrado pelo Bijalba, devolve na intermediária para João Marcelo, volta o jogo agora com o Erle, ele vai para cima, ainda o Erle com a bola dominada, fora da área, trabalhou, bota perto da grande área, a defesa corta, volta para Bijalba, levanta pela direita, adianta, Fagner cruza, põe na área, Danilo com categoria, mata no peito, bota para Bruno Henrique, vem a bola para Kenji, é o Cruzeiro que não dá sucesso ao time do Flamengo, a bola chega na esquerda, vai o Erle, ela vai pela linha lateral, toca Plata, lateral, outra vez para o Cruzeiro cobrar. Olha aí, foi o Renan.
1: Luiz Araújo vem aí no Flamengo.
3: Olha, a possibilidade que mais me agrada, por rendimento e até questão física, né? É o Pedro sair, o Bruno Henrique ser empurrado para o meio. E aí entra o Luiz Araújo.
4: 34, faltando 11, Flamengo outra vez sufocado, Flamengo empata, mas é sufocado nesse segundo tempo pelo Cruzeiro. Flamengo que perdeu um caminhão de gols no primeiro tempo, o Pedro há pouco perdeu um outro gol na cara do goleiro e assim, olha, a lei de Muricy cobra em Flamengo. Marque o tempo!
5: faltando 10 para acabar, para terminar o jogo. O Cruzeiro ataca de novo pela direita. Vai Fagner, devolve na intermediária para Kenji. Enge para Gerson, o ex-jogador do Flamengo, fora da grande área. Adianta a bola, passa para o Enge. No lado esquerdo, chega a bola na ponta para Vidalba. Vai levantar na grande área, volta para Gerson. Domina o camisa número 8. Ele tem uma proteção incrível com a bola. Devolve para Vidalba, vai cruzar, levantou. Corta novamente Léo Ortiz. Voltou Gerson, chuta, bate a bola outra vez no Léo Ortiz. Sai da grande área. O Flamengo procura retomada com Pedro. Pedro briga pela bola na defesa do Flamengo. A bola vai e volta. A bola fica viva na intermediária do Flamengo. Jorginho vai lá, dá uma acalmada. Bota a bola na esquerda para Bruno Henrique. Retoma a bola. Carrascal vai pro chão. E a falta está marcada na intermediária do Cruzeiro. 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
5: 36, faltando 9 para acabar, para terminar o jogo. O Flamengo tenta sair do sufoco. 1-1 é o marcador. Lá vai Léo Ortiz, dispara pela intermediária, desarmado na defesa do Cruzeiro. O corte feito pelo Vidalba. Chega a bola para Matheus Pereira. Ele cruza a linha que divide o campo, entra no campo do Flamengo. Vai soltar a bola pela metade da intermediária. Chega na ponta direita para Neiser. Não chega. A defesa se antecipa e faz o corte. Mas o Cruzeiro retoma de novo com Gerson. Gerson faz a proteção da bola. Volta na defesa para Fabrício Bruno. Adianta na intermediária para Vidalba. Dá uma nova paradinha na defesa do Cruzeiro. Agora com João Marcelo. João Marcelo vira o jogo pela direita para Gerson. Desarmado pelo Bruno Henrique. Bruno Henrique retoma a bola. É o Flamengo outra vez tentando se rearrumar em campo. Flamengo apavorado em determinados momentos como esse. Bruno Henrique atacou o jogador do Cruzeiro. Renan.
1: É um rapa por baixo, com força. E aí é cartão amarelo, claro, pro Bruno Henrique. E Bruno Henrique.
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5: Entra Luiz Araújo, Renan Moura.
1: Saiu Pedro, né? Com a camisa número 9. Mortinho no segundo tempo. E entra o Luiz Araújo com a 7.
3: É, aquilo que eu falei, né? Pra essa era a alternativa mais lógica dentro de uma questão física, até de rendimento. Esticou demais a corda com o Pedro em campo. Aí vai, deve centralizar mais, deixar o Bruno Henrique. Vamos ver como é que ele vai fazer com o posicionamento. Bruno Henrique, Carrascal. Pelo posicionamento de agora, parece que o Carrascal tá indo um pouco mais pro meio.
5: 38, faltando 7. O Cruzeiro volta a pressionar o Flamengo. O Cruzeiro tem a posse na bola na metade da sua intermediária. Vai Matheus Pereira, bota pela direita para Gerson. Ele evolui pelo campo do Flamengo. Solta a passe pela direita. Busca a jogada pela intermediária. Já são 38. É o Cruzeiro outra vez pela intermediária. A bola passada pelo meio-campo. Faz uma nova tentativa, já são 38. E olha, é a segunda partida em que o Flamengo não liga o motor quando reinicia o segundo tempo, hein, Duda Éboli?
3: É, volta diferente, né, no segundo tempo e permite o domínio do adversário. O Cruzeiro gostou muito rapidamente do jogo, desde o início do segundo tempo, e foi construindo aquela sensação de pressão, de pressão, de pressão, até surgiu o gol do Arroio. Eu acho que, pra sorte do Flamengo, não houve nenhuma outra grande chance do Cruzeiro, porque o Flamengo defende muito bem a sua área, mas o Flamengo perdeu completamente a agressividade no contra-ataque. Está tentando retomar agora numa renovação que o Leonardo Jardim fez no ataque todo praticamente, né? Manteve só o Carrascal, mas já botou o Plata, já botou o Bruno Henrique, botou agora o Luiz Araújo para recuperar um pouco mais de agressividade nesse contra-ataque e tentar fazer o gol da vitória, mas é um jogo totalmente aberto. O Flamengo perdeu o controle da partida. Se no primeiro tempo, foi o primeiro tempo totalmente controlado pelo Flamengo, no segundo tempo, controle maior do Cruzeiro.
5: Pois é, tá aí então o time do Cruzeiro, tá aí o Cruzeiro empatando com o Flamengo. Flamengo largou na frente, Flamengo chegou a ficar na liderança do Campeonato Brasileiro, superando o Palmeiras, empatando com o Palmeiras em todos os números, mas ganhando no saldo de gols. Flamengo, que nesse momento tem 26 gols no Campeonato Brasileiro, e o Palmeiras tem 21. O Palmeiras que amanhã jogará com o Vasco em São Paulo, na sua casa, no seu estádio, e aí vamos ver se o Vasco dá também uma mãozinha a ele primeiro e também ao Flamengo. Marque o tempo!
11: faltando 5 para acabar, para terminar o jogo. E o placar, olha ele aí.
12: Flamengo.
11: 1, Pedro.
12: Cruzeiro.
11: 1, Arroio.
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11: 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Flamengo, Flamengo tá aí, minha gente. Flamengo sofrendo nesse segundo tempo. E olha, justamente naquele jogo no Maracanã contra o Cruzeiro, quando voltou, a gente viu que o Flamengo deu uma pane. E hoje o Flamengo não repetiu aquela pane, mas sofreu desde o primeiro minuto no segundo tempo, Duda.
3: É muito complicado, né, para um time como o Flamengo não ter a bola. Aí gera um desconforto natural. É, mesmo não tendo a bola, às vezes encaixa o contra-ataque, sabe fazer isso. Mas no segundo tempo tá sofrendo um pouquinho mais. Finalizações do Cruzeiro, 9 nesse segundo tempo, contra apenas 4 do Flamengo. Agora a quinta finalização do Flamengo. Então, há uma superioridade sim do Cruzeiro. Acho que o Cruzeiro poderia também estar tirando proveito disso de maneira melhor. Né, não está conseguindo transformar em virada, não está conseguindo fazer o segundo gol, que dá vida ainda ao Flamengo nessa partida, porque a gente sabe, o Flamengo tem qualidade técnica e a qualquer momento essa qualidade técnica se encaixa e surge um gol.
11: Quem sabe minha gente, quem sabe minha gente, já são 42, a bola vai, o ataque do Cruzeiro pela ponta direita, busca a jogada, Gerson pela intermediária, devolve, volta pelo lado direito do campo, é o Cruzeiro ainda pressionando, uma nova tentativa pela direita, a bola vai lá na área do Flamengo, retoma Gerson fora da grande área, ele pressiona, faz uma nova tentativa, volta a bola pela defesa para Fabrício Bruno domina, volta pela defesa, devolve a bola na intermediária para João Marcelo faz uma nova tentativa, perde a bola, vai lá, retoma novamente pelo Cruzeiro, mas a bola chega na intermediária do Flamengo, é o Flamengo mais uma vez pressionando, vai Carrascal, Carrascal devolve a bola no meio campo para Everton Araújo, na ponta direita para Varela, já são 42:30, ainda Varela com a bola dominada, vai tentar cruzar a grande área, volta pela direita para Jorginho, bota a bola na ponta para Varela, tenta Jorginho, já Varela desarmado, a defesa corta finalmente com João Marcelo pelo Cruzeiro, bota na intermediária para Matheus Pereira, sofre a falta, marca o juiz. 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
11: Bom, o Cruzeiro tem de novo a posse na bola pela intermediária, o Flamengo tenta fazer a retomada, a bola vem de novo na intermediária do Cruzeiro para o goleiro Otávio, ele bota a bola na frente, Gerson devolve, volta no meio campo para Fabrício Bruno, vira o jogo pelo lado esquerdo para João Marcelo, 1-1 o marcador, Pedro no primeiro tempo, Arroio no segundo tempo, os dois gols, um para lá e outro para cá, a bola na intermediária, retoma pela esquerda, Vidalba domina pelo Cruzeiro, bota na ponta para o Mene, vai com a bola dominada aí do Eli, vai fazer uma nova tentativa de jogada pelo meio campo, volta pela metade do campo, dado de defesa para João Marcelo outra vez pelo lado direito, tenta Gerson, devolve para Fabrício, na intermediária para João Marcelo, cruza a linha que divide o campo, entra de novo no campo do Flamengo, volta a bola na esquerda para o Eli, adianta para Matheus Pereira, fora da área, vai tentar bater, virou para Wagner, na grande área, vai Wagner, chuta pela linha de fundo, Enan Moura.
1: Que sorte a do Flamengo, nas costas do Ayrton Lucas, livre de marcação, vadiu a grande área, bateu mal, Fagner, viu Mengão?
11: Volta o Flamengo pela direita, lá vai Plata, domina fora da grande área, trabalhou, a bola devolvida, olha o Flamengo pressionando, tentando o gol, lá vai Plata, faz uma confusão na linha de fundo, devolveu Bruno Henrique na marca do pênalti, dominou, chuta e a bola bate no jogador Neyser, pela defesa do Cruzeiro, desvia e volta pela defesa, pela direita para João Marcelo devolve a bola para Gerson, na chegada da intermediária, já são 45, esgotado o tempo, vai acabar, vai terminar o jogo, um pro Flamengo, um pro Cruzeiro, Pedro pro Flamengo no primeiro tempo,
1: mais 5.
11: Arroio no segundo tempo pro Cruzeiro, vamos então até 50, até 50.
10: 50 mais 5 para acabar, para terminar o jogo. O Cruzeiro tem de novo a posse da bola pela direita. Retoma João Marcelo, adianta na intermediária, volta para Fagner, desarmado, corta Ayrton pelo Flamengo, adianta novamente para Everton Araújo, vira o jogo pelo lado esquerdo para Carrascal. Quem sabe agora vai Carrascal. Ele procura entrar na grande área, vai driblando, trabalhou, vai tentar bater, devolveu, botou na área Luiz Araújo, agora chuta Bruno Henrique, a bola bate na defesa, bate no João Marcelo e sai da grande área. Aos 46, a bola na ponta para o ataque do Cruzeiro, retoma o Wesley pelo lado esquerdo, finalzinho de jogo dramático para o Flamengo. O Wesley fora da grande área, já entrou na área, vai bater, tentou, chuta, Rossi tá lá para pegar. Renan
1: no cantinho, conseguiu fazer a defesa no chute rasteiro do adversário do Cruzeiro. 1-1 Flamengo.
10: É isso aí, daqui a pouco vem aí o Brunão Faria comandando a central da bola, resenha final do Futebol Globo CBN. E começou cedo, hein? No Maraca, Luminense de virada 2-1 pro clube do Remo, e o Flamengo vai à luta de novo, a bola com Carrascal, adianta para Bruno Henrique na intermediária, procura entrar na grande área, já entrou, tá na área, trabalha na esquerda, ainda Bruno Henrique, devolveu, inverte a jogada pela direita para pata de cabeça, fraco. E o goleiro pegou, Renan.
1: Pra ninguém. Isso daí é pra quem gosta do Plata. 1-1.
3: O jogo tá aberto, completamente aberto, hein? É aquela coisa do capricho. Os dois times chegando na área do adversário.
10: Quase 46. O Cruzeiro tem de novo a posse na bola na esquerda. Chega na intermediária. Vai Vidalba. Devolve na ponta para o Henrique. É o Cruzeiro apertando o Flamengo de novo na sua grande área. A bola passada pela metade do campo. Ele retomada pela defesa. Já no ataque, Matheus Pereira. Passa na intermediária. Área para Fabrício Bruno, deixa o jogo pela direita, é o Cruzeiro outra vez pressionando, vem a bola na ponta, adianta, bota na extrema direita para Neyser, no interior da grande área do Flamengo, trabalhou, devolveu Matheus Pereira, chuta e a bola subiu muito, vai pela linha de fundo, é tiro de meta pro Flamengo cobrar. 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Já são 47:48. O Flamengo ataca de novo, busca a jogada, vai Carrascal, devolve para Ayrton Lucas, hora da grande área, vai tentar a batida na bola, devolve, Carrascal completou a esquerda do goleiro Otávio, levou perigo, Renan.
1: Belíssimo chute do Carrascal, só faltou a direção correta, fez aquele arco a bola e foi pela linha de fundo à esquerda da meta do Otávio. 1-1.
10: 48, vai acabar os 50 daqui a pouco, vai acabar os 50 daqui a pouco, já são 48, o Flamengo pressionado, o Flamengo ainda pressionado, a bola vai ser levantada finalmente na intermediária, o ataque do Cruzeiro, a tentativa com Neyser pelo lado esquerdo, ele desarmado, volta a bola na área, a bola volta novamente pelo lado esquerdo pro ataque do Cruzeiro, o jogador Neyser caiu, o juiz da partida para a marca, dá uma nova falta na intermediária do Flamengo, e essa aí leva perigo, Renan Moura.
1: Um toque por trás do Varela acertando o Neyser, e é uma falta perigosa, vem bola na zona da confusão, minutos finais.
10: É um momento de perigo, é um momento de perigo, já são 49:49, vai acabar, vai terminar daqui a pouco o jogo, vamos entrar no último minuto do jogo, 1-1 é o marcador, Flamengo vai empatando com o Cruzeiro, é o terceiro jogo em menos de 10 dias, 3 jogos entre Flamengo e Cruzeiro, Flamengo ganhou, empatou o primeiro, ganhou o segundo e agora vai empatando o terceiro jogo entre Flamengo e Cruzeiro, entre Flamengo e Cruzeiro, a bola novamente na intermediária, a bola vai lá para grande área, a bola testada, vai na área, corta Varela, retoma novamente pela direita, vai Fagner, chuta, pega o goleiro Rossi pelo Flamengo, pega Rossi pelo Flamengo, já são 49, vai acabar, vai terminar o jogo, o Flamengo tem a posse da bola com Ayrton Lucas, ele dispara pela intermediária, cruza
11: a linha, aquele vídeo campo, volta a bola de novo pelo lado esquerdo, tenta, passa a bola, Gerson retoma, outra vez na intermediária, passa pela defesa do Cruzeiro, ele é retomado ainda pelo João Marcelo. João Marcelo bota a bola pela direita para Gerson, fora da grande área, adianta pela extrema direita para o Elie, vai cruzar a grande área, ainda o Elie pela extrema direita, Gerson está lá ao lado dele pedindo a bola, ainda o Elie pela extrema direita, ele passa pela defesa do Flamengo, vai o Elie, devolve, tenta ainda Matheus Pereira, fora da área, vai bater, olha o perigo, volta para Gerson, olha o perigo para o Flamengo, levantou, botou na área, Vijalma voltou, Matheus Pereira chuta, bingo!
12: Cruzeiro!
11: Gol do Cruzeiro! Matheus Pereira desempata o jogo aos 40, aos 50, aos 50. Desempata o jogo no Mineirão. E agora tá lá.
12: Cruzeiro!
11: 2!
12: Flamengo!
11: 1! Tudo explicadinho, Renan Moura.
1: Tudo começa com Ayrton Lucas tentando dar um passe de letra no ataque. Aí o Cruzeiro retoma a bola, puxa esse contra-ataque, bola fica perigosamente na grande área do Flamengo. Um toque de cabeça para trás na linha de fundo do Villalba. E o Matheus Pereira, livre de marcação, chuta rasteiro, bola desvia entre as pernas do Léo Ortiz, engana o Rossi, vai no contrapé e morre no fundo da rede de Mancinho. A virada do Cruzeiro nessa trocação no segundo tempo, 2-1, e o Flamengo não é líder.
11: Matheus Pereira vai pra agendinha. Brunão.
6: Vai sim, viu, mão de bola. 11º gol do Matheus Pereira na temporada, é o 6º dele no Campeonato Brasileiro, o 34º do Cabuloso no principal torneio do país.
11: Daqui a pouco vem aí a resenha final, Brunão comandando a resenha final aqui no Futebol Globo CBN, e o Duda Éboli com tudo explicadinho sobre essa derrota parcial do Flamengo no estádio do Mineirão, na Pampulha, em Belo Horizonte. Já são 51:30. Vai acabar, vai terminar o jogo. O Flamengo ganhava por 1-0, gol de Pedro, e o Cruzeiro virou o jogo. O Cruzeiro com Arroio primeiro, e agora Matheus Pereira marca o segundo gol do Cruzeiro. Vai acabar, vai terminar o jogo. O Cruzeiro tem a posse da bola, a bola outra vez na intermediária. O juiz da partida apita e termina o jogo no Mineirão.
12: Cruzeiro
11: 2,
12: Flamengo
11: 1. E agora vem aí
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6: Tô na sua companhia com o resultado que obviamente o torcedor rubro-negro não queria, não esperava. Isso porque o Cruzeiro derrotou o Flamengo de virada por 2-1. Gol do Matheus Pereira no último lance do confronto. Incrível, inacreditável. 2-1 para o Cruzeiro contra o Flamengo. Os primeiros 45 minutos, o Flamengo venceu por 1-0. Estava assumindo a liderança provisória do brasileiro. Mas aí veio o segundo tempo e tudo desandou. Mas não sou eu que estou aqui para analisar, não. Então, antes da análise aprofundada de Carlos Eduardo Éboli, eu quero ouvir do amigo o destaque do jogo. Me conta, Éboli.
3: Olha, Bruno, o Cruzeiro correu atrás do resultado, né? O Cruzeiro correu atrás do resultado. Propôs uma outra dinâmica de jogo no segundo tempo. O jogo ficou aberto, completamente aberto, depois do gol de empate do Cruzeiro. Nesse jogo aberto, prevaleceu ali a vontade do Cruzeiro, que teve sorte, e o Flamengo teve azar, mas também cometeu erros além da conta no segundo tempo.
6: E daqui a pouco o Éboli então vai aumentar, explicar mais a sua análise. Quais foram esses erros que o Flamengo cometeu, ou cometeram, né? Porque foram tantos erros que o Flamengo poderia ter saído de campo vitorioso, mas não saiu. Derrota de virada Cruzeiro 2, Flamengo 1, fim dos jogos da noite deste sabadão. Eu lembro a você, mais cedo no Maracanã, de virada, o Fluminense derrotou o Remo por 2-1. No Beira-Rio, Internacional e Atlético Mineiro ficaram no empate por 0-0. O Internacional não vence há 8 rodadas no Campeonato Brasileiro. E há pouco terminou no Mineirão, de virada, Cruzeiro 2, Flamengo 1. Intervalo, 1 minutinho, já voltamos aqui no Futebol Globo CBN, para quem quer saber mais e melhor sobre futebol.

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1: De volta na sua companhia com o fim de jogo no Mineirão, vitória do Cruzeiro de virada sobre o Flamengo por 2-1. E aí, Éboli, muitos erros, você disse. Então conta pro ouvinte que ligou o radinho a partir de agora como é que foi esse duelo e a oportunidade desperdiçada do Flamengo de assumir a liderança do Campeonato Brasileiro. Boa noite mais uma vez, amigo.
2: Olha, Bruno, eu acho um grande erro, né? O principal erro foi a mudança, mais uma vez, uma mudança muito grande de postura, do primeiro para o segundo tempo. Primeiro tempo, o Flamengo ditou o ritmo da partida, alternando a imposição com a bola no pé, o jogo de contra-ataque, mas foi um time muito seguro, muito seguro. E que colocou muitas dificuldades ao Cruzeiro. O Cruzeiro praticamente não entrou na área do Flamengo no primeiro tempo. Teve uma chance só com o Caio Jorge e arriscou chutes de fora da área. E o Flamengo, além do gol feito pelo Pedro aos 22 minutos, teve pelo menos mais outras três grandes chances, né? Uma com o próprio Pedro, uma outra chance com o Carrascal, uma outra chance com o Samuel Lino. Então, uma outra chance com o Ortiz, de cabeça, jogando para fora. Chance clara mesmo, foram assim, três chances que o Flamengo teve, principalmente com o Pedro e com o Carrascal. Mas saiu na frente, fez 1-0, terminou o primeiro tempo 1-0. Melhor que o Cruzeiro com poucas ideias para jogar. O Flamengo matou o jogo no meio de campo, construiu com muita facilidade a transição em velocidade, mas se tivesse um pouquinho mais de capricho, poderia até ter feito um placar um pouquinho mais folgado no primeiro tempo. E aí veio o segundo tempo e rapidamente o Cruzeiro já falou o seguinte: olha, eu vou jogar diferente, eu vou avançar nas linhas, vou tentar te pressionar, vou forçar o jogo em cima da sua dupla de zaga, que se comportou muito bem, mas eu acho que nesse gol que determinou a vitória do Cruzeiro houve um cochilo geral, que daqui a pouquinho eu explico. Mas o Cruzeiro, com essa intensidade maior no segundo tempo, empurrou o Flamengo para trás, obrigou o Flamengo a rifar a bola. Esse não é o jogo do Flamengo, né? Ficar se defendendo e rifando bola para frente. O Flamengo perdeu a possibilidade do contra-ataque. Estou muito conforto pro Cruzeiro estar sempre próximo ali da área. E numa dessas aproximações, golaço do Arroio. Mas, ó, é chute que o Rossi não pega, tá? Vamos pegar aqui o histórico todo do Rossi. Bateu cruzado em curva, ele demora a reagir e ele normalmente é batido nesse tipo de chute. Foi assim com o Lucas Romero no jogo do Maracanã, foi assim no jogo do Mineirão, golaço também do Arroio. Ah, pegou bem, deu curva na bola, mas o Rossi não é o goleiro das bolas impossíveis de um chute de longe. Chute de longe é um problema pro Rossi. Sempre foi um problema pro Rossi. E, logicamente, que os jogadores em campo percebem isso, né? O Arroio já tinha batido o Rossi numa outra oportunidade e arriscou de novo e foi muito feliz e novamente deixou o Samuel Lino sentadinho com o bumbum no chão. Samuel Lino, mais uma vez, foi usado como um auxiliar ali pelo lado do campo para ajudar nessa marcação. Só que é o seguinte, ele é muito voluntarioso, ele fecha espaço, ele vai para cima, mas muitas vezes ele não sabe dar o bote. E novamente deu o bote precipitado e acabou ficando batido no lance, facilitando o chute do Arroio. Bem, Cruzeiro empatou o jogo aos 10 minutos e estava comandando as ações, estava dominando o início do segundo tempo. Mas o Flamengo teve uma grande chance, logo depois, praticamente na saída de bola. Uma jogada, um cruzamento, cruza a área toda, o Varela toca para trás e deixa o Pedro livre, dentro da pequena área. É só bater pro gol, bater forte pro gol. Tava ele e o Otávio. E o Pedro pegou mal na bola. O Pedro fez o gol que o Pedro fez. Ele chuta de frente pro goleiro Otávio. O Otávio ainda pega na bola antes de entrar. E o Pedro perdeu dois gols que ele não tá acostumado a perder. Não é normal a gente ver. Com o gol limpo na frente. Foi assim no primeiro tempo, repetiu a dose no segundo tempo. Eu não tô falando que o Pedro é ruim, não, gente. O Pedro é ótimo, é um grande jogador. Inclusive, no primeiro tempo, puxou vários contra-ataques do Flamengo fazendo papel de pivô e amarelou os dois zagueiros do Cruzeiro. Mas como finalizador hoje, o Pedro não tava conseguindo pegar em cheio na bola. Nem no gol ele pegou em cheio na bola. Mas aí teve essa chance, ele perdeu. O jogo caminhava para um domínio do Cruzeiro. O Flamengo conseguiu quebrar essa posse de bola do Cruzeiro e passou a propor um jogo mais aberto. E o jogo ficou lá e cá. Virou jogo de contra-ataque para os dois lados. Os dois times chegando próximo à área o tempo todo do adversário. O Flamengo estava defendendo muito bem a sua área. E o Cruzeiro não estava conseguindo ameaçar. O Cruzeiro, depois do gol, entre o primeiro e o segundo, o Cruzeiro não teve nenhuma chance claríssima de gol. Porque o Flamengo estava arrebatando bem essa bola dentro da sua área. E estava puxando o contra-ataque. Leonardo Jardim fez alterações que tinham que ser feitas. Acho até que ele demorou a tirar o Pedro. O Pedro foi saindo do jogo, começou a perder bolas bobas, já não chegava mais na área para finalizar. O Arrascaeta foi ficando pelo caminho também, então a questão física do Arrascaeta. Então, eu acho até que o Leonardo Jardim fez alterações que ele tinha que fazer. E o Flamengo retomou no jogo aberto a possibilidade do contra-ataque. E dessa forma, o Ayrton Lucas teve uma finalização, o Carrascal aos 47 minutos acertou um chute, a bola passou raspando a trave. E quando o jogo parecia que caminhava para o empate, o Ayrton Lucas, de maneira displicente, perde uma bola no ataque, foi puxar um contra-ataque. Acho até que o Flamengo, nos acréscimos, faltou um pouco mais de calma para entender que o empate era um bom resultado. Você anda mais um pontinho, é um jogo fora de casa contra um time qualificado. Então você anda mais um pontinho, amanhã tem o jogo do Palmeiras, né? Faltou, no meu entendimento, essa cabeça ao time do Flamengo. Entender que, olha, o empate tá bom, mas é um time voltado para vencer. Ok, ninguém discute isso. Mas é preciso ter inteligência em alguns momentos, né? E nos acréscimos, se o gol não saiu até lá e tá um jogo descontrolado, calma, pisa na bola. O Ayrton Lucas foi puxar um contra-ataque, perdeu de maneira infantil a posse de bola, Cruzeiro construiu uma jogada diária e aí um erro de marcação que até então não estava acontecendo, que não aconteceu durante todo o segundo tempo, mesmo no momento de uma pressão do Cruzeiro. O Flamengo não estava deixando ninguém livre dentro da área. Marcação bem encaixada. Mas aí deixou livre justamente o Matheus Pereira. Quem analisar o gol do Cruzeiro vai ver que do início ao fim da jogada, o Matheus Pereira está livre dentro da grande área. Livre, no meio da grande área o tempo todo. Ninguém encosta nele. Sai o cruzamento, ninguém encosta nele. Aí tem o toque de cabeça para trás e ele pega a bola limpa. Ele chutou mal até. Ele chutou mal o Matheus Pereira. Tanto é que ele chuta e a bola vai nas pernas do Léo Ortiz. Só que ela pega nas pernas do Léo Ortiz e vai espremida. E desvia do goleiro Rossi. Ali o Rossi não teve culpa, porque o Rossi pulou para fazer a defesa. E a bola desvia claramente no Léo Ortiz. E por causa do desvio do Léo Ortiz, ela entra ali no meio do gol. Tirando completamente a possibilidade de defesa do Rossi. Então, houve esse cochilo, futebol é feito de detalhes. O Cruzeiro acreditou até o fim, né? Nesse jogo de trocação, era muito mais importante para o Cruzeiro buscar a vitória. O empate, pelo que foi o segundo tempo, seria ruim para o Cruzeiro, até pelo confronto, né, que vinha se desenhando com o Flamengo, né? Tentar carimbar aí o Flamengo com uma derrota. E o Cruzeiro conseguiu. Méritos por essa insistência do Cruzeiro. E faltou inteligência, o que normalmente sobra ao time do Flamengo, na minha opinião, faltou inteligência no finalzinho para segurar e entender que o empate estava de bom tamanho. Aceitou a trocação, se deu mal.
1: É isso, com gols de Kenny Arroio e também Matheus Pereira, o Cruzeiro venceu o Flamengo de virada por 2-1. O gol rubro-negro foi anotado pelo centroavante Pedro, que é o novo artilheiro da competição. Chegou a marca aí de 15 bolas nas redes. Vou fazer o seguinte, mais um intervalo, 2 minutos e meio. Já voltamos aqui no Futebol Globo CBN, para quem quer saber mais e melhor sobre futebol. Futebol.
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0: Tô de volta na sua companhia repercutindo a derrota do Flamengo de virada a palco no estádio do Mineirão por 2-1 para o Cruzeiro. Antes de chamar mais uma vez o Carlos Eduardo Éboli para a gente debater um pouco mais sobre o que foi a partida, como é que tem esses apagões no time do Flamengo, eu queria chamar com o melhor em campo. E aí, Presuntinho, me ajuda!
1: O craque do jogo!
0: É o craque do jogo! Alguém se destacou aos olhos de Carlos Eduardo Éboli?
2: Olha, Bruno, como a gente teve dois tempos bem diferentes, né? Eu digo que o craque do primeiro tempo foi o Pedro, né? Pelas jogadas que ele construiu, pelo gol que fez, que acabou aliviando a barra dele no gol que ele perdeu, mas logo depois ele fez o gol e deu a vitória parcial no primeiro tempo ao Flamengo. Só que segundo tempo do Pedro desconstruiu tudo aquilo que ele fez no primeiro, então não dá para colocar no Pedro, que saiu completamente do jogo e desperdiçou uma chance claríssima para fazer inclusive o segundo gol do Flamengo. Então Pedro sai da lista. E aí o cara que cresceu no segundo tempo e na minha opinião foi determinante para a mudança de postura do Cruzeiro foi o Matheus Pereira. E acabou sendo premiado com um gol no final, que ele chutou mal, mas aí deu sorte, né? Azar do Flamengo, sorte dele, e a bola desviou ali no, nas pernas do Léo Ortiz e foi pra rede. Mas a mudança de postura do Cruzeiro passa muito por um meio de campo mais eficiente, por uma bola que circulou mais no meio. E quem carimbou todas essas bolas foi o Matheus Pereira, quem deu um ritmo maior ao Cruzeiro, de maior intensidade ao Cruzeiro, no segundo tempo, e deixou o Cruzeiro gostando do jogo, mais à vontade, capaz de buscar a virada como conseguiu. Para mim, foi o Matheus Pereira, o melhor da partida.
0: E o outro lado da moeda?
1: O pior em campo.
0: Na sua opinião, teve mais craque do jogo ou mais pior em campo, Evan?
2: Não, acho que alguns jogadores se destacaram positivamente, sim, além desse que eu citei, mas assim, um negativamente, né? Um esteve bem abaixo. Bem abaixo, para mim, foi o Lucas Paquetá. Porque nos melhores momentos do Flamengo, no primeiro tempo, com o Paquetá jogando numa outra função, jogando como um segundo homem, né? É bem verdade que nessa posição ele chega pouco na frente. No segundo tempo houve uma mudança de posicionamento, onde ele foi colocado até mais avançado, depois saiu de jogo, saiu do campo para a entrada do BH e o BH acabou dando um ritmo maior ali no contra-ataque. Mas eu achei assim, tecnicamente, uma partida bem discreta do Lucas Paquetá. Normalmente eu uso esse sarrafo.

0: deixou o campo no segundo tempo. Também foi uma atuação bem discreta do Caio Jorge. Teve uma finalização no primeiro tempo, até fácil, e ele chutou todo errado ali em cima do Rossi, em cima do Danilo, na única chance diária do Cruzeiro no primeiro tempo. Segundo tempo, com o Cruzeiro apertando e pressionando, não foi visto nenhuma grande chance para o Caio Jorge, não apareceu bem, não à toa, deixou o gramado, foi substituído pelo Arthur Jorge, e o Arthur Jorge buscou mais intensidade com os jogadores que entraram em campo, e acabou surtindo efeito nesse jogo de trocação. Mas Caio Jorge também esteve bem abaixo. E determinou aí derrotados e vitoriosos. Como Caio Jorge saiu vitorioso, eu vou poupar ele dessa.
1: É, mas o Caio Jorge é uma citação muito bem lembrada aí pelo Carlos Eduardo Éboli, um jogador que estava na pré-lista da Copa do Mundo e que hoje não esteve tão bem assim. Muito bem lembrado por Carlos Eduardo Éboli. Então, Éboli, amigo, agora eu quero te ouvir um pouco mais sobre esse apagão. Porque durante o segundo tempo, no começo do segundo tempo, o Bom de Bola destaca o seguinte: é impressionante como o Flamengo dá uma desligada. Isso acontece por quê, hein, Éboli?
0: Ah, uma boa pergunta, né? Tem que ir lá no vestiário e perguntar pra
1: turma. Não é fácil.
0: Não, não dá, porque assim, não faz muito sentido, né? Não sei se há uma acomodação, há uma confiança exagerada depois de um primeiro tempo em que ele domina o adversário. Não foi um primeiro tempo como que a gente viu no Maracanã, né? Porque no Maracanã foi um ataque contra a defesa, um negócio assim, assombroso. O domínio do Flamengo no primeiro tempo foi diferente, alternando inclusive as maneiras de jogar. Mas quem controlou o ritmo de fato no primeiro tempo foi o Flamengo. Isso pode gerar uma acomodação: olha, hoje vai ser mais tranquilo do que a gente pensava, os caras estão cabisbaixos, já foram eliminados, agora estão perdendo, vamos só sustentar aqui. Não, e o Cruzeiro entrou com a faca nos dentes no segundo tempo, e aí pegou mais uma vez o Flamengo no contrapé, né? Então acho que faltou o Flamengo acordar para a partida. Eu acho que o Leonardo Jardim demorou a socorrer o time, poderia ter feito alterações mais rapidamente, na medida que a água subiu também. Tomou o gol com 10 minutos e o Flamengo não conseguiu fazer jogada de ataque, o que não é normal. Você já tem que pensar em alguma solução rapidamente. Então deixou o Cruzeiro gostar muito tempo do jogo. Então acho que pode ter tido isso, uma acomodação, um relaxamento, né? Depois de tudo que aconteceu na Libertadores, eu já esperava um jogo com menos intensidade, tá, Bruno? Já esperava ver o Padô Flamengo nesse terceiro jogo em 10 dias, depois da classificação conseguida na Libertadores, um jogo de menor intensidade. Foi exatamente o que aconteceu. Mas o descontrole e uma certa apatia no início do segundo tempo, isso não é normal para um time que tem pretensões sempre elevadas, né? Esse resultado prejudicou muito o Flamengo na perseguição ao Palmeiras. O Flamengo dormir na liderança iria gerar uma pressão grande em cima do Palmeiras. Agora dá de novo a oportunidade do Palmeiras desgarrar um pouquinho na liderança do campeonato. Amanhã pega o Vasco jogando em casa. Me parece que o Palmeiras entra como favorito amanhã.
1: Sem dúvida nenhuma, eu ia lembrar, amanhã tem mais jogos pelo Campeonato Brasileiro, então os três jogos realizados neste sabadão. Mais cedo no Maracanã, de virada, o Fluminense derrotou o Remo por 2-1, no Beira-Rio Internacional 0, Atlético Mineiro também 0, no Mineirão terminou há pouco, de virada, o Cruzeiro, gol no último minuto do Matheus Pereira, hein? Cruzeiro 2, Flamengo 1, amanhã 4 horas da tarde no Nubank Park. Nós teremos Palmeiras e Vasco no Cícero de Souza Marques, interior de São Paulo, também 4 horas da tarde. Bragantino e Grêmio, mesmo horário no Barradão, tem o clássico Bavi. Só que o Vitória será o mandante no duelo contra o Bahia. Ainda neste domingão, 6:30 da noite, na Vila Belmiro. A gente costuma dizer que é a vila mais famosa do mundo, porque o rei do futebol passou por lá. Santos e Mirassol. É o confronto da parte baixa da tabela de classificação. Confronto que vai mexer com os ânimos. Santos é o 14º colocado, Mirassol é o primeiro time no Z4 do Brasileirão. Arena Condá também às 6:30 da noite neste domingão. Nós teremos Chapecoense e São Paulo. São Paulo que não vence há um bom tempo também no Campeonato Brasileiro. Salvo engano, já são 9 rodadas sem saber o que é vitória contra a lanterna da competição. Às 7:30 da noite deste domingo, o último duelo do domingo. No Couto Pereira terá Coritiba e Corinthians. E aí na próxima segunda-feira, estádio Nilton Santos, o Engenhão, às 8 horas da noite, tem Botafogo e Atlético Paranaense. Vou fazer a pausa, a última aqui do Futebol Globo CBN. Em um minutinho, nós voltamos para falar mais de Cruzeiro, Flamengo. É a rodada, a 24ª do Campeonato Brasileiro aqui no Futebol Globo CBN.

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0: de volta com o pós-jogo de Cruzeiro 2, Flamengo 1. Vou chamar aqui o Renan Moura, o destaque final do Mengão. E aí, Renan?
1: Olha só, Bruno, o Flamengo volta para o Rio de Janeiro aí nas próximas horas, já pensando no próximo compromisso, até mesmo do Campeonato Brasileiro. Vale a gente destacar que a CBF já confirmou aquela partida do turno do Brasileiro contra o Mirassol pela quarta rodada para o próximo dia 2 de setembro, 7:30 da noite no Maracanã. Vai ser uma semana, né, de Copa do Brasil. Flamengo está eliminado, Mirassol também está eliminado, então, portanto, foi a data encontrada pela CBF para realizar logo esse jogo que está para lá de adiado no Campeonato Brasileiro. Flamengo que deve contar com a volta também de Léo Pereira no próximo jogo, apresentou um desgaste físico e por isso ele foi cortado de última hora da relação para a viagem a Belo Horizonte. Tem três jogadores ainda no departamento médico: o Alexandre, o Vitão e também o Nico de la Cruz. E na próxima semana a tendência é o Flamengo resolver a situação envolvendo o Everton Cebolinha. Segue escanteado, já está recuperado de uma quadro gripal, que foi o informe apresentado pela assessoria de imprensa do Flamengo.
2: Tá rendendo isso, hein?
1: Tá. Nem Covid você fica tanto tempo afastado, mas essa ausência do Cebolinha tem nome e sobrenome, negociação.
2: É, tá na prateleira, né?
1: Exatamente,
2: tá prateleira.
1: Negociação. Krasnodar da Rússia tem interesse na contratação do jogador e tenta uma saída imediata nessa janela de transferências, mas o Flamengo ainda quer o quê? Dinheiro, uma compensação financeira para liberar esse jogador.
2: Agora ganha uma semana, né? Ganha uma semana de trabalho o Flamengo, né?
1: Pois é, exatamente.
2: É, ver se o Rossi ganha um pouquinho mais de reflexo em bola longa, você acredita, Renan? Um pouquinho de bola, aquela bola longa.
1: Não.
2: Chegar mais inteiro na bola, não vai rolar?
1: Não. Tá, ele tem bom posicionamento, agora elasticidade, não conta com ele não.
0: Mais um golaço ele sofreu hoje do Kenny Arroyo, né? Corta pra esquerda, jogada muito característica do jogador, bate na bochecha da rede, o Rossi se esticou todo, mas não chegou. Impressionante, hein? Ô, Éboli, e o caso do Cebolinha? Que o Flamengo... Que definição o Flamengo deve ter com esse jogador? Segue afastado, aproveita ele até o fim do contrato, porque a janela de transferências vai até a segunda semana de setembro, né?
2: Exatamente, né? Desde aquela declaração do Cebolinha, né? Que ele praticamente colocou fora do Flamengo, que o ambiente pra ele ficou estranho, né? Agora, o que acontece é o seguinte, você tem que comer essa cebola e tem que chorar, não tem jeito. Porque é cara pra caramba essa cebola.
0: Essa foi boa.
2: É isso, não tem jeito. Não tem jeito. O salário, o Flamengo estabelece um patamar salarial muito elevado. O mercado não paga. Então, no Brasil, ninguém vai pagar o salário do Cebolinha. E pra ele, aí chega uma hora, aí depende do jogador, né? Às vezes, pro jogador é muito confortável. Recebe bem pra caramba, recebe em dia, não tem nenhum problema trabalhista no Flamengo, se há algum tempo que não existe mais. E vai lá, quando muda de treinador, entra um treinador, sai outro. E aí os caras olham o Cebolinha, bota um, dois jogos, ele rende um pouquinho, para um pouquinho. E dessa maneira ele vai confirmando, vai cumprindo o contrato. Agora cabe ao Flamengo também tentar alguma coisa no mercado. A questão é que não é só o Flamengo que vai determinar a negociação. É o Cebolinha, muitas vezes, aceitar reduzir a sua pedida salarial. Me parece que não é o caso. Não é o caso. O Flamengo está buscando agora o mercado internacional para ver se alguém com euro, né, consegue se aproximar do que hoje recebe o Cebolinha no Flamengo. Agora virou um problema, né? A cebola tá encalhada, não tem jeito.
0: Fica difícil mesmo a situação de Everton Cebolinha. A ver como que o Flamengo vai decidir a vida do jogador que não vai permanecer no Flamengo. Gente, é o seguinte, Carlos Eduardo Éboli, vou me despedir do amigo porque amanhã cedo tem CBN Esportes. Tem ou não tem, amigo?
2: Tem, 9:30 da manhã, CBN Esportes, estaremos aí firmes e fortes pra gente tocar mais um programa até o meio-dia e depois à tarde tem Vasco e Palmeiras.
0: É isso mesmo, então, Éboli, bom descanso, amigo, até uma próxima.
2: Valeu, Brunão, forte abraço.
0: Carlos Eduardo Éboli, Renan Moura, o Bom de Bola Edson Mauro. Eles estiveram com a gente nessa transmissão de Cruzeiro 2 Flamengo 1. Como o Éboli já fez o convite, eu refaço pra você. Amanhã, 9:30 da manhã, tem CBN Esportes com o gigante da análise, o Carlos Eduardo Éboli. E também a equipe do Futebol Globo CBN estará de volta às 15h, com Francisco Aiello, Thalita Giudice, Edson Mauro, Carlos Eduardo Éboli, a nossa equipe completa a partir das 15h, porque às 16h a bola rola no Nubank Park para Palmeiras e Vasco, certo? E aí na segunda-feira tem mais, tem Botafogo e Atlético Paranaense. Muito obrigado pelo seu carinho, pela sua audiência. Estivemos juntos ao lado de Tairone Von Held na central técnica, de Jorge o Presuntinho na mesa de som. Equipe completa. Ei, Presuntinho, você é terrível, amigo. Um abraço pra você. Obrigado pela sua audiência. Eu também gosto, Presuntinho. Até a próxima, amigos. Um beijo no coração. Fui!
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4: Está saindo a biografia do professor José Vicente, que é reitor da Universidade Zumbi dos Palmares. É o livro O Sol Brilhou à Noite, a trajetória do líder afro-brasileiro José Vicente. É o livro escrito pelo Ricardo Viveiros, jornalista. E vamos lá, estamos aqui com o Ricardo Viveiros. Oi, Ricardo, bem-vindo, boa noite.
5: Boa noite, Tânia. Muito obrigado pela oportunidade, a você, aos ouvintes da CBN.
4: Ah, que maravilha, hein? Vamos lá. Daqui a pouco a gente espera que o José Vicente também fale com a gente. Muito bacana, muito inspiradora, né, a trajetória dele, a importância dele para a inclusão racial. Antes de falarmos do livro propriamente dito, Ricardo, conta pra gente, situa o nosso ouvinte sobre a importância do José Vicente.
5: Então, Tânia, o José Vicente tem uma trajetória como líder que ele não pretendeu ter. O curioso que foi natural, foi espontâneo. Ele é um menino pobre, nascido no Morro do Querosene, em Marília, e que perdeu o pai muito cedo, a mãe trabalhava fora, ele ficava sozinho, pobre, preto, na rua, enfim. E ele sonhou alto, ele pretendeu não cair na criminalidade, não cair na vida marginal e queria ser alguém. E ele era muito inspirado, ele gostava de música, gostava de poesia, gostava de teatro e tal. E fez aquela trajetória de menino pobre, negro, num Brasil difícil, com racismo estrutural, etc. Só que ele nunca prestou atenção nessa coisa do racismo. Ele queria viver, ele queria sonhar, ele queria crescer. E aí ele foi graxate, ele foi boia fria, ele foi pintor de parede, e até que de repente ele prestou concurso para a Polícia Militar, se transformou em soldado, foi para as ruas. E aí ele viu o quanto era agressiva a rua, o quanto a própria polícia era às vezes injusta com as pessoas, e notadamente com o pessoal pobre e negro. E ele foi corregedor, foi escriturário da corregedoria da Polícia Militar, e ali ele quis ser advogado. Então prestou, entrou e tomou um susto. Uma turma de 100 alunos tinha dois pretos, ele e o outro. Ele disse, olha, deve ter alguma coisa errada. Agora, o bonito dele é que sempre foi motivado pela esperança, não pelo rancor. Ele sempre foi motivado por querer entender o que era aquilo. Se as pessoas são iguais, se as pessoas lutam pelos seus sonhos, se as pessoas precisam de oportunidade, por que que elas são discriminadas, né? E aí depois ele, já delegado de polícia, prestou concurso, passou, já formado advogado, claro, ele foi fazer sociologia e política. E você imagina o delegado chegar no carro da polícia, na faculdade de sociologia e política, naquela época pós-ditadura, né? Então era aquele climão. E de novo, muito mais branco do que negro e tal. E aí ele começou a se preocupar com as questões raciais no sentido de resgate, no sentido de justiça, de buscar oportunidade. E aí foi para os Estados Unidos, visitou as universidades negras, fez contato com as famílias dos líderes negros importantes e tal, e voltou com o sonho de fazer uma faculdade que não fosse aberta, obviamente, mas que preferencialmente atendesse o povo preto. E criou a Universidade Zumbi dos Palmares. E aí vem um fenômeno interessante. Ele forma administradores de empresa, forma advogados e tal, e esse pessoal não arruma emprego na profissão. Porque aí vem uma questão da herança cruel da escravidão, vem a questão do racismo estrutural. Nós melhoramos, nós avançamos, nós progredimos, mas ele ainda existe, né? Às vezes as pessoas falam para mim, eu não sou racista. Aí eu digo assim, você fez um churrasco na sua casa recentemente, uma festa e tal? Ah, fiz. Quantos amigos pretos seus estavam lá? Ah, nenhum. Ué, e você não é racista? Não é verdade? Então é interessante esse tipo de coisa, né? Você...
4: É, uma sociedade que segrega, óbvio, né?
5: Pois é.
4: Não é uma questão né? As pessoas jogam sempre, não, mas eu... Não, é um contexto que segrega, né?
5: Não, Tânia, e tem outro negócio, né? Você vê, o menino de origem simples, a menina de origem simples, né? Ela negra e tal, ela cresce, ela estuda, mas às vezes não tem etiqueta, não tem comunicação, e aí vai disputar o emprego, será que ela vai com a roupa certa, com o penteado certo, será que ela se comporta bem e tal? E aí ele fez uma coisa fabulosa, ele pegou e viu que não estava adiantando e fez convênio com grandes empresas, Petrobras, Johnson & Johnson, Nestlé, Coca-Cola, Volkswagen, Magazine Luiza, agricultura, indústria, comércio, serviço, e aí 95% dos formandos saem empregados e na profissão. E além disso, ele criou o Troféu Raça Negra, ele criou a Fobras, ele tem sido realmente uma pessoa simples, uma pessoa simpática, uma pessoa, como eu disse, zero rancor, muita esperança, né? E ele é o símbolo, no meu entender. Eu já fiz 28 biografias, gente famosa, gente desconhecida e tal, mas ele foi uma biografia que me emocionou. Eu conheço ele há muitos anos, como repórter acompanhei a carreira dele e tudo, mas é essa coisa dele acreditar na irmandade das pessoas, né? E tratar todo mundo bem, tanto é que o lançamento do livro tinha mais de 600 pessoas, tinha japonês, chinês, branco, negro, azul, amarelo, vermelho, todo mundo, ele é uma unanimidade.
4: Que maravilhoso. Ele é o professor José Vicente, reitor da Universidade Zumbi dos Palmares. E aqui nós estamos com Ricardo Viveiros, jornalista que está lançando aí a biografia do José Vicente, é o livro O Sol Brilhou à Noite, a trajetória do líder afro-brasileiro José Vicente. Ô Ricardo Viveiros, mas aí como é que surgiu a ideia de escrever a biografia? Você já tinha a dimensão do tamanho da importância do José Vicente?
5: Eu tinha ideia disso, tanto é que fiquei na orelha dele, né? Jornalista, você sabe, a gente fica garimpando, né? E acho uma boa história aqui, acho uma boa história ali e tal, como eu disse, já fiz várias biografias e tal. E, de repente, eu comecei a persegui-lo no sentido, vamos fazer a sua biografia, vamos fazer. Não, eu não sou ninguém, eu não sou nada. Então, não, claro, rapaz, no mínimo você é um mega exemplo. E atenção, para os brancos, os meninos e meninas brancas, para a educação de respeito ao próximo que a gente precisa desenvolver, né? Que mais ou menos o racismo tem esse foco, como é a perseguição LGBT, a perseguição ao feminicídio e tal. A gente precisa educar desde pequeno para entender que o mundo não é desse jeito, o mundo é diferente, né? E aí eu acabei conseguindo convencê-lo e foram 2 anos e meio de trabalho. E aí eu me surpreendi muito porque na pesquisa eu fui descobrindo coisa que eu não imaginava. Eu tinha uma ideia de que ele era uma personagem interessante, mas ele é, na verdade, uma série, um filme.
4: É, né? É muito só por esse rica. Resuminho que você fez aqui, a gente tem de da importância do José Vicente, e ele mesmo nem achava que era, que seria digno de uma biografia,
5: não,
4: né?
5: Não,
4: é interessante
5: desse jeito. Aliás, as grandes pessoas são as pessoas simples, são as pessoas humildes, são as pessoas que não entendem. Você pega o padre Júlio Lancelotti. O padre Júlio Lancelotti acha que ele é normal, que ele não faz mais que a obrigação dele, né? E é um santo homem que luta e luta e luta por todo mundo, por nós, né? Não é só pelo morador em situação de rua, porque quando ele resolve a vida do morador de situação de rua, ele está resolvendo o problema da sociedade, que a sociedade não resolve, que os governos não resolvem, né?
4: É, e tem gente que se dá muita importância e não fez nada.
5: É,
4: de
5: bom, aí é duro. Né? Agora vem a época deles, né, Tânia?
4: Agora é a política.
5: Campanha, eleição, vem a época desse ponto.
4: Que vai só floreando e você vai ver mesmo, não tem muita coisa para apresentar. Bom, mas voltemos aqui então, Ricardo Viveiros. E aí você, para fazer a biografia, como foi? Fez entrevista com o Zé Vicente, foi atrás daquele trabalho de biógrafo, né? Como é que é?
5: Então, isso é uma luta grande, porque quando o personagem é vivo, você faz uma série de entrevistas com ele e ele conta, né, desde do que ele lembra da infância, juventude, maturidade, etc. E aí depois você pesquisa arquivo de jornal, de revista, de governo, de faculdade, de escola, de emprego, de trabalho e tal, isso e aquilo. E depois você entrevista todo mundo que tem a ver com ele, as pessoas mais velhas da família, os amigos, os colegas de trabalho, superiores, subordinados, colegas de faculdade e tal, tal, tal. Então, esse trabalho é um trabalho sofrido, porque você grava, depois decupa, você checa dados, porque o repórter que eu fui a vida toda acabou me ensinando a ser o escritor que eu me tornei, né? E aí você tem que aprender que não dá para ser só o repórter, você precisa ser historiador também. Então você precisa buscar dados, conferir dados, checar dados, né? Eu entrevistei um monte de gente, desde o presidente da República até o pessoal do Morro do Querosene. Então isso dá um trabalho danado, mas é emocionante, é rico, é vivo, né? É tão bonito você se deixar envolver com a história de uma pessoa. Eu brinco, né? O pessoal fala assim: esse é um trabalho interessante. Eu digo: eu faço um BBB elegante, né? Eu sou um fofoqueiro educado, né? A gente vai fuçar a vida da pessoa ao máximo, né? E olha, eu tenho dado muita sorte porque o povo conta, o povo fala. O Zé Vicente mesmo falou coisas que eu fiquei até preocupado de pôr no livro ou não pôr no livro, né? Coisas que ele viveu como policial, coisas que ele viveu como delegado. Eu disse: olha, você vai tomar um tiro aí depois, né? A gente fica preocupado.
4: Mas o que? De situações extremas, de
5: Situações extremas onde ele se viu encurralado entre fazer um jogo ruim, um jogo discriminatório, ou cumprir a missão dele, né, e tal. E sendo ele quem foi com a história que foi, ele não podia abrir mão da verdade, do compromisso dele com a verdade, com respeito ao próximo e tal, né? Então é muito bonito. Quer dizer, esse trabalho.
4: Ele tentava, pelo menos, combater o racismo dentro da polícia?
5: Sim, não, claro. Ah, e como difícil. PM, que era mais difícil ainda do que como delegado. Porque como PM ele estava na máquina de moer carne, né? E como delegado ele já tinha uma condição superior, onde ele podia impor a vontade dele, né?
4: Agora, é interessante, a polícia é um ambiente interessante, né? Porque você tem muitos policiais negros e é um ambiente em que o racismo ele se manifesta da forma mais violenta.
5: Mais dura.
4: As mais dura, né? Porque as vítimas são as pessoas, geralmente os meninos pretos, né? Então, para um policial preto, e as meninas. Acho talvez mais os meninos morrem mais na mão da polícia.
5: Sabe que é interessante isso, né? Tanto morador de rua, né? Eu costumo chamar atenção para um fato que eu observei como repórter, que as pessoas não observam, né? Chega no final de semana, domingo, sábado e tal, você vê na porta do presídio uma fila de parente com presente, com comida, com cigarro, não sei o quê, levando pro presidiário. O presidiário é alguém que cometeu um crime e tá pagando pelo crime, né? Então você vê aquela fila, então. O morador de rua, ninguém visita, é o jeito mais abandonado da história do mundo de todos os tempos. Você não vê um parente tem medo e vergonha, repulsa, né? Sim. Então, o que você vê de menino que cai no crime dentro dessa estrutura que nós temos e tudo e se perde e às vezes tem recuperação. Lá no passado a FEBEM cometiu o erro de misturar o menor infrator com o menor abandonado. Então era a escola do crime.
4: Claro.
5: O infrator ensinava o abandonado. E aí não tinha futuro. Hoje não, isso é separado, enfim, né? Então é mais menino realmente, como morador de rua é mais homem também do que mulher, né? Então são esses guetos que infelizmente a sociedade, os governos em todos os níveis ainda permitem existir, né? E que jogam essas pessoas às vezes num caminho sem volta.
4: Sim, interessante, né? E aí você está falando da trajetória do José Vicente, que foi o homem que fundou a Universidade Zumbi dos Palmares, e ele começou fazendo muitas coisas, né? Boia fria, pintor, teve banda, enfim, um menino pobre da periferia, preto. Mas aí entrou para a polícia e daí para frente foi estudar direito, virou delegado e aí tudo, né? Foi indo.
5: Entrou, foi estudar sociologia e política, imagina.
4: Aliás, deixa eu dar aqui, ó, José Vicente, doutor em educação, mestre em ciências jurídicas e administração, né?
5: E agora pós-doutor.
4: Pós-doutor? Ah, maravilhoso.
5: O menino do Morro do Querosene.
4: O menino do Morro do Querosene. E que viu, né, que presenciou o racismo por meio dele e também por meio dos outros e quis que as conquistas que ele teve também chegassem aos outros e por isso criou a Universidade Zumbi dos Palmares.
5: Você sabe, Tânia, uma coisa emocionante é entrevistar os ex-alunos lá da Zumbi dos Palmares, já formados, trabalhando, e os gente dizer assim, olha, esta faculdade mudou minha vida, mudou minha história, eu sou gente.
4: Sim, que
5: pela educação. É emocionante, de arrepiar. Advogadas, advogados, administradores de empresa. Esta faculdade mudou minha história, mudou a história da minha família, mudou a história dos meus filhos, vai mudar a história dos meus netos.
4: Legal,
5: então,
4: né?
5: É um trabalho de resgate desse horror, desse crime monstruoso que foi a escravidão, né?
4: Sim.
5: E um resgate com dignidade. Não adianta você. Acaba a escravidão. Aí você não tem emprego, não tem nada, continua escravo.
4: Tem nem onde morar.
5: Né? Não, não tem educação, não tem nada, continua escravo.
4: Claro.
5: Então, não. A Zumbi dos Palmares forma e emprega o sujeito. E
4: emprega, né? Porque não basta formar. E se com um diploma ainda sendo negro é difícil arrumar emprego. Aí o José Vicente arrumava ainda condições dessas pessoas estarem empregadas. Isso tudo que é 2004, é isso? Começou?
5: Começou de lá para cá. A Zumbi está com 20 anos.
4: É, né? Isso. Nessa época não tínhamos ainda as políticas de cota.
5: Tinha. Foi exatamente, você pegou bem, foi exatamente no momento em que se discutiam as cotas que surgiu a faculdade, cresceu e tal. Tem gente que critica a cota, mas ela foi uma necessidade, como os programas sociais também são necessidade. Enquanto houver fome, enquanto houver problema e tal, tem que ter cota, tem que ter bolsa isso, bolsa aquilo, não é. Agora, claro que com rigor, claro que com avaliação, evitando corrupção, evitando folgado, malandro, que se aproveita do bolso isso e aquilo para não trabalhar, pega o dinheiro, vai comprar pinga e tal, aí não adianta, né?
4: E tem agora, até branco que se faz passar pro preto para ter acesso às cotas. Eu acho que esse é o pior de tudo.
5: Entrar na USP,
4: tem
5: um bocado de gente que diz, não, eu tenho pé na cozinha e tal, que é uma frase absolutamente racista, né?
4: É, que remonta, né, a nosso período de escravização. Bom, então, estamos aí com o lançamento do livro O Sol Brilhou à Noite, a trajetória do líder afro-brasileiro José Vicente, o livro escrito pelo jornalista e escritor, o Ricardo Viveiros, aqui com a gente. Tenho 2 minutinhos, Viveiros, quer deixar aí um recado, onde as pessoas encontram o livro, para ter mais informações nas redes sociais, enfim, dá seu recado aí.
5: Olha, a biografia tem sido um gênero bastante prestigiado. As pessoas gostam de conhecer as histórias das outras pessoas. Agora, há histórias e histórias, né? Essa história é uma história não apenas assim bonita, de resiliência, de luta, de esperança, não. É uma história bonita de ser humano. Ela nos leva a entender o significado da vida. Você pode tudo, é você que cria o seu destino. Você luta, você consegue, você realiza, você pode. Então, essa é uma biografia interessante, está nas boas livrarias, pode ser encomendada também pelas plataformas digitais, e é uma história engrandecedora, uma história que você lê, se diverte, fica emocionado, dá risada, né? Então é gostoso. Tem um sujeito que já leu o livro e me disse assim: olha, eu estava lendo o livro, parecia que eu estava vendo um filme, parecia que eu estava vendo uma série, assim.
4: Aí é o mérito também do biógrafo, né? De fazer um texto, e o Ricardo Viveiros sabe fazer um texto convidativo, né? Gostoso, saboroso. Aí tem toda essa graça.
5: A biografia é trabalho de repórter, ele é verdade, é fato, não é ficção. Mas você pode dar fazer uma romanceada para ficar gostoso.
4: Um texto bom, né? Claro. É isso, aí que tá a arte. Muito bom, Ricardo Viveiro, sempre bom falar com você, viu? Beijo, obrigada.
5: Obrigado, Tânia, um beijo. Você sabe que eu fui âncora da CBN.
4: Eu sei,
5: né?
4: Eu fui sua assistente de produção. E aliás, não vai dar tempo, mas eu tenho uma história muito boa com do Didi, lembra do Didi? Eu tenho 30 segundos, lembra do Didi Mocó? Na Copa, que eu botei o Didi, você achava que era o goleiro e era o Didi Mocó? Era eu, quase fui demitida. Mas depois, outro dia, a gente conversa sobre isso. Beijo, meu lindo. Obrigada, viu?
5: Beijo, obrigado, minha flor. Saúde. Obrigado a vocês, ouvintes dessa rádio que toca notícia.
4: Muito bom. Ricardo Viveiros lançando O Sol Brilhou à Noite, a trajetória do líder afro-brasileiro José Vicente. José Vicente, que é o reitor e fundador da Universidade Zumbi dos Palmares.
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4: Estamos com a Giovanna Andreu. Ela é cantora, musicista, graduada em letras pela Unicamp e está lançando um livro falando sobre o que ela aprendeu a partir da experiência da perda da audição. É o livro Propósito Encanta, uma jornada de reconexão, intenção e resultados, que sai pela DVS Editora. Giovanna, bem-vinda. Boa noite.
11: Muito obrigada, Tânia. É um prazer enorme estar aqui com você. Você me acompanha muito por aí no trânsito.
4: Ah, é? Que bom, que honra. Ô, Giovanna, antes de falarmos do livro, que é muito inspirador, né? Você, a partir da sua experiência com a surdez, ressignifica a música, né? O som. É, e isso pode servir, assim, de metáfora para a gente na nossa vida. Mas antes de tudo, só para entendermos, né, a sua condição. Como é que é? Você perdeu a audição? Conta.
11: Vamos lá.
4: Gente. Vamos. Conta.
11: Vamos
4: a sua
11: lá.
4: Situação.
11: É que quando e aí a gente fala de surdez, a gente tem um leque muito grande de possibilidades. Sim. Aí, né? Então, o que que acontece? Em 2014, que foi quando eu recebi meu diagnóstico, quem percebeu que alguma coisa estava acontecendo, na verdade, foi a minha mãe. E a minha mãe começou a perceber que toda vez que ela falava comigo, eu não entendia o que ela tinha falado e ela tinha que repetir. E tem aquela coisa de mãe, assim, isso é um toque que eu passei a dar para toda a vida, assim, que a tendência dos pais é achar que a gente não tá prestando atenção, né? Eu já tava ali na casa dos 20 anos e eu lembro que a gente tava numa viagem fora do Brasil. Quando eu cheguei no Brasil, minha mãe falou assim: ó, você vai num otorrino porque alguma coisa tá errada. E eu descobri que eu já tinha essa condição, que ela já estava bem avançada, que chama surdez neurosensorial bilateral. E é uma condição progressiva no meu caso, né? Então, o que que acontece? Na surdez neurosensorial, ela não é uma surdez por lesão, que, por exemplo, trabalhei com ruído alto, apesar de trabalhar com música, não tem a ver com isso, mas ela é uma falha de comunicação entre o cérebro e o sistema auditivo. E o que acontece é o nosso cérebro vai deixando de reconhecer frequências de som. Então, no meu caso, por exemplo, eu não escuto nenhuma frequência grave e nenhuma frequência média. Eu não escuto as frequências mais baixas. As frequências altas eu ainda escuto. Hoje eu uso um aparelho auditivo, ele fica pareado com o meu tablet. A tecnologia está muito avançada para os surdos, assim, então ela trabalha bem a meu favor. Mas eu dependo muito de leitura labial, assim, tanto que eu estou com você bem ampliadona aqui no meu tablet.
4: Eu estou pondo o seu livro bem na minha frente, agora eu vou deixar minha boca aqui bem
11: não
4: livre.
11: Não tem problema. Não tem problema. Então, assim, hoje eu escuto uma frequência, eu escuto uma faixa de frequências altas ainda, e as outras frequências, é doido porque tem gente que acha assim, ah, eu tenho que falar mais alto, eu tenho que falar gritando, mas não adianta, porque independente do volume, o meu cérebro não reconhece esse som, pro meu cérebro esse som não vai existir.
4: É o agudo, o mais agudo você reconhece, o mais grave você vai precisar do aparelho para reconhecer.
11: Nem com o aparelho auditivo. O que o aparelho faz é, como eu só escuto os agudos, ele equaliza esse agudo para o som não ficar irritante. E a partir do momento que o som está mais equalizado, fica mais fácil de eu entender complementando ali com a leitura labial.
4: A minha voz está ok para você?
11: Tá super. É? Voz de mulher, para mim, no geral, é muito mais fácil de entender do que voz de homem.
4: Entendi. Se eu tivesse uma voz, assim, de homem, ia ficar mais difícil. Bom, muito bem. E tudo isso aconteceu com você, uma musicista, uma cantora, né? Olha só o que é a vida.
11: Foi uma jornada, né? Foi uma jornada bem, bem doida, mas eu tenho uma gratidão muito grande por tudo que aconteceu nesse caminho. Assim, eu não posso reclamar, não. Fora que eu tiro meu aparelho auditivo, eu durmo melhor que todo mundo. Então...
4: Imagino. Silêncio, né? Bom, mas e aí você escreveu o livro e o título é Propósito Encanta. Né?
11: Exatamente.
4: E o canta aqui destacado do em, pra gente. E aí, explica pra gente aqui esse título, que é tão. A gente fica instigado a entender por que encanta.
11: Eu falo que eu sou formada em letras, né? E a palavra encantar, ela vem do latim encantare, que significa cantar dentro. Então, eu sempre falo que enquanto estiver cantando aqui dentro, eu dou um jeito de fazer cantar para fora, sabe? Eu, lá em 2014, quando eu descobri que eu tava ficando, que tudo isso ia acontecer, que era uma condição progressiva, eu lembro que o olhar das pessoas de imediato foi um olhar muito assim, nossa, ela não vai mais conseguir tocar, ela não vai mais conseguir cantar, porque eu já trabalhava com música há um bom tempo, né? Nessa época, né? Mas eu falo assim, eu decidi que a música era o que eu queria fazer da vida quando eu tinha 16 anos de idade. Eu tinha muita clareza do porquê eu queria fazer isso da vida. Eu falo que a música para mim ela é um propósito muito nobre, poder tocar as pessoas através da música. Eu falo que o que mais me encanta na música é que ela tá diretamente conectada com a nossa memória afetiva, né? Então a gente ouve música, a gente se emociona, a gente lembra de pessoas, a gente lembra de situações. E na minha cabeça, desde lá de trás, era um propósito muito nobre levar isso para as pessoas. Eu sabia que eu queria fazer a música e não era fazer música por fazer a música, mas era para entregar isso para os outros, para poder dar aquela arrepiada em outra pessoa quando bate aquela música que você gosta muito, sabe? Então, esse propósito sempre caminhou muito, muito intenso assim dentro de mim. Então, quando eu descobri, por mais que o olhar dos outros fosse um olhar de, nossa, acho que não vai mais conseguir fazer, não vai isso, o propósito ele estava tão claro ali. E isso é uma coisa, eu trabalho como palestrante hoje em dia, inclusive agora eu tô na Bahia, porque amanhã tenho uma palestra aqui na Bahia. Eu falo, quando a gente tem essa clareza do porquê a gente faz, muda a forma como a gente lida com a adversidade. A gente faz plano, especialmente quando a gente fala de carreira, né? Eu escrevi o Propósito Encanta pensando muito em quem está nesse universo do corporativo e vive essa aceleração diária, esse mundo corrido que muitas vezes a gente é engolido pela bola de neve ali do tem que fazer, porque tem que fazer, porque tem que fazer. E é lógico que a gente vai fazer plano. Mas no mundo que a gente está inserido é muito ilusório achar que a gente vai planejar e que tudo sempre vai sair do jeito que a gente gostaria, do jeito que a gente esperava. E a gente resgatar um pouquinho desse por que a gente faz o que a gente faz muda a forma como a gente reage quando as coisas não saem da forma como a gente gostaria. Então, acho que essa é uma ideia geral aí do que essa história conta.
4: Quer dizer, você tem o propósito de tocar as pessoas, sensibilizar as pessoas com a música. Com a questão da sua perda auditiva, a sua relação com a música mudou, mas o seu propósito está mantido.
11: Com certeza.
4: Mas aí, como é que você consegue... diante do novo cenário, né? Qual a sua relação hoje com a música, né? Como é que você consegue fazer música hoje?
11: Eu toco pela vibração do som, Tânia. Então, assim, a gente sempre tem uma caixa de som que fica ali no meu pé quando a gente tá tocando, né? Então, eu coloco o pezinho na caixa de som. Foi uma descoberta muito, assim, no começo... quando eu descobri que eu tava ficando surda, eu sentia muita dor no corpo tocando. E eu falo que o nosso corpo, ele é uma máquina, assim, que ele vai fazendo os ajustes e às vezes a gente não percebe, né? E eu tava ficando com dor no corpo porque cada vez mais eu tava apertando o violão ou a guitarra quando eu tava tocando para tentar pegar alguma coisa ali. Hoje a gente já, eu já entendi, foram anos de reaprendizado, de desapegar de um modelo que estava funcionando, mas eu sabia que a longo prazo não ia funcionar, para aprender a fazer de outra forma, para afinar essa outra forma, refinar essa outra forma, para começar a colocar em prática. Então hoje a música para mim ela é uma junção do que eu ainda escuto com a vibração do som. Então, por exemplo, o contrabaixo é um instrumento que eu não escuto mais, mas eu coloco ele para sair ali nessa caixa de som que fica no meu pé, e com o pé encostado na caixa eu consigo, consigo entender tudo que eu tenho que fazer no palco.
4: Ou seja, você escuta, aspas, o contrabaixo pela vibração no pé.
11: Pela sensação do som, exatamente.
4: E aí você já, no seu cérebro, já incorporou como um som.
11: Junta tudo, exatamente.
4: E quando você canta, Giovana?
11: Aí é um pareamento.
4: Conta.
11: É um pareamento da sensação do som com a sensação da voz vibrando no peito. É uma coisa muito doida. Tem coisa que é até meio difícil de explicar como acontece, assim. Mas eu sei quando a voz tá no lugar errado. Eu sei quando tá, quando as coisas não estão batendo.
4: Também pela vibração. Você se escuta?
11: Eu escuto, mas eu sei que a voz que eu escuto, ela é muito diferente da voz que os outros escutam. Mas eu sei como tem que estar estranho pra mim pra estar certo pros outros.
4: Entendi. Entendi, você encontrou o jeito em você que é o correto.
11: Exatamente.
4: E passa não só por ouvir, mas por sentir a vibração da sua voz no seu corpo. Nossa,
11: exatamente.
4: Giovana, mas que exercício que você fez. Agora, eu sei que é muito sensorial, né, para trocar em palavras. Mas aí é uma vibração que é no peito, aqui na caixa de ressonância, né, no rosto.
11: Depende muito de onde a gente tá, porque quando tá usando mais a voz de cabeça, que a gente chama, ela é mais no rosto, mas tem hora que é uma vibração mais no tórax, então muda muito, assim, é um misto de sensação muito grande.
4: Bom, e aí a partir dessa experiência sua, que realmente é muito rica, né, muito sensorial, você reaprende a música com o corpo, né? Já que você não pode, quer dizer, já, sempre é com o corpo, né? Porque é com a audição, mas você não conta com a audição. Então você vai usando o corpo de outras formas na sua relação com a música. E aí no seu livro, você traz para cada um de nós, a partir desse aprendizado, algo que a gente pode trazer para nossa vida, né?
11: Exatamente. Eu falo que essa caminhada, ela me trouxe algumas percepções e oportunidades também, tanto que quem assinou o prefácio do livro foi o Luiz Justo, que é o CEO da Rock World. A gente tocou no Rock in Rio de 2022, a gente tocou no Rock in Rio de 2024, a gente conseguiu ser acolhido por um cenário, assim, que eu até me emociono quando eu penso, assim, que, poxa, a gente era uma banda muito pequena, e quando eu falo dessa oportunidade, assim, essa questão da surdez colocou a gente numa posição muito diferenciada de poder mostrar uma outra briga ali junto também. Então, eu acho que a ideia foi justamente trazer essas percepções, essas oportunidades, mas especialmente essas percepções que eu falo que, assim, tem coisa que a gente não precisa tomar uma porrada da vida para parar para pensar. E tanto que durante o livro eu faço várias perguntas, tem até lugar, o livro ele é coparticipativo, assim, tem lugar para as pessoas escreverem também as suas percepções, justamente por isso, assim, porque como eu falei, a gente está num movimento de mundo extremamente acelerado e a gente está sendo engolido por isso, e essas percepções é uma coisa que dá para parar um minutinho para pensar e que faz muita diferença em como a gente está levando o nosso dia a dia.
4: De perceber mais as coisas, é isso?
11: No no geral, Tânia, desde como a gente, como que a gente está encarando o nosso trabalho, como que a gente está colocando intenção real nas coisas que a gente está fazendo, o quanto a gente está realmente presente no mundo onde o celular está tocando ali do lado, está chegando e-mail na caixa, você acorda devendo por um aparelho eletrônico,
4: sim,
11: você acorda, já chegou mensagem, já chegou não sei um monte de coisa. Então, são percepções nesse sentido. E eu falo que não é um convite para desaceleração, porque é muito ilusório falar de desaceleração. Porque só vai acelerar daqui para frente. Eu até brinco assim, falo, poxa, vocês ficam postergando coisa? Você acha que daqui um ano você vai estar menos cansado? Qual que é o pensamento sobre isso? Então é um convite para, nesse cenário, o que a gente pode fazer? É exatamente o que aconteceu comigo. Assim, me apresentaram um cenário novo, não tinha para onde correr. E a grande questão é, ok, o cenário agora é esse, o que eu tenho que fazer diferente para continuar sendo funcional nesse cenário sem ter um esgotamento emocional, um esgotamento mental, que está acontecendo com muita gente.
4: Maravilha, muito bom. Giovana, então deixa os canais para as pessoas ouvirem você cantando, como é que faz?
11: Entra lá no Instagram, o meu Instagram tá só o G de Giovana Andreu, que é o meu sobrenome, então vai estar lá, @gandreu, e lá tem o link da Locomotive, que é a minha banda, que me acompanhou ali nos dois últimos Rock in Rio. A gente tava aí em São Paulo semana retrasada, porque a gente fez a festa da produção do Lollapalooza também, então ali dá para acompanhar, a gente tá sempre tocando pela região, eu tô em palestra pelo Brasil inteiro, então de final de semana, se eu não tô tocando, eu tô dando palestra em algum lugar. Hoje mais cedo eu tava em São José dos Campos, agora eu já tô aqui na Bahia, e o livro está à venda pela Amazon, então é só entrar lá na Amazon, procurar por Propósito Encanta, e eu espero que encante vocês, da mesma forma como esse assunto me encanta diariamente.
4: É lindo, maravilhoso, ó, o livro Propósito Encanta, uma jornada de reconexão, intenção e resultado, a partir da experiência, né, da Giovana Andreu, que é uma baita experiência riquíssima que ela compartilha aqui nesse livro. Giovana, adorei te conhecer, viu? Muito obrigada pela entrevista, parabéns pelo livro e pela sua vivacidade, assim, você tem, você vibra realmente, assim como o som, você vibra. Beijo.
11: Muito obrigada, Tânia, um prazer estar aqui, um beijo.
4: Valeu. Olha, você vê, gente, a Giovana Andreu, então, ela é musicista, cantora, e ela desde 2014, a partir de 2014, começou a ter perda da audição, né? E aí ela ressignificou tudo, né? Ressignificou inclusive a relação dela com a música. Ela passa a ter uma relação mais a partir da vibração do som no corpo dela, né? Olha que coisa interessante, né? E a partir dessa experiência, dessa transformação, então, ela escreveu Propósito Encanta, o livro.
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1: Vamos falar sobre como lidar com o sofrimento psíquico dos adolescentes. Estamos com a psicóloga, doutora em psicanálise, a Carolina Nassau Ribeiro. Ela está lançando o livro Suicídio na Adolescência, uma abordagem psicanalítica. O livro que sai pela editora Juruá. Alô, doutora Carolina, bem-vinda. Boa noite.
2: Ei, Tânia, prazer estar aqui com vocês. Boa noite.
1: Nossa, esse tema é tão importante, né? Que antes de entrarmos, né, no como abordarmos esse grande problema que é o suicídio entre adolescentes, vamos entender o que está acontecendo. De fato, os índices de suicídio entre adolescentes vêm aumentando? É um fenômeno típico dos nossos tempos, doutora Carolina?
2: Infelizmente, o número de suicídio entre adolescentes vem aumentando. Cada hora eles falam um número, mas assim, mais ou menos um número de 50% no Brasil e no mundo. O número de autolesão, ansiedade, depressão também tem aumentado bastante, o que aponta para que existem problemas contemporâneos que vêm abalando de fato a saúde mental das nossas crianças e dos nossos adolescentes.
1: 50% dos suicídios são de adolescentes, é isso?
2: Não.
1: Não. Vem aumentando.
2: Há um aumento
1: 50%.
2: Do número dos últimos 10 anos. Entendi. De 50% do número de suicídio entre adolescentes.
1: Entre adolescentes.

0: analfabetos para introspecção, né, Tânia? Assim, não conseguem ficar muito tempo pensando e elaborando as suas questões. A antiga fossa não existe mais. São adolescentes que estão adictos às telas, às comparações, aos jogos online, a conteúdo adulto. Estão
1: Sim.
0: soltos aí.
1: É esse contexto digital que impacta a todos nós, mas o grupo adolescente especificamente, aí, né, você começou falando de Freud e tal, é um grupo mais vulnerável por características específicas dessa fase da vida?
0: É um grupo mais vulnerável, sem dúvida. Apesar, assim, todo suicídio tem uma pegada de uma denúncia social, né? No Brasil, a gente tem um número de suicídio maior entre idosos, o que aponta a ausência de política pública, perspectiva de vida nessa faixa etária. Entretanto, o aumento tem acontecido entre adolescentes, o que aponta também que existem questões não reguladas. Que estão afetando a saúde mental dos nossos jovens.
1: Sim, mas o que no adolescente é mais difícil para eles regular as emoções, é isso? Para eles é tudo ou nada, é isso? Tem essa
0: Para eles é
1: característica?
0: tudo ou nada, para eles o tempo é uma questão de ultimato, né? Eles estão no ultimato do tempo, isso é muito importante, mas principalmente eu acho que eles estão vivendo uma época de performance. Eles só querem performar. Então, por exemplo, no caso das meninas, a gente vai ter meninas que ficam se comparando na internet, vendo uma vida perfeita, idealizada das influencers, com ostentação. E no caso dos meninos, eles ficam nos jogos online, o que tem gerado uma desconexão com a socialização adolescente. Acho que esse é um ponto importante. A gente está tendo um problema de socialização nessa geração, que é uma coisa inata do ser humano socializar. Eles não estão sabendo socializar e é uma rede de proteção para o suicídio. E os meninos, no caso, né, estão muito adictos de conteúdo adulto na internet também.
1: Pornografia?
0: Pornografia.
1: Ah, é?
0: A gente
1: Gente,
0: tem
1: tem
0: aí
1: gente que
0: já.
1: é contra fazer um controle mínimo, né, dos conteúdos na internet. Olha que perigo.
0: Não, um perigo, assim, né? É porque os adolescentes, existe um fenômeno, né? Que os adolescentes, eles não vão perguntar mais para o adulto sobre as questões que eles têm. Então, eles vão direto na internet e o algoritmo vai conduzir eles por caminhos super temerários. No caso das meninas, grupos de transtornos alimentares, eating disorders, grupos de autolesão. E no caso dos meninos, esses grupos de incel, red pill. Pornografia sem limite. Então, a gente já tem adolescentes que entraram hoje no quarto com 12 anos e estão saindo com 20, sem nunca terem experimentado um beijo, mas com acesso diário à pornografia.
1: No quarto, que é a geração do quarto, né? Eles ficam aparentemente seguros dentro do quarto. É isso.
0: Aparentemente seguros, mas cheios de ideias mórbidas contra si e contra os outros.
1: É. Nossa, sem falar no Discord, né, que promove esses desafios, né, de automutilação e também de violência contra o outro. Realmente uma adolescência, são jovens expostos a um conteúdo muito, muito, muito perigoso na internet. E isso explica o aumento no índice de suicídio e autoflagelo também, né? Eles se mutilam, né? Eles se machucam.
0: Eles se machucam bastante, eles também têm uma dificuldade de narrativizar o próprio sofrimento e eles alegam que isso os leva à automutilação, porque eles não encontram palavras para falar disso. E eles, mundialmente, aumentou o número de suicídio e de problemas de saúde mental. Então, tem autores que já alegam que é inegável que o uso de telas na infância e na adolescência tem gerado problemas de saúde mental. Inclusive porque na infância a gente está substituindo brincar pela tela, né? Então os
1: Sim.
0: adolescentes eles não podem sair de casa para comprar um pão, mas eles andam pelas ruas da internet sem nenhuma
1: É.
0: supervisão. Ninguém sabe onde eles estão. E o brincar, ele gera uma espécie de autorregulação, aprendizagem sobre como lidar com frustração, sobre socialização que as crianças estão perdendo.

0: porque estão substituindo brincar por tela. Aí chega na adolescência que vem os maiores desafios, eles não têm repertório para
1: É.
0: lidar com isso.
1: Não desenvolver as ferramentas. Estão fracos emocionalmente. Nossa, é muito triste isso. Aí, bom, no livro da doutora Carolina Nassau Ribeiro, que é o livro Suicídio na Adolescência, uma abordagem psicanalítica, ela nos dá algumas chaves, né, para olhar para esse adolescente, não só os psicólogos, quem vai atender esses adolescentes, mas também a família, né? Como é, o que você propõe, doutora Carolina, para que a gente possa
0: Assim,
1: tentar amenizar o sofrimento desses adolescentes?
0: eu acho que o adulto, assim, primeiro ocupar o lugar de adulto na cena, que está um pouco raro também,
1: Ah,
0: né?
1: porque também nós estamos tudo meio. Nós, eu digo sociedade, adolescentes,
0: Bem
1: talvez.
0: adolescentes.
1: É.
0: Então, ao invés dos adolescentes se identificarem com os adultos se identificam com os adolescentes e começam a ter comportamentos adolescentes. Então, eles deixam de ser uma referência importante, em primeiro lugar. Segundo, que a gente está vendo nessa geração do quarto, uma escassez de conversa entre adolescentes e adultos. Então, o que eu sugiro, se você percebeu que o seu filho está trancado no quarto e não fala nada e não socializa e está quieto demais, o que aparentemente seria bom para um adolescente, hoje não é mais. Esse adolescente provavelmente está em risco. Então, adolescentes trancados no quarto, silenciosos e sozinhos, não é um bom sinal para um adolescente. Eu acho que uma dica forte é tentar trazer o sofrimento deles para o campo das palavras. A partir do momento que eles conseguem nomear e narrativizar esse sofrimento, a chance deles fazerem algo contra o próprio corpo e contra si diminui bastante.
1: Eles aprenderem a identificar o que está acontecendo com eles e expressar isso. Que, aliás, quando você coloca aqui o subtítulo,
0: Exatamente.
1: uma abordagem psicanalítica, é isso, né? É
0: Trazer para o campo
1: falar
0: da
1: a respeito.
0: palavra, né? Que está esvaziadíssimo, né? Os adolescentes se comunicam por emoji, as conversas dele não têm vogal, eles conseguem falar muito pouco sobre o que eles sentem, e isso é uma dificuldade na clínica e na vida contemporânea, mas eles também se queixam que os pais estão nas telas. Existem já pesquisas apontando também que à noite, de repente, na hora dele contar ali sobre uma questão adolescente, que para o pai é uma bobagem, mas que para ele é de suma importância, os pais também estão lá na tela, estão respondendo e-mail, estão trabalhando e não conversam com os filhos, né? A gente está vendo uma escassez da conversa, tanto no campo familiar como no campo social.
1: Sim, nossa, é impressionante. Se a gente para reparar, no metrô, na academia, em qualquer lugar, em qualquer brecha, a pessoa já põe a cara no, na tela, né? Nem respira, nem olha no entorno, nem vê a cara das pessoas que estão próximas. É uma ausência. Parece que quando a pessoa abre o celular, ela já está ausente. Isso dentro de casa é terrível, né? Pro convívio familiar.
0: Dentro de casa, na faculdade, hoje a gente vê fenômeno assim de adolescente que entra na faculdade e não faz amigo, Tânia. Imagina isso, assim, que coisa mais surpreendente,
1: Não
0: você ir para uma
1: conversa.
0: faculdade e não conversar, porque de cara você já pega o celular,
1: Essa
0: põe na sua frente.
1: já fecha, é.
0: Né? Foi proibido nas escolas e acho que foi de grande ajuda, porque agora, pelo menos no recreio, eles interagem, né? E podem conversar, brincar, correr. E parece que estão pensando em proibir também nas faculdades. Infelizmente, a regulamentação ela é inevitável.
1: Nossa, que terrível. Doutora Carolina, quando você fala que os adultos estão adolescentes também, para além do uso das telas, o que seria estar um adolescente sendo adulto?
0: Eu acho que o uso das telas ajuda muito a entender. Por exemplo, os adolescentes começaram com essa moda de postar no aniversário, né? Outrora ligava-se, mandava-se uma
1: Ah,
0: mensagem,
1: sim.
0: né? E essa coisa, esse fenômeno, por exemplo, de postar no aniversário, ele pode se tornar uma atividade altamente anxiogênica, porque começa a virar quantidade de postagem e não qualidade do vínculo. E aí, curiosamente, os adultos, mesmo vendo que os adolescentes ficam super ansiosos no dia do aniversário para ver quantas pessoas vão postar para ela, reproduzem esse comportamento. Por exemplo, né? Tirando o ideal de ser jovem, de curtir o tempo inteiro, de não assumir responsabilidades, pensamento crítico. Nossa, tanta coisa.
1: Sim, que é próprio do adolescente. Não, o adolescente é aquela fase em que ainda não tem um pensamento crítico formado, que está em pura ebulição. É isso? Que classificaria essa
0: É.
1: fase?
0: Sim, não, várias coisas, né? Eclosão da sexualidade, mudança do corpo, desligamento dos pais, córtex frontal não formado, o que implica na ausência de pensamento de consequência, né? A construção do pensamento crítico está acontecendo, mas ela ainda não está formada. Então, a gente tem aí uma série de coisas, de questões que estão sendo reproduzidas pelos adultos que se espelham nos adolescentes, né? Então, é a primeira vez na nossa sociedade que o saber está com o jovem e não com o ancião da tribo, vamos colocar
1: É,
0: assim, né?
1: porque
0: Então,
1: é um
0: é
1: saber
0: a vovó.
1: tecnológico, né?
0: Exatamente. Então é a vovó que vai perguntar para o neto como é que ela usa o Instagram ou o Facebook. E não o neto que vai perguntar para a
1: Exato.
0: avó como é que ele faz para chegar numa menina, por exemplo. Ele vai para o chat GPT e o algoritmo vai conduzir ele para onde o algoritmo quiser.
1: Sim. E aí, no caso de um sofrimento psíquico para um adolescente, que é mais impulsivo, vamos dizer assim,
0: Sim.
1: para ele aí vai para o físico, né? Seja se automutilando ou mesmo tirando a própria vida.
0: Infelizmente, sim. Principalmente em tempos de lógica de tempo curto, né? Porque hoje um vídeo tem que engajar em 3 segundos. Vídeo do YouTube, eu tenho paciente que já me fala, vídeo do YouTube eu já não consigo ver, eu só consigo ficar vendo vídeo curto e de scrollagem rápida que o algoritmo me conduz, né? Isso afeta inclusive a cognição, né? Isso aí já está comprovado. Infelizmente, está afetando a cognição, a afetividade, a saúde mental. Então, os danos são, infelizmente, assim, eu não sou uma otimista com o uso de telas nessa idade, não.
1: É, fiquemos atentos. E aí, quando a gente fala adolescência, que exatamente período?
0: Ó, a puberdade é um fenômeno universal e vai mais ou menos de 12 a 16 anos com a mudança hormonal, física, etc. Mas a adolescência, ela é um fenômeno que surgiu no século XIX, a partir do momento que as famílias mais abastadas começaram a mandar os filhos para as escolas, para uma formação posterior nas escolas secundárias. Então, ela é um fenômeno social que pode começar com 8 anos e terminar com 50.
1: Sim, às vezes não termina. A pessoa fica adolescente forever. Bom, eu tenho aqui um minutinho só para registrar aqui. O Eduardo José diz: Doutora, não é somente entre pais e filhos, marido e mulher também não conversam em casa. É, o diálogo está interditado. Quando se abre um celular, você já interdita o diálogo, né? Esse é um ponto sério. A Isara faz uma pergunta aqui, vou pedir uma resposta rápida, se a senhora tiver. Se existe algum país em que é mais preocupante o número de suicídios dos adolescentes, mais frequente?
0: Coreia, Japão,
1: Ah, é?
0: sociedades muito rígidas, com cobranças muito pesadas sobre a performance de adolescentes, têm um número altíssimo de suicídio.
1: Uau! Bom, fiquemos
0: É que os
1: atentos.
0: adolescentes são muito cobrados a serem perfeitos.
1: Sim, e para além de todas essas questões, ainda tem, acrescenta ainda essa cobrança, né? Muito
0: Exatamente.
1: bom. Doutora Carolina, muito obrigada, viu, pela entrevista. Foi bem esclarecedora. Boa noite.
0: Prazer, boa noite.
1: Carolina Nassau Ribeiro, ela é psicóloga, doutora em psicanálise, e o livro que ela está lançando, Suicídio na Adolescência, uma abordagem psicanalítica. O livro sai pela editora Juruá. É, gente. Não é brincadeira, não. Rede social é tudo muito legal, muito divertido, mas embute riscos. sobretudo para quem não está absolutamente formado psiquicamente, né? O adolescente que está aí nessa ebulição toda. É, fiquemos atentos.
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1: Muito bom dia, você que está conosco aqui na CBN, em todo o Brasil, em diversas partes do mundo. Começa aqui o CBN Madrugada, hoje é domingo, dia 23 de agosto de 2026. No estúdio CBN, a Carol Tchoukian conversou com a Tatiana Vasconcelos e com o Fernando Andrade sobre o conceito de faltacidade.
2: Hoje eu quero trazer a perspectiva de dois grandes psicanalistas latinos para a gente pensar na felicidade nas nossas relações afetivas, conjugais, amorosas e na nossa vida.
3: Faltacidade.
2: Faltacidade é um conceito de Gabriel Rolón. Gabriel Rolón é um dos maiores psicanalistas argentinos. E eu vou ter a honra de mediar uma mesa hoje às 8 horas da noite no Mackenzie. Convido todos os ouvintes a irem ouvir Gabriel Rolón, Ana Sui, que é essa psicanalista brasileira maravilhosa, autora do best-seller A Gente Mira no Amor e Acerta na Solidão, que já veio falar aqui no estúdio. Também, e os dois trazem uma perspectiva que eu acho que é urgente nos nossos tempos, que é a gente fazer as pazes com a falta. Então, queria já começar perguntando para os ouvintes, qual foi a última vez que você sentiu que faltava alguma coisa para você estar feliz numa relação? E o que que era? O que estava faltando? E aí, gente, pode ser uma coisa que estava faltando no outro, em você, nas circunstâncias. Às vezes, está faltando dinheiro, está faltando tempo. Bem livre associação aqui da psicanalista. Quero que vocês possam dividir o que que você sentiu que estava faltando para você ser feliz no vínculo. E eu quero, ao longo da coluna, ir trazendo essas o que que a gente sente como falta, que impossibilita a felicidade, para a gente se questionar. Será que a questão está nas faltas ou numa ideia de felicidade que pressupõe o fim das faltas?
3: Ótima,
2: então, vou trazer um trechinho da Ana Sui, ela fala no A Gente Mira no Amor e Acerta na Solidão. Cada vez que nos encontramos com alguém no campo do amor, nos encontramos com a nossa condição faltante e também com a do outro. Encontros amorosos são encontros entre duas pessoas e suas faltas, o que por vezes nos leva a interpretar como um erro, como um mau encontro. Ainda mais em tempos de aplicativos, de produtivização dos vínculos, parece que se falta algo, há algo errado. Acho que a gente está, principalmente nós mulheres, desromantizando, despriorizando o vínculo romântico. Então, não vou mais aceitar qualquer coisa para não estar sozinha, mas não aceitar qualquer coisa é uma coisa. Agora, não tolerar nenhuma falta, nem minhas, nem do outro, é o que está tornando a felicidade e os vínculos impossíveis, né? Então, quando o Rolón fala da faltacidade, cria esse novo termo, ele nos convoca a pensar no que a psicanálise já nos propõe, que é todos nós temos essa sensação primeva de completude com a nossa mãe, nosso primeiro cuidador. Por um segundo a gente sentiu que não faltava nada. E a gente passa a vida com o que ele chama de inventário de objetos imaginários. Então, ao invés da gente lidar com o nosso vazio estrutural, com o nosso desamparo, com a nossa angústia, cada um vai construir vários objetos que idealizam. Então, eu vou ser feliz quando eu tiver minha casa própria, quando eu puder entrar na faculdade, quando eu casar, quando eu tiver um filho. Tem sempre um objeto que vai ser responsável por cobrir essa falta. E ainda assim, a gente está cada vez mais infeliz. Então, já trouxe esses dados aqui, acho que aqui vale voltar, né? Eu fiz o raio-x da vida amorosa junto com a Camila Roper, psicanalista e pesquisadora. A gente entrevistou mais de 1.000 brasileiros. E o maior medo do brasileiro hoje no amor é não ser suficiente. Um a cada três brasileiros tem medo de não ser o suficiente. Não ser o suficiente é, será que vai faltar alguma coisa para mim? Para eu ser digno de ser amado?
4: Ô Carol, posso fazer uma pergunta sobre suficiência? A pergunta é para a gente ou é para o outro? Porque quando você diz o brasileiro tem medo de não ser suficiente...
2: Para o outro.
4: Não ser suficiente para preencher as faltas do outro.
2: Não, para ser digno... ou para ser amado. Porque preencher as faltas pode ser um caminho.
4: Sim.
2: Ser admirado pode ser outro.
4: Ah, tá bom.
2: Mas é não ser suficientemente bom. E aí eu acho que tem muito mais a ver com a nossa régua mesmo, de superego. Uma provocação que eu trago muito aqui, que acho que a gente desidealizou o amor romântico e hiperidealizou o amor próprio e o autodesenvolvimento. Então, a gente tem dois movimentos perigosos, que é, primeiro, esse lugar do eu vou ser a minha melhor versão, para que não me falte nada. Então, vou fazer um MBA, vou fazer meditação, vou ter um coach de carreira, vou aprender a juntar dinheiro. E a gente vive em tempos do que o Rolon chama de uma era da desmesura. Então, não só a gente está num mundo de vá buscar a sua melhor versão, como a gente está num imperativo de meritocracia, de querer a poder, de boom de curso sobre o segredo, o propósito, você atrai. E tudo tem que ser muito, né? Lacan já colocava que antes o prazer era algo da ordem do interditado. Hoje ele é um imperativo. Você tem que ser muito feliz. Você tem que estar eufórico. Tudo tem que ser muito intenso, né? O Rolon fala, a gente não habita só a era da tecnologia, mas também a era da desmesura. Uma época que nos incita a conquistar tudo e afirma que querer é poder. Uma cultura que não aceita o não sem entender que é justamente esse não que nos separa da loucura. A gente não aceita o não e fica preso em relações porque você quer entender por que aquela pessoa não quer mais estar com você. A gente não aceita o não e está vendo agora entrar um projeto de lei que classifica vicaricídio como uma tipificação de crime, porque são homens que não aceitam o não dessas mulheres e não só cometem um homicídio e matam os filhos, como também cometem uma violência àquela outra pessoa. Isso também é não aceitar o não.
4: Uhum.
2: E a gente lê isso como, quando a gente vai para o campo profissional, por exemplo, como obstinação. Será que é obstinação ou é essa obstinação que está levando a gente ao burnout, à epidemia da solidão e essa sensação de insegurança e insuficiência? Porque o que ele aponta no livro, eu concordo muito, é que não só a gente é obrigado a ser feliz, como a gente também é ensinado a se sentir culpado por não ser capaz de superar os sofrimentos e as dificuldades. Seja superar um luto, seja ser promovido, quantas vezes a vítima se culpa no lugar do agressor, né? Eu vejo isso no consultório sempre, de não ter saído daquela relação antes que a violência chegasse num grau mais elevado. A gente precisa poder trucar essas nossas lógicas. Entender que talvez não é que a gente esteja mais infeliz, mas que a gente esteja se autorizando menos a estar infeliz e busque essa desmesura, né? Assim como alguém que aplaque nossas faltas, a gente entenda a felicidade como um sentimento que apague a angústia, que apague a tristeza, que apague a solidão. A gente deveria pensar, e o Rolon propõe muito isso no livro dele, uma grande constelação de afetos, que é um pouco o que a gente vê no Divertidamente, né? Aquele filme que é para criança e é para a gente também. A felicidade é algo que convive com a melancolia, com a falta, com a inquietação. A falta, ela é estrutural, não é um defeito. E a gente tem que poder abrir mão dessa fantasia de completude, que acho que é algo que a Ana trabalha muito no A Gente Mira no Amor e Acerta na Solidão. Ela coloca assim, a fantasia amorosa bastante comum é a que de encontrar nosso grande amor nos livraria de nós mesmos. Assim, não conseguimos parar de olhar para o que nos falta, para o nosso próprio umbigo. Em contrapartida, não podemos olhar para o mundo, hipnotizados por nós mesmos e tentando buscar no outro algo que diz respeito a nós. Pensamos que no amor encontraríamos a parte que supostamente nos falta, parte que nos livraria da nossa própria falta, a parte que nos preencheria. No entanto, no amor, o que se experiencia é o contrário. Quando amamos alguém, nossa falta tende a ser duplicada. Ao encontrar um amor, a gente não encontra a parte que nos falta até então. A gente encontra metade que fará falta a partir de ali.
4: Lindo demais.
2: Eu acho isso tão lindo. E quantas vezes, né, a gente já não desistiu de relações porque faltava algo, porque a gente não estava satisfeito. O Rolon traz essa provocação e acho boa também da gente pensar nas histórias do gênio da lâmpada, que fala, você tem 3 desejos. Como se a nossa felicidade fosse realizar os desejos. E aí, isso pressupõe que a gente saiba o que a gente
4: deseja
2: para ser feliz. Tanto do outro quanto da nossa vida. Né? Ele traz uma provocação de o quanto a gente tem que também trocar a lógica do perseguir. A gente vai perseguir isso ou a gente vai ser mais Guimarães Rosa, entendendo que a felicidade se encontra em horinhas de descuido. Caramba. Porque a gente está tão...
5: Pode terminar.
2: Nem dando espaço para falta.
5: Tem aqui uma questão de falta que pode ser interessante e tem a ver com o que você acabou de falar. Conta aqui, Sérgio, que está numa fase difícil porque faltava, segundo ele, faltava mais afinco na dedicação com a namorada. Ele cobrou mais afinco.
4: Dela.
5: Ela entrou numa acomodação que certamente desencadearia numa monotomia ou um desenlace. Ela não esperou. Pegou as suas trouxas e foi embora. E agora?
2: Quero pegar várias palavras dele, Fê. A gente ouve a acomodação como algo ruim, né? E se a gente pensar que estar cômodo é estar confortável, por que será que é ruim a gente estar, em alguns momentos, podendo estar um pouquinho acomodado no outro? E aí, quando ele traz o falta afinco, isso me lembra também de uma fala da Brené Brown, que é a grande autora do Poder da Vulnerabilidade, e ela fala que entre os casais a gente tem uma ideia de que as coisas vão estar bem quando a gente tiver 50%. Então, você investe 50% e eu invisto 50%. Ou, no caso do ouvinte, ele está sentindo que falta afinco, então, olha, minha companheira só está investindo 30%. Aí ele se sente sobrecarregado porque ele tem que investir 70%. E o que ela propõe é, se a gente puder conversar esse mês, entender que esse mês está faltando afinco nela. Ela está passando por uma questão difícil familiar, por um momento delicado no trabalho, ou ela está interessada, apaixonada por um curso novo que ela está fazendo, organizando uma viagem com amigas. E para mim também há outros amores e interesses. Então eu vou poder colocar 40% e vão faltar 30%. O que a gente vai fazer com essa falta? Isso não é algo da ordem da crise. E eu vejo que a gente fica tentando não só uma felicidade que não falte nada, como uma felicidade que permaneça imutável, né? E a felicidade, ela é transitória. Eu vejo quantas vezes o casal traz, e eu ouço isso um pouco no relato desse ouvinte, né? A gente perdeu algo, tinha mais afinco. A tentativa da gente reter, da gente manter um padrão, e eu vejo o quanto a gente está fazendo isso hoje em épocas de gente que está usando PET de medir glicemia para traquear a curva glicêmica, que antes quem usava eram só os diabéticos, hoje as pessoas querem traquear a curva glicêmica para não ter picos, porque o pico é ruim para a saúde. Você tem que ter um sono estável. Todas essas buscas por um controle, por uma retenção de um nível ótimo que a gente está trazendo para a vida, a gente projeta nas relações também. E aí fica todo mundo num lugar de queria voltar a ser feliz, como no começo do casamento, como na infância, como na época da faculdade. E o que ele propõe no livro, eu queria propor para quem está ouvindo a gente, é: pega uma foto onde você acha que você estava feliz. Pode ser no relacionamento que acabou, na sua infância. Conta, escreve por que que você estava feliz. E aí olha para o seu rosto lá mesmo e lembra se você estava se sentindo feliz naquele momento. Porque na maior parte das vezes a gente não estava e a gente desloca esse ideal porque é mais confortável a gente achar que a gente tinha e perdeu e há algum lugar para resgatar do que a gente viver com a parcialidade, com a incompletude, né? Acho que a grande provocação é ser feliz não é estar pleno, não é estar completo. Assim, quantos e quantos relatos eu ouço de pessoas que falam: eu preciso resolver minha depressão antes de entrar numa relação, ou eu acho que essa mulher está lidando com muitos problemas, o filho adolescente, o litígio, a mãe doente, é melhor ela resolver as coisas dela antes de poder se relacionar, ou é melhor eu lidar com isso antes de chamar meus amigos para jantar, porque eu não quero ser o que traz os assuntos pesados. A gente precisa poder trazer os assuntos pesados, trazer as nossas faltas e pensar em abraçar a falta, fazer parceria na falta e não querer limpar, porque eu acho que a gente está nesse lugar de quase que higiene emocional, de achar que a gente...
4: preencher, né, Carol, com qualquer coisa, às vezes antes de entender até o que falta, porque a gente está falando sobre lidar com a falta... Mas detectar essa falta é um processo anterior e não é simples, né? Até você entender o que te falta é um caminho também.
2: Tati, isso é muito bonito. E é entender sem buscar justificar. Porque muitas vezes o que eu vejo na clínica é: ah, mas eu tive uma vida tão boa, pais amorosos. Será que essa
4: nunca
2: falta não é?
4: Nunca me faltou nada. É uma frase muito comum,
2: não sou,
4: né?
2: Eu. Sendo uma menina mimada aqui nos altos dos meus 50 anos, mas se eu estou sentindo falta agora, eu preciso investigar a falta. Investigar a falta como uma convocação e não achar que aceitar a falta é se acomodar no lugar ruim, baixar a régua. É a gente parar de cobrar do outro uma dívida, né? De me completar ou de se cobrar essa dívida. De suprir todas as nossas faltas para que as nossas dores não sejam demandas do outro. Tem outro trecho da Ana, que eu acho que é esse convite muito bonito, que ela fala: somos seres faltantes e isso não é um problema. Aliás, está mais do lado da solução, poder fazer parceria com essa condição. Inclusive porque livra o outro de ocupar o lugar daquele que nos salvará. O que certamente cai como um peso.
4: Sim.
2: Ninguém salva ninguém no campo do amor. E assumir essa posição pode ser libertador. A falta é a nossa condição, não é um saldo. Porque enquanto a gente acha que é saldo, a gente quer que ele seja positivo. A gente precisa da falta. Precisa da falta para fazer vínculo. E aí eu queria... Comecei perguntando o que estava faltando... E queria terminar a coluna perguntando: qual foi a última vez que você se sentiu feliz dentro de uma relação? E aí pensa quais coisas estavam faltando em você, no outro, no contexto político, histórico. Sempre vai faltar alguma coisa e ainda assim
4: você, tava
2: você
4: feliz.
2: Foi feliz. A felicidade acontece junto com a falta.
4: Muito bom, Carol. Obrigada por hoje.
2: Beijo,
0: Carol. 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

0: legalização dos bingos e cassinos foi tema para o quadro 50 Debates para o Brasil, do Jornal da CBN, com Milton Jung e Cássia Godoy.
1: Vamos discutir a legalização de bingos e cassinos. A questão que se põe é se a exploração de jogos e apostas em espaços físicos deve ser legalizada com regulação e cobrança de impostos ou deve continuar proibida para produzir seus, para reduzir seus impactos sociais. E para conversar conosco, participando desse debate, nossos convidados são Wesley Cardia, advogado, já foi presidente da Associação Nacional de Jogos e Loterias, e o doutor Hermano Tavares, que é professor associado do Departamento de Psiquiatria da USP, coordenador do Programa Ambulatorial do Jogo. Wesley Cardia, muito obrigado pela sua gentileza ter aceitado o nosso convite.
2: Prazer estar aqui.
1: Hermano Tavares, muito obrigado também por ter aceitado participar dessa discussão.
3: É um prazer estar aqui.
1: Lembro a todos que, conforme combinado, nós faremos duas perguntas para cada um de vocês, cada um tendo mais ou menos 2 minutos para trazer os seus argumentos. E Cássia Godoy e eu estamos aqui na mediação. Vou começar com o senhor Wesley, para entender o seguinte: se os bingos e os cassinos forem legalizados, quais são os limites concretos que deveriam ser impostos para evitar que um aumento de arrecadação pública venha acompanhado de um aumento do custo social provocado pelo jogo?
2: Bom, vamos lá. Primeiro, há uma certa falácia nisso. Não é porque legaliza ou regulamenta que aumenta o vício ou aumenta os problemas sociais. É o contrário. A regulamentação faz com que haja um ordenamento que, no final das contas, impede todos os malefícios. Por quê? É muito fácil de explicar. Vamos pegar um exemplo, Milton, das bets. As bets, até 2 anos atrás, existiam com o mesmo número de jogadores que existem hoje. Qual é a diferença? Hoje, as bets legalizadas, me permite trazer o exemplo das bets, porque é o que há de mais concreto aqui. As bets legalizadas não permitem que pessoa que menor de idade jogue, não permite que pessoas não cadastradas joguem, etc, etc. E paga os impostos. Ao mesmo tempo, o mercado hoje continua sendo dominado pelas bets ilegais, da mesma maneira que hoje acontece com os cassinos e os bingos. Ah, mas não existe cassino e bingo. Falácia, mentira. Só na cidade de São Paulo existem 21 cassinos operando. Eu não estou falando de cassinozinho, eu estou falando de cassino que tem show, restaurante, tudo. Não é uma Las Vegas, mas existem grandes cassinos. E bingos são milhares pelo Brasil todo. Todos eles ilegais, sem pagar impostos. O mesmo ocorre nas bets, onde as ilegais são mais atrativas, porque menor de idade pode jogar. Se o cara está devendo, pode jogar. Se ele está no cadastro de inadimplentes, ele pode jogar. Se ele está nos programas de benefícios sociais do governo, pode jogar, porque não há controle. Então, a regulamentação, o ordenamento, passam pelo controle do Estado, através do Ministério da Fazenda, Ministério da Saúde, Ministério dos Esportes, para que se tenha algo de concreto e que funcione efetivamente. Do contrário, vai continuar como está, o crime, a criminalidade tomando conta, e nós vivendo aquele decreto de 1941, em que foram proibidos os cassinos para atender a esposa do presidente, que era contra os cassinos, porque isso feria a moral e os bons costumes. Bobagem.
1: Aproveitando aqui então esse comentário do Wesley Cardia, doutor Hermano Tavares, eu queria entender do senhor se as pessoas que já jogam, o mercado clandestino continua existindo, se manter bingos e cassinos proibidos efetivamente protegeria a população?
3: Olha, com todo respeito, eu não poderia discordar mais do Wesley. Primeira coisa, a regulamentação aumenta a exposição. Na hora que você aumentar a exposição, você vai ter mais gente vulnerável com acesso à atividade do jogo. Jogo no país nunca chegou a ser inteiramente proibido. Mesmo no decreto de 1946, ainda tinha aberto a possibilidade da aposta em loterias e da aposta em cavalos. Então, aqui não há discussão, não é... se vai proibir ou se vai legalizar, é o quanto vai permitir que se jogue, né? E sem regulamentação. Essa argumentação de que o problema é o jogo ilegal, isso é um desvio do foco de atenção. Hoje a maioria das pessoas jogam nas bets legalizadas. Só que a regulamentação é uma autorregulamentação. Eles que têm que procurar saber quem é o jogador afetado e aí orientar essa pessoa. Não, essa condição é uma obrigação primária do governo, né? Se não, me desculpe, Wesley, mas isso aí é convidar a raposa para tomar conta do galinheiro. A Bet, ela não vai tomar a iniciativa de limitar aquilo que são seus clientes mais rentáveis. Isso não existe, né? E essa coisa de ficar focando o mercado ilegal é tirar o foco do que a gente precisa fazer. A gente tem algumas obrigações primárias, né? A gente precisa estabelecer uma autolimitação efetiva. A gente precisa estabelecer encerramento de conta para aquelas pessoas que já têm padrão compulsivo evidente. E essa coisa de esperar que a Bet tome essa iniciativa, eu acho que não vai acontecer.
4: Queria ouvir vocês dois a respeito de quais critérios poderiam orientar uma política para bingos e cassinos no Brasil, e aí considerando os vários aspectos, considerando geração de emprego, atividade econômica, mas considerando também prevenção ao vício e tratamento para quem se torna dependente. Começando por você, Wesley Cadia.
2: Obrigado. Desculpa, Tavares, eu vou ter que refutar aqui. Hoje, saiu no Globo, hoje de manhã, uma pesquisa divulgada pelo Instituto Locomotiva que traz que 77% dos apostadores usam sites ilegais. Mais da metade do mercado é ilegal. Com isso, alguns deles, cerca de 51%, usam o legal e o ilegal. Quem é que usa o ilegal? Aquele que está proibido de jogar nos sites legais, nos sites que tem o final pet.br. Superexposição? A exposição sempre houve. A grande diferença é que a exposição, ela permite ao jogador saber qual é o site legal e qual é o site ilegal. Aquele que está anunciando na televisão tem o controle do governo. Está pagando imposto? Ah, mas paga menos prêmio. Claro que paga menos prêmio, tem que pagar imposto, por isso que o cara vai jogar no ilegal. Também por essa razão. Então, o controle do Estado, da mesma maneira que está sendo feito com as bets, e desculpa, Tavares, eu como presidente da associação, quando era presidente da associação, tinha reuniões quinzenais, semanais, tentando montar a melhor estratégia, a melhor regulamentação possível, para que não haja uma over-regulating, que não haja um excesso de regulamentação, porque daí mais uma vez aumenta o mercado ilegal. Então tudo isso tem que ser levado nos mínimos detalhes para que não haja um incentivo ao mercado ilegal. E aí sim, aumente a adição aos jogos, à ludopatia e todos os problemas sociais que qualquer jogo traz. Não é só o cassino, não é só o bingo, não é só a bet. É também aquele que joga no bicho, aquele que joga na Mega Sena desesperadamente toda semana na esperança de ficar rico.
4: Hermano, qual a sua avaliação a respeito disso? Quais os critérios que deveriam orientar essa política? E claro, fique à vontade também para responder algo que o Wesley Cadia tenha dito.
3: Sim, sobre essa questão da exposição, eu ainda ultimamente estou tentando assistir futebol nos intervalos dos anúncios de bets. Entendeu? Então me desculpa, mas assim, o tipo de publicidade de forma indiscriminada que se faz hoje é beira a irresponsabilidade e precisa de uma intervenção imediata. Influências, pessoas que têm acesso a jovens, né, fazendo propaganda de bet e recebendo porcentagem em cima de indivíduo arrecadado, recebendo porcentagem em cima do dinheiro que foi injetado, né, e que foi perdido pelos apostadores, isso gera um conflito de interesse óbvio que também precisa ser mediado, né? Agora, sobre essa questão da arrecadação. Então, já que estão citando estudos, estima-se que os custos diretos e indiretos da presença da legalização da aposta legalizada custou 40 bilhões. Só que o que foi arrecadado no mesmo período foi 13. Então, a conta não está fechando, isso enquanto atividade econômica, não está gerando o emprego prometido e não está movimentando as pás da economia. A gente acabou de escutar que a população está endividada. Uma pergunta aqui cabe é saber o quanto a Bet contribui para isso. Mas tem mais uma coisa. Eu sei que quem estiver endividado, mesmo que não for pela Bet, é mais vulnerável à falsa promessa de ganhar dinheiro aqui fazendo pouco esforço. Tá? Então, do ponto de vista da economia e da política pública, o que você precisa fazer é uma regulamentação dura para conter os danos, porque os benefícios não estão muito evidentes, não.
1: Considerando a disciplina de vocês dois aqui nessa discussão, eu queria deixar um minuto para cada um trazer a sua consideração final, começando com você, Wesley Cardia.
2: Obrigado, Milton. Mais uma vez, é claro que há divergências entre as posições do Tavares e as minhas, mas o jogo sempre existiu e vai continuar existindo. Alguns dos países onde mais se joga no mundo é China, Irã e Rússia. Nos três, os jogos são proibidos. Não existe apostas como existe no resto do mundo. Mesmo assim, joga-se muito por lá. Por quê? Porque não há controle ou porque é uma proibição total. Esses são os grandes problemas. No Brasil, a regulamentação é excelente. Talvez esteja passando um pouquinho do limite. E quando ela passa do limite, faz com que menores de idade que querem jogar e não podem nas bets legais, fujam para o mercado legal. Aqueles 800 mil cidadãos que se auto-excluíram das plataformas, de noite, quando dá vontade de jogar, ele joga no site legal. Por quê? Porque talvez nós estejamos ultrapassando um pouquinho o limite da regulamentação.
1: Permita ouvir agora o doutor Hermano Tavares.
3: Bom, vamos continuar concordando em discordar. Primeira coisa, a China o jogo é legalizado, tem Macau, é um centro que arrecada até 3 vezes mais do que Las Vegas. Então, desculpa. Não é verdade, não é verdadeiro. Segunda coisa.
2: Estou falando China continental, desculpa.
3: Ué, Macau está na China. Macau está na China, perdão, mas assim. É um pedacinho que, na verdade, agrega quase todo o jogo da China e é basicamente ao contrário do modelo de Las Vegas, né, voltado para a exploração do jogador. Então, é o tipo do modelo que a gente está legalizado, é o tipo do modelo que a gente não quer emular em hipótese alguma. Né? A segunda coisa, que é um fato assim vivido aqui, eu vivi isso nos anos 90 com clareza muito grande, estou vivendo agora, é o seguinte: aumenta o jogo legalizado, aumenta em 4 vezes a demanda de tratamento. Tá? Então, não vai aumentar a contingente de jogadores. Tudo bem, mas o jogador vulnerável fica mais exposto e a demanda por tratamento aumenta imediatamente. Por último, a questão da regulação, que a regulação do Brasil é muito boa, a regulação do Brasil é incipiente, ela é inicial. Vou dizer o que está faltando. Está faltando uma periodicidade obrigatória para fazer o jogador entender quanto ele ganhou e quanto ele perdeu. Está faltando pausa compulsória. Está a questão da informação do título do jogo responsável.
1: Hã? Não, só queria que você concluísse aqui.
3: Bom, enfim, a regulamentação aqui está longe de ser adequada. Né? E você ter que combater o jogo ilegal não tem que nos eximir de fazer a regulamentação do jogo legalizado.
1: Hermano Tavares, Wesley Cardia, eu quero agradecer a gentileza de vocês terem trazido aqui de forma argumentada o posicionamento de cada um de vocês, até para que se possa oferecer ao nosso ouvinte aqui informação suficiente para que ele desenvolva o seu pensamento crítico em torno desse assunto. Muito obrigado pela gentileza de vocês terem aceitado participar desse debate. Lembrando que esse debate fica à sua disposição lá no canal da CBN, no YouTube e também no nosso site, para que você possa, inclusive, compartilhar com outras pessoas e levar essa discussão à frente.
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0: Bem-Estar em Movimento, Eduardo Hauen responde dúvida de ouvinte sobre musculação.
1: O Adilson Quintino é de São Paulo, tem 53 anos, faz caminhada com corrida e musculação de segunda a sábado. No treino de musculação, 3 vezes por semana, faz junto pernas e membros superiores. Quer saber o seguinte, preciso trocar o treino? Com que frequência? Ou isso não é necessário?
2: Bom dia, Adilson. Milton e Cássio, assim, não existe uma regra fixa dizendo que o treino precisa ser trocado a cada tantas semanas. O fator mais importante para continuar evoluindo é o que a gente chama de sobrecarga progressiva. Ou seja, ir aumentando aos poucos o peso, o número de repetição ou até de séries ao longo do tempo, mesmo mantendo os mesmos exercícios. Ainda assim, se quiser variar o treino ali entre 6 ou 8 semanas, mudando a ordem do exercício, a carga ou o número de séries, costuma ajudar a evitar a estagnação, também chamamos de efeito platô. Ele evita, ajuda a evitar o efeito platô e pode potencializar o ganho de massa e o ganho de força. Então não é uma obrigação, o mais importante é ir ganhando, né, a sobrecarga e progressiva. E sobre o que o Adilson faz hoje, né, que é o formato atual, que ele treina perna e membros superiores no mesmo dia, 3 vezes por semana, está dentro do recomendado. O que é o recomendado, né? É o intervalo de 48 horas até 72 horas de descanso do mesmo grupo muscular. Então, se ele está dando esse intervalo de 48 horas, está dentro do esperado, porque ele consegue recuperar, ou seja, a recuperação, o descanso faz parte do treino também. Então, Milton, para ficar fácil de entender, o segredo não é ficar trocando treino toda semana, e sim progredir a carga de forma constante. E esse progredir a carga é aumentando o peso ou a repetição aos poucos. E de tempo em tempo, se quiser a cada 2 meses, 1 mês e meio, a cada 2 meses fazer alguns ajustes na estrutura do treino, evita aí que o corpo se acostume demais e a progressão pare.
1: Perfeito. E com essas dicas, tenho certeza o Adilson só vai evoluir.
0: No CBN Dinheiro, Marcelo D'Agosto fala sobre como ajustar a carteira de investimentos durante a aposentadoria.
3: O Rogério pretende se aposentar esse ano. Tem uma carteira de investimentos diversificada, mas pretende manter cerca de 70% do montante em aplicações mais seguras, como Tesouro Direto, LCIs, LCAs e CDBs. Entre o final de agosto e o começo de setembro, aproximadamente 2/3 desses investimentos mais seguros irão vencer. Ele pergunta se faz sentido manter essa distribuição ou se perde oportunidades e se deve aumentar o percentual de investimentos atrelados à inflação. Rogério, hoje com juros altos e muito acima da inflação, faz sentido a sua estratégia de concentrar os investimentos em aplicações conservadoras, porque você não corre grandes riscos, tem uma remuneração confortável e não está deixando passar nenhuma grande oportunidade. Agora, talvez na hora de renovar as suas aplicações, você não consiga as mesmas taxas que investiu no passado. Isso porque muitos investidores estão pensando como você e dando preferência às alternativas mais conservadoras. A consequência é que os bancos de primeira linha reduziram as taxas de captação. Mas você tem sempre a alternativa do Tesouro Selic, que continua com uma remuneração um pouco acima do CDI. Já os investimentos atrelados à inflação são uma boa opção para o seu caso. Primeiro, porque é uma maneira de proteger o seu poder de compra na aposentadoria. E depois, porque você pode aproveitar os juros altos atuais por mais tempo. E tem várias boas opções no Tesouro Direto. Até a próxima. E continue mandando as suas perguntas para cbndinheiro@cbn.com.br.
0: Espaço aberto para Rosana Jatobá. Ela apontou uma contradição no consumo dos brasileiros em conversa com Carlos Alberto Sardenberg e Cássia Godoy.
4: Rosana tem hoje um assunto interessante. Ela parte de uma pesquisa da indústria que revela uma contradição do consumidor. Pergunta ao seu brasileiro, você apoia a sustentabilidade? Resposta, sim, apoia. Mas na hora de comprar produtos reciclados, não é bem assim. Rosana.
5: Sardenberg é uma pesquisa da Confederação Nacional da Indústria, dizendo que 72% dos brasileiros dizem que valorizam empresas que reaproveitam materiais, reciclam resíduos, recolhem suas embalagens, evitam desperdício, ou seja, no discurso, a sustentabilidade está aprovada. Mas é só esse produto reciclado chegar na prateleira que a história muda. Porque 61% dos consumidores querem mesmo é comprar produtos novos, feitos com matéria-prima virgem. E 43% não querem saber de produto reciclado, mesmo se ele estiver mais barato. A gente está falando, por exemplo, de papel reciclado, que muita gente acha feio, embalagens e móveis feitos de plástico reaproveitado, roupas feitas com fibras recicladas e tênis com plástico retirado do oceano. Ou seja, essas coisas que já fazem parte da nossa vida. Qual é a justificativa para preferir o produto novo feito a partir de matéria-prima virgem? A falsa ideia de que produto reciclado não tem a mesma qualidade e dura menos. Cássia, você tem essa percepção de que matéria-prima reciclada diminui ali a qualidade do produto?
6: Não tenho, não. Você sabe que eu já tive a experiência de comprar caderninhos, bloquinhos de papel reciclado. E, gente, é absolutamente a mesma coisa. E principalmente quando a gente pensa em papel, que você vai fazer ali anotações, depois novamente você vai encaminhar para reciclagem, se for possível, vai descartar de alguma maneira. Tem motivo nenhum para recusar esse tipo de material. Confesso que eu ainda não comprei, assim, tênis feito com plástico. Já ouvi falar que dá para fazer, mas ainda não experimentei. Mas em relação a papel, tem nenhum,
5: e você, nenhuma ressalva.
4: A oferta é pequena, né, Rosana?
5: Ainda é. E, de fato, ainda existe essa resistência. A Cássia tem uma consciência evoluída, mas a resistência ainda é grande e não é só um problema ambiental. É um problema econômico para a indústria, porque fabricar um produto com material reciclado não é simples. A empresa vai precisar mudar processos, desenvolver fornecedores, investir em tecnologia, né? Criar sistemas de coleta, de logística reversa. É um investimento alto. Se depois de tudo isso, né, em nome da sustentabilidade, o consumidor continua achando que produto reciclado é sinônimo de produto inferior, aí a conta não fecha, não tem como fazer esse mercado crescer. Aliás, 25% das empresas já estão apontando falta de demanda por produtos reciclados.
6: Bom, essa é uma boa notícia, né? Que já estão sentindo aí uma falta de demanda. E como mudar a cabeça do consumidor, no caso das pessoas que recusam esses produtos? Como fazer isso, Rosana?
5: Olha, Cássia, já existe um movimento para ampliar a consciência do consumidor e uma das formas seria buscar inspiração no setor de moda. Olha só o que aconteceu com os brechós. Uhum. Né? Antes, eles eram lugar de quem não podia pagar por uma roupa nova. As pessoas até ficavam constrangidas em dizer que compraram num brechó. Agora não, eles vivem lotados, porque Sim. viraram sinônimo de uma escolha inteligente, sustentável, exclusiva, e até uma oportunidade mesmo de você comprar peças de grife por um preço muito menor, né? Não à toa a gente nota que o mercado de segunda mão, ele cresce duas vezes mais rápido do que o mercado de vestuário como um todo. Então, se a gente aprendeu a dar valor a uma roupa usada, né? Pode, então, aprender a enxergar todos os benefícios de um produto feito a partir de material reciclado. É uma questão mesmo de mudança de mentalidade. E a gente só vai conseguir melhorar a oferta, ampliar a oferta, né? Se a gente conseguir realmente dar escala a esse mercado, as pessoas assimilarem que um produto reciclado é muito melhor do que um produto feito a partir de matéria-prima virgem.
4: Rosana Chatobá, obrigado, Rosana. Até a semana.
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0: No quadro Conversa de Bastidor, Malu Gaspar falou sobre o sigilo da fonte com Milton Jung e Cássia Godoy.
1: A luta tem causado extrema preocupação, esse caso envolvendo Luiz Pablo e a quebra do sigilo da fonte através de uma decisão do STF de Alexandre de Moraes, porque não é algo que fica apenas localizado a isso, abre uma porteira perigosa.
2: Sim, Milton, Cássia, muito perigoso você está dizendo, você está mandando dois recados aí para o público e para as potenciais fontes em geral, né? Você está dizendo que a partir de agora, qualquer um que resolver usar o direito anonimato para contar, revelar fatos graves sobre autoridades públicas, figuras que têm dever de prestar satisfação à sociedade, podem ser, essas pessoas podem vir a ser intimidadas por um inquérito que vai violar o sigilo da fonte. Tem falado que essa questão do sigilo da fonte é essencial e não é pedido corporativo de jornalista, não é uma reivindicação específica do jornalista. Ele é garantido justamente para que a gente tenha esse instrumento da democracia, que é para todo cidadão, né? Que é a possibilidade de saber o que os poderosos estão fazendo e querem esconder, que a gente precisa revelar, né? Essa é a principal questão e é por isso que é tão grave. Hoje é um blogueiro do Maranhão, muita gente desfazendo do sujeito porque ele tem um blog num veículo regional, mas isso pode atingir a todo mundo. E outra coisa, Milton, você que trabalha com rádio, Cássia, a gente sabe que nos veículos, que o contexto do jornalismo regional é muito mais desafiador. Você tem muitos blogs, muitos sites, tem muito mais interferência política nesses veículos. Agora, isso não invalida o direito dos jornalistas de terem acesso, de preservarem as fontes das informações que eles publicam. Senão, você não consegue mais fazer nada. Por isso que é tão prejudicial. Se todo juiz tiver o direito de quebrar o sigilo de um jornalista para saber com quem ele está falando e intimidar as pessoas que tenham denúncias graves para fazer, você acabou com a democracia. Isso é coisa de ditadura.
3: E a decisão do ministro Alexandre de Moraes também não explica por que esse caso está tramitando na mais alta corte do país.
2: Então, aí vem uma outra questão, né, que é o entulho do inquérito das fake news, por onde se passam todas assuntos que não têm nada que ver com o Supremo Tribunal Federal, que deveria ser o foro privilegiado para presidente, para ministros, para esse tipo de autoridade, nem para governador é. Então você tem ali, inclusive um inquérito, muita gente está falando, Cássio, eu vou falar rapidinho para não me estender, mas eu acho que é importante, muita gente falando, olha, esse sujeito que se soube depois, né? No começo não se sabia que era a fonte do jornalista, ele é alvo de um processo por assassinato, e isso em si justificaria quebrar a fonte. Primeiro que você está indo do fim para o começo, né? Ninguém sabia quem era a fonte do jornalista. E outra coisa, é uma máxima do jornalismo, nem toda informação relevante para o interesse público vem de pessoas ilibadas. O famoso não tem informação no convento. Então, por isso que a gente tem que preservar o jornalista. O sujeito cometeu o crime, perseguiu o ministro Flávio Dino, fez monitoramento clandestino, investigue-se quem fez. O jornalista nem foi nesses lugares, ele nos lugares onde os carros foram fotografados, o carro foi fotografado, né? Se trata de uma denúncia de uso irregular de carro oficial, que o ministro disse que não é irregular. Mas seja como for, o jornalista nem estava nos locais onde o carro estava. Ele recebeu uma informação, como tantos de nós fazemos, publicou a informação acreditando que era de interesse público. O ministro poderia ter feito, respondido à acusação, dito que não tinha nada de irregular, esclarecido a situação, e depois ainda por cima processado o jornalista. Não, o que é que fez? Acionou-se o inquérito das fake news como forma de intimidação da imprensa. Está dizendo para todo mundo, olha, se você fizer alguma coisa contra alguém que incomode um ministro do Supremo, ou um juiz, ou uma autoridade nossa amiga, você vai se ver com a lei, você vai se ver com a gente, seja de forma ilegal ou legal. Então, eu acho que esse que é o principal recado e é muito preocupante, Cássia, Milton, porque a democracia precisa da transparência, da luz do sol. O que eles estão fazendo com esse processo é dizer para todo mundo que só vai sair, só vai ser publicado o que eles querem, não o que precisa sair, entendeu?

0: Muito obrigado pelo alerta que se faz necessário em todas as frentes.
1: Um abraço, gente. Bom trabalho para todo mundo. Bola para frente.
2: Até a próxima.
3: Mário Sérgio Cortella falou com Milton Jung e Cássia Godoy sobre o aumento das agressões contra mulheres nos dias de jogos de futebol.
0: Uma pesquisa divulgada ontem pelo Fórum Brasileiro de Segurança Pública comparou registros de violência contra mulheres com o calendário do futebol no Brasil e concluiu que os casos de agressão contra a mulher sobem 28,8% em dias de jogos. Além dos casos de agressão, os registros de ameaça também sobem, pouco mais aí de 27% nos dias em que são realizadas as partidas. O que esses dados nos levam a refletir, professor Mário Sérgio Cortella?
4: Milton, a brutalidade contra mulheres que vem crescendo em várias situações, quando a gente suporia que em tempos mais civilizatórios seria exatamente o inverso, ela encontra até surpresas dessa natureza. A pesquisa mostra exatamente, né, esse crescimento numa circunstância que seria de diversão, de animação, de alegria. Claro, há várias coisas aí envolvidas. O fato de que, né, esse modo de violência doméstica para doméstica ser, né, ela se dá dentro de casa, que é quando alguns homens param para assistir suas partidas. Segundo, o jogo de futebol em si já é uma disputa, portanto, ele lida com emoções, lida com os nossos hormônios, lida com a noção de poder da testosterona, a pressão que trazida pela adrenalina e cortisol, mas nada disso justifica. Apenas cria-se ali um ambiente. É claro, né? Não é a partida em si que produz essa violência, ela já deve ter ali uma outra circunstância. Mas quem imaginaria que o futebol, que se busca também controlar nele aquilo que é a degradação, né, da convivência, da presença, traria também esse caso por acréscimo, em que no momento de uma diversão o bruto, né, vem à tona de novo, né?
2: Isso é muito interessante de perceber, né, professor? Como você mencionou, a relação disso com dias que seriam de folga, dias que seriam propícios para você aproveitar algum hobby, como, por exemplo, acompanhar o esporte, ou dias de celebração. E eu estou falando isso porque a gente tem registrado também um aumento do número de casos de um tipo de violência especialmente cruel, que não atinge a mulher diretamente do ponto de vista físico, mas emocional. Emocionalmente atinge o que ela tem de mais essencial, que é a vida dos filhos. No último Dia dos Pais, último domingo, a gente teve mais um caso de violência vicária, em que um pai, para atingir a mãe das crianças, ex-esposa dele, matou as próprias filhas. E não é o primeiro caso que a gente tem do tipo, infelizmente. A gente também vem registrando um número de casos desse tipo de violência, se não aumentando, ganhando mais notoriedade, inclusive pelo absurdo de toda a situação. E também acaba entrando, no caso que a gente teve no domingo, nesse aspecto de um dia de celebração, um dia de comemoração, era Dia dos Pais, um dia em que houve um crime tão bárbaro e, mais uma vez, tendo a mulher ali como alvo, né?
4: Exato, Cássia. Aliás, alguém usar, né, seus filhos, a relação de pertencimento, de cuidado, para ameaçar, ofender, machucar, ferir outra pessoa, não é uma coisa fora, né, do nosso tempo na história humana, mas a gente quereria e quer que isso seja passado, que isso seja alguma coisa que não tenha mais presença entre nós. Então, esse modo de horror, que não serve para nos anestesiar, cada vez que a gente relata, isso dá a sensação: ah, tudo bem, assim é, assim está sendo, mas assim não deve ser, não pode ser. Por isso, a necessidade de recusa, seja com o futebol presente, seja em relação a comemorações, aquilo que, como eu dizia, degrada a vida. Não nos acostumemos, rejeitemos, recusemos, nos juntemos para impedir que isso tenha presença.
0: Muito obrigado, professor Mário Sérgio Cortella.
4: Abraço.
2: Abraços.
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3: É hora do dia a dia digital com o Tássius Veloso. Ele falou sobre a soberania digital.
6: Tássius Veloso gravou o comentário de hoje e você acompanha.
7: Oi Carol, oi Débora, boa noite para vocês, boa noite para os ouvintes. Soberania digital. Esse é um tema que eu tenho visto com certa frequência nos congressos, nas palestras que frequento, e o Brasil dá mais um passo em direção a esse conceito com o governo federal, por meio do Ministério da Saúde, anunciando a migração dos dados de 230 milhões de brasileiros e de estrangeiros que estão no Cadastro Nacional de Usuários do SUS, ou seja, o Sistema Único de Saúde, que atualmente fica hospedado, ou seja, as informações todas, os registros, ficam em computadores controlados por empresas estrangeiras. É lá que o processamento das informações acontece. E num projeto que se inicia hoje e vai até o ano que vem, essas informações todas serão transferidas para computadores centrais, os chamados servidores, posicionados no Brasil. É um serviço que será fornecido pelo SERPRO. O SERPRO é uma empresa estatal, ela é 100% controlada pela União, então o entendimento que se tem no governo é que com esse movimento é possível dar uma maior acessibilidade para as informações dos pacientes e também, e talvez esse seja o ponto mais importante, possibilita com que o Brasil tenha uma menor dependência de tecnologias estrangeiras. Os números relacionados a essa ferramenta, esse conjunto de ferramentas, são números impressionantes. Neles, 5 bilhões de registros. São mais de 450 aplicações que no futuro vão funcionar de forma integrada. O Brasil não está sozinho nessa história, Carol e Débora, ouvintes também. Outros governos pelo mundo têm adotado medidas similares para depender menos. Principalmente quando a gente fala de nuvem e mais recentemente de inteligência artificial, depender menos de laboratórios dos Estados Unidos e da China. Tanto que a própria China tem feito este movimento, assim como a Rússia, e mais recentemente no Web Summit Rio, a representante da União Europeia, ela também falou sobre esse assunto e voou do Rio de Janeiro direto para Brasília para fechar um convênio com o governo federal. É um projeto de longo prazo, é chamada uma migração gradual, a promessa é de maior segurança e pelo que eu pude conversar com profissionais da área de saúde, no caso aqui é saúde pública, né? No Brasil, existe ainda uma expectativa de que os sistemas funcionem melhor, porque hoje nem todos conversam bem entre si, dependendo da cidade, dependendo do estado, então ainda existem muitos gargalos que talvez com essa nuvem nacional eles sejam corrigidos. Teremos de monitorar, sem sombra de dúvida, ficar de olho para ver se o SERPRO estará prestando um bom serviço para os brasileiros e para o governo, até porque essa movimentação tem um preço. O contrato, a primeira fase, prevê um investimento de 18 milhões de reais. Seguiremos acompanhando.
3: Patrícia Cogu faz uma nova indicação para Tatiana Vasconcelos e Fernando Andrade no estúdio CBN.
8: Esse é o clima de Anne Familiar, uma série alemã que está na Netflix. Vamos falar sobre ela hoje. E aí, Patrícia?
9: Adorei começar assim. Então, série em 6 episódios, fez sucesso, tá fazendo sucesso no mundo inteiro. A ação se passa em Berlim, só isso já dá a ideia do charme, do universo dessa história que se passa nos dias de hoje. A gente acompanha um casal de ex-espiões do serviço secreto alemão, que vive uma vida banal, de fachada, mas uma vida burguesa, com uma filha adolescente. Ele é chefe num restaurante, ninguém sabe desse passado deles, a filha não faz a menor ideia. E eles gerenciam um esconderijo onde eles recebem pessoas que precisam sumir do mapa. Mas é vida dupla, tá? Então tem todos os ingredientes daquelas séries clássicas de espionagem. Não é para ninguém esperar aqui uma série que vai inovar, vai marcar para sempre o mundo das narrativas de espionagem, mas é uma série bem feita, com um roteiro bem construído, tem lá seus furos, mas assim, tem qualidade. O elenco é bom, eu não conhecia nenhum dos atores. São alemães, né? Eu não conhecia, ela é falada em alemão, mas também em russo. Eles têm um passado que envolve a Bielorrússia, uma operação sangrenta da qual eles participaram na Bielorrússia. Por isso eles caíram nessa clandestinidade, por causa dessa operação acontecida 16 anos antes. Eu tô com medo de dar algum spoiler, mas eu vou evitar isso.
8: Tudo bem,
9: tá?
8: Só quero saber uma coisa que me chamou a atenção: as locações, o cenário, as cidades escolhidas, é legal?
9: Então, Berlim, tem 1000 externas em Berlim, é muito legal. Isso é parte do charme da série. E tem muita perseguição pelas ruas, né? Aquelas cenas que você vai, misturam lugares conhecidos da cidade, quem já foi a Berlim vai reconhecer, lugares famosos, pontos turísticos, com ruas e moradias, e tem cenas fora de Berlim também, mas assim, áreas rurais.
8: Espionagem sempre me atrai, sabia? Eu acho legal. Eu gosto.
9: É que nem eu também, eu gosto, tá? Gosto. Então, eu acho que essa daí é uma dica legal. A série aqui, ela estreou sem muito alarde, mas em outros países ela fez muito sucesso. Eu acho que ela merece a atenção do ouvinte.
8: Muito bem.
9: Então, essa é uma dica. Essa é uma dica.
8: Tem um bônus que eu achei muito legal, porque vai fazer 20 anos que foi lançado Roma. Eu lembro de ter assistido. Achei muito legal.
9: Eu achei que você ia gostar, sabia?
8: Sim, sim.
9: Legal, que bom.
8: Você tá revendo?
9: Roma, eu tô revendo. E é engraçado que eu não me lembro. Tem muita coisa que eu não me lembro. E de repente eu vejo uma cena, falo assim, eu me lembro dessa cena. Roma foi uma das séries mais caras da televisão. Ela tá na HBO, ela foi lançada pela HBO, ela é uma parceria com a BBC, com a Rai italiana. O elenco é britânico no geral, lógico que tem atores, são muitos atores, é um elenco muito numeroso, mas no geral ela é falada em inglês e ela se passa no ano 52 antes de Cristo para frente um pouco. Então os personagens Marco Antônio, Júlio César, Otávio, aquelas figuras romanas que a gente conhece dos livros de história e dos filmes que a gente viu, e tem dois protagonistas que são dois soldados. E são figuras que existiram porque estão documentados. E tem uma coisa interessante de você assistir uma série de 20 anos, né?
8: Imagina.
9: Velha, de 20 anos, que você conhece, tem muitos atores conhecidos. E você sabe o que aconteceu com esses atores depois de Roma. Quem que fez grandes papéis? Quem que sumiu? Quem que não deu muito certo? todo mundo, no geral, o elenco principal continuou na televisão. Então tem essa curiosidade assim que atravessa a história. É uma camada, como se diz, e a série é maravilhosa, maravilhosa. É o programa da televisão no momento, eu acho, que é rever Roma.
8: Um pouquinho de Roma. Adorei as duas. Faz pra gente agora então aquele amarrar, pra gente amarrar aqui as duas séries que você indicou hoje, Patrícia.
9: Então, vamos lá. É Unfamiliar, que é a série da Netflix de espionagem, série alemã em 6 episódios, dá pra maratonar no fim de semana. E Roma, série magistral, incrível, tá na HBO Max. Uma série que tá fazendo 20 anos, que merece toda a atenção do ouvinte.
8: O que você desrecomenda?
9: Então, tem uma desrecomendação que é o Agente Noturno, a 3ª temporada, tá na Netflix, fujam, porque é horrível.
8: Obrigado, Patrícia.
9: Tchau.
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3: No Jornal da CBN, a Marta Gabriel falou sobre a epidemia da desinformação com Milton Jung e Cássia Godoy.
0: Você traz um estudo aqui que identifica mudanças de hábito no consumo de informação e, ao mesmo tempo, uma contradição. As pessoas se informam mais em redes sociais e plataformas de vídeo e confiam menos.
10: É isso mesmo, Milton. A gente está vivendo uma epidemia de desinformação, né? Tem esses esquizofrenia. A gente faz coisas, a gente como sociedade, né? E que são ruins para a gente. Então, a gente tem cada vez mais evidências de que a gente está entrando numa crise estrutural do ecossistema de informação, que é mais profunda do que só a ideia de fake news. O Fórum Econômico Mundial, inclusive, colocou que misinformation e disinformation estão entre os principais riscos globais de curto prazo pelo segundo ano consecutivo em 2025. Só para a gente, né, diferenciar os dois, misinformation é informação falsa, ela é incorreta, né? Ela é compartilhada sem intenção deliberada de enganar, que nem quando o pessoal no WhatsApp repassa uma notícia falsa acreditando que ela seja verdadeira. A desinformação é um conteúdo falso ou manipulado, criado com intenção mesmo deliberada para enganar, né? Então, um exemplo disso é deepfake político, que a gente está tendo nos Estados Unidos, aqui no Brasil, trechos de vídeo que a pessoa nunca disse aquilo, mas é colocado nas redes, conteúdo verdadeiro fora de contexto. Isso está criando um problema grande na Europa. Eles estão com várias crises de enchente, ondas de calor, etc. E por causa das informações colocadas deliberadamente erradas nas redes sociais para chamar atenção com conteúdos do passado, isso ativa as equipes de emergência fora de necessidade. Isso causa um problema bastante grande para eles. A manipulação seletiva, acreditar num vídeo, tirando, você edita algumas coisinhas para que fique do jeito que você quer, né? Então muda o significado. Então, apesar de ser bem diferente uma da outra, né? Uma tem intenção, a outra não tem, as duas têm bastante impacto na sociedade. Elas fazem as pessoas acreditar em mentiras e além disso no nível muito mais profundo do que isso, né? Então ela está deteriorando a nossa capacidade de construir uma realidade compartilhada. Isso é muito complicado, porque quando a gente não tem uma realidade compartilhada, a gente não chega em consenso. Então, primeiro estágio, a gente acredita no falso; no segundo, a gente discorda sobre o que é verdadeiro; e no estágio mais perigoso, a gente deixa de acreditar que é possível descobrir a verdade. Então, ela deixa de ser essa epidemia de desinformação, deixa de ser apenas um problema de comunicação e passa a ser um problema de coordenação da sociedade. Sem um acordo sobre fatos, fica muito difícil decidir coletivamente o que fazer, né? Isso é uma ameaça à integridade do espaço informacional e cria crise de confiança, polarização, capacidade de implementar políticas públicas ficam comprometidas.
2: Cenário bem complexo. E Mata, quais são as possíveis consequências desse fenômeno para o nosso futuro?
10: Então, Cássia, destacaria cinco principais impactos. A primeira delas, o primeiro deles é erosão da confiança. A gente começa a desconfiar de notícia, imprensa, governo, da ciência, das próprias evidências, né? Uma crise de confiança grande. Segundo, fragmentação da realidade. Eu falei um pouquinho sobre isso na primeira parte, mas é grupos diferentes enxergam coisas diferentes e aí você não consegue ter consenso mínimo sobre problemas complexos como mudança climática, guerra, vacinação, eleições. Terceiro impacto, que é muito importante, porque inclusive afeta a vida das pessoas, né, individualmente, são decisões piores, né? Então, na saúde isso já é mensurável. A OMS relaciona infodemias a comportamentos de risco, hesitação de vacina, atraso de procura por atendimento, desconfiança de autoridades sanitárias. Um quarto são democracias mais vulneráveis, aquilo que a gente falou, a informação factual é a base da democracia, então você começa a ter risco de sustentação democrática. E um efeito novo, que talvez seja mais perigoso, é a dúvida permanente, porque a IA, os deepfakes, conteúdo sintético, a gente não precisa necessariamente acreditar numa falsificação, mas se a gente duvidar que tudo é verdadeiro, as evidências legítimas começam a perder poder, né? E aí você não sabe mais o que é verdadeiro ou não. Por último, um impacto bastante importante é que não é só a sociedade, é também cognitivo. Apesar dessa epidemia não afetar diretamente, literalmente, o nosso cérebro, a ciência mostra que ela explora características normais do funcionamento cerebral e pode alterar memória, julgamento, tomada de decisão. Então, o perigo da desinformação não é apenas nos convencer de uma mentira, é fazer nosso cérebro começar a reconhecer a mentira como familiar e confundir familiaridade com verdade.
0: E aí a solução é buscar fontes confiáveis. Esse é o caminho.
10: É isso mesmo, Milton. Mas mesmo assim está difícil, tá? Estava vendo as autoridades tentando buscar, por exemplo, fontes confiáveis sobre uma enchente. E você teria que ter gente que está ali naquela hora que você confia para mostrar as imagens, para ter certeza que aquilo é aquilo. Então, assim, o questionar, o pensamento crítico passa a ser cada vez mais fundamental, né? Por isso que a gente tem que ver toda semana a sua dose de futuros com Futuramente, para ver os impactos e o que a gente está indo no podcast Futuramente com a Carol Tamassi e eu.
0: Perfeito. Aliás, falarão sobre inovação com Yuri Ramos, diretor da MIT, que é responsável pelo relacionamento com grandes empresas, e é o tema do Futuramente, episódio que entra no ar hoje na nossa plataforma de podcast. Só para fechar aqui ainda a nossa conversa, eu estava ouvindo você falar ali sobre as diferenças das mentiras. A gente poderia dizer que existe a mentira culposa e a dolosa, né? Isso é o que acaba diferenciando um do outro. Obrigado e até mais.
2: Até mais.
3: Conosco agora a Maria Cristina Fernandes. Ela falou sobre o perigo de simulações de pesquisas eleitorais feitas por inteligência artificial. O papo é com a Tatiana Vasconcelos e o Fernando Andrade.
2: Maria Cristina hoje vai comentar algumas simulações de pesquisas eleitorais feitas por inteligência artificial. Como assim, Maria Cristina?
11: Pois é, Tati, foi uma dica que me passaram, e lendo um artigo do Maurício Moura, que é do Instituto IDEA, não tinha me dado conta o quanto que esta campanha é curta, de fato, né? São 45 dias. Sim. Então, e de pouco debate, né? De pouca discussão pública dos problemas que o eleitor está enfrentando. E quando vi essa história que eu vou contar aqui pro ouvinte, eu digo, gente, a campanha já é curta. Com esta avalanche de vídeos falsos, né? Que inclusive o candidato do PL, o senador Flávio Bolsonaro, pediu autorização para uso de vídeo sem autorização de quem será retratado por vídeo de IA. E aí me deu uma certa angústia de a gente estar numa campanha curta e desinformada. Qual é a história? O Janusson é um decano das pesquisas eleitorais, é fundador da Associação de Pesquisadores Eleitorais, foi um dos primeiros diretores do Ibope nos anos 80, e ele foi fazer uma simulação usando uma ferramenta gratuita de inteligência artificial. E pedi uma simulação dos resultados de uma pesquisa de intenção de voto no primeiro turno e deu a lista de candidatos, esses que aí estão. E veio toda a pesquisa com os indicadores. E depois ele foi refinando, pediu os cruzamentos por sexo, idade, região, escolaridade, renda. Os cruzamentos continuaram chegando. Depois ele pediu se o candidato tal, ele tiver tal resultado na pesquisa, como os votos seriam redistribuídos. E assim foi. A cada simulação que ele ia pedindo, a inteligência artificial ia colocando diversos cenários e sugerindo o que, como costuma acontecer, sugerindo simulações possíveis de serem feitas. Uma pesquisa como essa não pode ser registrada na Justiça Eleitoral, que requer a metodologia usada, o campo, há uma série de exigências. Mas ficamos a imaginar a quantidade de pesquisas falsas que podem circular, sim, nas redes sociais.
2: Totalmente.
11: Respaldando aí algumas candidaturas e respaldando teses sem que a Justiça Eleitoral dê conta e consiga coibir. Então, eu acho que é uma dica para o ouvinte, talvez um serviço me arvore a imaginar isso. Sempre que a gente encontrar uma pesquisa nas redes sociais, procurar o registro desta pesquisa na Justiça Eleitoral. Qual é o número de registro, quando ela foi feita, quando ela foi registrada, o campo. As pesquisas sérias, elas são obrigadas a retratar isso. Eu acho que é um alerta importante, porque passaram também a circular nas redes e até na imprensa algumas pesquisas que nitidamente fazem, digamos assim, uma forçação de barra na metodologia, e por serem transparentes nessa forçação de barra, elas têm sido compradas também. E é importante a gente alertar contra essas pesquisas falsas, porque muitas vezes as pesquisas provocam um efeito de manada, né? O eleitor não quer perder o voto. Então, vota em quem já está na frente, para não perder o voto. Só que esta corrida de cavalo falsa não revela quem está na frente, nem quem está atrás. É apenas a simulação de um cenário falso, com o qual se quer falsear a vontade do eleitor.
2: Perigo, hein, Maria Cristina?
8: Mas valeu muito o alerta. A Tati estava lembrando aqui que toda vez que a gente dá a pesquisa séria e registrada no TSE, nós temos que dar um número de registro.
2: Não só, né?
8: Data.
2: A data que foi...
8: Quem foi encomendada.
2: Quem encomendou, a data, o número de registro e a margem de erro. Não é à toa que em qualquer veículo de comunicação que o nosso ouvinte acompanha uma pesquisa, tem esses dados, porque a gente precisa dar. É uma garantia de que é uma pesquisa registrada e feita com seriedade, né, Maria Cristina?
11: Pois é, porque é preocupante esse cenário. Inclusive, nesse artigo do Maurício Moura, publicado hoje no Globo, ele faz algumas comparações em relação à campanha em outros países. E eu falei com ele hoje de manhã, e para comentar o artigo, E ele me chamou, olha, eu faço pesquisa em 12 países. Uma campanha curta como esta do Brasil, eu não conheço. Isso é muito em decorrência do... de uma certa gritaria contra a política, né, que se encurtou as campanhas e para que elas ficassem mais baratas, sendo que o dinheiro para as campanhas aumentou, né? Fundo eleitoral e partidário aumentaram, desde então a campanha encurtou. Então, numa campanha curta dessa, o impacto de uma informação falsa é ainda maior. Porque o tempo para se desfazer e para se restabelecer a verdade é mais curto. E muitas vezes pode não dar tempo de o eleitor ser esclarecido da realidade dos fatos.
2: Né? Perfeito. Maria Cristina Fernandes conosco. Obrigada, Maria Cristina. Um beijo para você.
3: No Trabalho SA, Estela Campos ensina a limpar a caixa de mensagens sem medo.
12: Olá, tudo bem? A pergunta de hoje é: como limpar minha caixa de e-mails sem medo? A resposta: apague sem piedade. Se existe uma coisa que causa angústia, é o Outlook informando que a caixa postal de e-mail está 99% cheia e pode parar de funcionar a qualquer minuto. Existem dois motivos para isso acontecer. O primeiro é deixar acumular mensagens que você acredita que vai ler depois, mas não faz isso. Outro motivo é que você guarda a mensagem porque acredita que em algum momento você poderia precisar dela depois. Existe uma estimativa que o volume diário de mensagens de e-mail este ano possa chegar em 424 bilhões de mensagens. Portanto, sua caixa vai continuar lotando. É spam, e-mail de propaganda, chega de tudo. A dica que eu ouvi de muitos CEOs é reservar um tempo, um momento ali no fim do dia para ler aqueles e-mails que não eram tão importantes, mas que você separou por algum motivo. Responda e apague. Isso já vai te dar um alívio e aos poucos te ajudar a não ser um acumulador ou uma acumuladora de mensagens. Se no passado você não fazia isso, não olhe para trás. Delete tudo que você tinha separado em pastas até o ano passado. Delete sem piedade. Se parar para ler enquanto apaga, você corre ainda o risco de amolecer e guardar o que não precisa. E se você for mais ousado ainda, fique só com os que chegaram este ano. Uma caixa de e-mail mais limpa vai te fazer se sentir muito mais leve. E se você tiver alguma pergunta, alguma dúvida, alguma sugestão, manda aqui pra gente, trabalhasa@cbn.com.br. Até a próxima.
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3: No Show da Notícia, Leandro Gouveia entrevistou os autores Marcos Martins e Vitor Nuzzi sobre um livro que remonta à trajetória de Paulinho Nogueira.

0: tá ouvindo aí Baquianinha número 1, música de Paulinho Nogueira, considerado um dos maiores nomes do violão brasileiro. Além de instrumentista, foi compositor, cantor, até inventor, representante também da pré-bossa nova, se destacou como professores de nomes da música, como Toquinho. E agora o artista, que morreu em 2003, tem sua vida repassada na biografia Paulinho Nogueira Simplesmente. Simplesmente, que ele considera ser a melhor canção que ele fez. Eu tô segurando aqui, para quem nos acompanha pelo YouTube e pelo Globoplay, o livro Paulinho Nogueira Simplesmente, com ele na capa, segurando o seu violão. Essa que a gente tá ouvindo é Simplesmente, né, Débora Gonçalves? A música que Paulinho Nogueira mais gosta dele, né? Música dele que ele mais gosta. Biografia que está sendo lançada por Marcos Martins e Vitor Nuzzi, que conversam conosco agora no Show da Notícia. Tudo bem? Sejam bem-vindos.
1: Oi, Leandro, é um prazer participar do Show da Notícia aí na CBN. Obrigado pelo convite.
2: Muito obrigado aí pelo convite. Ficamos muito felizes em estar aqui com você e com os seus ouvintes, né?
0: Eu que agradeço. Aliás, eu já conversei com o Vitor Nuzzi na ocasião do lançamento da biografia do Geraldo Vandré, né, Vitor?
1: É verdade, faz tempo, hein, Leandro?
0: Muitos anos. Ué, outra biografia que eu li, gostei muito, tô lendo a do Paulinho ainda, tô na metade e também tô adorando. E vai ter lançamento em São Paulo, né?
1: Sim, vai ter lançamento agora na próxima quarta-feira, dia 27, a partir das 19 horas, na livraria Megafauna, e a gente convidou o Mal Santana, que é um violonista, que foi um dos alunos do Paulinho Nogueira, para tocar algumas músicas do professor.
0: Ah, legal, porque tem que ter música, né? A gente tem que ouvir.
1: O Paulinho é. Você mostrou aí a foto da capa, o violão pro Paulinho era quase uma extensão do corpo dele, né?
0: É.
1: Aí com 20 e poucos anos, né?
0: Isso.
2: 20 e poucos anos.
0: Algum de vocês conheceu o Paulinho pessoalmente?
1: Não, pode falar. Nós dois vimos, né? Nós dois tivemos a oportunidade de ver o Paulinho se apresentando. Não juntos, né? Cada um numa noite diferente, né, Marcos?
2: Isso. Eu tive a oportunidade de vê-lo por duas vezes. A última vez foi no Crown Plaza, né? Em que ele se apresentou com a Laide Costa, que foi um show maravilhoso. E eu, sempre muito fã, né, desde criança, desde 1970 e pouco, quando eu tive o primeiro contato com a música do Paulinho, né, eu tive tanta vontade de chegar perto, mas aquela coisa de fã e ídolo, né, eu acabei não me aproximando, então eu não pude conversar com ele. Infelizmente foi a última oportunidade que eu teria de vê-lo e de conhecê-lo e conversar um pouquinho, né?
0: Vitor, fala um pouco do que o Paulinho tem de especial, né? Tem curiosidades, por exemplo, dele não usar a unha quando toca violão, até porque ele ruía as unhas, né?
1: Ele ruía as unhas, é verdade, lembro. É uma característica, né? O Marcos pode falar mais porque ele é músico, né? Agora, o Paulinho entre os violonistas é difícil ter um violonista que não usa a unha, né? E o Paulinho tinha essa característica, né? Como ele roía as unhas, ele tinha... foi o que deu também uma sonoridade muito especial pro violão dele, né? Um violão mais suave, né? Você perguntou... Na minha opinião, Leandro, o Brasil é um celeiro de violonistas, né? Uma escola de violão desde lá atrás, né? Se a gente lembrar do Garoto, do Dilermando Reis e tantos outros, né? Mas para mim, os dois grandes violonistas brasileiros são o Paulinho Nogueira e o Baden Powell, e são instrumentistas de estilos muito diferentes, de estilos e gênios diferentes, temperamento diferente, né? Mas para mim o Paulinho se insere entre os grandes violonistas do Brasil, num país que é tão fértil, tão farto em violonistas.
0: Marcos.
2: Sim. Então, isso aí que o Vitor falou, né, era até uma coisa inusitada, assim, que que eu não sou violonista, né? Eu sou percussionista, mas a gente entende um pouquinho assim nesse aspecto, porque convive muito com os violonistas, com os guitarristas, né? E normalmente o violonista, ele utiliza a unha, que é um complemento, é como se fosse uma palheta para dar um brilho nas cordas, né? Não é, a maioria dos violonistas não utilizam só o dedo, mas como o Paulinho tinha essa, vamos dizer assim, essa peculiaridade de roer as unhas, então ele tocava o violão com o dedo mesmo, com a carne, né? Tanto é que ele tinha, normalmente os violonistas, eles têm calos na mão esquerda, porque pressionam a corda sobre o traste, né? Sobre o violão, e tem calos na mão esquerda. O Paulinho tinha muitos calos na mão esquerda e na mão direita também, porque ele roía as unhas e tocava. Isso foi uma característica marcante na carreira dele, porque o romantismo dele, aquela música com aquela calma, com aquela paz que ele transmitia, né, sempre, como a maioria, até que a gente acabou de ouvir aí, Baqueninha, Simplesmente, sempre, todas as músicas dele transmitiam essa calma, assim, por quê? Porque havia um atenuante, né? E um detalhe legal também, que ele, para ele dar um brilho na sonoridade, né, do violão, ele utilizava a mizinha, que é na verdade é a primeira corda, a de baixo do violão, ele usava de aço. Ele usava o encordoamento de nylon e a mizinha ele utilizava de aço, que era para dar aquele brilho no solo, quando ele corria a mão para fazer os acordes, né?
0: Que geralmente legal, é uma corda, né, que os violonistas usam, de nylon, né? Então ele usava de aço o mi mais agudo.
2: Isso, o mi mais agudo ele usava de aço para dar aquele brilho, por quê? Porque ele tinha a característica de tocar só com os dedos, não com a unha, né?
0: Vitor,
2: a unha que dá essa característica de dar um agudo maior, né? O agudo mais forte, né?
0: Como é que começou esse projeto da biografia do Paulinho e vocês conversaram com algumas pessoas do entorno dele, né?
1: Foi. Bom, a gente se conhece, Marcos e eu, há muito tempo, né? Fizemos, inclusive, faculdade juntos e sempre compartilhamos aí essa paixão pelo Paulinho Nogueira. E quando estava se aproximando, né, o aniversário, vamos dizer assim, os 20 anos da morte do Paulinho, nós tivemos essa ideia de fazer mesmo uma homenagem, né, para lembrar, porque ele é um músico muito importante que nem sempre é lembrado, principalmente sendo instrumentista do Brasil, né? Então, nossa ideia foi, por exemplo, nós pretendíamos lançar o livro em 2023, dos 20 anos da morte do Paulinho. Não deu tempo, né? Mas acho que vale esse registro aí da importância do Paulinho. E aí sim, nós falamos com os filhos, as duas filhas e o filho do Paulinho, né? Falamos com muitos, você falou dos alunos, né? A gente falou com Toquinho, com vários ex-alunos dele e com vários músicos com quem ele tocou também, foi parceiro ao longo da carreira. O Marcos citou aí a Laide Costa, né? A Laide Costa, quando ela veio para São Paulo, né? A Laide Costa é do Rio. Ela fez muita amizade com o Paulinho e com a Elza, que era a esposa do Paulinho, tanto foi assim que o primeiro filho da Laide se chama Paulo, em homenagem ao Paulinho Nogueira, pela amizade que ficou entre eles. Então, a gente conversou com muita gente assim, que tocou junto, que foi parceiro, né, eu falei do Baden, a gente falou com o Marcel, filho do Baden Powell, o Eduardo Godin. O Eduardo Godin nos contou, inclusive, que resolveu ser violonista quando viu o Paulinho Nogueira tocar na televisão, né? Então, tamanho foi o impacto que teve lá em relação ao violão do Paulinho Nogueira. Então, é isso, a gente conversou com bastante gente e acho que uma boa parte do livro, inclusive, foi feita durante a pandemia, né, Marcos? A gente fez muitas entrevistas,
2: sim,
1: virtuais, né? Depois conseguimos fazer algumas presenciais também.
2: É verdade.
0: Ô, Marcos,
1: perdão.
0: Imagina. Desculpa, fala dessa relação do Paulinho Nogueira com o Toquinho, porque desde muito jovem, né, o Toquinho tomou aulas com o Paulinho Nogueira.
2: É, o Toquinho, ele foi um aluno, assim, vamos dizer assim, um aluno diferenciado, né? É, se não me engano, acho que o Toquinho tinha 14 anos quando foi, né? 13 ou 14 anos quando ele foi começar a tomar aula com Paulinho Nogueira, né? E quando ele teve lá, quando ele chegou lá, o Paulinho sempre fazia primeiro uma entrevista, né, com o aluno, para ver que caminho ele ia tomar, se a pessoa já tinha um certo conhecimento ou não, né? Então o Toquinho chegou lá e o Paulinho passou uma música do Tom Jobim. Que música mesmo que foi, Vitor?
1: Eu tô tentando lembrar agora, mas é assim, o Paulinho dava era como se fosse uma lição para na
2: Uma
1: aula
2: lição.
1: seguinte o Toquinho trazer a música
2: Isso.
1: ensaiada, só que ele trouxe não só no tom pedido como em outros dois, e deixou o Paulinho impressionado assim, com o
2: Exatamente.
1: talento já que estava aparecendo ali.
2: Aí o Paulinho disse assim: esse rapaz é diferente, é diferenciado. Ele até num determinado momento, né? O Toquinho era tão evoluído musicalmente, ele tinha tanto conhecimento assim já nato, né? Da natureza dele, porque ele gostava muito. Ele trouxe a música já em três tons diferentes. Olha só, a primeira vez que ele vai com o professor, já na próxima aula ele traz a música que o professor deu com três tons, em três tonalidades diferentes, que hoje é difícil até para alguns músicos profissionais, né? Então isso daí acabou causando até uma entrevista que eu vi depois do Paulinho. Ele disse que isso daí podia até causar um problema para ele, porque os outros alunos iam dizer assim: ó, tá vendo? Ele tá dando aula melhor para esse rapaz aí, para nós não. Mas aí deu tudo certo. O Paulinho acabou se tornando parceiro do Toquinho, amigo da família. Foi uma amizade muito grande, muito forte até o final mesmo, até quando o Paulinho se foi.
0: Vamos ouvir
1: Inclusive, Leandro,
0: uma dessas
1: pode
0: parcerias
1: falar.
0: que foi homenagem ao Paulinho Nogueira.

0: Esse aí é o Choro Chorado pra Paulinho, que acabou virando também uma parceria com o Vinícius de Moraes, né? Essa versão aí é instrumental, mas tem uma letra também.
1: Tem uma letra. O Paulinho fez a primeira parte dessa música, o Toquinho, muitos anos depois, fez a segunda parte e o Vinícius pôs a letra. E isso já nos anos 70, né? E virou aí, como você falou, o Choro Chorado para Paulinho Nogueira, né? Quando o Toquinho fala dos tempos em que ele ia, rapazinho, ter aulas com Paulinho Nogueira, né? Com as notas brotando do seu violão, dando todos os jeitos para as notas brotarem do meu violão. Ele lembra, é uma lembrança assim, das primeiras aulas que ele teve com o Paulinho na Praça Marechal Deodoro, que era onde o Paulinho Nogueira morava com a família naquela época.
2: E foi muito legal, sabe, Leandro, a história dessa música, porque o Paulinho compôs isso, ele era garoto praticamente ainda, ele era muito jovem, e ele compôs isso daí depois que o Toquinho se tornou aluno dele, passou um tempo, ele já tinha uma certa amizade e tal, aí o Paulinho falou pra ele: Toquinho, eu vou te mostrar uma música que eu tenho aqui, ver o que você acha, e tocou a primeira parte do Choro Chorado, né, tocou pro Toquinho, Toquinho falou: nossa, que maravilha, que coisa linda, é muito boa essa música, muito bacana, e foi embora. E passou uns dias, ele voltou na aula, né, e disse pro Paulinho: Paulinho, eu tenho uma segunda parte, gostaria de te mostrar. Aí mostrou para ele a outra parte, a segunda parte, né, da melodia, tudo tal, e passou o tempo. Um belo dia o Toquinho liga pro Paulinho e diz assim: escuta, você tá em casa? Tô aqui, porque não, ó, daqui meia hora eu tô aí, você pode me esperar? Sim, te espero aí. Aí o Toquinho, pum, foi pra lá, né, bateu lá. Elzinha, esposa do Paulinho, disse assim: ó, Toquinho tá aí, abriu, né, quem entra junto com o Toquinho? Vinícius de Moraes, e junto com ele tava a letra da música, e deu pra ele. Essa foi uma das maiores emoções que o Paulinho Nogueira teve em vida, receber uma homenagem do Vinícius de Moraes em mãos.
0: Não é pra menos, né? Dando uma olhada aqui no livro, a música que o Toquinho chegou já com 3 tons já, foi Esse Seu Olhar, né? Do Tom Jobim.
2: Exatamente.
0: Já chegou tocando, muito bom. A gente tá conversando aqui no Show da Notícia com os escritores Vitor Nuzzi e Marcos Martins, autores da biografia Paulinho Nogueira, Simplesmente. Tá sendo lançada agora pela editora
2: Acorde.
0: E pode
2: que
0: falar.
2: Tem a ver com um acorde de música, né,
0: Leandro? Sim, não de acordar, mais, né? Pelo amor de Deus.
2: Não, sim, é mais para publicações relacionadas à música.
0: Bom, tem um duplo sentido, né? Acorde para cultura, acorde para música. Bem, pode ter um duplo sentido. O livro já tá à venda, né?
1: Já está em pré-venda no Acervo do Violão Brasileiro. Né? É um site, foi uma parceria com a editora, eles lançaram em pré-venda já. E está previsto um lançamento no Rio de Janeiro, mas ainda sem data.
0: Opa, importante. Quando tiver, conta pra gente. Agora, eu vou chamar outra música aqui, que provavelmente vai quem tem 30 anos ou mais conhece.

0: sabe que eu tenho um pouco mais de 30 anos, então eu conheço, na verdade, essa música com o Netinho, aquele cantor da Bahia.
1: Netinho.
0: Composição do Paulinho Nogueira.
1: Composição dos anos 70, né? Paulinho Nogueira estava para finalizar um LP, faltava uma faixa. E o produtor começou a pressionar ele: você precisa entregar essa música. E ele não tinha nenhuma música pronta para completar as 12 faixas do disco. Ele lembrou de um tema que ele tinha ali guardado de um filme e pegou aquele tema, tá? Vai você mesmo. E pôs uma letra. Segundo a gente viu em algumas entrevistas, Paulinho disse que fez essa música em 10, 15 minutos. Assim, foi uma coisa muito rápida. E essa letra, Menina Não Existe, né? Muita gente acha que existe, mas como ele brincou, né? Como já tinha feito muitas músicas com menino, né? Menino Desce Daí e outros meninos, ele botou uma menina, né? E só que ela não existe. E aí, mas virou um sucesso incrível, né? Foi tema de novela da Irmãos Coragem, na Globo. O próprio Cláudio Cavalcante, que era um dos atores, era um dos Irmãos Coragem, gravou essa música. Pô, teve
2: gravou esse disco aqui, ó.
0: Quem nos acompanha pelo YouTube, pelo Globoplay, vê agora a capa do disco. Quem que é o ator mesmo?
2: O Cláudio Cavalcante, já falecido, né? Ele gravou esse disco aqui em função de Menina. Ele gravou Menina, tem Menina nesse disco aqui.
1: Ah, tem muitas gravações de Menina, né? Virou um sucesso incrível, incrível. Foi um grande sucesso, assim, comercial, e a música, que as pessoas sempre lembram do Paulinho, às vezes nem sempre lembram que foi do Paulinho, mas teve gravação do Pena Branca e Chavantinho, teve muitas regravações, né? Essa do Netinho, que você lembrou aí.
0: E aí, pra gente ter uma ideia da técnica também, né? Do Paulinho Nogueira, que era bem aguçada, eu retirei o áudio de um vídeo no YouTube, tá disponível para quem quiser ver. O Paulinho vai dar praticamente um workshop ali, uma masterclass sobre violão, e ele mostra o Samba em Prelúdio, que é uma música belíssima, né? Que tem duas melodias, e ele consegue tocar as duas melodias ao mesmo tempo. Vamos ouvir primeiro para depois vocês comentarem.

0: Samba em Prelúdio, música de Baden Powell, letra de Vinícius de Moraes. Dá pra perceber aí que tem duas melodias. Parece que tem dois violões, né, Marcos?
1: Sim. Isso é uma coisa espetacular, que hoje até os grandes violonistas, Paulo Biennati, Ulisses Rossi e Amando Costa, todos os grandes violinistas brasileiros e mundiais, eles ficam perplexos, porque assim, é uma coisa quase que impossível, porque do ponto de vista até psíquico, para você poder fazer dun, dun, dun, dun, dun, dun, fazer duas melodias, a mesma pessoa fazer as duas melodias se juntarem, e ele tocando sozinho, tocando com uma mão só, né?

0: um violão, né? Fazer um playback com o violão, gravar, e a segunda voz ali, a segunda melodia eu coloco em cima.
1: Coloca em cima.
0: João falou, João falou, isso aí é fácil. Eu quero ver você fazer os dois violões juntos. Pois ele foi e fez. Então isso é uma coisa assim que ficou para a eternidade, porque é uma coisa assim que até hoje eu, particularmente como músico, não vi outro igual. Nós nunca vimos. Isso é coisa exclusivamente do Paulinho Nogueira. E ele conseguiu essa técnica. Por quê? Devido à técnica, a especialidade que ele tinha. Ele tocava com uma delicadeza, tocava tranquilo, né? Ele demorava para fazer um acorde, depois vinha para o outro, não tinha aquela agonia, aquela pressa, né? Então, Samba em Prelúdio é uma das músicas mais bem tocadas por um violonista único com duas melodias. Né?
2: Essa música foi feita, Leandro, baseada pelo Vinícius, e é feita por um homem e por uma mulher. Né? E por isso tem as duas melodias. Tanto que a primeira gravação foi do Geraldo Vandré, que a gente falou, e da Ana Lúcia. Canta o homem, canta a mulher, e depois eles cantam juntos. Né? A música foi feita para isso. E o Paulinho, aí, como o Marcos lembrou, foi provocado pelo irmão. E em vez de playback, tocou aí sozinho as duas melodias ao mesmo tempo. Uma coisa realmente fora do comum. O Paulinho era um fenômeno.
1: Bom, vamos falar de outra curiosidade envolvendo Paulinho Nogueira, que é a invenção de um instrumento musical, a craviola. Vamos ouvir essa sonoridade primeiro.

0: sonoridade que lembra um pouco a viola caipira, né? Conta o que que é a craviola, tem mais cordas do que o violão, né?
1: A craviola, Leandro, é um instrumento de 12 cordas, na verdade, né? São 6 cordas duplas, né? Com a mesma afinação do violão, e essas 6 cordas, elas têm uma oitava abaixo, né? Cada corda tem uma oitava abaixo. E são todas cordas de aço. Normalmente são cordas de aço. Tinha craviola, teve craviola com corda de nylon também. Muita gente utilizou com 6 cordas, com corda de nylon, mas a ideia inicial era realmente uma fusão do cravo com a viola, por isso que se chama craviola. O som do cravo clássico, né? O cravo, aquele cravo de músicas eruditas, com a viola, que é uma coisa mais popular, mais assim, do sertanejo, né? Da caipira, né?
0: É.
1: Bem caipira. Então essa foi. E o desenho também da craviola, o Paulinho ficou fazendo desenhos por muitos anos, até que chegou nessa concepção desse desenho.
2: O Paulinho era um ótimo desenhista, inclusive.
1: Que é esse desenho aqui, que se você me permite mostrar aqui, vamos ver se eu consigo.
2: Agora
1: é esse aqui, ó, né? É uma caixinha que nós fizemos aqui para um bonequinho do Paulinho. Esse é o formato da craviola.
0: Ele parece o violão, mas tem uma forma mais arredondada, assim, na parte de cima. É difícil de explicar, mas joga no Google aí, craviola, que você vai entender.
1: É, e não foi à toa esse desenho. Foi um desenho estudado pela Giannini, que acusticamente ele fazia a perfeição ao que ele se destinava, para o timbre que ele se destinava, né? E só para você ter uma base, né? Não sei se você sabe, mas a craviola foi usada pelo Jimmy Page, pela Four Non Blondes. Sabe aquele grupo Four Non Blondes?
0: Jimmy Page do Led Zeppelin.
1: No disco dele, ele utilizou a craviola, e depois ele fez uma excursão onde ele perdeu a craviola. Depois ele ganhou, né, Vitor?
2: Ganhou de um publicitário brasileiro, que a gente fala aí, a história que eles se reencontraram. O Jimmy Page tem uma fundação no Rio de Janeiro, e veio aqui não faz tanto tempo, veio e reencontrou a craviola. E lembrou que tinha tocado na faixa de Angelina.

0: Mas, bom, foram vários nomes, né? E que até inusitados quando a gente pensa em Craviola, mas assim, o Pepeu Gomes, né, no disco Acabou o Chorar, dos Novos Baianos, tocava Craviola, o Roberto, o Frejá, do Barão Vermelho, a Tete Espíndola, Badia Saad, muitos violonistas já experimentaram a
1: Frejá, Evandro Mesquita, né?
0: O Evandro Mesquita. Então tem muita gente aí que tocou pra viola, que a gente nem... O Edgar Escandurra, do Ira. Então tem um bocado de gente que já experimentou, pelo menos, a craviola, né? Que foi uma invenção no final dos anos 60.
2: Ó, mais uma chance... Desculpa, mais uma chance pra quem tá no YouTube, no Globoplay, ver a craviola, o formato da craviola. Quem não tiver, acessa depois. A gente vai exibir a imagem, para você ter uma ideia. E é o desenho, o projeto é o desenho do Paulinho Nogueira. Diga, Vitor.
0: Paulinho Nogueira. Não, o Paulinho, vamos lembrar, o Paulinho era desenhista, né? Ele veio, quando ele saiu de Campinas para São Paulo, ele veio trabalhar como desenhista. Não deu certo e ele foi tocar na noite e aí acabou vivendo de música. E além da craviola, lembra, só que era só para lembrar que o Paulinho também criou um método de violão, que se tornou muito famoso e bastante seguido aí pelos violonistas, né? O Marco vai mostrar aí.
2: Muito bem. Olha, ficaria batendo papo e ouvindo Paulinho Nogueira o dia todo. Não temos mais tempo, infelizmente. Os ouvintes adoraram também, Marcos e Vitor, mandando mensagens aqui pra gente, o Rafael Leite.
1: Olha aqui, Leandro.
2: Ó, pra quem tá no YouTube, no Globoplay, o método Paulinho Nogueira de violão, né?
1: É. Muito único. E até hoje comercializado e muito no Brasil e fora do Brasil.
2: Muitas edições. O Rafael Leite, nosso ouvinte de São Paulo. Se não me engano, quem deu a craviola pro Jimmy Page foi a Rita Lee. Essa história tá no livro também, né?
0: Tá no livro da Rita, tá no livro, e a Rita Lee conta na autobiografia dela.
2: É. Então, ó, vai lá no livro e lê, que tá bem legal, tem várias histórias. O Isídio Alves, da Paraíba, falando da música Menina. Essa música tem mais de 50 anos, cresci ouvindo essa música muito linda, desde 66, ele diz. Ó, a menina aí que a gente tá ouvindo no fundo. Tem mais aqui, ó. Leandro, essa música se lembra quem tem mais de 50 anos. Te carreguei no colo, menina. Elizabeth, que mandou. Excelente notícia essa de homenagear um violonista tão excepcional. Parabéns pela entrevista, o João Dantas. Muito legal. Obrigado a todos que participaram, a Brisa também. Ganhamos um... Como é que é? Um excelente artista. É, não deu certo como desenhista, ganhamos um excelente artista. A biografia Paulinho Nogueira Simplesmente já está disponível para venda no site do Acervo do Violão Brasileiro. Muito obrigado pela entrevista, parabéns pelo trabalho e ótimo fim de semana para vocês. Bom lançamento também,
0: hein? Obrigado. Um abraço para você e para os ouvintes.
1: Obrigado, Leandro. Um abraço para você. Muito obrigado.

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1: Miriam Leitão explica o que são as despesas financeiras no Jornal da CBN com Milton Jung e Cássia Godoy.
2: Manchete aqui no Globo, da reportagem, é que despesas financeiras do governo atingem 149 bilhões de reais no primeiro semestre e ampliam pressão na dívida pública. Me ajuda a explicar aqui o que são as despesas financeiras.
3: Pois é, tem as despesas primárias, né? O gasto com a educação, saúde, aquilo que está no orçamento. Tem a despesa do carregamento da dívida, quando você paga de juros da dívida e tal. Essa despesa é uma despesa financeira que o governo faz quando ele, por exemplo, faz um aporte num fundo, dá garantia para alguma operação, é esse tipo de despesa. O que a matéria do Fábio Graner fez, um repórter muito bom lá do Globo, ele pediu aos economistas Matheus Rosa e Lívio Ribeiro, da consultoria BRCG, para fazer assim, conta tudo, repasse pro BNDES. De repente você vê essa notícia assim, repassou o dinheiro pro BNDES, o BNDES vai emprestar, é empréstimo, o governo vai receber de volta, né? O banco vai receber de volta, Minha Casa Minha Vida. Ou por exemplo, tem uma crise, emergências do Rio Grande do Sul, com as chuvas, então o BNDES vai e ajuda as empresas que foram atingidas pelo tarifaço. A gente conversou bastante aqui, que o governo fez um programa para emprestar para eles a juros baixíssimos. Isso tem um custo, tudo isso tem um custo. Mas a questão é que ele não entra no cálculo do gasto primário. Quando a gente fala assim, o gasto primário do governo é o gasto com todas as suas despesas correntes, mas que desconta tudo que ele está pagando de juros da dívida. É mais ou menos como se você tivesse um empréstimo. Quanto que você gastou para se sustentar? Foi tanto. Mas aí, quanto que você gastou com a dívida? É outro tanto. Então, isso aí é uma outra forma de contar, que a gente fala no déficit nominal. Mas, nesse caso aqui, não é nem o déficit primário, ou resultado primário, nem o déficit nominal, que inclui o custo da dívida. Esse aqui é um outro recorte que explica, que mostra alguma coisa que está muito menos visível. Por isso que essa matéria é boa, porque ela pega o que não está muito visível. Então o governo faz vários programas de estímulo para troca da moto, para troca do carro, para atender grupos específicos. E isso aí não, porque o próprio governo diz, eu falei outro dia com uma integrante do governo, falei, mas e esses gastos aqui? Bom, isso aí é empréstimo, o governo vai receber de volta. Mas vai receber quanto? E quanto que ele gastou para se financiar? Então, é um pouco mais complicado. Quanto que é o desembolso do governo? O que eles estão mostrando é que aumentou muito esse ano e chegou a esse valor, que é muito alto, 149 bilhões, no primeiro semestre, e isso é 1% do PIB. Os economistas raciocinam muito com o percentual do PIB, para saber se uma coisa é grande ou pequena. 1% do PIB é muito alto. 1% do PIB no primeiro semestre, só com esse tipo de despesa, que não é gasto primário, portanto não vai ser visto nas outras contas, mas é um gasto com as linhas de crédito, com os aportes em fundo. Ele fez para o Desenrola, por exemplo, fez aporte no Fundo Garantidor de Operações. Então, tudo isso Milton, não sei se eu consegui explicar, está dentro dessa conta que o Fábio Graner foi lá e radiografou com a ajuda desses dois economistas, Cássia.
4: Então é mais uma coisa de ficar de olho na tal da despesa financeira que tem impacto na dívida pública. E como você estava dizendo, Miriam, é interessante a gente observar esses valores em relação ao PIB. E quando a gente fala da dívida pública, a gente está falando de mais de 70% do PIB atualmente, né?
3: Mais de 80, na verdade.
4: Já mais de 80.
3: Mais de 80% é muito, muito alta, de fato. Ela não é toda igual, mas ela é um problema. A questão é que, quando o número não entra no resultado primário e fica menos visível, então parece, né, dar uma ideia de que está tudo bem. Só que, como você bem disse quando começou a falar, Cássia, entra na conta final. Qual é a conta final? É a dívida pública. Na dívida pública entram todos os números. Não adianta falar, olha, isso aqui não vai entrar no arcabouço. Tá bom, não entra no arcabouço, mas entra na dívida. Então, não é que não existe. Não existe naquela contabilidade. Mas na contabilidade que pega tudo, e essa é a grande preocupação. É por isso que 10 em cada 10 economistas têm dito que o próximo governo, seja ele qual for, vai ter que fazer um ajuste fiscal. Eu tenho dito sempre aqui que tem exageros nas análises de alguns economistas que falam, que simplificam dizendo esse governo é gastador ou outro era austero. Não era. O governo anterior não era austero e esse governo tem feito ajustes em vários pontos. Nesse ponto aqui que o Fábio Graner pegou, ele tem gastado demais com despesas financeiras. Não importa se é meritório ou não. Né? Mas ele precisa colocar tudo isso na conta.
1: No CBN Brasil, a colunista Suzana Barelli falou sobre a importação de vinhos chilenos para o Brasil, na conversa com o Sardenberg e com a Cássia Godoy.
5: Suzana?
6: Oi, Sardenberg, Cássia, oi, ouvintes.
5: Bom, vamos falar dos vinhos chilenos. O Brasil é o maior... o maior destino das exportações do Chile, e entre os vinhos que o Brasil importa, os chilenos têm a maioria.
6: É isso aí. Na verdade, o Chile é isso que você falou. Quando você olha as exportações, né, para onde o Chile vende, o Brasil é o grande mercado chileno. Ele vendia muito para a Austrália, ele vendia muito para a China, desde a Covid vende menos. E o Brasil, de repente, ficou muito importante para o Chile. Ao mesmo tempo, faz muito tempo que, quando a gente olha de quem o Brasil importa vinho, o Chile é o país principal da onde a gente importa, tem tipo entre 40% e 50% do mercado dos vinhos importados. Então, dos dois lados, somos importantes, né? O nosso mercado consumidor é muito importante para o Chile. Só que o que tem acontecido é que, mesmo com a liderança, o Chile está precisando se reinventar. Primeiro porque o Chile vende muito vinho aqui, mas vende principalmente os seus vinhos mais baratos, aquele que a gente conhece bem, aquelas linhas reservados, são vinhos mais simples e que vende muito aqui no Brasil, de diversas vinícolas que elaboram esse rótulo reservado e outros semelhantes que vende muito no Brasil. E o Chile quer vender vinhos de mais caros, de maior valor agregado, também de mais qualidade aqui no Brasil. Então, ele olha muito o mercado brasileiro pensando em como é que ele consegue vender vinhos de maior qualidade, maior complexidade aqui no Brasil. E, por outro lado, com todas essas mudanças globais que vêm acontecendo, desde as taxações de mercado que os Estados Unidos colocou para vários produtores, o mundo está querendo vender mais vinho no Brasil. Ou seja, a concorrência de origens que querem vender aqui no Brasil aumentou. Hoje em dia, a Itália foca mais no Brasil, a França foca mais no Brasil, a Espanha foca mais no Brasil. Então, assim, todo mundo quer estar no Brasil, e o Chile percebeu que ele não pode, mesmo sem do líder, ele tem que se reinventar, tem que fazer coisas diferentes para não perder mercado.
5: Certo.
6: E aí o que eu queria chamar a atenção é que aconteceu um evento a semana passada, na sexta-feira, que eu achei até inusitado, promovido pela Wines of Chile, que é a organização que reúne as vinícolas chilenas. Normalmente eles vêm para o Brasil com frequência e fazem eventos, fazem masterclass de degustação, focando no vinho e falando do vinho e tudo mais. E agora eles resolveram casar com a gastronomia. E aí o foco do Chile agora é uma coisa que eles estão chamando de Costa Pacífico, que é o quê? Você tem na costa, né? O Chile é um país estreito, né? Comprido e estreito. Então tem vários vinhedos próximos ali do Pacífico. E a ideia que eles estão querendo trazer esse conceito é um conceito que a gente conhece muito da Europa, que é assim, o vinho do lugar combina com a comida do lugar. Isso é verdade, combina mesmo. Se a gente for pensar, tipo assim, quando a gente pensa numa massa de tomate, num molho, numa pasta com molho de tomate, a gente vai no Chianti, porque há séculos e séculos né, se harmoniza isso, o tomate é local, tem uma acidez que combina bem do tomate com a Sangiovese e é um casamento. Assim como eu posso falar da Borgonha, né, que o Pinot Noir, que é o tinto da Borgonha, casa bem com o bife bourguignon, que é o grande prato da Borgonha. E aí o Chile está fazendo um trabalho para mostrar que o salmão, que mesmo sendo criado de cativeiro, o Chile é um grande produtor de salmão, ali no Pacífico, combina com os vinhos do Pacífico. Então ele está trazendo um conceito, vamos dizer, que é mais europeu, dessa questão de vinho local com comida local, para o vinho chileno. Né? E aí ele fez uma degustação, que eram 8 vinhos, harmonizando vinhos próximos ao Pacífico, né, com vinhedos próximos ao Pacífico, harmonizando com 2 preparos diferentes de salmão, que é o peixe ali do Pacífico. E eu achei interessante, primeiro por essa mudança de conceito, né, trazer aqui para o Novo Mundo esse conceito que é muito de vinho europeu, né, de origem de país de vinho e comida no mesmo país. E o mais interessante é que assim, que a gente sabe que vinho branco combina com peixe há muito tempo, né? Tende a combinar mais com peixe. E aí tiveram vários brancos que combinaram muito com salmão. Mas o que eu achei surpreendente, assim, é que quando a gente vai nos tintos mais leves, e é isso que o Chile também está trabalhando, o tinto combina com salmão. Não pode ser um salmão cru, que o salmão cru realmente pede um peixe branco, mas quando você vai no forno, que tem alguma notinha de mais tostado, você põe um molho mais cremoso, a harmonização com salmão funciona. E aí, assim, me chamou muito a atenção que era uma combinação que eu jamais faria, que é pegar, teve um Grenache, que é um vinho de não muito, é um vinho que está na faixa de R$100, R$100 e pouquinho, o Grenache é uma uva tinta, elaborado perto do Pacífico, mas assim, de uma elaboração mais simples, sem passar em barrica de carvalho, com foco na fruta, que harmoniza bem com o salmão, né, com peixe branco. Assim, tiveram vários brancos que funcionaram muito bem, mas eles apresentaram um tinto de bom custo-benefício, que é esse Grenache da Pérez Cruz, que combinou bem com o salmão. Então, para o ouvinte pensar um pouco que às vezes dá certo tinto com salmão.
5: Tinto com salmão, obrigado, boa ideia, obrigado, Suzana.
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1: Olá, seja muito bem-vindo, seja muito bem-vinda ao CBN Professional, que está na sua 11ª temporada e nesse ano de 2026, recebendo mais grandes líderes para inspirar você na sua carreira, no seu trabalho, nas suas decisões de negócio, e foca justamente nisso, nas grandes decisões que ajudaram os nossos entrevistados a chegar ao topo da carreira. E é exatamente sobre esses momentos definidores que estamos, então, conversando. Se você ainda não me conhece, eu sou o Tiago Barbosa, da CBN, e sempre conto com a participação aqui comigo nos episódios do CBN Professional da Estela Campos do Valor. Estela, muito obrigado por estar conosco aqui mais uma vez.
2: Claro, muito bem, estamos aqui.
1: Legal. Bom, nosso convidado hoje entendeu logo cedo que é preciso fazer escolhas. Já aos 16 anos, em um intercâmbio nos Estados Unidos, teve a oportunidade de se profissionalizar no futebol americano, mas decidiu focar nos estudos, voltou para o Brasil, se formou em marketing pela ESPM e, ao longo da carreira, fez especialização em marketing pela Universidade da Califórnia e MBA em finanças na USP.
2: Bom, o seu primeiro trabalho foi no mercado financeiro e no Bank Boston, né? Onde ele passou por várias áreas ali de marketing, tesouraria, vendas. Depois de 10 anos, ele foi para a Mastercard, né? Isso foi em 2002. E lá, de tempos em tempos, também foi mudando e assumindo novos desafios sempre. Ele liderou a área com produtos no Brasil e também na América Latina. Ocupou cargos ali de liderança na sede global, nos Estados Unidos. Foi country manager para o Caribe, entre outras posições aí importantes.
1: Bom, desde 2022, ele é o presidente da Mastercard Brasil, liderando a segunda maior operação da bandeira no mundo e à frente de uma das maiores transformações da empresa, que vem investindo em tecnologias como inteligência artificial, cibersegurança, além de ampliar a oferta de serviço para além dos meios de pagamentos tradicionais. Marcelo Tangione, muito bem-vindo ao CBN Professional. Muito obrigado por estar aqui com a gente.
3: Obrigado, Tiago. Obrigado, Estela. Prazer estar aqui com vocês. Ter esse papo ótimo aqui, falar um pouco da minha história. Muito gratificante e um prazer enorme participar de um programa tão famoso, que eu sou fã.
2: Que então, ótimo. Opa, aí melhorou, hein?
3: Tem um gosto especial.
2: Legal. Bom, Marcelo, vamos começar falando um pouco de carreira, né? Das suas decisões importantes. Uma decisão que até a gente colocou aqui, né? Que o Thiago falou, foi que você, né, tava lá, né, aos 16 anos, né? Você tomou a sua primeira decisão de profissão, né? Tipo, não vou me profissionalizar no futebol americano, eu vou priorizar os estudos. Para um rapaz tão jovem, né? Foi uma decisão importante. Conta um pouquinho como é que foi isso e o que você estava sentindo naquele momento, como é que era essa tua experiência do comecinho aí da vida profissional?
3: Então, hoje, olhando para trás, Estela, parece, né, uma decisão super madura, né? Então, assim, bem pensada. A verdade é que, quando você tem 16 anos de idade, você sabe muito pouco das coisas, né? Te diria que, óbvio que teve um pouco de razão, mas foi, acho que, uma decisão também bastante intuitiva e também emocional, né? Eu tinha feito esse intercâmbio, né? Com 16 anos, tive o privilégio, a oportunidade de morar um ano nos Estados Unidos, e eu já praticava muito esporte aqui no Brasil, só que aqui eu jogava o futebol, né? Futebol sempre foi uma
1: das chamo de soccer.
3: Exatamente, paixões.
2: Nosso futebol, né?
3: Exato. A minha escola lá não tinha um time de futebol. Eu morava fui morar numa cidade muito pequena, então eles tinham só os esportes tradicionais, e eu aproveitei aquele ano que eu estava lá para, né, fazer algo diferente, e aí o futebol americano acabou sendo uma dessas escolhas. E aí, pelo, acho que um pouco do histórico esportivo, acabei me destacando. Jogava em duas posições, era wide receiver, né, que era... quem recebe isso, exatamente. Assim, aquela pessoa que, quando o time está atacando, você joga pelas pontas e normalmente você corre para receber os passes, normalmente médios e longos, do quarterback, que é a pessoa que lança, que chama as jogadas ali. Então eu tinha, né, por causa do futebol, explosão, velocidade, natural, tá ali. E aí depois, né, tinha uma outra posição que foi onde realmente eu me destaquei, que é o kicker, né? O kicker é o chutador do time, que tem algumas funções importantes. antes, por exemplo, quando você começa a partida, o kick-off, né? Quando a gente até usa esse termo no mundo corporativo, né? Então, isso vem do futebol americano. O kick-off é, assim, é o chute que dá início ao jogo. Então, era uma das coisas que eu fazia. Tinha os extra points, quando você marca lá o touchdown, né? Que é o gol deles, uhum. né? Você tem a oportunidade de fazer mais um ponto chutando a bola entre ali aquele
1: garfo.
3: Aquele garfo, exatamente. E tem o field goal. Né? Que aí é quando você não vai, você não avança o suficiente para conseguir o touchdown. E aí você chuta de uma distância aí aleatória, e obviamente maior, para buscar 3 pontos. Né? Então, também chutava bem por causa do futebol, então acabei me destacando nisso. E aí fui para a seleção do estado, recebi ofertas de bolsa de estudos para jogar em universidade, futebol universitário. Né? E ali seria um caminho, né? Quer dizer, obviamente não seguro, para tentar profissionalização no futebol americano. E interessante que eles nunca tinham visto jogar o nosso futebol, o soccer, e me deram bolsa de estudo para isso também.
1: Também,
3: para os dois. Já que vai estar aqui, já faz as duas coisas, exatamente. E aí eu tive que tomar realmente essa decisão, porque no intercâmbio você tinha data para ir e data para voltar, era um intercâmbio de um ano. Se eu resolvesse continuar, eu teria que, obviamente, ficar lá, fazer a universidade e aí tentar a sorte, obviamente, de ser draftado, né, numa NFL ou então uma liga menor, alguma coisa assim. E aí naquele momento, né, como eu te falei, assim, hoje não, parece uma decisão muito racional, coerente, mas tinha alguns elementos, né? Óbvio, tinha o fator saudade. Eu lembro que eu acabei voltando para o Brasil, porque eu já tinha essa passagem. Eu, quando voltei para o Brasil, eu falei assim: eu vou voltar porque a passagem já está comprada, passo uns dias aqui, depois volto para lá. Aí chega aqui, encontra a família, encontra os amigos, arrumei uma namoradinha, tal, aquela coisa.
2: Agora a gente está entendendo.
3: Entendeu? Então, aí você já começa a ficar balançado. Aí de um lado tinha meu pai querendo me empurrar de todo jeito: não, você tem que ir. Minha mãe falando: não, você tem que ficar aqui, pelo amor de Deus. Então você acaba ficando, né? E aí eu pensei bem, já naquela época eu tinha um joelho que não era muito, assim,
1: gostava de jogar futebol americano.
3: Adorava, era muito bom, tanto que assim, eu sou fã até hoje, acompanho a NFL.
1: E tem ficado meio moda no Brasil nos últimos anos.
3: Nos últimos anos tem crescido bastante, né? E profissionalmente eu tive a oportunidade, inclusive, de morar alguns anos nos Estados Unidos, então lá é mais fácil de acompanhar. Mas esses últimos anos, desde que eu voltei em 2022, tenho acompanhado bastante também. Então, assim, sou um fanático, gosto, mas acho que essa decisão lá atrás teve, de novo, teve um pouco de razão, né? Do tipo, falou assim, pô, você tem uma incerteza muito grande, né, na vida do esporte, tem um aspecto físico, né? Tinha um joelho que já não era muito confiável. Senti um pouco de loteria nessa história, né? Teve isso, mas teve também o lado emocional, eu acabei ficando por aqui, né?
2: Agora, você falou ali, quando você estava descrevendo, né, as posições e tal, parece que tem muitos aprendizados ali que você leva para a tua vida dessa questão da organização, do esporte.
3: Muito.
2: Isso tem alguma... Estou viajando ou isso você traz mesmo ali para tua...
3: Não, trago.
2: Os aprendizados
3: trago,
2: profissionais.
3: Eu comecei a praticar esporte de forma mais organizada muito cedo na minha vida, né? Com o nosso futebol. Então, assim, já desde criança participava de ligas federadas, participava de campeonatos e sempre gostei muito disso. E mesmo depois, né? Aí voltando a falar do joelho, até quando o meu joelho me permitiu, eu continuei jogando, joguei em Liga Amadora nos Estados Unidos, inclusive, ligas organizadas, né, com ex-jogadores profissionais. Um dos orgulhos que eu tenho foi ter jogado, meu time tinha uma pessoa que tinha feito 3 jogos pela seleção colombiana, então assim, então, eu, assim, como eu sempre gostei muito de esporte, eu acho que o esporte ajudou muito não só a forjar a minha personalidade, mas trouxe muito ensinamento para o mundo corporativo também.
2: Trabalho em equipe.
3: Organização.
2: Esperar o momento certo de agir.
3: Saber lidar com a perda. Entendeu? Isso é uma das coisas mais importantes.
2: Frustração.
3: As coisas que eu carrego mais importantes, né, do esporte. Esporte, assim, primeiro que eu não era nenhum grande craque, nada disso, tá certo? Então você acaba lidando com muita frustração, né? Então, assim, o treino, a preparação, né? Aquela, né, frase que todo mundo fala, acho que o Michael Jordan falou assim: não, todo mundo fala que eu tenho sorte, não, eu treino muito para chegar lá, né? Então,
1: quanto mais eu treino, mais sorte eu tenho.
3: Mais sorte eu tenho, exatamente. Então, assim, o esporte tem muito disso, de você treinar treinar, se preparar, repetição, para você tentar chegar o mais próximo possível, né, do acerto, saber perder, saber lidar, o que você faz com a frustração, como que você aprende, né, com essas perdas, resiliência.
2: Até com a limitação, né, o joelho, por exemplo, assim, né, como é que você supera consciência da tua limitação e das suas possibilidades.
3: Estela, uma das coisas que mais me ajuda na minha carreira profissional, principalmente quando você chega em cargos mais altos, é você saber lidar, né, com essas limitações também. Eu tinha um momento na minha carreira, eu sofria muito porque você queria ter controle, né, de tudo, você achava que tinha que resolver tudo, e quando alguma coisa não dava certo, né, isso me frustrava muito, você perdia a noite de sono, você ficava sem dormir, e demorou muito tempo, demorou anos, né, mas quando você começa a aprender, né, o seu real tamanho, né, dentro do universo, né, eu brinco, assim, a gente é um grão de areia nesse universo, a gente controla absolutamente nada, né? A gente consegue controlar aquilo que está dentro de você, mas é muito limitado, assim, aquilo que você faz no dia a dia, principalmente no mundo dos negócios, tem muitas variáveis que você acaba não controlando. Então, óbvio, procura fazer o seu melhor, se prepara, entendeu? Dá tudo que você consegue, mas você tem que ter ciência de que você tem também uma série de limitações. Né? Você falou da limitação do joelho. Assim, hoje eu tenho essa consciência que eu tenho uma série de limitações, né? E por mais que eu faça o meu melhor, por mais que eu tenha, assim, puta, seguir tudo que tinha que ser feito ali, muitas vezes o resultado não vai acontecer. Né? Então, aprender a lidar com isso.
2: E com a incerteza, né? Porque a gente não controla tudo.
3: Não controla.
2: Né? Ainda mais hoje, né? Cada vez mais.
3: E assim, quanto mais você cresce na carreira, é inevitável que o seu ego cresça também. Ele vai se inflando. Então, tem esse conflito. Né? Você admitir as suas limitações, ao mesmo tempo que o seu ego está inflando, ao mesmo tempo que você lida com pessoas que também têm. Estão passando por essa mesma jornada e, consequentemente, tem um ego muito grande. Então, acho que esse trabalho, né, de autoaprendizado tem me ajudado muito nos últimos anos a viver melhor com toda essa situação.
1: Muito bacana, tem. É um aprendizado aí muito bacana. Agora, sobre a indecisão de carreira, do marketing para o financeiro, o Bank Boston, como foi essa decisão, por que essa mudança?
3: Então, isso é uma história super interessante também, né? Primeiro que, assim, marketing também foi uma coisa meio que por acaso, eu não sabia, quando eu terminei, né, o colegial, na época a gente chamava de colegial, né? Então, assim, eu não tinha muita noção do que eu queria ainda. E eu acabei indo fazer marketing meio que, assim, por influência de colegas de cursinho que já tinham decidido, eu falei, pô, esse negócio parece legal, tal, vou fazer. E quando eu entrei na faculdade, achei muito bacana, gostei muito. Falei, ótimo, me encontrei, né? E diferente da maioria dos meus colegas, né, que tinham um desejo de seguir carreira num modelo mais tradicional de marketing, que é o marketing de consumo, né? Uma coisa que sempre me fascinou era o marketing de serviços. Porque no consumo, você tinha um produto, você tinha uma embalagem, né? Você tinha uma tangibilização maior ali daquilo que você estava tratando, né? Bom, marketing de serviços, você estava lidando com experiências, né? E aquilo para mim, aquela intangibilidade, era um desafio que eu achava, tem um negócio aqui diferente, que eu acho que era, para mim era mais assim, desafiador, e eu queria ir para essa linha. Então, quando, assim, o fato de eu ter ido trabalhar no Bank Boston, não é porque eu queria trabalhar no mercado financeiro, eu queria trabalhar na área de marketing de serviços. E eu olhava o serviço financeiro, né, como uma oportunidade gigante, porque eu lembro lá atrás, né, as pesquisas indicavam, né, os piores tipos de serviços que existiam, né, no mundo, não só no Brasil, eram serviços financeiros. Então eu falei, pô, que bacana, né? Você gosta, você quer arrumar encrenca, você está procurando desafio, marketing de serviços.
2: Pega o mais difícil, né?
3: Pega já o mais difícil, vamos trabalhar com banco então. Então, assim, a escolha do Bank Boston não é porque eu queria mercado financeiro, né? É porque eu queria marketing de serviços. E no final acabou sendo uma baita escola para mim.
2: E o Bank Boston foi muita gente, né, que eu converso. Foi uma época que muita gente adorava trabalhar no Bank Boston. Tinha uma coisa
3: era
2: também
3: demais,
2: de ser,
3: assim,
2: um banco moderno, né, na época.
3: Uhum. Exato. Não, foi transformador, né? Eles, falando, né, em serviços, primeiro que eles fizeram, eles eram muito fortes já no mercado corporativo e de tesouraria, né? E eles tinham acabado de tomar a decisão de entrar no mercado de varejo. Só que, assim, eu quando entrei, assim, no começo dessa jornada, eles não tinham nem ATM, né? Né? Eu lembro, eu recebia meu salário, então, ali, a agência ali no centro, né, na Líbero Badaró, tinha uma agência, a principal agência, né, de São Paulo. Aí eu descia lá para pegar o meu extrato, né, pedir o extrato, o banco não tinha ATM, você tinha que ir num balcão, você pegava um papelzinho lá, você escrevia o número da sua conta, você apresentava um documento, aí tinha uma pessoa que pegava, olhava o seu documento, o número da conta, ia para um computadorzinho, e aí imprimia, dava um Ctrl P lá, imprimia.
1: Para sacar o dinheiro.
3: Não, para sacar o dinheiro era no banco do caixa, né? Não tinha outro jeito. Uhum. Aí tinha uma impressora, aquelas impressoras, papel contínuo, rima, desse tamanho.
1: Uhum. Né? Aquelas matriciais.
3: Matriciais, exatamente. Aí a hora que aquele terminava de imprimir, ele dobrava aquilo em vários pedaços, te entregava, esse era o seu extrato de conta na época. Nossa. Então assim, o banco, ele se transformou de uma forma gigante, tanto que ele virou referência de serviços, né, de tecnologia. Uhum. Né? Foi assim, uma baita escola para mim. E como eu entrei no programa de trainees, o programa de trainees lá era basicamente um ano de sala de aula. Ah, então, assim, eles tinham uma preocupação muito grande no desenvolvimento de talento. E eles falavam, isso era uma coisa que até me aterrorizava na época, falou assim, olha, independente da sua formação, depois desse ano que você passa aqui com a gente, você vai estar preparado para trabalhar em qualquer área do banco. E eu não queria isso, né? Eu queria trabalhar no marketing.
2: Para isso que eu vim.
3: E eles faziam terrorismo comigo. Não, você vai trabalhar na área de crédito, você vai trabalhar na auditoria. E aí depois eu acabei indo, obviamente, para a área de marketing, mas eu rodei o banco inteiro, né? Nesses 10 anos que eu fiquei lá, eu trabalhei, acho, em 5 áreas diferentes, né? Eu fui ser trader na tesouraria, é uma coisa impensável, né? Trabalhei com planejamento estratégico, trabalhei na área comercial, trabalhei na área de produtos, ou seja, para mim...
1: Como funcionava essa rotatividade?
3: Assim, não era algo necessariamente planejado, tá? Era uma coisa mais oportunística, mas você, por ser trainee, o banco tinha essa cultura, tratava muito bem os trainees, né? Então, da mesma forma que eles investiam muito, eles também sabiam que eles tinham que usar esses trainees, até porque se não fizessem isso, iam perder para o mercado, e tinha realmente gente que saía, então eles faziam um investimento muito grande, né? Se você não desse essas oportunidades de crescimento, o risco era você acabar perdendo. Você investiu lá um ano e a pessoa sai prontinha, né, para trabalhar num concorrente. Então tinha um pouco dessa preocupação. Então não era assim algo planejado, você ficar 2 anos aqui, 2 anos aqui, etc e tal. Por exemplo, essa minha experiência na tesouraria foi também por acaso, porque a gente, como a gente estava crescendo, né, o segmento de varejo, de repente, né, e era um foco, né, num segmento de alta renda, o private banking, né, e alguns clientes investidores começaram a demandar algumas operações mais estruturadas, mais diferenciadas, né? Ao invés de simplesmente os produtos de prateleira. E para isso você precisava da tesouraria para estruturar essas operações. E o pessoal, né, da área comercial, da rede de agências, lá, do private banking, começou a ligar lá na tesouraria: escuta, preciso fazer uma transferência internacional para o meu cliente, preciso mandar dinheiro para fora, preciso fazer um swap disso, preciso uma operação de derivativo. Ou seja, você começa a ter uma sofisticação de demanda maior. E o pessoal da tesouraria falou assim: desculpa, eu falei assim, não estou aqui para atender o varejo, né? Porque eles atendiam grandes corporações, eles trabalhavam no mercado interbancário, então eram transações de tickets altíssimos, né? E lá o pessoal ligava, obviamente, por mais que seja uma pessoa rica, uhum, de private banking, os tickets eram menores. Então criou lá um certo problema na tesouraria, eles não tinham estrutura para atender. Um belo dia, o chefe de uma das mesas foi reclamar lá com o diretor da área de varejo, falou: escuta, a demanda cresceu, você precisa resolver esse problema, eu não tenho aqui estrutura, né, para atender. Aí ele falou: escuta, se eu te der um headcount, né, ajuda. Eu falei: ajuda, né? Eu falei assim: quem, né? Falei: tem um trainee que acabou de chegar aqui. Acabou de chegar aqui, se sair, acho que não vai fazer muita diferença, né? E como eu tinha tido, obviamente, esse treinamento, né, que em tese te prepara, né, para todas as áreas, e esse diretor, né, da mesa, ele tinha sido trainee também. Tinha uma certa comunidade ali de trainees, então ele sabia, falou assim: bom, se é um trainee, foi bem treinado, teve lá, né, a sua preparação, tem pelo menos ali
1: ponto de partida já.
3: Isso, tem pelo menos uma matéria-prima, exatamente, tem uma matéria-prima bruta aqui que eu acho que dá para, né, para lapidar. E aí falou: tá bom, manda esse cara lá. E assim, eu não gostei na época, eu fiquei bravo, falei assim: porque você está no começo de carreira, você está desviando a sua trajetória, né? Não, fica tranquilo, assim, é temporário, é 3 meses até a gente contratar alguém e tal. Essa história de 3 meses demorou quase 2 anos, né? começou comigo, aí depois eu montei, pedindo para eu montar a mesa do varejo, né, o retail desk, que eles chamavam. Eu montei a primeira retail desk.
2: Então, foi uma oportunidade de crescimento.
3: Não, maravilhosa.
2: Maravilhosa.
1: Meio um intraempreendedorismo ali, quase.
3: Isso, né? Montando criando, um negócio do zero, tendo uma oportunidade de liderar pessoas já logo no começo da minha carreira, né? E assim, aprendi demais. Né? O Boston, para mim, foi assim, uma escola maravilhosa. Do ponto de vista, me deu aquela formação adicional, né, que eu tinha, obviamente, do marketing, toda essa base de finanças que eu tive, né, inclusive o MBA que eu fiz depois em finanças foi patrocinado pelo Boston, né, então eu acho que do ponto de vista de formação, não só de skills, né, falando um pouco de formação mais acadêmica mesmo, criou, acho que, essa combinação de formação financeira com a mercadológica que eu já tinha, que para mim sempre foi muito poderoso.
2: Então, assim, depois de 10 anos, né, foi o Banco Boston, com tantas oportunidades e tal, uma decisão importante de carreira foi sair de lá.
3: Sim.
2: Né? O que que te levou, o que que te empolgou para você sair? E como foi esse momento, né? Porque imagino que deve dar, estar numa carreira super, né, ascendente, trocando
1: quase
2: de posições.
1: Saindo de casa, né?
2: Sim. Desde muito jovem, né? Então, assim, são decisões que pesam, né? O que você levou em conta? Como é que foi esse momento aí?
3: Não foi uma decisão fácil, né? Eu gostava muito de trabalhar lá, estava realmente numa carreira ascendente, mas tinham algumas coisas acontecendo que, primeiro, do ponto de vista mercadológico, o Brasil estava passando um momento de consolidação do mercado financeiro. Então, tinha muito banco saindo do mercado, tinham bancos sendo comprados, então existia um momento de consolidação. Eu olhava para aquilo, falei assim, isso é natural acontecer, é óbvio, né? Mas acho que é uma transformação que está só no começo, e achava que, de repente, aquilo poderia mudar bastante a cara de mercado. Tinha o fato de estar 10 anos ali já, né? E eu, naquele começo de carreira, será que não seria interessante, né, ver coisas diferentes, dar uma diversificada um pouco mais no meu portfólio aqui, por mais que eu tenha feito, né, muita coisa diferente dentro do banco, mas uma cultura diferente, uma empresa diferente, acho que para um momento de carreira você se questiona um pouco, né, sobre isso. Então tinha aquela coisa, mas ao mesmo tempo gostava muito, né? Acho que a gota d'água tinha, naquele momento eu estava tocando um projeto que, assim, estava adorando, né? Então a gente ia montar uma plataforma de investimentos. Na época era super inovador, hoje a gente vê várias aí, né? E na época, assim, a ideia era montar uma plataforma com assessores especializados em investimentos para fazer consultoria, gestão do seu patrimônio, né? Tanto para o segmento de private banking quanto para o segmento do o alta renda, dentro do alta renda deles, era o topo da pirâmide ali. E aí tinha orçamento já aprovado, a gente fez um grande trabalho de planejamento, já tinha escolhido também parceiro para essa plataforma tecnológica, a gente fez uma RFP, depois quando diminuiu para 3 candidatos, eu fui para os Estados Unidos, fui visitar os 3, tal, não sei o que, o negócio estava pronto para assinar, veio o Corralito da Argentina. Naquele momento, o Bank Boston, ele tinha sido comprado por um banco nos Estados Unidos, que era muito forte no varejo, mas não tinha experiência internacional. Eles eram fortes ali na região da Nova Inglaterra, tinha uma presença forte nos Estados Unidos, mas diferente do Boston tinha operação, acho que em 40 países, se eu não me engano. Então, sempre foi um banco internacional. Então, este banco, que tinha acabado de comprar o Boston, de repente toma um susto na Argentina, né? Eu falo assim, peraí, esse negócio, né, mercados emergentes, tomar um pouco de cuidado, né, vamos repensar isso. E assim, naquele momento eles cortaram esse investimento, né, que já tinha sido aprovado, e falou assim, olha, vamos fazer uma escala menor, né, esse seu projeto, tá? E eu lembro, falei assim, não, mas espera aí, mas eu preciso dessa plataforma, que era uma plataforma integrada de CRM, né, e integrar com sistemas, né, com os gerentes, tinha toda uma base de controles, né, um negócio super sofisticado para a época, hoje até de uma certa forma simples, padrão, né, mas na época era super importante. Aí eu lembro da resposta que me deram, falei assim, olha, vamos fazer o seguinte, vamos diminuir para aquele universo de clientes, vamos baixar para 10%, e faz isso numa planilha de Excel. Né? A hora que falou aquilo, eu falei assim, pô, exato, né? Não, tudo bem, dava para fazer? Dava, né? Mas obviamente um projeto que perdeu muito em escopo, né? E aquilo acabou sendo para mim a gota d'água. Você acha que está na hora realmente de procurar algumas coisas. E aí você aciona, né, o seu networking. Um dos meus colegas de Bank Boston, que tinha sido trainee comigo, inclusive, já tinha saído do Boston, né, tinha tido algumas experiências e estava na Mastercard. E nessa de acionar o networking, ele falou assim: pô, Marcelo, eu tô mudando de área aqui, né, e tô ajudando a empresa a encontrar alguém para assumir a minha posição. Olha aí. Você não está interessado? Eu falei, não, vamos lá, né? E aí o resto é história, né?
2: Bom, na tua história na Mastercard, você também ficou inquieto ali, porque você mudou várias vezes de posto, de país. Sim. Conta um pouquinho, o que te leva assim, a querer mudar uma coisa? E outra, assim, quando é que você sente que o ciclo naquela posição já deu? Assim, não. Meu aprendizado já foi, preciso de um novo desafio.
3: Então tem aquela frase
2: quais
3: clássica,
2: são os sinais, né,
3: que obviamente não é minha, né, e é muito usada, que a partir do momento que você, a pessoa mais esperta da sala, está na hora de você procurar outro lugar, né? Então acho que é um pouco disso. Nesses 23 anos de Mastercard, eu trabalhei em algumas Mastercards diferentes, né? A empresa se transformou muito. Então, isso me ajuda bastante também. Eu brinco que assim, às vezes eu acabo, a rotina me faz muito mal, né? Então assim, eu me aborreço, não digo rapidamente, né? Pra você olhar os meus ciclos nesses 23 anos, eles duram em média 3 anos, tá? Uhum. Às vezes um pouquinho mais, tal, assim, nesse que eu tô agora, eu completo 4 em setembro, né? Ó, vê se é um pouco mais longo, tal, mas normalmente, e eu acho que tem, assim, eu acho que não é coincidência, né? Porque nesses 3 anos, olhando um pouco, né, da minha retrospectiva, tem aquele começo onde você procura entender, né, os problemas, aprender bastante, ouvir muito mais do que falar, né? E aí você tem o segundo ciclo, onde você já começa a construir e executar, e aí você tem um terceiro ciclo, que é o ciclo das entregas, né? Óbvio que esse ciclo vai se renovando ao mesmo tempo, que você está entregando, você tem que desenvolver coisa nova. Então, assim, não é tão cartesiano dessa forma, né? Mas, assim, essa curiosidade para mim, eu não gosto de mesmice, eu gosto de mudança, né? Muita gente não gosta de mudança, eu sou o contrário, eu gosto de mudança, minha mulher fica louca com isso, né? Tanto que a gente...
1: Pois é, essas mudanças implicam mudar de casa muitas vezes, né?
3: Muito, né?
1: Assim, quanto já?
3: Então, pela Mastercard, né? Eu comecei na Mastercard aqui no escritório de São Paulo, saí, fui pra Matriz, né? Aí voltei para São Paulo de novo. Aí saí, fui para a regional em Miami. Aí já voltei para o Brasil de novo. Então, assim, ela já... E, assim, ela, coitada, sofre muito. Teve que sacrificar a carreira por conta disso. É muito, assim... muito sacrificante por outro lado também. Então, por isso que esse gosto de mudança que eu tenho, né, que para mim é excitante, ela é assim, uma baita companheira, né, assim, sensacional, assim, abraçou, né, a causa de uma maneira espetacular, mas a gente sabe que, obviamente, acaba sofrendo, você tem que fazer sacrifícios, né, mas isso para mim é, assim, é motivador, né, eu realmente gosto disso. Então, fazer muito tempo a mesma coisa já começa a me incomodar, me dar coceira. Eu falei, preciso fazer alguma coisa diferente.
1: E ajuda, né?
3: Ajuda
1: na construção do seu profissional melhor.
3: Rejuvenesce, te traz
2: outras habilidades.
3: Outros aprendizados.
2: Você acha que isso, agora, como CEO, né? Como presidente ali, né? Desculpa, presidente.
3: Sim.
2: Você. Essas suas diferentes passagens ali. Te compõe ali um mosaico melhor do que você viu na empresa? Te trouxe habilidades para lidar com os departamentos de um jeito diferente?
3: Assim? Com certeza. Não só habilidades, mas você entender como a organização funciona, né? Como é que as decisões são tomadas, a estrutura de poder, construir o network interno, né, fundamental. Isso vale para qualquer empresa, qualquer organização, mas eu acho que na Mastercard um pouquinho mais, né? Você conhecer as pessoas te conhecerem. A Mastercard tem uma cultura que eu realmente adoro, né? Eu não poderia ser diferente, 23 anos lá, mas uma das coisas que eu mais gosto é uma empresa muito inclusiva, mas inclusiva do ponto de vista, no sentido amplo da inclusão, óbvio, né? A gente sempre teve uma preocupação muito grande com todas as causas, minorias, etc e tal, isso sempre fez parte do DNA, mas eu digo mais do ponto de vista interno, é uma empresa onde as linhas hierárquicas, né? Elas não são rígidas, então qualquer pessoa tem acesso, né? Os níveis mais sêniores, muito rápido. E é uma empresa que te dá muito espaço, mas ao mesmo tempo te dá muito espaço, espera que você ocupe esse espaço também. Quem não ocupa, muitas vezes corre o risco de acabar ficando, né, de lado, mas evoluindo menos na carreira. E você sabe, essas mudanças, né, que você faz, te dão a oportunidade de conhecer melhor a organização, além, obviamente, de desenvolver habilidades, conhecer as pessoas, né, o que facilita muito a execução do seu trabalho e também a evolução da sua carreira. Né?
1: Uhum. Bacana. Vamos falar agora de decisões de negócios?
3: Vamos lá.
1: Bom, Marcelo, você chegou na Mastercard, no topo ali da gestão, 2 anos depois da chegada do Pix no Brasil. Quais foram os impactos do negócio da Mastercard? Como é que você lidou com isso diante da empresa e essa mudança que está mudando o comportamento das pessoas, né?
3: Não, muda e assim, muda no mundo inteiro, né? O Pix, ele é talvez o maior case daquilo que a gente chama de pagamentos em tempo real. Mas ele não foi o primeiro, pelo contrário, né? Ele veio muito depois. Existem muitos países no mundo que adotaram esse tipo de solução antes do Brasil. Até porque o Brasil foi pioneiro
2: em... Se não me engano, a Tailândia tem uma coisa parecida, não é exatamente...
3: A Índia, assim, antes do Brasil, o maior case de sucesso era a Índia. A Tailândia acho que tem também. Eu não lembro exatamente todos os países, mas o maior case de sucesso antes do Brasil era a Índia. E a Índia começou muitos anos antes do Brasil. Um dos motivos do sucesso do Pix no Brasil é justamente os aprendizados, né? Que teve com esses outros modelos, o que deu certo e o que não deu certo, né? nesses outros países, né? E o Brasil entrou um pouco depois, até porque a gente, lá na década de 90, a gente construiu o TED, né? Então, o Brasil foi um dos primeiros países do mundo a ter um pagamento quase tempo real, né? Uhum. Então, até de veio substituir o DOC. O DOC, você fazia uma remessa hoje, chegava no dia seguinte. Uhum. TED era no mesmo dia. Então, já era uma evolução na época. Não era 24/7, ficava lá no horário bancário, tal, não sei o quê. Eu acho que o Brasil já tinha endereçado muito desses problemas sistêmicos, né, com o TED. Por isso que os outros países, eles acabaram saindo na frente. O Brasil teve esse benefício, né, de aprendizado. Importante a gente dizer que, assim, a gente é uma empresa de pagamento, a gente não é uma empresa de cartões. Então, quando o Banco Central começou a desenvolver o Pix, a gente já fazia Pix em outros lugares do mundo. Então, a gente tem essa tecnologia, né, de pagamentos que vai além de cartões, que é o pagamento entre contas, né, em alguns países do mundo. Talvez a maior operação que a gente tenha é a operação do Reino Unido. Né? E a gente, na época, inclusive, levou o Banco Central, né, lá para o Reino Unido para conhecer a nossa operação, porque o Banco Central, ele vinha, né, como eu disse, procurando, né, esses best practices, né, o que funciona, o que não funciona e tal. E a gente fez parte, né, dessa contribuição junto ao Banco Central. Óbvio que a gente ofereceu serviço, a gente ofereceu nossa plataforma de infraestrutura para eles também. E eles, por uma razão super compreensível, decidiram, falaram assim: olha, a gente entende que tem que fazer isso de forma independente, né, sem utilizar uma bandeira. Mas a gente continua colaborando com o Banco Central até hoje, né, em relação ao Pix. Então, por exemplo, a gente já apresentou 2 soluções de fazer Pix por aproximação, né, que talvez hoje seja uma das maiores dores, né, do Pix no mercado. O Pix no ambiente online funciona muito bem, né? Você está no seu celular, você está na sua casa, na frente do computador, você está lá, você tem uma função lá, copy-cola, entendeu? Tem uma simplificação de jornada que é muito tranquila. Quando você vai para o varejo físico, você ainda tem muita frição, né? Você tem que abrir aplicativo, tem que fazer a leitura do código.
2: É demorado, né?
3: É demorado, é inseguro.
1: É, né? O brasileiro tem medo de estar com o celular na rua, né?
2: Exato.
3: Então, quando você olha a evolução do Pix, ele tem evoluído principalmente no ambiente online, ele cresce também no que a gente chama de offline, principalmente ali no MEI, né? Porque ali também, quando você faz o Pix entre pessoas, né, acaba sendo, você não pode cobrar. Então, tem uma vantagem econômica gritante ali nesse segmento, mas o Pix no varejo físico, ele nunca decolou por causa dessa jornada que ainda é um pouco limitada. E a gente apresentou, como eu disse, já duas versões de tecnologias diferentes para o Banco Central, para que eles repliquem a mesma experiência que a gente tem hoje em cartões, né, seja através do plástico ou através do seu dispositivo celular, uhum. né, que você aperta lá o botãozinho e, uhum. e aproxima e faz o pagamento, ou simplesmente coloca o plástico lá e faz o pagamento, e tá lá, a gente quer colaborar, a gente quer contribuir. É óbvio, o Banco Central está muito ocupado recentemente com outras coisas, inclusive o PIX, né, o Roadmap de Desenvolvimento tem sofrido alguns atrasos, mas a gente entende que a gente tem uma solução bastante poderosa para melhorar bastante a experiência do PIX. Imagina, você pegar todos esses milhões de cartões que tem na rua hoje, né, que você chega no varejo e ele te pergunta, você quer crédito ou débito? Ele vai te perguntar, você quer crédito, débito ou PIX? Você pega lá o seu cartão, aproxima e paga. Tá? A gente tem trabalhado com os nossos clientes também, ajudá-los na prevenção da fraude do PIX. Então, o PIX, ele, assim, a gente tem que olhar, obviamente, como concorrente de cartões, a gente olha, uhum. mas ele faz parte, de novo, né, essa categoria faz parte do rol de produtos e soluções que a gente tem, a gente quer participar, então tem um trabalho aqui de concorrência, né, principalmente no cartão de débito, né, no crédito menos, né, mas ao mesmo tempo tem um trabalho muito forte de colaboração. A gente entende que a gente tem como, né, ajudar a trazer soluções que vão melhorar a jornada do PIX, e a gente quer fazer isso também. Tem um outro ponto que muita gente não menciona, o PIX ele acelerou um processo que já acontecia mais ou menos nos últimos 10, 15 anos, mais ou menos, né, de inclusão financeira. O Banco Central, quando criou as instituições de pagamento, criou uma regulamentação que facilitava a entrada das fintechs, né, o mercado brasileiro expandiu demais do ponto de vista de inclusão financeira. Se você pegar de 2013, né, até 2020, que foi onde o PIX foi lançado, a gente saiu de 140 milhões para 170 milhões de pessoas incluídas no mercado financeiro.
1: Sistema bancário.
3: No sistema bancário, de uma forma geral. O PIX, com a pandemia, né, acelerou muito isso. Então, de 2020 para cá, já chegou em 200 milhões. Mas essa jornada ela já vinha acontecendo, né? Então, o PIX, ele entra, né? Ele é um aliado nessa nossa missão, né? Uma das grandes missões.

0: orgulho de apresentar um cartão ali e tal, né? Seja o jovem, né, que está entrando pela primeira vez, né? Ou até mesmo aquela pessoa que já é adulta, mas que não tinha, né, acesso e está tendo acesso pela primeira vez, aquilo tem um papel de inclusão, né, emocional muito forte. As pessoas começam a usar cartão. E no segundo ano, esse número de 40 salta para 60. Né? Então, o Pix, ele concorre, né? É, acho que essa é uma mensagem, obviamente, clara. É, faz parte, né, da nossa prateleira de produtos e soluções, e a gente quer trabalhar, quer colaborar com isso também, mas, ao mesmo tempo, ele fomenta também a nossa indústria. Por quê? Porque ele ajudou a aumentar...
1: Aumentou o bolo.
0: Esse bolo, exatamente.
1: Agora, vocês têm o Mastercard Agent Pay, né?
0: Isso.
1: E é uma ferramenta baseada em IA, né?
0: Isso.
1: Não tem hoje como... Tudo é IA,
2: tudo,
1: né?
2: Tem IA agora, tudo vai embarcar IA. Isso.
1: Eu queria falar que você contasse um pouquinho, né? Essa ferramenta é uma prova ali que vocês estão olhando para inovação.
0: Sim.
1: Todo mundo que está olhando para IA hoje está pensando em, né, correndo atrás ali para adotar novas tecnologias e tal. Agora, adotar novas tecnologias em um setor tão regulado, né? Que tão... A gente sabe que tem IA e segurança, né, andam de mãos dadas, né? É um problema super complexo ali. Como é que é para você equilibrar essa busca aí por inovar e também para, né, para trazer nova tecnologia? Você que é, né, que gosta de mudança, né? Uhum. Como que é isso?
0: Eu acho sensacional, né? Assim, falando de IA e segurança, óbvio, a gente tem um risco. Né? Então, a inteligência artificial cada vez mais, né, ela é, assim, a gente fala, né, desses deepfakes, né? Então, muita gente caindo nos golpes, exatamente.
2: Você pode criar um rosto de alguém, abrir o celular da pessoa, né?
0: Por outro lado, a inteligência artificial tem sido uma das principais, se não a principal ferramenta para a gente na redução de fraude, né? A indústria de cartões, ela nos últimos anos, ela vem sistematicamente reduzindo a fraude a uma média de mais de 20% ao ano. Né? É, muito por conta de inteligência artificial.
2: Assim, inteligência... Que atua como exatamente? Assim,
0: principalmente agora a generativa. Né? Então, assim, vou trazer um exemplo para vocês. A gente tem uma ferramenta, talvez a nossa principal ferramenta de prevenção à fraude, chama Decision Intelligence. Basicamente, é uma ferramenta que analisa, né, uma série de dados que a gente tem, dados, né, principalmente transacionais. Óbvio, assim, a gente tem um benefício, né, de enxergar comportamento transacional de compras, né, do mundo inteiro, né? Baseado nessas informações, nesses comportamentos, a gente traz para o emissor deste cartão um score, ali uma nota, né, por transação da probabilidade daquilo ser fraude ou não. Não? E a inteligência artificial, por mais que, né, tenha um hype aí dos últimos anos, é uma tecnologia que já existe há muito tempo. A gente já vem usando inteligência artificial há muito tempo. Mas a generativa, que é aquela que você vai reaprendendo, né,
2: Ela aprende o comportamento do consumidor para levantar suspeitas.
0: Isso, e ela vai, e assim, ela vai se retroalimentando e vai aprendendo com os acertos, com os erros, ou seja, é um negócio constante. A partir do momento que a gente começou a adotar isso, já faz alguns anos também, esta ferramenta, ela aumentou a eficiência dela em 300%. Tá? Seja na detecção da fraude, mas como também não bloquear transações que a gente achava que eram fraudulentos, mas que na verdade não eram. Então você tem, porque um modelo de prevenção de fraude, ele tem que ser bom dos dois lados, né? Não basta simplesmente falar assim, vou ser bom na prevenção da fraude. Né? E a gente teve um momento que, né, acho que todo mundo aqui já reclamou, falou, pô, meu banco fica toda hora pedindo para eu ligar.
1: Não deixa eu comprar.
0: Eu
1: a
0: minha transação.
2: Eu passei por isso, fiz uma compra no supermercado de madrugada, dia seguinte não consegui chamar o Uber. Aí eu falei, o banco, o que aconteceu? Não, porque você nunca tinha gastado dinheiro de madrugada, desbloquearam o cartão no ato.
0: Então, assim, é importante você, além de detectar aquilo que é fraude, também deixar aquela aprovação aprovar também, se ela não for fraude. E quando esse modelo, ele não é tão desenvolvido, ele não tem esse autoaprendizado, muitas vezes você acaba, né, bloqueando muita transação ali, que na verdade é transação boa. É, né?
2: Isso aconteceu comigo tem uns 5 anos. São 4 anos. Né?
0: Isso
2: talvez
0: muito...
2: hoje não acontecesse isso.
0: Era muito. Ainda acontece, né? Mas era muito mais comum, né, isso acontecer no passado. E a gente tem conseguido, né, diminuir essa frição e ao mesmo tempo diminuir bastante as fraudes. Falando especificamente, né, de Agent Pay,

0: Essa talvez seja uma das grandes transformações da nossa indústria daqui para frente, né? Porque você vai ter ali os robôs, né, trabalhando para você. O caso clássico que eu adoro aqui pegar, né? Eu gosto muito de viajar, então, às vezes quando eu estou, né, programando, né, férias com família e tal, assim, eu gasto muito tempo tal, procurando passagem aérea e tal, etc e tal. Você quer maximizar. Hoje, principalmente agora, com a alta dos combustíveis, está super caro, né? Então você precisa sempre tentar buscar a melhor opção ao menor custo, né? Então hoje, se você coloca um robô para trabalhar para você, você chega e fala assim: olha, eu quero ir para determinado lugar neste mês, pode ser uma janela de 3 dias de ida, uma janela de 3 dias de volta. Eu quero tal classe, é para 4 pessoas. O ponto de chegada, sei lá, imagina que você está pensando Europa, né? Então lá pode ser cidade A, B ou C, não precisa ser uma cidade e tal. Você cria lá uma regrinha, né? Ah, e quero pagar no máximo tanto, tá certo? E você assim: olha, se você encontrar tudo isso, pode
1: Pode
0: comprar.
1: comprar.
0: Então você tem aquele robô, né, trabalhando para
1: Trabalhando.
0: você, né, 24 por 7. Na hora que ele encontra aquilo que você colocou ali nas regrinhas, ele vai lá e executa aquela
2: Você
0: compra.
2: cria os seus próprios agentes, então?
0: Sim, você pode, só vai poder fazer isso. Você vai poder fazer isso. Tem gente que já faz isso, inclusive.
2: Não, estou
0: Né?
2: perguntando de você mesmo.
0: Eu ainda não cheguei lá. Eu ainda não cheguei lá. Não, mas assim, mas é uma coisa, né, que eu penso em realmente fazer. Porque hoje os agentes, assim, você faz para, assim, para, eu uso muito para busca, para fazer alguma coisa, tal. Mas assim, ele faz, hoje ele vai até encontrar essa solução para você. Esses robôs já existem, né? Então, quando você, esse exemplo que eu te dei, ele vai chegar para você e vai falar assim: Marcelo, tá aqui, encontrei o que você queria. Agora, a última perna do pagamento, você que faz. Né? O que a gente está trabalhando agora, o Agente Pay, é justamente uma forma segura para que essa compra seja feita já de forma automática. Você não tem essa quebra do processo, né? Que às vezes, se de repente o robô, sei lá, você está dormindo, ele trouxe a solução para você 2 horas da manhã, você acordou às 7, a hora que você olha, de repente a oferta não está mais lá, entendeu? Então, a ideia é que esse robô ele faça o trabalho até o final. E óbvio, isso tem que ter segurança, porque você vai ter que embarcar este cartão, né, num ambiente seguro, obviamente tokenizado. E aí tem também as regras de franquia, né? Então, porque hoje, quando você tem, por exemplo, voltando a falar aqui da fraude, você teve uma fraude, você não fui eu que fiz essa compra. Você abre seu aplicativo, contesta com o banco, fala assim: olha, isso daqui não fui eu. Um dos grandes benefícios dos cartões é o chargeback, né? Você poder fazer a reversão de uma compra, né, que ou foi uma fraude ou teve um desacordo comercial. De repente você comprou alguma coisa, chegou uma coisa diferente, né, falou assim: olha, não foi isso que eu comprei, eu quero cancelar essa compra. Você vai lá, você resolve isso, né? Então, numa compra de agente, né, isso muda um pouco de figura. Como é que é, né? Você tem que olhar lá realmente se você deu todas as. Quem fez a compra? Foi o agente? Foi a pessoa? Como é que foram as regras ali? Então tem um trabalho que precisa ser feito também, principalmente do ponto de vista de regras do sistema, que é um dos papéis da bandeira, para que essa transação ela seja protegida também.
1: Ah, muito bacana.
2: Eu sou robôs tomando conta
1: É
2: do
1: isso aí.
2: dinheiro.
1: Mas agora, Marcelo, você disse que uma das frases que mais te marcaram no começo da sua carreira foi que o superpoder de um líder é trabalhar por meio dos outros. Como que isso se reflete hoje quando você chega no topo da carreira? É muita gente para trabalhar para você atravessar e trabalhar por elas, de alguma maneira, elas trabalharem por você.
0: E mais do que nunca é fundamental, né? Então, quando você está numa posição dessa, é importante você conseguir ser inspirador, tá? Então, quando eu digo trabalhar através dos outros, é você inspirar as pessoas, né? É quase que um pregador, né? Então, você tem lá uma visão, você tem uma, né, uma paixão, assim, algo que você, né, quer buscar. É saber transmitir essa paixão para que as pessoas também se apaixonem, que comprem essa ideia e que se motivem, né, para buscar isso. E isso é muito mais poderoso do que você usar a sua hierarquia, né? Hierarquia, Funciona, mas assim, é limitado, né? É limitado do ponto de vista de tempo, limitado do ponto de vista de resultado. Então, essa inspiração, para mim, é fundamental.
2: Agora, a gente ouve muito assim, né, que o lugar do CEO é um lugar solitário, né? Para a troca ali bastante. Mesmo é difícil, né? Você sente isso também?
0: Bastante. É porque assim, é uma posição que você muitas vezes tem pouca troca, né? E muita coisa, muita decisão que você tem que tomar também, muitas vezes sem envolver muita gente. Eu procuro, assim, um outro ponto importante, né, para mim, quando eu falo de, né, trabalhar através dos outros, isso é uma outra coisa que eu aprendi muito rápido na carreira também, né? Você tem que estar cercado sempre de gente melhor que você. Então, por mais que seja uma posição muito solitária, eu procuro muito me escorar no meu time, ouvir a opinião deles.
2: Até onde você pode revelar o que está...
0: Até onde você pode, exatamente. Muitas vezes, assim, você pode ir até a página 2, entendeu? Mas, ao mesmo tempo, eu procuro escutar bastante, né? Porque eu acredito bastante nessa tese de que o seu time tem que realmente ser muito forte.
2: Agora, quando você vai tomar uma decisão, agora, uma curiosidade, assim, você se baseia muito em dados, você... Porque outro dia eu estava entrevistando, eu estou perguntando isso, uma professora lá de Harvard, Linda Hill, ela estava falando assim que ela entrevistou muitos CEOs e que quando você fala, né, agora todo mundo decide baseado em dados. E que tem a gente que se incomoda com isso. Fala assim, poxa, eu tenho anos de experiência, eu tenho intuição, eu cheguei até aqui por mil coisas, agora acham que só os dados estão... Não, tem eu aqui também, né?
0: Lógico.
2: Você isso te remete de alguma coisa, não?
0: Mas com certeza. Dados é uma parte, né, do processo de tomada de decisão. Eu uso muito a intuição também, a experiência, né? Aquilo que você já viveu. Você tem que, assim, você tem que olhar movimentos de mercado, né? Leituras, assim, as pessoas normalmente olham... Às vezes a gente olha muito as empresas, né? Mas a gente esquece que por trás das empresas estão as pessoas também. E as pessoas não são só racionais, são emocionais também. Então, para você fazer uma avaliação de tomada de decisão, óbvio que o dado é importante, tá certo? Você tem que trazer o número, mas não basta o número, você tem que saber ler o dado também, né? Isso. E o dado, dependendo do corte que você faz, e dependendo da forma que você quer interpretar, às vezes o mesmo dado, ele te dá duas respostas diferentes. Aí entra a experiência, entra, né, essa intuição, né, a primeira forma que você está lendo esses dados, e depois o resto também. Você olhar, né, você quer entender o que o seu concorrente vai fazer, né? Assim, não basta simplesmente você olhar os dados de market share, os dados de mercado, quanto que ele está vendendo, quanto que ele deixou de vender. Isso é super importante, é óbvio que é super importante, mas você tem que entender quem está do outro lado, quem são as pessoas que estão lá do outro lado, quais são as motivações, né? Isso faz parte também.
2: Você acompanha
0: também
2: o movimento daquela empresa concorrente, né? Você conhece o estilo, né, de cada um também, né?
0: Lógico. Então você tem que combinar tudo, não dá para ficar só nos dados.
1: Legal, vamos para o caminho das pedras?
2: Vamos para o caminho das pedras.
1: Marcelo, que conselho você gostaria de ter ouvido quando estava começando a carreira?
0: Eu ouvi vários, né? Mas assim, um conselho, né? Que eu lembro quando eu estava começando a carreira, engraçado, eu conversei sobre isso com um amigo não faz nem muito tempo, já tive algumas vezes falei sobre isso. Assim, a minha definição de sucesso, né? Falei assim, não, sucesso para mim vai ser diretor de marketing de uma multinacional. A hora que eu chegar lá, onde eu quero chegar, tal, não sei o quê. E aí eu lembro, a primeira vez que eu tive essa conversa, eu alcancei isso, né? E assim, foi no começo, assim, eu tinha acabado de começar na Mastercard, né? Estamos falando de 20 anos atrás. E, assim, cara, e agora o que eu faço? Né? Então,
1: e agora?
0: Cheguei, né? O que eu faço agora? Então, acho que assim, eu lá atrás, né? Eu acho que eu tinha um pouco dessa visão, né, de meta, de plano de carreira, né, de me estruturar, eu quero fazer A, B, C, tal, não sei o quê. E aí, quando você olha a minha carreira, né, teve tanta coisa aleatória acontecendo, né, tanta mudança de rota. Então, assim, tirar um pouco dessa rigidez, né? Dessa coisa, não, eu preciso realmente ter um plano de carreira, eu preciso me estruturar, me preparar. Óbvio que você precisa, né? Mas eu acho que muito mais do que um plano de carreira, é importante você ter um norte, uma direção, né? Assim, ó, eu quero sair daqui, eu quero chegar aqui, né? Agora o caminho, como chegar... Eu acho que isso, assim, você tem que... Tudo bem.
2: Ser flexível.
0: Muito ali, flexível. Né? Uhum. Estabelece metas curtinhas, entendeu?
1: E... Até porque as oportunidades às vezes são diferentes para chegar lá.
0: Né? Isso, uhum. Assim, o mundo é tão volátil, as coisas mudam tanto. Voltando para o começo da nossa conversa, o que você controla?
1: É.
0: Nada, entendeu? Então as oportunidades vão mudando, vão aparecendo, tem coisas, né? Tem problemas que você não espera, que você vai acabar esbarrando, você vai ter que ajustar sua trajetória. Então acho que um pouco disso, né? Seja menos rígido, né? Com seus objetivos, né? Com o seu plano de carreira, pensa mais, né? no destino, e procura desfrutar um pouco melhor aí, se preocupar menos, né? com a trajetória.
1: Muito bacana. Já dicas valiosas, mas queremos mais dicas.
2: Bom, vamos lá. Conta pra gente aí, você gosta de ler algum livro assim que te marcou aí, que te moldou na tua carreira, ou qualquer livro que tá na tua cabeceira que você tá curtindo agora?
0: Então, é livro de cabeceira, eu tô lendo Alma Indomável, do Michael Singer. Assim, eu tenho, acho que principalmente nos últimos anos, me preocupado um pouco mais, né, com o lado mais espiritual, mental. Eu sempre pratiquei muito esporte na minha vida, né? A gente falou sobre isso.
2: Sim,
0: aqui, então, sempre o esporte ele me ajudava tanto na parte física quanto na parte mental também, né? Hoje, infelizmente, eu faço menos esportes do que eu gostaria, então eu acho que esse trabalho, né, mais de saúde mental tem me ajudado um pouco mais a ter um pouco mais de equilíbrio, né? Comecei a fazer meditação transcendental também recentemente, então acho que é um pouco do meu momento, estou num momento mais zen. E esse livro, eu acho que é um livro que pelo momento tem me ajudado bastante também. Então, comecinho, mas é bem interessante.
2: Legal.
1: E para relaxar, assim, no lazer, com você, com os amigos ou com a família, o que que te faz esquecer do trabalho?
0: Então, vamos lá. Eu falei que eu gosto muito de futebol, né? Infelizmente, eu não posso mais jogar por causa do joelho. Fanático de futebol também, de ir em estádio acompanhar, mas infelizmente, assim, futebol ultimamente está me dando muito desgosto. Eu sou São Paulino Roxo, e meu time está na pior crise institucional, acho que da história.
1: Quem então, em 92, 93 imaginaria o São Paulo hoje desse jeito, né?
0: Exato, 2005, né? Até lá 2008.
2: Mas você ainda 2008. Treina alguma coisa assim, não?
0: Então, eu preciso da atividade física, né? Então, eu vou para academia 3 vezes por semana e aí bike, né? Então todo fim de semana eu vou aqui para a ciclovia aqui na Marginal Pinheiros para dar aquela suada, né, e fazer um treino mais aeróbico. Então assim, eu tenho bastante atividade física ainda.
2: E série, filme, assim, tem algum que você viu recentemente?
0: Gosto bastante, tenho visto bastante, assim, que eu mais, assim, tem algumas, né, que eu, assim, talvez as que eu mais gostei, Succession, achei sensacional.
2: É um clássico, né?
0: Todo clássico. Sensacional, muito inteligente, né? Os diálogos, as atuações, muito boas. Tem uma clássica também, já mais antiga, Mad Men.
2: Que também é muito boa.
0: Pra mim, assim, e aí...
1: Estudei
0: marketing. E assim, a transformação histórica, né? Quando você pega a transformação histórica e cultural, né? Daquele período... principalmente na sociedade americana, né? Muito bom. Ted Lasso. Também, assim, muito bom. Então, assim, sério, eu gosto bastante.
2: Que legal.
1: Legal, bacana. Bom, Marcelo Tangione, muito obrigado por ter estado com a gente aqui no CBN Professional e dividido tanto aí sobre a sua carreira, experiência, trazendo dicas que com certeza foram muito inspiradoras para os nossos ouvintes.
0: Thiago, Stella, foi um prazer estar aqui, muito obrigado.
2: Muito obrigada, foi ótimo a conversa aqui.
1: Muito bacana. E muito obrigado para você também que nos acompanha aqui no CBN Professional e que acompanhou nesse episódio mais um da 11ª temporada, falando muito das grandes decisões de carreira, de negócio, de vida dos nossos entrevistados. considerados os CEOs inspiradores que chegaram no topo da carreira. Eu queria te pedir também para que você mandasse para a gente suas perguntas, suas críticas. Escreva para CBN Professional, tudo junto, @cbn.com.br. Bom, lembro que participaram aqui do episódio de hoje a Bárbara Nora, a Rafaela Zambolli, a Ellen Menezes, a Débora Gonçalves, o Cláudio Antônio, além de nós, eu, Thiago Barbosa, aqui da CBN, e a Estela Campos, nossa parceira do Jornal Valor Econômico, sempre com a gente. Estela, obrigado, hein?
2: Estamos sempre a postos aqui. Então, até o próximo episódio.
1: Até lá.

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1: 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No estúdio CBN, o colunista Michel Alcoforado conversou sobre o retorno do iPod com Tatiana Vasconcelos e Fernando Andrade.
2: Oi, Michel. Vamos lá. Hoje a gente, enquanto abriu o estúdio CBN, falava aqui sobre o iPod, a volta do iPod, voltou a ser um objeto de desejo e tal. Karina Almeida, que estava aqui, uma jovem jornalista, nossa companheira aqui de CBN, disse: tô querendo um. E ela, sei lá, talvez tenha nascido depois do iPod.
3: Depois de 2003?
2: Não, tô brincando. Ela nasceu. eu acho que foi por aí, né? Se foi antes, não foi muito antes disso, não. Mas o que eu quero dizer é, o iPod era algo que nós usávamos, né? As pessoas da nossa geração, 40, 40 mais. E hoje voltou a ser um objeto de desejo dos jovens. Caiu em desuso muito rapidamente, né? Com a evolução da música digital. E agora, por que todo mundo quer um iPod de novo, Michel?
3: Voltou. Olha, essa talvez seja uma das principais revoluções tecnológicas do século XXI, ou pelo menos desses primeiros anos do século XXI. A Karina deve ter nascido ali perto do primeiro lançamento, do primeiro iPod. Primeiro iPod foi
2: lançado. Ela é de 2002.
3: 2002, ela tinha um ano.
2: Olha lá.
3: Não, mentira, ela nasceu depois, porque ele foi lançado em 2001.
2: Pois é.
3: Só que o que gerou a grande transformação foi em 2003, que é quando o iTunes foi lançado. Mas eu explico. É o seguinte, esse iPod era um aparelhinho pequenininho que fez uma revolução na cabeça de quem estava acostumado com Discman e que também quem estava acostumado com toca-fita. Como é que a gente fazia para ouvir música antes? Você tinha que comprar um CD, aí você colocava no Discman. Era ruim porque se você encostasse no Discman, travava a música, pulava para a próxima música, era um inferno. E o toca-fita, que era o Discman, era coisa de antigamente, né? Que era Discman mesmo também, né? Era toca-fita, sei lá, era um negócio de antigamente, mais antigamente ainda, o Walkman, que era de antigamente. Aí apareceu um negocinho que era do tamanho, sei lá, de uma caixa de fósforo, e dentro dele você conseguia botar 1000 músicas. O que já era uma revolução gigantesca. Só que em 2003, 2 anos depois do lançamento do iPod, a gente começou a poder comprar uma música individualmente online. Porque a Apple lançou o iTunes, que te dava a chance de, ao invés de comprar o CD inteiro, escutar um monte de música chata que você não estava a fim de ouvir, você só podia montar a tua playlist só de hits, só de coisas que você tinha muita vontade de ouvir e escolher ali o que você ouvia atrás do quê, como é que você ia montar a sua lógica. Isso foi uma revolução. Uma revolução na forma como a gente ouve música, como a gente compra música e como a gente se relaciona com cantores, com a ideia de álbum, mudou para todo sempre. Sem esse negócio não teria Spotify, não teria Apple Music, não teria nada disso. Só foi uma grande revolução dentro do sistema fonográfico. Só que o que aconteceu? Esse bagulhinho perdeu o lugar porque a gente depois deu lugar, botou no lugar dele o celular, que começou a poder tocar música, quantas músicas você quer. Só que também a gente foi pros streamings de música, que estão aí para tudo quanto é lado, te dando a chance também de você tocar a música do jeito que você quer. Só que os jovens agora estão dizendo: olha, estamos com saudade do iPod. E estão com saudade do iPod real, tá? As procuras em 2025 já eram 15% superior ao ano anterior. E quando a gente olha para 2026, as procuras aumentaram 23%. Então tem um bocado de gente desesperado por isso. Por que os jovens estão desesperados igual a Karina por esse aparelhinho? pela chance, pela decisão, pela importância de poder você tomar a decisão sobre qual música você vai ouvir. E aí, os especialistas deram um nome para isso, que é a necessidade para o fenômeno, né? Que eles chamam de friction maxing. Em português, claro, é a necessidade que a gente tem de aumentar a fricção, ou seja, de aumentar a dificuldade em territórios ou em lugares que a gente tinha dado para as máquinas ou para a tecnologia o poder de escolher pela gente. Então, você tá lá ouvindo a tua música no streaming, daqui a pouco ele pula de alvo, ele começa a dizer que, ah, entendi qual é o seu comportamento, o algoritmo já te sugere uma próxima. A gente diz que tá num determinado mood, aí a máquina vai lá e decide qual música você vai ouvir. Há um movimento forte agora, que resultou no crescimento da busca pelos iPods, que é da valorização da tua tomada de decisão. Você quer pensar antes de decidir, você quer decidir que música você quer ouvir, você quer ter o preparo para isso, né? Esse movimento que culminou na busca por iPod, ele também vem culminando em outros setores que são fundamentais no nosso dia a dia e que tinham ficado para trás. Que é a valorização do livro físico, né? Que é a experiência muito diferente de quando você compara, por exemplo, com a experiência de ler num leitor digital. A valorização, por exemplo, de escrever à mão. Então, fulano, ao invés de tomar notas no bloco do celular, ele começa a valorizar escrever no papel. E isso está relacionado a, como já disse, a capacidade que a gente tem de pensar sobre o que está fazendo, que o mundo físico dá pra gente, mas também a ideia de que é você que decide o que você quer fazer. Então, já chegou no mercado da música, tudo que chega no mercado da música depois vai tomando as outras esferas, né? Foi assim com as principais inovações. Eu acho que é um baita aprendizado. O povo do livro tem feito isso também, né? Há uma valorização de novo do livro físico, pela ideia de que talvez seja uma das poucas mídias, assim como o iPod, que em nenhuma hipótese vai aparecer uma interrupção, né? No meio, sei lá, de Grande Sertão Veredas, não vai aparecer um anúncio de blusinha nova ou do novo iogurte proteico que você tem que consumir. A valorização dessas coisas que você que escolhe, você que passa a página, você que decide o ritmo, você que coloca a tua soberania e o teu poder sobre a coisa, não é comandado por ela, tá crescendo e esse fenômeno chama friction maxing, que dá conta desse novo movimento aí.
4: Gostei também, porque é pedagógico, te incita a pesquisar um pouco mais, a escolher, eu quero esse artista, eu quero esse álbum, poxa, assim, bom isso.
2: E eu acho que é a volta a, pelo menos pra mim, a boa parte da atmosfera, do ambiente, do jeitão de que eu tenho saudade do começo dos anos 2000.
3: É bom, porque eu acho que dá uma percepção de segurança que a gente não tinha, perdeu, né, com a máquina, né, porque você não sabe nem o que vem depois, né, quando você organizou as próprias músicas, você tem inclusive uma noção de previsibilidade, que é importante a beça, né, e vai te dando uma certa calma diante desse jogo. Agora, pra mim não serve, hein? Quando começou esse negócio de vitrola, eu me animei porque eu sou da moda, né? Aí falou, tem que comprar vitrola, fui lá, né? Falei, vou comprar uma vitrola. Comprei, só que eu não sabia, não lembrava, obviamente, que era eu que tinha que botar
4: o disco
3: lá, e eu tinha que virar o disco. E a vitrola tinha um limite, né? Do disco, né? Porque não é igual o teu celular que você pode botar 500 mil músicas lá e toca, ou esse iPod que aguenta 1000. Sei lá, eram 8 músicas de um lado, 8 do outro. Aí quando tinha que virar e só tinha o outro, já me dava uma preguiça danada, aí eu abandonei logo nas primeiras experiências. Acho que não é a minha, não. Essa coisa da curadoria, eu acho que é pra quem gosta muito de música, né?
2: Fora que é um hábito super caro, né? Enfim. Só o Fernando Andrade que pode aqui.
4: Adoro. Eu dei um passo atrás ainda do iPod. Eu fui pro toca-disco, que é bem mais legal.
2: Como é que chama? Eu ia falar o xilocoiso.
4: Xilofone.
3: Não, mas sabe o que eu acho bonito no toca-disco? Também a gente perdeu, inclusive, com o iPod. Talvez o próximo passo seja voltar pro toca-disco, e aí Fernando já tá liderando a tendência. É a ideia da grande narrativa, né? Quando um artista pensava o seu álbum, a gente tinha essa possibilidade de uma grande narrativa que se estruturava em torno de algo. Você não tem mais isso, né? Porque você que escolhe as suas músicas, só quer ouvir o hits, né? Só quer ouvir aquilo que tá na boca do povo, a música que você lembra, que você sabe cantar junto, que você gosta muito. A gente perdeu isso. Então, acho que o grande álbum dava conta disso. só a gênia da Anitta que tá conseguindo fazer isso agora com equilíbrio, né? É. Mas aí é outro assunto.
2: É, fala de Anitta um dia aqui, Michel, o que você acha?
3: Eu sou fã inveterado da Anitta.
2: Então, que
3: eu
2: tal? Sexta-feira você pode trocar Anitta. Um livro por um disco. Ó, a minha proposta.
3: Tá bom.
2: Pensa
3: vamos
2: aí.
3: Vamos falar disso.
2: Tá bom.
3: Anitta.
4: Ó, e vários iPoders escreveram pra gente.
2: Aí eu tô pensando, acho que eu nunca tive um iPod. Tive onde vários. Que eu ouvi a música? No Disque Man?
4: Tem aqui um ouvinte, tem um iPod.
2: Eu acho que eu
4: carregado com 1.230 músicas, vídeos feitas por ele, ainda uso, não carrego mais músicas, nem instalo mais o antigo iTunes, e ainda poderá ser carregado e utilizado no novo iTunes, não sei, é o Mauro Guerreiro, tem 53 anos, é de Santo Amaro.
2: Eu tô pensando aqui, porque você teve um iPod, Fê?
4: Tive.
2: Logo no começo eu comprei. E aí, sabe por que eu não tive, eu acho? Porque eu tinha carro. Foi logo que eu comprei um carro, então nos
3: você
2: meus
3: podia escolher, né? Um iPod ou um carro, você preferiu um carro.
2: Não é isso não. não é nada disso, mas enfim, eu tô falando sobre sobre hábitos mesmo, né? Eu ouço muita música me deslocando. Só que se eu tinha um carro, eu ouvia a música no carro, no rádio, no Discman do carro e tal. Então eu não tive um iPod, eu acho.
3: Custava cara dessa, tá? Em 2001, quando foi lançado, ele custava $399.
2: Então eu já entendi por que eu não tinha um iPod.
4: Mas você comprou um toca CD pro seu carro, é isso.
2: É, mas aí eu tinha um sonzinho legal ali, que saía a frentinha pra ninguém roubar. Lembra? Eu tinha um desse. No meu hipercarro, meu Celtinha. Tá bom. Obrigada, Michel. Beijo pra você.
3: Obrigado, até Fernando. Um beijo, feliz que você voltou. Tchau,
4: valeu,
3: tchau.
4: Um abraço.
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5: O CBN Auto Esporte de hoje atualiza tudo que você pode esperar sobre o grupo Stellantis no Brasil, um grupo que reúne diversas marcas muito relevantes aqui no mercado brasileiro, Fiat, Jeep, Ram, Citroën, Peugeot, várias marcas relevantes aqui no nosso mercado, inclusive grupo que acaba de lançar um novo modelo muito importante, o Jeep Avenger, foi apresentado no Brasil e lançado. Ele tinha sido apresentado no Salão do Automóvel e agora foi de fato lançado nos últimos dias. A gente vai falar sobre esse modelo e sobre tantas outras estratégias importantes nesse contexto de mercado tão movimentado aqui no Brasil. Eu sou Guilherme Muniz e tô aqui mais uma vez com o Leonardo Félix da revista Auto Esporte. E aí, Léo, tudo bem?
6: Tudo bem, Gui. Olá para você, todos os nossos espectadores e ouvintes. Pois é, Stellantis é o maior grupo automotivo em operação no Brasil. Além das marcas que você falou, tem a Leap Motor também, sim, que é uma marca nova. Então são 6 marcas em operação só no Brasil. O legal seria ter uma hora para falar só sobre cada marca, umas 6 horas de programa, mas a gente vai fazer o nosso melhor para
5: com certeza
6: para tentar cobrir tudo, começando pelo Jeep Avenger que você falou e outros lançamentos importantes que eles vão ter ainda esse ano.
5: É isso, tem muita coisa para a gente tratar aqui com quem acompanha e planeja tudo isso muito de perto. A gente recebe hoje aqui no estúdio o Erlander Zola, ele que é o presidente da Stellantis para toda a América do Sul. Zola, obrigado pela sua participação aqui no CBN Auto Esporte.
7: É um prazer estar aqui com vocês hoje, Guilherme, Léo. Prazer, muito obrigado pelo convite.
5: A gente que agradece a sua vinda aqui. Bom, tem muita coisa para a gente falar. Vamos começar falando do Avenger, que vocês acabaram de apresentar aqui para o mercado brasileiro. É um SUV que fica ali abaixo do Renegade, um SUV que já era vendido na Europa há alguns anos. Sempre teve especulação, né? Esse carro tem tudo a ver com o Brasil, ele vem para o Brasil, não vem para o Brasil. E ele acabou, então, agora vindo em 2026. Queria entender o que mudou de lá para cá, de quando esse carro foi apresentado na Europa, em que ele não veio imediatamente aqui para o Brasil, para agora, o que mudou de lá para cá e por que vocês decidiram que esse era o momento de trazer o Avenger aqui para o mercado brasileiro?
7: Essa já é uma discussão antiga dentro do grupo, Guilherme, mas tem um ponto curioso, né, diante desse movimento todo. O Avenger, na Europa, nasceu basicamente junto com a Stellantis, né? A Stellantis ainda é uma empresa relativamente nova, nasceu em 2021 e, obviamente, quando uma fusão com essa proporção acontece no mundo automotivo, até que as culturas, né, se estabeleçam, né, especialmente diante de movimentos tão diferentes sobre o aspecto cultural que envolviam, né, a FCA à época e a PSA à época, para que a gente tivesse, né, a consolidação, né, de uma nova empresa que foi a Stellantis, alguns dos movimentos que tinham sido ou vinham, né, sendo discutidos naquele momento tiveram ali um período de maturação para que investimentos importantes pudessem ser decididos, né? Era um momento onde a gente vinha discutindo exatamente toda a dinâmica daquilo que envolveria o desenvolvimento do Avenger aqui na nossa região. Algumas alternativas estavam sendo estudadas sobre o aspecto produtivo, sobre o aspecto de produto, sobre o aspecto tecnológico para a nossa região. E no momento em que a gente tomou a decisão e passou a desenvolver o produto, também alguns movimentos de mercado influenciaram muito a dinâmica do lançamento do produto, especialmente diante daquilo que envolve o aspecto tecnológico, para que a gente pudesse ter um produto de fato competitivo, adaptado para as necessidades do consumidor brasileiro, do consumidor sul-americano em linhas gerais. E foi por isso que hoje, né, nesse momento, mais especificamente ontem, o Avenger nasceu para valer, né? A gente está, de fato, muito feliz, muito satisfeito com esse primeiro momento, né, do produto. Um produto que gerou uma repercussão fantástica, né, já ontem, né, nesse primeiro movimento, né, de lançamento que nós fizemos, que envolve, né, obviamente, a discussão sobre todo o conteúdo técnico de cada uma das nossas versões, os preços, o posicionamento real, como ele se comporta diante do line-up da Jeep, qual o papel estratégico que ele tem. E, obviamente, eu diria que a composição daquilo que envolve o conteúdo de cada uma das nossas versões, o posicionamento estratégico que a gente estabeleceu para ele como o B-SUV mais tecnológico hoje no mercado brasileiro, obviamente combinado com o preço, que nós temos certeza é um preço muito competitivo, certamente, né, já nesse primeiro momento está gerando uma repercussão muito maior do que a gente esperava.
5: Avenger, que foi lançado, só para trazer para os nossos ouvintes, em versões de 115 a 146 mil. Esse valor de 115 mil é um valor promocional para as primeiras unidades. Depois a primeira versão parte para 119 mil. Então, o preço final desse carro vai ser, na versão inicial, 119 mil. Na versão topo de linha, 146 mil. É o que foi apresentado aqui em São Paulo.
6: Boa, Gui. E aí eu ia até aproveitar, Zola, para te perguntar disso. Porque o Avenger, pelo menos para a gente da Autosport, é um carro que ele vem gerando, a gente percebe, né, uma expectativa muito grande, né? Ano passado eu até fiz uma estripulia, eu aluguei um Avenger, um dia que eu tava de férias na Itália, aluguei um Avenger, andei com ele e fiz um material pro Autosport, foi no nosso YouTube, e foi o vídeo mais visto ano passado no YouTube da Autosport, em 2025. E este ano, no lançamento também, tudo que a gente fez desse carro teve, assim, uma repercussão sempre muito grande. Uhum. Então eu queria saber se essa repercussão atingiu as expectativas de vocês e se dentro dessa repercussão toda que esse carro gera, se a expectativa de vocês é mesmo ter o Avenger como o carro mais vendido da Jeep, né? Porque ele tá num segmento diferente, se dá pra gente esperar que esse carro vai assumir essa posição de o Jeep mais vendido no Brasil. Uhum. E que papel vocês esperam que esse carro cumpra dentro do portfólio da Jeep?
7: Sem nenhuma dúvida, ele é o modelo de entrada, né, da Jeep, e o mercado brasileiro, né, como nós sabemos, isso está diretamente relacionado, né, à pirâmide social no Brasil. Quanto menor, né, o preço do carro, maior, né, o público que ele pode atingir. Portanto, claramente, né, ele tem tudo para ser o Jeep mais vendido dentro do nosso portfólio, né. Nós acreditamos que ele vai assumir essa posição dentro de algum tempo. Eu diria que mais do que isso, toda a expectativa que se gerou em relação ao lançamento do Avenger também está atrelada ao fato de que, óbvio, né, as pessoas hoje têm acesso à informação em tempo real. Muita gente já conhecia o Avenger em virtude da participação que ele tem hoje no mercado europeu. Já, né, existia uma expectativa de que ele, em algum momento, viria para o Brasil. E já no ano passado, né, no Salão do Automóvel do ano passado, quando pela primeira vez a gente apresentou o carro, e foi um momento também que gerou um nível de repercussão muito grande, com uma ação que repercutiu muito, com um Avenger estourando um vidro na chegada dele na coletiva de imprensa do salão.
6: Nossa, isso aí rendeu muito também para a gente.
7: Rendeu muita, né, repercussão. O segundo momento do Avenger foi também um momento de alto impacto, né, no show da Shakira no Rio de Janeiro, com, né, um número muito grande de pessoas acompanhando aquele movimento, e o carro se inseriu, né, naquela história de uma forma interessante, orgânica, que também gerou muita repercussão. Portanto, todos esses movimentos somados sobre a ótica de alcance, né, pessoas, quantidade de pessoas que foram impactadas por movimentos que envolveram o carro, já gera uma expectativa muito grande para a chegada dele. E nesse momento, quando a gente confirma, né, a chegada do carro, os preços, o conteúdo, o que ele traz, qual é o conteúdo tecnológico que ele tem, enfim, e com base nisso as pessoas começam a identificar qual é o nível de competitividade que ele tem no mercado, com quem ele se compara, o que ele entrega, né, o que ele tem e os outros não têm, e assim por diante, obviamente a gente tem um momento onde esse impacto, esse primeiro impacto da chegada do produto tem uma possibilidade muito grande de gerar um volume grande de vendas, um impacto muito grande sobre a ótica de repercussão, e é exatamente isso que a gente está observando agora. Então eu diria que, comparando, né, o Avenger com outros lançamentos que a gente já fez, né, ao longo, né, da nossa trajetória dentro da Stellantis, tanto na Jeep quanto com as outras marcas do grupo, o impacto desse primeiro momento é um impacto muito positivo, muito favorável e certamente maior do que a gente esperava para esse primeiro momento.
5: Agora, Zola, o Avenger, ele chega também num momento de mercado bastante diferente, não só para Stellantis, mas para o mercado como um todo, né? A vinda das chinesas nos últimos anos, numa forma muito agressiva, muito querendo ganhar mercado de um jeito até muito rápido, muitas vezes. Isso está mexendo muito com o mercado. Queria entender o quanto que isso também alterou o planejamento de vocês com a Avenger, o quanto que a gente consegue colocar numa balança, assim, o quanto que esse contexto do mercado chinês chegando aqui forte no mercado brasileiro desafia o desempenho do Avenger aqui no mercado brasileiro, e o quanto o Avenger é visto por vocês também como um trunfo, exatamente para tentar driblar aí a competitividade que esses carros têm trazido para os carros que vocês já têm. Como é que você equilibra essa questão da concorrência chinesa hoje em dia com a chegada do Avenger?
7: Eu vou trazer duas leituras aqui, Guilherme. A primeira delas envolve especificamente a Jeep e o papel do Avenger, digamos, né, nessa construção de uma estratégia que nos permita buscar competitividade contra chineses em geral. E é claro que o Avenger tem um papel muito importante, né? E é um papel que hoje está estabelecido diante do portfólio que a gente tem, das versões que a gente colocou no ar hoje, mas que claramente, olhando para o futuro, né, como naturalmente acontece com muitos produtos, a nossa ideia é de que esse portfólio cresça, que o número de versões que nós temos, né, a oferecer com a Avenger ao longo do tempo cresça. Então, nesse primeiro momento, né, a gente tem uma oferta já 100% eletrificada, né, com a oferta dos MHEVs, que já nos dão uma possibilidade, seguramente, de trazer um benefício muito importante para os clientes que já buscam algum nível de eletrificação, especialmente para aqueles que vivem em algumas regiões que oferecem benefícios para veículos eletrificados. É o caso de muitos estados no Brasil que oferecem descontos, né, sobre o ponto de vista de impostos, né, em algumas regiões. Aqui, né, em São Paulo, onde você com um carro eletrificado tem o benefício de não ter, né, rodízio, né, aqui na capital. Portanto, obviamente, algum nível de eletrificação já significa para uma parcela muito grande, né, da população um benefício contra um carro que não tem nenhum nível de eletrificação. E esse é outro aspecto muito importante. Quando a gente fala do segmento dos SUVs, onde o Avenger está inserido hoje, somente 8% desse segmento é eletrificado hoje. 92% do segmento dos SUVs ainda é combustão. Portanto, nós acreditamos que com a chegada do Avenger, a possibilidade que a gente tem de ocupar um espaço mais amplo é muito vigorosa, é muito importante. Ainda olhando para a Jeep, nós temos dentro do nosso lineup, além do Avenger, né, e dentro do segmento dos SUVs, o Renegade, tá certo? Portanto, a nossa oferta como Jeep se, né, amplia diante da chegada do Avenger, com um produto que dá oportunidade de clientes que, né, definitivamente, especificamente pelo ticket de entrada, não conseguiam chegar num produto Jeep, de terem essa possibilidade a partir da entrada do Avenger no lineup, tá certo? Então, essa cobertura de mercado se expande e a gente tem a possibilidade, certamente, de ganhar espaço no mercado, né? Essa é a nossa expectativa. Agora, quando eu amplio a avaliação, olhando para Stellantis, diante do avanço das marcas chinesas, é claro que a Stellantis também tem uma estratégia, claramente utiliza cada uma das nossas marcas para que a gente possa, como grupo Stellantis, ter uma estratégia robusta, né? Para que cada uma delas, né, dentro do seu papel, dentro do seu posicionamento, possa contribuir para que a Stellantis mantenha a sua participação de mercado, mantenha a sua competitividade, mesmo diante de um avanço muito grande dos chineses. Evidentemente, né, quando nós olhamos para o nosso portfólio de marcas, com Fiat, com Jeep, Ram, Peugeot, Citroën e Leapmotor, né, nós temos diferentes armas para contra-atacar, né, diante desse avanço chinês. Inclusive uma delas, que estrategicamente é muito relevante para nós, que é ter também uma marca chinesa dentro do grupo, que é a Leapmotor, tá certo? E que seguramente dentro dessa estratégia cumpre o papel fundamental, porque nós temos diante disso a possibilidade, e é exatamente dentro disso que a gente está trabalhando hoje, de expandir o portfólio da marca, de trazer novos produtos para cá, inclusive no caso da Leapmotor, já com um plano aprovado, né, de produção local desses produtos a partir do início do próximo ano, para que a gente tenha oportunidade também de ofertar, né, exatamente o mesmo nível tecnológico, né, de todas as outras marcas chinesas que estão chegando aqui, com o mesmo nível de competitividade, tá certo? Então, essa certamente é uma arma fundamental que se complementa, né, a tudo aquilo que a gente é capaz de oferecer com as outras marcas. Em algumas delas, né, nós temos trunfos, eu diria, importantes diante de segmentos onde hoje, né, os chineses ainda não têm uma participação tão forte. E é óbvio que a gente sabe que isso vai mudar claramente e rápido, né? Mas que no momento atual são, né, armas importantes, fortalezas importantes para Stellantis. Uma delas envolve o segmento de entrada, que é um segmento predominantemente combustão ainda, onde hoje as marcas chinesas têm, né, uma penetração ainda, né, tímida, tá certo? E o outro segmento é o segmento de picapes, onde hoje nós, com a marca Fiat, somos muito fortes. Basicamente 50% das picapes vendidas do Brasil são vendidas pela marca Fiat, tá certo? E onde nós temos a marca Ram, que é, sem nenhuma dúvida, uma marca de picapes, tá certo? Que vende exclusivamente picapes, e onde a gente tem também, sobre o ponto de vista de desejo, sobre o ponto de vista de amplitude de portfólio, a possibilidade, né, de trabalhar, né, a marca Ram com expansão de portfólio, de versões, de produtos, para também, né, cumprir um papel importante nessa busca de avançar, né, diante dos chineses.
8: Zola, nossa, tem muita coisa para falar, né? Eu vou tentar condensar aqui. Bom, primeiro, para a gente até encerrar esse capítulo Jeep, né? Além do Avenger, né, que chegou, motorização híbrida leve e tudo mais. Vocês aplicaram também já motorização híbrida leve no Commander, no Renegade. E anos atrás vocês apresentaram aquelas plataformas Biohybrid, né, de modelos híbridos flex, que tinham, já previam, né, lá motorizações híbridas leves de 12 volts, de 48 volts, que foi o que vocês já lançaram. Mas que previam também motorização híbrida plug-in, que principalmente no segmento de SUVs médios, né, o que está mais em alto, mais crescendo, né, no mercado. E vocês têm outros produtos da Jeep, né, nesse segmento. Então, a minha primeira pergunta é sobre Jeep. Se a gente pode esperar atualizações de produtos, de repente até com uma nova plataforma para esses produtos na fábrica de Goiânia, né, os que são produzidos em Goiânia, produtos com motorização híbrida plug-in, né, ou híbrida de alta tensão. Se a gente pode esperar isso para esses produtos, na renovação deles. E já também entrando em Leapmotor, a Leapmotor, vocês lançaram dois produtos deles já no Brasil, né? B10 e C10. Mas a Leapmotor já tem um portfólio mais amplo na China, inclusive com compactos elétricos que cairiam muito bem aqui no Brasil para concorrer, por exemplo, com o Geely X2, BYD Dolphin, que são carros que estão crescendo nas vendas. Se vocês planejam trazer a Leapmotor para esse segmento de elétricos mais de entrada.
7: Vamos lá, né? Começando com a Jeep, né? E o capítulo da Jeep sobre o ponto de vista tecnológico. Quando nós divulgamos, né, a nossa estratégia com o Biohybrid em 2023, né? O cenário que nós tínhamos lá em 2023 é um cenário bastante diferente do cenário atual. Muitos daqueles movimentos, obviamente, se confirmaram, né? Estão chegando ao mercado hoje, e alguns daqueles movimentos que estavam previstos lá naquele instante sofreram ajustes. E isso tudo claramente pautado pelo nível de competitividade que a gente é capaz de ofertar diante da transformação de mercado que hoje acontece. Então, o que nós estamos fazendo hoje? Trabalhando em cima daquele plano para que a gente tenha a possibilidade de ofertar produtos com o nível de tecnologia que o mercado brasileiro pede, com toda a amplitude de gama de eletrificação, como nós já prevíamos lá, tá certo? Portanto, a gente está falando de MHVs, de ATVs, de PHVs e de carros BEV, 100% elétrico. Essa é a amplitude de tecnologia que a gente terá aqui. Não apenas para a Jeep, mas basicamente para todas as marcas da Stellantis. Porém, é fundamental que a gente seja capaz de ofertar cada uma delas de forma competitiva. Então, esse é o plano no momento atual. Identificar como, né, alguns daqueles movimentos que estavam planejados naquele instante podem, de fato, chegarem, né, ao consumidor de forma competitiva. E isso passa por um movimento que envolve exatamente a segunda parte da pergunta, né, que envolve a Leapmotor. A Leapmotor, lá em 2023, no momento em que a gente discutia aquele plano todo, ainda não era, né, um parceiro, ainda não era, né, uma possibilidade que podia ser contemplada. À medida que a gente passa a ter, né, um parceiro como a Leapmotor, né, dentro do nosso grupo, uma marca como a Leap dentro do grupo, a gente passa a ter acesso a soluções tecnológicas que lá em 2023 a gente ainda não tinha. Portanto, esse movimento que hoje está sendo feito, né, pela nossa empresa e desenvolvido pelo nosso time de engenharia aqui na região, de entender como trabalhar as soluções que a Leapmotor tem sobre o ponto de vista tecnológico. Eu estou falando principalmente nesse caso da tecnologia REEV, né, dos híbridos da Leapmotor, combinada, tá certo, com a expertise que nós temos, né, de desenvolvimento de motores aqui na nossa região, especialmente Flex, né, pode nos dar uma possibilidade de trabalhar sobre o ponto de vista tecnológico uma solução que nos dê a chance de utilizar ATVs, PHVs e eventualmente também soluções que envolvem plataformas elétricas combinadas hoje com o parceiro Leapmotor, que podem nos trazer um nível de competitividade muito diferente daquele que a gente tinha idealizado há 3 anos atrás. E esse é o ponto. É exatamente por isso, né, que, em alguns casos, alguns daqueles planos foram revistos para que a gente tenha oportunidade hoje de ofertar algo que certamente vai ser muito mais competitivo diante da nova realidade de mercado.
8: Esses novos projetos, quando que a gente pode esperar que eles se tornem realidade? É ainda dentro daquele plano de vocês até 2030, dos 30 bilhões?
7: Até 2030, né, como nós já divulgamos, nós temos um investimento, né, que segue, né, de 30 bilhões de reais aqui no país. Todo esse movimento, né, tecnológico está inserido dentro desse investimento e, obviamente, né, para dar o exemplo, como eu já mencionei, né, em outras oportunidades, isso envolve basicamente a renovação de todo o nosso portfólio, além da chegada de produtos inéditos. No caso da Jeep, e é por isso que é tão importante para nós, sob o ponto de vista estratégico, a chegada do Avenger. A chegada do Avenger, ela define o início de um novo momento para a Jeep no Brasil. É um produto novo, inédito para o nosso mercado e que inaugura um novo momento. Porque a partir de agora, claro, né, Renegade, Compass, Commander, todos eles serão absolutamente renovados. Novos produtos, novas gerações de produtos com novas tecnologias. Então, Essa é a expectativa e isso vai acontecer ao longo dos próximos anos. Portanto, tem muitas novidades para a Jeep e tem muitas novidades também para todas as nossas outras marcas.
5: Vamos falar dessas outras novidades. Só esclarecendo para o ouvinte, né? Os ADVs que o Zola menciona são os carros híbridos. Os PHEVs são os plug-in híbridos. Então, os híbridos não precisam ser colocados na tomada. Os plug-in híbridos, a pessoa também pode recarregar a bateria colocando na tomada.
8: Isso. E o REV que ele falou é o híbrido em série, que ele é como se fosse um plug-in, né? Você recarrega na tomada, só que a tração das rodas é sempre pelo motor elétrico. O motor a combustão, ele funciona sempre como um gerador de energia para as baterias.
5: É isso. Exatamente. Um resumo aí das diferentes tecnologias, só para todo mundo ficar na mesma página. Vamos falar então das novidades da Fiat, que é uma marca super importante no portfólio da Stellantis. Acabou de completar 50 anos, vocês fizeram aí uma celebração sobre isso. E a gente puxou alguns números que mostram como a Fiat está num bom momento, de fato, no mercado brasileiro, né? Ela foi da terceira colocação entre as marcas mais vendidas do país entre 2018 e 2020 para a primeira colocação a partir de 2021 e pegando até 2025. Isso, apesar dessa eletrificação toda e da chegada das chinesas que a gente está falando aqui, e muito por conta das picapes. Estrada como o veículo mais vendido do país já há alguns anos, a Toro também inaugurou um segmento e vai também muito bem. E agora vocês têm a expectativa de chegada do Argo X, que vocês já deram alguns spoilers, que deve conviver inclusive com o Argo nos próximos anos. Queria te ouvir sobre, e que os ouvintes que estão nos acompanhando em imagens estão podendo ver as imagens desse Argo X, que deve chegar por aqui em breve, derivado do modelo europeu. Queria te ouvir sobre esse momento. Qual é o momento que a Fiat vive nesse momento aqui, fazendo um saldo, um balanço desses 50 anos e também dos desafios para essa marca que, por enquanto, está indo bem, está tendo essa liderança, mas ia até te perguntar, dá para manter essa liderança? O quanto que também qual o papel que a Fiat vai desenvolver em todo esse ecossistema da Stellantis que você está mencionando, tentando conseguir manter também a liderança?
7: Não, a Fiat, ela vive um momento muito especial, né? Ela chega há 50 anos, né, aqui no Brasil, num shape de 25, né, eu diria. Por quê? Porque a grande verdade é, ao longo dos últimos 25 anos, a Fiat basicamente liderou o mercado brasileiro em 20 deles. Passou por um momento difícil ao longo dos anos 2015, 2016, 2017. Dali para frente, conseguiu, né, assumir uma trajetória positiva, né, e que deu a ela a possibilidade já em 2021, através de todo um processo de renovação de portfólio de produtos, inclusive, né, do seu logotipo, toda a identidade visual dos seus concessionários, ou seja, né, uma modernização, eu diria que completa, né, da marca, né, desde do produto até tudo aquilo que envolve de alguma forma o cliente, né, pontos de contato com o cliente. E lá em 2021, um ano depois, basicamente, do lançamento da nova Estrada, que foi um grande game changer para a Fiat, assumir a liderança de mercado e de lá para cá se manter na liderança de mercado, com a Estrada como o veículo mais vendido do Brasil já há 5 anos consecutivos, caminhando inclusive para o sexto, né, esse ano, e com alguns novos produtos muito importantes que chegaram para complementar o line-up, né, da Fiat. É o caso do Pulse, é o caso do Fastback, é o caso da Titan. Com a Toro, né, fazendo muito sucesso ainda hoje, né, um produto que foi lançado em 2016. E hoje, né, ela continua com um nível de performance realmente muito grande. Porque é uma marca que entende muito bem as necessidades do consumidor brasileiro e tangibiliza isso sobre o ponto de vista de produto em soluções que de fato funcionam para ele. Tanto sobre o ponto de vista tecnológico, quanto sobre o ponto de vista de qualidade, quanto sobre o ponto de vista de desejo, mas principalmente sobre o ponto de vista de competitividade, que tem um alcance incrível, são mais de 500 concessionárias pelo Brasil, ou seja, um nível de capilaridade, de distribuição também muito forte. Isso é muito importante para uma marca como a Fiat, né, que se propõe a, de fato, cobrir todos os segmentos do mercado no Brasil inteiro. Isso tem nos dado a possibilidade de se manter na liderança de forma muito saudável no mercado. Porém, eu sempre digo, né, para todo o nosso time, né, internamente, que se tem um comportamento que é inaceitável, não apenas dentro da Fiat, mas dentro da Stellantis, e nesse caso, especialmente na Fiat, é o fato de que o líder não pode se acomodar. E o fato da Fiat liderar o mercado brasileiro, né, já há 5 anos consecutivos, não pode significar salto alto para nenhum de nós. E nós sabemos que o nível de transformação que está acontecendo no mercado exige de nós todos uma velocidade muito grande no desenvolvimento de novos produtos, no lançamento de novos produtos, na adoção de novas tecnologias, e é exatamente isso que a gente tem feito. Porque o MHEV, que nós temos a possibilidade de oferecer hoje na Fiat, já é um avanço tecnológico muito significativo e muito importante para o consumidor brasileiro em várias categorias de produto. E é exatamente aí que a gente está avançando, para que a gente possa também, dentro do portfólio da Fiat, oferecer todas as outras tecnologias que eu mencionei a vocês há pouco. Isso vai acontecer dentro do portfólio da Fiat. O Argo X, que chega ainda esse ano, é mais um movimento que nos dá a possibilidade

0: ainda mais o portfólio da Fiat, vão sem nenhuma dúvida nos dar a chance de continuar muito competitivos dentro do mercado. Nós, na Fiat e na Stellantis, não temos liderança como objetivo. Liderança é consequência de um trabalho muito bem feito, de um bom nível de competitividade, de um bom produto e especialmente de clientes satisfeitos. O foco do nosso trabalho é sempre o cliente. Se nós tivermos a possibilidade de manter os nossos clientes satisfeitos, de desenvolver produtos que atendem à necessidade do consumidor, nós sempre teremos a possibilidade de manter competitividade e de, consequentemente, lutar, né? Brigar pela liderança o tempo todo.
1: Zola, o Argo X me parece ser um carro com uma importância tão grande, né, para a Fiat quanto o Avenger para a Jeep, né, nessa renovação, né, do portfólio de vocês. Queria entender qual que é a expectativa de vocês para ele, se é fazer dele o carro de passeio, né, a gente sabe que tem a Estrada, né, que é um comercial leve, mas o carro de passeio mais vendido da marca, e como que vai ser a convivência quando que a gente pode esperar exatamente o lançamento desse produto no mercado brasileiro? Você já tem uma data, ou pelo menos um mês, para isso acontecer neste ano? E também como é que vai ser a convivência dele com os atuais carros de entrada da marca, Mobi, Argo. Os três vão conviver? Vai conviver o Argo X com o Argo? Como é que vai ficar esse line-up da Fiat?
0: Olha, eu infelizmente não posso dizer exatamente qual é o momento do lançamento, mas ele será lançado esse ano. Ainda esse é o ponto mais importante. Em relação à convivência com os outros produtos, naturalmente, a partir do momento que ele entrar, vai se estabelecer um espaço, tá certo? Que, para que ele ocupe sobre a ótica de posicionamento de preços, range, né? De versões, para que exista, né? Uma composição adequada, buscando minimizar o nível de canibalização entre as nossas versões, para que a gente tenha espaço para o Mobi, tenha espaço para o Argo atual e tenha espaço para o novo Argo X. E naturalmente, né, esse é um movimento que organicamente vai mudando ao longo do tempo, à medida que um produto ganha mais espaço e o outro perde. Então, naturalmente, esse é um movimento que vai, né, acontecer ao longo do tempo, para que a gente possa harmonizar, né, essas versões, para que elas convivam de maneira saudável ao longo do tempo. Portanto, é uma composição natural de gama que envolve as versões de um e as versões do outro. Mas eu tenho certeza que tem espaço para todos, tenho certeza que sim, o Argo X tem potencial para ser o carro de passeio mais vendido da Stellantis, sem dúvida alguma, e claramente um produto que tem tudo, né, para brigar contra os seus concorrentes de forma muito competitiva.
2: Vamos avançar um pouco mais aqui na lista de marcas, são várias marcas, então tem muita coisa para a gente abordar aqui com você. A gente falou aí desse bom momento que a Fiat está vivendo nos últimos anos. Por outro lado, Peugeot e Citroën não estão no melhor momento dessas duas marcas por aqui. Queria entender qual é o seu diagnóstico, né? De qual é o momento pelo qual essas marcas estão passando e o que, que pode ser feito também com elas para tentar conquistar aí mais mercado. O que, que a gente pode esperar do futuro para essas duas marcas?
0: Essas duas marcas são muito importantes para o nosso portfólio. São marcas que obviamente já ocupam um espaço no mercado brasileiro há muito tempo e que sempre foram marcas de nicho, que funcionam bem especificamente em um nicho de mercado. O ponto mais relevante para nós envolve exatamente o posicionamento de cada uma delas. E é fundamental que, diante do grupo Stellantis, a gente estabeleça espaços claros para cada uma delas. E qual é o ponto fundamental? O ponto fundamental é que Peugeot e Citroën não devem, de alguma forma, ocupar o mesmo espaço que a Fiat ocupa, sobre o ponto de vista de posicionamento. E esse é o trabalho que a gente está fazendo nesse instante. É um trabalho que envolve o reposicionamento dessas duas marcas para que elas possam assumir, e é óbvio que isso está diretamente ligado ao portfólio de produtos que a gente é capaz de oferecer e que vai, ao longo do tempo, sofrer uma mudança importante, tá certo? Mudança que vem através de movimentos estratégicos que a gente tem feito hoje e que envolvem algumas das parcerias que o grupo tem hoje sobre a ótica global e que vão nos dar a chance de, sobre o ponto de vista de portfólio de produtos aqui na nossa região, de reposicionar as duas, para que elas possam, de fato, ocupar uma posição relevante dentro de um nicho que as posicionam imediatamente acima da Fiat. Não são marcas premium, evidentemente, mas são marcas de nicho, com um posicionamento mais elevado em relação à Fiat.

0: Então, esse é o movimento que vai acontecer com as duas. E aí, obviamente, o portfólio de produtos vai definir, né, de maneira muito clara, qual o posicionamento de uma e de outra, ofertando produtos diferentes, tá certo? Mas dentro de um posicionamento que as colocam imediatamente acima da Fiat e não hoje, né, como hoje nós temos elas basicamente disputando os mesmos clientes que a Fiat hoje já tem.
1: O Zola, acho que quando você fala de que essas marcas vão se aproveitar de parcerias globais, acho que passa muito por uma marca chinesa em específico, que é a Dongfeng, né, com a qual vocês têm um acordo na China. Inclusive, já há produtos da Peugeot, né, apresentados recentemente, né, de maneira global, que utilizam plataforma dessa fabricante chinesa. Então, eu queria saber em que pé que está essa negociação de parceria para o mercado brasileiro. Né? A gente pode esperar produtos, por exemplo, como da Peugeot e da Citroën, aproveitando-se dessas tecnologias dessa fabricante chinesa. Existe alguma outra sinergia entre vocês em discussão para o mercado brasileiro? Algum compartilhamento de produção? Enfim, em que pé está isso?
0: É uma parceria global. A parceria que envolve a Dongfeng é uma parceria global, já estabelecida e, né, como também já foi divulgado, que já envolvem produtos definidos para Peugeot, e esses, sim, têm a possibilidade de vir também para o Brasil e para todos os nossos mercados aqui na região da América do Sul. Portanto, esses dois produtos são produtos que certamente vão, né, ocupar um espaço aqui na nossa região futuramente. Porém, a parceria é uma parceria que estrategicamente é muito promissora e que nos dá a possibilidade de discutir soluções diferentes, tanto para a Peugeot, quanto para a Citroën, quanto para outras marcas do grupo, tá certo? Nós sim temos discutido e debatido com eles possibilidades para que a gente possa otimizar essa parceria aqui na América do Sul. Tem muita coisa nesse momento sendo discutida e muito em breve a gente vai ter novidades interessantes, espero eu, envolvendo a parceria aqui para a nossa região.
1: Agora, uma outra pergunta em relação a isso é que a Dongfeng, eles estão aqui, né, negociando com vocês, ao mesmo tempo negociam com a Nissan. Eu até conversei com o CEO deles durante uma apresentação aqui no Brasil, ele, né, confirmou que negociam com as duas, que da parte deles daria para fazer parceria com as duas aqui no Brasil também e tudo mais. Da parte de vocês, é viável ter uma parceira que também é parceira de uma outra marca que é concorrente de vocês, ou teria que ser uma parceria, ok, você está fechado com a gente, está fechado com a gente e vamos com a gente? Como que vocês, a Stellantis, se posiciona nessa mesa de xadrez?
0: Essa parceria, né, que envolve a Stellantis é uma parceria bastante longínqua, né? A Dongfeng tem uma parceria especialmente com a Peugeot e com a Citroën na China há mais de 30 anos. E também tem parcerias com outras marcas, como é o caso da Nissan, lá e em outros lugares. E sempre que existe, né, uma parceria, existe a possibilidade de você discutir soluções para novos mercados. Então, é absolutamente natural o que está acontecendo, com base na parceria que nós temos, discutir soluções com eles aqui para o Brasil, eventualmente para a Argentina, para outros países aqui da região, assim como eles certamente estão fazendo também com a Nissan. E tudo pode acontecer, né? Desde se criar algo que nos permita conviver com uma parceria industrial de um lado e comercial, né, de outro, até, obviamente, outras soluções que eventualmente a gente possa discutir mercado a mercado. Porque a realidade que envolve o Brasil é diferente da realidade que envolve a Argentina, que é diferente da realidade que envolve o Uruguai. E, obviamente, quando a gente discute a amplitude daquilo que pode ser feito com uma parceria dessa, a discussão é grande, a discussão tem uma amplitude, de fato, grande. Portanto, tudo pode acontecer. Precisa, obviamente, existir um equilíbrio de interesses entre aquilo que é importante para nós, na Stellantis, e aquilo que é importante para eles na Dongfeng.
2: Zola, tem uma discussão quente nesses últimos tempos na indústria automotiva, que é com relação àquela questão do imposto de importação dos carros eletrificados e depois a cota de isenção desse imposto que o governo federal, de fato, voltou a oferecer até o final desse ano. É uma medida que beneficia diretamente, principalmente, a BYD. Foi um pleito da BYD e que beneficia diretamente eles, até pelo modelo de produção que eles estão adotando, por enquanto, lá na fábrica de Camaçari. Dizem que vão passar a produzir, de fato, 100% os carros por lá, mas, por enquanto, ainda importam muita peça feita na China para montar o carro por aqui. Toda vez que a gente toca nesse assunto aqui no CBN Autosport e publica nas redes sociais, é uma chuva de comentário dos ouvintes debatendo esse assunto. Virou um assunto que mexe com muita paixão. E, no geral, as mensagens dos ouvintes vão muito na linha de que ter uma medida como essa, da isenção do imposto, contribui para diminuir preço de carro. E isso soa como música no ouvido do consumidor como um todo. Quando a gente pega dado, teve até levantamento recente que mostrou que foi pela primeira vez nos últimos 6 anos que teve redução de preço de carro com a chegada das montadoras chinesas no Brasil. Então, o consumidor acaba vendo isso também se materializar na prática, não fica só nesse discurso. As montadoras tradicionais foram totalmente contra, principalmente pela Anfávia, uma medida como essa. Como é que a gente explica para o consumidor que uma isenção como essa, um estímulo para importação de peça e montagem aqui, não é de fato benéfica? É uma missão muito difícil de se fazer, mas como é que isso se explica? Como é que é a visão de vocês sobre isso?
0: Essa é uma discussão muito ampla, Guilherme, e que não envolve apenas o preço para o consumidor, mas envolve também aquilo que o país quer sobre o ponto de vista de desenvolvimento industrial, tá certo? Aquilo que envolve a indústria nacional. E eu posso dar alguns exemplos que talvez tornem isso mais claro. Nós, na Stellantis, temos hoje cerca de 30 mil funcionários aqui no Brasil, né? Com as nossas 3 plantas, basicamente. Dentro do modelo de negócio que nós temos aqui e que envolve localização, nós podemos dizer que numa planta como a planta de Betim, que trabalha com um nível de localização próximo de 90% nos nossos produtos, para cada emprego direto que a gente gera naquela planta, a gente gera mais 10 na cadeia de fornecedores, tá certo? Nós estamos falando de uma cadeia muito ampla. Nós, na Stellantis, temos cerca de 1.200 fornecedores diretos aqui no Brasil. Então, nós estamos falando de algo que envolve diretamente emprego. Quando um modelo de negócio que não envolve localização, como é o caso do modelo de kits CKD e SKD, como vocês sabem, todos os nossos ouvintes certamente também, os kits CKD e SKD não envolvem o aço produzido no Brasil, não envolvem o plástico que é produzido no Brasil, não envolve os amortecedores, as lanternas, enfim, absolutamente nada daquilo que está relacionado à cadeia de fornecedores no Brasil. Tudo isso é produzido na China, encaixado num kit, trazido para cá e montado aqui. A lógica de localização, a lógica de uma montadora, como é o caso da Fiat, né, da Jeep, da Volkswagen, né, da GM aqui no Brasil, envolve 4 estágios de produção. A estampagem das peças, a soldagem dessas peças, a pintura e a montagem final. Sempre esses 4 estágios. Quando a gente está falando de um kit CKD, você não tem os 3 primeiros. Você tem apenas o último, a montagem final. Se a gente for comparar números, nós, na Stellantis, que temos, diante desse modelo de localização, cerca de 30 mil funcionários aqui, para trabalhar num regime de SKD e CKD, precisaríamos ter 3 mil. Se a gente mudasse por completo o modelo. Portanto, obviamente, gerando um gap enorme de empregos diretos. Se a gente transpõe isso para a cadeia, numa planta como a planta de Betim, que trabalha com 90% de localização, a gente está falando de mais ou menos 270 mil empregos na cadeia que se perdem. Se esse modelo muda diante daquilo que a gente está discutindo hoje. E, obviamente, essa discussão junto ao governo é muito importante para entender o que o governo quer sobre o aspecto de modelo de negócio para a indústria nacional. Porque o modelo que hoje, especialmente as marcas chinesas, estão utilizando nesse instante com kit CKD e SKD, obviamente dão a eles a chance de utilizar hoje uma vantagem competitiva que a China tem contra o mundo. Não é contra o Brasil, é contra o mundo, que envolve a escala do negócio na China. A indústria de automóveis no Brasil, o ano passado, foi de cerca de 2 milhões e 600 mil carros. Na China foi de 28 milhões de carros. O custo do dinheiro no Brasil, taxa Selic real, 14%, o custo do dinheiro real, 20%. Hoje, no mercado. Quando a gente compara isso com a China, o custo do dinheiro na China é cerca de 1,5% ao ano. A escala de trabalho que envolve a China é completamente diferente daquela que envolve o Brasil. Os incentivos governamentais na China são completamente diferentes daqueles que envolvem o Brasil, especialmente para desenvolvimento de produto. Portanto, a escala China traz hoje para eles um ganho sobre o ponto de vista de competitividade muito relevante.
1: Uhum.
0: Que leva, em muitos casos, a operação de kits a ser uma operação mais vantajosa do que a operação local. Eu não estou dizendo que isso é uma verdade para todos, mas é uma verdade para muitos hoje. E que pode, sobre o aspecto de indústria nacional, ter um impacto enorme dentro da cadeia. É por isso que a Anfávia se posiciona, né, de maneira a defender a indústria nacional. Isso não está relacionado apenas ao impacto no preço final. E de fato, existem muitos meios para se trabalhar de forma a buscar um nível de competitividade maior para que os preços caiam,
1: uhum,
0: né, para os produtos. Não só para os automóveis, mas para muitos deles. E evidentemente, os impostos também influenciam diretamente tudo isso. É por isso que essa discussão é uma discussão mais ampla do que simplesmente aquela que envolve somente o preço final para o consumidor. Então, a leitura de médio e longo prazo é uma leitura muito importante. Por quê? E eu não estou falando nesse caso apenas da Stellantis, mas estou falando nesse caso da indústria automotiva. Assim como nós na Stellantis temos parceiros chineses, como a gente mencionou Leapmotor, como a gente mencionou Dongfeng, todos os concorrentes que nós temos tradicionais têm operações vigorosas na China. Todos eles têm. Esse modelo de negócio, e por isso a discussão com o governo é tão importante, o modelo de negócio que envolve kit CKD e SKD é um modelo facilmente copiável.
2: Eu ia te perguntar isso, só para a gente
0: facilmente fechar. Só para complementar, facilmente copiável por qualquer um dos concorrentes. Então, esse aspecto é um aspecto muito importante, porque se o governo se movimenta de forma a tornar os kits mais competitivos do que aquilo que é capaz de ser gerado através do modelo de localização no Brasil, isso pode representar um risco para a indústria nacional muito grande.
2: Você chegou a dizer que esse modelo seria replicável por qualquer outra montadora caso se torne mais vantajoso. Seria uma opção real para uma marca como Fiat, Jeep? É algo discutível hoje em dia?
0: Absolutamente. Absolutamente. Óbvio, essa não é uma decisão fácil, nem rápida, e eu tenho certeza que a discussão com o próprio governo ainda é uma discussão muito ampla em relação a isso, porque eu tenho convicção de que o governo, sim, trabalha para manter os interesses da indústria nacional, para defender os interesses da indústria nacional, para defender os interesses do país. Uhum. Agora, que o modelo é replicável, sem dúvida alguma é. Sem dúvida alguma é.
2: Muito bem, muita coisa. Conseguimos passar aqui pelos principais pontos. Erlan Derzola, presidente da Stellantis para a América do Sul, muito obrigado mais uma vez pela sua participação aqui no CBN Autosport. E ainda tem muito mais para a gente abordar, então fica o convite para você voltar numa outra ocasião também.
0: Vai ser um prazer. Muito obrigado pela oportunidade. Muito obrigado a vocês.
2: Valeu também, Léo Félix.
1: Valeu, valeu, Alzola, todos os nossos ouvintes, espectadores, Gui, e nos vemos na próxima.
2: Nos vemos na próxima. E assim o CBN Auto Esporte fica por aqui. Obrigado pela sua companhia. A gente teve os trabalhos técnicos da Priscila Gubiotti e a edição do Rafael Furugem e do Luiz Fernando Figliage. Lembrando, você pode assistir essa conversa na íntegra no YouTube da CBN ou também no Spotify, inclusive com imagens dos carros que a gente mencionou por aqui. Se preferir, tem a versão em podcast também na íntegra nos aplicativos de podcast e no site e no aplicativo da CBN. Domingo que vem a gente volta às 9 horas da manhã na programação da Rádio CBN. Obrigado mais uma vez pela sua companhia. Até lá.
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0: No Sala de Música, João Marcelo Bosco lhe compartilhou com Tatiana Vasconcelos e Fernando Andrade uma seleção de canções temáticas sobre uma vida corrida.
1: Ô! Oh!
2: Como vai?
1: Quem é vivo sempre aparece, né?
2: Tô na área. Tudo bem?
1: Tudo bem. Voltou a contragosto?
2: É, sim, talvez. Não tive escolha. Bom, vamos lá, a gente vai fazer um gosto sim daí. Eu queria que você explicasse para o nosso ouvinte qual que é o tema mesmo.
1: Rapaz, a gente tem uma vida estressante, uma vida que é toda subdividida, parece que a gente está sempre atrasado. E aí eu pensei em escolhermos alguma música que tratasse disso, ou falando aqui, dessa coisa.
2: Tratate?
3: Para mim?
1: Aê, Tati!
3: Tô aqui.
1: Tatiânica.
3: Tô ouvindo.
1: Ou assim, que fosse uma descrição do que tá acontecendo, ou algum tipo de saída para isso, mas que tratasse disso. Todo mundo se sente um pouco pressionado, parece que a gente acorda atrasado, parece que a gente tá num lugar, mas deveria estar em outro. Enfim, essa pressão do dia a dia,
2: então,
1: que vem junto
2: acho
1: com a tecnologia.
2: Descrevemos bem no início do programa como é que foi, acho que os ouvintes se ligaram e vai ser legal. Vamos lá, a sua música qual é?
1: Tô sartando dessa. Cláudio Zoli, Ronaldo Santos, 1985. Eu gosto dessa música, um reguezinho que mostra uma solução. Vamos lá.

0: João tá amante da natureza hoje. É.
1: Tá com a flor na mão.
0: Tá com a flor na mão.
1: Literalmente. Ah, essa flor.
0: É, beleza, ó. João. Que bonito isso.
2: Aprendi a fazer uma mágica, ó. Sumiu.
0: Você comeu? Não,
1: com,
0: né?
1: Comeu.
0: Ô, cara, vamos.
1: Vamos lá, ó, tem participação, tá, de ouvintes. Começamos com Larissa Pereira. Ela começou um namoro dando plantão em São Paulo. O namorado tava em Campinas, saía do plantão correndo, ouvindo essa música.

0: devagar, vai devagar, gente, que você vai chegar.
1: Por favor, não precisa correr demais, não.
0: A Camila contou uma história bem legal. É, os filhos dela, eu fico imaginando a cena, os filhos dela colocam essa música no carro, quando ela tá levando cada um pro seu compromisso, aquela correria assim, pra tentar não correr a hora, chegar no horário, tal, tal. Aí você fala, tá bom, mãe, vamos colocar aquela música que ela vai te ajudar. E ela vai ouvindo esse som. Levando as crianças, vai! Sem regras.

0: demais essa.
1: Boa, né? Ela deve estar exausta, né?
0: Nossa.
1: Gabriel, vamos lá. Gabriel também tem uma música que tem muita relação com...
2: Gabriel, vamos lá.
1: Pra que tanta... Ah, essa música é muito boa. Pra que tanta pressa? Uma composição de Ana e Raquel Tobias.

0: pressa, minha gente. É. Vamos devagar.
1: Eu gosto do outro lema. Tem um lema, Tatiana, que é primo do pega leve pra pegar sempre, que é: vamos devagar pra chegar antes, né?
0: É ótimo, é. Ótimo, ótimo. É. Adoro. Adoro. Mas, os lemas do João.
2: Cláudia de Oliveira.
0: É um pouco de medo, mas eu adoro.
1: É. É sempre em função de uma possível câmera lenta nas nossas vidas.
0: Ótimo. Precisamos todos, vai.
2: Cláudia de Oliveira. Ela falou assim, a mais completa tradução do tema do Gosto Sim de hoje. Aí dá vontade de um pouquinho de chorar quando ela ouve essa música.

0: Capitão da Indústria, muito boa.
1: Muito boa mesmo, boa lembrança da ouvinte. Tá bom?
0: Tem mais uma pra finalizar e pra, pro nosso ouvinte ficar pensando. Essa é um clássico, é a Cleusa que mandou, tem tudo a ver com o Paulinho da Viola. Olá, como vai?
2: Olá, como vai?
1: Putz, eu tinha pensado nessa música.
3: Ai, ai, ai, isso machuca, hein? Isso é profundo, hein?
1: Aquela paradinha no semáforo.

0: alma dos nossos negócios.
1: Bonito, bonito. Paulinho da Viola é tudo na vida de uma pessoa, não é mesmo?
0: Nossa senhora, ele tossindo é bonito.
1: Você curtiu, João? Não a tosse, o gocinho daí
0: muito.
1: De hoje. Legal,
0: muito.
1: Né?
0: Poxa, parecia meio hermético no começo, mas você vê
1: engajou,
0: que...
1: Engajou, né?
2: A Lance fala assim, que essa do Paralamas é o hino do fim da escala 6x1.
1: Vamos embora com ela, então, jogar pro universo, vai.
0: Tchau, valeu, João. Trabalho é que nem fotografia, eu gosto mesmo de 3x4. Em outra vida ou lugar...
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4: Olá, está começando Futuramente, um podcast da CBN sobre como hoje impacta o seu amanhã. Esse podcast é apresentado por Marta Gabriel, futurista, especialista em inovação e tecnologia, e por mim, Carol Tamassia, jornalista aqui da Rádio CBN. Oi, Marta, tudo bem?
5: Tudo ótimo, Carol. Ainda mais hoje que a gente vai falar de inovação, né?
4: Pois é, esse tema... E o que ele representa de mudanças para as pessoas, para as empresas. Todo mundo quer inovar, mas transformar uma boa ideia em realidade nem sempre é simples, né, Marta? Na vida das pessoas, isso exige coragem, atitude para fazer diferente. E nas empresas, precisa de uma cultura que estimule que isso aconteça. E a gente só está aqui hoje, né, Marta? Se for ver bem, cercado de tanta tecnologia, tantas mudanças acontecendo, porque ao longo da história alguém resolveu inovar, né?
5: É isso mesmo, mas é bem interessante o seu início, porque falar que não é só a gente ter vontade, é a gente ter cultura e ter método. O Brasil é um dos países mais criativos, né? A gente é super criativo num monte de coisa, mas a gente sempre está nos índices baixos de inovação quando a gente compara com o global. E o que que é isso? É falta de método. Então, se você tem iniciativas criativas e às vezes até um ou outro caso que vira inovação, se você não tem método, você não replica isso e você não torna sistêmica, que foi o que a gente falou em alguns episódios aqui, né? Então, o que que é inovação na realidade? Que é isso que trouxe a gente até aqui. Inovação é você criar algo novo que solucione um problema ou alguma coisa que crie valor para alguém. E a grande sacada é isso, é criar valor. Não é fazer uma coisa nova. As pessoas confundem novidade com inovação o tempo todo. Novidade é algo novo. Está cheio de novidade no mercado, na vida da gente. Inovação, você tem que testar para ver se aquilo realmente torna a sua vida melhor. Eu trago vários exemplos. Tem um monte de lojinha que a gente vê que tem um monte de coisa inusitada, né? E aí você fica com vontade de comprar tudo. Aí se você parar um pouquinho para pensar, fala... Onde eu vou usar isso? Eu vou substituir aquilo que eu já faço por isso? Será que isso aqui realmente tem alguma serventia no meu dia a dia? E isso vale para as empresas também. Até brinco que na parte de eventos, vira e mexe tem alguma coisa que o pessoal faz de novo para testar. E não necessariamente aquilo está dando resultado, mas todo mundo começa a copiar. Então, antes de copiar, hashtag fica a dica, tem que ver se aquilo está agregando valor ou não está agregando valor. E aí, como é que eu sei que eu estou agregando valor ou não? Também essa é uma pergunta bastante importante, né? A gente já viu também aqui várias vezes que o cérebro humano, ele faz três coisas. Ele busca prazer, diminuição de dor e economizar energia. Então, hashtag fica a dica. Se você fizer qualquer uma dessas três coisas para alguém, aumentar o prazer, diminuir a dor. Ou economizar energia, fazer mais rápido, fazer de uma maneira mais eficiente, as pessoas acabam engajando, você resolve o problema. Agora, das três, economizar energia, aumentar prazer e diminuir a dor, o nosso cérebro busca sempre diminuir a dor. Por quê? É sobrevivência, a gente foi configurado biologicamente para isso. Então, inovação, na realidade, aonde que ela realmente faz uma diferença enorme? Quando ela resolve o problema, quando ela tira a dor das pessoas. Então, o que é inovar? É você ter paixão por problemas e usar métodos para resolver problema. E aí as pessoas também, eu vejo uma coisa que me incomoda muito de uns 10 anos para cá, o termo disrupção virou a grande coisa, né? Todo mundo quer ser disruptivo, não sei o quê. Na realidade, a nossa obrigação não é fazer disrupção. A nossa obrigação é inovar todo dia, um pouquinho, focado nos problemas que a gente tem, dos nossos públicos, na nossa casa, com a gente mesmo. Eventualmente, quando você faz isso com muita consistência, você acaba tendo uma inovação acumulada que acaba virando uma disrupção eventualmente. Mas se não virar, você vai ter resultado na sua vida, no seu negócio, porque você está realmente agregando valor a cada etapa disso, né? E isso cria cultura. Se todo mundo tiver foco nos pequenos problemas, para dar feedback, para você fazer a coisa girar nesse sentido, quando você vê um monte de gente todos os dias resolvendo pequenos problemas de uma maneira mais eficiente, agregando valor, gera um valor enorme, né, até o final do ano, 365. A outra questão, a gente fala muito aqui sobre tecnologia, porque tecnologia é um dos grandes drivers que a gente tem para transformar o mundo e instrumento de inovação, mas a gente tem que lembrar o seguinte: a tecnologia, ela está embaixo da mentalidade de inovação. Inovação tem que ser resolver problema. A tecnologia é instrumento para resolver problema. Então, quando a gente vê as empresas trocando essa ordem, focando na tecnologia, a gente viu um monte disso agora com IA, usando IA para tudo quanto é coisa, testando tudo quanto é coisa. Não adianta testar se não for para um problema que você tem, para uma situação que você tem. Então, a mentalidade de inovação, ela entende do que está acontecendo para achar a solução. E aí a tecnologia é instrumento para isso, ela faz parte disso. Então essa é a ordem, né? Tanto que é difícil você enxergar o problema, porque eu falo que paixão por problema não é uma coisa fácil, porque a gente tem dificuldade de ver qual... Tanto que o Elon Musk tem... Existem vários métodos para você tentar enxergar o problema, né? Ele usa first principles, que é você entender a causa raiz e fazer um milhão de perguntas de porquê até chegar nessa causa raiz, né?
4: Muito bem, então agora a gente vai receber um convidado para a gente ampliar aqui nossa discussão. Convidado especial falando com a gente dos Estados Unidos, que é Yuri Ramos, diretor de relações corporativas do MIT Industrial Liaison Program, que é o programa que conecta empresas ao ecossistema de pesquisa do MIT. Yuri, seja bem-vindo ao Futuramente, é um prazer ter você aqui.
6: Obrigado, Carol. Obrigado, Marta. Ótimo estar aqui com vocês. Muito obrigado pelo convite. Que bom que a gente se cruzou, por acaso, né, Carol, algumas semanas. E uma alegria estar aqui com vocês.
4: Não, muito bom. Vi você falando e falei, tem que levar ele para o nosso Futuramente, porque tem tudo a ver com a gente. Olha, olhando aqui a história da inovação, Yuri, tiveram momentos que mudaram completamente os rumos da humanidade, né? Pela posição aí privilegiada que você ocupa no MIT, você diria que hoje a gente está vivendo um desses momentos? Ou é um exagero?
6: Não acho que é exagero, não. O momento hoje, o estágio onde nós chegamos, nós humanidade, onde chegamos em ciência e tecnologia, com os avanços que nós chegamos, a gente tá num momento muito especial da história. Gostei muito da introdução da Marta, quando ela fala de resolução de problemas. A gente vai voltar nisso várias vezes hoje, né? No episódio aqui. Inovação tem que passar por, entre outras coisas, especialmente resolução de problemas. Então, nós temos as ferramentas que nós temos hoje, né, em várias áreas, especialmente em tecnologia. Eu sei que todo mundo só fala de IA, IA literalmente, e falo sim de uma posição privilegiada, com muito orgulho, IA está comendo o mundo, né? As grandes empresas que nós recebemos aqui no MIT, no ILP, nosso grupo, sem dúvida alguma, o principal ponto de atenção delas, de interesse, é IA, né? Tem um certo exagero, tem uma, eu vou chamar de AI fever, tem que tomar cuidado com isso. Vamos voltar no ponto da Marta. Tem gente usando IA onde não precisa. Tem gente usando IA e agregando valor zero, né?
4: E gastando rios de dinheiro.
6: Serviços. Exato, mas então, voltando sim, Carol, o momento é muito especial, único, e a gente não pode, a gente como humanidade de novo, deixar de surfar essa onda que não volta, né?
4: E vocês aí, conversando diariamente com pesquisadores de ponta, empresas globais, vocês têm também uma visão do que está saindo do laboratório que vai virar realidade. Tem algo que aí no MIT hoje vocês estão vendo que ainda não entrou no nosso radar aqui das pessoas comuns?
6: Tem um bocado de coisa. Sabe que eu sou de Brasília, eu sou matemático pela Universidade de Brasília, uma ótima universidade, mas assim, eu sei que eu sou suspeito que eu trabalho no MIT, eu estudei no MIT, né? Mas assim, é um local absolutamente especial. Tem coisas, eu trabalho aqui há vários anos, dia sim, dia não, eu vejo algo que eu digo, não, para, não estão fazendo, isso não está acontecendo. Tem muita coisa, né? Uma delas que eu vou citar, vai impactar muito a questão de transição energética, descarbonização, que é uma startup fundada por professores nossos. Outra coisa bem legal, tá, que a gente vê pouco ainda no Brasil. Nós temos centenas de professores do MIT que são fundadores de empresas. Nesse caso, é uma empresa que usa... Imagine que as paredes da sua casa, os tijolos da sua casa, eles possam... São elementos que vão ajudar na transmissão de energia, né? Até melhor dizendo, vou voltar aqui agora. Imagine você ter as paredes da sua casa, os tijolos da sua casa, né, como elementos que vão armazenar energia. É um estudo, está em fase de estudo, isso não é comercial ainda, né? E você poderia, então, prédios, hoje em dia, né, a quantidade, né, um dos grandes ofensores que a gente vê hoje pra, né, em termos de CO2 é a parte de infraestrutura de construção. Então, imagine você poder ter uma parede na sua casa que armazene energia eólica, energia solar, e com isso que a energia vai ser energia limpa. De novo, isso não está ainda comercial, isso vai chegar, se tudo der certo, em estágio comercial, mas é uma das coisas que o MIT anda inventando aí. Outra, por exemplo, são ainda também em fase mais, até uma fase anterior a essa que eu acabei de mencionar, que é o uso de IA para criação de antibióticos, né? Então, isso está numa fase bastante preliminar, mas a tecnologia é bastante promissora, tem muito dinheiro sendo investido nessa pesquisa, entre várias outras. Quer ver um outro caso? Esse, talvez se chegue a estágio comercial ou não, drones do tamanho de uma abelha. Não estou brincando, o drone é desse tamanho.
1: Nossa.
6: Tá, Yuri, que eu vou fazer com um drone do tamanho de uma abelha? Você pode fazer algumas coisas com ele. Você pode usar, por exemplo, questão de segurança. Em vez de você botar seres humanos para fazer uma vistoria de equipamentos muito grandes que ofereçam risco às pessoas, coloca esse negócio. Uma questão ainda ligada à segurança, a polícia pode usar isso, sei lá, um sequestro, alguma coisa, quer meter uma câmera, né? E esse drone do tamanho de uma abelha, ele bate as asas mais rápido do que uma abelha. De novo, isso tudo está sendo testado, nada disso é comercial ainda.
5: Tem que lembrar também que tem as consequências, né? Tem, acho que um Black Mirror que tem o enxame de abelhas, que também são robozinhos. E aí você tem o uso maravilhoso, né, que o Yuri falou, mas pode ter uso danoso também, né, de você, invasão de privacidade, você não sabe que a abelha está ali. Ah, no caso, daria para você fazer ataques específicos. Então, tem a parte, né, toda a tecnologia, até legal falar isso, né, Yuri, que a gente tem sempre as utilizações que são positivas e as que são negativas. Sempre. E com relação ao MIT, a primeira vez que eu tive a oportunidade de visitar o MIT Media Lab, nem era no prédio novo ainda, ele era o antigo.
6: Nossa, faz tempo, então.
5: Faz tempo, acho que 2007, 2008. E aí eu lembro que o professor que fez o passeio lá com a gente, ele falava o seguinte: aqui a gente tem tudo. Você só tem que ter ideia. Se você precisar de um engenheiro, o engenheiro vai te ajudar para fazer aquela ideia acontecer. Se você precisar de alguém que faça uma determinada coisa de química, vai fazer acontecer. Então, você tem muita cultura de inovação, que você falou um pouquinho no começo, né, Carol? E tudo ali à sua disposição. Então, você consegue realmente fazer a parte do método acontecer para fazer os testes, para que você consiga ver se tem valor ou não e colocar no mercado. É muito interessante. Bom. A cultura lá desde
6: isso a gente vê. Desculpa, Marta, isso não. A gente vê muito em ecossistemas maturos de inovação, né? Que é Boston, é um dos, e hoje eu só comparo ao Vale do Silício, nos Estados Unidos, né? Boston, Kendall, MIT, que é um ecossistema onde, por exemplo, não é que você ouve histórias de alguém que montou uma empresa e vendeu por 500 milhões de dólares. Eu tenho vários colegas de classe, algo entre 10 e 15 colegas de classe, gente que eu conheço, que em muitos casos pegou um projeto de aula do MIT e virou uma empresa que, no melhor dos casos, é uma empresa espanhola, era um colega de classe, a empresa dele hoje vale 3,4 bilhões de euros, né? Então, ecossistemas como esse, você vendo essas histórias de pessoas que você conhece, isso até te motiva, você, poxa, se a Marta fez, a Carol também, pô, eu vou tentar também, né? Isso você só vai ver em ecossistemas muito maduros de inovação.
4: Você falou assim, né, da pessoa olhar e falar, pô, eu também posso fazer e tal, né? Olhando para as pessoas, não tanto para as empresas, mudando um pouquinho para as empresas, o que as pessoas precisam fazer para ter mentalidade inovadora, mesmo estando numa empresa, eventualmente, que não é inovadora? Né? Como que a pessoa consegue ter ela própria essa mentalidade?
6: O intraempreendedorismo, né? Estando numa empresa que não é inovadora, é mais difícil, mas não é impossível, né? E a gente vê uma comparação, eu não gosto muito de generalizações, tá? Eu acho que elas são burras, mas eu vou usar, fazer uma. A gente brasileiro, a gente ousa menos, a gente arrisca menos que os americanos, né? Eu moro aqui há bastante tempo, conheço bem os dois, sou brasileiríssimo como vocês. Então, acho que a gente precisa ter, e as empresas deveriam estar por trás disso, permitir que as pessoas, seus colaboradores, possam arriscar um pouco mais, né? O tal caso do Google, que todo mundo tem 10% do tempo para fazer projetos pessoais, mas pensando em questões ligadas a empresa, né? Ousar um pouco mais. Obviamente, tudo tem limites. Você não pode permitir que pessoas que trabalham numa empresa farmacêutica, ah, vou brincar com uma droga nova aqui, você pode matar seus futuros pacientes, né? Mas as empresas permitirem que as pessoas arrisquem mais, o erro é bom? O erro traz aprendizado, né? Ninguém vai arriscar visando ou buscando o erro. Mas desde que esse erro traga aprendizados, né? Nos Estados Unidos isso é mais bem visto do que no Brasil. Então, o que eu diria, Carol, a gente precisa arriscar um pouco mais, ousar um pouco mais, né? Ter aprendizados, passar por uma nova interação e aí evoluindo aquela ideia, aquele produto, aquele serviço.
4: É, isso é cultural, né, Marta?
5: É cultural e é interessante que quando a gente pensa em inovação, eu brinco que é que nem pôquer, você não entra no jogo se você não arrisca nada, você tem que ter lá o dinheiro do pingo. Você tem que ter, custa, a inovação custa. E esse custo, muitas vezes, é esse risco de você estar disposto a arriscar. Por isso que a gente fala que hoje está mais fácil inovar, porque antigamente, para você fazer um teste de uma ideia, você tinha que fazer um monte de coisa analógica, movimentar um processo gigante. Hoje a gente consegue fazer testes menores, mais rápidos, agora com a IA dá para simular muita coisa, que facilita esse ciclo, né? Acelera e facilita esse ciclo de testar e errar. A gente falou algumas vezes aqui dos gêmeos digitais, basicamente você faz uma simulação, né, da réplica, e você pode testar tudo quanto é coisa no gêmeo antes de você aplicar aqui. Então, quanto mais a gente tem esse ciclo curto, mais você favorece os processos de inovação. Mas tem sempre o risco, né? Não tem jeito.
4: Exatamente, Yuri.
6: Sempre o risco. Sem risco não tem recompensa, né? Ah, eu quero. É como loteria, né? Por que é muito curioso que tem muitas pessoas no mundo inteiro que acham que sua fortuna vai vir da loteria, né? E a gente sabe que não vai, né? Sem risco não há recompensa. Carol, você tinha uma pergunta aí, ó.
4: Eu ia perguntar, dessas empresas que vão até vocês hoje, né? Que chegam aí com insights, ideias de transformação, o que mais tem te chamado a atenção recentemente nessas empresas que buscam vocês? E o que isso revela do futuro que a gente vai viver daqui a pouco?
6: Nós trabalhamos com grandes empresas. Alguns números que são legais para ilustrar um pouco o que a gente faz no MIT, né? Uma das coisas que faz o MIT ser o MIT é que nós somos muito próximos à indústria. Quando eu falo indústria, eu me refiro a empresa de toda a natureza, tá? A gente é bastante agnóstico, empresa de mineração, de energia, de alimentação, de varejo, de tudo. O MIT, como o MIT, hoje trabalha com mais ou menos algo entre 750 e 800 empresas, e quando eu falo trabalhar, são contratos assinados, né? Nos Estados Unidos, eu sei que a gente fala muito do there's no free lunch, não tem almoço grátis, né? Ah, vamos fazer uma parceria onde cada um entra com sua inteligência. Aqui, isso, infelizmente, não é assim. Alguém tem que ter uma conta a ser paga, tem que pagar salário de pesquisadores, então tem sempre alguém financiando alguma pesquisa. O MIT trabalha hoje com mais ou menos 800 empresas, nós do ILP com umas 200 delas, em geral são grandes empresas, os nossos clientes ou parceiros, eu começo pelo Brasil, são WEG, Vale, Boticário, saindo para uma escala global, Procter & Gamble, Coca-Cola, Apple, Samsung, Nissan, BMW, Rolls-Royce, L'Oréal e por aí vai. O que nós temos visto, Carol, e a resposta para a sua pergunta é fácil. As empresas, entre as principais temáticas que essas grandes empresas ou organizações, nem sempre são empresas, o Senai Nacional está com a gente há 15 anos, né? Três federações da indústria do Brasil estão conosco também. O principal tema, sem dúvida alguma, de longe é IA. Desde empresas que não sabem nem por onde começar, outras empresas que querem, voltando de novo ao ponto da Marta lá no iniciozinho, né? Como é que eu posso usar a IA para agregar valor? Então, interesse, eu recebi há umas 5, 6 semanas um grupo de 40 executivos do Brasil para uma imersão de alguns dias. O interesse deles era unicamente IA. Não necessariamente IA, né, baixo nível técnico, né, mas IA para negócios, né? Eu vou receber um grupo daqui a 4, 5 semanas. De novo, o interesse principal é IA. Outro grande interesse, segundo grande interesse, Carol, questões ligadas à transição energética, né? Descarbonização e por aí vai. É um tema bastante quente. E um terceiro, eu diria, inclusive, nessa ordem, na questão ligada à manufatura, né? Como você automatizar manufatura, como você ter uma manufatura mais eficiente, mais produtiva, né? Estamos muito longe ainda, são pouquíssimas empresas no mundo que já estão usando aqueles robôs humanoides, né? A gente já vê o uso em pouquíssimas empresas, ainda é muito caro, a China está fazendo o preço cair bastante, mas então esses três pontos, IA, transição energética e automatização da manufatura.
4: Muito bem, e o que, que vocês acham então que vem depois da IA generativa que caiu na mão de todo mundo, por exemplo? Como que o MIT enxerga aí o futuro dessa tecnologia?
6: A gente tá, a IA generativa, de fato, uma grande vantagem da generativa é que assim, qualquer um pode usar, é muito simples, tem várias soluções, né? Hoje não tem como você ter desculpa, não tenho nem orçamento, você consegue usar alguma coisa de graça. A gente tem visto muito uso da IA generativa, né? Tem estudos que mostram, McKinsey e tal, aquela questão de empregos vão ser perdidos ou criados, as duas coisas, né? Porque a gente como sociedade tem que ter uma preocupação no upskilling dos profissionais. Tem gente que hoje tem ocupações que já estão sendo eliminadas por conta da IA. Então, especialmente, o que a IA faz? A IA, ela automatiza tarefas. Se tem uma tarefa, se uma pessoa trabalha com uma única atividade, essa única atividade pode ser automatizada, o risco dessa pessoa perder seu emprego em breve é muito grande. Por outro lado, tem muita coisa nova surgindo. Vamos voltar 30 e poucos anos quando a web surgiu, né? Web designer era uma profissão que não existia, né? Isso vai acontecer, está acontecendo agora. Eu acho que a gente precisa ver mais usos de uma IA mais complexa, que é a IA preditiva. Empresas usando IA, né, para prever questões de estoques, para previsão de tempo, né, é uma IA mais complexa, né, não é uma IA que está acessível para todo mundo, a gente tem que ter mais conhecimento de redes neurais, de LLM e tal. Então, eu gostaria de ver um pouco mais uso da IA preditiva. A generativa está na mão de todo mundo, é fácil usar, é barato, eu diria, né? Mas a gente pode impactar muito, vamos voltar às resoluções de problemas que a Marta mencionou no início, a gente pode resolver grandes problemas com o uso da IA preditiva.
5: Além disso, a gente tem também é início de uma nova utilização, que é a IA física. Em algum momento aqui a gente falou que está começando a acontecer, porque hoje como que a IA generativa funciona? Ela funciona com tudo que está colocado na internet. Ela, na realidade, não pega dados direto de sentir o mundo, né? Sentir entre aspas aqui, que se a gente falar que a IA sente, o povo quer matar a gente, né? Mas é de ela enxergar por si só e experimentar o contexto. E conforme a gente vai tendo os robôs humanoides, que o Yuri mencionou, que está em ascensão, queda de preço, né? Tem o do Elon Musk também. Conforme isso vai entrando, você tem a IA distribuída no ambiente e atuando no mundo físico e com o potencial dos robôs, né? Eles operando junto com a gente. Então, isso também deve ampliar bastante até o tipo de entendimento que a IA tem sobre cada contexto que ela está. Hoje, ela não tem muito contexto. A gente fica dando aqueles prompts cheios de contexto ou tendo que colocar os contextos para os dados que vem vindo. Ela começa a ter essa função também. Então, isso também é uma das tendências bastante fortes com relação à próxima onda da IA.
4: Muito bem. Yuri, a gente vê as big techs dentro das universidades, das escolas, né, oferecendo treinamento, parcerias, acesso às tecnologias. Você acha que isso pode acelerar a inovação ou criar um risco de estar todo mundo pensando ali na mesma caixa? Pensando na inovação, como você vê isso?
6: Eu vou de opção A. Eu vejo sim a chance disso acelerar a inovação. Uma das formas da gente ter inovação, e eu vou fazer um parêntese, vou voltar de novo no comentário da Marta e trazer a definição do MIT de inovação, que está super alinhada ao que a Marta falou. Na visão do MIT, inovação é o processo que vai da concepção das ideias até o impacto. Na nossa visão, é preciso haver impacto. Impacto tem mil formas, formatos, tamanhos e sabores. Impacto pode ser um rio mais limpo. Impacto pode ser um veículo elétrico com maior autonomia. Impacto pode ser menos poluição para uma cidade. Impacto pode ser sim, no Brasil tem muita gente que fala impacto, inovação é nota fiscal. Não gosto dessa definição, pode até ser, mas de novo, impacto nada mais é, como falou muito bem a Marta, impacto é resultado de uma transformação de A para B. Você botar um software novo na sua empresa que não vai mudar nada a vida de ninguém, não vai agregar valor ao produto ou serviço que você entrega, isso não é inovação. Inovação, de novo, tem que ter lá na ponta, tem que ter transformação, tem que ter impacto, né? E, de novo, o meio, a tecnologia é meio. Você tem que começar pensando, de novo, no problema, lá na ponta, como é que eu vou melhorar a vida do meu usuário, dos meus clientes, dos meus fornecedores, não importa, né? A tecnologia é uma consequência. Começar pensando na tecnologia é, é um grande erro, né? Agora, bom, eu falei demais e eu me perdi na sua pergunta agora. Volta aqui, Carol, volta comigo.
4: Sobre as big techs nas universidades, nas escolas, oferecendo esse treinamento e o acesso às tecnologias, né? O impacto disso, se é mais positivo?
6: Eu acho que o impacto é bastante positivo. O MIT é, uma, é um exemplo dessa, dessa, né, do que acontece. Nós trabalhamos hoje com várias grandes empresas e, para mim, um dos caminhos de ter inovação é essa questão de unir a indústria com academia. A gente ainda vê um pouco no Brasil, gente, ah não, a indústria é do mal, a academia é do bem. Vamos parar com isso. A indústria tem, né, um negócio muito valioso que são os problemas, né? Uma das belezas que eu acho que o MIT tem de trabalhar com mais ou menos 800 empresas é que essas indústrias de mineração, de varejo, de energia, elas têm desafios assim, fenomenais, muito grandes, que nós do MIT somos loucos. A gente fala, usando o termo em inglês, a gente fala que we love hard challenges. Quanto maior for o desafio, maior vai ser o desejo do MIT de trabalhar. Então, essa união, academia com a indústria, para mim, é um dos fatores, é uma das questões essenciais, não é a única, obviamente, para a gente atingir mais rapidamente a inovação.
5: Ah, tem uma questão que é quando a gente fala, né, de ter as empresas casadas com as big techs. Uma das tendências de quem está utilizando a gente, estruturas mais complexas de IA, e mesmo quando não é tão complexo, é de você conseguir se desligar de uma para ligar para outra, ou usar várias IAs ao mesmo tempo, porque cada IA ou cada Big Tech tem suas características, né? E tem IA que é melhor para uma coisa do que para outra, então essa multiplataforma acaba sendo mais eficiente. E você também não fica dependente de apenas uma delas, né? Você consegue, a gente chama isso de estrutura agnóstica de IA. Você consegue colocar uma no, enquanto ela está mais interessante para você. E agora com essa história dos tokens, ter variação de preço, os planos serem diferentes, pode ser interessante você desligar uma, ligar outra. Então, a estratégia, a camada de estratégia e de estrutura que faz toda a parte do negócio ser independente das IAs que você utiliza e usar mais do que uma, né? Que nem vocês trabalham com várias aí também, com vários parceiros, que aí você fomenta ainda mais a inovação, porque você tem o que é melhor de cada uma delas, você consegue mexer no Lego ali.
6: Exatamente. Já que você mencionou isso, Marta, ontem a gente estava tendo uma discussão interna sobre a IA que nós usamos aqui, que nos permite, eu posso escolher. E um dos critérios que eu tenho para fazer minha escolha, que escolher qual LLM eu vou usar, é o custo do token, né? Então, tem token que vai custar mais ou menos, tem coisa que é melhor para pesquisa. Eu, por exemplo, eu gosto muito de Perplexity para pesquisas, né? Tem coisa que Gemini é melhor, ChatGPT. Então, é isso. O legal é que a gente, como usuário, a gente tem bastante opção.
4: Yuri, você tinha citado um pouco tempo atrás aí a questão dos medicamentos, né? O que a IA pode fazer pelos medicamentos, aceleração de novas moléculas. E também muito do tempo, né, de desenvolvimento desses remédios, desses fármacos. Você citou também alguns outros exemplos de coisas que ainda são protótipos e devem chegar em larga escala daqui a um tempo e tal. Dá pra gente falar em quantos anos, mais ou menos, a IA tá ajudando a diminuir essa ideia pro produto final?
6: Pergunta de US$1 milhão, hein? Essa é difícil. Não, eu não vou ousar arriscar nada.
4: Não precisa ser um número fechado, mas assim...
6: Não, mas eu vou pegar outra tecnologia emergente, que é a computação quântica, e vou juntar na resposta aí, tá? A computação quântica, que está longe ainda de estar acessível às massas, como a IA está, mas a computação quântica, ela é absurdamente promissora, especialmente para a questão, né, que ela vai trazer de velocidade de processamento, de modelos, né? Você vai poder fazer simulações, pegando seu exemplo, Carol, de novas drogas, por exemplo, de novos materiais. Tem muita gente hoje no MIT usando IA, não ainda computação quântica, mas usando IA para criação de novos materiais, né? E você juntando isso, a IA com a computação quântica, né? Que, diga-se de passagem, a computação quântica não vai substituir a computação clássica, né? Elas vão trabalhar juntas, né? Mas a quântica vai te dar uma velocidade de execução de modelos, de simulações especialmente, absurda que hoje a gente não chega nem perto. Então, com o uso dessas duas tecnologias emergentes, Carol, o tempo para a gente criar novas drogas, né, e chegar à cura de novas doenças vai ser abreviado em muitos anos. Eu não

0: que a gente vê com fotografia, pintura, vamos começar lá atrás. Pintura, fotografia, cinema, televisão, depois streaming, depois YouTube, que vem junto com a internet. Cada um tem um funcionamento diferente para
1: Uma proposta,
0: uma
1: né?
0: proposta diferente. Eles são complementares. Um transforma o outro, que nem agora, entrando a computação quântica, tem coisa que a gente tenta fazer de problemas complexos com a tradicional que demora muito tempo. Isso migra para a quântica. Mas tem um monte de outras coisas que a computação tradicional vai continuar resolvendo. Então, começa a coexistir mais tecnologias conforme a gente vai tendo essas novas entrando, né?
1: Muito legal. Yuri, para a gente finalizar, queria que você desse para a gente uma dica, ou de um filme, ou de uma série, ou de um livro, alguma coisa que você gosta de falar para as pessoas que querem mergulhar mais nessa ideia de inovação.
2: Ok, eu vou de filme. Tem um filme, e como para os amantes do cinema, o filme não tem nada demais, tá? Não é a fotografia, o roteiro, não. Mas a história dele é um filme que chama, eu não sei, em inglês seria, em inglês chama-se A Thousand Miles Away, né? A 1.000 milhas de distância. Ela conta a história de um cara chamado José Hernández, um americano filho de mexicanos que cresceu na lavoura, cresceu pobre, sonhava em ser astronauta. Aplicou para a NASA uma vez, duas vezes, três vezes. Ela aplicou para a NASA, ele se tornou um engenheiro com muito suor, ainda ajudando a família na lavoura. E é uma questão que conta o lance da persistência. Foi um cara que teve um plano, né? E a história fala muito da importância de você saber onde você quer chegar, ou seja, que problema que você quer resolver, ou qual é o seu objetivo final, como você preparar um plano e você então fazer a execução. Eu vou parar por aí, não quero dar spoiler do filme. E eu termino dizendo, por mais que seja muito importante estratégia, visão de longo prazo, olhar para frente, o nome do jogo, Marta, Carol e colegas assistindo esse episódio, é execução. FedEx e UPS não foram as primeiras empresas, principalmente, que pensaram em entregas expressas, mas foram aquelas que executaram com maestria, né? Então, assim, é legal planejar, é importante visão, estratégia, longo prazo, mas tudo isso sem execução não acontece. Então, de novo, o nome do jogo é execução, né? E o filme fala um pouco disso, da importância do planejamento e tal, mas como é essencial você sujar as mãos e realizar e fazer acontecer. E voltando, terminando, fechando com o ponto da Marta, lá no iniciozinho, resolver problemas, agregar valor aos produtos e serviços, para aqueles que estão falando de empresas, como agregar valor, como entregar melhores produtos e serviços. E eu adorei, Marta, quando você falou, a inovação, ela não tem que ser disruptiva, ela vai acontecer, mas a inovação em termos estatísticos, que acontece todo dia, ela é incremental. Muda um pouquinho aqui, um pouquinho aqui, vai, opa, de repente, um de repente que não é de repente, né?
0: Isso.
2: Chega a inovação incremental.
0: Não, eu tenho que falar, então, eu ia dar também nome de filme, vou dar também aqui, mas tenho que falar do meu livro, pelo amor de Deus. Tudo que ele falou, gente, liderando o futuro, tá? Visão, estratégia e execução, habilidades, tá no livro. Vou dar dois filmes que eu adoro. Um é Jogada de Gênio, que conta a história de 2008, que conta a história da pessoa que inventou o limpador de para-brisa dentro de uma empresa, e ele queria patente, e aí ele começa a explicar por que que aquilo é uma inovação diferente de qualquer outra coisa, e por que que aquilo deveria ser patente dele e não da empresa. É bem interessante, né? Esse filme para você pensar no processo de inovação. E o outro, que é um clássico para a área digital, que é o Piratas do Vale do Silício, que é de 1999, que conta a história da Apple e da Microsoft e da Xerox, que a Xerox tinha um monte de tecnologia no laboratório deles, no Xerox Park, e eles que inventaram Windows, mouse, a placa de rede, etc. Mas o negócio deles era copiadora, então eles tinham aquelas coisas ali, e quem se apropriou dessas, né, ideias e tecnologias, por isso que é piratas, entre aspas, né, foi a Apple, a Microsoft, que viraram essas empresas gigantescas hoje, né? Então, em termos de inovação, esses dois filmes aqui são espetaculares. E aí, no caso do Piratas do Vale do Silício, a gente pensar se a sua maior força, que é aquilo que você faz muito bem hoje, não é a sua maior fraqueza, que talvez não seja o que você precisa fazer bem amanhã, né? E você enxergar esses sinais futuros, que é do que a gente fala aqui, né, Carol?
1: Exatamente. Vamos para esse quadro então, Marta, para o nosso radar ficar atento aí, o que que a gente precisa olhar?
3: De futuros.
0: Então, eu tenho visto, a gente fala aqui dos sinais, né, sinais de futuros nesse finalzinho, eu tenho visto um aumento considerável de discussão sobre consciência de IA. Então, tanto de quem nega

0: totalmente, que isso é impossível de acontecer, tanto quanto um monte de pessoas muito relevantes falando que estão detectando sinais disso. A gente já tinha comentado aqui em algum momento de Richard Dawkins, que é um biólogo evolucionista, falando que ele realmente acredita que a nossa definição de consciência está errada, porque ele conversa com essas IAs, elas têm uma delicadeza, elas têm um modo de falar, mas ele e outras pessoas, outros engenheiros que trabalham com essa área têm comentado sobre isso, mas agora foi interessante que a Anthropic, que é a empresa do Claude, soltou um vídeo que vocês vão achar facilzinho aí na internet, que é What is at the center of Claude's mind? Ou seja, eles falam que eles estavam investigando a questão do subconsciente, de como que funciona o processamento da IA, no caso do Claude, e tem um espaço que chama J-Space, que funcionaria como a nossa área de processamento atrás. Então, por exemplo, quando você pede para alguém fazer uma conta, e você perguntar para você, Carol, quanto que é 5 mais 10 vezes 3? Você vai fazer por etapa na sua cabeça. A IA faz mais rápido, ela apresenta o resultado de cara. Mas quando você analisa esse espaço, que é onde estão acontecendo, ela faz várias inferências, ela está pensando nesse espaço. Quando é imagem, ela desenha imagem, ela faz os processos internos. E aí eles fizeram uma experiência de tirar esse J-Space, ela não tinha esse espaço, ela passa a não conseguir responder mais questões complexas. Então, ela tem um subconsciente e eles começaram a avaliar. Então, será que a gente está entendendo certo como que funciona, já que elas são baseadas no nosso cérebro, como que funciona o nosso cérebro deles? Então, como sinal fica isso? A gente prestar atenção, porque quando sinais fracos começam a ficar mais repetitivos, eles se fortalecem, e isso pode ser sinal de que a gente está passando por uma nova, realmente, fase de IA. Vamos acompanhar, a gente vai, nos próximos episódios, vendo como que isso evolui.
1: Para onde foi? Yuri, queria agradecer a sua participação aqui no
0: Muito.
1: Futuramente. Foi muito legal o papo. A gente ficou pensando aqui, o que vai chegar daqui a pouco, hein? Quero saber mais depois dessas novidades do MIT.
2: Muita coisa chegando. Obrigado pelo convite novamente, Carol, Marta. É alegria estar com vocês aqui. Parabéns pelo podcast. Muito obrigado.
1: E o Futuramente, então, fica por aqui. A gente se encontra na próxima terça-feira com mais um episódio. Você pode falar com a Marta no Instagram dela, @martagabriel, mandar um e-mail para futuramente@cbn.com.br. Futuramente com a apresentação de Marta Gabriel e Carol Tamassia, produção de Ellen Menezes, edição de Priscila Gubiotti e Débora Gonçalves, trabalhos técnicos de Cláudio Antônio e Isabel Gomes, coordenação de Tiago Barbosa e a direção é do Pedro Dias Leite. Tchau, gente. Até a próxima semana.
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0: Jornal da CBN com Milton Jung e Cássia Godoy, Dr. Luiz Fernando Correia falou sobre o surto de uma infecção parasitária nos Estados Unidos.
1: Bom dia, Milton. Bom dia, Cássia. Bom dia, ouvinte.
2: Bom dia, doutor.
3: Já havíamos conversado, né, algum tempo atrás aí sobre esse surto que vem atingindo algumas pessoas nos Estados Unidos, ciclospora. E a situação agora, ela começa a ficar mais grave?
1: Não, Milton, o que a gente tem é o seguinte: o surto continua, e eu vou falar sobre os números daqui a pouquinho. Agora, o estado de Michigan, que é o epicentro do pior desses surtos, confirmou 2 mortes associadas ao surto da ciclosporíase, que é uma infecção por um parasita, né? É importante o seguinte: essas 2 pessoas já eram pessoas que tinham problemas de saúde pré-existentes. A ciclosporíase como até o próprio nome, já tem sido usado alguns nomes esquisitos: diarreia explosiva, enfim, diarreia aquosa. As pessoas, infelizmente, que têm problemas de saúde prévios podem sofrer um quadro de desidratação grave e aí irem para o hospital, precisar ser internada e falecer por causa dessa complicação. Então, não é dizer que ela morreu da ciclosporíase, mas morreram provavelmente por complicações de uma desidratação sobre uma doença prévia. O problema é que o desmonte, a gente já falou disso, infelizmente vamos ter que falar de novo, né? O desmonte da estrutura de vigilância epidemiológica, de vigilância sanitária que foi feita pela administração Trump, tem a conta chegando. Existia um departamento que fazia a fiscalização dessa doença, acompanhava a circulação desse e de outros parasitas, e isso foi desmontado pelo brilhante Robert Kennedy Jr., né? E aí aconteceu, tinha que acontecer, no ano seguinte, foi desmontado em 2025, estourou esse problema esse ano. Então, por conta de não ter mais um departamento para consolidar dados, acompanhar a circulação do parasita, você tem 3 contagens, pelo menos, circulando no país aqui nos Estados Unidos. Primeiro, o surto inicial, né, aparecendo, que parece que era o surto inicial, que é da alface americana, uma alface iceberg mais branquinha, servida na rede de restaurantes Taco Bell, do país inteiro, ou no maioria dos países, que foi rastreada até uma fazenda no centro do México. Isso é outro problema, porque os Estados Unidos acabou evoluindo para um modelo de suplemento, por exemplo, de vegetais e suplemento de legumes e tudo mais, importados muitas vezes do México ou centralizados em algumas fazendas em outros lugares, na Califórnia principalmente, e distribuídos pelo país inteiro. Então você tem um problema na fonte e você tem um problema no país todo. Então, esse surto, o número desse surto ligado a essa fazenda Taylor Farms é de 1947 pacientes, com 98 hospitalizações em 9 estados. Aí tem o que sobrou da Vigilância Nacional do CDC, alguma coisa sobrou lá em Atlanta. 6.707 casos confirmados por laboratório desde 1º de maio. E ainda existem 11.500 casos em investigação, e isso são dados que vêm de 45 estados dos Estados Unidos, dos 51 estados americanos. Não quer dizer que tem um surto em 45 estados, ou seja, esse parasita circula na natureza, então eventualmente acontecia um caso todos os anos. Existe um surto, sim, separado na Carolina do Norte, mas que não é ligado à alface, é ligado à salsinha e coentro. E o terceiro surto importante é esse, do estado de Michigan, no Nordeste, que inclui 11.234 casos, com 193 hospitalizações. E lá aconteceram esses 2 óbitos. Para a gente ter uma ideia, no ano passado, nesse mesmo momento do ano, o país tinha registrado 200 casos. Ou seja, se a gente pensar a soma disso tudo, nós estamos falando aí de 30 vezes mais. Pelo menos. E aí é o seguinte: uma amostra da alface deu positivo lá na fazenda no México. Dias depois, o FDA disse: não, era um falso positivo. Mas manteve o recolhimento da suspensão, recall dessa alface que veio de lá. O problema é que se comprovou foi que, embora eventualmente naquela amostra que foi para o laboratório pode não ter dado positivo de verdade, A história de epidemiológica, ou seja, a entrevista com os pacientes, como é feita a investigação de um surto, né? Investiga-se, conversa com o paciente, onde é que você comeu, onde é que você foi, o que aconteceu, quem foi com você, sempre conversa com as pessoas e acaba chegando ao link, é uma investigação exatamente igual a investigação criminal, para se entender. E aí, podem não ter achado o parasita numa das amostras. Agora, você imagina uma fazenda que produz pro país inteiro, né, nos Estados Unidos, que pelo menos exporta para 45 estados diferentes. É aquele negócio, né? Aqui tem a facilidade, entre aspas, daquelas saladinhas que já vem pronta no saquinho, né? É aí que tá o problema, porque se na fonte tiver uma contaminação, aquilo vai se espalhar para todo mundo que recebeu aquele produto, né? E é o seguinte, o CDC explica que esse parasita é um parasita difícil de matar depois de que ele contamina um alimento. Desinfecção de rotina, ou seja, aquele banho com água com cloro, sanitizante aqui, tem umas coisas que você usa em spray para poder limpar as folhas, dificilmente matam esse parasita. Lavar bem ajuda, mas não elimina. Você teria que cozinhar isso. Ninguém cozinha alface, né, gente? Então a coisa complica. O controle não está na pia, o controle tem que estar na cadeia de produção. E aí é isso, gente. A agência britânica já registrou 67 casos em pessoas que viajaram aos Estados Unidos e voltaram para o Reino Unido entre abril e julho. Vamos lembrar que ainda teve a Copa do Mundo no meio para atrapalhar, né? 48 desses 67 também passaram pelo México, inclusive passaram pela Riviera Maya lá em Cancún, né, região próxima a Cancún também. Então, no Reino Unido eram 90 casos por ano, e já estão com 67, né? Então, ou seja, gente, o problema não é o parasita só. O parasita tem um poder de causar diarreia, uma diarreia importante, volumosa, que demora para melhorar, demora às vezes semanas para melhorar. Mas está no fato de que está se mostrando também que esse modelo de suprimentos de alimentos que deveriam ser locais para serem mais saudáveis, você comer comida de verdade, local, isso ser transformado em uma produção industrial terceirizada em outro país, tem isso um risco enorme, né? Então, gente, infelizmente, esse é o mundo que a gente está vivendo hoje em dia, né? A vida está ficando bem complicada, viu?
3: Muito obrigado, doutor Luiz Fernando Corrêa, pelas suas informações. Um abraço e até mais.
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2: E eu tenho trazido alguns dos meus entrevistados nessa minha pesquisa para o livro, mas transbordando muito para os nossos interesses aqui no Revista CBN, que é falar sobre uma vivência e uma convivência melhor nos nossos dias, falar muito da liderança, muitas pessoas atordoadas no mercado e no mundo corporativo, estafadas, com depressão, muitas vezes chegam a cargos de CEO, de liderança, mas quando chegam, são acometidos por burnout. Isso tem sido cada vez mais frequente. Eu trago, inclusive, no meu novo livro, dados em relação à saúde mental e emocional. Eu conto um pouquinho no livro, falei sobre isso até para a Taninha Morales na entrevista que eu concedi para ela na última sexta-feira, que quando eu comecei a escrever o livro, eu, aqui no Repórter CBN, eu até trago dado, em 21 de janeiro de 24, eu trazia a informação aqui no Repórter CBN sobre o aumento do número de pessoas com ansiedade generalizada no Brasil, que na época, em 24, tinha aumentado 200% na rede pública desde 2019, né? De 19 para 24. E quando eu terminei de escrever o livro, foi muito engraçado, para não dizer trágico. O G1 trazia a informação sobre a crise de saúde mental, o exclusivo, dizia o G1. Crise de saúde mental. O Brasil tem o maior número de afastamentos do trabalho por ansiedade e depressão em 10 anos. Ou seja, em um ano e meio em que eu passei a escrever no meu livro, esse problema não só aumentou, como se agravou substancialmente. Então, uma das minhas motivações para escrever Como Sei o que Sei, o desenvolvimento da intuição como trilha para a nossa inteligência ancestral, estou mostrando aqui para vocês, livro que eu lanço, como eu disse, dia 28, presencialmente em São Paulo, na Livraria da Alma, às 7 horas da noite. Uma das minhas intenções era buscar ferramentas para que a gente, pessoas muito conectadas, usando o intelecto de maneira muito intensamente, mas sem ferramentas para lidar com a nossa questão emocional e mental. E uma das pessoas que eu busquei, um dos especialistas que eu busquei, que eu converso hoje aqui no Revista CBN, é o professor, escritor Eduardo Carmelo. Ele que é especialista em gestão estratégica de pessoas, autor de vários livros como Resiliência, a transformação como ferramenta para construir empresas de valor, também autor do livro Supere, a arte de lidar com adversidades e O Poder da Informação Intuitiva, todos eles pela editora Gente, para perguntar para ele o que essas lideranças, qual é o pecado dessas lideranças, né, que chegam intelectualmente aos cargos, mas padecem de uma conexão com a própria singularidade, que é inclusive o tema do último livro dele. Faça essa abertura longa para receber o Eduardo Carmelo aqui. Olá, ao meu lado. Sim. E você que também é palestrante, que frequenta, né, o Brasil inteiro, grandes empresas, grandes corporações, para tentar acordar esses altos executivos e executivas. Para sensibilidade, pode ser falado sobre isso, Carmelo? Me traz aí a tua definição.
4: Eu não sei se a palavra é sensibilidade, eu tenho até uma certa dificuldade com conscientização, letramento, é porque o que a gente percebe é que com excesso de informação, nós estamos sobrecarregados do o que fazer.
2: Perfeito.
4: Mas nós estamos muito carentes do como realmente aplicar e entregar. Então, quando você tem muita informação, você tem naturalmente a dificuldade de fazer as escolhas. E essas escolhas são importantes, porque uma vez que você conseguiu decidir um caminho de alinhamento ou um caminho de desalinhamento, que é o que mais tem dentro das organizações, né?
2: Desalinhamento, né? De
4: fogo. Ah, sim. Eu acho que hoje eu diria que a maior causa da baixa saúde mental dentro das empresas é falta de priorização e falta de alinhamento. Então, as pessoas têm muitas demandas e elas não sabem o que fazer primeiro. Isso é uma coisa absurda. Então, eu tenho 10 entregas para fazer no dia. Isso é uma coisa que acontece sempre. Eu vou lá no campo, a gente brinca, né? Eu vou lá na feira, lá no meio do trabalho, para dizer, ok, me conta como é que é o seu dia. Como você priorizou o seu dia? Perfeito. Porque um dos trabalhos da intuição é o trabalho de você qualificar a tomada de decisão. Então, eu estou buscando primeiro como é que ele está decidindo, e aí ele fala assim para mim: bom, eu vou fazer a tarefa 1, tarefa 2, tarefa 3, tarefa 4. Eu falei: ótimo, tá aqui. Aí passou um dia, da 1, 2, 3, 4, qual você fez? Aí ele sorri para mim e fala: ai, fiz a 4. Daí a pergunta que eu sempre faço para ele é: como você sabe que a 1 é a mais importante? Daí vem mais do que uma questão de liderança, que a gente fala tanto de liderança, né? E a gente tem falado pouco da cultura e do design organizacional, porque de uma certa forma a cultura é mais forte que os talentos. Então você não tem um líder na empresa, você tem pelo menos 3, 4 líderes que, se eles estiverem desalinhados, você vai ter que escolher um para tomar a decisão, e nem sempre o líder que você está obedecendo é o líder que está gerando valor para a organização. Daí a gente pergunta: ok, por que você está fazendo 10 coisas ao mesmo tempo e qual dessas tem entrega real?
2: Perfeito.
4: Eles também não sabem.
2: E essa bagunça gera uma bagunça emocional. Pronto. Que faz a pessoa...
4: Pronto. Aí você fala: eu estou aqui para trabalhar, para entregar um valor. E eu sei o que tenho que fazer e muitas vezes eu não consigo fazer. Daí a questão muito forte da liderança e da cultura. Porque imagina, eu sei que eu preciso, eu sou pago para gerar valor, mas agora eu estou confuso. Eu não sei a prioridade, eu não sei qual das entregas é a mais importante. E aí sim, a terceira questão, eu não tenho apoio. Uhum. Né? E aí sim, aí vamos juntar as nossas questões aqui e assim, ok. Mas a minha intuição... muitas vezes sábia, conectada ao contexto e ao presente, porque a intuição é sempre uma informação de valor, né? Essa informação sábia, conectada ao presente, está dizendo, faça isso, não faça isso. Então você tem uma informação de valor, mas a questão mais importante é se perguntar, como eu estou para receber essa informação? Então eu estou alinhado comigo mesmo... ou eu estou aqui para fazer uma representação de um eu egoico e que, por sua vez, vai tomar uma decisão que provavelmente não vai gerar valor. Deixa eu dar um exemplo fácil para não ficar na loucura. Eu sou um líder. E aí eu digo assim, putz, eu preciso promover. Vou promover a Pétria, que trabalha muito bem, que entrega muito bem. Putz, mas quem está aqui no páreo é o sobrinho do diretor. Que o sobrinho do diretor é um somebody. É do nada. Então, assim, eu vou...
2: Ainda
4: eu...
2: tem muito isso, Eduardo?
4: Tem demais.
2: Porque parece uma questão
4: não,
2: tão século passado.
4: Não, não,
2: né?
4: Não, não, não. Olha só. Você tem as grandes... as empresas familiares, elas têm esse grande desafio. As empresas públicas, mais ainda. Não necessariamente o sobrinho, mas quem está no feudo. Então, é muito comum nas empresas públicas. Eu tenho aqui um administrativo que está há 10 anos comigo, que está entregando valor. Mudou a gestão, entrou alguém novo e esse novo fala, olha, eu trouxe aqui os meus amigos. E uau, esse meu amigo, né, vai ser essa é a pessoa que eu vou escolher aqui para assumir o cargo. E muitas vezes essa pessoa que tinha a capacidade, o mérito, vai precisar ensinar o outro. Então eu digo, eu vou escolher a Petra ou vou escolher o sobrinho? A intuição naturalmente vai dizer, claro que é a Petra. Porque a intuição é um compêndio maravilhoso entre o teu repertório, a tua história, mais os teus valores, mais a sensibilidade do contexto. Claro. Então eu olho para tudo isso, eu olho essa integridade de informação... E aí só tem uma história. Se tá alinhado, eu gosto muito da ideia da intuição alinhada ao propósito.
2: Eu gosto muito dessa
4: ideia. Alinhado aos valores, eu entendeu?
2: Muito disso.
4: Então, assim, a intuição não é uma bandeira que faz assim, ai, olha pra mim, não. A intuição sussurra. Por isso que você tem que estar muito atento. Então ela diz: é a Pétria. Mas se você não estiver bem, se você tá focado na sua egolatria. Né? E eu vou escolher o sobrinho porque o sobrinho vai me dar uma certa confiança lá com o diretor, ponto, tomou uma decisão errada. E essa qualidade que você tem de entender quais são as boas decisões e quais são as fontes que te dão informação das boas decisões é o que vai gerar você um aumento da sua saúde mental ou um decréscimo da sua saúde mental.
2: Perfeito. Eu vou fazer uma breve interrupção aqui. Eu estou conversando com o Eduardo Carmelo, super especialista, professor, ele é palestrante, ele capacita altas lideranças a usarem, sim, essa singularidade na tomada de decisão prática, porque é o que a gente falou muito, né, Carmelo? Assim, é claro que a intuição ela é um norte, mas ela tem que estar... conectada com a prática. Ele vai falar sobre tudo isso para mim agora. Como a gente pode guiar a nossa tomada de decisão por meio da intuição boa e também encontrar essa nossa singularidade para não adoecer tanto no mundo corporativo, no mercado de trabalho, mas também nessa vida que anda tão corrida. Como utilizar essa ferramenta da intuição como ferramenta de sobrevivência nesse mundo tão duro? Gestão da nossa singularidade e ter alta performance em equipes e liderança. Esse é o meu assunto de hoje com Eduardo Carmelo. Falei de Gestão da Singularidade, que é o teu último livro,
4: isso,
2: né, Carmelo?
4: Recente,
2: pela
4: isso.
2: Editora Gente, Gestão da Singularidade. Estou mostrando o livro dele aqui. O Carmelo, que tem ali uma grande experiência com cultura organizacional, essa palavra ela sempre uma pegadinha, mas é isso, em capacitar, né, e transformar o nosso modelo de liderança e esse encontro da nossa singularidade. Isso é muito válido para hoje, quando eu falo desses tempos de crise, né, de saúde mental, emocional que nós vivemos e nós passamos. Como é que a intuição, ela é uma ferramenta, na tua visão, para esse nosso encontro com a nossa singularidade, que por sua vez é uma ferramenta muito importante, não só para a liderança,
4: sim,
2: mas também como um antídoto para esses nossos burnouts, essa nossa estafa, né? Parece que todo mundo, muita gente hoje está com o copo transbordando.
4: Sim.
2: Como é que você vê que essa ferramenta, eu brinco que a inteligência intuitiva, a intuição é uma ferramenta. Você escreveu também livro sobre a intuição, como é que você vê isso?
4: A síntese é importante, né? Eu vejo a intuição, que vem do latim intuere, que significa uma forma interior de conhecimento. Então você tem uma série de informações que estão lá fora, mas você também tem uma série de informações que é produzida por dentro, de dentro. Então, eu não vejo a intuição como um passaporte para a divindade, como algo que te faz ser superior. Não, a intuição é mais uma das múltiplas competências ou das múltiplas sabedorias que nós temos. Então, essa ligação que você fez com o ancestral, ele é muito importante, ele é muito forte, né? Então, a intuição é mais uma das competências. Imagina que você... tem dentro de você uma série de agentes, né? A gente não tem os agentes de IA, nós temos os agentes existenciais, que são a intuição, a razão, a emoção, a memória. E esses agentes, eles estão trabalhando integrados. Eu acho que a melhor palavra para a gente entender o antídoto da doença que a gente está vivendo, da toxicidade que a gente está vivendo, é você criar essa própria integralidade. Você vê que a gente internamente ainda briga, não, vamos botar a intuição acima da razão, a razão em cima da... Nós temos uma visão maniqueísta que atrapalha nossa visão de mundo. Essa é uma questão muito importante. Então, como é que eu fico esperando, às vezes, muitas vezes das empresas, essa integridade, mas eu também não tenho essa integridade. Eu preciso, então a intuição te ajuda a trazer essa integridade. Então, a intuição, né, como competência, ela vai te ajudar a desenvolver, então, aí sim, a sua singularidade. O livro foi escrito porque a liderança passava por uma transição onde ela jogava damas ao invés de jogar xadrez. Então ela tratava todo mundo igual, tratava todo mundo como massa, e aí ela percebeu que, para ser estratégico, ela precisava parar de jogar damas e jogar xadrez, começar a entender as pessoas na sua singularidade. Então passava de massa, depois para unidade da espécie, até o sujeito. O sujeito é alguém que tem uma história. Olha como ela se liga com você. Então, este sujeito é diferente do indivíduo, que é uma unidade da espécie, que é diferente da massa. Quando eu sou o sujeito, eu acolho a minha história, e principalmente aquilo que o Deleuze dizia, que o Spinoza dizia, eu acolho a minha potência. Uhum. Então, o meu compromisso existencial é me fortalecer e crescer a partir da minha singularidade, a partir da minha diferença, aquilo que me constitui. Olha que bonito isso. Então, eu sou um sujeito. E como sujeito, eu tenho o repertório... Vamos extrapolar um pouquinho aqui. Eu tenho meu repertório de vida, mas eu tenho meu repertório ancestral.
2: É isso.
4: O que os valores da minha avó, os valores da minha bisavó, toda a história que veio para compor força. Olha que importante.
2: É muito. Então, e a gente vai deixando isso de lado.
4: Você vai deixando isso de
2: vai
4: lado.
2: Deixando esse de lado. Esse vai
4: é se o problema, entendeu? Então, se eu não sei me compor como singular, eu não consigo nem começar a integrar minhas forças. Quando eu sou um singular, que sei o poder da minha potência, da minha diferenciação, eu começo a perceber que, para eu lidar com toda essa complexidade, eu não posso engolir informação que vem de fora. Eu preciso processar muito bem as informações. E uma dessas competências importantes é o intuere, é a intuição, que quase sempre é sábia. Ela conecta. A intuição, se você olhar de uma questão muito prática, ela está trabalhando em três momentos. Uhum. Futuro, presente e passado. Então, eu estou aqui, nós estamos aqui, e essa semana você pensou em contrato. Fala, contrato, essa palavra está vindo tanto na minha cabeça, contrato, né? Então, ela avisou alguma coisa aqui para você. No presente, você fala, fechei um projeto maravilhoso, que incrível, foi fantástico. Aí vem a imagem de novo, contrato. Aí você fala, vamos pensar em fazer um contrato, porque pode acontecer alguma coisa. Intuição. Né? E aí você fala, não, e aí o cara, não precisa de contrato, vamos assim, eu confio na palavra, tudo. Aí você pensa de novo, contrato. Aí você fala assim, vamos fazer um contrato rápido, só para que se acontecer alguma coisa, a gente está desenvolvido, pronto, contrato. Você nem sabe o que aconteceria se você não tivesse o contrato. Mas vamos supor que você optou pela autoimagem. Não precisa, vamos confiar. No dia seguinte do contrato, gerou algum problema.
2: É.
4: Então, olha a intuição. Antes te avisando, durante te avisando. E se você ainda errar, ela está te avisando depois. Mas, de novo, a intuição é sábia, ela está conectada com o contexto. Entendeu? E aí, sim, de novo, aquilo que a gente conversou. Na prática, se eu estou singularizado, se eu sou o sujeito, se eu estou presente, se eu sei o que eu quero, eu fico muito mais forte e essa intuição cresce comigo.
2: Totalmente.
4: Então, o que a gente tem visto? Quanto mais singularizado, quanto mais intuitivo, mais com saúde mental. Porque a saúde mental não está ligado ao estado que eu crio para mim, para ficar aqui presente. Saúde mental é a força cognitiva que você tem para poder dar limites para aqueles que, porventura, vão afetar a sua saúde.
2: Perfeito.
4: Então eu dou limite, não vai ser assim o trabalho, vai ser desse jeito, porque desse jeito é o correto. Então, o que a gente vê, eu até desenhei uma tipologia de decisão dentro das empresas, e você vê que a maioria das pessoas decidem ou porque alguém está gritando mais, o cliente está gritando mais, o líder está gritando mais, ou porque ela gosta de uma coisa específica, é o que o Kahneman chamou de S1. Ah, eu decido por gostos, por preferências, não por qualidade, não pelo que gera impacto, né? Ou esse é o que está mais acontecendo. Tem tanta informação, tem tanta demanda que eu me perco daquilo que é o importante. Olha que interessante.
2: É isso mesmo. É o
4: então, se
2: do
4: eu me perco daquilo que aquilo é importante, daquilo que não é prioritário, eu me perco da minha própria força. E aí, muita gente não gosta que eu fale isso, mas assim, no fundo, nós, de uma certa forma, decidimos que o outro adentre no nosso espaço e mexa com a nossa integridade. Olha, claro, que loucura.
2: É, por falta de limite, por falta de limite. Conhecimento.
4: Por isso que a saúde mental está muito mais ligada aos limites que eu consigo dar.
2: Totalmente. Só que se eu não tenho essa autonomia sobre esse meu campo de força, sobre essa minha gravidade, né? É muito fácil eu me perder e ficar bambo,
4: total,
2: né, no mundo.
4: Total.
2: E aí, como é que você entende que pode acontecer, claro que resumidamente, me dá uma ideia do que é essa singularidade. Por quê? E qual é a diferença dela para narcisismo, né? Qual que é o limite, assim? Como é que eu encontro esse meu eixo? É possível eu olhar para isso e ter isso como um norte?
4: Se você pensar singularidade como a família da individuação do Jung, então singularidade está ligado ao sujeito saudável.
2: Tá.
4: Que não é o sujeito ególatra, não é o narcisista. Então, o sujeito saudável é normalmente aquele que tem a sua força, que compõe força e que tem um respeito profundo pelo limite do outro.
2: Uhum,
4: então, o singular seria o que o Spinoza chamou de, e o Nietzsche chamou de vontade de potência, que se contrapõe à vontade de poder. Quando eu quero poder, eu quero, na verdade, o direito de abusar do poder. Então, eu quero o direito de ser um bárbaro. Então, eu preciso do poder, seja como vítima, seja como político, seja como um grande
2: vaidoso,
4: empresário.
2: É um vaidoso.
4: Porque
2: ele quer ser mais que o outro.
4: Eu tô buscando autoafirmação, bajulação, vantagens indevidas. Então, como é que eu sei?
2: Mas será que sempre indevidas? Ou é só... Porque, às vezes, o cara é vaidoso porque é um bobo, é um vaidoso. Não necessariamente,
4: então, não, pode ser que não seja, mas o critério importante é justamente como é que ele está estrategiando para alcançar alguma coisa que é devida. Tá. Então, se a gente vai almoçar juntos, vamos almoçar agora e tal, e a gente disser, cada um paga a sua conta, tá ótimo, porque tá dentro de uma ética, né, onde você é poder, eu tenho poder. Vamos criar um livro juntos? Vamos. Quando a gente cria o livro juntos, a gente vai dizer assim, olha, 50% do royalty é seu, 50% é meu. Então, o singular, o indivíduo, ele tem sempre a sua força e a sua integridade, e ele não precisa usar o outro como objeto de posse, como objeto de poder. Então, quando eu sei que eu estou lidando com pessoas íntegras e singulares, eu sei que ela é saudável, ela não está sugando nada de ninguém, ela não está toda hora falando dela como é um narcisista, ela não está toda hora te pedindo bajulação, te pedindo dinheiro, te pedindo um monte de coisa, porque ela precisa parecer ser, ela gasta muito energia com a composição da vaidade, entendeu?
2: Desse personagem.
4: Então, se você olhar sobre essa ótica, você diz, puxa vida, né? Então, eu sou saudável quando eu sou capaz de te fazer uma proposta, e essa é uma proposta ética.
2: Certo.
4: Agora, eu sou egóico quando eu sou capaz de fazer uma proposta para você, onde eu levo 90% e você 10%.
2: Uhum.
4: Entende? Então, você começa a perceber que você é um objeto de posse do outro.
2: E o mundo é muito baseado nisso. Ele é muito difícil para quem é ético.
4: É, entendeu?
2: Porque você tem a sensação de que você tá sempre sendo passado para trás, uma pessoa tá sempre querendo tirar uma vantagenzinha de você. Meu Deus, é difícil, né?
4: É um exemplo super simples,
2: é,
4: né?
2: Verdade.
4: Eu fui para vários projetos fora do Brasil de inovação, né? E tinha um lugar específico onde a startup dizia assim, o cliente acabou de ligar. Tem um erro. Precisamos resolver. Quem é o responsável? Aí o cara em dois segundos levantava a mão e falou, sou eu o responsável. Deixa comigo. Toda a equipe da startup dizia, se você precisar de alguma coisa, a gente está aqui. Né? Como é no Brasil? No Brasil é assim, o cliente está ligando, precisa de resolver um problema. Ah, manda ele para tal lugar, manda ele para cá.
2: Olha a cultura.
4: Quem é o responsável? Some, ninguém é o responsável. Porque no Brasil, quem é o responsável é o culpado.
2: É o culpado. Responsável está ligado a culpado.
4: E aí você pergunta para ele, o que é responsável aqui? Não, responsável é quem tem a habilidade de responder de maneira efetiva e rápida. Olha a diferença da questão. Mas o que a gente vê na maioria das empresas? Se você perguntar quem é o responsável, vai todo mundo sumir. Então, em vez de corrigir o problema em 3 segundos por cliente, nós vamos ficar ali jogando e encontrando alguém para resolver aquela responsabilidade. Normalmente é quem está entregando o produto por cliente. Só que a responsabilidade aconteceu lá no cadastro do cliente. Entendeu? Então você fala, mas por que que isso está acontecendo? Por que que não é nobre alguém levantar a mão e dizer, fui eu? Por que que não é nobre? Por que que não é ético? Porque alguém de uma... Porque aí o narcisista, diferente do singular, o narcisista vai dizer, espero ser abonado deste meu erro, ou eu transfiro esse erro para a pétrea. A diferença de um ser saudável, de um ser singular, é quando ele vai dizer, fui eu, eu vou tentar resolver aqui. E aí a gente teria uma coletividade que vai dizer, te ajudo junto. Então, é de novo a composição de forças, que de uma certa forma é uma composição ética.
2: Exato.
4: Entendeu? Eu tô junto com você.
2: E também não é falar assim, não, peraí que eu resolvo pra você.
4: Também,
2: né?
4: Não.
2: Que também não é passar por cima da singularidade do outro.
4: Fica a questão do líder servidor, né?
2: Aquela... Exato. E também tem suas carências. Nesse sentido, aí eu volto pra questão da intuição. Ela é como se fosse uma bússola.
4: Ela, né? É uma bússola.
2: Ela não é nada emocional. Ela não opera por medo, ela não opera por carência, ela também não opera
4: Exatamente.
2: Por euforia ou vaidade, necessidade de premiação ou de reconhecimento. Ela é uma sintonia fina que a gente vai usar um diapasão, né? Me parece.
4: A intuição é um sábio. É um sábio, é um agente sábio. E é exatamente isso que você falou. Por quê? Porque lembra as 3 elementos, né? Você tem o seu repertório de vida, você tem um alinhamento com os valores e você tem a consciência contextual.
2: Uhum.
4: E de novo, ela está sussurrando para você. Por isso que é uma força quem trabalha com a intuição. Por quê? Porque você não precisa macular, porque ela está dizendo não. Não é não. Então, quem vai pegar o trabalho é quem está melhor preparado, não o sobrinho.
2: E a necessidade, eu queria talvez uma última reflexão nesse sentido, já para convidar vocês para encontrarem com a gente na terça-feira, mas já convidar vocês também para lerem o Gestão da Singularidade e acompanharem o trabalho do Edu Carmelo, porque eu fiquei muito impressionada depois da nossa conversa, passei a te seguir e a pensar muito sobre o que você me trouxe. Eu queria uma última palavra assim: essa ferramenta da intuição para a singularidade, ela não é imaginação, ela não é superstição, ela não é misticismo, ela não é se achar o guru, ela é uma ferramenta, embora seja um sussurro, ela é uma ferramenta.
4: Total.
2: Né, que a gente precisa limpar o nosso olhar, a nossa emoção e o nosso racional também para conseguir ouvir, né, Carmelo?
4: Então, você gosta da palavra ferramenta. Eu acho ótimo a palavra ferramenta. E eu acho que a gente podia associar a um adjetivo, a ferramenta sábia.
2: Eu gosto muito.
4: Entendeu? Porque é uma ferramenta sábia. É um agente que está com você. É uma força. E ela é, assim como a ética, né? Assim como o Aristóteles diz que ética é uma praxis, a intuição também é uma praxis. Então, eu acordo e, em vez de eu pegar o celular para ver o que está acontecendo daqueles 5 mil feeds que tem lá, por que, que eu não fico um minuto comigo mesmo? Porque nesse minuto que eu acordo, ao invés de pegar o celular e ficar comigo, vai aparecer uma série de imagens e informações que podem me ajudar a tomar boas decisões. É uma ferramenta prática. Quando eu entro numa reunião importante, nos 3 primeiros segundos, eu já consigo ver o não verbal de uma série de pessoas que estão ali na sala e eu consigo ver quem vai compor eticamente comigo e quem está querendo vantagem indevida comigo. Eu estou vendo a intuição todo santo dia.
2: E aí você traça a estratégia.
4: E aí você traça a estratégia. Então a sua estratégia é como você se posiciona diante de uma série de complexidades que são difíceis, porque a intuição, a palavra é bonita, ela é uma ferramenta sábia. Por quê? Porque ela te ajuda tanto na construção da estratégia, como na defesa da sua energia, na defesa da sua ética, na defesa da sua existência. Por isso que ninguém está para brincadeira com a intuição, porque ela é, como você disse, uma ferramenta sábia. Ela está te orientando e está te protegendo.
2: Eduardo Carmelo, te encontro terça-feira, então?
4: 19 horas, estaremos lá. 19 horas. Na composição desse teu livro lindo aí.
2: Eduardo Carmelo, trazendo pra gente aqui, trazendo pincelada pra gente aqui sobre o porquê.
4: Tem tanta
2: intuição.
4: Coisa, né? Tem
2: não, isso coisa. Não é nada. Isso é só pra deixar todo mundo curioso.
4: É verdade.
2: Entender um trabalho intelectual e prático, impressionante é o que você faz. É o que você me deu um pouquinho. E hoje, assim, só a pitada. Carmelo, obrigada. Se você quiser conhecer mais o trabalho dele, o livro dele é o Gestão da Singularidade, que foi lançado pela editora Gente. Querido, obrigada, obrigada, obrigada.
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0: Rossandro Klingen fez uma reflexão sobre a incapacidade causada por ansiedade em crianças no Refletir para Viver.
1: Antes de completar 10 anos, uma criança brasileira já tem mais chance de conviver com incapacidade causada por ansiedade do que por qualquer doença física. Você ouviu direito. O dado saiu na The Lancet Regional Health. Entre 5 e 9 anos, cerca de 12,6% das crianças no Brasil já preenchem critérios para pelo menos um transtorno mental. O maior salto entre todas as idades. Agora, deixa eu falar do que o dado não diz sozinho. Criança pequena adoece do ambiente antes de adoecer de si mesma. Uma menina de 7 anos com transtorno de ansiedade é sintoma da casa, da escola, do mundo que a gente montou para ela. E que mundo foi esse? A gente tirou da infância justamente os remédios naturais contra a ansiedade. O brincar livre, o tédio, a rua, o sentar junto, o montar quebra-cabeça, jogos de tabuleiro, imagem e ação, bingo e tudo o que é maravilhoso fazer junto, até para nós, adultos. Isso inclui os pequenos riscos controlados, ajudar a arrumar alguma coisa em casa e o tempo livre sem nada para fazer. Tiramos tudo isso e nos espantamos que a criança esteja ansiosa. É tirar a água da planta e dizer que foi uma doença que a fez murchar. Ansiedade é medo de um futuro que ainda nem chegou. E criança, por natureza, deveria morar no presente. Quando uma menina de 5 anos vive antecipando ameaças, alguém já despejou nela um peso que era dos adultos. Crianças aprendem a se acalmar sendo acalmadas. Só que hoje, o adulto que deveria emprestar a calma está tão ansioso quanto a criança. E ninguém empresta o que não tem, infelizmente. O maior perigo desse dado nem é a estatística, é a resposta que a gente vai dar. Se a saída for só diagnóstico e remédio, sem mexer no modo de vida que fabrica essa ansiedade, vamos tratar a criança para devolvê-la intacta ao que a adoeceu.
0: E agora, Ana Letícia Lobac, ela comenta com a Cássia Godoy e o Carlos Alberto Sardenberg sobre a durabilidade dos celulares.
2: E o tema que você nos apresenta é bem interessante, que é o seguinte: como saber se o celular vai envelhecer bem? O que pode ser também quanto tempo dura um celular, quanto tempo precisa trocar, enfim. Como saber se ele está envelhecendo bem?
3: É uma coisa importante para a gente prestar atenção, porque as pesquisas mostram que o brasileiro leva em média aí 2 anos e meio para trocar de celular. E pro aparelho, a gente geralmente investe bastante dinheiro no celular, né? Os celulares estão cada vez mais caros e é interessante que a gente consiga ficar com esse aparelho pelo máximo de tempo possível. E para escolher um celular que vai envelhecer bem, a gente precisa prestar atenção a algumas coisas. E a primeira delas é o suporte de atualizações de sistema e de segurança. O que que acontece? Quando o celular para de receber atualizações de sistema, ele deixa de receber, por exemplo, novas versões do Android e novos recursos, o que é ruim, porque você fica de fora aí das novidades. Mas quando ele para de receber atualizações de segurança, tudo que está ali dentro do seu celular fica desprotegido e mais vulnerável. Então, a dica que eu deixo é procurar por modelos que tenham pelo menos 4 anos de atualizações de sistema e de segurança garantidos. Essa informação, ela geralmente aparece na página do produto no site da fabricante, e a gente aqui no Brasil tem como destaque a Samsung e a Apple, que geralmente oferecem aí pelo menos uns 6 anos de atualização para o usuário, para o consumidor ficar tranquilo. Mas também não adianta você escolher um celular que vai receber atualizações por muito tempo se o corpo dele, né, que a gente chama o hardware, não tiver fôlego para aguentar esse tempo todo. Então tem que prestar atenção também, segundo ponto, no processador e na memória RAM. Se você compra aquele celular mais baratinho, com um processador muito básico, ele até vai funcionar bem nos primeiros meses, mas depois vai começar a engasgar, a travar, porque, né, a gente vai acumulando arquivos, aplicativos vão ficando mais pesados. Então, você não precisa comprar o celular mais caro do mundo, mas é interessante olhar para celulares com processadores intermediários e com memória RAM de pelo menos 8 GB. A gente fala que em 2026 é o mínimo necessário para o celular aguentar bem. Um outro ponto é o espaço de armazenamento. Esquece aqueles celulares de 128 GB se você quiser passar uns bons anos com o mesmo telefone. Hoje em dia, a gente pode dizer que o porto seguro, pensando nesse longo prazo, são pelo menos 256 GB. Mais um ponto também para prestar atenção é a resistência física do celular. Quando você estiver procurando por um celular, vale pesquisar se na ficha técnica dele tem as letras IP67, IP68 ou IP69. Isso é uma certificação de que o celular aguenta poeira e também quedas acidentais na água, que é uma coisa que todo mundo está sujeito, né? E por último ponto, um ponto muito sensível também, a bateria. Importante procurar celulares com capacidade mínima de 5.000 mAh. Algumas fabricantes hoje em dia, elas estão inclusive sinalizando algumas promessas de saúde da bateria. Elas informam lá no site do produto quanto da capacidade original aquela bateria deve reter após um determinado número de ciclos de carga. Então, vale prestar atenção a isso também. Todas essas informações que eu falei, elas estão detalhadas numa matéria do Tec Tudo. É só acessar o site. E lá no Tec Tudo também, a gente tem uma ferramenta de comparador de celulares que ajuda você, na hora que você está ali pesquisando para comprar um novo aparelho, a verificar todas essas especificações que eu mencionei.
4: Eu fiquei aqui curiosa em relação a esse dado que você nos trouxe no começo da nossa conversa, Ana Letícia, que o brasileiro troca de celular em média a cada 2 anos
2: e meio. Também me chamou atenção.
4: É muito pouco tempo para ficar com um aparelho de celular, né, gente?
3: Eu acho, ainda mais considerando que existem aparelhos hoje que têm potencial para durar 3, 4 anos. Eu tenho um celular, por exemplo, que é o iPhone 15, ele é de 2023 e eu não penso em trocar tão cedo. E aí entra a questão também, né, da pessoa avaliar se é de fato uma necessidade de troca porque o aparelho tá obsoleto ou se foi um desejo criado pela publicidade, né, e pelas fabricantes que sempre estão trazendo novos recursos que parecem essenciais, mas na prática não são, né? Eu digo que o celular tem tanta coisa, tanta ferramenta, eu acho que a gente no dia a dia não utiliza, sei lá, nem 20% do potencial que o celular oferece.
4: Sem dúvida. E aí você deu ótimo umas orientações, né? Quando a pessoa for trocar, compra aquele que tem uma memória melhorzinha, que tem espaço de armazenamento e não precisa ser o último tipo. A última vez que eu troquei, não troquei pelo mais recente da categoria que eu uso, troquei por um que tá ali numa situação intermediária e espero que ele dure pelo menos uns 4 ou 5 anos.
3: Pois é, e comprar o último lançamento, na maioria das vezes, nem faz tanto sentido, porque como os celulares têm ficado cada vez mais avançados, mais modernos, não existe um salto muito grande em termos de especificações de uma geração para outra. Uhum. Às vezes a fabricante melhora uma coisa aqui, melhora uma coisa acolá, então um celular de 2024 ou de 2025 ainda tem especificações que te atendem muito bem.
2: Ana Letícia Lobac, muitíssimo obrigado, Aninha, até mais.
5: E a gente fecha o programa de hoje com o professor Pasquale. Ele falou sobre a palavra desvão na conversa com Tatiana Vasconcelos e Fernando Andrade.
6: Hoje, dúvida de André Nascimento, de Salvador. Ele conta que conversando com uma amiga, a Gislaine, de BH, sobre músicas de Chico Buarque, pararam na música Futuros Amantes e nela um trecho que diz o seguinte: e quem sabe então o rio será alguma cidade submersa? Os escafandristas virão explorar a sua casa, seu quarto, suas coisas, sua alma, desvãos. E aí procuraram a palavra desvão. Encontraram um significado como lugar escondido, parte superior de uma casa, local estreito, e também tem uso em obras literárias. Palavra desvão é da mesma família da palavra vão? No sentido de cômodo da casa, professor?
7: A pergunta é muito boa. Por falar em vão, eu recomendo fortemente a audição de um disco inteiro do queridíssimo José Miguel Wisnik. O disco se chama Vão. Ele lançou em 2022, é uma música mais bonita do que a outra, eu já toquei aqui uma ou outra, vale a pena. O disco se chama Vão, José Miguel Wisnik. Essa palavra vão e essa palavra desvão, né, tem a ver com a ideia, assim, essa ideia que ele manifesta, né, ideia de incômodo da casa, de só que o sentido inicial, isso vem do latim, né, quer dizer vazio, oco, né? E aliás, você está com o Aurélio, você está com o Eyes aberto aí, Fernando?
6: Tô sim, já fui no desvão, voltei pro vão.
7: Vá pro vão. O primeiro sentido que ele diz, que ele dá, qual é?
6: Que é falto de conteúdo ou se encontra vazio, oco. Por exemplo, não convenceu ninguém com o seu palavreado vão.
7: Vão. E aí a gente ouve muito isso, né? Uma conversa vã, né? É um sonho vão, né? Em vão, né? E coisas do gênero. Agora, se você for descendo, querido Fernando, você vai ver o número 5. Leia para mim, por favor.
6: Que se baseia em aparências ou em mentiras. Enganador, falso, fingido, tentou passar a vã impressão de que sentia muito. Juras e promessas vãs, como exemplo.
7: E por aí vai, né? Então.

belíssima de Chico Buarque, chamada Futuros Amantes, que está num disco que ele gravou em 93, um disco antológico chamado Para Todos. O arranjo dessa canção é lindíssimo, de Luiz Cláudio Ramos. Eu separei o trecho aí em que aparece a passagem que o ouvinte menciona. Vamos lá.

Chico Buarque para colocar escafandristas numa letra e conseguir cantar com melodia, com ritmo, com tudo, né? Quem sabe então o Rio será alguma cidade submersa, os escafandristas virão explorar sua casa, seu quarto, suas coisas, sua alma, desvãos, né? Plural de desvão, desvãos, com esse sentido que a gente já mencionou, de espaço vazio e sentido figurado, né? E tal. Agora, vamos reforçar isso com uma canção belíssima de Caetano Veloso, chamada Os Passistas, que é de um disco que ele gravou em 97, o disco Livro, né? E ele faz uso aí dessa palavra no sentido até mais subjetivo. Vamos ouvir.

0: Caetano Veloso.
1: Ele meteu um desvão aí.
0: É, ele conseguiu enfiar uma mesóclise, aliás, são duas nessa letra. Multiplicar-se-ão assuntos de mãos e pés e desvão do ser. Se você ainda estiver em desvão, Fernando, se não estiver, volte, por gentileza, e leia o número 5, que ele diz que é por extensão de sentido.
2: Desvão no número 5. Recanto oculto recôndito.
0: Pois é, essa coisa que fica escondida, fica lá dentro, né? Multiplicar-se-ão assuntos de mãos e pés e desvãos do ser. O Caetano, genial que é, usa aqui desvãos com esse sentido meio subjetivo, mas também, como a música fala de dança, né? Os Passistas é o nome da música e é muito bonita a letra, retrata essa coisa nossa, brasileira, dessa dança, somos apenas dois mulatos fazendo poses nos retratos que a luz da vida imprimiu de nós, né? E por aí vai, multiplicar-se-ão assuntos de mãos e pés e desvãos do ser. Esse sentido de coisa escondida e também desse degrau, desse espaço que fica ali, né? O vão da casa, como diz a primeira definição, o vão da casa.
2: O Alessandro lembra aqui, o vão entre o trem e a plataforma. Que a gente ouve bastante aqui em transporte público. E outra mensagem do Renato Campos, ele é arquiteto.

0: arquiteto. Na construção civil, vão é o espaço entre dois apoios, dois pilares. Exatamente.
1: Tá vendo? A gente fala do MASP, né? Que tem o maior vão livre.
0: Aí, boa.
1: Da América Latina, da América do Sul, né? Projeto da italiana Lina Bo, né? Que era apaixonada pelo Brasil, apaixonada por São Paulo. E é isso mesmo, vão, é essa coisa toda, com todos esses sentidos e no sentido figurado, essa coisa que fica meio escondida, né? Que fica esse espaço que não é preenchido, né? Que fica vago, né? E por aí vai. Então é isso, querido ouvinte de Salvador, André Nascimento. Tá bom? A palavra desvão tem sim relação com a palavra vão, né? E tem um verbo bonito que é da família, que é o verbo desvanecer, né? Que é um verbo que, aliás, hoje está havendo um eclipse, já houve, na verdade.
0: Sim, vários ouvintes, né? De Portugal mandando mensagens e fotos pra gente aqui, professor. Acabei de receber aqui o Gustavo Rocha.
1: Os meus
0: Rocha.
1: Amigos de Portugal.
0: Mandaram fotos
1: e tal.
0: Ó, o Gustavo Rocha mandou de Portugal. Tem aqui o Edson Miak, a foto de um amigo que está em Braga, Portugal. Aí tem mais a filha do nosso ouvinte José Victor, que se chama Amanda, mandou de Barcelona. A Ana Paula Forgue também mandou de León, na Espanha. Nada mal.
1: E os meus amigos lá de Lisboa mandaram também, né? A Tati sabe de quem eu tô falando. E aqui no verbo desvanecer, que é original, que tem origem na palavra vão, né? Vano, em italiano, em latim, aqui o sentido número 3, por exemplo, perder a cor, desbotar-se, né? O número 1, fazer desaparecer ou desaparecer, extinguir-se, dissipar-se, o sol veio desvanecer a neblina, é o exemplo, né? Tudo isso é farinha do mesmo saco, tudo isso é filho do mesmo ventre, é isso.
2: Muito bem, se você tem dúvidas e quer mandá-las ao professor Pasquale, anota aí o e-mail, a nossa língua, tudo junto, sem acento, a nossa língua, @cbn.com.br. Obrigada, professor.
1: Beijo para vocês, meus queridos. Não deixem de ouvir o Zé Miguel Wisnik. Vão, disco maravilhoso. A começar pela primeira faixa, chamada Jequitibá, né? Que é uma. O Jequitibá, que é uma maravilha.
3: Ponto final da edição deste domingo aqui do CBN Madrugada, produção do Matheus de Souza, da Beatriz Lacorte, trabalhos técnicos de Cláudio Antônio, o Claudinho.
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3: Mais uma vez, muitíssimo obrigado a você pela companhia aqui no CBN Madrugada, um ótimo domingo e à meia-noite estaremos de volta, hein? Para mais uma edição aqui do CBN Madrugada e eu espero você. Música.

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0: domingo, 23 de agosto de 2026. O presidente Lula disse que sugeriu ao presidente Donald Trump um encontro na mansão do líder americano na Flórida para debater com outros chefes de Estado a solução para conflitos internacionais. O brasileiro afirmou que levantou a hipótese de uma reunião com o presidente Xi Jinping da China e Vladimir Putin da Rússia durante a Assembleia Geral da ONU em setembro. Lula deu as declarações num comício em Belo Horizonte. A polícia do Rio de Janeiro prendeu o segundo entregador envolvido na morte do ciclista que foi linchado em Copacabana, na zona sul da capital. Cláudio Rafael Landeiro foi espancado até a morte após ter sido confundido com um ladrão de bicicleta. O suspeito se apresentou à delegacia e decidiu ficar em silêncio. Com a prisão, já são quatro os detidos pelo crime. Dois entregadores e dois vigias clandestinos. A polícia investiga a participação de um quinto agressor flagrado nas imagens. O ministro do STF, André Mendonça, autorizou o ex-banqueiro Daniel Vorcaro e o ex-presidente do BRB, Paulo Henrique Costa, a ter até 6 horas diárias de atendimento com advogados na Papudinha. A medida tem o objetivo de preparar os investigados para os depoimentos finais no caso Banco Master. A Polícia Federal pediu mais 60 dias de prazo para concluir o inquérito. No horário de Brasília, 6:03.
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0: 6:04.
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0: Olá, muito bom dia. Seja bem-vinda, seja bem-vindo ao Jornal da CBN deste domingo, 23 de agosto de 2026. Você acompanha a partir de agora os destaques de hoje. O presidente Lula do PT disse que está cansado de ouvir Donald Trump e Vladimir Putin falarem em guerra. A declaração, feita no primeiro grande ato de sua campanha no Rio de Janeiro, veio um dia após conversa por telefone com o presidente dos Estados Unidos. Lula afirmou que, se reeleito, vai investir na defesa e na indústria brasileira. O presidente disse ainda que o Brasil não quer guerra, mas que precisa estar preparado para que não se metam com o país.
2: Eu tô cansado. Viveu um pouco fazer guerra. Eu estou cansado de ver o Trump falar. Eu tenho o maior navio do mundo. Eu tenho o maior foguete do mundo. Eu tenho a maior bomba do mundo. Eu tenho a maior franquia do mundo. O que é que eu tenho? Nós temos 16.800 quilômetros de fronteira. Para tomar conta. E eu vou investir em defesa. Eu vou investir. A gente vai ter uma indústria forte. A gente não quer guerra. Mas a gente quer dizer, não se metam com nós. Porque a melhor arma que a gente tem é o orgulho do povo brasileiro.
0: O comício ocorreu no estádio Moça Bonita, em Bangu, na zona oeste do Rio. Lula ainda falou sobre metas para a educação e afirmou que, caso reeleito, vai implantar o turno integral em todas as escolas públicas do país, além de ampliar a quantidade de institutos federais e universidades. Ao lado do candidato a governador e ex-prefeito do Rio de Janeiro, Eduardo Paes, do PSD, o petista também falou sobre o combate ao crime organizado. Ele disse que aguarda a aprovação da PEC da Segurança Pública no Senado para criar um novo ministério e que vai retirar as facções criminosas e devolver os territórios do Rio ao povo do estado.
2: Tem uma PEC da Segurança Pública. Quando ela for aprovada no Senado, eu criarei o Ministério da Segurança Pública. Vou preparar mais a Polícia Federal, mais uma Força Especial Federal, mais a Polícia Rodoviária. E quero olhar aqui na cara do povo. Quero olhar na cara desse povo aqui, da região oeste do Rio de Janeiro. Nós vamos tirar o bandido do território de vocês.
0: Além de Eduardo Paes, o ato de Lula contou com a presença de Benedita da Silva, do PT, e Pedro Paulo, do PSD, candidatos ao Senado pelo Rio de Janeiro. 6:07 agora. O candidato à presidência da República pelo PL, Flávio Bolsonaro, defendeu o agronegócio em discurso durante a festa do Peão de Barretos, no interior de São Paulo. O senador prometeu que vai resgatar o protagonismo do agro brasileiro.
3: Todos nós que acreditamos em Deus, sabemos que o agro é o coração desse Brasil que bombeia alimento para todo o mundo. Ultimamente, nosso agro tem sido muito atacado, tem ficado quase doente, mas nós não vamos baixar a cabeça, vamos resgatar o nosso agro. O agro vai voltar a seu grande orgulho mundial.
0: A fala de Flávio foi feita ao lado do governador de São Paulo e candidato à reeleição, Tarcísio de Freitas, do Republicanos. Após o discurso, Tarcísio de Freitas declarou apoio à candidatura de Flávio. O governador afirmou que o ex-presidente Jair Bolsonaro escolheu o filho para disputar a presidência e disse que ele é herdeiro do projeto Bolsonaro.
4: É o herdeiro do projeto Bolsonaro. Bolsonaro escolheu para concorrer à presidência da República. A gente está junto com ele, está apoiando ele. A gente está vendo aí uma candidatura que está na rua, está crescendo. E a gente está muito otimista. Otimista que o Flávio vai passar e vai chegar à vitória.
0: Aliados como o deputado federal Nicolas Ferreira, do PL, e Guilherme Derriche, do PP, que concorre a uma vaga no Senado por São Paulo, também compareceram ao evento. Flávio Bolsonaro também fez um ato no Rio de Janeiro na manhã de ontem. O encontro dos apoiadores no ginásio do Maracanãzinho marcou o lançamento oficial da candidatura de Douglas Ruas, do PL, ao governo do estado do Rio. O presidenciável destacou o combate à violência como uma de suas prioridades e prometeu que, caso eleito, vai criar um programa de capacitação e geração de renda voltado para o público jovem. Cenário internacional. O Canadá anunciou que vai responder ao novo tarifaço do presidente dos Estados Unidos, Donald Trump, que começou a valer ontem. O primeiro-ministro canadense, Mark Carney, disse que a nova tarifa de 50% entra em vigor no dia 8 de setembro. A medida canadense deve afetar setores de aço, laticínios, eletrodomésticos, equipamentos agrícolas, celulose e papel e eletrônicos. O Canadá é o segundo maior comprador dos Estados Unidos, só perde para a União Europeia. Na última semana, as tarifas americanas haviam sido suspensas por 3 dias por Trump, que afirmou que os países haviam chegado a um acordo. As negociações não tiveram sucesso e a taxação de 50% imposta sobre importações canadenses foi retomada. Em resposta, o primeiro-ministro canadense declarou que o país iria responder com tarifas equivalentes, dólar por dólar, para proteger trabalhadores e empresas. No Irã, o secretário do Conselho Supremo de Segurança Nacional ameaçou retaliar países vizinhos que aderirem à ofensiva dos Estados Unidos contra o país do Golfo Pérsico. A declaração, reportada pela agência Irã International, foi dada à mídia estatal neste sábado e ocorre 3 dias após Donald Trump anunciar uma guerra econômica. Na última quarta-feira, o presidente americano prometeu que irá promover a operação econômica mais devastadora já adotada contra qualquer país. Segundo ele, em publicação na rede Truth Social, a campanha pretende isolar o Irã em uma escala sem precedentes. Por causa da escalada de tensões diplomáticas e militares entre os países, o Ministério das Relações Exteriores do Chile anunciou o encerramento das atividades da Embaixada Chilena na República Islâmica do Irã. O comunicado foi divulgado ontem e a medida entra em vigor no dia 31 de agosto. 6:11 agora, voltamos para o noticiário aqui no Brasil. O inquérito da Polícia Federal que investiga suposto tráfico de influência de Fábio Luiz Lula da Silva, o Lulinha, traz mensagens da lobista Roberta Luxinger, que dizem que ele articulou marcar uma reunião no Palácio do Planalto com o governador do Maranhão, Carlos Brandão. Ainda as mensagens afirmam que Lula ia prosseguir com a liberação da obra no estado. A revelação foi feita ontem pelo jornal Estado de São Paulo. A reunião ocorreu em maio de 2024 e, um mês depois, Lula anunciou um pacote de R$59 bilhões em obras para o Maranhão dentro do novo PAC. Documentos da PF também mostram que a lobista tinha conversas sobre negócios com o governador Carlos Brandão e que intermediou a contratação de uma empresa de tecnologia do empresário Kleber Ribas com órgãos do governo do estado. O governador negou relação com Luxinger e falou que Lula é um grande aliado do Maranhão. As revelações fazem parte da investigação que segue em sigilo no STF. O jornal Estado de São Paulo ainda mostrou que Luxinger cobrou o então chefe de gabinete do presidente, Marco Aurélio Santana Ribeiro, Marcola, sobre dificuldade de acesso à Petrobras. Em uma troca de mensagens com Marcola, a lobista disse que eles deveriam ter algo para falar. Isso porque uma pessoa identificada como Léo não teria sido recebida pela presidente da Petrobras, Magda Chambriá. Em outro diálogo entre ambos, o ex-chefe de gabinete de Lula pede um quadro de €100 mil de presente a Luxinger, seguido de uma risada. A conversa também foi obtida e publicada pelo jornal Estado de São Paulo. Em resposta, a lobista disse que ele estava sendo emoldurado para a entrega. Em nota, a defesa de Marcola disse que ele jamais recebeu o quadro ou qualquer outro e nem intermediou negociações ou encaminhou qualquer documento referente a compras ou licitações públicas. 6:13 agora. O segurança Jorge Luiz Ricardo Dias disse à polícia que Davi Santos Machado, apontado como líder do espancamento que matou o ciclista Cláudio Rafael Landeiro em Copacabana, deixou o local rindo e achando graça. A informação consta no depoimento de Jorge à polícia obtido pela CBN. Segundo Jorge, Davi Santos Machado só interrompeu o ataque depois de ser alertado sobre a possibilidade de uma viatura chegar ao local. Jorge admitiu que presenciou o ataque, mas não chamou socorro. Ele contou que foi levado à rua Barata Ribeiro por Davi, sob a alegação de que havia uma bicicleta roubada. Como Cláudio se recusou a entregar o veículo, Davi começou a agredi-lo com socos e depois pegou um cacetete em um bar para continuar as agressões. Jorge afirmou que fugiu com a bicicleta e mais tarde voltou ao local. Ele encontrou Cláudio caído e sem reação, sendo espancado por Davi e dois homens vestidos como entregadores. O segurança disse que pediu para Davi parar por medo de uma prisão em flagrante. Ele contou ainda que Davi filmou parte do espancamento e chamou os dois homens para participarem. Preso pelo crime, o entregador Felipe Eduardo dos Santos Silva também admitiu participação. Segundo informações do portal G1, ele afirmou ter segurado Cláudio e dado 4 chutes nas costas da vítima. Felipe disse ainda que Davi usava um taco de madeira para atingir Cláudio, principalmente na cabeça. Cláudio tinha 37 anos e morreu na madrugada de 12 de agosto. A acusação de que ele teria roubado a bicicleta foi desmentida por câmeras do prédio onde morava. As imagens mostram Cláudio saindo de casa com a bicicleta que pertence à irmã. 4 homens foram presos. São eles Davi e Jorge, que trabalham como seguranças clandestinos, e Felipe e Ailton José da Silva, que aparecem vestidos como entregadores. A polícia ainda tenta identificar um quinto suspeito, que aparece nas imagens dando um chute em Cláudio, e investiga quem contratava os seguranças e a responsabilidade de pessoas que presenciaram as agressões e não prestaram socorro. Você continua acompanhando os principais destaques deste domingo. Dia D Nacional de Multivacinação movimentou unidades básicas de saúde em todo o Brasil neste sábado. A campanha é voltada a crianças e adolescentes menores de 15 anos com imunizantes para mais de 20 doenças, incluindo tuberculose, hepatites A e B e poliomielite. Recém-incorporada no calendário nacional, a pneumocóxica 20 valente também está incluída na campanha. De acordo com dados do Ministério, foram registradas quase 95 milhões de doses aplicadas das vacinas previstas no calendário nacional de vacinação. O ministro da Saúde, Alexandre Padilha, esteve em uma unidade básica de saúde em Brasília e reforçou a importância da vacinação, sobretudo contra o sarampo.
5: O Brasil reconquistou o título de país livre do sarampo em 2024. A gente está tendo um grande surto de sarampo nos Estados Unidos, que atingiu o Canadá, atingiu o México. Ano passado a gente teve 38 casos importados que só não viraram surto aqui no Brasil, então teve esse esforço de vacinação do SUS.
0: Padilha ainda destacou a necessidade da adesão à campanha em São Paulo, mediante o número de casos identificados.
5: Quem é de São Paulo, São Bernardo e Guarulhos, são 3 cidades que hoje tem mais de 20 casos identificados desde o começo de julho, precisa tomar a vacina do sarampo, mesmo se achar que está com a caderneta atualizada, depois de 6 meses que tem 9 anos de idade, passa na unidade de saúde e o pessoal vai vacinar.
0: A campanha de multivacinação vai até 1º de setembro. Segundo o Ministério da Saúde, foram distribuídas mais de 1,5 milhão de doses em todo o país apenas para a campanha e 177 milhões de doses para o abastecimento da rede de vacinação. 6h17 agora. SP Gastronomia segue acontecendo neste domingo no Parque Vila Lobos em São Paulo, com shows de Beatles para crianças e Ferrugem. Ontem a programação musical contou com apresentações de Digão e de Bento Gil e Flor Gil, netos de Gilberto Gil. Juntos eles cantaram músicas do avô. Nesta edição são cerca de 20 estabelecimentos gastronômicos com diferentes estilos de cozinha, da culinária brasileira às influências japonesas e mediterrâneas. Entre os restaurantes participantes estão Casa do Porco, Holly Burger, Mirá Padaria Autoral, Mocotó, o Mirandês e Sushi Vaz. Há ainda aulas, talks com chefes e uma feira de produtores. O evento segue no próximo final de semana, entre os dias 28 e 30 de agosto, com shows de Gabriel Pensador e Laura Simões. Os ingressos estão à venda no site da Ticketmaster. 6:18. Jogos dão continuidade à 24ª rodada do Campeonato Brasileiro. Às 16h, o Palmeiras recebe o Vasco no Nubank Park. No mesmo horário, o Bragantino enfrenta o Grêmio, enquanto Vitória e Bahia duelam no Barradão. Às 18h30, a Chapecoense joga contra o São Paulo, ao mesmo tempo em que o Santos encara o Mirassol na Vila Belmiro. A rodada termina com a partida entre Coritiba e Corinthians, marcada para 19h30. Ontem, o Fluminense venceu o Remo de virada por 2-1 no Maracanã. Já Inter e Atlético Mineiro não saíram do 0-0 no duelo. O Cruzeiro marcou nos acréscimos e venceu o Flamengo por 2-1. Na Fórmula 1, a McLaren protagonizou a classificação no circuito de Zandvoort ontem. A escuderia é a atual vencedora do Grande Prêmio da Holanda de Fórmula 1. A pole position ficou com Lando Norris. O britânico superou o George Russell e o líder do Mundial, Andrea Kimi Antonelli, que largaram em segundo e terceiro. Já o brasileiro Gabriel Bortoleto garantiu o 9º lugar. Esta é a 4ª vez que ele coloca a Audi entre os 10 primeiros colocados no grid de largada. Hoje a largada do Grande Prêmio da Holanda está marcada para as 10 da manhã, pelo horário de Brasília. Esses são os principais destaques do Brasil e do mundo que você acompanha a partir de agora no Jornal da CBN. Nós vamos juntas e juntos até as 9h e você pode participar com a gente. Manda mensagem para o nosso WhatsApp, que é o 11 99911 9981. Pode mandar mensagem também para o meu e-mail, debora.freitas@cbn.com.br. Tem link Fale com o Âncora no site da CBN e também no nosso aplicativo. Nas redes sociais dá pra gente conversar pelo Instagram, @DéboraFreitasJornalista. Você fica agora com o noticiário da sua região.

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1: Temperatura média na cidade de São Paulo em torno dos 13 graus. Sim, tá bastante frio, hein? Mas não tem previsão de chuva, de acordo com informações do Centro de Gerenciamento de Emergências da Prefeitura de São Paulo. Então, ó, porque por causa dessa temperatura baixa, a Defesa Civil e a Prefeitura decretaram estado de atenção para baixas temperaturas desde a meia-noite de sábado, né? Então, caso você encontre pessoas em situação de vulnerabilidade, ligue para 156 para solicitar o acolhimento. Bom, para os próximos dias, tem uma entrada de massa polar, uma massa de ar frio, não uma massa polar, uma massa de ar frio, que vai manter as temperaturas mais baixas nos próximos dias, com madrugadas, com mínimas em torno, ou abaixo até, né, de 13 graus. Hoje, nas primeiras horas da manhã, teremos muitas nuvens, formação de névoa úmida. Até o final da manhã, o sol aparece entre nuvens e a temperatura sobe um pouquinho. A máxima vai a 23 graus nas primeiras horas da tarde, depois volta a esfriar e o dia termina com aumento significativo de nuvens e queda de temperatura.

0: 6:24 agora, com o início da campanha eleitoral, ganhou força nas redes sociais o uso de emojis para declarar apoio aos candidatos. No Instagram, estrelas, bandeiras, leões, onças e outros símbolos passaram a identificar as preferências políticas de cada um. Especialistas afirmam que esses elementos fazem parte das estratégias de comunicação dos candidatos. Em uma semana, a procura pelos termos notas Instagram teve um aumento de cerca de 5.000%.
1: A campanha eleitoral começou oficialmente no último domingo e nas redes sociais os eleitores já encontraram uma forma própria de declarar apoio aos candidatos, os emojis. No Instagram, eleitores estão utilizando as chamadas notas, fotos de perfil e outros espaços da plataforma para publicar emojis que identificam claramente suas preferências, sem necessariamente escrever o nome do candidato. A estrela sobre fundo vermelho é usada por apoiadores do Lula. A bandeira do Brasil é adotada por eleitores de Flávio Bolsonaro. Eleitores do Renan Santos, do Missão, têm usado o emoji de onça, símbolo do partido. No Distrito Federal, apoiadores de Celina Leão passaram a utilizar um pequeno leão como identificação. Há também uma bandeira com caveira, usada por aqueles que não têm candidato. Para o especialista em direito eleitoral e político Wesley Araújo, o uso dos emojis mostra como as redes sociais passaram a fazer parte do ambiente de campanha. Segundo ele, as próprias plataformas oferecem recursos que facilitam a interação entre candidatos e eleitores.
2: É impossível dissociar eleições de redes sociais. Os próprios canais estão investindo nos atrativos como as próprias bandeirinhas e sinalizações que facilitam essa interação candidato com o eleitor. As redes sociais, elas acabam sendo um termômetro.
1: E nesse cenário, os emojis ganham significado político. Uma estrela, uma bandeira e um símbolo podem funcionar como forma rápida de demonstrar apoio ou identificação com uma candidatura. Para a especialista em marketing e branding, Dayana Ribeiro, nada disso é por acaso e pode fazer parte de uma estratégia pensada de comunicação eleitoral.
3: Objetos, personas, tudo que tenha características dentro daquela ideologia que vai fazer as pessoas se identificarem. Os emojis é um dos pontos e tudo que está acontecendo dentro desse boom, né, de política, existe uma estratégia de marketing por trás. Nada é orgânico, nada não foi pensado estrategicamente. Tudo será pensado como posicionamento de marca, como vai ser apresentado.
1: O uso dos emojis gerou curiosidade entre os internautas. Segundo a plataforma Google Trends, a procura pelos termos notas Instagram teve um aumento de cerca de 5.000% na comparação com a semana anterior. Com supervisão de Meire Bertotti, de Brasília, Juliana Souza.
0: 6:27.
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2: No CBN Sustentabilidade, vamos falar de moda, que sempre foi um mercado muito competitivo, mas na agenda ESG, cresce a percepção de que colaboração pode ser mais importante do que concorrência.
3: Por mais que pareça que existem organizações setoriais, que as marcas cooperem, elas não cooperam entre si. Então fica uma disputa muito individual entre elas. E ninguém é grande o suficiente para conseguir mobilizar alguma mudança do processo produtivo por si só. Então, quanto mais a gente se aproximar entre nós, né, entre as empresas do setor, mais a gente consegue evoluir. E o nosso diferencial não tem que estar em quem é o fornecedor. Tem que estar na criatividade, na história da marca, no porquê das roupas.
2: Eu converso com Rodrigo Otani, cofundador e CEO da Oriba, uma marca brasileira de moda masculina que já nasceu ancorada nos princípios sustentáveis. O CBN Sustentabilidade vai ao ar neste domingo, 8h10 da manhã, com reprise 10h30 da noite.
4: Tem informações ao vivo para você nessa manhã de domingo. Bom dia, Ellen.
5: Bom dia, Débora. Bom dia aos ouvintes. Famílias com renda de até 3 salários mínimos poderão contar com subsídios para adquirir o primeiro imóvel durante o Feirão Casa Paulista. Ao todo, serão disponibilizados 175 novas cartas de crédito imobiliário, no valor de R$16 mil cada. As cartas serão concedidas a fundo fundo pedido para famílias interessadas. Ao todo, serão disponibilizados mais de 2,5 milhões em subsídios. Para participar, é necessário atender aos critérios do programa Casa Paulista. Caso possuir renda familiar de até 3 salários mínimos, não possuir imóvel no nome, não ter financiamento imobiliário ativo e não ter sido beneficiado anteriormente por programas nacionais habitacional.
4: Obrigada, Ellen. Seis e meia.
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0: Domingo, 23 de agosto de 2026. O Tribunal Regional Eleitoral de São Paulo rejeitou o recurso apresentado pelo empresário Pablo Marçal e manteve a decisão que tornou o influenciador inelegível até 2032. A Justiça Eleitoral considerou incabível o pedido da defesa, que exigiria a reavaliação de provas já analisadas no julgamento sobre a campanha municipal de 2024. A condenação confirmada pelo TRE paulista se refere à prática de abuso de poder e uso indevido dos meios de comunicação por meio da remuneração de apoiadores para disseminar vídeos nas redes. Com a punição mantida no âmbito regional, Pablo Marçal aguarda o julgamento do registro de candidatura à presidência do TSE. Ele está proibido de fazer propaganda no rádio e na TV e de participar de debates. O fim de semana registra queda nas temperaturas em boa parte do Sudeste, principalmente em São Paulo, Rio de Janeiro e no sul de Minas Gerais. A mudança é provocada pela entrada de uma massa de ar polar que já atua sobre o centro-sul do país e mantém o frio também nos três estados do sul e em Mato Grosso do Sul. O frio, no entanto, ainda deve ganhar força no começo da próxima semana. A Polícia Civil investiga a criação e o compartilhamento de um ranking que expunha e avaliava alunas de uma universidade privada de Presidente Prudente, no interior de São Paulo, com termos de teor sexual e depreciativo. As fotos das estudantes foram retiradas de redes sociais sem autorização e distribuídas em um grupo fechado de aplicativo de mensagens. As imagens eram acompanhadas de comentários ofensivos e classificações com termos vulgares. No horário de Brasília, 6 horas 33 minutos.
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2: Falar de mercado ilegal não é uma conversa das páginas policiais. É também um papo sobre saúde e a segurança da população. É isso que preocupa autoridades na falsificação de medicamentos e até nas fraudes em ligações clandestinas de água e esgoto. Ouça na reportagem de Leopoldo Rosa.
3: Nos últimos dois anos, a Sabesp, que administra o sistema de água e esgoto em São Paulo, regularizou mais de 200 mil imóveis. Eram casas, comércios e outras ligações que funcionavam clandestinamente, uma prática que não é nova e nem é exclusiva de São Paulo. Tanto que gerou uma operação chamada de Gato Molhado, que fiscaliza e combate fraudes e desvios de ligações clandestinas. Mas a ideia de combater as ilegalidades não é apenas por um dever legal. Há riscos importantes implicados nessa história que vão do financeiro à saúde da população. Quem explica é Roberval Tavares, diretor de engenharia e operações da Sabesp.
4: Dois principais riscos em algumas situações, quando um terceiro, né, mexe no nosso sistema de abastecimento, ele pode ocasionar sinistros, né, com relação a imóveis, né? Pode acontecer um vazamento de água indevido, que pode vir a ocasionar sinistro nos imóveis. E o segundo e maior risco, risco à saúde pública, porque você está mexendo no sistema de água de forma indevida, que pode carrear algum tipo de bactéria para dentro do nosso sistema de água, e que isso pode refletir não só no imóvel que está sendo fazendo a fraude, como também para os vizinhos. Então são os dois principais riscos que a gente monitora.
3: O risco para a saúde também vai surgir num outro tipo de falsificação, essa mais recente, a das canetas emagrecedoras. A Anvisa tem feito apreensões constantes de lotes, tanto de canetas ainda sem autorização para serem vendidas no Brasil, quanto de modelos falsos que emulam as verdadeiras e autorizadas. A farmacêutica e diretora técnica do Grupo Polar, Liana Montemor, explica os riscos e alguns deles ainda desconhecidos de boa parte das pessoas.
5: O risco de um medicamento falsificado, ele vai muito além da falta de eficácia. A gente pode apontar alguns problemas como dose errada ou princípio ativo diferente. Então, o paciente acredita que está recebendo um determinado princípio ativo, que é o que faz efeito no medicamento. Então, eu vou dar aqui o exemplo, a semaglutida ou a tirzepatida, né, ou outro agonista do GLP-1, mas o produto pode conter uma quantidade diferente da declarada, uma substância desconhecida, ou simplesmente não conter esse produto. Outro ponto que a gente pode ressaltar é a contaminação e a falta de esterilidade. Então, a gente não sabe como esse medicamento foi produzido, se esse medicamento realmente, né, um medicamento por ser injetável, ele não está contaminado, se ele possui alguma bactéria que vai trazer uma consequência muito mais grave.
3: A falsificação de remédios não se restringe às canetas emagrecedoras. Em mais de uma ocasião, no último ano, a Anvisa apreendeu lotes de remédios como o Keytruda, usado em tratamento de câncer, também vendido ilegalmente no Brasil. Leopoldo Rosa, especial para a CBN.
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0: 6h38.
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0: O aplicativo Pardal foi atualizado pelo TSE para permitir que eleitores denunciem o uso irregular e não sinalizado de inteligência artificial em campanhas, enfrentando novos desafios tecnológicos, como o das deepfakes. Apesar de exigir identificação no login para evitar fraudes por robôs, a plataforma garante o total anonimato de quem realiza a denúncia.
2: O Tribunal Superior Eleitoral disponibilizou esta semana a nova versão do aplicativo Pardal, uma plataforma em que o próprio eleitor pode denunciar propagandas eleitorais irregulares. A novidade é que agora um dos filtros de irregularidade na campanha é o uso de inteligência artificial sem informação explícita de que se trata de material fabricado ou manipulado. Os principais receios dos especialistas são o uso de IA para clonagem de voz, desinformação automatizada e criação de deepfakes, imagens falsas que substituem o rosto de uma pessoa para enganar o espectador. O pesquisador do Laboratório de Inteligência Artificial da Unicamp, Matheus Vicente, explica que as imagens manipuladas com inteligência artificial apresentam ruídos nos arquivos digitais, ou seja, são imagens que apresentam distorções nos pixels do conteúdo. Ele aponta que especialistas e plataformas já identificam essas alterações. É com essa investigação que a Justiça Eleitoral consegue julgar o teor irregular da propaganda. Para imagens criadas inteiramente por inteligência artificial, o especialista diz que existem alguns detalhes que o eleitor já deve estar atento.
3: Às vezes é inconsistência no movimento da boca, os lábios com o áudio. O que acontece também é o movimento dos olhos, seja as piscadas, ou muitas piscadas, ou a falta de piscadas ao longo do vídeo. O que chama atenção bastante é prestar atenção no contexto e em detalhes finos, relativo à borda, seja às extremidades, ao contorno e principalmente ao segundo plano.
2: Paulo Cesário de Oliveira Júnior é advogado e diz estar sempre atento a irregularidades em campanhas políticas. Para ele, o aplicativo é uma boa forma de estar mais envolvido nas decisões do próprio país. Como eleitor, ele relata facilidade no uso da plataforma.
4: O processo em si é simples. Quem já utiliza ele há algum tempo tem uma facilidade, sim, porque você vai fazer a denúncia meio que online. O pessoal que não tem muito acesso às questões da internet, redes sociais, tem uma dificuldade, porque para você acessar o Pardal hoje, você precisa estar com o .gov ou com o e-título. Nem todo mundo ainda acessou o e-título, nem todo mundo consegue acessar com facilidade o .gov. Essas dificuldades precisam ser superadas, e aí é uma questão mais de alinhamento de sistema.
2: A necessidade de cadastro pelo e-título ou GovBR despertou controvérsias, mas a explicação técnica é que esse mecanismo evita denúncias feitas em massa ou por bots. Ainda assim, o anonimato de quem denuncia é preservado, como explica o porta-voz do Tribunal Regional Eleitoral de São Paulo, Vitor Amaral.
4: O processo em si ele é simples. Quem já utiliza ele há algum tempo tem uma facilidade, sim, porque você vai fazer a denúncia meio que online. O pessoal que não tem muito acesso às questões da internet, redes sociais, tem uma dificuldade, porque para você acessar o Pardal hoje, você precisa estar com o .gov ou com o e-título. Nem todo mundo ainda acessou o e-título, nem todo mundo consegue acessar com facilidade o .gov. Essas dificuldades precisam ser superadas, e aí é uma questão mais de alinhamento de sistema.
2: Este anonimato também é questionado por alguns eleitores, que se preocupam com denúncias anônimas feitas com más intenções. Mesmo que a Justiça Eleitoral constate que a propaganda denunciada está regular, a queixa pode atrasar processos e desperdiçar recursos públicos. A eleição deste ano será a primeira em que grandes plataformas de inteligência artificial generativa estão disponíveis para o público geral brasileiro. Por isso, os legisladores estão atuando para regulamentar essas práticas relacionadas às novas tecnologias. É o que aponta o professor Gustavo Sampaio, especialista em Direito Constitucional da Universidade Federal Fluminense.
5: E há hoje, pela resolução 23.755 de 2026, uma vedação ao emprego da chamada deepfake, do manejo daquela realidade criada pela inteligência artificial, que não é propriamente a realidade daquela pessoa que está supostamente emitindo aquela informação.
2: A ferramenta se popularizou nos últimos 4 anos e especialistas apontam que aplicativos como o Pardal podem atuar como laboratórios de mensuração e pesquisa dos efeitos da inteligência artificial nos processos democráticos. Com a colaboração de Luiz Rodrigues, de São Paulo, Beatriz Lacorte.
0: Você fica agora com o noticiário da sua região.
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O economista Arilton Teixeira foi escalado para compor a equipe econômica de campanha presidencial do senador Flávio Bolsonaro, do PL do Rio de Janeiro. Anunciado na sexta-feira pela campanha de Flávio, ao lado de outros 6 novos integrantes, Arilton passa a integrar o time de especialistas responsáveis por elaborar as propostas técnicas do plano de governo do candidato para a economia brasileira. Os 7 novos membros se juntam ao ex-ministro Adolfo Sachida e à ex-presidente da Caixa, Daniela Marques, coordenadora da equipe. Com atividade aqui no Espírito Santo, Arilton é economista-chefe da Apex. O cargo é executivo e trata-se de uma importante plataforma de investimentos e empresa que está no centro de uma crise financeira. Conforme informado pelo colunista Abdo Filho, a partir de uma investigação interna, os sócios da Apex identificaram inconsistências financeiras na companhia. Fernando Sinelli, fundador e sócio da Apex, foi afastado do comando, assim como o diretor financeiro Eduardo Siqueira. A justiça decretou o bloqueio de todos os bens de Sinelli e a quebra do seu sigilo bancário. Não há notícia de qualquer envolvimento ou responsabilidade de Arilton Teixeira com as inconsistências financeiras identificadas na companhia. O economista foi um dos fundadores da FUCAP. Também foi professor, diretor acadêmico e sócio da instituição, a qual não está mais vinculado. Graduado em Economia pela Universidade Federal de Minas Gerais, Arilton é mestre pela PUC do Rio de Janeiro e PhD na mesma área por uma universidade nos Estados Unidos. Com informações da coluna Vitor Vogas, reportagem Adalberto Cordeiro.

0: 6h46.
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0: Vamos saber como é que fica a previsão do tempo em todo o Brasil?
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2: Este domingo, o ar frio de origem polar atua com força sobre o sul do Brasil. Temperaturas muito baixas vão acontecer nos três estados ao amanhecer. Há condições para geada em praticamente todas as áreas do interior do Rio Grande do Sul, também do centro-oeste e sul do estado de Santa Catarina e nas áreas ao sul do Paraná. Temperaturas até abaixo de zero grau devem ser observadas no sul do Paraná, nas áreas de fronteira do Rio Grande do Sul com o Uruguai e também nas áreas serranas do Rio Grande do Sul e de Santa Catarina. Mas tem ar frio polar também em áreas do Sudeste e do Centro-Oeste do país. O sul de Mato Grosso do Sul é outra área onde nós poderemos ter temperaturas ainda em torno dos 10 graus no amanhecer deste domingo. O sol predomina no centro-oeste do país e, à tarde, as temperaturas ficam altas, com ar seco. Mas esse friozinho de manhã vai chamar atenção. Na região sudeste, também poderemos ter temperaturas um pouco abaixo dos 10 graus no interior de São Paulo, no sul de Minas. O frio também vai ser sentido na zona da Mata Mineira, no estado do Rio de Janeiro. A recente passagem de uma frente fria deixou muita nebulosidade espalhada pelo Rio e também pelo Espírito Santo. E nesses dois estados, assim como no litoral de São Paulo, é possível que a gente tenha um pouco de chuva ao longo deste domingo, mas não há expectativa de chuvas intensas. Algumas pancadas de chuva poderão acontecer até mesmo na zona da Mata Mineira e em áreas da Grande Belo Horizonte. No Nordeste do Brasil, é o sol e o calor que predominam neste domingo, com índices de umidade do ar até um pouco abaixo dos 20% em áreas do extremo oeste da Bahia, sul do Maranhão e do Piauí. No Norte do Brasil, calor e tempo seco também predominam. Algumas pancadas de chuva acontecem no norte do Amazonas e em Roraima. Josélia Pegorim, da Clima Tempo, para a CBN.
0: E os alimentos podem ficar mais caros para os brasileiros e até atingir um pico de preços em até 6 meses após os choques climáticos provocados pelo El Niño, o que aponta um modelo matemático desenvolvido pelo Rabobank, com base no histórico do fenômeno aqui no Brasil. Segundo esse estudo, os alimentos in natura, como carnes e hortaliças, são os que tendem a encarecer mais. Em um cenário de El Niño forte, os preços dessa categoria podem subir 19,9%, enquanto a alimentação no domicílio avançaria 6,32%. Em um evento moderado, as altas seriam de 13,4% e 2%, respectivamente. O El Niño, um fenômeno climático marcado pelo aquecimento das águas do Oceano Pacífico, que altera os padrões do clima em diferentes partes do mundo. Ele pode causar secas em algumas regiões produtoras e chuvas mais intensas em outras. Ou seja, as duas situações podem afetar as produções. Os alimentos in natura são os que reagem mais rapidamente aos impactos. No caso das hortaliças, isso ocorre porque elas têm ciclos de produção mais curtos, fazendo com que problemas climáticos afetem a oferta mais rapidamente. Já os semi-elaborados sentem o efeito de forma mais gradual, principalmente por causa do encarecimento dos insumos. Essa categoria reúne alimentos que passam por algum processamento antes de chegar ao consumidor, como arroz e feijão, por exemplo. Os industrializados, por sua vez, tendem a registrar aumentos mais suaves, porque o preço final também depende de custos como processamento, embalagem, transporte e comercialização. Segundo esse relatório, que foi publicado pelo portal G1, a intensidade e a duração dos impactos variam conforme a força do El Niño, as condições da safra e o cenário econômico. Como é que essa conta foi feita? O estudo comparou a evolução do índice oceânico Niño, que é o ONI, que é usado para acompanhar a intensidade do fenômeno, com a inflação dos alimentos consumidos em casa durante os principais episódios de El Niño das últimas décadas. Para classificar a intensidade do fenômeno, o estudo considerou a variação da temperatura do Oceano Pacífico, que é medida por esse índice, pelo ONI, E valores superiores a meio grau, na média de 3 meses, indicam um El Niño moderado, enquanto aqueles acima de 1 grau caracterizam episódios fortes. De acordo com a última divulgação da Administração Oceânica e Atmosférica dos Estados Unidos, em agosto, há 26% de probabilidade de um El Niño moderado, 57% de um evento forte e 16% de um evento muito forte, ou seja, mais da metade, né? É, mais de 50%, quase 60% de chances de um El Niño forte. Para o fim do ano, a projeção

0: também subiriam, mas menos 0,27% e 0,5% respectivamente. Somados todos esses efeitos, o El Niño moderado acrescentaria cerca de 0,41 ponto percentual ao IPCA. Em um El Niño forte, os preços dos alimentos in natura poderiam subir quase 20%, que é a expectativa, né? As chances são maiores para um El Niño forte. Sozinha, essa alta acrescentaria cerca de 0,53 ponto percentual ao IPCA. De novo, ao IPCA geral, porque a depender do grupo social, esse impacto pode ser maior. Os semi-elaborados subiriam 3,6%, com impacto de 0,20 ponto, enquanto os industrializados avançariam 1,4%, acrescentando outro 0,11 ponto. No total, o efeito dos alimentos acrescentaria cerca de 0,83 ponto percentual ao IPCA, quase um ponto percentual, com o impacto mais forte aparecendo cerca de 6 meses após o choque climático, porque vem o choque climático, atrapalha a produção e mais adiante é que se sente esse impacto em valores, né? Porque ele vai chegando aos poucos em ondas, a gente poderia dizer, a cadeia. Onde é que vai ficar mais caro? Esse estudo também analisou como os impactos podem variar entre as regiões metropolitanas. Os cálculos indicam que regiões com maior peso do consumo ou da produção de alimentos in natura tendem a sentir os efeitos mais rapidamente e com maior intensidade. Em outras localidades, o repasse aos preços seria mais gradual, mas poderia durar mais tempo. Os maiores aumentos de preços no curto prazo se concentrariam em Porto Alegre, Curitiba, São Paulo, Rio de Janeiro, Goiânia, Brasília, Fortaleza e Belém. Salvador e Recife teriam impactos menores inicialmente, indicando um repasse mais gradual dos choques climáticos aos preços, segundo esse relatório. E quais alimentos devem pesar mais no bolso do brasileiro? O G1 foi lá e ouviu economistas em julho, e os primeiros impactos devem aparecer nas hortaliças, que são mais sensíveis às mudanças no clima. Se o El Niño ganhar intensidade, produtos que dependem de safras específicas também podem ficar mais caros no ano que vem. Segundo um desses economistas ouvidos pelo portal G1, entre os principais produtos que podem ser afetados estão milho, café, frutas, laranja, cana-de-açúcar, trigo e arroz. Percebam que são produtos básicos. O leite também pode sofrer impactos, dependendo do volume de chuvas no sul do Brasil. Segundo o Instituto Nacional de Meteorologia, o IMET, a pecuária deve ser uma das atividades mais afetadas no centro-oeste e no norte, onde a falta de chuvas pode reduzir a disponibilidade de água para as pastagens. O Instituto também prevê que algumas regiões do país podem ser beneficiadas. No Nordeste, por exemplo, o baixo volume de chuvas e o calor podem favorecer a colheita do feijão. Já no sul, as chuvas acima da média podem beneficiar as culturas de inverno. Então, portanto, aqui um resumo do que poderia acontecer com os alimentos e, consequentemente, com a inflação aqui no Brasil, de acordo com a intensidade do El Niño. E os números mostram que a probabilidade maior é de que tenhamos um El Niño considerado forte aqui. Você fica agora com o noticiário da sua região.
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Neste domingo, a Orla de Camburi, em Vitória, recebe a Caminhada da Inclusão, uma mobilização em defesa dos direitos das pessoas com deficiência. A concentração acontece às 8 horas da manhã, no quiosque 5, e a caminhada começa às 8:30 da manhã. A iniciativa faz parte da Semana Nacional da Pessoa com Deficiência.

0: intelectual e múltipla, que vai até o dia 28 de agosto. Com o tema Deficiência não define, oportunidade transforma, inclua nossa voz, o evento busca chamar a atenção para a importância da inclusão, do respeito às diferenças e da ampliação de oportunidades e espaços de participação para as pessoas com deficiência. A caminhada é realizada pela Associação Vitória Down, em parceria com as federações das APAES e da Pestalozzi do Espírito Santo, com apoio da Prefeitura de Vitória e outras instituições.
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1: Sete horas.
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0: 23 de agosto de 2026. Morreu a veterinária terceirizada atacada por um cachorro no canil do Senado Federal. Vitória Vale de Oliveira Pinha, de 36 anos, foi mordida no pescoço e sofreu uma parada cardiorrespiratória na última terça-feira. A informação foi confirmada em nota pelo Senado ontem. De acordo com o Senado, Vitória foi estagiária de 2022 a 2024 e em seguida retornou à instituição como profissional terceirizada na prestação do serviço de cuidado dos animais. O ataque aconteceu quando Vitória foi dar ração para o animal, um pastor belga, na última terça. A veterinária ficou alguns minutos sozinha, machucada, até que um policial legislativo a encontrou deitada e sangrando. O oficial que a encontrou realizou os primeiros socorros e chamou uma ambulância. A vítima chegou a ser encaminhada ao centro cirúrgico do hospital de base, onde passou por uma cirurgia. A Polícia Federal pediu a Ancine documentos do processo administrativo contra a produtora Go Up Entertainment, responsável pelo filme Dark Horse, sobre o ex-presidente Jair Bolsonaro. A agência apura se a obra estrangeira foi gravada no Brasil sem a comunicação prévia obrigatória. A Polícia Federal investiga a suspeita de uso de repasses financeiros ligado ao Banco Master para a realização do projeto e outras despesas. O concurso da Mega Sena deste domingo pode pagar um prêmio de 58 milhões de reais para os apostadores que acertarem as 6 dezenas. O sorteio ocorre às 11 horas da manhã de hoje, em São Paulo. No concurso da última quinta-feira, ninguém acertou as 6 dezenas. No horário de Brasília, 7h02.
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2: 7:03.

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1: Seja muito bem-vindo à segunda hora do Jornal da CBN deste domingo, 23 de agosto de 2026. Você continua acompanhando os principais destaques de hoje. A Justiça de São Paulo mantém presos os suspeitos de matar o ciclista Cláudio Rafael Landeiro em Copacabana. O segurança Jorge Luiz Ricardo Dias disse à polícia que Davi Santos Machado, apontado como líder do espancamento que matou o ciclista, deixou o local rindo e achando graça. A informação consta no depoimento de Jorge à polícia obtido pela CBN. Segundo Jorge, Davi Santos Machado só interrompeu o ataque depois de ser alertado sobre a possibilidade de uma viatura chegar ao local. Jorge admitiu que presenciou o ataque, mas não chamou socorro. Ele contou que foi levado à Rua Barata Ribeiro por Davi, sob a alegação de que havia uma bicicleta roubada. Como Cláudio se recusou a entregar o veículo, Davi começou a agredi-lo com socos e depois pegou um cacetete em um bar para continuar as agressões. Jorge afirmou que fugiu com a bicicleta e mais tarde voltou ao local. Ele encontrou o Cláudio caído e sem reação, sendo espancado por Davi e dois homens vestidos como entregadores. O segurança disse que pediu para Davi parar por medo de uma prisão em flagrante. Ele contou ainda que Davi filmou parte do espancamento e chamou os dois homens para participarem. Preso pelo crime, o entregador Felipe Eduardo dos Santos Silva também admitiu a participação. Segundo informações do portal G1, ele afirmou ter segurado Cláudio e dado quatro chutes nas costas da vítima. Felipe disse ainda que Davi usava um taco de madeira para atingir Cláudio, principalmente na cabeça. Cláudio tinha 37 anos e morreu na madrugada de 12 de agosto. A acusação de que ele teria roubado a bicicleta foi desmentida por câmeras do prédio onde morava. As imagens mostram Cláudio saindo de casa com a bicicleta que pertencia à irmã. Quatro homens foram presos no total. São eles Davi e Jorge, que trabalham como seguranças clandestinos, e Felipe e Ailton José da Silva, que aparecem vestidos como entregadores. A polícia ainda tenta identificar um quinto suspeito que aparece nas imagens dando um chute em Cláudio e investiga quem contratava os seguranças e a responsabilidade de pessoas que presenciaram as agressões e não prestaram socorro. No cenário internacional, o Canadá anunciou que vai responder ao novo tarifaço do presidente dos Estados Unidos, Donald Trump, que começou a valer neste sábado. O primeiro-ministro canadense, Mark Carney, disse que a nova tarifa de 50% entra em vigor no dia 8 de setembro. A medida canadense deve afetar setores de aço, laticínios, eletrodomésticos, equipamentos agrícolas, celulose e papel e eletrônicos. O Canadá é o segundo maior comprador dos Estados Unidos, só perde para a União Europeia. Na última semana, as tarifas americanas haviam sido suspensas por 3 dias por Trump, que afirmou que os países haviam chegado a um acordo. As negociações não tiveram sucesso e a taxação de 50% imposta sobre as importações canadenses foi retomada. Em resposta, o primeiro-ministro canadense declarou que o país iria responder com tarifas equivalentes, dólar por dólar, para proteger trabalhadores e empresas. No Irã, o secretário do Conselho Supremo de Segurança Nacional ameaçou retaliar países vizinhos que aderirem à ofensiva dos Estados Unidos contra o país no Golfo Pérsico. A declaração, reportada pela agência Irã International, foi dada à mídia estatal neste sábado e ocorre 3 dias após Donald Trump anunciar uma guerra econômica. Na última quarta-feira, o presidente americano prometeu que irá promover a operação econômica mais devastadora já adotada contra qualquer país. Segundo ele, em publicação na rede Truth Social, a campanha... Já eu trago mais detalhes sobre essa informação. Por conta da escalada de tensões diplomáticas e militares entre os países, o Ministério das Relações Exteriores do Chile anunciou o encerramento das atividades da Embaixada Chilena na República Islâmica do Irã. O comunicado foi divulgado ontem e a medida entra em vigor no dia 31 de agosto. Aqui no Brasil, o inquérito da Polícia Federal, que investiga suposto tráfico de influência de Fábio Luiz Lula da Silva, Lulinha, traz mensagens da lobista Roberta Luxinger, que dizem que ele articulou marcar uma reunião no Palácio do Planalto com o governador do Maranhão, Carlos Brandão. Ainda as mensagens afirmam que Lula ia prosseguir com liberação da obra no Estado. A revelação foi feita neste sábado pelo jornal Estado de São Paulo. A reunião ocorreu em maio de 2024. E um mês depois, Lula anunciou um pacote de 59 bilhões de reais em obras para o Maranhão dentro do novo PAC. Documentos da PF também mostram que a lobista tinha conversas sobre negócios com o governador Carlos Brandão, que intermediou a contratação de uma empresa de tecnologia do empresário Kleber Ribas com órgãos do governo do estado. O governador negou relação com Luxinger e falou que Lula é um grande aliado do Maranhão. As revelações fazem parte da investigação que segue em sigilo no STF. O jornal Estado de São Paulo ainda mostrou que Luxinger cobrou então chefe de gabinete do presidente, Marco Aurélio Santana Ribeiro, Marcola, sobre dificuldade de acesso à Petrobras. Em troca de mensagens com Marcola, o lobista disse que eles deveriam ter algo para falar. Isso porque uma pessoa identificada como Léo não teria sido recebida pela presidente da Petrobras, Magda Chambriá. Em outro diálogo entre ambos, o ex-chefe de gabinete de Lula pede um quadro de 100 mil euros de presente a Luxinger, seguido de uma risada. A conversa também foi obtida e publicada pelo jornal Estado de São Paulo. Em resposta, a lobista disse que ele estava sendo emoldurado para entrega. Em nota, a defesa de Marcola disse que ele jamais recebeu o quadro ou qualquer outro e nem intermediou negociações ou encaminhou qualquer documento referente a compras ou licitações públicas. 7:10 agora, o Dia D Nacional de Multivacinação movimentou unidades básicas de saúde de todo o Brasil no sábado. A campanha é voltada a crianças e adolescentes menores de 15 anos com imunizantes para mais de 20 doenças, incluindo tuberculose, hepatites A e B e poliomielite. Recém-incorporada ao calendário nacional, a pneumocóxica 20 valente também está incluída na campanha. De acordo com dados do Ministério, foram registradas quase 95 milhões de doses aplicadas das vacinas previstas no calendário nacional de vacinação. O ministro da Saúde, Alexandre Padilha, esteve em uma unidade básica de saúde em Brasília, reforçou a importância da vacinação, sobretudo contra o sarampo.
2: O Brasil reconquistou o título de país livre do sarampo em 2024. A gente está tendo um grande surto de sarampo nos Estados Unidos, que atingiu o Canadá, atingiu o México. Ano passado a gente teve 38 casos importados que só não viraram surto aqui no Brasil por conta desse esforço de vacinação do SUS.
1: Padilha ainda destacou a necessidade de adesão à campanha em São Paulo mediante o número de casos identificados.
2: Quem é de São Paulo, São Bernardo e Guarulhos, são três cidades que hoje tem mais de 20 casos identificados desde o começo de julho, precisa tomar a vacina do sarampo, mesmo se achar que está com a caderneta atualizada, depois de 6 meses para ter uma identidade, passa na unidade de saúde e o pessoal vai vacinar.
1: A campanha de multivacinação vai até 1º de setembro. Segundo o Ministério da Saúde, foram distribuídas mais de 1,5 milhão de doses em todo o país apenas para a campanha e 177 milhões de doses para o abastecimento da rede de vacinação. 7:12 agora. A gastronomia segue acontecendo neste domingo no Parque Vila Lobos em São Paulo com shows de Beatles para crianças e Ferrugem. Ontem a programação musical contou com apresentações de Digão e de Bento Gil e Flor Gil, netos de Gilberto Gil. Juntos eles cantaram músicas do avô. Nesta edição são cerca de 20 estabelecimentos gastronômicos com diferentes estilos de cozinha da culinária brasileira às influências japonesas e mediterrâneas. Entre os restaurantes participantes estão Casa do Porco, Holly Burger, Mirá Padaria Autoral, Mocotó, o Mirandês e Sushi Vaz. Ainda há aulas, talks com shows, com chefes ou melhor, e uma feira de produtores. O evento segue no próximo final de semana, entre os dias 28 e 30 de agosto, com shows de Gabriel Pensador e Laura Simões. Os ingressos estão à venda no site da Ticketmaster. Jogos dão continuidade à 24ª rodada do Campeonato Brasileiro. Às 16h, o Palmeiras recebe o Vasco no Nubank Park. No mesmo horário, o Bragantino enfrenta o Grêmio, enquanto Vitória e Bahia duelam no Barradão. Às 18h30, a Chapecoense joga contra o São Paulo. ao mesmo tempo em que o Santos encara o Mirassol na Vila Belmiro. A rodada termina com a partida entre Coritiba e Corinthians, marcada para 7:30. Ontem, o Fluminense venceu o Remo de virada por 2-1 no Maracanã. Já Inter e Atlético Mineiro não saíram do 0-0 no duelo. O Cruzeiro marcou nos acréscimos e venceu o Flamengo por 2-1. Na Fórmula 1, a McLaren protagonizou a classificação no circuito de Zandvoort ontem. A escuderia é a atual vencedora do Grande Prêmio da Holanda de Fórmula 1. A pole position ficou com Lando Norris. O britânico superou George Russell e o líder do Mundial, Kimi Antonelli, que largarão em segundo e terceiro. Já o brasileiro Gabriel Bortoleto garantiu o nono lugar. Essa é a quarta vez que ele coloca a Audi entre os 10 primeiros colocados no grid de largada. Hoje a largada do Grande Prêmio da Holanda está marcada para as 10 da manhã pelo horário de Brasília. Esses e outros assuntos você acompanha aqui no Jornal da CBN. Você fica agora com o noticiário da sua região.

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0: Prefeitura de Vitória deu um ultimato para os donos de imóveis abandonados no centro da cidade. Agora, eles terão até 3 anos para não perder a propriedade. Assim que a prefeitura constatar abandono, degradação ou ausência de posse, por meio de uma avaliação técnica, o proprietário será comunicado. Não havendo retorno em 30 dias, a prefeitura vai ocupar a propriedade privada. E se o dono não mostrar qualquer interesse, depois de 3 anos, o imóvel será arrecadado pelo município, que poderá usá-lo como equipamento público, transformá-lo em habitação social ou levá-lo a leilão. Ou seja, a partir de 30 dias, a prefeitura já pode assumir o imóvel e começar a usá-lo, mas ele vira propriedade definitiva somente depois de 3 anos. Mas se o proprietário manifestar interesse em reaver o imóvel, a prefeitura devolve para o dono. Para isso, ele vai precisar quitar todas as dívidas existentes, incluindo os impostos atrasados, além de pagar o dobro do valor dos investimentos feitos na reforma da propriedade. Essas determinações estão previstas no decreto de número 27.034, publicado pela Prefeitura de Vitória e que instituiu o Programa de Reabilitação da Área Central de Vitória, o REAC. Esse programa estabelece diretrizes para transformações da região do centro de Vitória em território estratégico para o desenvolvimento, a dinamização econômica, a atração de investimento, habitação, inovação e valorização do patrimônio. Esse decreto atinge o centro histórico e os bairros ao redor, a exemplo do Parque Moscoso e da Vila Robim. Reportagem Maurílio Mendonça.
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0: agenda dos presidenciáveis. O presidente Lula fez o primeiro grande ato de campanha no Rio de Janeiro. Ele disse estar cansado de ouvir os presidentes Donald Trump e Vladimir Putin falarem em guerra. E afirmou que, se for reeleito, vai investir na defesa e na indústria brasileira.
1: Ato de campanha no Rio de Janeiro, o presidente Lula disse que está cansado de ouvir Donald Trump e Vladimir Putin falarem em guerra. A declaração veio um dia após uma conversa por telefone com o presidente americano. Por mais de uma hora, os dois falaram sobre o tarifaço e conflitos globais. Lula afirmou no Rio que, se for reeleito, vai investir na defesa e na indústria brasileira. Ele disse ainda que o Brasil não quer guerra, mas precisa estar preparado para que não se metam com o país.
2: Eu estou cansado de ver o Putin fazer guerra. Eu estou cansado de ver o Trump falar. Eu tenho o maior navio do mundo. Eu tenho o maior foguete do mundo. Eu tenho a maior bomba do mundo. Eu tenho a maior tanque do mundo. O que é que eu tenho? Nós temos 16.800 quilômetros de fronteira para tomar conta. E eu vou investir em defesa. Eu vou investir. A gente vai ter uma indústria forte. A gente não quer guerra. Mas a gente quer dizer, não se metam com nós. Porque a melhor arma que a gente tem é o orgulho do povo brasileiro.
1: O comício no estádio Moça Bonita, em Bangu, na Zona Oeste, começou com quase uma hora e meia de atraso. A escolha do local faz parte da estratégia do PT para recuperar espaço em áreas do terceiro maior colégio eleitoral do país, que deram vitórias a Jair Bolsonaro nas duas últimas eleições. O evento aconteceu simultaneamente a uma agenda do rival, Flávio Bolsonaro, na Zona Norte. Ao lado do ex-prefeito do Rio e candidato ao governo do estado, Eduardo Paes, do PSD, o presidente também fez referência ao momento político do estado. Lula voltou a dizer que o governador interino Ricardo Couto chegou para fazer uma limpeza no Rio e, apontando para a Paz, afirmou que ele vai ter que continuar esse trabalho.
2: Quando tudo parecia perdido aqui no Rio de Janeiro, Deus nos deu um homem chamado Ricardo Couto, que é o nosso governador interino. Um homem que jamais pensou ser governador, jamais pensou. Nunca foi filiado a partido político, nunca disputou uma eleição. E eu queria dar os parabéns ao Ricardo Couto, porque ele está fazendo uma limpeza que você vai ter que continuar quando ganhar as eleições.
1: O PT tenta aproveitar o momento para recuperar o espaço político no estado. A avaliação dos petistas é que o partido pode tirar proveito do desgaste do grupo político ligado ao PL no Rio, após derrotas de Cláudio Castro e aliados na Justiça Eleitoral e operações da Polícia Federal que miraram o ex-governador. Do Rio de Janeiro, Júlia Viana.
0: E o candidato à presidência pelo PL, Flávio Bolsonaro, apostou no bolsonarismo raiz no terceiro ato de campanha em uma semana no estado do Rio. Em evento no Maracanãzinho, ele endureceu as propostas para a segurança pública e disse que quem não gostar deve procurar outro candidato.
3: O candidato do PL à presidência, Flávio Bolsonaro, apostou no bolsonarismo raiz ao fazer um discurso mais radical durante a cerimônia de lançamento das candidaturas do partido no Rio, nesse sábado. O último a discursar, o senador focou em propostas para a segurança pública, prometeu guerra contra facções criminosas e defendeu a castração química para condenados por crimes sexuais. Flávio disse que quem o considera radical deve votar em outro candidato e aproveitou para alfinetar o presidente Lula, acusando o petista de defender o crime.
4: A gente vai classificar PCC, Comando Vermelho e Milícia como grupos terroristas. Esses caras vão morfar na cadeia ou vão ser neutralizados pela nossa polícia se enfrentarem. Um bandido vai ser tirado de circulação. Em pé. Química para estupradores e abusadores de mulheres e crianças. Ai, mas o Flávio é radical. Não gostou? Vota no defensor de bandido.
3: Flávio Bolsonaro também afirmou ter sofrido 2.000 ameaças de morte durante a campanha presidencial, mas não deu detalhes sobre os casos, nem informou se denunciou as ocorrências à polícia. O evento lotou o ginásio do Maracanãzinho, na zona norte do Rio. Também participaram o candidato do PL ao governo do estado, Douglas Ruas, os candidatos ao Senado e outras lideranças do partido. Essa foi a terceira agenda de Flávio no Rio em uma semana de campanha oficial. No domingo passado, ele participou de um ato na praia de Copacabana. Nessa sexta-feira, esteve em cidades da Baixada Fluminense. Em todas as agendas, apareceu ao lado de Douglas Ruas, que perdeu apoio do Centrão e vem buscando se aproximar do bolsonarismo. A cerimônia do PL aconteceu simultaneamente a um evento de campanha do presidente Lula, na Zona Oeste. Do Rio de Janeiro, Diogo Bugalho.
0: Flávio Bolsonaro também defendeu o agronegócio em discurso durante a festa do Peão de Barretos, no interior de São Paulo, na noite deste sábado. Ao lado do atual governador do estado e candidato à reeleição Tarcísio de Freitas, o senador prometeu que vai resgatar o protagonismo do agro brasileiro. Falando agora da agenda dos candidatos ao governo do estado de São Paulo. O candidato do PT, Fernando Haddad, classificou o levantamento divulgado na sexta-feira pelo Datafolha como meio esquisito. No lançamento do programa de educação, ele destacou que desconhece 4 candidatos citados pela pesquisa. Já o governador Tarcísio de Freitas, do Republicanos, disse que apoia Flávio Bolsonaro à presidência, mas pode capturar votos de eleitores do presidente Lula.
5: O candidato pelo PT ao governo de São Paulo, Fernando Haddad, afirmou que o Datafolha está meio esquisito. A declaração ocorreu durante o lançamento do programa de educação neste sábado, na Barra Funda, na zona oeste da capital. O evento contou com a participação do vice-presidente da República, Geraldo Alckmin, e das candidatas ao Senado por São Paulo, Simone Tebet, do PSB, e Marina Silva, da Rede. Divulgada na sexta-feira, a nova pesquisa Datafolha mostrou o governador e candidato à reeleição Tarcísio de Freitas, do Republicanos, na liderança da disputa pelo governo de São Paulo, com 45% das intenções de voto contra 27% de Fernando Haddad, do PT. No primeiro turno, Vera Lúcia, do PSTU, tem 4. Carlos Machado, do PCB, e a policial Edjane, do Agir, aparecem com 3% cada. Vivian Mendes, da UP, tem 2. E Isadora Dias, do PCO, 1%. Questionado sobre o levantamento, Haddad afirmou que não conhece os demais candidatos, além de Tarcísio.
6: O Datafolha tá meio esquisito. Tem 4 candidatos que eu não conheço, que tem 9% de intenção de voto. Eu respeito todos os institutos. Cada um publica o que quiser, mas eu tenho que levar em conta as minhas internas, que estão muito distoantes, fora da margem de erro.
5: Durante o evento, Haddad prometeu realizar novos concursos públicos para professores e criar uma carreira que dê aos docentes perspectiva de futuro. Ele também afirmou que vai mudar o modelo de uso de plataformas digitais nas escolas estaduais. O candidato pelo PT ao governo de São Paulo destacou ainda que não vai expandir o programa de escolas cívico-militares caso seja eleito. Segundo ele, a comunidade escolar que quiser seguir nesse padrão será respeitada. O programa de educação também defende o ensino em tempo integral, promete levar os CELs para o interior de São Paulo e tem propostas para o fortalecimento das ETECs, além de trazer para São Paulo o Pé de Meia, que seguirá o modelo do projeto federal. O governador e candidato à reeleição, Tarcísio de Freitas, do Republicanos, afirmou na manhã deste sábado que apoia o senador e candidato Flávio Bolsonaro, do PL, na corrida à presidência da República. Mas ele afirmou que também pode capturar o voto do eleitor do presidente Lula na disputa à reeleição do estado. Questionado durante visita à usina Pedreira, na zona sul da capital, Tarcísio reconheceu o que espera pelo eleitorado de Lula.
7: Minha ideologia são as pessoas. Esse sempre foi meu objetivo. A gente sempre vai procurar dar resultado para aquelas pessoas que apostam no nosso governo, que aprovam o nosso governo, que não aprovam o nosso governo. A gente quer levar a política pública para todos. A gente está trabalhando para as pessoas, o resto é consequência. E aí, claro, a gente acaba capturando também votos de pessoas que estão pensando na presidência da República no outro candidato. Mas a gente aqui vai estar junto do Flávio, vamos acompanhar bastante a trajetória dele.
5: O governador também participou do lançamento da candidatura de Regina Nunes, primeira-dama da capital paulista, a deputada estadual. De São Paulo, Lucas Taveira.
0: Discurso durante a festa do Peão de Barretos, aqui no interior de São Paulo, Tarcísio de Freitas ainda disse que Flávio Bolsonaro é herdeiro do projeto político de Jair Bolsonaro e de estar otimista com o crescimento da candidatura do presidenciável. Você fica agora com o noticiário da sua região.
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2: Vitória acontece nos dias 29 e 30 de agosto, no próximo fim de semana, e já bateu recorde de inscrições. O evento deve reunir mais de 8.500 atletas com provas de 5, 10, 21 e 42 quilômetros, além da Maratoninha Kids. Entre os participantes estão mais de 1.400 corredores de outros estados e atletas de países como Itália, Rússia, Estados Unidos, Canadá e Reino Unido. A competição também terá uma premiação de cerca de R$30 mil. A entrega dos kits acontece nos dias 27, 28 e 29 de agosto, das 10 horas da manhã até as 7 horas da noite, na arena montada na Praça do Papa. O espaço terá palestras, treinos, atividades relacionadas à corrida, nutrição, fisioterapia e também saúde. Durante as provas, diversas vias de vitória terão interdições parciais e também totais. A organização recomenda que os motoristas programem os deslocamentos com antecedência e utilizem rotas alternativas. As inscrições para as provas de 5 e 10 quilômetros estão na reta final.
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0: Domingo, 23 de agosto de 2026. O presidente Lula convidou os presidentes Hugo Mota da Câmara e Davi Alcolumbre do Senado para debater a medida provisória que aboliu a taxa das blusinhas. O imposto diz respeito à cobrança de 20% sobre compras internacionais de até $50. Lula pressiona o Congresso a aprovar a proposta. A reunião está prevista para a próxima quarta-feira. O ministro do STF, Dias Toffoli, rejeitou o pedido do governador do Maranhão, Carlos Brandão, para barrar o inquérito que apura a suspeita de compra de vagas no Tribunal de Contas Estadual. Toffoli considerou o recurso inadequado para defender interesses individuais. A investigação foi autorizada pelo ministro Flávio Dino e mira a indicação do advogado Flávio Costa, aliado do governador ao cargo de conselheiro. Duas das maiores petrolíferas estatais da América Latina anunciaram uma aliança. A Petrobras e a mexicana Pemex assinaram um memorando de entendimento, inicialmente válido por 2 anos. O acordo estabelece cooperação na exploração e na produção de hidrocarbonetos. As companhias também negociaram um segundo entendimento com foco no refino e na comercialização de biocombustíveis como o etanol. Uma juíza federal anulou suspensão de vistos imposta a cidadãos de 75 países pelo presidente Donald Trump. A medida entrou em vigor no dia 21 de janeiro e afetou o processamento dos documentos que permitem a entrada temporária nos Estados Unidos para pessoas de nações como Brasil, Rússia e Irã. O Departamento de Estado alegou que os imigrantes desses países representam um alto risco de depender de assistência social ou de se tornarem um peso para as finanças públicas. No horário de Brasília, 7 horas 34 minutos.
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0: 7h35.
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0: Está em curso nos Estados Unidos um julgamento que pode redefinir os limites de responsabilidade das grandes plataformas digitais, as Big Techs. A Meta, que é dona do Facebook e do Instagram, é acusada por uma coalizão de 29 estados de desenhar recursos capazes de incentivar o uso compulsivo por crianças e adolescentes, além de falhar na proteção de seus dados. A empresa nega as acusações e diz ter investido em segurança. Para entender o que está em jogo, a gente conversa agora com Ivar Hartmann, que é doutor em Direito pela Universidade Estadual do Rio de Janeiro e professor associado do INSPER. Professor, muito bom dia, seja bem-vindo ao Jornal da CBN.
2: Bom dia.
0: Professor, por que que esse julgamento é considerado especialmente relevante, inclusive comparado, né, a outros processos contra redes sociais?
2: Historicamente, a maioria dos processos e tentativas de obter algum tipo de responsabilização de redes sociais como a Meta eram focadas no conteúdo. Então, conteúdo postado por usuários que seria supostamente ilegal. A maior parte das intervenções que nós vimos o judiciário brasileiro fazer em redes sociais nos últimos anos era sobre isso, era sobre o conteúdo ser ilegal. Esse processo que começa agora na Califórnia, ele é totalmente diferente. Ele não é sobre o conteúdo, ele é sobre o desenho da plataforma, o desenho do sistema. Agora é sobre o modelo de negócios e não sobre o conteúdo dos usuários.
0: São 29 estados nessa coalizão, né? Isso muda alguma coisa? Essa coordenação desses estados muda alguma coisa nesse processo?
2: Isso faz com que a Meta tenha um grupo de oponentes no processo judicial bastante formidável. Mas, mesmo casos onde quem estava do outro lado não era, né, uma coalizão gigante como essa, quando se tratava de analisar o modelo de negócios, questões sobre o vício de crianças e adolescentes em plataformas, mesmo assim a Meta perdeu. Recentemente ela perdeu dois casos muito parecidos, onde, de novo, quem estava do outro lado não era uma aliança formidável de litigantes.
0: Então a probabilidade de que também essa coalizão ganhe esse processo, né? Já que a Meta perdeu em outras duas situações. A gente está falando de probabilidade, tá? Porque o julgamento está em curso ainda tem algumas coisas, tem muita coisa para ser trazida. Mas de qualquer forma, é uma mudança significativa, né? Quais foram as alegações trazidas por essas coalizões e em outros processos que tratam dessa questão do modelo de negócio?
2: As alegações são centralizadas principalmente no desenho que é feito pelas plataformas para garantir que crianças e adolescentes fiquem mais tempo consumindo conteúdo e anúncios. Então, esse desenho é feito dessa forma porque, no fundo, o cliente da plataforma é o anunciante. Então, a criança ou adolescente não pagam nada porque são o produto. E o desenho da plataforma, com essa capacidade de a criança ou adolescente ficar scrollando indefinidamente, com o conteúdo sendo escolhido, conteúdo que é mostrado para essa criança ou adolescente sendo escolhido pelo algoritmo para ser não o conteúdo que é mais preciso, conteúdo que é melhor em termos de qualidade, mas apenas o conteúdo que engaja mais e que vai manter a criança ou adolescente colada na tela por mais tempo para maximizar o dinheiro que dá para ganhar com anúncios. Então é sobre esses itens do desenho da plataforma, que são assim por causa do modelo de negócios. Isso é central para as alegações nesses processos.
0: Há alegações também sobre impacto na saúde mental, né, de crianças e adolescentes.
2: Exatamente. Então, a alegação é que, por causa desse desenho, que foi feito para maximizar de maneira indefinida o tempo que a criança passa colada na tela, ele tem um efeito na saúde mental. Entre outras coisas, porque parte do que gera engajamento é essa promoção, né, da sensação entre os adolescentes de não adequação do seu próprio corpo. Então, há anos atrás já foram vazados documentos de que a Meta tinha acesso a pesquisas que mostravam que adolescentes tinham esse efeito, né, esse efeito de impacto mental em relação à sua própria autoestima pelo uso de redes sociais da Meta. Então é sobre isso, é sobre o modelo de negócio e o impacto na saúde mental de crianças e adolescentes, que parece ser bastante profundo.
0: O julgamento acontece nos Estados Unidos. Numa decisão desfavorável à Meta, se a empresa for condenada, esse resultado pode ser replicado a outros países?
2: Pode, por pelo menos duas razões. Primeiro, porque as alegações, como a gente falou, envolvem elementos muito centrais do modelo de negócios da Meta no Facebook e no Instagram. Então, é muito raro que a Meta altere esses elementos centrais do seu modelo de negócio nos Estados Unidos e mantenha o seu serviço intacto, idêntico ao que era antes em outros países. Isso dificilmente aconteceria. Mas existe um outro fator também, que é possíveis ações judiciais no Brasil com a mesma causa, claro que aí com fundamentos legais ligeiramente diferentes, mas, por exemplo, em função da proteção do consumidor no Brasil. Então, processos judiciais assim poderiam aparecer no Brasil também.
0: E nesse caso de aparecer no Brasil, enfim, isso anularia a discussão sobre conteúdo ou são coisas diferentes?
2: São coisas diferentes, não anula a discussão, mas, na verdade, o que importa em termos de dano, que causa mais dano, é o modelo de negócio, não é o conteúdo. Então, essa é uma discussão mais importante do que a discussão sobre legalidade ou não do conteúdo.
0: E esse processo, ele poderia acelerar ações contra outras empresas, TikTok, YouTube, ou tem diferença nos modelos de negócio?
2: Existem vários aspectos que são iguais. Então, o uso do algoritmo para escolher a cada momento um pedaço de conteúdo pequeno que seja de rápida visualização para manter essa criança ou adolescente engajada e colada na tela. Isso é muito similar. Como exemplo disso, né, dessa similaridade, um desses dois processos mais recentes, onde as redes sociais perderam, foram condenadas a pagar milhões, envolvia justamente o Google por causa do YouTube. Então, envolvia a Meta, mas envolvia o Google também. Uma pessoa teve sucesso em ganhar uma indenização de $6 milhões contra essas duas empresas. Certamente, Google e YouTube adotam há muitos anos elementos muito similares desse modelo de negócio, estariam sim suscetíveis a esse tipo de alegação.
0: A Meta diz que já tomou providências, enfim, investiu em segurança. A empresa nega, né, essas acusações, mas diz que já tomou providências. O que foi feito? Mudou alguma coisa já nesse modelo de negócio ou ainda não? E se fez alguma coisa que mudou, isso pode ser considerado no julgamento?
2: Não parece ter existido mudança significativa no modelo de negócios, certamente continua o mesmo, e não parece ter existido até agora mudanças significativas. Isso seria talvez um fator, mas de qualquer forma nós estamos falando sobre um passado de muitos anos de dano à saúde mental de crianças e adolescentes.
0: O senhor acha que, independentemente do resultado, né, o efeito desse julgamento pode mudar alguma coisa sobre a forma como as big techs desenvolvem, pensam produtos para os públicos jovens, para o público jovem?
2: Sim, uma mudança que seria muito saudável e pode acabar acontecendo é transicionarem mais fortemente para um modelo de mensalidade. Então, o YouTube, por exemplo, tem isso hoje, né? A pessoa não é o produto para os anúncios, para visualizar anúncios, e sim paga uma mensalidade, ela não visualiza anúncios, e com isso o modelo de negócios muda radicalmente. A questão é deixar de oferecer isso para alguns usuários e continuar lucrando com esse modelo de negócios pernicioso para a vasta maioria dos usuários, como parece ser ainda hoje o caso do YouTube, migrar para um sistema onde só há mensalidade, onde o usuário deixa de ser o produto que é oferecido para os anunciantes e a coleta de dados pessoais passa a ser feita por razões bem diferentes E aí talvez não exista um incentivo financeiro tão grande para manter crianças e adolescentes coladas por mais tempo na tela. Isso é um possível efeito futuro.
0: Agora, o Brasil já poderia ter se mobilizado nessa discussão ou em discussões semelhantes? Porque a gente tem alguns instrumentos aí que poderiam ter trazido, ou não sei se podem ser incluídos. A gente tem o Estatuto da Criança e do Adolescente, o ECA Digital, foi aprovado recentemente, tem Lei Geral de Proteção de Dados.
2: O Brasil poderia ter se mobilizado. Infelizmente, no Brasil, nos últimos anos, a discussão tem sido focada sempre, quase que exclusivamente, no conteúdo, né? Se o conteúdo é legal ou ilegal. Mas a realidade é que muito do conteúdo que crianças e adolescentes acabam consumindo nesse ambiente viciante, é conteúdo que, se olhar para aquele vídeo isoladamente, para aquele post isoladamente, para aquela foto isoladamente, não é ilegal. Então o problema aqui não é o conteúdo, né? O problema é o modelo de negócios. O Brasil está um pouco atrasado, temos as autoridades, né? Está um pouco atrasado em relação a olhar para isso. O ECA Digital é bastante recente, bastante recente e certamente pode acabar sendo um instrumento que vai ser usado aí pelas autoridades para buscar algum tipo de mudança nesse modelo de negócio no que diz respeito a crianças e adolescentes.
0: Bom, a gente vai aguardar então a finalização desse julgamento, né? E a partir daí o que vai ser feito, mas de qualquer forma essa discussão já está posta. Professor, muito obrigada pela conversa conosco aqui no Jornal da CBN, um bom dia.
2: Obrigado, bom dia.
0: Nós conversamos com Ivar Hartmann, que é doutor em Direito pela Universidade Estadual do Rio de Janeiro e professor associado do INSPER. Você fica com o noticiário da sua região.
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0: oportunidades.
1: Já estão abertas as inscrições para o Programa Global Trainee 2027 da Ambev. O processo seletivo é destinado à formação de futuras lideranças e oferece salário de R$ 9.500 mensais. A jornada de desenvolvimento será de 10 meses e, pela primeira vez, inclui experiências internacionais. A empresa oferece ainda atuação com projetos estratégicos, mentoria com lideranças, desenvolvimento em inteligência artificial e oportunidades de em outros países. A seleção é aberta a profissionais com formação superior entre dezembro de 2024 e dezembro de 2026, com no máximo 2 anos de experiência profissional após a conclusão da primeira graduação, nível intermediário ou avançado de inglês e disponibilidade para mudança de cidade e estado. As inscrições podem ser feitas até o dia 2 de setembro na página oficial do programa. Eu sou Dinassa Chotene e esse é o Oportunidade.
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0: sobre as agendas dos presidenciáveis. Em visita a Campinas, no interior de São Paulo, o candidato à presidência do PSD, Ronaldo Caiado, disse que o resultado da pesquisa divulgada pelo Datafolha na sexta-feira pode mudar após os debates. O ex-governador de Goiás criticou o presidente Lula e o senador Flávio Bolsonaro por não irem ao encontro que será promovido pela Band neste domingo.
1: O candidato à presidência da República pelo PSD, Ronaldo Caiado, avaliou que é preciso aguardar os debates eleitorais para que os eleitores possam comparar propostas e conhecer melhor os candidatos. A declaração foi feita neste sábado durante a agenda de campanha em Campinas, ao comentar o resultado da pesquisa Datafolha, que coloca o ex-governador de Goiás com 5% das intenções de voto. O levantamento encomendado pela Globo e Folha de São Paulo ouviu 2.058 pessoas, com 16 anos ou mais, entre os dias 18 e 20 de agosto. A margem de erro é de 2 pontos percentuais para mais ou para menos e o nível de confiança é de 95%. O registro no Tribunal Superior Eleitoral é BR-04496/2026. Ao falar da expectativa para o debate promovido pela TV Bandeirantes neste domingo, Caiado alfinetou Lula do PT, que disputa a reeleição, e Flávio Bolsonaro do PL. O petista não vai comparecer ao encontro. Já Flávio deu a entender que sem Lula também não vai participar.
2: Infelizmente, né, atualmente os candidatos aí deram uma de fujões, correram, amarelaram, não é verdade? E pipocaram no debate.
3: É isso aí, pessoal.
2: Isso é que eu acho que nós precisamos de cobrar, e a população realmente não quer votar, e quem tem muita coisa para esconder, né, gente? Senão vira o Brasil de hoje.
1: Durante a passagem por Campinas, o candidato também apresentou propostas para infraestrutura, agronegócio, segurança pública e ciência. Na área de logística, Caiado afirmou que pretende ampliar investimentos em rodovias, ferrovias, hidrovias e portos para ajudar a reduzir custos de transporte e aumentar a competitividade da economia brasileira. Para o agronegócio, defendeu a redução da taxa de juros.

0: Ratinho Azevedo, do Republicanos, na liderança, com 32% das intenções de voto. Já Alexandre Calil, do PDT, e Patrúcia Ananias, do PT, apareceram empatados em segundo lugar, com 12% cada um.
1: Cleitinho Azevedo, do Republicanos, reservou a agenda deste sábado para a campanha no Triângulo Mineiro. Pela manhã, o candidato participou de um encontro com a população em uma praça da cidade de Uberaba e também esteve na cidade vizinha, Araguari. A respeito do levantamento Datafolha divulgado nesta sexta-feira, em que aparece com 32% das intenções de voto, o candidato nas redes sociais agradeceu a pontuação apresentada na pesquisa. Na segunda colocação do Datafolha, estão empatados Calil e Patrus, com 12% das intenções de voto cada. Neste sábado, ainda de atestado médico, Alexandre Calil, do PDT, se manifestou nas redes sociais. Em uma publicação, o candidato comemorou os 12% apontados pelo levantamento e afirmou que vai disputar o segundo turno. Já Patrúcia Ananias, do PT, participou na cidade de Contagem, na região metropolitana de Belo Horizonte, de uma caminhada com aliados. Ao longo do dia, também esteve presente em atos de campanha. Sobre a pesquisa, o candidato do presidente Lula em Minas disse que enxerga o resultado como positivo e que vai continuar levando suas propostas aos eleitores. O governador e candidato à reeleição, Matheus Simões, do PSD, esteve no Mercado Central de Belo Horizonte. Ele ainda participou de uma agenda institucional do governo. Sobre o Datafolha, Simões avaliou que o saldo foi positivo e disse que pretende apostar em sabatinas e debates para combater o desconhecimento sobre a sua candidatura. Por fim, Flávio Rosco, do PL, Gabriel Azevedo, do MDB, Ben Mendes, do Missão, Indira Xavier, do UP, Túlio Lopes, do PCB, e Rafael Duda, do PSTU, também cumpriram agendas neste sábado em cidades da Grande Belo Horizonte. Já a agenda de Henrique Arias, do PCO, não foi divulgada. De Belo Horizonte, Ana Nunes.
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3: Advogados investigados por suposto envolvimento com o primeiro comando de Vitória deixaram a prisão domiciliar e foram encaminhados para unidades prisionais na noite de sexta-feira. Bárbara Bastos Rodrigues, Vinícius Bastos Rodrigues e Arles Schmidt são réus em um processo decorrente da Operação Telic, que apura a atuação da facção na região da Grande Terra Vermelha, em Vila Velha. Os três já estavam em prisão preventiva, mas cumpriam a medida em casa, monitorados por tornozeleira eletrônica. A transferência para os presídios foi determinada em caráter liminar pelo Tribunal de Justiça do Espírito Santo. A mudança ocorreu após a Secretaria de Estado da Justiça informar que passou a disponibilizar uma estrutura diferenciada para custodiar profissionais que têm essa prerrogativa legal. Antes disso, o regime domiciliar havia sido autorizado devido à falta de um local considerado adequado no sistema prisional capixaba. Segundo o órgão, a rede prisional agora conta com uma área fisicamente isolada das celas comuns, desprovida de grades internas, climatizada e com banheiros privativos, salas de uso individual, além de local e horário exclusivos para banho de sol e visitas sociais ou

íntimas. Anteriormente, a Justiça de Vila Velha havia concedido o regime domiciliar devido à inexistência de uma sala de Estado Maior, benefício previsto no Estatuto da Advocacia, que assegura locais condignos e separados dos outros detentos. Na decisão, a qual a Gazeta teve acesso com exclusividade, o desembargador ressaltou que a transferência não representa uma antecipação de culpa. Os advogados ainda não foram condenados no processo relacionado à Operação Telic e permanecem protegidos pela presunção de inocência. Reportagem Naira Loureiro.

0: domingo, 23 de agosto de 2026. Nosso Segredo venceu o prêmio de melhor filme do Festival de Gramado. O longa-metragem de Grace Passot também ganhou as categorias de fotografia e direção de arte. Já Feito Pipa foi eleito melhor filme pelo júri popular e Leite em Pó pela crítica. José Loreto e Christian Malheiros dividiram o prêmio de melhor ator. E Teca Pereira levou como melhor atriz. Pouco mais de 400 candidatos nas eleições deste ano adotam algum tipo de identificação religiosa no nome escolhido para aparecer nas urnas. 73% se apresentam como pastor, pastora ou usam a abreviação PR. Já 7% utilizam títulos ligados à religião de matriz africana. Os dados são do Tribunal Superior Eleitoral e foram compilados pelo portal G1. O presidente do Fluminense, Matheus Montenegro, anunciou que o técnico interino Marcão será mantido no cargo. A decisão foi tomada após a vitória sobre o Remo por 2-1 no Maracanã. Foi o terceiro resultado positivo do treinador no comando do clube. Antes, ele venceu o Palmeiras por 3-2 no Brasileirão e garantiu a classificação para as quartas de final da Libertadores, após bater o Independiente Rivadavia da Argentina nos pênaltis. Autoridades francesas recolheram quase 300 mil preservativos, possivelmente defeituosos. Elas recomendaram que usuários dos produtos realizem testes de infecções sexualmente transmissíveis e gravidez. Segundo os resultados, as unidades apresentaram risco de rompimento, além da presença de perfurações. No horário de Brasília, 8 horas, 1 minuto.
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1: Oito e dois.
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1: Seja bem-vinda, seja bem-vindo você que chegou agora. Nós já estamos na última hora do Jornal da CBN deste domingo, 23 de agosto de 2026. Muitos ouvintes mandando mensagem, obrigada. E tem duas mensagens aqui que eu gostaria de trazer, porque duas pessoas já reclamando da mesma coisa: dificuldades para fazer Pix. O Cláudio Pires tá perguntando, ó, tá fora do ar, ele não tá conseguindo fazer por nenhum banco e passou no posto de combustível agora, e tá com problema mesmo, tá perguntando se tá com problema, porque ele não tá conseguindo. E o Juarez Teodoro aqui de São Paulo, a mesma coisa, vocês estão conseguindo fazer Pix? Há mais de uma hora ele não consegue fazer nem receber pagamentos por Pix. Eu vou fazer um teste aqui, de qualquer forma a gente já vai checar para saber se tem algum problema, onde é esse problema, se é com os bancos, se é no sistema do Pix, e a gente já traz essa informação para vocês. Muito obrigada a todo mundo que mandou mensagem aqui para o nosso WhatsApp, que é o 11 99911 9981. Se alguém mais está com dificuldade para fazer Pix ou para receber Pix, manda mensagem aqui para o nosso WhatsApp. São 8h04 agora. A Justiça do Rio de Janeiro, e não São Paulo, como eu disse há pouco, mantém presos os suspeitos da morte do ciclista Cláudio Rafael Landeiro. O Gabriel Freitas tem mais informações ao vivo do Rio de Janeiro sobre esse caso. Oi, Gabriel, bom dia.
2: Bom dia, Débora. Bom dia para o nosso ouvinte também. Um crime bárbaro, né, em Copacabana, que ganhou novos detalhes a partir dos depoimentos prestados à polícia. O segurança Jorge Luiz Ricardo Dias afirmou que o Davi Santos Machado, que é apontado pela investigação como principal responsável pelo espancamento que matou o Cláudio Rafael Landeiro, deixou o local rindo e achando graça. A declaração consta no depoimento do Jorge, que foi obtido pela CBN ontem à tarde. De acordo com ele, o Davi só interrompeu as agressões depois de ser alertado de que uma viatura poderia chegar ao local. Jorge admitiu que presenciou o ataque e que não chamou socorro. No depoimento, ele contou que foi levado por Davi até a rua Barata Ribeiro, com a informação de que haveria ali uma bicicleta roubada. Ainda de acordo com o Jorge, o Cláudio se recusou, né, a vítima, a entregar a bicicleta, e nesse momento, Davi começou a agredi-lo com socos. Depois, ele teria pegado um cacetete em um bar e continuado o espancamento. Jorge disse que saiu dali levando a bicicleta e voltou algum tempo depois. Quando ele retornou, encontrou o Cláudio, a vítima, já caída, sem reação, enquanto era agredida então por Davi e por outros dois homens vestidos como entregadores. O segurança afirmou, Débora, que chegou a pedir para Davi parar as agressões, mas ele contou à polícia que fez isso por medo de que todos fossem presos em flagrante. Mesmo depois do alerta, de acordo com o depoimento, Davi deixou o local rindo. Jorge também afirmou que Davi filmou parte das agressões e chamou os outros dois homens para participar. Essas imagens teriam sido compartilhadas em grupos de WhatsApp dos próprios entregadores. Um outro homem preso nesse caso, o Felipe Eduardo dos Santos Silva, também admitiu participação nesse crime. Em depoimento citado pelo G1, o Felipe disse que segurou o Cláudio, a vítima, né, e deu 4 chutes nas costas dele. Ainda segundo o Felipe, Davi estava usando um pedaço de madeira para atingir a vítima, principalmente na cabeça. Cláudio tinha 37 anos, ele morreu na madrugada do dia 12 de agosto. E tem um detalhe importante na investigação, Débora, que é a suspeita de que ele tivesse roubado a bicicleta usada como justificativa para essa abordagem, que foi desmentida, claro, por imagens de câmeras do prédio onde o Cláudio morava. As gravações mostram que ele saiu de casa com a bicicleta que pertencia à própria irmã dele. Até agora, 4 homens foram presos, além do Davi e o Jorge, que trabalhavam, né, como seguranças clandestinos ali na rua. Também foram detidos Felipe e Ailton José da Silva, os dois que continuam, aparecem nessas imagens vestidos como entregadores. Polícia Civil ainda está tentando identificar um quinto suspeito, que também está aparecendo nas gravações dando um chute no Cláudio. E os investigadores estão apurando ainda quem contratava esses seguranças clandestinos e se pessoas que presenciaram as agressões, mas não prestaram socorro, também podem ter alguma responsabilidade nesse caso, que chamou muito a atenção pela brutalidade das agressões e também por ser um crime relacionado àquela questão, né, de fazer justiça com as próprias mãos, algo que é crime previsto em lei aqui no Brasil. Débora.
1: Tudo errado, né, Gabriel Freitas? Tudo errado. Já começa com os seguranças clandestinos que abordam uma pessoa na rua. Isso não é... Não são eles que têm que fazer isso. Eles teriam de ter chamado a polícia militar para essa eventual abordagem, se tivessem desconfiado de que a bicicleta era roubada. Depois o espancamento, justiça com as próprias mãos. E mesmo que a bicicleta fosse roubada, isso já seria um crime, porque a gente não tem pena de morte aqui no Brasil. Um inocente morreu por causa da barbaridade cometida por essas pessoas. Esse caso está sendo investigado, ainda uma pessoa não foi encontrada, e assim que a gente tiver mais atualizações, a gente traz para você. Obrigada, viu, Gabriel, pelas informações. São 8:07 agora, o Felipe Igreja está em Brasília e tem mais detalhes sobre recorte de pesquisa Datafolha. Oi, Felipe, bom dia.
3: Bom dia, Débora, bom dia a todos que nos acompanham. Uma nova pesquisa do Instituto Datafolha, divulgada ontem à noite, mostra como está a disputa presidencial em 6 estados do país. Os números revelam que o senador Flávio Bolsonaro, do PL, aparece à frente nas intenções de voto nos estados de São Paulo, Rio de Janeiro e também no Distrito Federal, nos cenários de segundo turno. Por outro lado, em Pernambuco e Piauí, o presidente Lula, do PT, é quem lidera. E em Minas Gerais, há um empate técnico entre os dois. Esse levantamento foi contratado pelo jornal Folha de São Paulo e pela TV Globo. É o primeiro do tipo feito pelo Instituto Datafolha após o início das campanhas eleitorais, pegando, portanto, esse recorte nos estados. Em São Paulo, maior colégio eleitoral do país, embora Flávio e Lula tenham resultado mais próximo no primeiro turno, com o senador tendo 37% contra 33% do petista, já no segundo turno, o filho de Bolsonaro aparece com 47% contra 42% do atual presidente. Aí é uma distância maior, portanto, no segundo turno. A pesquisa foi feita na última semana e a margem de erro em São Paulo é de 2 pontos para mais ou para menos. Portanto, Flávio Bolsonaro lidera no estado com 47 a 42 em um eventual segundo turno. Já no Rio de Janeiro, berço do bolsonarismo, Flávio tem 49% no segundo turno, enquanto Lula soma 40%. No primeiro turno, quando outros nomes são colocados na disputa, o senador do PL marca 41% ante 36% do petista. No Rio de Janeiro, a margem de erro da pesquisa é de 3 pontos. Aqui no Distrito Federal, o senador do PL também aparece em vantagem contra o presidente Lula, com 51% das intenções de voto contra 31% do petista em um eventual segundo turno. Aqui em Brasília, a margem de erro também é de 3 pontos. Lula se dá melhor nos estados do Nordeste. Em Pernambuco, o petista tem ampla vantagem no embate contra Flávio Bolsonaro no segundo turno, com 62% das intenções de voto contra 29% do senador do PL, assim como no Piauí, com a liderança do petista com 68% a 24%. Em ambos os estados, a margem de erro é de 3 pontos. Por fim, em Minas Gerais, estado considerado decisivo, estado-chave para a disputa pelo Palácio do Planalto, Lula marca 46%, enquanto o candidato do PL soma 42% em um eventual segundo turno. Embora o presidente Lula apareça numericamente à frente, a margem de erro no estado de Minas é de 3 pontos. Por isso, então, é considerado que há um empate técnico entre os adversários. No primeiro turno, quando outros nomes são colocados na disputa, Lula tem vantagem de 6 pontos 37% a 31%. Como eu disse, o levantamento foi contratado pelo jornal Folha de São Paulo, pela TV Globo, e é o primeiro do tipo feito pelo Datafolha após o início das campanhas eleitorais. Débora.
1: Obrigada, Felipe Igreja, pelas informações. Tentou fazer algum pix hoje, Felipe?
3: Não, ainda não, Débora. Estava tentando até, vou ver isso agora nesse momento. Você falou aí com os ouvintes, recebeu mensagem dos ouvintes reclamando de instabilidade no sistema. Vou até fazer um teste aqui também, já acionar o Banco Central para saber o que está acontecendo.
1: É, porque várias mensagens, choveu de mensagens aqui, a maioria dizendo que não consegue fazer Pix. É, alguns poucos ouvintes dizendo que conseguiram, outros dizendo que fizeram mais cedo. Eu tentei por dois bancos, não consegui. A Ellen Menezes também não conseguiu. Débora Gonçalves tentou passar para mim, pedi R$500 para cada uma delas. Não conseguiram me passar. Quem que falou aí na caixinha, Débora, que não tinha conseguido também? O Denis, nosso operador, também não conseguiu fazer. Ó, um ouvinte testou, Reginaldo também, operador do Rio. Não conseguiu fazer. Tem mensagem chegando aqui do interior de São Paulo, de Piracicaba. O ouvinte dizendo que foi comprar pão de queijo e não conseguiu pagar fazer o Pix. Sorte que ele tinha moedas, o Carlos. Eu sou eu, deixo pão de queijo lá. O Amauri, de São Francisco do Sul, Santa Catarina, foi abastecer e tem até um cartaz nas bombas avisando que o pagamento com Pix está fora do ar. O ouvinte que não se identificou está no Hospital das Clínicas, tentou pagar o café da manhã, não conseguiu. Aí o responsável lá pela lanchonete do Hospital das Clínicas aqui em São Paulo disse que vários clientes tinham tentado, pelo menos uns 10, e não tinham conseguido. A gente já, assim que a gente tiver uma resposta do Banco Central, a gente traz para você aqui. Então a maioria não conseguindo fazer pagamentos por Pix nessa manhã de domingo. A gente faz agora um intervalo, você fica com o noticiário da sua região. Na volta tem Rosana Jatobá e o CBN Sustentabilidade.

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0: A faixa delimitada por cones na terceira ponte no sentido Vitória foi ampliada em 100 metros para melhorar o fluxo de veículos durante o horário de pico da manhã. A mudança tem como objetivo facilitar o acesso à ponte para motoristas que chegam pela Avenida Carioca e pela Rua Ceará, na Praia da Costa, em Vila Velha, sem prejudicar a circulação pela linha verde. Segundo a Seturb, a alteração começou a valer na semana passada e ocorre apenas no sentido Vitória. Atenção para quem utiliza o trecho. Depois do fim da área delimitada pelos cones, a faixa passa a ser destinada exclusivamente a motocicletas, ônibus, táxis, caminhões pequenos e veículos de emergência. Motoristas que não têm autorização para utilizar a linha verde devem deixar a faixa ao chegar a esse ponto.
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2: Durante o inverno, para deixar sua casa quentinha e aconchegante, crie um ambiente acolhedor. Deixe uma manta perto do sofá. As noites na frente da TV se tornam mais prazerosas. E lembre-se que o fogo pode ser mágico e acolhedor, mas cuidado! Coloque as velas sobre um pires com água para evitar acidentes e nunca se esqueça de apagá-las antes de dormir. Patrícia Valim, CBN Saúde.

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2: Oi, pessoal, tudo bem? O CBN Sustentabilidade de hoje aborda a agenda ESG na indústria da moda. Eu converso com Rodrigo Ottani, ele é cofundador e CEO da Auriba. A Auriba é uma marca brasileira de moda masculina fundada em 2014 em São Paulo. Rodrigo, que prazer te receber aqui no CBN Sustentabilidade. Tudo bem com você?
3: Tudo ótimo, prazer é meu. Obrigado pelo convite. Vamos lá.
2: Vamos lá. Rodrigo, começa compartilhando aqui com os nossos ouvintes um pouco da história da marca. Eu sei que já nasceu com um modelo de negócios baseado em sustentabilidade e em consumo consciente, já com esse propósito inicial, né?
3: Isso. A marca, ela vai fazer 12 anos esse ano, então, por incrível que pareça. Mas ela, até mais do que uma marca de moda em si, ela surgiu lá atrás com o objetivo de fazer as roupas ou as coisas que, né, a gente gostaria que existissem, mas que fossem feitas da maneira mais correta possível. Não, essa agenda ESG, do jeito que ela é hoje, ou pelo menos do jeito que tem sido nos últimos anos, não estava tão em voga naquela época. Mas a gente sabia que tinha alguma coisa um pouco fora. Porque como consumidor mesmo, eu e meus outros fundadores, a gente veio dessa indústria. Então a gente não sabia muito do porquê que as roupas eram boas, porque elas eram ruins, porque elas eram caras. E a gente só sabia que, como consumidor, a gente tinha esse problema de comprar roupas que funcionassem pra gente. Em termos de qualidade, em relação ao preço que a gente queria pagar. E foi daí que surgiu o grande porquê de entrar nessa indústria da moda em si, né? A gente nem se vê tanto como uma marca de moda, a gente se vê mais como uma marca de roupa, vai, digamos, para atender esse nosso cliente, que é prático, que se preocupa com o que compra, mas que quer coisa boa, que tenha qualidade. E aí ela veio junto, lá atrás, com uma vontade também nossa de fazer alguma coisa com um propósito maior do que só ser um trabalho. E desde sempre a gente tem um pilar importante do negócio, que não é extra o negócio, ele faz parte do negócio, que é um investimento social, que a gente começou lá atrás com investimento em educação infantil, durou muitos anos e agora a gente está num processo de transição para investir numa frente, não vou falar mais impactante, mas muito mais alinhada com o impacto que o nosso setor de moda causa, que é o ambiental.
2: O setor de moda encanta, de fato, é algo que as pessoas se deslumbram, querem ter um produto da moda, mas é uma indústria muito nociva se ela for operada de forma irresponsável, tanto do ponto de vista ambiental quanto social. Puxando o seu raciocínio, em que você disse da preocupação com a qualidade, eu vi que o slogan da Auriba é o seguinte: poucas peças, muita qualidade, infinitas combinações. Como é que vocês fazem para convencer o cliente a pagar mais por uma camiseta da Auriba, por exemplo, quando existem no mercado muitas outras opções muito mais baratas e também de boa qualidade, talvez não de excelente qualidade como a de vocês, mas competitivo desse ponto de vista?
3: Sim. Pagar mais, é óbvio, tem o lado prático, que é o dinheiro que sai do bolso, né, da gente, mas pagar mais também é relativo, porque tá muito atrelado ao quanto que esse produto, no nosso caso, né, que essa peça de roupa vai durar, e também o quanto que a gente vai usar. Porque não adianta nada a gente comprar coisas que a gente acredita que são boas ou principalmente mais baratas se elas não vão durar muito tempo. E elas podem não durar muito tempo não só porque elas estragam rápido, mas sempre que a gente deixa de usar muito rápido. Porque tem diversos estudos, né? Não tem nenhum que a gente consegue falar é isso, mas que a gente usa muito pouco as roupas que a gente compra. Então a nossa proposta de coleção, entre aspas, de criação das peças, é sempre pensando no cliente, em como que ele vai usar e o porquê que ele precisa daquela peça de roupa. Então a gente tem, obviamente, coleções sazonais, porque ainda existe o inverno e o verão, que daqui a pouco nem isso vai ter mais. Mas é sempre pensando em quanto mais a gente consegue fazer com que o nosso consumidor, né, a pessoa que gosta da marca, consiga usar essas peças de roupa durante o dia dele, durante a vida dele. E assim esse parâmetro de caro, barato, ele se dilui. É assim que a gente entende o que é esse tal desse preço, né, do produto.
2: Agora, não é um paradoxo você incentivar o consumidor a comprar menos e melhor e ao mesmo tempo você tem a obrigação de crescer a empresa. Como é que faz?
3: O crescer, aí a gente tem um entendimento do que é esse crescer. Pra gente é muito importante crescer, porque eu acredito que pra gente causar um impacto positivo no mundo que seja, a gente precisa crescer. Porque a gente tá num negócio, numa indústria que é uma indústria de escala. Quanto mais a gente cresce, se a gente se mantém fazendo o nosso trabalho do jeito que a gente acredita, do jeito que a gente faz hoje, o impacto mais positivo, eu vou falar mais positivo porque só positivo ele não tem, não existe, ele é maior. Vou dar um exemplo. Hoje, de uns 4, 5 anos para cá, a gente migrou boa parte do nosso portfólio de algodão e vem migrando cada vez mais para algodão orgânico e de outras práticas mais sustentáveis. O algodão orgânico, por exemplo, mundial, ele representa menos de 1% de todo o algodão cultivado no mundo. E aí ele é um pouco mais caro, né, para se produzir e tal. Só que a gente acredita que ele é mais caro porque ele não tem escala ainda. Então as práticas produtivas, eles já começaram a chegar. Então quando a gente dá escala, a gente aumenta a eficiência, esse preço cai. E esse preço caindo, o preço para o consumidor final também cai. E aí eu consigo uma escala maior ainda. E aí quando a gente fala esse paradoxo de querer vender mais, mas promover um consumo mais consciente, é justamente porque a gente vive num mundo que o consumo, ele não é nem que ele é importante, ele faz parte da nossa vida. A gente não sai pelado na rua, né, no dia a dia. Então, já que a gente vai comprar roupa, a gente deveria pensar mesmo no que a gente compra. E não estou falando nem só de Oriba, mas de todas as marcas que se preocupam em fazer um produto melhor. É assim que a gente vê que crescer faz bem no final do dia, né? Não é crescer por crescer a qualquer custo. Mas é crescer fazendo certo, que dessa maneira a gente acredita que o impacto positivo, ele é maior ainda.
2: E a questão das mudanças climáticas, os eventos climáticos extremos que estão de alguma maneira impactando a indústria da moda, fazendo com que alguns players mudem até a escolha de matérias-primas ou até mesmo o processo produtivo?
3: Impacta bastante. A nossa cadeia, a nossa e acho que de muita gente, ela é bem fragmentada, Brasil e mundo, né? Então as mudanças climáticas, elas mexem no preço das commodities, de algodão, até do preço de fibras sintéticas. Mas acho que o principal mesmo que a gente tem percebido, não tem acontecido muito ainda nos nossos parceiros, nas fábricas em si que trabalham com a gente, mas que a gente já tem até escutado de organizações de fora que procuraram a gente para conversar, que são que tem regiões que são muito fortes produtoras, fábricas em si, que já tem bastante desafios com as pessoas. Calor excessivo. Então, imagina, tem fábricas que o calor interno da operação chega a 40 graus, com aquelas condições que a gente sabe que não são as ideais, a produtividade cai, a qualidade de vida do trabalhador cai, as pessoas não querem trabalhar lá. Então, já se sente bastante, principalmente nas marcas maiores de fast fashion, que eu sei, mas todo mundo tem que começar a se preocupar, porque a malha logística, então, os desastres que estão acontecendo, e são desastres naturais, mas não são muito naturais, né? Porque também são causados por nós, mas que acontecem, tem acontecido no sul do Brasil. O sul do Brasil é um grande polo da moda, calçadista, têxtil, etc. Então isso afeta muito a própria indústria em si. As queimadas no Cerrado são muito intensas, e basicamente quase todo o algodão nacional ali é produzido no Cerrado. Então, a falta de água, querendo ou não, a indústria da moda, ela usa muita água. Acaba que, de certa maneira, por mais que a gente não enxergue lá na ponta como marca, quando a gente olha para a cadeia produtiva, realmente o impacto ele já tem sido percebido.
2: O meu convidado de hoje foi Rodrigo Ohtani, cofundador e CEO da Oriba. 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Lembrando que tem reprise no domingo aqui na Rádio CBN às 10h30 da noite.
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7: Oito e meia.
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0: domingo, 23 de agosto de 2026. A justiça manteve as prisões temporárias dos seguranças de rua clandestinos acusados de espancar e matar um ciclista de 37 anos em Copacabana, na zona sul do Rio de Janeiro. Davi Santos Machado e Jorge Luiz Ricardo Dias estão no presídio José Frederico Marques, em Benfica, na zona norte. O crime aconteceu na noite de 11 de agosto. Cláudio Rafael Landeiro foi espancado pelos vigias e dois entregadores de aplicativo após ser confundido com o ladrão. Os agressores acharam que a bicicleta que o homem usava era roubada, mas pertencia a uma das irmãs dele. A vítima levou chutes e 57 pauladas. O Grande Prêmio da Holanda de Fórmula 1 será disputado hoje a partir das 10 horas da manhã, no horário de Brasília. Lando Norris, da McLaren, larga na pole position, seguido por George Russell e Kimi Antonelli, ambos da Mercedes. O brasileiro Gabriel Bortoleto, da Audi, garantiu o nono lugar no grid. O secretário do Conselho Supremo de Segurança Nacional do Irã ameaçou retaliar países vizinhos que aderirem à ofensiva dos Estados Unidos. Entre as medidas anunciadas estão o fechamento do Estreito de Hormuz e ataques contra outras rotas usadas para exportação de petróleo. A declaração foi dada à mídia estatal 3 dias após o presidente Donald Trump confirmar uma guerra econômica contra Teerã. No horário de Brasília, 8 horas e 32 minutos.
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3: Mais mensagem de ouvinte chegando aqui, ó. O Wagner de Mauá, aqui na região do Grande ABC, em São Paulo. Ele diz o seguinte: não sei se algum ouvinte já reportou problemas no Pix hoje, mas já testei vários aplicativos bancários para fazer operações e não estou conseguindo. O Wagner tentou fazer Pix por pelo menos 3 bancos. Já relataram sim, Wagner. Então, ó, você que ligou o rádio agora, o Pix está instável. Não está funcionando para a maioria das pessoas. Nós já fizemos os testes aqui na redação, ninguém conseguiu fazer Pix de nenhum banco. Vários ouvintes relatando também dificuldades para fazer Pix na manhã deste domingo. Um ou outro ouvinte diz que conseguiu fazer, mas a grande maioria não está conseguindo fazer Pix. Normalmente dá um erro na página do banco ou dos bancos, né? Eu pelo menos tentei por 2 bancos e não consegui. Nos 2 bancos deu um erro na página. E o Alexandre, por exemplo, é um ouvinte que também não está conseguindo fazer Pix.
4: Bom dia, Rádio CBN. Aqui é o Alexandre de São Paulo. O que está acontecendo hoje com o Pix? Trabalho com aplicativo de Uber. Não consigo fazer Pix, não consigo receber. Está difícil hoje, hein?
3: Pro Alexandre tá pior, né? Porque ele não tá conseguindo receber por Pix. O Bruno também tá com dificuldades.
5: Débora, bom dia. Meu nome é Bruno Bertolassi, sou de Ribeirão Preto. Aqui também sou motorista de aplicativo, o Pix não está fazendo. Tá tendo que jogar todas as corridas dos passageiros que colocam a opção de pagamento em dinheiro para a próxima, porque não consegue receber.
3: É, ainda tem essa funcionalidade no aplicativo, né? Se o não conseguir pagar, fica devendo. O usuário fica devendo. Mas, ó, esse problema tá no Brasil todo. Tem ouvinte aqui da capital, tem ouvinte do interior. O Marco Freitas, de Pouso Alegre, não tá conseguindo. A gente teve ouvinte também de Santa Catarina, dizendo que não tá conseguindo fazer Pix. A gente entrou em contato com o Banco Central para saber o que está acontecendo, né? A gente aguarda aí um posicionamento do Banco Central. Tem ouvinte do Mato Grosso também, ó, o Marcelo, Eugênio de Recife. Então é um problema generalizado em relação ao Pix. Já, assim que a gente tiver um posicionamento do Banco Central, a gente traz para você. Então, a dica é: não saia de casa sem cartões, cartão de débito, cartão de crédito ou sem dinheiro, porque a grande possibilidade de você não conseguir fazer o pagamento via Pix na manhã deste domingo. Muito obrigada aqui a todos os ouvintes que mandaram mensagem. Esse alerta foi feito por 2 ouvintes e no momento que nós trouxemos aqui ao ar, dezenas de mensagens começaram a chegar relatando o mesmo problema. Essa é a força do rádio, né? Então, você que ligou o rádio agora, fica aí essa mensagem, essa informação dessa instabilidade no Pix. De vacinação, o dia D de multivacinação movimentou todo o país. A campanha vai até 1º de setembro com imunizantes contra mais de 20 doenças. Em Brasília, o ministro Alexandre Padilha visitou uma das unidades básicas de saúde e reforçou a vacinação contra o sarampo diante dos 20 casos identificados no estado de São Paulo.
6: O Dia D Nacional de Multivacinação movimentou unidades básicas de saúde de todo o Brasil neste sábado. A campanha é voltada a crianças e adolescentes menores de 15 anos com imunizantes para mais de 20 doenças, incluindo tuberculose, hepatites A e B e poliomielite. Recém-incorporada ao calendário nacional, a pneumocócica 20 valente também está incluída na campanha. O ministro da Saúde, Alexandre Padilha, esteve pela manhã em uma unidade da Asa Sul, em Brasília. Ao lado do Zé Gotinha, ele, que é médico infectologista, vacinou pessoas que estavam na fila. De acordo com dados do Ministério, foram registradas quase 95 milhões de doses aplicadas das vacinas previstas no calendário nacional de vacinação. Padilha reforçou a importância da vacinação, sobretudo contra o sarampo, destacando os casos identificados em São Paulo.
7: O Brasil reconquistou o título de país livre do sarampo em 2024. A gente está tendo um grande surto de sarampo nos Estados Unidos, que atingiu o Canadá, atingiu o México. Ano passado a gente teve 38 casos importados que só não viraram surto aqui no Brasil, então teve esse esforço de vacinação do SUS. Quem é de São Paulo, São Bernardo e Guarulhos, são três cidades que hoje tem mais de 20 casos identificados desde o começo de julho, precisa tomar a vacina do sarampo, mesmo se achar que está com a caderneta atualizada, por 6 meses que tem uma identidade, passa na unidade de saúde e o pessoal vai vacinar.
6: Eleus Spaiva, secretário de Saúde do Estado de São Paulo, explica que a expectativa é conseguir um bloqueio vacinal nas três cidades mais preocupantes.
8: Nós pretendemos com isso fazer algo que nós chamamos de bloqueio vacinal. Teria aí dois objetivos. Primeiro, de proteção, né, à saúde das pessoas. E a segunda, nós impedimos a circulação do vírus no nosso território. Então, nós acreditamos que com essa medida, nós consigamos fazer aqui bloqueio vacinal nessa cidade.
6: Em Belo Horizonte, a enfermeira Amanda de Oliveira buscou um dos postos para vacinar o filho Isaac, de 11 anos.
9: Muito importante a imunização, né, a prevenção. As crianças que convivem em ambiente escolar, estão com outras crianças. Então, assim, eu vejo isso no Isaac, que ele é uma criança que, assim, ele não adoece fácil, sabe? Ele ser um menino saudável. Então, assim, quando adoece, não é uma coisa que precisa de internação. Por quê? Porque as vacinas estão em dia.
6: A campanha de multivacinação vai até 1º de setembro. Pais e responsáveis devem apresentar a caderneta de vacinação em papel ou digital para que as equipes de saúde verifiquem quais imunizantes precisam ser aplicados. Segundo o Ministério da Saúde, foram distribuídas mais de 1,5 milhão de doses em todo o país apenas para a campanha e 177 milhões de doses para o abastecimento da rede de vacinação. De Brasília, Mariana Machado.
10: 8:40 agora, ó, alguns ouvintes dizendo que estão conseguindo fazer sem problemas. A Regina, que é aqui de São Paulo, da Zona Leste, da Zona Norte, ou melhor, dizendo que conseguiu fazer. O Paulo, 81, onde é 81? 81 esse DDD? É Nordeste, né? Mas ele acabou de fazer um Pix, normalmente, Pernambuco. Vamos testar aqui para ver se já é possível fazer. Olha, eu tinha testado em dois bancos e nenhum deles eu estava conseguindo fazer Pix. Aparecia uma mensagem de erro. Aí um ouvinte aqui, eu não peguei o nome dele, mas já eu trago. Ele mandou uma mensagem falando do Down Detector, que é um site que registra falhas em tempo real. Aí se você entra lá no Down Detector, o Tasso já falou desse site aqui pra gente várias vezes. O campeão de reclamações é o Pix, tá lá. Aí o pico de reclamações foi às 8:09 da manhã de hoje, com 2.528 reclamações. Tô tentando aqui fazer um Pix de novo. Diz que tá indisponível ainda. Então talvez esteja voltando aos poucos, mas tem uma estabilidade grande em todo o Brasil para transferências via Pix. A gente ainda não teve retorno do Banco Central sobre isso.

0: reportagem da CBN entrou na cozinha do Elea, forneria do chefe Henrico Vilela, para acompanhar de perto o preparo de um dos pratos mais queridos do restaurante, que participa pela primeira vez do SP Gastronomia. O festival chega ao terceiro dia neste domingo, com mais atrações gastronômicas e show do cantor de pagode Ferrugem.
1: Touca na cabeça, mãos higienizadas e o cuidado para não fazer nenhuma besteira na cozinha. Foi assim que eu acompanhei de perto o trabalho do chefe Henrico Vilela, que há mais de 3 anos comanda o Elea Forneria, especializada em comida italiana. O Elea Forneria participa pela primeira vez do SP Gastronomia, que reúne mais de 15 restaurantes no Parque Vila Lobos, na zona oeste de São Paulo. Dessa vez, eu não cozinhei. A missão foi acompanhar o chefe na finalização do caramel, o prato mais famoso da casa. É uma massa italiana recheada que lembra o formato de uma bala. A cozinha montada no festival é menor do que a do restaurante na zona norte da capital, mas o cuidado com cada detalhe é o mesmo. O chefe Henrico Vilela explicou como o prato é preparado.
2: É uma massa super delicada, pasta fresca, farinha e ovos caipira só, um pouquinho de noz moscada, e a gente faz um ragu de copa lombo suíno delicioso também, e nessa brincadeira entra a coalhada de ovelha que a gente fez uma fonduta, então a gente puxa essa massinha, eu vou primeiro colocar ela para cozinhar, feito isso eu vou finalizar ela com um pouquinho de manteiga. No prato a gente faz uma cama com essa fonduta de coalhada, a gente coloca as massinhas em cima, a gente finaliza com um pouquinho de óleo de cebolinha.
1: Eu fiquei de olho em cada etapa e também anotei tudo para tentar reproduzir a receita em casa. Enquanto isso, o chefe também contou um pouco da trajetória dele e da história do Elea Forneria.
2: Comecei ali, eu não lembro exatamente o ano, eu tinha de 16 para 17 anos, comecei a trabalhar em cozinha e de lá para cá foi meio que minha única profissão. Eu nunca me encontrei em mais nada e eu acho que eu nem tentei também porque eu gostei. E cozinha é aquela coisa, ou você gosta ou você não gosta, não tem meio termo, né? A gente tem Elea, que é uma casa de 4 anos e a gente agora tá super lisonjeado de poder participar aqui do festival, é a nossa primeira vez.
1: Quem passou pelo segundo dia do SP Gastronomia neste sábado encarou uma tarde de tempo aberto e uma noite de frio. A mudança no clima não afetou o público apaixonado por gastronomia. O bancário Edinaldo Fernandes chegou cedo para experimentar diferentes pratos e conhecer as atrações do festival.
3: A forma na qual foi colocado os restaurantes também é bem interessante, que dá a oportunidade de você fazer um tour entre eles e fazer a sua melhor opção, né? A gente optou ali por comer um arroz de polvo, pelo jeito a gente vai sair bem tarde daqui.
1: Além dos shows de Digão e de Flor e Bento Gil, que homenagearam o avô Gilberto Gil, o sábado também teve espaço para debates sobre alimentação e sustentabilidade. A chefe Gel, da Fundação Paulistana, falou sobre cozinha sustentável.
4: Hoje foi extraordinário, né? Fizemos aqui uma aula show maravilhosa, falando de sustentabilidade, falando de alimentação saudável. Eu empreendo, né, no extremo sul de São Paulo. Comecei a minha trajetória dentro do Cozinha Escola, falando um pouquinho da Fundação Paulistana e do Instituto Capim Santo, que foi quem me abriu a porta dentro do céu da periferia de São Paulo.
1: O SP Gastronomia chega ao terceiro dia neste domingo, com show do Beatles para crianças à tarde e de Ferrugem à noite. Os ingressos estão à venda pela Ticketmaster. De São Paulo, Clauson Dutra.
0: Está imperdível, como sempre, o SP Gastronomia, que tem mais na semana que vem, né? Continua na semana que vem. Sexta, sábado e domingo da semana que vem tem mais SP Gastronomia no Parque Vila Lobos, na zona oeste da capital paulista. Então, dá pra vir pra São Paulo, hein? Vem passear em São Paulo? Aproveita para ir ao SP Gastronomia. Entra lá na página do SP Gastronomia que você vai ter informações sobre os shows da semana que vem e também o link para o site da Ticketmaster para você comprar o seu ingresso. Eu experimentei um arroz de polvo. Demais. Demais, demais, demais, demais, demais. Eu sou apaixonada por polvo. Divino. E também uma sobremesa. Eu não sou muito da sobremesa, mas falaram tão bem dessa sobremesa, foi um tiramisu. Olha, de comer rezando. Delicioso, não é muito doce. Eu tenho problema com sobremesa porque normalmente são muito doces e tal, não é muito doce. No ponto, delicioso. Então é isso, você vai ter oportunidades de comer uma comida maravilhosa, assistir a shows incríveis, circular pelo SP Gastronomia, conhecer pessoas, fazer novos amigos. Fiz amigos também no SP Gastronomia, sou dessas que faz amigos na fila. Fiz amigos no SP Gastronomia. Aproveite, se você está em São Paulo, Hoje tem Ferrugem, como nos trouxe o Clauson Dutra. E na semana que vem, para você que não é de São Paulo, na semana que vem tem mais SP Gastronomia, então dá para... Ah, pois é, revista CBN diretamente do SP Gastronomia hoje. Petra Chaves, eu fiz o ponto final CBN de lá ontem, vou fazer de novo na sexta-feira, tá? Ainda tem esse bônus, encontrar a galera da CBN lá no SP Gastronomia. Petra Chaves estará por lá hoje a partir do meio-dia com o revista CBN. Mais mensagem de ouvinte aqui, ó. O Ricardo, ele tá dizendo o seguinte, que as transferências via Pix com dados bancários, agência e conta, eu nem sabia que dava para fazer. Funciona. Agora, quando faz a transferência via chave, CPF, celular, QR Code, aí não completa. Essa foi a experiência do nosso ouvinte Ricardo. No meu banco, o que, que eu percebi? Quando você faz transferência de banco para banco, que é. Ele aparece como Pix. Mas é isso, a agência conta, né? Do mesmo banco, mas ele aparece como Pix. E para outros bancos você tem que colocar a chave. Eu nunca reparei que tinha essa opção de colocar a agência e conta. Vou até dar uma olhada aqui. Mas já fica esse alerta, você que está chegando agora aqui na CBN. Instabilidade no Pix em todo o Brasil. Vamos falar de educação. O município de Deputado Irapuã Pinheiro, no sertão do Ceará, ficou em primeiro lugar no IDEB nos anos finais do ensino fundamental em 2025. A repórter Camila Magalhães conta como a cidade de 9 mil habitantes conseguiu alcançar o feito.
5: De acordo com o Índice de Desenvolvimento da Educação Básica, o IDEB, com a nota 9,3, o município de Deputado Irapuã Pinheiro assumiu a liderança nacional no ranking de ensino fundamental do sexto ao nono ano. Além da cidade, outros 4 municípios cearenses figuram entre os 10 melhores do país: Ipaporanga, Coreaú, Pires Ferreira e Pedra Branca. Os dados levantados pelo Ministério da Educação medem o desempenho dos estudantes em avaliações externas de larga escala e a taxa de aprovação escolar. O prefeito de Deputado Irapuã Pinheiro, Gilde Carlos Pinheiro, do PSB, atribui a evolução na educação a investimentos financeiros em estrutura e capacitação dos profissionais.
6: O que a gente fez lá? Primeiro, todas as nossas escolas, elas são em tempo integral. Escolas qualificadas, né? Todas as nossas escolas são climatizadas, estou falando questão de estrutura. Todas as nossas escolas têm laboratórios para atender os nossos alunos. Aulas diferenciadas, né? Esse é um ponto muito importante. Mas veja só, o que é que faz realmente a diferença? É você acompanhar.
5: Ainda segundo o prefeito, o município aplica uma prova trimestral para avaliar os estudantes. O sistema irapuense de avaliação permanente da educação. Assim, o desempenho dos estudantes é monitorado de forma contínua.
6: A gente premia, né, os melhores alunos com melhores notas, a gente premia as escolas através dos seus resultados. Inclusive, nós tivemos aí a Escola Francisca Josué com 9,4, né, a João Batista também traz melhores do país, e investir pesado na formação continuada de professores, né? Esse é um segredo fundamental.
5: Ao todo, o deputado Irapuã Pinheiro cresceu meio ponto entre as edições de 2023 e 2025 do ranking, saltando da terceira para a primeira posição geral. A lista anterior era liderada pela cidade de Santana do Mundaú, em Alagoas, seguida pela cearense Pires Ferreira. Os resultados do IDEB são calculados a partir das taxas de aprovação escolar e das notas dos alunos no Sistema de Avaliação da Educação Básica, o SAEB, nas disciplinas de Língua Portuguesa e Matemática. De Fortaleza, Camila Magalhães.
0: Você fica agora com o noticiário da sua região.
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0: Em comemoração ao Dia do Soldado, o 38º Batalhão de Infantaria em Vila Velha realizará o evento Portões Abertos, das 10 horas da manhã até as 5 horas da tarde deste domingo. A iniciativa convida a comunidade a conhecer de perto as instalações, a história e as tradições do Exército Brasileiro. Durante o evento, o público poderá conferir uma exposição de materiais e equipamentos militares, além de carros antigos. Também será possível visitar o Morro da Uxaria, onde fica a bandeira do Brasil. A programação foi preparada para receber pessoas de todas as idades, com atividades voltadas para toda a família e também outras atrações institucionais. O evento representa uma oportunidade de aproximar a população do Exército, conhecer um pouco mais sobre sua rotina e valorizar suas tradições. A entrada é um convite à comunidade para participar de um dia de integração, conhecimento e entretenimento. O 38º Batalhão de Infantaria espera receber o público e suas famílias para essa programação especial em homenagem ao Dia do Soldado.
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0: 8h54.
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0: O pessoal aqui do estúdio já conseguiu acessar o Pix. Eu acabei de conseguir fazer uma transferência, a Ellen Menezes também, pra mim, né, Ellen? Pra mim, de R$500 eu pedi pra ela, brincadeira. É, e vários ouvintes também já relatando que estão conseguindo fazer Pix. Então, ao que parece, essa estabilidade no Pix já tá, não sei se já foi resolvida, né? Ou pelo menos está sendo resolvida. O pessoal já está conseguindo utilizar a ferramenta, então fazer transferência por Pix. Mas a gente ainda está aguardando um posicionamento do Banco Central para dizer para a gente o que aconteceu para a ferramenta ficar com essa estabilidade, né? Durante praticamente toda essa manhã de domingo. São 5 para as 9 agora, os ouvintes começaram a mandar mensagens pouco depois das 7 da manhã. É que o pessoal acorda mais tarde hoje, né? Vai comprar pão mais tarde. Por isso que não chegou mais cedo. Mas continuamos aguardando. Conta pra gente aí se você já conseguiu fazer o Pix. Deixa eu trazer uma informação aqui do noticiário internacional. O presidente dos Estados Unidos, Donald Trump, reagiu hoje ao anúncio de tarifas retaliatórias feito pelo primeiro-ministro do Canadá, Mark Carney, após o fracasso das negociações comerciais entre os dois países. Na Truth Social, Trump escreveu: "O Canadá quer os benefícios de ser um estado sem selo. Além disso, durante muitos anos, eles impuseram tarifas enormes aos nossos magníficos agricultores e isso acabou." Essa mensagem foi publicada hoje pelo presidente americano Donald Trump sobre o Canadá. Carney afirmou ontem que as novas tarifas canadenses entrarão em vigor em 8 de setembro e afetarão principalmente as indústrias americanas de aço e laticínios. Também ontem passaram a valer novas tarifas de 50% impostas pelos Estados Unidos sobre cerca de US$20 bilhões em mercadorias canadenses, o equivalente a 5,5% das exportações do Canadá destinadas ao mercado americano. O primeiro-ministro canadense declarou que o país iria responder com tarifas equivalentes dólar por dólar para proteger trabalhadores e empresas. Você fica agora com o noticiário da sua região.

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1: Cerca de 500 expositores de 10 estados brasileiros vão ocupar a Praça do Papa em Vitória durante a 14ª edição da Arte Santo, a Feira Nacional do Artesanato. Considerado o maior evento de segmento no Espírito Santo, o encontro acontece de 5 a 13 de setembro, com entrada gratuita, e reúne peças produzidas em diferentes regiões do país, além de exposições, concursos, música e manifestações da cultura popular. Em uma área de mais de 5 mil metros quadrados, o público vai encontrar trabalho de artesãos do Espírito Santo e de estados como São Paulo, Minas Gerais, Santa Catarina, Alagoas, Maranhão, Ceará, Sergipe, Bahia e Pernambuco. E essa variedade passa por cerâmica, tecidos, metais, pedras, fibras naturais, couro, papel, materiais reciclados, conchas e outros elementos marinhos. Entre as produções capixabas estarão presentes referências como a panela de barro, o congo e o artesanato indígena. Joias, roupas, bolsas, móveis, redes, vasos e objetos de decoração também estarão entre os produtos disponíveis. Mais do que reunir peças para comercialização, a proposta da feira é apresentar diferentes técnicas e saberes artesanais do país. Adalberto Cordeiro, CBN Cultura.
2: A MedSênior e o Hospital Meridional de São Mateus estão com novas oportunidades de emprego abertas no Espírito Santo para diferentes áreas e níveis de formação. A MedSênior oferece 130 vagas no estado, distribuídas entre as áreas assistencial e administrativa. Há oportunidades para farmacêutico, analista de contas médicas, gerente de engenharia de software, vendedor digital, assistente de atendimento e técnico de enfermagem.

0: enfermagem, entre outras funções. Também existem vagas destinadas à pessoa com deficiência. Os benefícios incluem plano de saúde, auxílio alimentação, acolhimento psicológico e folga no aniversário, além de programas de desenvolvimento profissional. Já o Hospital Meridional de São Mateus tem 7 vagas, uma para secretário de clínica, 3 para auxiliar de serviços gerais e 3 para enfermeiro, incluindo oportunidades para PCD. Os interessados devem cadastrar o currículo exclusivamente pelos canais oficiais das empresas. A MedSenior reforça que não cobra nenhuma taxa para participar dos processos seletivos.
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0: De volta para me despedir dos ouvintes por hoje. Encerramos agora o Jornal da CBN deste domingo. Jornal que teve a produção de Ellen Menezes e Fernanda Davi. Trabalhos técnicos de Débora Gonçalves. Só as mulheres nesse Jornal da CBN deste domingo. Muito obrigada pela companhia. Tenha um ótimo dia. Amanhã estarei de volta a partir das 5 da tarde no Ponto Final CBN com Carolina Moran. Nós esperamos você. Tenha também um ótimo início de semana.
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0: domingo, 23 de agosto de 2026. Clientes de diferentes bancos relataram instabilidade no Pix. As queixas incluem dificuldades para realizar e concluir transações. O site Down Detector, que monitora relatos de falhas em serviços digitais, registrou notificações relacionadas aos sistemas de pagamentos a partir das 6h40 da manhã. O Banco Central ainda não se manifestou sobre o problema. A 24ª rodada do Campeonato Brasileiro continua hoje com mais 6 jogos. 3 deles estão marcados para as 4 da tarde. Vitória e Bahia no Barradão, Bragantino e Grêmio no Cícero de Souza Marques e Palmeiras e Vasco no Nubank Park. Às 6h30, São Paulo visita a Chapecoense na Arena Condá, enquanto o Santos recebe o Mirassol na Vila Belmiro. Já Coritiba e Corinthians duelam no Couto Pereira a partir das 7h30 da noite. Ontem o Flamengo perdeu a chance de assumir a liderança da competição ao perder para o Cruzeiro por 2-1 no Mineirão. O mesmo placar da vitória do Fluminense sobre o Remo no Maracanã. Internacional e Atlético Mineiro não saíram do 0-0 no Beira-Rio. O Ministério das Relações Exteriores do Chile anunciou o encerramento das atividades da embaixada do país no Irã. A medida entra em vigor no dia 31 de agosto. A decisão, segundo o comunicado oficial, faz parte de uma reorganização operacional com o objetivo de redirecionar recursos para áreas prioritárias da política externa do governo. A pasta também destacou que o fechamento não representa a ruptura das relações entre os países. No horário de Brasília, 9h03.
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0: Auto Esporte de hoje mergulha nos planos da GWM, uma marca chinesa que já está em operação aqui no Brasil já há um bom tempo e tem várias novidades importantes. Teve um volume de vendas recorde, expressivo agora no mês de julho, anunciou também uma nova fábrica no nosso país, anunciou a chegada de um SUV que é bastante estratégico, que entra bem aí num mercado muito aquecido, num segmento muito aquecido do mercado brasileiro. Então tem vários detalhes para a gente aprofundar sobre a GWM, é isso que a gente vai fazer hoje no CBN Auto Esporte. Eu sou o Guilherme Muniz e tô aqui com o André Paixão, da revista Auto Esporte. Tudo bem, André?
1: E aí, Gui, tudo bem? Olá a todos que nos acompanham.
0: Muito bem, a gente hoje recebe aqui no estúdio também o Ricardo Bastos, ele que é diretor de assuntos institucionais da GWM Brasil e vai poder explicar um pouco de todos esses assuntos que a gente tem para abordar por aqui. Bastos, obrigado pela sua participação aqui no CBN Auto Esporte.
2: Obrigado, Muniz, obrigado, Paixão. É um prazer estar com vocês aqui no CBN. Então vamos falar um pouco aí da nossa história aqui de Brasil, mas também desse momento muito especial que você já mencionou aí da GWM aqui no Brasil.
0: Eu queria até começar te ouvindo sobre isso, assim, esse momento, esse mês de julho que vocês bateram um recorde de vendas, inclusive passando em desempenho no mês, marcas já consolidadas, né, aqui no nosso mercado. A gente tem ouvido muito isso acontecer em recortes diferentes com marcas chinesas diferentes. As marcas conquistando alguns patamares, seja em momentos específicos, seja em acumulados maiores do ano. O que vem mostrando, né, mostra um sinal que o consumidor brasileiro está dando. Queria te ouvir sobre isso. O que que explica, na sua visão, esse bom momento de julho? Ele é um pico específico por algum motivo? Ou ele é estrutural? Ele diz respeito a algo que está acontecendo no longo prazo com a GWM? Por que que eu pergunto isso, Bastos? Até para o nosso ouvinte tá contextualizado, tem muita marca que, por conta do aumento de imposto de importação que teve nos últimos meses, aproveitou para formar muito estoque e acaba tendo momentos desiguais de venda, né? Vende muito num determinado mês, depois no mês seguinte não necessariamente tanto. É um pouco isso que explica o mês de julho para vocês ou não? São outros fatores? Como foi o mês de julho para a GWM e a que você atribui esse desempenho?
2: Olha, são fatores diferentes, tá, né, do que esses que você mencionou. Embora desde o começo a nossa jornada aqui no Brasil sempre foi uma jornada olhando o longo prazo, e isso explica parte do porquê a gente conseguiu fazer esse volume de vendas com produção nacional. Então o nosso grande campeão aqui desde o início é o Haval H6, né, vendeu mais de 5 mil unidades nesse mês de julho. Então, e a grande parte dessas vendas foram produzidas aqui em São Paulo, ali em Semápolis. Uhum. Então a gente tem não mais essa questão da importação influenciando, mas sim a produção local já nos ajudando bastante a atender o consumidor brasileiro. Então é um recorde de vendas sustentável, né? Obviamente, tá, além dos nossos planos, é difícil a gente falar, poxa, vamos vender 10 mil veículos, né, em menos de 4 anos de vendas no Brasil, pouco mais de 3 anos que a gente está operando no Brasil. Então é com muita satisfação, mas muito cuidado. A gente não vai perder a essência que desde o começo foi cuidar do cliente, cuidar do consumidor brasileiro, né, muita atenção no pós-venda. Então é uma venda sim sustentável, mas a gente está realmente muito feliz porque é um recorde de vendas que para nós vem consolidar essa nossa estratégia de produzir no Brasil. Obviamente ainda trazemos novidades da China, mas a gente cada vez mais aumenta o nosso investimento aqui no país.
1: Bastos, você falou em longo prazo e nada mais longo prazo do que ter a confirmação de uma segunda fábrica em Aracruz, no Espírito Santo, com inauguração prevista para 2029 e capacidade para 200 mil carros produzidos anualmente. Eu queria que você me falasse um pouquinho sobre como essa fábrica vai mudar a operação da GWM aqui no Brasil. E qual a importância dela, né, para o futuro da empresa? Vai ser a primeira marca chinesa, pelo menos com duas fábricas já confirmadas e uma segunda em construção.
2: Bom, aí nesse mês agora a gente está comemorando um ano de início da produção dessa primeira fábrica que está em Iracemápolis. E que está hoje girando já um ritmo de 40 mil veículos por ano, com capacidade de 50 mil. Então a gente já está muito perto da capacidade máxima dessa fábrica. Daí o nosso novo investimento, que é lá em Aracruz, no Espírito Santo. E aí, já pensando volumes maiores, né, bem maiores, esse ano, se tudo der certo, a gente deve fechar aí perto de 100 mil unidades aqui no Brasil. Então essa fábrica de hoje é metade do volume que a gente já vai ter para esse ano. Então é muito importante a gente continuar nessa jornada de investir no Brasil, de produzir localmente. A importação, ela é importante, ela nos ajuda a complementar a linha, a trazer novidades, fazer alguns testes também de veículos. A gente tem todas as tecnologias, desde o combustão até os elétricos, né? A gente é uma empresa de multienergia. Então, para nós, isso é importante para a gente fazer alguns testes, como foi agora o Hora 5, né, que nós trouxemos é um elétrico, né, um elétrico puro, grande sucesso de vendas. Então nós estamos olhando aí, quem sabe aí essa fábrica no futuro vai ter que nos atender com esses veículos de alto volume. Então a nossa jornada ela passa por isso, né? A gente tem que ter uma atenção no Brasil de forma sustentável, com produção local, combinado obviamente com novidades que a gente pode trazer, porque a China é um grande tabuleiro aí de desenvolvimento de novas tecnologias, de novidades. Então a gente sempre mantém essa porta aberta.
0: Explica para o nosso ouvinte, Bastos, sobre o Ora 5, esse SUV que ele se encaixa num segmento importante do mercado brasileiro, né? Ele tem, muito resumidamente falando, um porte de Toyota Corolla Cross, talvez, mas com um posicionamento de preços ainda mais agressivo. Queria entender se você pudesse explicar para o ouvinte o que é o Ora 5, mas mais do que isso, como que ele se encaixa nessa estratégia da GWM, qual que é a importância dele nessa família que vocês estão construindo daqui para frente no Brasil?
2: Olha, o Ora 5, eu acho que a primeira coisa que chama atenção é o design dele, né? Um design bem diferente, mas também muito atrativo, né? Eu particularmente gosto muito do design dele, então isso chamou muita atenção. O Ora 5, a gente pôde, em relação ao Ora 03, né? Que é o irmão menor, né? Vamos chamar assim dele, o irmão caçula, mas a gente pôde trazer algumas coisas a mais nele. Por exemplo, porta-malas, né? Capacidade de levar carga, levar malas, enfim, toda. A gente sabe que o consumidor desse SUV aí compacto, ele gosta de viajar, ele gosta de levar família, ele precisa muitas vezes se deslocar, ir para a praia, para o campo, enfim. Então a gente conseguiu com o Ora 5 atender algumas questões que a gente sentia no Ora 03. Tá? Essa questão da pegada SUV, né? De maior, um porte maior na direção, um pouquinho mais de espaço, né? Também pudemos colocar mais tecnologia. Né, o multimídia dele, uma geração a mais, que a gente chama de coffee, né, de café, que é um sistema da GWM, mais segurança também no ADAS e uma série de coisas. Então a gente pôde realmente dar uma incrementada, mantendo obviamente, né, uma faixa de preço ali muito disputada, né, um segmento que se você qualquer R$1.000, R$5.000 para cá ou para lá, e a gente chegou com um preço muito competitivo, né, R$159.000 é bastante competitivo para o que ele entrega. Mas eu acho que o segredo é esse: desde o começo a GWM se propôs no Brasil a trazer tecnologia, mais tecnologia do que a média do mercado, mas também chegar com preços competitivos. A gente não pode esquecer isso.
1: Até 2029 tem chão. E vocês pensam até lá em expandir a família Ora 5, outras motorizações híbridas, plug-in? Recentemente na China foi lançado o Ora 5 GT com visual mais coupé, carroceria um pouco mais longa. Esse é o modelo que vocês estudam para o Brasil?
2: Olha, a gente tem mais surpresas aí para 2027, né? Ótimas surpresas. Com certeza alguma coisa nessa linha. Né? Mas a gente ainda não vai abrir tanto, porque como eu falei para você, tem uma família em cima dessa plataforma, tem várias versões, né, que a gente pode explorar, mas isso está ligado a um plano também de localização. A gente precisa trabalhar com a questão do investimento que está sendo feito aqui. A gente precisa antecipar alguns modelos, com certeza, para a gente poder chegar nesse volume em 2029 já com uma fábrica operando, né, com bastante consumidores, vamos dizer assim, já conhecendo essa linha de produto. Agora, por enquanto, a gente ainda vai explorar mais o Ora 5. A grande dificuldade nossa agora é fazer chegar os navios aí com os carregamentos, que a gente está com uma demanda muito boa, um prazo aí que a gente obviamente ao mesmo tempo nos surpreende positivamente, mas a gente não quer deixar o consumidor esperando. Então a gente está trabalhando muito para que a gente consiga atender a demanda que a gente tem hoje do Ora 5. Essa é a nossa grande prioridade.
0: Uhum. E como é que é a convivência do Ora 5 com o Ora 03? O Ora 03, que já está no mercado há um pouco mais de tempo, eles têm um preço ali, como você falou. O Ora 5 chegou num preço competitivo que pressionou o preço do Ora 03 também, inclusive, um pouco para baixo. Como que eles vão conviver, tanto em mercado quanto para qual público que vocês vão falar com cada um desses carros? Mas aí até me remete a uma outra questão. Com a chegada do 5, o Ora 03 ficou R$20.000 mais barato. Para o consumidor, é uma boa nova, né? O carro acaba ficando mais barato. Mas isso também não passa uma mensagem que pode também soar negativamente para o consumidor que está conhecendo a marca? Um carro que custava um valor, de repente ele ficou R$20.000 a menos. Como é que vocês também pensam em trabalhar essa questão?
2: Olha, as duas coisas, né? Ao mesmo tempo que a gente fez uma redução, né? Era necessário fazer uma redução nesse preço. O Ora 03, ele tem um público específico, né, que a gente sentiu desde o começo, tanto que ele não é um recordista de vendas, né, ele tem o público dele, mas também para nós muito importante. Agora a gente trouxe uma alternativa, o 5, então não fazia sentido a gente deixar os dois ali na mesma preço, porque você tem um outro produto com uma entrega maior para quem quer aquele tipo de entrega. A gente sabe que o Hora 03, ele tem um público bem fiel, assim, gente que quer mesmo o carro, porque ele tem algumas comodidades, por exemplo, o tamanho, você estaciona ele de forma muito mais fácil, né? Aquele cuidado do carro, tem gosta, ele parece muitas vezes um kart, né? Da aceleração, então tem um público dele. Mas a gente acabou tendo que fazer sim um movimento de preço, né? Isso foi necessário para que a gente não tivesse ali um carro no segmento um pouco acima com um preço menor do que ele. Mas isso a gente também comunicou muito bem com os nossos clientes. A resposta tem sido que o Hora 03 também está tendo boas vendas no mercado.
0: Falando já em novidades, né, em carros que não estão aqui, que poderiam ser novidades, enfim, como você já explicou do RAV H4 ainda não, né, não é um plano por enquanto. E a linha Tank, que além do Tank 300, que hoje em dia está à venda aqui no Brasil, tem a linha Tank 400, né? Tem o modelo 400, que já foi inclusive flagrado aqui no Brasil. É um modelo que deve ser lançado por aqui em breve. Ele chegaria para complementar essa gama em relação ao Tank 300?
2: Olha, vou falar uma novidade aqui para vocês que a gente não falou em lugar nenhum. Nós temos dois lançamentos ainda para esse ano. Um vai ser da família Raval e o outro vai ser da família Tank. Então aí nós temos duas novidades chegando até dezembro, logo mais vocês vão saber, então com certeza a gente está respondendo aí, a gente trouxe obviamente esses carros para alguns salões, alguma exibição aqui, mas são duas novidades que estão chegando aí ainda esse ano que vai atender isso aí que você falou, mas eu vou guardar um pouquinho por segredo para as pessoas verem daqui algumas semanas.
0: Combinado. O CBN Auto Esporte faz agora uma rápida pausa, a gente volta já detalhando os planos da montadora chinesa GWM. Quem conversa com a gente é o Ricardo Bastos, diretor de assuntos institucionais da empresa.
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0: O CBN Auto Esporte está de volta hoje conversando com o Ricardo Bastos. Ele é diretor de assuntos institucionais da montadora GWM Brasil e está detalhando o que a gente pode esperar de planos para essa montadora por aqui.
1: A GWM lançou também recentemente versões flex, tanto para o Tank 300 como para o Haval H6. Queria que você me falasse um pouquinho sobre como foi esse desenvolvimento e quais são esses primeiros resultados que vocês já podem observar com as primeiras unidades chegando já às ruas.
2: Olha, foi fantástico para nós, uma coisa que desde o início da nossa jornada no Brasil, a gente tem falado, olha, precisamos do Flex. A grande dificuldade é que na China você não tinha essa tecnologia, as empresas chinesas, no nosso caso também GWM, não dominávamos a questão do Flex. Então nós precisamos de parceiros aqui no Brasil. Nosso grande parceiro foi a empresa Bosch, né? Uma empresa que já está instalada aqui em São Paulo, na região de Campinas, uma grande multinacional que domina a tecnologia. Então eu diria para você, primeiro, a gente chegou agora, né? Em menos de 2 anos nós desenvolvemos o nosso Flex, lançamos um carro que, um Flex, um sistema que trouxe inclusive ganhos para o nosso veículo híbrido. O nosso híbrido Flex é melhor do que o híbrido a gasolina, então foi uma grande surpresa isso para nós, a mérito também não só nosso, mas o nosso parceiro da Bosch também. Então a gente conseguiu no H6 e no Tank 300 melhorar os carros, não apenas com a oferta, com a possibilidade de usar um outro combustível, que é importante no Brasil, que é o etanol. Mas também melhorando o próprio sistema híbrido. Então foi uma grata surpresa. A gente sempre apostou nisso e agora a nossa linha toda, a partir desse momento, que usar motores a combustão, será Flex. A gente só tem que acomodar isso dentro do plano, né, de desenvolvimento dos produtos, mas nós vamos ter toda a nossa linha a combustão podendo usar etanol também no Brasil. E uma novidade do nosso lado é que lá na China, na província onde a GWM está, a província de Hebei, ela usa 10% de etanol na gasolina. Então a China também tem etanol na gasolina, é máximo 10% lá na China, não toda a China, algumas províncias, mas a gente já está estudando o sistema Flex para ser aplicado também na China. Porque pode ser que esse volume aumente, alguma coisa, hoje a nossa matriz já domina a tecnologia Flex.
1: Tecnologia exportada do Brasil para a China.
2: Exportada do Brasil para
0: a
2: China.
0: Fazendo o caminho inverso, né? Do que muitas vezes a gente acaba vendo. Eu até queria te ouvir sobre isso, Bastos. Qual que é a importância dessa tecnologia híbrida Flex? De dois pontos de vista. Tanto do ponto de vista para que a GWM consiga alcançar um volume ainda mais expressivo, considerando as características do mercado brasileiro. Mas também do ponto de vista chinês. Ou seja, quando vocês levaram essa demanda para a China e na China isso teve um aceite para se desenvolver esse motor. O que isso diz sobre a importância da operação da GWM Brasil para o crescimento da GWM como um todo em outros mercados?
2: Olha, isso nos ajudou, do ponto de vista da GWM Brasil, a acelerar o nosso centro de pesquisa e desenvolvimento, né? A gente está prestes a anunciar também esse centro, ele já está em preparação, a gente já tem esse projeto, por exemplo, já foi feito com muita engenharia aqui do Brasil, né? Em parceria com a Bosch, como eu disse, mas também com a engenharia da China. Então foi um projeto que o Brasil colocou dentro da matriz, né, foi desenvolvido. Hoje a matriz já domina essa questão, mas o Brasil é onde é a base dessa tecnologia. Então, de qualquer forma, todo o desenvolvimento que está sendo feito a partir de biocombustíveis já está sendo pensado, linkado com esse futuro centro que nós vamos ter aqui no Brasil de pesquisa e desenvolvimento. Então, o papel hoje do Brasil foi, dentro da GWM, de muito respeito, primeiro, a essa tecnologia, porque, como eu disse, ela melhorou o nosso sistema híbrido. Então esse é um reconhecimento que nós temos na matriz e a oportunidade de, uma vez que os biocombustíveis realmente é uma solução interessante, o biocombustível, se ele se expandir no mundo, a GWM já está pronta. E aqui no Brasil vai ser a base de desenvolvimento. A gente está sempre melhorando o sistema de utilização de biocombustíveis. O biodiesel, por exemplo, agora é uma outra janela aí que se abre, né? A gente ainda vai trabalhar nela. A gente tem a linha diesel aqui com a Power e com a H9. Então a gente tem uma oportunidade ainda de avançar também no biodiesel, nessa parte de biocombustíveis.
1: Você falou mais cedo, Bastos, mais de 3 anos de mercado, bastante conhecimento e hoje uma linha que vai de 150 a mais ou menos R$430 mil. Existe espaço para crescer no segmento de entrada, que é o que tem um volume absurdo, muito representativo aqui no Brasil?
2: Olha, espaço sim. Não é o nosso foco e descer muito nesse segmento, né? Vamos lá, veículos de 100 mil, 120, 130 mil reais, não é a nossa prioridade. Isso não está nos nossos planos aí nos próximos meses. Não estou dizendo que a gente não vai entrar nisso mais à frente, mas hoje não é. Hoje a gente está apostando muito ali no Hora 5, né, que é o nosso recém-lançado, R$159 mil, ali naquela faixa de 150, 160 mil, é onde a gente vai se posicionar. Abaixo disso não está nos nossos planos ainda. E aí a gente pretende agora sim completar a linha. A gente ainda tem ali nesse espaço de 200 mil, de 150 a 200, de 200 a 300 mil e quem sabe também acima desse valor de R$400 mil. A gente tem a família Tan, que é a própria Way 7, que a gente está hoje aqui também está fazendo uma boa performance, né? Está tendo uma questão muito interessante ali no segmento de luxo, mas a gente também tem algumas novidades para o segmento de luxo. Então, talvez a gente vá trabalhar um pouco mais ali na faixa de 200, 300 e também alguma coisa acima disso para o ano que vem.
0: Eu até queria continuar nesse assunto que o André trouxe, dessa faixa de entrada e o bom desempenho que várias marcas estão tendo, né? Quebrando um certo paradigma, né, Bastos? Que muito tempo atrás a gente, nem tanto tempo atrás assim, a gente ouvia uma análise de que a eletrificação demoraria no Brasil, que o Brasil não tinha essas condições. E agora a gente está vendo vários híbridos elétricos disputando o mercado e se consolidando no topo dos rankings. O que está acontecendo? É uma bolha que está se formando e que em algum momento talvez a gente reveja isso? Ou, de fato, as montadoras chinesas encontraram ali um filão que não estava sendo muito explorado e isso veio para ficar? Qual que é a sua leitura sobre isso?
2: Olha, primeiro, isso veio para ficar. Eu acho que você tem ali, um primeiro momento estava muito sendo vista a eletrificação como meio ambiente, ou como uma tecnologia, né? Hoje ela está sendo vista como bolso, ponto de vista econômico, né? Então isso, quando você entra a questão econômica, ela costuma movimentar muito mais, e foi isso que aconteceu. Obviamente você teve algumas soluções que aconteceram recentes no Brasil, que permitiu dar mais segurança para quem está comprando um carro elétrico. Uma delas é você poder se instalar o seu carregador na sua casa, né? A gente enfrentou aí algumas questões aí de dúvidas, né? Questão do corpo de bombeiros, algumas coisas, olha, é seguro ou não é seguro instalar um carregador na garagem? Isso foi resolvido recentemente, inclusive em São Paulo, vários estados, você tem uma lei que garante o direito de recarga e você tem uma norma de segurança que você tem que cumprir para ter o AVCB. Então, deu mais segurança para o sistema. Então, as pessoas hoje estão comprando o carro elétrico, estão carregando na sua casa, custo muito menor, muito mais cômodo, né? A questão de você não precisar ir num posto para abastecer, se abastece no máximo você vai, às vezes num posto de hoje você tem muito também já, principalmente nas cidades, os postos de recarga rápido, né? Ou meia hora seu carro já está carregado, ou até menos do que isso. Então a tecnologia também chega, a infraestrutura está chegando e as vendas vão crescer, vão continuar crescendo. Eu entendo que esse segmento e outros segmentos devem entrar mais à frente, a GWM está atenta a isso. Hoje os motoristas de aplicativo estão fazendo o papel que no passado os taxistas fizeram com os híbridos, né? Que é divulgarem bastante a tecnologia. Basta você pegar hoje qualquer aplicativo, se for um carro elétrico, você conversa com o motorista, ele está muito feliz com o carro, né? O custo de manutenção muito menor, além do que a gente falou aqui também do valor da energia, né? Para você, e a comodidade. Então é um mercado que veio para ficar. Vai ter mais concorrência, com certeza, nesse segmento, nunca vai deixar. Hoje já tem muita concorrência a combustão, vai continuar tendo concorrência nos elétricos. Então, é um mercado, sim, interessante, mas é um mercado que tem que se preparar. Ele é diferente do que a gente falou da nossa estratégia como GWM de trabalhar um pouco mais acima. Mas, sim, é um mercado que vai continuar forte e a eletrificação vai continuar crescendo no nosso país. O híbrido ainda tem um papel muito importante, o híbrido plug-in, a capacidade hoje das baterias tem crescido, então você cada vez tem um pouco mais de autonomia no modo elétrico, mas você ainda continua tendo para eventuais viagens, deslocamentos, ainda o motor a combustão, que tem feito uma combinação muito interessante.
0: Muito bem, conversamos com o Ricardo Bastos, diretor de assuntos institucionais da GWM Brasil, com esse panorama da marca e da indústria como um todo. Bastos, obrigado mais uma vez pela sua participação. Você já falou que tem várias novidades para chegar, então fica o convite para voltar aqui e trazer essas outras novidades para
2: a
0: gente.
2: Obrigado vocês pela atenção, que a GWM realmente continua aí apostando muito no Brasil e vamos fazer bastante novidades aí pela frente.
0: Muito bem, valeu André Paixão.
1: Até a próxima.
0: Até. CBN Auto Esporte fica por aqui, obrigado pela sua companhia. reforçando, quem quiser assistir essa conversa em imagens lá no YouTube da CBN ou no Spotify, tem a conversa na íntegra e também com as imagens dos carros que a gente falou por aqui. A gente tem também a versão em podcast, no site, no aplicativo da CBN, em todos os aplicativos de podcasts e sempre no rádio. A gente volta às 9 horas da manhã dos domingos. A gente teve os trabalhos técnicos desse programa de hoje do Juliano Fonseca e do Bruno Carvalho, além da edição do Rafael Furugem e do Luiz Fernando Figliage. Obrigado pela sua companhia e até mais.
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1: Domingo 23 de agosto de 2026. A polícia irlandesa investiga o caso de uma brasileira de 33 anos encontrada morta no apartamento em que morava em Limerick. O corpo dela apresentava ferimento feito por um objeto perfurante. As autoridades informaram que não há suspeitos até o momento, mas um homem conhecido da vítima vai ser ouvido. Jade Cristine Pereira Rosa era de Sorocaba, no interior de São Paulo, e vivia no país europeu há 3 anos. Ela era formada em Direito e trabalhava numa empresa de limpeza. A embaixada brasileira em Dublin acompanha o caso e está em contato com autoridades locais e com a família da vítima. 4 jogos movimentam hoje a 24ª rodada da Série B do Campeonato Brasileiro. Às 16h, a Ponte Preta recebe o Avaí no Moisés Lucarelli, enquanto o Náutico visita o São Bernardo no 1º de maio. Às 18h, Operário e Vila Nova se enfrentam no Germano Krüger. Para fechar o dia, o Criciúma encara o Fortaleza no Heriberto Rios, às 18h30. O ministro das Relações Exteriores da Síria afirmou que o país pode retomar as negociações com Israel, mesmo com os ataques e a falta de confiança entre as partes. Ela ainda disse que Tel Aviv precisa aproveitar a oportunidade histórica enquanto a porta para a diplomacia está aberta. As declarações foram dadas à entrevista à agência de notícias Reuters. No horário de Brasília, 9h33.
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1: Muito bom dia, você amigo e amiga, ouvintes aqui do CBN Esportes. Sejam todos muito bem-vindos. Vamos juntos até o meio-dia com muitas atrações neste domingão, dia 23 de agosto. Olha, o programa hoje tá agitado, hein? Muito obrigado a você que acompanha o programa nas mais diversas plataformas digitais. Estamos ao vivo pelo YouTube, estamos ao vivo pelo Globoplay. E no programa de hoje, vamos falar de um momento histórico para a ginástica rítmica brasileira. O Brasil brilhou na Alemanha. As leoas rugiram alto.
2: Brasil.
1: E o Brasil conquistou duas medalhas de ouro.
2: Brasil.
1: Los Angeles é logo ali. Uma modalidade que não para de crescer no Brasil e vai conquistando e revelando grandes talentos. Quem é que tá por trás disso tudo? Camila Ferezin, ela que é a treinadora da Seleção Brasileira de Ginástica Rítmica e vai estar ao vivo aqui no programa com a gente. Destaque também no programa de hoje para o Brasileirão.
2: Brasil!
1: O Campeonato Brasileiro de Futebol já está no retorno e na disputa, Palmeiras, Flamengo, Flamengo e Palmeiras. Mas olha o Cruzeiro aí. Olha o Cruzeiro aí. O Cruzeiro tá gostando do Campeonato Brasileiro. Tá começando a gostar. Ontem derrotou o Flamengo. Terceiro confronto entre as equipes em 10 dias. O Flamengo riu na Libertadores. Mas ontem, quem riu foi o Cruzeiro. E o Flamengo perdeu a oportunidade de dormir na liderança do Brasileirão. Quem agradece o Palmeiras, que hoje pega o Vasco. Será que o Vascão vai segurar o Palmeiras? Vamos falar do Brasileirão. No debate da bola, eu vou receber meu amigo, comentarista do Sport TV, Ricardo Gonzalez, o Gonza, vai estar ao vivo com a gente. Ainda sobre futebol, esse vai ser o tema também do CBN no campo dos negócios, porque começou a temporada da Premier League, a liga de futebol na Inglaterra, que é considerada a competição mais valiosa do planeta. E a partir do dia 21 de agosto, ou seja, desde o dia 21 de agosto, entrou em vigor a proibição dos patrocínios das casas de apostas no espaço frontal, que a gente chama de espaço master, no uniforme da equipe, em todos os times. Isso provoca um replanejamento financeiro, mexe diretamente com as receitas dos clubes. E aí, vamos falar muito sobre isso, é uma novidade que impacta um mercado importante e pode ganhar corpo, inclusive, em outros mercados também. Daqui a pouquinho, no CBN, no Campo dos Negócios, eu vou conversar com o Ricardo Magri. Ele é especialista em desenvolvimento de negócios. Ele é diretor executivo da empresa brasileira de apoio ao compulsivo e especializada em jogo responsável, atuando diretamente em casas de apostas no Brasil. E essa medida visa muito preservar a saúde mental e a saúde financeira dos torcedores e apostadores, né? Daqui a pouquinho, esse é o nosso assunto no CBN, no campo dos negócios. Vamos falar de futebol internacional, como eu disse, já começou a Premier League, também já começou a Liga Espanhola. O futebol internacional já dominando os principais países do mundo. Gabriel Dudziak, vem aí no Lado B da Bola. E o futebol feminino já conhece os confrontos das quartas de final. É o nosso destaque do Convocadas hoje com Thalita Júdice. Já temos os classificados e os confrontos das quartas de final do Brasileirão Feminino e as duas equipes rebaixadas, né? Então daqui a pouquinho também a Thalita Júdice vai fazer esse raio-x do momento importante e decisivo do Brasileirão Feminino de Futebol. Hoje tem Saúde em Movimento com Patrícia Giulianelli, CBN Moto com Roberto Agreste. Muito obrigado pela sua parceria. Já pegou seu cafezinho hoje? 9:39. Aqui o meu cafezinho tá aqui, já tô tomando meu cafezinho pra gente pegar aquela energia. Vamos juntos até o meio-dia e eu quero a sua participação. Eu quero a sua participação pelo zap do programa. Deixa eu beber meu café aqui, com licença. Coisa boa. Vamos lá. Zap do programa, código do Rio de Janeiro 21 99764-2381. Nessa semana, depois de se classificar na Libertadores da América, no sufoco, mas se classificou o Palmeiras, o técnico Abel Ferreira disse o seguinte: o futebol está doente. O futebol está doente devido à excessiva cobrança que, segundo ele, existe em cima dos clubes. Sempre por vencer, vencer, vencer, e se conquistou, tem que conquistar mais, não pode parar, tem que estar sempre em primeiro, tem que estar sempre vencendo, principalmente os clubes que têm um maior investimento, né? Mas é uma cultura do futebol brasileiro realmente cobrar muito. O torcedor está sempre querendo vencer. Aliás, todo torcedor, né? Mas aqui no Brasil, essa cobrança está exagerada? Você concorda com o técnico do Palmeiras, Abel Ferreira, que o futebol está doente, que o torcedor, o universo do futebol deveria curtir um pouquinho mais o jogo, né? Não ficar tão ligado e obcecado por sempre vencer? Você se acha um torcedor exigente? Você acha que a cobrança por resultados do futebol no Brasil está exagerada? Mande a sua participação pelo código do Rio de Janeiro 21 99764-2381. Vamos juntos até o meio-dia. Muito, mas muito obrigado pela sua parceria.
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0: 7:42, deixa eu só repassar aqui os resultados do Brasileirão, daqui a pouco a gente vai falar mais sobre o Campeonato Brasileiro de Futebol, né? No debate da bola, mas deixa eu repassar aqui os resultados do Brasileirão, né? Porque rodada importante, né? 24ª rodada, Fluminense venceu o Remo 2-1 de virada, também foi de virada a vitória do Cruzeiro, né? Contra o Flamengo 2-1. Inter e Atlético empataram em 0-0. Hoje teremos Palmeiras e Vasco, Bragantino e Grêmio, Vitória e Bahia, às 18:30 tem Santos e Mirassol, tem Chapecoense e São Paulo, 19:30 tem Curitiba e Corinthians e amanhã, fechando a rodada, Botafogo e Atlético Paranaense. Daqui a pouquinho esse vai ser o destaque no debate da bola, daqui a pouquinho tem convidado especial pra gente falar do momento fantástico da ginástica rítmica. A gente vai para um primeiro intervalo, daqui a pouquinho a gente volta. Sai daí não, vai pegar aquele cafezinho, vai.
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2: A Procuradoria-Geral do município de Vitória abre nesta segunda-feira as inscrições para o processo seletivo do Programa de Estágio de Pós-Graduação. Podem participar bacharéis em Direito que estejam cursando especialização, mestrado, doutorado ou pós-doutorado. A seleção terá uma prova objetiva no dia 20 de setembro, às 14h, na Escola Municipal de Ensino Fundamental Aristóbulo Barbosa Leão. Os candidatos aprovados também passarão por uma prova oral, em formato de entrevista, prevista para acontecer 60 dias após a divulgação do resultado da prova escrita. A etapa será realizada na sede da Procuradoria-Geral do município, na Prefeitura de Vitória. O processo seletivo terá validade de 1 ano, podendo ser prorrogado por igual período. De acordo com o edital, os aprovados poderão exercer advocacia particular, desde que fora do horário de expediente da Procuradoria. A proposta é proporcionar aos estudantes experiência prática e vivência na área jurídica dentro do órgão público.
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1: Muito bem, 9:46. Deixa eu já registrar aqui, já chegando participações, muitas participações. O Afonso de São Paulo. Bom dia, Éboli. Sou palmeirense, adoro o time, mas acho que exagerado está o Abel. O dia que o futebol não for cobrado, acaba sua essência. Aí, participação, obrigado, Afonso. Mais uma aqui. A Cláudia Bassetti, do Maracanã. Penso que deve existir cobrança em todas as esferas de acordo com as situações. Diretoria, comissão técnica, jogadores, sem levar para o lado pessoal dos envolvidos. Obrigado, Cláudia, também pela sua participação. Mais uma aqui. Vamos lá, Edmara, de São Cristóvão, no Rio de Janeiro. Acho a cobrança um pouco exagerada, sim, principalmente em clubes como o Vasco, que é o meu time, devido à falta de resultados, acaba queimando os jogadores pela falta de paciência. Obrigado, Edmara, pela sua participação. Continue mandando, e a gente vai registrando aqui. 9:47. Olha aí, vamos falar com uma bicampeã do mundo? 2 medalhas de ouro? Tá sorridente? Aí o sorriso tá estampado já há algum tempo, né? Porque a ginástica rítmica não para de crescer e conseguindo cada vez mais resultados expressivos. Já tá com a gente aqui, você acompanha a imagem dela pelo YouTube, pelo Globoplay, Camila Ferezin, técnica da Seleção Brasileira de Ginástica Rítmica. Camila, seja bem-vinda mais uma vez aqui ao CBN Esporte. Parabéns! Obrigado por essas conquistas, Camila. Bom dia!
2: Bom dia, que honra estar aqui nessa manhã com vocês, né? Ainda mais num momento tão especial, tão feliz que a gente está vivendo na ginástica rítmica. Então é muito bom estar aqui falando um pouco mais da nossa modalidade.
1: É um resultado fantástico que o Brasil conquistou na Alemanha, no Campeonato Mundial em Frankfurt. 2 medalhas de ouro, né? Na série mista, também no evento de 5 bolas. Também tivemos uma medalha de bronze no conjunto geral, vaga para os Jogos Olímpicos de Londres, de Los Angeles, né? Daqui a 2 anos, tentar entrar metade do ciclo olímpico, tem uma segunda metade aí importante, muita coisa para a gente conversar. Camila, mas antes eu queria que você lembrasse um pouquinho dessas conquistas. Eu vi aqui várias declarações suas e numa delas você disse, olha, é o momento mais feliz, mais alegre da minha carreira, né? Essas 2 medalhas históricas para o Brasil, medalhas de ouro conquistadas na Alemanha. Queria que você lembrasse um pouquinho desse momento. Como é que foi essa emoção, Camila?
2: A emoção foi a melhor, né? A melhor da minha carreira, como você já mencionou. Em 2011, quando eu cheguei em Aracaju, né, para assumir a seleção brasileira de conjunto, o país estava em 26ª posição, né? E de lá para cá foram longos 15 anos em busca desse grande resultado. Desde lá, a gente foi cada vez mais aperfeiçoando nosso trabalho e trabalhando duro, sem desistir, mesmo quando a gente ainda estava longe, né, de estar entre os 5 melhores do mundo. Mas nos últimos ciclos olímpicos, aí a gente vem cada vez mais trabalhando, né, e trazendo cada vez mais pessoas experientes para trabalhar com a nossa modalidade, né, a nossa equipe multidisciplinar. Acrescentou bastante nesses detalhes e a gente foi trazendo cada vez mais resultado, né? A primeira medalha em campeonato mundial foi o ano passado, no campeonato mundial dentro do nosso país. Então, hoje mesmo está completando 1 ano que a gente conquistou a primeira medalha em campeonato mundial. A gente já tinha conquistado medalhas em Copa do Mundo, né? Entrado em finais e ficado ali entre os 5 primeiros em campeonatos mundiais. Batemos na trave vários anos ali, 2 vezes oportunidade de medalha, mas a gente ficou em 4º lugar. E o ano passado a gente chegou, enfim, nessa medalha em campeonato mundial. Hoje está completando 1 ano, então é mais um motivo de estar feliz aqui hoje com vocês. E agora, né, esse ano, enfim, 15 anos, consegui uma vaga olímpica antecipadamente, né, com 2 anos antes dos Jogos Olímpicos, e na final, essas duas medalhas que a gente estava disputando, né, na final, tanto no conjunto misto quanto no conjunto de 5 bolas, a gente trouxe as duas medalhas de ouro. Então, não tem momento mais feliz para a ginástica, né, do nosso país. A gente está assim, em êxtase, todo mundo. A gente chegou em Aracaju, né, antes de ontem. E agora só comemorar e curtir bastante esse momento tão feliz que a gente está vivendo.
1: Eu queria entrar contigo nesse processo de criação, né? O Brasil, só lembrando aqui mais uma vez, o Brasil primeiro conquistou a medalha de bronze no conjunto geral, conquistou a vaga olímpica, e no dia seguinte foi um domingo mágico para o Brasil, com 2 medalhas de ouro, com melhor nota da temporada, assim, uma avalanche de coisas boas acontecendo para a seleção brasileira. E que sempre mostra muita criatividade, né? A ginástica rítmica, ela é um negócio, é lindo de ver, pelo sincronismo, pela habilidade, pela precisão nos movimentos. Às vezes dá uma pena, né? Quando. É porque é muita precisão. É a bola só sai da mão, né? Às vezes não, né? As coisas não funcionam como você tanto treina. É um treinamento de muita repetição, que exige muita concentração das atletas, todas muito bem preparadas. E exige muita precisão. Mas eu queria que você falasse um pouquinho desse processo de criação, né? Como é que essas músicas são escolhidas? Por exemplo, o Brasil conquistou o ouro nas 5 bolas com o Feeling Good, da Nina Simone, né? Você tá ouvindo? Olha aí. Nesse ritmo, um jazz clássico, lindo. O Brasil fez uma exibição maravilhosa e conquistou. Foi a primeira vez que um país das Américas conquistou ouro nessa prova, gente, em campeonato mundial. Olha só que marca importante. Como é que se dá esse processo de criação, hein, Camila?
2: Olha, esse processo, sempre quando acaba a principal competição do ano, a gente inicia, né, esse processo de criação. Então, primeiro a gente começa com a música, né, a escolha das músicas. A gente tem o nosso árbitro, o Léo Palitotti, que ele sempre está nos eventos do Brasil todo, ele acompanha, está por dentro de tudo, e aí ele sugere as músicas assim para mim, junto com várias pessoas que trabalham por trás, e a gente vai definindo ali quais são as nossas músicas, né? Estrategicamente, a gente fez ótimas escolhas, né? A prova disso tudo é o resultado aí, a medalha de ouro. Mas a gente procurou encontrar uma música no conjunto misto que fosse bem caracterizado. Então, a gente, quando acabou o Mundial no Rio de Janeiro, a Lady Gaga tinha acabado de fazer o show dela também no Rio de Janeiro. E essa música foi o maior sucesso nesse show, né? E aí, quando o Léo sugeriu para mim, eu falei: ah, sem

0: mais experientes, empoderadas, vivendo uma fase linda, né? Quando a gente conquistou ano passado essa primeira medalha. E aí não tinha significado melhor do que essa música, que fala, né, sobre estar se sentindo bem. E era um momento que a gente está se sentindo muito bem na ginástica rítmica. E aí a gente conseguiu criar esses movimentos, mais sensuais, sem ser vulgar. E deu super certo, porque caracterizou bem, uma série diferenciada do que todo mundo estava acostumado a ver, na ginástica rítmica.
1: Camila falou sobre também o processo de criação, né, da série mista com Abra Cadabra da Lady Gaga. Ô, Regi, solta aí um pouquinho do Abra Cadabra. Abra Cadabra, Lady Gaga. Aí é mais animado, aí é mais agitado, né? É uma apresentação diferente. Você vê dois tons completamente diferentes, né, do que foi no evento de cinco bolas para série mista. E eu vi também um trecho de uma entrevista que você deu, ainda sobre esse processo de criação, que no ciclo olímpico o Brasil ele começa se distanciando das músicas brasileiras. E aí, na medida que vai se aproximando da Olimpíada, aí vem a nossa arte, é isso? Vem a nossa música?
0: Exatamente, quando acaba os Jogos Olímpicos, a gente dá 2 anos ali de descanso para as músicas brasileiras, para depois a gente, nos 2 últimos anos que antecede as Olimpíadas, a gente voltar pro estilo, né, pro samba, pra música brasileira, porque é isso que todo o mundo da ginástica espera do Brasil, né? Teve uma vez que a gente não chegou com música brasileira e todo mundo, ah, cadê? Cadê a música do Brasil? Faz falta, enfim. Então, a gente deixa mais para os Jogos Olímpicos, porque eu acho que é um diferencial, todo mundo espera, todo mundo gosta, né? A gente também, então a gente sempre procura trabalhar estrategicamente dessa forma.
1: Olha aí, Lady Gaga! Então que vem a música brasileira nesses próximos 2 anos, já estamos adiantando aqui, ó. Vem novidade aí com música brasileira para os Jogos Olímpicos de Los Angeles. Queria mandar um beijo enorme, gente, para as meninas, a Maria Eduarda, Maria Paula, Mariana, Júlia, Sofia, Nicole, né? As nossas queridas atletas que estão arrebentando aí com a ginástica rítmica brasileira, todas comandadas pela Camila Ferezin, que está ao vivo com a gente aqui. Camila, o Brasil é o país da ginástica?
0: Com certeza, é o país da ginástica, sem dúvida nenhuma. Temos aí, tanto na ginástica artística com a Rebeca, agora a ginástica rítmica com esses resultados maravilhosos. Eu acho que é o esporte que mais vence e cresce no nosso país.
1: É inegável isso, né? A ginástica rítmica ou artística, as duas, elas, sem dúvida alguma, as modalidades que mais vêm crescendo no país e crescendo em resultados internacionais. Inclusive, para quem não sabe, se a gente pegar número de praticantes, há mais praticantes no Brasil de ginástica rítmica do que ginástica artística. Então você tem, Camila, um universo grande para colher talento. Agora, de nada adianta você ter, né, esse universo de atletas se você não tiver estrutura, se você não tiver planejamento. O que está sendo determinante para essa evolução? Camila, na tua opinião, a gente tem aí o centro de treinamento, hoje em dia há uma atenção maior para a formação de treinadores. Nesse pacote geral, o que você destaca e que é determinante, vem sendo determinante para essa evolução da ginástica rítmica no Brasil?
0: Bom, eu acho que é um trabalho da Confederação Brasileira de Ginástica que há muitos anos tem sido construído, né, ali. Com o investimento, com os resultados que estão aparecendo dentro da quadra, a gente está cada vez mais conseguindo, né, chegar nessa popularização do nosso esporte, porque a ginástica rítmica está dominada, tem muitas crianças praticando ginástica rítmica,
1: bacana.
0: Os nossos eventos estão super lotados, a gente está criando estratégicas aí para poder fazer com que as nossas competições não sejam tão longas, porque o número de participantes é gigante. E então é isso. Primeiro, a gente popularizou a nossa modalidade, então isso foi um passo gigante. Agora a gente está capacitando.

0: os nossos treinadores do Brasil todo, então a gente conseguiu colocar em prática um projeto da Confederação de muitos anos, que é a Escola de Treinadores, né, da Ginástica Rítmica. A gente já tem vários treinadores que já têm o nível 1, o nível 2, o nível 3. Então, essa semana mesmo a gente teve novamente a Escola de Treinadores nível 1, onde tinha mais de 300 treinadores participando ali, sendo que já tem vários formados. Então, agora a gente está capacitando esses treinadores e para que o trabalho chegue cada vez melhor, o nível técnico cada vez mais alto, porque o sarrafo vai aumentando, né? Agora nós somos campeãs mundiais e para manter a gente precisa continuar trabalhando, investindo na base. Então, por parte da Confederação Brasileira de Ginástica, né, junto ao Ministério do Esporte, que tem ajudado nessa estrutura da logística da nossa seleção aqui em Aracaju, o Comitê Olímpico do Brasil, né, através dos nossos eventos, a gente consegue participar de muitos eventos internacionais, e isso é um passo gigante, né, tanto que a gente tem trazido aí grandes medalhas em todos os eventos e chegado nesse topo. Então, agora eu acho que é investimento mesmo no parte do governo, né, de todos os estados, a ginástica está em todos os estados do Brasil e quanto mais investimento tiver, com certeza mais a gente vai conseguir trazer resultados inéditos para o nosso país.
1: Você falou de cobrança e hoje a pesquisa do programa é justamente sobre cobrança no futebol, né? Logicamente que o futebol, por ser essa paixão nacional, o nível, né, é proporcional à paixão e fica uma coisa realmente difícil para os profissionais envolvidos. Mas pressão existe em todas as modalidades, pressão por resultado, também existe pressão em cima de você. Daqui a pouquinho vai ter discussão de bar, né, sobre ginástica rítmica. Olha aí, como é que deixou a bola cair? Não pode deixar a bola cair. Então, brasileiro não é mole, não, viu, Camila? Brasileiro, o negócio é vencer, né? A gente é fissurado nesse negócio de vencer, vencer, vencer. E o herói de hoje vira o vilão de amanhã com muita facilidade. Mas olha só, você falou em capacitação de profissionais, em centros de treinamento. Você está em Aracaju, você é de Aracaju. E Aracaju virou também um centro, né, de captação de talento da ginástica rítmica. E aí vem um ponto na minha cabeça que eu queria que você falasse: qual é a importância? Me parece que é essa linha, né? Nessa linha de produção, uma filosofia central de trabalho para que você tenha uma padronização. É essa linha?
0: Com certeza. E aqui em Aracaju, desde quando a seleção se concentrou aqui, né, há 15 anos atrás, o número de praticantes, assim como no Brasil, aumentou demais. E o que é legal é que é uma modalidade de fácil acesso, né? Qualquer local que tiver um espaço, né, uma certa altura. E um aparelho de som a gente consegue desenvolver a ginástica rítmica. Foi assim que eu comecei, né, num colégio lá em Londrina, no Paraná, e aqui no estado de Sergipe também. Todas as escolas têm ginástica rítmica. Então, os nossos eventos aqui no estado têm cada vez mais trazido grandes atletas, né? A gente tem ginastas da base que são campeãs sul-americanas, campeãs pan-americanas, e isso é espelho, reflexo de tudo de todos esses resultados que a gente está trazendo. Então, e ter aqui de pertinho, né, as meninas, crianças espelhando de perto, convivendo com a gente, vendo as meninas de perto, com certeza faz a diferença. E eu acho que é isso. A gente cada vez mais buscar o espaço, o reconhecimento. E aí continuar crescendo e trazendo esses resultados para o nosso país.
1: E não me parece uma expectativa exagerada. O Brasil agora se posiciona, mais do que nunca se posiciona, entre as principais potências dessa modalidade, né? Dois títulos mundiais, eles não brotam em árvore, não caem do céu, isso é conquista. Então todo mundo já começa a olhar, né? Aliás, já vem olhando já há algum tempo para essa evolução da ginástica rítmica brasileira. Los Angeles, como brinquei no início, é logo ali, né? Vamos entrar agora na segunda metade do ciclo olímpico. E não dá para pensar em outra meta, né? É pensar em título olímpico.
0: É o nosso grande sonho, nosso grande objetivo é a medalha que nos falta ainda, a medalha olímpica na ginástica rítmica. Eu não tenho dúvida que a gente vai continuar trabalhando com esse sonho para ser realizado em Los Angeles. Essas meninas treinam muito, né? São 8 horas diárias, elas fazem preparação física, balé clássico todos os dias, treinamento técnico. Então a gente tem um grupo de pessoas, né? Daí que nossa equipe interdisciplinar gigante que trabalha para que elas consigam se desempenhar 100%, e isso graças, né, à nossa confederação que nos dá esse suporte através da Caixa Econômica. E a gente consegue ter essa equipe, né? São meninas que saem da sua cidade, saem dos seus estados para se dedicar 100% à ginástica rítmica. Então é uma seleção concentrada, que trabalha duro, que trabalha todos os dias e que tem uma equipe que é gigante, né, de muitas mãos, para que esse sonho se realize. Então nós vamos continuar seguindo os nossos sonhos, né? Eu acho que um diferencial das nossas leoas aí, do nosso time, é que a gente nunca desistiu, mesmo nos momentos mais difíceis, né? Como aconteceu em Paris, uma lesão 5 minutos antes de entrar na quadra, e a gente com aquela, com a medalha na mão ali, mas não foi naquele momento.
1: A vitória, então,
0: não, tudo é no tempo de Deus, e a gente tem cada vez mais colhido esses resultados, essas sementinhas que foram plantadas, e com certeza nesses 2 anos a gente vai trabalhar ainda mais duro com esse sonho de trazer essa medalha olímpica para o nosso país.
1: O sonho realizado de vocês é a nossa alegria. Olha aqui, e para quem está acompanhando a entrevista pelo YouTube, pelo Globoplay, tá vendo os rostinhos, olha os rostinhos das nossas feras, né? Né? Da Maria Paula, da Maria Eduarda, Mariana, Júlia, Sofia, Nicole, olha aí, Camila Ferezin, nossas bicampeãs do mundo. Vai com Lady Gaga pra gente encerrar em alto astral, vai, solta a Lady Gaga aí, olha aí. Obrigado demais pela sua participação aqui no programa. Parabéns mais uma vez. Muito obrigado por todo esse trabalho fantástico com a ginástica rítmica brasileira. E vamos acompanhar mais do que nunca, né? Vamos acompanhar essa reta final de ciclo, porque, como já disse algumas vezes, Los Angeles é logo ali. Mas agora é hora de curtir, é hora de curtir. Vamos aprender a curtir grandes conquistas como essas que aconteceram no Campeonato Mundial na Alemanha, em Frankfurt. Camila Ferezin, muito obrigado. Um bom domingo para você.
0: Obrigada. Obrigada. Um beijo grande para todo mundo. Torçam por nós, as leoas.
1: As leoas rugiram alto na Alemanha. Olha a Lady Gaga aí, Reginaldo Pires, tá todo animadinho. Não, mas não dança aí não, calma, calma. Calma, presta atenção aí, Regi. Para de rebolar não, calma, Regi, pô, tá animado com a Lady Gaga.

0: uma grande conquista do Brasil no Campeonato Mundial. E tem muito mais, hein? Muito mais ainda no programa de hoje. Sai daí não, vem aí o Repórter CBN.
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0: 23 de agosto de 2026. Quase 100 candidatos com 80 anos ou mais vão participar das eleições deste ano. Entre eles está o presidente Lula. É o maior número desde 2022, quando 90 octogenários disputaram o pleito. O partido com mais candidatos desta faixa etária é o MDB, com 12, seguido pelo PT, com 10, e o PSD, com 9. Os dados são da Justiça Eleitoral e foram analisados pelo jornal O Globo. O ex-ministro do Trabalho, Manuel Dias, morreu em Florianópolis aos 88 anos. A informação foi confirmada pelo presidente nacional do PDT, Carlos Lupe, nas redes sociais. O pedetista histórico estava hospitalizado por causa de sequelas de um AVC sofrido em 2025. Manuel Dias foi fundador do partido ao lado do ex-governador Leonel Brizola. E um terremoto de magnitude 5,9 atingiu uma região próxima a Tóquio, no Japão, segundo a agência meteorológica do país. O epicentro foi registrado no sul da província de Ibaraki e a uma profundidade de 68 quilômetros. Ao menos 37 pessoas ficaram feridas. A circulação de trens regionais também foi interrompida. No horário de Brasília, 10h10.
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1: CBN Esportes, 10 horas e 11 minutos. Você está mandando sua participação pelo zap do programa Código do Rio de Janeiro 21 997 64 2381. E aí, a cobrança no futebol brasileiro é exagerada, como disse Abel Ferreira, técnico do Palmeiras? O futebol está doente? Participação do Rony Petres, ele é de Palhoça, em Santa Catarina, é o CBN Esportes, Regi, passeando pelo Brasil.
2: Brasil!
1: Isso aí. O Abel deveria treinar um time da Liga Americana de futebol, pois lá nos Estados Unidos, tudo é entretenimento. E aí não existe cobrança. A América do Sul é diferente, principalmente no Brasil, onde o prazo de validade dos treinadores e dos times não passam de 5 rodadas. Tá aí, a participação do Rony. Mais uma, vamos aqui, Leonardo Soares. Olha, eu não gosto do técnico do Palmeiras, acho ele muito mal educado, mas dessa vez ele falou certo, a cobrança é exagerada, o torcedor não sabe perder. Leonardo Soares de São Cristóvão, no Rio de Janeiro. Obrigado Léo pela sua participação. Vou mandar mais uma aqui. Esse aqui. Sérgio Ariwaki de São Paulo. Fala, Serginho. Torcedor exagerado. Então ele concorda, diz que o torcedor é exagerado. E diz que tá tranquilo e curtindo, afinal o Mengão não dormiu na liderança. Ele é torcedor do Palmeiras, hoje tem Palmeiras e Vasco. Palmeiras tem que voltar a vencer em casa, hein? Tá difícil também, a maré não tá boa, o momento não é bom do Palmeiras, mas ainda é o líder do campeonato. O Flamengo não conseguiu se aproveitar ontem contra o Cruzeiro, ou melhor, o Cruzeiro não deixou. Tá com esse papo aí que Palmeiras e Flamengo, eles que perdem, né? Os outros que vencem, não é isso? Não é isso, Reginaldo? Né? Cruzeiro que venceu o Flamengo, foi lá no último minuto, quando a bola estiver rolando a vida. Foi lá, Matheus Pereira, ó, pimba, 2-1 Cruzeiro. Vai chorar na cama que é lugar quente. 10:13.
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1: Vou conversar agora com o Ricardo Magri, especialista em desenvolvimento de negócios da e-gaming e diretor executivo da Empresa Brasileira de Apoio ao Compulsivo, e que é especializado em jogo responsável e atua diretamente com casas de apostas no Brasil. E por quê? Por quê? Porque o tema é o seguinte, a gente está passando por uma mudança no mercado e começa justamente pelo mercado mais valioso, que é a Premier League, que já começou nesse final de semana, e com uma mudança no modelo comercial, porque entrou em vigor a proibição dos patrocínios das casas de apostas no espaço frontal, aquele espaço principal que a gente chama de espaço master, o patrocinador master, nos uniformes das equipes. É uma mudança significativa, um mercado que não para de crescer, que hoje domina o mercado do futebol brasileiro, patrocinando todos os clubes da Série A, inclusive a própria competição. Ricardo, seja bem-vindo aqui ao CBN no Campo dos Negócios, no CBN Esportes. Bom dia, tá tudo bem contigo?
3: Bom dia, tudo bem comigo? Espero que esteja tudo bem com você aí. Tô acompanhando o programa, tô me divertindo aqui. Gostei da entrevista da nossa técnica da seleção, ou as perguntas do futebol. É um prazer participar. Bom dia para você, Éboli.
1: E a gente tá falando aqui de cobrança, né? E quanto maior o investimento, maior é a cobrança por resultado. E boa parte hoje desse investimento passa pela entrada agressiva das bets, das casas de apostas, não só no mercado brasileiro, mas no mercado mundial. Como é que você está vendo essa mudança no mercado tão importante como é a Liga Inglesa de Futebol, Ricardo?
3: Vamos lá. Tem várias diferenças, Éboli, do caso deles com a gente, né? Uhum. A primeira que salta aos olhos, e eu acho importante falar, mesmo não tendo sido exatamente parte da tua pergunta, mas às vezes para o ouvinte é importante ver, essa é uma decisão da Premier League. Sim. Não é uma decisão do governo inglês ou do órgão regulador inglês. A gente, quando eu respondi muito, igual essa oportunidade de participar no teu programa, eu respondi muito ao pessoal da imprensa com essa situação esse ano. E a grande maioria fala sobre as diferenças entre o que está acontecendo lá e aqui o Brasil com proibição de bets pelo regulador. Lá não é uma ação do regulador, é uma ação voluntária da Premier League que visa só diminuir um pouquinho o tom da exposição. Uhum. Porque você não matou a relação comercial. Lá eles continuam com patrocínio em outras propriedades, você pode exibir na manga, em outras propriedades, você só não pode exibir mais no Master. O princípio deles principal é tentar minimizar a exposição para menores. E você não controla quando é que aquele replay do gol vai passar e o patrocínio Master da Bet está bem exposto no, na propriedade principal. Então, tem vários clubes que colocaram ainda na barriga do uniforme de treino para valorizar a propriedade. Vão manter ainda a Bet nos seus estádios, nos seus materiais digitais e no uniforme, mas em outras propriedades, como a omoplata, por exemplo, as costas. Mas o Master foi uma decisão voluntária da Premier League de reduzir, de dar uma ajustada na exposição e tirar de lá.
1: Deixa eu aproveitar, então, já que você falou isso, para a gente contextualizar ainda mais esse tema envolvendo a Premier League, tá? Como disse o Ricardo, foi uma medida aprovada de forma coletiva pelas próprias equipes. Isso aconteceu em abril de 2023. Teve um prazo de transição de 3 anos para readequação dos contratos vigentes. Até a última temporada, por exemplo, mais da metade das equipes da Premier League, 11 das 20 agremiações, dependiam diretamente do dinheiro das bets, no principal espaço das suas camisas. Nessa atual temporada, metade dos clubes da Premier League continuam com parcerias envolvendo bets nesses diversos espaços, como bem falou o Ricardo, mas apenas 2 em espaços do uniforme. O Everton e o Aston Villa seguem com a exposição das marcas nas mangas. Então, é uma mudança ali que interfere nos contratos, né? Contratos, como disse aqui, que representam uma receita hoje poderosa de uma liga como a inglesa, e no Brasil a gente vê também um domínio muito grande, né? É uma releitura de mercado. E aí eu te pergunto, nessa releitura de mercado, quem é que se aproveita? Né? Mercado financeiro, a empresa de aviação, que tem muitas, inclusive.
3: Tenho outro palpite, Évoli.
1: Fala.
3: Desculpa, eu acho que isso depende das guerras que vem, né? A gente teve guerra das fintechs antes das bets, uma guerra de marketing, né? Aí as bets entraram em voga depois de 2018, começaram a investir. Tudo depende de qual vai ser a próxima guerra do marketing. Eu tenho 2 palpites. A das fabricantes de carro plug-in elétrico, que é uma situação que vem com uma competitividade feroz. A gente já vê aí uma intenção de patrocínio no estádio do São Paulo, de uma delas. O Palmeiras mesmo fechou um patrocínio com uma outra montadora. Elas têm uma competitividade feroz por preço, é uma tendência de mercado, estão dominando entre elas e os carros clássicos, já não está tendo muito mais competição. Então, talvez venha uma competição entre elas. E a segunda é entre as empresas de inteligência artificial. Essa semana mesmo foi anunciado nos Estados Unidos o maior estádio do mundo, o estádio de Michigan, mais de 100 mil pessoas, pela primeira vez abriu captação para patrocinador nas propriedades do estádio. Foram 3 marcas, a Coca-Cola uma delas, mas a segunda é o Google Gemini, a inteligência artificial do Google. Então, estão dizendo aí no mercado financeiro que a Anthropic do Claude vai ser o maior IPO da história dos IPOs do mercado financeiro americano. Então aí eu vejo uma boa guerra de competitividade entre as empresas de inteligência artificial. Tenho a OpenAI do ChatGPT, bobear, elas ocupam esse espaço. Tudo depende disso. O mercado de betting, Éboli, sempre foi muito óbvio. Eu tinha até uma apresentação que eu fazia lá atrás em 2018 que dizia que ele alimentava a própria lagoa de onde ele bebia, de onde ele pescava, porque ele tira as odds e os dados do jogo mesmo, né? Então ele fortalece a liga, os times, de onde ele mesmo colhe as informações para oferecer a aposta esportiva. Então sempre foi muito óbvio para a Bet patrocinar o futebol e se beneficiar do futebol. Os contratos eram interessantes porque ela também tinha interesse daquela competição ser transmitida para mais lugares, daquela competição ser mais vista por outros países, porque as apostas nesses outros mercados também se fortaleciam.
1: Dá para traçar, Ricardo, uma comparação com o que aconteceu lá atrás com a indústria tabagista, quando ela saiu de cena por uma releitura de sociedade E aí, ela tinha muita presença, né, no mercado publicitário, no mercado de patrocínios. Sim. E aí outras empresas assumiram essa condição de destaque, ou seja, a releitura, ela aconteceu, né? Essa mesma releitura que vai ser feita agora pelo mercado, às vezes parece que é um obstáculo, vai ser um obstáculo inicialmente, mas talvez não seja tão, tão difícil assim de acontecer essa releitura de mercado?
3: Talvez não. Eu acho, assim, dá para traçar um paralelo, mas eu vejo bastante diferença. A indústria, eu acho que o jogo é bem diferente do cigarro, Éboli. Eu trabalho na indústria, então eu tenho uma visão até privilegiada das coisas.
1: Claro.
3: É muito difícil você combater o jogo. Não é que existe o jogo ou não jogo. Existe o jogo ou o jogo ilegal. Mas o jogo sempre vai existir. É muito difícil você controlar esse mercado. Você pode dizer que sempre vai existir o mercado de cigarros também, ou de drogas, ou de bebidas, mesmo que proíbam. Tem um clássico período lá da proibição de bebidas nos Estados Unidos, que alimentou a máfia, porque ela que sabia driblar, né? O cigarro, aqui você tem a questão do fumante, do não fumante, como você tem do cara que gosta de jogar e do que não gosta de jogar. Eu espero que a gente não caminhe para esse cenário, porque a indústria do jogo é bem disciplinada. Ela não faz uma propaganda um pouco fora do negócio dela. O cigarro não tinha nada a ver com jet ski. E eu cresci vendo as propagandas do cigarro Hollywood, achando que talvez se eu fumasse eu ia estar atlético na praia fazendo esporte radical. Entendeu? Mas era um apelo legal. Eu lembro dessa propaganda até hoje. Eu tenho um playlist de músicas que chama tem o nome do cigarro por causa do quão era apelativo esse tipo de propaganda na época. O jogo limita o jogador.
1: E hoje a gente olha e fala, meu Deus, que coisa distorcida, né? Tem pé.
3: Pois é.
1: E funcionava bem pra caramba naquela ocasião.
3: Exatamente, mas por exemplo, eu não lembro da minha casa de ninguém fumar porque a propaganda era sexy, era legal, entendeu? Uhum. Meus pais não fumavam, por exemplo, ninguém na minha casa nunca fumou, então, mas todo mundo gostava da propaganda. Então, assim, a associação não é tão direta. A indústria do jogo, ela tem uma coisa muito interessante. Você não consegue pensar numa indústria que tem um risco, porque existe o risco, mas que ela limita o teu consumidor. Você não chega num bar sendo uma pessoa propensa ao álcool e ele fala, opa, você chegou, você vai beber uma só e vai poder até ficar aqui, mas é uma só que você vai beber. As bets são obrigadas a fazerem isso e fazem muito bem. Você anunciou aí a empresa que eu trabalho, a empresa que eu fundei, a gente faz exatamente esse serviço para os apostadores. Nenhuma empresa licenciada pela secretaria se furtou de atender a limitação, a autoexclusão, entendeu? Você chega até esse extremo de falar, opa, nesse bar você não entra, você está excluído daqui, aliás, você está excluído de todos os bares. Você não pode, ou você pode entrar e fumar ou beber uma unidade só. Você não vê isso nos bares, no cigarro e nenhuma outra. As bets fazem isso. Então, elas têm uma disciplina e uma preocupação. Elas têm uma preocupação de levarem o consumo para aquela casa do entretenimento. Lembrando que o entretenimento é relativo. Eu também discuto muito isso. Entretenimento, para mim, é mesmo o cinema. Não é nem o futebol tanto. Eu quero ir para ver meu time ganhar. Eu quero curtir o programa, mas está implícita uma decepção lá se o meu time perder. Quando você compra a chance do jogo, está implícita uma decepção de você perder o investimento que você fez. Então você tem que ter cuidado para o investimento ser adequado, para você não ter tanta frustração assim, porque é muito legal. Não é legal aquele período quando você joga na Mega Sena da Virada, que é um jogo, é uma modalidade de jogo, até o prêmio, você fica brincando com o pessoal, segunda-feira ninguém mais vai me ver, o que eu vou fazer com tantos milhões? Isso é legal, a chance é legal. Chega no dia do sorteio, é muito raro você ganhar. Eu acho até que quem ganha, você nunca vai saber como comemorou, porque a pessoa vai sumir. Mas todo mundo que você conhece perde. Então você precisa entender que o entretenimento tá na chance, no frisson que a chance te dá de ganhar o prêmio, mas é muito difícil você ganhar o prêmio. Isso tá no bingo da igreja, na prenda da festa junina, em tudo que tem uma probabilidade negativa contra você.
1: A exceção é ganhar, né? No entanto, a exceção
3: isso aí
1: movimenta a regra, que é continuar jogando, né? Vivendo a expectativa pelo sonho.
3: Porque existe o prêmio,
1: existe o prêmio. E existe a possibilidade.
3: Existe o prêmio. No cinema. É, no cinema você não tem o prêmio. Quando eu falo de entretenimento, quando eu pago ingresso do cinema, eu vou lá pra sentar, ver um filme, a pipoca. Pode ser uma cadeira ruim, um filme ruim, uma pipoca ruim, mas aquilo foi o compromisso que o meu ingresso comprou. Quando eu compro a chance, eu compro a chance do prêmio. Então o prêmio tá lá. A gente não pode esquecer disso. Ninguém vai lá na Bet alguma coisa porque só porque gosta da Bet. Às vezes, na Copa é muito comum, por exemplo, você ter gente que entrou pra ver os jogos, porque as Bets passam os jogos, né? É uma sofisticação da plataforma. Mas a maioria das pessoas que aposta vai atrás do prêmio, então o prêmio está lá.
1: É isso, né? E aí, quando você vai atrás de maneira incessante, né? Vai atrás de um sonho financeiro, de uma conquista financeira, baseada num grau enorme de risco, né? De imprevisibilidade, você gera ação compulsiva. Eu queria novamente entrar, então, nesse trabalho que você faz na Empresa Brasileira de Apoio ao Compulsivo, porque eu queria te perguntar, te surpreendeu, né, uma ação como essa, partir de um mercado tão forte, partir justamente dos maiores interessados, os clubes, essa preocupação com a saúde mental, a saúde financeira dos seus próprios torcedores, uma vez que a gente está lidando num ambiente em que futebol é negócio, mais do que nunca, futebol é um grande negócio, né? Essa roda tem que girar com altíssimos valores para sustentar, inclusive, a paixão do torcedor, né? E o lado consumidor do torcedor, do cliente, né? Te surpreendeu essa preocupação? E se você viu de fato, né, que é uma preocupação legítima, original, sincera dos clubes com a saúde mental e financeira dos seus torcedores?
3: Eu fiquei surpreso sim, Éboli, mas talvez nem tanto pela preocupação. A preocupação é legítima, eu concordo com ela. Ela veio lá em 2023, que você bem citou quando você estava falando aí. Em 2023, a comissão de jogo inglesa endureceu um pouquinho as medidas para evitar que a exposição atingisse os menores. Essa é a grande preocupação lá. Essa é a grande preocupação que tirou essa decisão da Premier League. Ela lançou uma situação que eles chamam whistle to whistle advertising, do apito ao apito, do apito inicial ao apito final. Por quê? Porque é proibido você ter propaganda de bet na televisão durante o dia, das 5:30 da manhã até as 9 da noite. Mas você tinha jogo de futebol às 4 da tarde, no fim de semana. Então isso daí acabava furando essa regra. Então, eles criaram uma regra específica para broadcasting, para transmissão de jogo, que era do apito até o apito, se o jogo cair para trás das 9 horas da noite, né? Se o jogo cai às 5 da tarde, por exemplo, você não vai ter propaganda de betting nesse horário. Mas passou das 9, eles são muito menos incisivos no que você pode ou não pode falar. Por exemplo, isso que aconteceu aqui no Brasil com a Cazé TV na Copa, de moderar o jeito de falar das odds, de incitar a pessoa, lá não tem. Lá tem uma coisa mais estrutural. Você não pode fazer nada durante o dia, mas nas horas que você pode, é menos restrito, muito menos restrito que o Brasil. Por isso que também é difícil você estabelecer um comparativo de qual legislação de propaganda é mais branda ou mais severa. Porque você tem essas grandes diferenças. Agora, o que me surpreendeu, Éboli, na tua pergunta agora, indo no cerne dela? Eu não sei se essa medida é diretamente eficiente para o que se propõe a fazer. A Premier League, quando lançou em 2023 essa questão de preparação de 3 anos, foi em cima daquela diretriz, de tentar expor pouco para menor. Ok, ninguém vai poder fazer propaganda no jogo das 5 da tarde, mas vai estar lá no Master dos meus clubes uma propaganda de bet. Como é que eu modero isso? Eu vou tirar da propriedade mais visual. Vai continuar nas placas, vai continuar na manga, se quiser, vai continuar em todo lugar, mas eu vou tirar daqui porque eu não vou conseguir controlar isso daí. Por isso que a medida é uma medida voluntária da liga. Outras ligas inglesas não fizeram isso, por exemplo, até do próprio futebol. Liga feminina, segunda divisão, entendeu? Você não viu isso diretamente ligado. E é discutível. Se você for tentar pensar cientificamente ou academicamente, eu não sei o quanto você tirar daqui realmente protege ou desprotege o menor. Não existe, por exemplo, nada que impeça que ele note na manga, e o efeito seria o mesmo. Mas é que nem eu falei, é um botão de sintonia fina que tenta proteger ainda mais o mercado consumidor. Eles estão bem mais maduros nisso lá. A legislação deles para betting tem décadas, a nossa tem menos de 2 anos.
1: Fato é, Ricardo, que é um mercado mais do que nunca consolidado, né? E que domina várias ações já faz parte da cultura hoje, né? Foi estabelecida uma nova cultura de se enxergar futebol. Que eu falo que o futebol ele tá todo fragmentado, porque cada momento do jogo ele interessa por algum motivo, né? Tem, move algum tipo de interesse. Né? As bets, elas fragmentaram a maneira de se você jogar. Você pode apostar no número de escanteios, número de faltas, num cartão, que às vezes gera muita polêmica, inclusive nas ações que envolvem os jogadores, os atletas, essa é uma outra questão. Mas eu queria, para a gente encerrar, uma avaliação tua, projetando para o mercado brasileiro. Né? Já ouvi diversas vezes, olha, se limitar as bets do jeito que está no mercado brasileiro de futebol, se você limitar as bets no Brasil, quebra todo mundo. Há uma grande dependência hoje, está todo mundo refém desse tipo de situação. Como é que você enxerga esse cenário no futebol brasileiro? Você imagina que essa discussão possa chegar aqui e tomar ali o ambiente dos clubes?
3: É bem possível mesmo, porque aqui a nossa economia é diferente, né? Então o parceiro comercial aqui de um clube, tem clubes que a Bet se envolve em tudo, até na contratação de jogador. Uhum. A gente viu aí na renovação do Memphis no Corinthians as declarações do clube de que precisava que o patrocinador master, que é uma Bet, comparecesse com parte do investimento. Então, aqui, pela economia sofrida do futebol e dos clubes, uma outra força econômica forte que se junte, como foram as Bets aí nesse ciclo de 4, 5 anos atrás para cá, ela paga por tudo. E o clube pede para ela pagar por tudo, né? Então, se você retira isso, claro, os clubes vão sofrer. Eu não sei, por exemplo, se a próxima onda de patrocinadores vai se animar em bancar tudo pro clube, entendeu? Vai se animar em bancar a construção do CT, vai se animar em bancar a contratação do jogador. Não é classicamente o papel do patrocinador. O papel do patrocinador é pagar bem pago por uma propriedade de visualização, uma propriedade de marketing, de anúncio, de anunciante. Então, nesse ponto, é capaz que o futebol sofra muito se tirar as bets. Eu acho que não zera, que nem eu falei, vai vir aí a próxima turma que está competindo, que nem os exemplos que eu citei. Aí vamos supor que vai ser dominado pela ChatGPT, Claude, Gemini ou BYD, GWM. Eu não sei o quanto que elas estão dispostas a investir, porque a Bet é um caso clássico. Você conversa com a base de um clube que você patrocina, você facilmente consegue um cadastro e mover esse cadastro para um depósito e uma aposta. É muito fácil medir o retorno, né, o tal do ROI. Para todas as outras indústrias, é muito mais complicado. A própria fintech, que era digital, e tinha lá a guerra do BRB, BSB, B2E, os bancos, elas não tinham uma conversão tão óbvia quanto as bets, entendeu? A bet fala de um dia do jogo do seu time, faz uma promoção pro seu time ganhar, se o seu time não ganhar, você tem a aposta devolvida. Você vai lá apostar com uma certa segurança nessa promoção, que é legítima, não envolve depósito, e você fala, poxa, eu vou fazer essa aposta, meu time tem toda a pinta que vai ganhar, e se perder, eu ganho dinheiro de volta. Ela faz uma promoção, ela atrai muito mais facilmente, entendeu, o jogador. E é uma promoção legítima que o carro, a inteligência artificial, a fintech não consegue fazer tão facilmente, entendeu? Então, vai ter uma força diminuída aí dos investimentos, eu acho, mas é bem capaz que continue a ter os investimentos, mas vai ser lamentável. Faz sentido para mim as empresas de apostas esportivas estarem no esporte.
1: Porque aquilo que a gente falou, né? O patrocínio da Bet é um patrocínio que está envolvido com a cultura do jogo, né? É uma coisa só. A Bet está totalmente inserida e modifica a maneira de você enxergar a própria partida. Ricardo, obrigado pelo papo, obrigado pela entrevista. Um bom domingo para você.
3: Muito obrigado, um bom domingo, um bom programa para você.
1: Conversei com Ricardo Magri, especialista em desenvolvimento de negócio da e-gaming e diretor executivo da empresa brasileira de apoio ao compulsivo. Medida importante tomada lá na Inglaterra. Será que o mundo vai observar também dessa maneira? Vamos fazer o repórter CBN? Daqui a pouquinho a gente volta com muito mais, vamos falar do campo e bola, do que está acontecendo no Brasileirão. Porque um outro Ricardo vem aí, Ricardo Gonzalez, o Gonza, comentarista do Sport TV, daqui a pouquinho vem para conversar comigo no debate da bola. É o Palmeiras, que se garantiu na liderança depois do tropeço do Mengão. E o Cruzeiro? O Cruzeiro tá chegando, hein? Daqui a pouquinho, vem aí o repórter CBN.
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0: 16 de agosto de 2026. O Amazonas registrou 960 focos de calor em agosto até o dia 21. O número representa um aumento de mais de 20% em relação ao mesmo período de 2025. A maior concentração está na região sul do estado. O município de Apuí lidera os casos com 34% das ocorrências. Os dados são do Instituto Nacional de Meteorologia. Duas propostas de interesse do governo federal chegaram à Comissão de Constituição e Justiça no Senado. A PEC, que prevê o fim da escala 6x1, deve ter como relator o senador Omar Aziz, aliado do presidente Lula e candidato ao governo do Amazonas. Já a PEC da segurança terá como relator o senador Rogério Carvalho, do PT. O presidente da CCJ, Otto Alencar, será responsável por definir a tramitação das duas matérias na comissão. O concurso da Mega Sena deste domingo pode pagar um prêmio de 58 milhões de reais para os apostadores que acertarem as 6 dezenas. O sorteio ocorre daqui a pouco, às 11 horas da manhã, em São Paulo. No concurso da última quinta-feira, ninguém acertou as 6 dezenas. E o presidente americano Donald Trump criticou o Canadá após o país anunciar tarifas retaliatórias. A medida entra em vigor em 8 de setembro e atinge principalmente os setores de aço e laticínio dos Estados Unidos. Em mensagem numa rede social, o republicano afirmou que o Canadá quer os benefícios de ser um estado, mesmo sem ser um deles. No horário de Brasília, 10h37.
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0: Polícia Federal deflagrou nesta sexta-feira a Operação Conexão Oceano para investigar um esquema de pesca ilegal e contrabando de barbatanas de tubarão em Piúma, no litoral sul do Espírito Santo. A ação cumpriu 4 mandados de busca e apreensão em imóveis residenciais e ligados a um dos investigados e contou com o apoio de servidores do Instituto Brasileiro do Meio Ambiente e dos Recursos Naturais Renováveis, o IBAMA. As investigações começaram após uma fiscalização do IBAMA que resultou na apreensão de cerca de 540 quilos de barbatanas de tubarão em Piúma. Segundo a Polícia Federal, foram identificados indícios de armazenamento e comercialização irregular do produto, inclusive de uma espécie ameaçada de extinção. A apuração também aponta para a possível utilização de documentos fiscais falsos para tentar ocultar a origem da mercadoria. De acordo com a PF, há indícios da existência de uma cadeia interestadual de fornecimento e distribuição de barbatanas. Além dos mandados de busca, a Justiça Federal determinou o bloqueio de ativos financeiros e a indisponibilidade de bens móveis e imóveis dos investigados, até o limite de 8,6 milhões. Durante a operação, os policiais apreenderam celulares e documentos. O material será analisado para tentar identificar possíveis destinatários da mercadoria, além de outros envolvidos na cadeia de comercialização investigada. A investigação continua para esclarecer os fatos e identificar eventuais outros integrantes do esquema. As barbatanas são ingredientes exóticos, muito consumidos na culinária asiática. Durante a ação, em 13 de setembro de 2024, o material apreendido estava congelado e, segundo o IBAMA, foi enviado de Santa Catarina para ser processado em Piúma, para de lá ser exportado para a Ásia. Reportagem Juliana Morgado.
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5: Muito bem, de volta aqui com o CBN Esportes, registrando a sua participação. E aí, você acha que a cobrança no futebol brasileiro por parte da torcida, ela é exagerada, como disse o técnico do Palmeiras, Abel Ferreira, que o futebol está doente, né? Que o Palmeiras ganha, conquista, mas quando não conquista, é o pior time do mundo, e assim vai, e expandiu isso pro comportamento do torcedor no futebol? Bem, o Fábio de Valinhos, em São Paulo. Grandes salários incluem grandes responsabilidades. Respondo ao Abel com a frase do Ayrton Senna, que é aquele, lembra uma frase do Ayrton Senna. No momento em que você se senta num carro de corrida e está competindo para vencer, o segundo ou o terceiro lugares não satisfazem. Obrigado, Fábio, pela sua participação. Mais uma aqui. Essa aqui. Azeza do Estácio. Acho que o problema maior está no número de campeonatos, que é um exagero. Obrigado, Zeza, pela sua participação. Mais uma aqui, vamos lá. Qual é o nome? Cadê o nome? Vou buscar aqui, não tem problema não. Ebenezer diz o seguinte: tem muito fanático no futebol, muito flamenguista achando um absurdo perder em BH pro ótimo time do Cruzeiro. Liderança só vale na última rodada e a maratona ainda tem muitos quilômetros a percorrer. E você vai mandar a sua participação. Código do Rio de Janeiro 21 99764-2381 1042.
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5: está ao vivo com a gente aqui, com imagem pelo YouTube, pelo Globoplay, para a gente falar sobre esse momento do Brasileirão, momento da temporada. Essa impaciência do torcedor, Ricardo Gonzalez, o Gonza, ao vivo com a gente. Tudo bem, amigo? Bom dia.
6: Bom dia, meu querido amigo Carlos Eduardo Éboli. Sempre um prazer estar com você, com os amigos da CBN. Olha, de fato, eu tendo em algum nível a concordar com o Abel. Ah. Eu acho assim, acho que tem duas abordagens. A primeira, obviamente, é que ninguém está aqui para ensinar o torcedor a torcer. Então, principalmente quando você tem equipes como Flamengo, Palmeiras, Cruzeiro, em que todo dia o noticiário fala de grandes investimentos e que tem jogadores na mira, vamos contratar não sei quem. O Flamengo falou há algum tempo atrás em Luiz Henrique, em Almada. Então o torcedor tem a expectativa. O torcedor não quer saber dos outros, quer saber do dele e acha que tem que ganhar todos os jogos e todas as competições. Então eu costumava dizer, na época quando eu estava na reportagem, às vezes algum treinador reclamava que o torcedor era muito impaciente, ou às vezes a própria mídia. Eu brincava com eles e dizia assim, olha, você não quer pressão, você vai dirigir ali, sei lá, com todo respeito, o Votuporanguense, né? Vai, né? Você sentou na cadeira de treinador do Flamengo, do Vasco, do Botafogo, do Fluminense, ou de qualquer grande time, você vai ser pressionado. Agora, há também um lado que, de fato, há um exagero muito grande, principalmente em alguns casos, alguns formadores de opinião, que às vezes se esquecem que no Campeonato Brasileiro você tem 20 times e tem ali pelo menos uns 12, 13 em que ganhar o campeonato não é uma coisa do outro mundo. Isso, mas só vai ganhar um. Então, quando você falava em fórmulas, vamos trazer treinadores estrangeiros. Muito bem, se você trouxer 20 treinadores estrangeiros para os times da Série A, um vai ser campeão e os 19 vão perder.
5: E 4 vão cair.
6: Então esses 19 são ruins? E quatro vão cair.
5: Mas você não acha, Gonza, que...
6: O nível de exigência é exagerado.
5: Então, você não acha, Gonza, que nesse recorte mais recente de polarização entre Flamengo e Palmeiras, isso acabou intensificando a cobrança em cima desses dois, né? Porque, assim, essa coisa dos 12, 13 com chance de título, o recorte de nos últimos, 7 anos, ele não mostra muito bem isso. Porque as exceções foram o quê? Atlético e Botafogo, né? O Campeonato Brasileiro ficou...
6: Fluminense. Ganhou uma Libertadores.
5: Eu tô falando mais assim, do Campeonato Brasileiro, que é o campeonato de regularidade. Esses clubes, em função deles puxarem esse investimento maior, eles naturalmente não trazem essa cobrança um pouco maior, tipo assim. E aí teve até um ouvinte que citou aqui o torcedor do Flamengo, né? Passou assim, inadmissível, depois que ele se classificou em cima do Cruzeiro, ontem, inadmissível perder pro Cruzeiro, mesmo jogando no Mineirão. E o Cruzeiro tá aí, e o Cruzeiro tá começando a gostar do campeonato, viu, Gonza?
6: O trabalho do Cruzeiro é absolutamente fantástico e, obviamente, a gente tem que falar no Arthur Jorge até o início da rodada, né, até antes do jogo. Depois do jogo, eu não fiz as contas, mas, enfim, no mínimo manteve porque o Cruzeiro ganhou. O aproveitamento dele era de 71% uhum. no Campeonato Brasileiro. Isso é percentual de briga por título.
5: Mas aproveitamento maior que o aproveitamento hoje do Palmeiras, que é de 69%.
6: Sim, se você pegar o recorte da nona rodada até agora, que foi quando o Arthur Jorge assumiu, a campanha do Cruzeiro é melhor de todas, é melhor do que Flamengo e Palmeiras. Então, por aí a gente tira o nível do trabalho dele e o nível até do elenco que o Cruzeiro montou, pode talvez ainda estar um pouco abaixo, não ter a profundidade que tem os elencos de Flamengo e Palmeiras, mas eu não tenho dúvida que o Cruzeiro vai, assim, hoje se eu tivesse que, já que falamos em aposta, né, na matéria anterior, a ótima entrevista do meu xará sobre bets, se eu tivesse que apostar alguma coisa, apostaria que o Cruzeiro terminaria no G4.
5: Essa é a posição do Cruzeiro, né? Desde o início do campeonato, ele era colocado ali junto com Flamengo e Palmeiras para brigar pelo título. É que o início foi muito ruim, né? O início com o Tite foi péssimo, né?
6: Sim, a conta para pagar foi alta e o Cruzeiro está pagando até agora. Mas o Cruzeiro poderia, inclusive, também ter ido mais longe na Libertadores se a bolinha lá não tivesse caído para pegar o Flamengo. Foi ali não dá para falar em final antecipada porque a gente tem o Palmeiras nesse bolo. Mas foi um jogo que poderia ter acontecido talvez numa semifinal ou enfim, mais para frente, acabou que o Cruzeiro saiu. Mas obviamente que o Palmeiras e o Flamengo têm uma cobrança e eu acho exagerado. Eu estava acompanhando ontem a coletiva do Léo Jardim, e aí normalmente isso acontece muito, e aí não, aqui não vai nenhuma crítica específica, né? Mas as coletivas agora elas têm a participação de muitos influenciadores, uhum, ou de muitos profissionais que atuam em canais dirigidos aos clubes, a clubes específicos. E aí ontem um desses colegas que fez, ele fez uma pergunta pro Leonardo Jardim dizendo se o Flamengo não contratou ninguém nessa janela. E o Flamengo claramente tem um problema no comando do ataque, não tem reserva para o Pedro. Você acha que isso daí foi... Isso aí atrapalhou, isso aí dificultou a vitória sobre o Cruzeiro, ou dificultou o Flamengo conseguir chegar à liderança do campeonato? E eu fiquei pensando assim, gente, se o Flamengo está precisando de reforços, o que dizer do Vasco da Gama, do Grêmio, do Internacional? Então, assim, muitas vezes as pessoas esquecem que futebol não é um jogo de... Não é uma ciência exata em que quem investe mais vai ganhar ou quem tem melhores jogadores vai ganhar sempre. O jogo de ontem, por exemplo, o Pedro perdeu um monte de gols, mas fez um gol. Se ele faz... Ontem o jogo é curioso. Daqui a pouco a gente vai falar mais sobre esse duelo. Mas o jogo de ontem foi muito parecido com o jogo de quarta-feira em que o Flamengo conseguiu a classificação, com uma diferença fundamental. Depois que o Cruzeiro empata, o Pedro teve uma chance clara, uhum, na cara do Otávio, só que o Otávio defendeu e na quarta-feira o Samuel Lino fez o gol. E aí brecou um pouco a reação do Cruzeiro. Talvez ontem, se o Pedro faz o segundo gol, a história do jogo seria outra. Sim. Então, assim, tem que analisar um pouco mais o que acontece.

0: dentro do campo, né, olhar um pouco para os adversários e para a capacidade que os outros times também têm, e esquecer um pouco o fora de campo, as promessas de contratação e os anúncios de verbas milionárias e patrocínios milionários, porque isso tudo é muito bom. Obviamente é muito bom, todo mundo quer ter condições, mas não ganha jogo, porque senão a gente costuma brincar, né? Você pegava aí três ou quatro instituições bancárias, montava um time e ninguém ganhava deles.
1: Ah, tô contigo nessa, né? Eu acho que é uma necessidade também de desviar foco para atrair um outro tipo de audiência. E aí faço a crítica, como já fiz outras vezes. Hoje, um ambiente de entrevista coletiva após os jogos é um ambiente absolutamente bipolar, né? Porque você tem ali uma necessidade, existe uma gritaria, né, que atrai audiência nesse sentido, para atender, para se alinhar com a paixão do torcedor. Então, quando vence, vamos lá, pega um time de alto investimento. Quando ele vence, está tudo muito bem, é isso aí, né? Não precisa de nada. E quando perde, precisa de reforços, né? O Flamengo viveu agora nesses jogos aí, na sequência de quatro jogos, quatro ótimas atuações, onde a história do reforço, ela foi colocada na gaveta, né? Não, pô, olha aí, ó, tem o elenco, olha aí o Plata, olha aí o Luiz Araújo voltando, olha o Samuel Lino desabrochando, né? A bola tá entrando com o Pedro, depois daquela goleada entrando pro Mirassol, olha aí, pra quê? Não tem problema nenhum, o time voltou a jogar o que sabe. Aí vem um primeiro tropeço, pronto, tá precisando novamente de reforço, e assim vai, essa bipolaridade das entrevistas coletivas, que aí eu acho que foge ao foco, foge do foco jornalístico, né? Mas é a nova realidade também, dos ambientes. O Gonza, você então, para você, e aí voltando à questão do Palmeiras, o Abel Ferreira, ele tá no limite, ele tá tirando o que sempre tirou, ou deveria tirar mais desse time do Palmeiras? Aí, analisando tecnicamente o que o Palmeiras vem desempenhando, vale a observação de que o Palmeiras poderia estar rendendo melhor com o elenco que tem?
0: Sem dúvida, sem dúvida. E aí que eu acho que a parte desse contexto em que o Abel está errado. O Abel tem que entender que é preciso cobrar, até porque o trabalho dele mesmo colocou o sarrafo do Palmeiras lá em cima. Antes desta temporada de 26, Palmeiras conquistou vários títulos, com elencos em que você olhava no início das temporadas. E você ficava na dúvida se ele ia conseguir render. E ele fez algumas mágicas, ele transformou alguns jogadores. Então você pega, por exemplo, nomes aqui, lembrando de cabeça, Rafael Veiga, Zé Rafael, Rony, jogadores que chegaram ao Palmeiras ali numa condição mediana e saíram como parte da história do clube, né? Com conquistas, absurdas e muito em função do trabalho do Abel Ferreira. E aí o que que acontece? Até obrigou o Abel a ficar fazendo mágica todo ano. A presidente Leila, às vezes não contratava tanto, não abria o cofre, porque tinha a certeza de que o Abel ia resolver os problemas. E no ano passado não resolveu. O Palmeiras não conquistou o que vinha conquistando, né? Não foi um ano padrão Palmeiras. E aí, esse ano, ela trouxe reforços. Então, não tenho dúvida que 2026, desde que o Abel chegou, esse é o melhor elenco do Palmeiras. Mas de longe, né? Em termos de qualidade, em termos de profundidade, de opções que ele tem. Então, era para esse time estar melhor. O Palmeiras, pela primeira vez, com o Abel, chegou em segundo na fase de grupos da Libertadores, fez uma campanha de oitava de final em que também depois de muito tempo teve que decidir fora e jogou mal contra o Cerro, ganhou ali na Bacia das Almas, e poderia no Campeonato Brasileiro estar com uma vantagem mais folgada. A gente olha para o recorte mais recente, Palmeiras perdeu em casa para o Atlético Mineiro, Palmeiras empatou com o Internacional e deixou o Flamengo se aproximar. Então, assim, eu hoje vejo o Palmeiras, a base, o Palmeiras tem. Qual é essa base? Bons jogadores, né, variedade de opções. Ele tem uma estrutura, uma memória de jogo que foi adquirida aí durante esses anos todos do Abel. Então, todos os jogadores

0: imaginar que isso seja só uma coincidência de vários jogadores passando por má fase. Isso influi a má fase, o jogador não é robô, não é máquina, não vai jogar no limite o tempo todo, mas acho que o Abel, ele não está conseguindo tirar desse time tudo que ele pode. Agora, se você olhar, voltando ali à questão do exagero nas críticas, com tudo isso que a gente falou aqui, que o Palmeiras está com dificuldade, o time está nas quartas de final da Libertadores e tá na liderança. Está pressionado pelo Flamengo? Tá, mas continua na ponta do Campeonato Brasileiro.
1: E vai jogar as quartas de final na Copa do Brasil, né? Nessa Copa do Brasil dos clássicos, né? Palmeiras e Santos, Grenal, Atlético e Cruzeiro, e aí o único que não é clássico é Vasco e Vitória. Vasco, que é o adversário de hoje do Palmeiras, né? Esse Vasco que está enlouquecendo o torcedor. Porque é o Vasco das Copas, mas que não consegue ter o mesmo sucesso no Campeonato Brasileiro, né? O Vasco fez 4 no Defensores del Chaco, perde gol pra caramba no Campeonato Brasileiro, né? E tá aí cada vez mais afundado nessa areia movediça que é a zona de rebaixamento. É um Vasco bipolar também, ô Gonza?
0: É um Vasco bipolar, e tudo que a torcida do Vasco não precisa nesse momento é de bipolaridade, né? A torcida sofrida aí desses anos todos, era preciso dar ali um pouquinho de sossego. Mas eu vejo assim uma perspectiva positiva, né? Principalmente no trabalho do novo treinador, o Pedro, ele consegue dar um início de padrão a esse time. O Vasco hoje é uma equipe um pouquinho mais seguro, um pouquinho mais organizada defensivamente, e isso acaba fazendo com que alguns jogadores que vinham muito mal, eles comecem a reencontrar o seu jogo. Dou um exemplo aqui do Thiago Mendes, o PH. O PH foi um jogador que é convocado para a seleção brasileira pelo Carlo Ancelotti, e eles até pouco tempo atrás, notadamente ali na gestão do Renato Gaúcho, que é um treinador cujos times eles atacam muito, em geral, atacam bem, mas têm problemas defensivos. Então, quando você tem ali um volante, um segundo volante, um lateral, jogadores que precisam apoiar, mas a defesa está organizada, eles ficam sem saber o que fazer. Eles se soltam, vão, mas ficam com o olho atrás ali, porque sabe que se perder a bola, vai estourar ali na parelha de zagueiros. Então, o Vasco se organizou defensivamente, então alguns jogadores estão voltando a render o que podem. Agora, o Vasco tem um problema, que é um problema de nomes. O Vasco não tem atacantes hoje confiáveis, né? Nenhum deles, nem o Brenner, nem o David, nem o Spinelli, nenhum deles pegou a camisa de titular, vestiu e falou: "Não, isso aqui é minha, agora ninguém tira". Então, normalmente, quando você tem um time ou um setor, como no caso do Vasco, que é o setor de ataque, que não tá estruturado, ou que não tem jogadores que consigam se manter, fica aquela situação de que o melhor é sempre o que está na reserva. É, o Spinelli está jogando, aí o torcedor: "Ah, não, tem que botar o Brenner". Aí bota o Brenner, aí não funciona: "Ah, não, tem que botar o
1: Sempre
0: Spinelli".
1: a expectativa de que alguém vai render diferente. Gonzá, eu tô aqui em cima do laço, mas assim, um minutinho para cada ponto que eu vou levantar para
0: Vamos.
1: você agora. Ainda sobre a parte baixa da
0: Bora.
1: tabela, já que estamos falando do Vasco, né? Eu acho que assim, a Chape é uma situação irreversível, né? Me parece quase que um ponto comum,
0: Já foi.
1: infelizmente, para Chapecoense já foi. Então, Vasco, Remo, Mirassol, Internacional, Grêmio, Santos, você vai até o São Paulo nessa briga aí para fugir de rebaixamento? São Paulo com 27, vai. São Paulo não tá conseguindo vencer no Brasileirão.
0: São Paulo tem um jogo hoje contra a Chapecoense, que é um jogo decisivo para que eu, e talvez até para que a própria torcida do São Paulo, possa entender qual vai ser a reta final do São Paulo. Acho que se vencer, e tem tudo para vencer, porque a Chape realmente tá numa temporada muito ruim, juntando com a vitória que o São Paulo teve na Sul-Americana, eu acho que o time do Dorival Júnior se recoloca ali numa posição um pouco mais tranquila. Mas, assim, do jeito que está o campeonato na parte de baixo, não dá para cravar, mas acho que desses todos que você citou, o São Paulo é quem está um pouquinho mais com a cabeça fora d'água.
1: E aí, Santos, Grêmio, Inter, Mirassol, Remo e Vasco, todos numa página muito semelhante.
0: É uma página semelhante. Eu acho que dessa turma toda aí, o time tecnicamente mais fraco é o Remo.

0: De qualquer maneira, o Remo está fazendo uma campanha, a meu ver, acima dos seus limites, né? Tirou ponto do Atlético Mineiro, do Internacional recentemente. Ontem fez jogo duríssimo com o Fluminense, tinha feito jogo duro com o Santos na Copa do Brasil. E vai ter que se garantir, ou tentar se garantir, nos confrontos diretos contra esses times. Mas acho que, né, dessa galera é quem tem mais, quem eu vejo mais possibilidade de cair. E os outros, assim, é a famosa briga de foice no escuro. Eu acho que o Grêmio é um time que corre risco, porque não me lembro, a gente vê, acompanha tanta coisa, lê tanta coisa, vê tanta resenha que eu esqueci quem falou, mas eu gostei muito da definição que alguém deu, de que o Grêmio é o time mais insosso do campeonato. Não, o Grêmio não rende, as coisas não funcionam. E até não vejo tanta culpa no Luiz Castro, mas acho que o Grêmio corre risco pelo que não vem fazendo. E aí tem uma outra vaga aí que tá voando. Acho que o Santos dá um sinalzinho de recuperação. Acho que o Mirassol, ao sair da Libertadores, ele vai ganhar um fôlego, vai voltar a poder se concentrar só numa competição, e aí, sem a pressão que os outros têm, ele tem mais possibilidade. Então, eu colocaria aí, nesse momento, talvez, das três vagas que ainda faltam, eu acho que correm mais risco: o Remo, o Grêmio, e aí, dependendo do recorte mais de curto prazo, Vasco e Internacional precisam ficar muito atentos.
1: Conza, pra gente encerrar, você falou do Remo. O Remo ontem saiu na frente, tomou uma virada contra o Fluminense. Fluminense que efetivou o Marcão. Vai com o Marcão até o final do ano. O Marcão, cara, se tira o Marcão da geladeira, a coisa resolve. Algum resultado imediato tem. Foi exatamente o que aconteceu, né? O Fluminense, Marcão chegou virado em cima do Palmeiras, classificação na Libertadores, virada em cima do Remo, e esse Fluminense repaginado num ambiente diferente. Como é que você define Marcão e Fluminense em 40 segundos?
0: Ah, eu, se tivesse que trazer uma palavra para definir o trabalho do Marcão até agora, eu diria que é coragem. Pegou esse time, ali instável com o Zubeldia, um ambiente pesado, transformou isso e teve a coragem para atacar o Palmeiras e foi buscar. Não é fácil jogar contra o Palmeiras e ficar duas vezes atrás. Não é fácil buscar uma vaga na Libertadores na casa de um time argentino, não importa quem seja. Então ele teve a coragem de bancar o Paulo Henrique Ganso, o Cano voltou a fazer gol, o Serna voltou a ser decisivo. Então acho que o Marcão é um cara que conhece muito de futebol, mas não é um cara de vocabulário rebuscado, não é um cara de táticas mirabolantes, mas ele conhece os caminhos, principalmente os caminhos dentro do Fluminense, para fazer esse time vencer. Não vai ser campeão brasileiro, mas tem uma possibilidade muito boa na Libertadores aí, porque faltam três fases. Pode pegar o Palmeiras, mas ele já ganhou do Palmeiras, e acho que é bastante merecido ele ser efetivado até o fim do ano, e depois vamos ver o que acontece. Talvez ele não fique, porque ele não é um cara midiático, não é um cara que se autopromove, não é um, enfim. Mas eu acho que ele já fez ali um pouquinho de história nessa reta final de 2026.
1: Ricardo Gonzalez, obrigado, Gonza. Bom domingo, tá?
0: Valeu, Éboli. Um abraço para você, para todos os amigos e amigas da CBN. Ótima semana a todos e muito obrigado pelo convite. Eu adoro participar da resenha com vocês.
1: Esse foi o debate da bola de hoje. 11h05. Vem aí o repórter CBN.
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0: 23 de agosto de 2026. Nosso Segredo venceu o prêmio de melhor filme do Festival de Gramado. O longa-metragem de Grace Passot também ganhou as categorias de fotografia e direção de arte. Já Feito Pipa foi eleito o melhor filme pelo júri popular e Leite em Pó pela crítica. José Loreto e Christian Malheiros dividiram o prêmio de melhor ator e Teca Pereira levou como melhor atriz. Pouco mais de 400 candidatos nas eleições deste ano adotam algum tipo de identificação religiosa no nome escolhido para aparecer nas urnas. 73% se apresentam como pastor, pastora ou usam a abreviação PR. Já 7% utilizam títulos ligados à religião de matriz africana. Os dados são do Tribunal Superior Eleitoral e foram compilados pelo portal G1. O presidente do Fluminense, Matheus Montenegro, anunciou que o técnico interino Marcão será mantido no cargo. A decisão foi tomada após a vitória sobre o Remo por 2-1 no Maracanã. E autoridades francesas recolheram quase 300 mil preservativos possivelmente defeituosos. Elas recomendaram que usuários dos produtos realizem testes de infecções sexualmente transmissíveis e de gravidez. Segundo os resultados, as unidades apresentaram risco de rompimento, além da presença de perfurações. No horário de Brasília, 11:07.
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0: Nós temos informações agora de Brasília com Felipe Igreja. Felipe, bom dia.
2: Bom dia, Éboli, bom dia a todos. O Banco Central divulgou uma nota agora há pouco informando que os sistemas do PIX foram restabelecidos depois de instabilidades nesta manhã. As operações e transações pelo PIX chegaram a ficar fora do ar, pelo menos em 6 bancos, por algumas horas, segundo o relato de usuários. A plataforma Down Detector, que monitora serviços online, registrava às 8:30 da manhã de hoje mais de 2.400 relatos de que o serviço não estava funcionando. Na nota divulgada agora há pouco, o Banco Central não explica o que gerou o problema, mas fala que a situação já foi contornada. Segundo o Banco Central, na manhã de hoje, a equipe técnica da autarquia identificou instabilidades nos sistemas do PIX, o que estava gerando dificuldades para a realização de transações nas primeiras horas do dia, mas que os sistemas foram prontamente restabelecidos e o PIX agora funciona normalmente. Éboli.
0: Obrigado, Felipe Igreja, com informações de Brasília, 11:09.
3: O Espírito Santo se prepara para receber a 23ª edição da Semana do Pescado, campanha nacional de incentivo ao consumo de peixes, crustáceos e frutos do mar, entre os dias 1º e 15 de setembro. Durante o período da ação, supermercados, peixarias, restaurantes e, pela primeira vez, feiras livres da Grande Vitória vão oferecer descontos especiais, promover ações gastronômicas e realizar atividades educativas com o objetivo de colocar mais pescado na mesa dos capixabas. Os descontos em produtos que farão parte da campanha, coordenada pelo Sindicato das Indústrias da Pesca do Estado do Espírito Santo, poderão chegar a 30%. Peixarias da Vila Rubim e da Praia do Suá, na capital, feiras livres em toda a Grande Vitória, Prainha e Gaivotas, em Vila Velha, e o Mercado de Guarapari farão parte da Semana do Pescado, que na edição deste ano também vai contemplar estabelecimentos de norte a sul do Espírito Santo. Merendeiras e nutricionistas da região serão capacitadas para inserir o pescado na merenda escolar. Restaurantes que são referência em frutos do mar se preparam para oferecer pratos e realizar ações temáticas durante os 15 dias da campanha, transformando a Semana do Pescado em um circuito gastronômico. Uma novidade desta edição é o lançamento do prêmio Ercílio Pirão, que fará uma homenagem póstuma ao moquequeiro fundador do histórico restaurante Pirão, em Vitória, e um dos principais embaixadores da moqueca capixaba no Brasil, falecido no ano passado. A premiação nasce com a proposta de se tornar permanente, reconhecendo a cada ano pessoas, empresas e instituições que contribuem para preservar e promover a moqueca, a gastronomia, o turismo e a cultura ligada aos frutos do mar no Espírito Santo. Criada em 2003 por iniciativa do Ministério da Pesca e Aquicultura, a Semana do Pescado consolidou-se no calendário do varejo como uma segunda quaresma. É hoje o segundo maior pico anual de vendas de peixes e mariscos do país, ficando atrás apenas da Semana Santa e à frente das festas de fim de ano. Nas edições anteriores da campanha, segundo o sindicato, os estabelecimentos participantes registraram crescimento superior a 30% em suas vendas durante os 15 dias de promoção. Em 2025, a Semana do Pescado movimentou mais de 50 peixarias capixabas, com descontos de até 30% em produtos como tilápia, camarão e atum. Reportagem Beatriz Eleodoro.

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1: Muito bem, de volta aqui com o CBN Esportes, registrando participações, né? A pergunta de hoje pelo zap 21 997 64 2381, em cima da declaração do Abel Ferreira durante a semana após a classificação na Libertadores, disse que o futebol está doente por causa da cobrança exagerada de todos que estão envolvidos no futebol, né? Torcedores, também tem imprensa, influenciadores. E aí eu pergunto, a cobrança está exagerada? Você acha que a torcida no Brasil, você que é torcedor, você se acha um torcedor exigente demais? A cobrança por vitória, ela está exagerada? Bem, o Valdo Ferreira, Sertãozinho, interior de São Paulo, sobre a cobrança da torcida, eu acho que tem que ter mesmo. Não tem nada de exagerado, não. Obrigado, Valdo, pela sua participação. Vamos lá, mais uma aqui. Aqui, o Janaí de São Paulo. Acho sim um exagero as cobranças por vitórias. Nós, torcedores, temos que cobrar empenho e temos toda a capacidade de entender, perceber quando os jogadores estão fazendo corpo mole. Obrigado, Janaí, pela sua participação. Mais uma aqui. José Freitas, Ceilândia, Distrito Federal. Quem está doente é o Abel, com as arrogâncias e com as reclamações e os cartões. Então tá criticando aqui o técnico do Palmeiras. O Henrique de Aracaju, CBN Esportes, passeando pelo Brasil. Se o time oferece um dos dois melhores elencos, Flamengo e Palmeiras, e paga em dia, é natural que haja cobranças por vitórias e conquistas de campeonatos. Henrique de Aracaju também mandando parabéns aqui para as Leoas. Foi o tema da nossa primeira entrevista, né? O desempenho das Leoas, a nossa equipe de ginástica rítmica, conquistando duas medalhas de ouro no Campeonato Mundial. Mande a sua participação. 11:14.
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1: Com Gabriel Dudziak, tudo bem, Duds? Bom dia.
3: Tudo bem, Éboli, bom dia.
1: Puts, já falei hoje, inclusive, da Premier League, né? Nessa questão do mercado que está mudando com a restrição, a redução do espaço para as bets na Premier League, uma decisão tomada pelos clubes, foi o assunto aqui do CBN no campo dos negócios, mas agora vamos falar da bola. E olha só, algo muito esperado, né? Que a mudança de comando no City, a saída do Pep Guardiola e a entrada do Maresca, né? O Maresca, que foi técnico do Chelsea, assinou por 3 anos e tá estreando com derrota e em casa.
3: Rapaz. Por enquanto é isso, né? A gente tem aí 10 minutos do segundo tempo, o Bournemouth vai vencendo o Manchester City pelo placar de 1-0, gol marcado aí pelo Tavernier aos 25 do primeiro tempo. O Manchester City teve uma chance claríssima com o Haaland para abrir o marcador e ele perdeu o gol. E pouco depois o Bournemouth fez 1-0. O Bournemouth ainda teve mais 2 oportunidades para ampliar o marcador no primeiro tempo, acabou parando aí no Donnarumma. Então é um jogo aí no qual o prejuízo poderia estar ainda maior. É o Manchester City que estreou com derrota, né, no Community Shield, que é a Supercopa da Inglaterra, uma derrota pesada para o Arsenal no domingo passado, um placar de 3-0, e que no mesmo dia, praticamente, né, perdeu o Rodri, que foi contratado aí pelo Barcelona. Então, além de perder Guardiola depois de 10 anos, perdeu o primeiro jogo da temporada de forma pesada para o seu grande rival na briga pelo título, Arsenal, embora não fosse computado aí, né, para campeonato esse jogo. E perdeu o Rodri, ainda vem uma derrota na estreia. Então é um momento realmente, por enquanto, de instabilidade. Evidentemente que daqui a pouco aí pode fazer 3 gols, ganhar esse primeiro jogo aí na Premier League e já deixa as coisas um pouquinho melhores. Mas esses dias aí têm sido turbulentos por parte do Manchester City.
1: Dudes, o quanto você considera difícil essa transição no City, né? Porque são 10 anos de um trabalho autoral, uma assinatura muito forte do Guardiola. Para qualquer treinador, na tua opinião, seria uma transição complicada, de difícil adaptação? Não estou explicando assim, os resultados iniciais ruins têm a ver com isso, mas queria tua opinião mesmo no sentido de como é que se enxerga essa transição no City, agora com a batuta aí do Enzo Maresca.
3: É, eu acho que qualquer transição com esse tempo de trabalho já é muito complicada. A gente teve, né, recentemente algumas dinastias aí, né, ou períodos muito longos sendo quebrados e houve problemas, né, na sequência de trabalho. Por exemplo, embora o Arne Slot tenha substituído o Jürgen Klopp e logo de cara tenha vencido uma Premier League, a segunda temporada dele já foi ruim o bastante para que o Liverpool buscasse um outro treinador, né? E Jürgen Klopp ficou no cargo aí do Liverpool entre 2015 e 2024. Há mais tempo, né, a gente teve a saída do Alex Ferguson do Manchester United, aí a gente está falando de mais de 25 anos, né, salvo engano, ou quase 30 anos, né, de trabalho do Alex Ferguson, e também até hoje, né, se você for parar para pensar, não houve estabilidade aí no comando do Manchester United. Da mesma maneira, o Arsenal, né, sem o Arsene Wenger, só agora que foi se encontrar um pouquinho com o Mikel Arteta, e também foram 6 anos aí de altos e baixos com esse treinador até conseguir, né, a conquista da Premier League. Então, de forma geral, né, é muito complicado você conseguir, né, essas transições fluidas, né, fáceis, sem muitos traumas, né? Então isso já de cara seria um problema. Ao mesmo tempo, quando a gente está falando de suceder um dos maiores treinadores da história do futebol, se não o maior, para muita gente é o maior, você adiciona uma camada extra, né? E num mercado muito competitivo como é o da Premier League, né? Num campeonato muito competitivo como é o da Premier League, um pouquinho mais de dificuldade. Porque uma coisa, Éboli, é você ter o Guardiola como treinador no Barcelona, e daqui a pouco vem lá um Tito Villanova, um Gerardo Martino, mas daqui a pouco a coisa vai. Daqui a pouco dá um jeito lá no Barcelona, você vai ganhar. Porque é o Barcelona. Outra coisa, né, quando sai um Pep Guardiola do Bayern de Munique, e na sequência vem um Carlo Ancelotti, por exemplo, e a coisa vai dar certo, porque é o Bayern de Munique. É diferente quando a gente está falando de Premier League, porque a gente está falando de um campeonato no qual os mínimos erros têm máxima punição, né? Então, para fazer uma transição com títulos novamente, protagonismo e tudo mais, é complicado. E razão pela qual, imagino eu, né, que a aposta tenha sido na tentativa de continuidade por meio de um cara, Enzo Maresca, que foi auxiliar do Pep Guardiola por bastante tempo no próprio Manchester City. A ideia, né, mais básica aí era, olha, esse cara trabalhou com a gente muito tempo, esse cara sabe tudo sobre Pep Guardiola, esse cara sabe sobre Manchester City, e ele já tem uma pequena carreira também como treinador. Então, assim, essa deve ser uma transição pouco traumática. Mas, quando a gente está falando, repito, né, de um dos melhores técnicos da história do futebol mundial, acho que não é tão simples assim. Não basta ser um auxiliar do Guardiola, não basta saber de Guardiola para fazer essa transição tão, tão simples, né, ou tão fluida quanto se imagina.
1: Você citou aí o United, citou o Arsenal, né? Tivemos uma estreia ruim do United, uma boa estreia do atual campeão, o Arsenal, vencendo em casa. Que você já projeta, que você destaca desse início, né? Lógico que é uma primeira rodada, mas já dá para fazer algum tipo de projeção a respeito aí da longa temporada que vem pela frente?
3: É pouca coisa, né? Mas assim, vamos pensar um pouco nos prognósticos, até sem contar tanto essa primeira rodada, que de fato seria ruim, né, mudar de opinião por causa dela, mas você tem uma continuidade no Arsenal, tanto de treinador quanto de grupo de jogadores. Você não perdeu nenhuma estrela, nenhum dos principais jogadores do Arsenal saiu do time até aqui, por hora, né? O Leandro Trossard é a grande saída do Arsenal no mercado de transferências. Pode ser que saia aí um Gabriel Jesus, talvez um Gabriel Martinelli, mas não são jogadores fundamentais, né, para a conquista que o Arsenal teve na temporada anterior. Pelo contrário, né, até chegou um jogador que deve agregar, que é o Bruno Guimarães, que tem aí um probleminha físico, não jogou ontem, né, anteontem, na estreia do Arsenal na Premier League contra o Coventry, vitória por 3-0, mas assim, é um jogador que agrega algo ao time do Arsenal. Então, se tem continuidade, se tem as principais estrelas, se tem adição de qualidade, natural que esse time saia com favoritismo para a temporada que está começando. Da mesma forma, o Manchester City seria o segundo, né, na briga aí por título, mas com tantas questões aí e interrogações, fica difícil de apostar nesse momento que isso vai ocorrer, né, ou que tem grandes chances de o Manchester City brigar ponto a ponto com o Arsenal nesse momento. Saiu o Rodri, saiu o Guardiola, hoje estão falando na contratação do Boadi, né, um jogador marroquino que foi muito bem contra o Brasil, foi muito bem na Copa do Mundo, tem apenas 18 anos, 100 milhões de euros aí a contratação dele junto ao Lille, mas assim, né, muito jovem, né, fazer essa transição de Ligue 1 para Premier League pode não ser fácil para ele, não dá para falar que, ó, chega para substituir o Rodri facilmente, de forma alguma. E aí você tem o Liverpool, que é uma incógnita nesse momento, porque trocou de treinador também, né, chegou o Andoni Iraola e tem aí essa saída do Salah, que não estava sendo tão bom assim nesses últimos anos, mas é um jogador referência, é uma liderança do grupo, a gente não sabe se isso vai ter alguma questão ou não. Esse começo aí de pré-temporada não foi dos mais legais, não há nenhuma grande contratação assim de jogadores prontos no time do Liverpool, né? Até aqui o zagueiro Jérémy Jaquet, que estava no Rennes, é a maior contratação, o atacante Vitor Muñoz, que estava no Osasuna, se não me engano foi para a Copa, tá, também segunda contratação, 34 milhões e 500, e aí tem saídas, né, do Konaté, do Salah, do Robertson, do Curtis Jones, que foi para a Inter de Milão, muitas dúvidas também para a equipe do Liverpool. O Manchester United é uma eterna dúvida, né, porque nunca está sólido e a estreia já mostrou um pouco, né, de que não dá para apostar, não dá para realmente você ter a certeza de que esse ano vai. E Chelsea trocou de treinador também, tem um elenco muito jovem. Enfim, resumão da ópera, Éboli. O Arsenal está muito favorito para esse ano. Não tem ninguém próximo do Arsenal, pelo menos no começo do campeonato.
1: E na Espanha, né? Aliás, várias movimentações envolveram os clubes espanhóis, né? Por exemplo, o Rodri, né? A saída dele para o Barcelona. Aliás, ele não joga hoje, tá? Não joga nessa rodada pelo Barcelona. Não está em condição ainda. O jogo entre Elche e Barcelona. Mas você teve já aí o início de caminhada do Real Madrid, José Mourinho, né? Uma segunda passagem do José Mourinho como técnico do Real Madrid. Real Madrid contratou, por exemplo, Bernardo Silva, né? Que já inclusive já jogou, já estreou com a camisa do Real. Inclusive, Real venceu ontem pelo Campeonato Espanhol. Esse cenário espanhol, o que você destaca pra gente?
3: Aí eu acho que há um pouco mais de incerteza, mas é óbvio que há um favoritismo para que o Barcelona mantenha o título de La Liga, porque tem continuidade, tem essa adição do Rodri, que a gente tem que ver na prática como funciona, mas tende a ser um acréscimo muito importante para um time que muitas vezes se mostrou um pouco desequilibrado nos duelos mais importantes, né? Tem a ver com o estilo de jogo do seu treinador, de ter uma linha defensiva muito alta, de pressionar muito no campo de ataque. Talvez o Rodri forneça, caso seja assim um titular absoluto, um equilíbrio bem-vindo para esse time. Mas é importante a gente observar essas movimentações que fez o Real Madrid, porque o Real Madrid, ele nos últimos anos, ele apostou em muitos jovens jogadores que poderiam se desenvolver, né, e serem aí, quem sabe, os novos grandes jogadores do futebol mundial. Isso vem desde lá de trás, né? Desde a contratação do Vinícius Júnior, passando pelo Rodrigo, Camavinga, Tchouaméni, Arda Güler, o próprio Endrick, né? Que tá sem espaço, entre outros, né? Mas essa janela é distinta. É óbvio que você tem a contratação do Diomandé junto ao Leipzig como a mais cara e com maior potencial. Ele é um atleta de 19 anos, né? Um ponta-direita ali que estava jogando no Leipzig e na seleção da Costa do Marfim, fez uma boa Copa do Mundo, mas os outros contratados, em geral, de muita experiência e carreira consolidada. Então é o Cucurella na lateral esquerda, 27 anos, é o Dumfries na lateral direita, 30 anos, é o Bernardo Silva, que veio aí do Manchester City, 31 anos, é o Konaté na zaga, 27 anos. Dá uma encorpada o elenco em termos de experiência, carreira consolidada. E a liderança do José Mourinho, que contrasta, né, com a aposta que foi feita no início da temporada passada no Xabi Alonso. Acho que nem houve tempo suficiente para o trabalho se desenvolver, mas certamente havia problemas ali de vestiário que foram cortados quando da demissão desse treinador. Mourinho não vem de grandes trabalhos nos últimos clubes, né? Benfica, Fenerbahçe, de alguma forma a Roma teve altos e baixos, mas é um ego gigantesco, é um cara capaz de segurar a bronca de um vestiário que sempre faz barulho e deve fazer ainda mais, né, com esses jogadores já mais estabelecidos.
1: Ele já levantou a voz para defender o Vinícius Júnior. Estão fazendo rodízio de faltas no Vinícius Júnior.
3: Isso. Sendo que quando era contra ele, né, ele falava que o Vinícius Júnior era um caicai, né?
1: É, então, exatamente. Assim, ele que mandava fazer a falta.
3: Exatamente. Não há, assim, zero novidade no modus operandi, né? Zero novidade. Mas é isso, né? Então, assim, como é que ele vai fazer essa liderança de grupo e contrastar, né, com a necessidade do time jogar bem, né, jogar mais? O jogo de ontem, né, contra o Espanhol, foi um jogo no qual o Real Madrid ganhou nos últimos minutos com o gol do Carlos Espi, né, que veio aí também nessa janela, 21 anos, é outra contratação jovem, mas assim, foi um jogo muito, muito aberto. Também porque ele utilizou jogadores muito ofensivos, né? Jogaram Valverde e Bernardo Silva como dois volantes. E aí, o Bellingham, o Vinícius Júnior, o Mbappé e o Arda Güler, todos do meio para frente. Será que vai ser assim, né, o Real Madrid? Tão ofensivo nos jogos mais importantes? É isso que a gente tem que observar também, talvez demore um tempinho, mas que o elenco tem mais qualidade agora e tem mais casca, isso não há dúvidas.
1: Muito bem, começou a temporada europeia, tô aqui em cima do Laço Chama, só lembrando que, olha, o campeonato italiano também começou com boa goleada da Internazionale, né, defendendo aí o título, 4-1, em cima da equipe de Monza, e agora começou a temporada europeia, muitos assuntos, muitos temas aí pro lado B da bola. Dudes, obrigado, tá, amigo? Bom domingo, valeu.
3: Valeu, Éboli, bom domingo para todos.
1: 11:29.
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0: 23 de agosto de 2026, o Ministério Público Eleitoral informou que não existe irregularidade na foto escolhida pelo presidente Lula para aparecer na urna eletrônica. Na imagem, o petista está usando um chapéu. O vice-procurador-geral eleitoral, Alexandre Espinosa, afirmou que não há conotação de propaganda eleitoral no acessório, que também não dificulta o reconhecimento do candidato. Lula tem utilizado chapéu por recomendação médica desde a retirada de uma lesão de câncer de pele no couro cabeludo, em abril deste ano. É a primeira vez que o petista usa o acessório numa corrida presidencial. A justiça manteve as prisões temporárias dos seguranças de rua clandestinos acusados de espancar e matar um ciclista de 37 anos em Copacabana, zona sul do Rio de Janeiro. Davi Santos Machado e Jorge Luiz Ricardo Dias estão no presídio José Frederico Marques, em Benfica, zona norte. O crime aconteceu na noite de 11 de agosto. Cláudio Rafael Landeiro foi espancado pelos vigias e dois entregadores de aplicativo após ser confundido com um ladrão. Os agressores acharam que a bicicleta que o homem estava usando era roubada, mas pertencia a uma das irmãs dele. A vítima levou chutes e 57 pauladas. O secretário do Conselho Supremo de Segurança Nacional do Irã ameaçou retalhar países vizinhos que aderirem à ofensiva dos Estados Unidos. Entre as medidas anunciadas estão o fechamento do Estreito de Hormuz e ataques contra outras rotas usadas para exportação de petróleo. A declaração foi dada à mídia estatal 3 dias após o presidente Donald Trump confirmar uma guerra econômica contra Teerã. No horário de Brasília, 11:32.
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0: E nós vamos voltar até Brasília com outras informações do Felipe Igreja. Felipe.
2: Éboli, o Ministério Público Eleitoral se manifestou de forma favorável ao deferimento da candidatura do presidente Lula, que busca a reeleição. No parecer, encaminhado ao Tribunal Superior Eleitoral, a Procuradoria afirma ainda não ver irregularidade na foto escolhida pelo petista para a urna eletrônica. Na imagem, Lula está usando um chapéu. O presidente tem utilizado o acessório por recomendação médica desde a retirada de uma lesão de câncer de pele no couro cabeludo em abril deste ano e quis manter o acessório para a imagem na urna eletrônica. Ao encaminhar parecer favorável à candidatura de Lula, o vice-procurador-geral eleitoral, Alexandre Espinosa, disse não ter identificado irregularidades no uso desse acessório pelo petista na foto que vai para a urna eletrônica. Segundo o parecer do Ministério Público Eleitoral, não há conotação de propaganda eleitoral no chapéu e também isso não dificulta o reconhecimento do candidato pelo eleitor, inexistindo, portanto, irregularidade. O procurador Alexandre Espinosa conclui dizendo que a permissão da indumentária na fotografia é a solução que melhor atende ao pluralismo político, que, como fundamento do Estado Democrático de Direito, tem relevo especial na aplicação do direito eleitoral. Ainda que houvesse problema na fotografia com o chapéu, o procurador afirma que isso não seria causa de indeferimento do registro, mas sim apenas a abertura de um prazo para sanar o problema. Éboli.
0: Obrigado, Felipe Igreja, 11:33.
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1: A Justiça Eleitoral do Espírito Santo já começou a convocar os mesários que vão atuar nas eleições 2026. O prazo vai até o dia 28 de agosto. Os eleitores chamados receberão um aviso por e-mail e SMS, além de poderem consultar a convocação pelo aplicativo e-título, no autoatendimento eleitoral ou no cartório eleitoral. Quem for convocado deve participar da eleição. Caso não possa atuar, é preciso solicitar dispensa ao juiz eleitoral em até 5 dias após a publicação do edital, apresentando documentos que comprovem o impedimento. Os mesários auxiliam na identificação dos eleitores, na organização da votação e nos trabalhos da sessão eleitoral. Como benefício, recebem 2 dias de folga para cada dia de trabalho e treinamento, além de um auxílio alimentação de R$ 65,00 por turno e outras vantagens previstas em alguns concursos públicos. Juliana Morgado, CBN Eleições 2026.
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3: Muito bem, de volta aqui com o CBN Esportes, hora de falar do Brasileirão Feminino 11:37.
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3: Thalita Júdice, fala, Tatá! Bom dia.
5: Fala, Éboli. Muito bom dia pra você, pra todo mundo que é ligado aqui no CBN Esportes.
3: Todos os jogos ontem da 17ª e última rodada da fase de classificação, Flamengo 4-1 no Atlético Mineiro, Grêmio 1-0 no Botafogo, 2-2 Juventude Bahia, 3-1 Internacional venceu o Corinthians, deu uma carimbada aí no Corinthians, que deixou de ser líder, perdeu a liderança na última rodada, perdeu a liderança para o São Paulo, que venceu o misto por 1-0, empate entre Cruzeiro e Palmeiras 0-0, Bragantino 2-1 no América Mineiro, Santos 2-1 no Vitória, Ferroviário e Fluminense 1-1. Esse resultado, essa mudança de posição na primeira posição, mexeu com os confrontos, hein? Das quartas de final. Teremos nas quartas de final Grêmio e São Paulo, Flamengo e Ferroviária, Cruzeiro contra Corinthians e Bahia contra Palmeiras. Lembrando que 2 times foram rebaixados, Vitória e Botafogo, Tatá. Fale sobre esse momento do Brasileirão Feminino e essa mudança aí na última rodada, né?
5: É isso, né? Foi uma rodada bem movimentada. A gente tem aí o São...
3: Ei, perdemos o contato com a Thalita Júdice. Perdemos o contato com a Tatá para falar sobre esse momento do Brasileirão Feminino de Futebol. Enquanto a Tatá não vem, deixa eu registrar aqui participação do Sérgio de São Bernardo do Campo a respeito da nossa pesquisa de hoje, se a cobrança está exagerada. Acredito que a forma está exagerada e às vezes tende a uma exposição ao risco à vida muito grande. Por outro lado, vejo que o tamanho dos investimentos entre adversários cria um desafio para as instituições. Do presidente ao jogador, pode haver um conjunto de decisões a serem questionadas. Já voltamos com a Tatá. Não me deixe só, Tatá.
5: Não, voltei. Não deixe. Caí onde? Onde eu caí?
3: No início. Pode fazer. Essa mudança aí na parte alta, essa mudança na parte alta da tabela mexeu ali com os confrontos, né?
5: É isso. E é muito legal a gente falar desse trabalho do São Paulo, porque o Thiago faz um trabalho muito bom e já vem de tempos. E aí é legal falar dessa liderança, porque assim, é um trabalho muito potencializado pelo seu treinador. O São Paulo não tem um elenco recheado como é o elenco do Palmeiras, como é o elenco do Corinthians, apesar do elenco do Corinthians ter caído um pouco em relação aos últimos anos, mas é um São Paulo que consegue usar muito bem a base. A base é muito bem utilizada também pelo Thiago Viana. Então é um trabalho muito interessante que ele faz. Essa liderança é muito merecida. Assim, se a gente falar sobre constância, ninguém foi mais constante, até o próprio Corinthians oscilou bastante em relação a rendimento, apesar dos resultados, mas os rendimentos em campo, né? O rendimento em campo foi muito bom da equipe do São Paulo e por um período longo. Então, uma equipe que realmente fecha essa primeira fase de forma muito positiva, fez um baita trabalho, 13 vitórias, 2 empates, 2 derrotas. Então foi realmente uma campanha muito boa do São Paulo, que vai pegar o Grêmio. E aí é bem legal, porque a gente tem aí uma equipe que sempre foi constante, que é o São Paulo, que vai enfrentar um time, que a gente até falou sobre isso antes do campeonato começar, que não era favorito para avançar. O Grêmio vinha de uma temporada muito ruim em 2025, começou 2026 muito mal, na zona de rebaixamento, brigando ali naquela zona lá debaixo da tabela, até que chega a Jéssica de Lima. A Jéssica, que é uma baita treinadora e que faz um trabalho espetacular de recuperação dessa equipe do Grêmio. Aliás, se a gente falar dos dois times do Sul, né? O Grêmio e o Internacional, o Maurício Salgado com o Inter, a Jéssica com o Grêmio, fizeram um trabalho de recuperação muito interessante no Campeonato Brasileiro. O Inter só não se classificou, e aí tiraria o Grêmio, o Inter só não se classificou porque o Palmeiras não fez um golzinho no Cruzeiro. Se o Palmeiras faz um golzinho no Cruzeiro ontem...
3: Porque o Inter fez o papel dele mais difícil, que é vencer o Corinthians fora de casa.
5: Exatamente, o Inter consegue vencer por 3-1, um jogo muito controlado pela equipe do Internacional, fora de casa, nesse jogo foi no Parque São Jorge, então com o Corinthians jogando em casa. O Inter conseguiu a vitória por 3-1, mas por conta ali dos critérios, acabou que o Internacional ficou fora e o Grêmio ficou dentro da zona de classificação, mas assim, muito merecido também por esse trabalho de recuperação que a Jéssica de Lima conseguiu. E aí, destacando mais uma vez o trabalho do Felipe Freitas, técnico do Bahia, o Bahia que vem numa campanha espetacular, uma equipe que estava na 2 em 2024, subiu para a elite em 2025, chegou ao mata-mata pela primeira vez e mais uma temporada está no mata-mata. Então, assim, é um trabalho também que vai mostrando uma evolução, um desenvolvimento da equipe do Bahia, mas mais do que isso, assim, uma constância do trabalho em si, né? Porque não foi só subir para continuar, subiu, chegou no mata-mata em 25, em 2026 mais uma vez o Bahia consegue carimbar essa vaga. Então a gente tem assim, os 8 primeiros colocados, muito merecidos. O Inter também merecia bastante, assim, por questões de desempenho em jogos e tal, mas faz parte, alguém vai ter que ficar de fora. O Grêmio e o Inter brigaram ali mais forte por essa última vaga e conseguiram. Mas temos aí as 8 melhores equipes realmente que conseguiram fazer um trabalho mais constante. Aqui o Rio de Janeiro vai ter o Flamengo como representante, ele com o Celso Silva, conseguindo pelo segundo ano consecutivo colocar o Flamengo no mata-mata, né? Ano passado foi a Rosana que colocou, esse ano o Celso Silva, mas os 8 primeiros colocados realmente mereceram, né? A gente teve aí a última rodada com o Fluminense, por 1 minuto o Fluminense não carimbou essa vaga, estava vencendo a Ferroviária até o último minuto do jogo, e aí toma o gol de empate que tirou o Fluminense de dentro do G8. A gente poderia ter pela primeira vez na história 2 times aí do Rio nessa fase mata-mata do Brasileirão e o Fluminense chegando pela primeira vez. Mas uma campanha muito legal, assim, é legal a gente ver a evolução. É lógico, São Paulo sempre fica ali sendo a referência, né? A gente tem 5 times de São Paulo na próxima fase do mata-mata. Mas é bom ver equipes do Nordeste, do Sul, aqui quatro, no Rio, né, de Janeiro, caso, também.
3: São 4, né? São Paulo, Corinthians, Palmeiras, isso, Ferroviária. Quatro, é um domínio de São Paulo, 4, os 4 primeiros. E aí depois, e aí para enfrentar São Paulo, 4 estados diferentes, né? O Flamengo representando o Rio, Bahia, Cruzeiro, Minas Gerais e o Grêmio Rio Grande do Sul, né?
5: É muito legal isso, assim, a gente vê uma evolução bem interessante do campeonato nos últimos anos, né? Campeonato que começou realmente a ser mais páreo a partir, não páreo, mas ter equipes em 2019 com a obrigatoriedade que a CBF passa a exigir dos times, e aí você tem mais times disputando o Campeonato Brasileiro, mas dá para dizer que nos últimos 2 anos, e principalmente, né, de 25 para 26, é uma competição que tem se tornado mais acirrada. Se a gente fala dessa perda de hegemonia do Corinthians, não passa só por uma queda técnica da equipe, perdas importantes, mas também porque tem concorrência agora, né? O Corinthians também está nessa crise de identidade, vamos assim dizer. Antes sempre foi o dominador de tudo, e agora tem gente que chega ali e põe dificuldade, né? O Internacional venceu por 3-1 ontem. Então é uma equipe que também está passando por esse processo de se adaptar a essa nova realidade, e é uma ótima realidade. É uma competição mais equilibrada que a gente está tendo no Campeonato Brasileiro Feminino, gigante.
3: Maravilha. Só lembrando mais uma vez, né? Os rebaixados, tá rapidinho assim, né? Não fizeram muito, né, para evitar a situação. O Vitória ainda brigou até a última rodada. Ficou no detalhe também no desempate, e o Botafogo aí complicou de vez, 5 pontos, apenas uma única vitória no campeonato. Não fizeram muito para fugir de rebaixamento, Vitória e Bahia, né?
5: O Vitória eu até entendo, porque o Vitória não ia jogar a elite esse ano. Se preparou, se organizou, contratou para jogar a 2. E aí, por conta das desistências de 2 times, verdade, o Vitória e o Misto ganharam a vaga. O Misto fez uma baita campanha. Precisa a gente pontuar o belíssimo trabalho do Galdino. Mas eu acho que é natural, assim. Não foi um time que se preparou para jogar a 1. Diferente do Botafogo. Botafogo é a terceira vez que consegue subir e a terceira vez que não consegue se manter. Então é o terceiro rebaixamento desde que a equipe retomou as atividades em 2019. Um trabalho muito ruim, é um trabalho muito ruim já há muito tempo do treinador Leonardo Goulart. Então foi um rebaixamento muito merecido do Botafogo. Do Vitória eu consigo abrir a brecha de que era uma equipe que não estava preparada para 1. Mas o Botafogo estava, e não era para ter sido rebaixado. Era um time para ter ficado ali naquele meio de tabela, não brigava por uma zona de classificação para a próxima fase, mas não para fazer a pior campanha, pior inclusive que times tecnicamente inferiores a ele, e mais do que isso, um time que se preparou para jogar elite.
3: Obrigado, Tatá. Beijo.
5: Beijo.
3: Thalita Júdice com Convocadas, 11:47, nosso último intervalo.
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7: Mergulhada em uma grave crise desde o começo do mês de agosto, a Apex, plataforma de investimentos fundada no Espírito Santo e com atuação no Paraná, Santa Catarina, São Paulo e Rio Grande do Sul, entrou em uma fase de profunda revisão da sua estrutura. Vários membros da equipe, funcionários e associados, foram desligados nos últimos dias. A empresa confirma a reestruturação, mas não fala em números. O processo envolve uma revisão de estruturas e processos, reorganização e integração de áreas. A assessoria de imprensa da plataforma destaca que a Apex iniciou nesta semana um processo de reestruturação administrativa para adequar a sua estrutura ao atual momento da companhia e criar as condições necessárias para superar os desafios identificados nas últimas semanas. Cada decisão, diz a nota, está sendo conduzida com responsabilidade e respeito às pessoas, reconhecendo a contribuição de profissionais que ajudaram a construir a trajetória da Apex ao longo dos últimos anos. A Apex, diante dos acontecimentos das últimas semanas, se viu obrigada a rever os conceitos. Vários produtos da plataforma serão drasticamente mudados e outros simplesmente deixarão de existir. No último dia 5 de agosto, Fernando Cinelli, que é sócio idealizador, foi afastado da presidência da empresa, acusado de inconsistências financeiras, gestão temerária e má-fé pelos seus colegas de sociedade. em ação apresentada à justiça para proteger o seu patrimônio, enquanto entende o tamanho do problema que se meteu, a Apex revelou um endividamento de quase R$1 bilhão. Com informações da coluna Ábido Filho, reportagem Adalberto Cordeiro.
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1: Cuidado com seus pés durante o inverno. Após o banho quente, muitas pessoas correm para colocar as meias e proteger os pés do frio, antes de secar bem a região. O resultado são mais fungos, bactérias e frieiras. Além disso, o uso de calçados muito fechados faz com que os pés transpirem e o ambiente úmido é ideal para as micoses. Por isso, mesmo escondidos, os pés merecem toda a atenção no inverno. Patrícia Valim, CBN Saúde.
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1: Olá, tudo bom? Eu sou a Patrícia Giulianelli e esse é mais um Saúde em Movimento. Você já teve aquele dia no trabalho em que você passou ali, sei lá, 8, 10 horas direto sentado em frente ao computador, mal levantou para beber água, não carregou peso, muito menos correu, mas quando você chegou na academia, as pernas estavam pesadas, o ritmo não vai, aquele treino que antes você fazia com relativa facilidade, parece que você está carregando o dobro do peso. Então, essa sensação de exaustão muscular, ela é real. Mas o que a ciência mostra é que seus músculos não estão cansados. É o cérebro que está pilotando essa sensação de fadiga absurda. E é sobre isso que eu quero falar aqui hoje no Saúde em Movimento, porque existe uma conexão direta entre fadiga mental e performance física, e a gente consegue driblar esse tal desse freio invisível, tá bom? É isso, durante muito tempo, diversos estudos apontavam para esse caminho que a exaustão no exercício vinha ali de fatores periféricos, né? Estava faltando combustível, né? Faltava glicogênio nos músculos, a pessoa estava desidratada ou tinha um acúmulo ali de subprodutos metabólicos no organismo que causava essa sensação de perna cansada, por exemplo. Mas pesquisadores da área de fisiologia do exercício, com destaque para trabalhos do cientista italiano Manuele Marcora, desenvolveram o chamado modelo psicobiológico do rendimento. O que esses estudos mostraram é que quando a gente passa horas resolvendo problemas complexos, tomando decisões difíceis, enfim, ou scrollando ali na tela do celular, ou até para planilhas de trabalho mesmo, o cérebro, ele consome energia metabólica no córtex pré-frontal e no córtex cingulado anterior. Opa, o que, que é isso? Vamos lá. Durante esse esforço cognitivo contínuo, né? Você fica horas ali se esforçando mentalmente, acontece um acúmulo local ali na região do cérebro de uma substância chamada adenosina, que é uma molécula ligada à sensação de cansaço. E o que acontece é que essa sobrecarga no cérebro, ela não vai alterar fisiologicamente a força, né? Não vai reduzir a capacidade cardiorrespiratória, por exemplo. O que ela vai aumentar é justamente a nossa percepção subjetiva de esforço. O exercício, ele parece muito mais difícil do que realmente é. Como o cérebro monitora o custo daquele esforço para se proteger, ele acaba disparando ali um alerta, né? Tipo, para ou diminui o ritmo, porque não vou dar conta aqui, não. O que revisões publicadas em periódicos conceituados como Sports Medicine dizem é justamente que essa fadiga mental pré-treino, né? Você se esforçar demais antes de um treino, reduz o desempenho ali em provas de resistência e dependendo, né? Inclusive no treino, né? Não só em provas, mas em treino também. E daí pode variar de uma queda de desempenho ali de 3 a 5%. Dependendo da meta, isso é bastante coisa, né? O que, que a gente pode fazer em relação a isso? Vamos à parte prática aqui do dia a dia. Vou trazer aqui 4 dicas para você. A primeira delas seria a seguinte: criar, e aí entre aspas, tá? Uma zona de descompressão de 10 a 15 minutos. O que, que seria isso? Antes de você começar a treinar, não vai direto da tela do computador direto para a esteira. Faz ali uma espécie de transição. Caminha, se possível ao ar livre, escuta uma música tranquila, faz ali um exercício de respiração, porque isso vai reduzir a chamada hiperatividade cortical. Outra coisa que pode ser bem interessante é fazer aquele ajuste de expectativas básico. Então, assim, se o dia já foi extremamente exaustivo mentalmente, que tal reduzir um pouquinho o volume do treino ou até a intensidade? Pode ser uma boa. Se tiver também muito puxado para você, um recurso fácil seria uma bebida com cafeína ou até o próprio café, uma dose moderada ali, cerca de 45 minutos antes do treino, pode ajudar a atenuar, pelo menos temporariamente, né, aquela percepção amplificada de cansaço mental. E uma última coisa que também pode funcionar é mudar o foco. Então, assim, se você está ao ar livre, focar na paisagem, no trajeto, dividir o treino em vários pedacinhos, ou na música, na batida da música. Isso ajuda, às vezes, a gente tirar o foco do cansaço, né? E acabar reduzindo um pouquinho a influência dessa fadiga mental no nosso rendimento. É isso aí. Essas foram as dicas de hoje. Até o próximo Saúde e Movimento.
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2: Bom dia a você, bom dia aos ouvintes, CBN Esportes. Final de semana que vem nós vamos ter o Grande Prêmio de Ara.

0: nenhuma outra marca das outras que disputam, KTM europeia, Honda e Yamaha, as clássicas protagonistas do Mundial, tem condições de colocar um piloto nessa briga que vê dois campeões do mundo já. O primeiro colocado na tabela, o Jorge Martin, que compete de Aprilia, e o quarto, o Mark Marquez, o clássico Mark Marquez, o veterano Mark Marquez, que compete com Ducati. Os outros candidatos também ocorrem de Aprilia ou correm de Ducati. Di Gianantonio, italiano, corre de Ducati. Mas aí tem os outros caras que correm de Aprilia. O italiano Marco Bezzecchi, que é o segundo na tabela. O japonês Ayogura, surpreendente, também corre de Aprilia. E o também espanhol Raul Fernandes, que entrou nessa briga na última etapa, vencendo brilhantemente o Grande Prêmio da Inglaterra. Enfim, esse final de ano vai ser intenso. Começa agora no final de semana que vem em Aragão e termina também na Espanha, em Valência, e vai passar pelo Japão, pelo Catar, por vários, pela Austrália, e definir esse campeão do mundo da temporada 2026. Uma coisa importante sobre a temporada é o que está sendo comentado agora, que é a mudança do regulamento. Agora, cada vez mais os comentários versam sobre o que acontecerá no ano de 2027 com a nova regulamentação. Os motores mudam, passam de 1000 cilindradas a 850, uma redução de tamanho e de potência também. Mas o mais importante, restrições na aerodinâmica e também restrições naqueles dispositivos polêmicos que ajudam na hora da largada, os abaixadores de suspensão, dispositivos esses que vêm causando bastante problemas, inclusive alguns acidentes. Tudo isso vai ser abolido para 2027. Uma outra grande mudança para o campeonato do ano que vem é que nunca antes haverá uma limpeza, uma renovação no plantel de pilotos. Nada menos do que 5 novos pilotos subirão da Moto 2, que é a categoria de acesso, para a MotoGP. Ou seja, tem 5 veteranos que vão dizer adeus aí à MotoGP, dando lugar ao novo que sempre vem. Enfim, vai ser uma temporada intensa essa de 2027, com motos novas, com pilotos novos. E para nós brasileiros também a segunda temporada do Diogo Moreira. Sim, o brasileiro está brilhando esse ano, ele está sendo super elogiado. Uma atitude muito inteligente na condução da temporada, marcando pontos constantemente, e aí se posiciona como sendo um dos pilotos que em 2027 poderá ser um protagonista por brigas lá na frente, pela vitória, quiçá o campeonato mundial. Ele compete pela Honda e é uma marca que a gente sabe está devendo na praça faz tempo. Tecnicamente ela não vem conseguindo oferecer motos competitivas aí aos seus pilotos nos últimos anos, mas há uma confiança que em 2027 tudo muda e o Diogo Moreira será avantajado com o fato de estar pilotando para a maior vencedora no Mundial da Moto Velocidade, que é a Honda. Um outro ingrediente no Mundial do ano que vem será a mudança dos pneus. Sai a fornecedora monomarca Michelin, a francesa, tchau, e ela dá lugar à italiana Pirelli. Isso é uma mudança fundamental, porque o pneu é o ponto de ligação da moto com o chão. E se a moto casa bem com o pneu, tudo é mais fácil. Então, essa mudança é muito crucial, muito fundamental. A gente vai saber quais são as motos competitivas apenas no final desse ano, quando começarão os testes pré-temporada 2027. Novas motos, novo fornecedor de pneu e, para nós brasileiros, como eu disse, a vantagem de ter o Diogo Moreira, que é um cara experiente já com esses pneus, uma vez que ele foi campeão mundial da Moto 2 em 2025, pilotando uma moto equipada com pneus Pirelli. Ou seja, ele parte de um patamar já mais avantajado em relação aos seus pares, os veteranos aí da MotoGP. É isso aí, Éboli. Um bom domingo a você e a todos os ouvintes do CBN Esportes.
1: Valeu, Roberto Agreste, colocando um ponto final no programa de hoje. Muito obrigado pela sua parceria. Programa que teve na coordenação de estúdio Gabriel Freitas, obrigado Gabi, nos trabalhos técnicos Reginaldo Pires. Vem aí Petra Chaves e o Revista CBN. A gente volta no próximo domingo. Valeu, tchau. Saúde e paz.

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1: Domingo 23 de agosto de 2026. O Banco Central confirmou a instabilidade do Pix da manhã de hoje, mas informou que o sistema foi restabelecido e funciona normalmente. Em nota, a autoridade monetária informou que o problema gerou dificuldades na realização de transações nas primeiras horas do dia. A plataforma Down Detector, que monitora serviços online, registrou mais de 2.000 relatos sobre o caso. A 24ª rodada do Campeonato Brasileiro de Futebol continua hoje com mais 6 jogos. 3 deles estão marcados para as 4 horas da tarde. Vitória e Bahia, Bragantino e Grêmio, Palmeiras e Vasco. Às 6:30, o São Paulo visita Chapecoense, enquanto o Santos recebe o Mirassol. Já Curitiba e Corinthians duelam no Couto Pereira a partir das 7:30 da noite. E o Ministério das Relações Exteriores do Chile anunciou o encerramento das atividades da embaixada do país no Irã. A medida entra em vigor no dia 31 de agosto. A decisão, segundo o comunicado oficial, faz parte de uma reorganização operacional com o objetivo de redirecionar recursos para áreas prioritárias da política externa do governo. A pasta também destacou que o fechamento não representa a ruptura das relações entre os países. No horário de Brasília, 12:04.
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1: Meio-dia, 4 minutos. Muito boa tarde para você. Seja bem-vindo e seja bem-vinda ao Revista CBN deste domingo ensolarado na capital paulista. Achávamos que o dia seria frio hoje. Começamos um domingo frio, mas estamos num sol imenso, trazendo Revista CBN para você hoje, edição especial.

0: Cruz, Zona Oeste de São Paulo, o grande festival da gastronomia que ano a ano só melhora, gente. Que sucesso foi esse festival ontem aqui. Gente fina, vendo shows, provando da melhor gastronomia. Se estiver passando por São Paulo, de outros lugares do Brasil, não perca essa visita. Primeiro ao Parque Vila Lobos, que é um capítulo à parte. Uma delícia de aproveitar num domingo como esse, ensolarado, o parque. E aqui na Ilha Musical, a gente está com esse grande festival, o SP Gastronomia. E o stand aqui, o nosso estúdio móvel, com revista CBN, transmitido ao vivo para você. Do meio-dia às 15h, estaremos aqui com convidados especiais. Nossa análise, nossos comentaristas, tudo como você sempre acompanha no Revista CBN. E também a presença aqui dos nossos convidados no estúdio. Um dia lindo em São Paulo, para você que vier até o Parque Vila Lobos. Dê preferência para o portão 3, porque a gente está com, enfim, movimentação, trânsito bastante intenso aqui nos arredores do Parque Vila Lobos. Portão 3, muito fácil, Ilha Musical, você vem, já consegue aí curtir a tarde inteira de programação, gastronomia, e enfim, ainda pode dar um tchauzinho pra gente aqui, se estiver passando do lado aqui do nosso estúdio. Tá bonito demais isso aqui, eu quero ver daqui a pouquinho isso lotado, afinal de contas, São Pedro colaborou e a gente tá realmente com um dia lindo aqui em São Paulo. E-mail petri@cbn.com.br, se você quiser participar comigo ao longo da programação de hoje, você também pode participar no @petriachaves no Instagram. Eu ainda não deixei minha foto de destaque de hoje, mas você pode me mandar mensagem, pode mandar DM aqui, a gente conversa com você ao longo do programa e daqui a pouquinho tem Fala Ouvinte também. Eu aproveitei, Daniel Mesquita tá no estúdio, certamente, já trazendo pra gente a linda trilha do Revista CBN de hoje, que é uma dobradinha. Eu, ontem, aqui no Revista, entrevistei a nossa querida colega jornalista Estela Campos, que inclusive na terça-feira que vem tá lançando o livro dela, que é o tema das colunas que ela faz na CBN, no Valor Econômico, que é a coluna Trabalho S.A., o livro Trabalho S.A., tá sendo lançado na terça-feira, às 19h, ali no Shopping JK Iguatemi, Livraria da Vila. Estela veio ontem aqui para contar para mim um pouquinho sobre o livro, e Estela também está lançando esse disco. Disco, a gente ainda fala assim? Disco? Tá no Spotify. Anestesia, lindo! E essa é a trilha que embala hoje o Revista CBN. Eu fiquei alucinada acompanhando música por música do disco da Estela, coisa mais linda. Então, além de estar lançando o livro, ela também está lançando o disco. Então, vai lá conferir Anestesia no Spotify, a Estela que vai embalar, então, a trilha sonora do Revista CBN de hoje. Participa comigo, como eu disse, e-mail petri@cbn.com.br, @petriachaves no Instagram. Hoje eu não vou ler as mensagens de WhatsApp, eu estou fora da redação. Então, para você que quiser se comunicar comigo ao longo do programa de hoje, pode mandar mensagem tanto aqui no chat no YouTube, também acompanhar a nossa transmissão, assistir aqui. Tá muito sol aqui, daqui a pouco vou ter que colocar meus óculos de sol, Beatriz de la Corte. Vamos ver como é que fica aqui na imagem do YouTube. Ah, fica chique. Tá legal. Daniel Mesquita, você tá acompanhando aí do estúdio? No Butantã? A transmissão ficou chique. Eu vou fazer um programa de óculos de sol. Você tá pensando o quê? Chiquíssima âncora desse Revista CBN que vos fala. Então, até às 15h você participa comigo. Que mais? YouTube, e-mail, Instagram. Não manda o WhatsApp hoje, porque eu não vou estar no WhatsApp. Manda aqui no chat no YouTube ou no @PetriaChaves no Instagram. É isso, tá dada a largada. Essa é a tua revista radiofônica. Aos sábados e domingos, ao vivo, do meio-dia às 15h. Essa é a edição desse domingo do Revista CBN, hoje dia 23 de agosto de 2026. Vivo para você o giro com a nossa reportagem, a reportagem CBN em todo o Brasil, monitorando tudo que é importante, tudo que é notícia para você. Claro que a gente começa destacando que é política em Brasília. Eu tenho destaque aqui na capa do Revista CBN desse domingo com Felipe Igreja. Felipe, boa tarde.
1: Boa tarde, Petra. Boa tarde a todos que nos acompanham. Uma nova pesquisa do Instituto Datafolha, divulgada ontem à noite, mostra como está a disputa presidencial em 6 estados do país. Os números revelam que o senador Flávio Bolsonaro, do PL, aparece à frente nas intenções de voto nos estados de São Paulo, Rio de Janeiro e no Distrito Federal, nos cenários de segundo turno. Por outro lado, em Pernambuco e no Piauí, o presidente Lula do PT é quem lidera. Em Minas Gerais, há um empate técnico entre os dois. Em São Paulo, maior colégio eleitoral, embora Flávio e Lula tenham um resultado mais próximo no primeiro turno, 37% a 33% para o senador, o filho de Bolsonaro tem 47% contra 42% do atual presidente, quando é feita a pesquisa de segundo turno. Essa pesquisa foi feita na última semana com margem de erro de 2 pontos para mais ou para menos no estado de São Paulo. Já no Rio de Janeiro, berço do bolsonarismo, Flávio tem 49% no segundo turno, enquanto Lula soma 40%. No primeiro turno, com mais candidatos na disputa, a diferença entre os dois é menor. O senador do PL marca 41% ante 36% do petista. No Rio de Janeiro, a margem de erro da pesquisa é de 3 pontos. No Distrito Federal, o senador do PL também aparece em vantagem contra o presidente Lula, com 51% das intenções de voto contra 31% do petista em um eventual segundo turno. Em Minas Gerais, estado considerado decisivo para a disputa pelo Palácio do Planalto, Lula marca 46%, enquanto o candidato do PL soma 42% em um eventual segundo turno. Mas como a margem de erro em Minas é de 3 pontos, há um empate técnico entre os adversários. No primeiro turno, quando outros nomes são colocados na disputa, Lula tem uma vantagem um pouco maior de 6 pontos, 37% a 31%. Para o cientista político André Rosa, embora Minas seja apontada como um estado decisivo, a diferença da disputa pode estar mesmo em São Paulo, onde mesmo com vantagem, Flávio não consegue abrir uma diferença maior para Lula.
2: Ele está com vantagem, mas não está com ampla vantagem. Por exemplo, nas eleições em que o PSDB ele tinha um protagonismo maior, ele conseguia ter ali, às vezes, mais de 60, 70% do eleitorado com o PSDB. Isso aconteceu com o Alckmin, isso aconteceu com outros players políticos que disputaram um pleito pelo PSDB. Hoje, isso está um pouco parecido, né? Tem a vantagem, mas também essa vantagem ela já não é tão elástica quanto antes. Então, por isso que hoje eu vejo estado de São Paulo e o próprio Rio de Janeiro muito mais estratégicos que Minas Gerais hoje.
1: Lula se dá melhor nos estados do Nordeste e abre ampla vantagem em Pernambuco. O petista venceria no segundo turno com 62% a 29%, assim como no Piauí, uma vitória de 68% a 24%. Em ambos esses estados do Nordeste, a margem de erro da pesquisa é de 3 pontos. Esse levantamento foi contratado pelo jornal Folha de São Paulo e pela TV Globo e é o primeiro do tipo feito pelo Datafolha com esse recorte estadual após o início das campanhas eleitorais. Petra.
0: Perfeito. Felipe, daqui a pouquinho Marco Rudiger também repercute esses números com a gente. Hoje dia de debate, mas antes disso, meio-dia, 13 minutos, temos informações em São Paulo com o repórter Matheus Leite. Matheus, boa tarde.
3: Oi, Petra, boa tarde a você, também aos ouvintes. A polícia da Irlanda investiga como homicídio o caso em que uma brasileira foi encontrada morta no apartamento onde morava, em Limerick, a cerca de 200 quilômetros da capital Dublin. Jade Cristina Pereira Rosa morava no país europeu havia 3 anos. O corpo foi encontrado na noite da última sexta-feira com marcas de violência, de acordo com a imprensa local. A família afirmou à TV Tem, afiliada da Globo no interior de São Paulo, que a mulher morava com um namorado com quem tinha um relacionamento de 15 anos, mas disse que os dois estavam se separando. O homem não foi localizado pela polícia irlandesa até o momento. A Embaixada do Brasil em Dublin afirmou que está acompanhando o caso e que está em permanente contato com as autoridades irlandesas e com representantes da família da vítima para prestar a assistência consular. A gente segue monitorando esse caso. Petra.
0: Obrigada, Matheus. Agora é meio-dia, 15 minutos. Vamos na sequência com a nossa Semana Política.
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0: Marco Marco Rüdiger. Boa tarde, querido. Como você está?
5: Oi, boa tarde. Já vi que você está hoje num lugar mais ao ar livre, né? Mais diferente do estúdio tradicional, né?
0: Você lembra que nós já estivemos juntos no Rio Gastronomia?
5: Tivemos.
0: Que foi incrível, sim, né? Logo mais tem edição do Rio Gastronomia também. Mas tá lindo aqui o festival, as pessoas já estão começando a chegar, passam logo aqui pelo estúdio da CBN quando entram no espaço mesmo, né? De shows aqui na Ilha Musical. Coisa mais incrível, né, Marco? A gente poder não só estar falando sobre notícia, mas também aqui no meio de quem acompanha a CBN. Marco, nesse domingo, bastante interessante para o desenrolar da nossa campanha eleitoral. Hoje a gente tem aí o primeiro debate entre candidatos à presidência de 2026, um debate promovido pela Band, pelo Estadão, o UOL também tem rádio, tem TV Cultura. Fala um pouco para a gente desse momento, também teve pesquisa Datafolha aí lançada e comentada aqui pelo Felipe Igreja logo no começo do Revista CBN. Queria um pouco de você esse panorama, né, desses dias de campanha, desse debate, né, os nomes mais bem colocados nas pesquisas de intenção de voto, presidente Lula e Flávio Bolsonaro, também foram convidados para esse debate, embora eu tenha indicado que não devem participar desse encontro, o que também é muito importante da gente comentar aqui nessa nossa reflexão, Marco.
5: Pois é, Petra, esse debate hoje, ele não vai ser assim um debate tão, tão interessante, porque é bastante racional, né? Se a gente pegar e pensar bem, você tem basicamente todos os, tirando o Lula é o único candidato à esquerda que é forte o suficiente e que vai estar no segundo turno. As pesquisas todas indicam isso de forma muito sólida desde o início desse processo, né? E continua indicando isso. E ele não tem outro candidato à esquerda disputando essa posição, esse espaço. Na direita, por outro lado, você tem uma espécie de uma primária, você tem vários candidatos que estão discutindo entre si. Então, na verdade, se você vai para um debate como esse, dessa forma, você vai ter 4/5 do tempo contra você, sendo usado contra você. Então, não faz muito sentido, porque você vai ter uma chuva de críticas em seguida e um tempo muito pequeno, muito curto para poder responder. Então, não faz muito sentido, ainda que o presidente Lula, a gente sabe que historicamente ele não foge do debate, mas esse é um debate que é muito assimétrico, muito desigual nesse aspecto. Então, eu acho muito pouco provável, enfim, ele não ir em debates que tenham esse tipo de configuração. Já Flávio Bolsonaro, por outro lado, não vai ao debate por uma outra razão. Ele não se beneficia em nada quando o Lula não está aí, porque ele seria uma voz que poderia também atacar o Lula, desgastar o Lula, etc. Mas ele, não tendo Lula, ele, de certa forma, se torna alvo, porque ele vai, muito provavelmente, para o segundo turno também, pelo menos as pesquisas indicam isso. E o que acontece é que os outros candidatos, se querem se viabilizar como candidatos para disputar seriamente esse pleito, eles vão ter que também disputar contra Flávio Bolsonaro, é natural. Então é o caso especialmente do Caiado. O Caiado poderia ter um adensamento, digamos assim, e o fato é que ele para isso, ele precisa competir no primeiro turno com outro candidato que vai tirar o espaço, eventualmente, dele no segundo turno. Esse candidato é Flávio Bolsonaro. Então, Flávio Bolsonaro, na posição que ele está, não interessa para ele também abrir espaço para esse desgaste. Aí ele acaba ficando ele na posição, digamos assim, do Lula, muito embora não esteja defendendo o governo, mas ele defende a sua própria candidatura, a sua própria representatividade frente ao eleitorado conservador em oposição a Lula. Então, ele não quer também deixar isso sob ameaça, não quer fazer um debate adensado. Se a gente parar e perceber e olhar, por exemplo, as redes, isso é um dado interessante, e por cerca assim, de 1/4 dos posts de Flávio Bolsonaro são diretamente mencionando Lula, não é só mencionando situações conjunturais do Brasil, específicas da política pública do Brasil, enfim, ele vai direto em cima do Lula. Lula praticamente não menciona nas redes o Flávio Bolsonaro. Então você tem uma situação que ela é bem característica dessas tentativas de espaço ou de simplesmente de ignorar o adversário. E isso se configuraria, de certa forma, nesse debate. Então, não espero muito desse debate, não. Acho que é uma pena, gostaria que fosse um debate realmente propositivo e que tivesse dois ou três nomes só, no máximo. Mas o fato é que essa configuração ela não beneficia, na atual conjuntura, uma oportunidade da gente conhecer melhor os candidatos, né?
0: Marco, como é que poderia ser, né, essa, a pensata é como que um debate pode acontecer num tempo em que a política muda tanto? E é isso, e a estratégia de campanha já prevê que não é interessante para o candidato, enquanto para o eleitor sempre é interessante poder estar em contato com os candidatos. Como é que você analisa isso?
5: É sempre interessante. Agora também tem uma coisa, né? O debate em si, um debate presencial, ok, ele chama aí um debate para governador em alguns dos estados, chama uma atenção nacional, inclusive, né? No caso de São Paulo, por exemplo. Mas esses debates, eles acabam muitas vezes, por causa do formato, eles acabam sendo um tanto quanto enfadonhos muitas vezes, entendeu? Então, eles servem muito também para serem instagramáveis. Então, entendi. Esses recortes, eles são mais valiosos, os recortes do debate são mais valiosos do que o debate em si.
0: Mas
5: muitas
0: então,
5: vezes.
0: E nesse sentido não deveria, a gente não deveria estar pensando em novos formatos? Eu fico pensando justamente por isso, né? Porque mudou, a tecnologia está aí, eu não sei se ela é usada da melhor forma pela política hoje, não só no Brasil, e ao mesmo tempo quem perde é o eleitor, porque a gente fica refém de cortes, de uma linguagem rápida das redes que não aprofunda em planos de governo, em proposta dos candidatos, a gente fica muito refém desse formato, dessa linguagem, e a política perde com isso, não, Marco?
5: Eu não tenho dúvida, mas acontece também que tem uma série de regulações que acabam obrigando quem promove os debates a chamar vários candidatos, mesmo que tenha uma assimetria absurda nas possibilidades de cada um deles. E isso eu acho que é um problema que se tem em geral, que não é só do âmbito do debate em si, mas de outras coisas também. Por exemplo, a discussão sobre o uso de inteligência artificial. É meio absurdo. Só de uns poucos meses para cá está se discutindo isso muito seriamente, porque isso é uma coisa que já está na mesa há muito tempo, todo mundo sabia que ia acontecer de forma forte durante a eleição e deveria ter sido constituído isso como uma política diferenciada do próprio Tribunal Superior Eleitoral desde então. Isso não acontece. Então, a gente vê o quê? A gente vê uma modernização e uma atualização do mundo da política, do mundo do judiciário em si, né, e da regulação, né, e como essa dinâmica ela é, digamos assim, é percebida, deveria ser percebida de hoje, favorecendo uma atualização de toda a estrutura eleitoral, né, isso não acontece, não acompanha, o tempo não acompanha a mudança. Então, mais uma vez, as tecnologias estão na frente, as redes estão na frente, a gente olha as redes com muita atenção, porque dali a gente tem subsídios importantes, como é que as coisas estão sendo conduzidas, e infelizmente nossa estrutura jurídica, regulatória e o próprio formato desses debates, que tem que respeitar isso, não acompanham a realidade, tornando essa oportunidade uma oportunidade interessante para os eleitores. E tem muita coisa importante acontecendo hoje, viu, Petra, nas redes. Eu acho que tem temas que deveriam estar no topo da lista de qualquer discussão, e a gente não vê isso com muita clareza.
0: Vamos destacar antes do sussurro das redes, Marco.
5: Eu acho que tem um aspecto importante que começa a vir de uma forma ainda meio... É um sussurro, né? Mas tem acontecido, a situação de grandes empresas de varejo ou empresas de varejo fechando as portas. Né?
0: Verdade.
5: É uma coisa curiosa, porque a inflação do Brasil está baixa... O emprego é alto no Brasil, não é baixo, tem toda uma política social grande, forte, que existe hoje em dia, a gente sabe disso, inclusive de renda. Então, isso é uma coisa muito importante. Então, o que eu vejo assim, é um caudal se formando que vai ser, evidentemente, utilizado num apelo durante essas eleições. Como isso ainda não está muito forte, mas a gente já detecta isso num certo crescendo. Então, o sussurro é esse, a gente perceber o quanto vai se utilizar dessa situação, que conversa com o endividamento, conversa, com, obviamente, com a dívida pública, conversa com o uso do dinheiro público, conversa com a eficácia do uso do dinheiro, não é só do valor total que é gasto, mas o que, que isso traz de volta para o país. Então, essas questões estão todas embarcadas numa coisa muito concreta, que é empresas fechando. Então, isso vai ser muito aproveitado durante a campanha, a gente vai assistir isso, e isso está, digamos assim, está permeando a pauta, está acontecendo. Fora outros fatos também, mas, assim, basicamente, esse é o sussurro, eu diria que é importante. Assim, se a gente for ranquear a semana, né, a questão sobre a investigação Lulinha foi uma coisa que pegou muito nas redes, né, as coberturas da campanha, a repercussão das pesquisas também tem sido bastante forte. Agora, sim, tem outras coisas que também continuam permanentemente nas redes, por exemplo, questão do Banco Master, do Vorkar, o empréstimo para Flávio Bolsonaro, isso também tá muito forte ainda nas redes. Então, esses temas estão, digamos assim, circulando bastante, mas eu diria que a linha de fundo é questão econômica.
0: A gente pode dizer que essa questão da investigação contra o Lulinha ganhou força nesse debate eleitoral, Marco, no sentido
5: Ganhou muita força. Agora, ela é até um tanto curiosa, porque, na verdade, os dois filhos do presidente geram um problema, digamos assim, né? Tanto Flávio Bolsonaro, porque fala Lulinha, mas tem que falar de Bolsonarinho também. Então, os dois têm questões. No caso do Lulinha, são intenções, que a gente vê são segmentos que vão surgindo. Eu gostaria muito que surgisse, na verdade, o contexto geral, mas são segmentos que vão surgindo e vai gerando sempre esse clamor, né? No caso do Flávio, você já tem uma situação diferente, você realmente teve um pedido de empréstimo para o Vorkaro. Essas coisas são obviamente, muito, muito corrosivas para a credibilidade do espírito público, do homem público e do governo como um todo. No entanto, eu acho que tem outros temas que são muito importantes. A questão do Trump, por exemplo, foi importante. A ligação do Lula para o Trump foi bastante digno de nota e deu repercussão nas redes. A questão da economia no Brasil, enfim, a economia do Brasil tem aspectos muito positivos, agora tem aspectos agora que têm ficado cada vez mais adensados, que é principalmente a dívida pública. Agora, é muito curioso, Pedro, só aproveitar aqui os momentos finais aqui no nosso encontro. Eu acho que só o eleitor tem que ter uma coisa em mente. Quando se diz que tem que controlar o gasto público, eu sou totalmente de acordo com isso. Acho o gasto público ele é excessivo no Brasil, ele chegou no limite do limite, e não é só o gasto, não é a qualidade do gasto. Porém, tem um aspecto também. Quando se diz que tem que fazer ajustes, eu acho muito, muito cruel e muito superficial quando a gente vê uma série de economistas vindo a público falando que tem que apertar, por exemplo, em alguns lugares que eu suponho que talvez não deva ser o foco de fazer o ajuste da conta. Por exemplo, a questão da Previdência. Então, você pega, vai fazer o quê? Você vai desvincular as aposentadorias do cálculo da inflação. Eu acho complicado, o sujeito passa a vida inteira contribuindo para receber depois a aposentadoria dele, em algum momento ele vai ter que de novo sofrer um ajuste, perder o valor da aposentadoria para fazer o quê? Ajustar no gasto público, quando a gente sabe que tem várias outras coisas do gasto público que poderiam ser revistas, né? Emendas parlamentares, gastos que são feitos inutilmente, outros que são gastos que são importantes, mas não dão o impacto que deveriam ter. Então, tem uma série de outras questões. Então, eu alerto o eleitor, quando olhar os candidatos e vierem as propostas, vamos diminuir o gasto, tudo bem, mas vai diminuir o gasto aonde? No que compromete o futuro do país, ou com uma dívida ética e moral com aqueles que contribuíram com o Brasil e hoje não tem outro tipo de renda, vai desvinculado do salário mínimo, fazendo com que o poder de compra dessa pessoa que não tem mais espaço no mercado de trabalho vá minguando, vá diminuindo até o sujeito precisar, digamos, até dos filhos que muitas vezes nem emprego tem. Então, como é que o Brasil vai crescer? Como é que a gente pode ter um Brasil democrático que seja justo e seja economicamente vigoroso? Essa é uma grande questão. Então, quando a gente olha os debates e olha os candidatos, acho que esses são critérios interessantes da gente avaliar em quem a gente vai votar ou não vai votar.
0: Marco Rudiger, algum destaque a mais, Marco? Já estamos entrando no repórter CBN, algo que seja importante para a gente ficar de olho para os próximos dias?
5: Eu acho que o importante vai ser como é que essas questões da economia vão ser tratadas pelos candidatos. E aí eu sinto um grande déficit, muitas vezes, no tipo de proposta que existe. Porque é muito fácil você simplesmente falar, ah, eu acho que isso está errado. Eu acho que, em geral, o sentimento no Brasil é que as coisas deveriam ser melhores do que elas são. Mas como você vai fazer, é isso que eu alerto nossos ouvintes aqui, como se propõe fazer ajustes, o que se percebe para o nosso futuro. E eu não tenho dúvida que depois da eleição, o único jeito de sair da situação que a gente está é chamar todo mundo em volta da mesa de diferentes matizes políticos e fazer uma conversa sobre o futuro do Brasil. Isso não é bem possível ser feito agora, porque está no calor da eleição, né? Mas o fato é que o Brasil vai ter que meio que chegar a um certo consenso de onde quer ir, os sacrifícios que vai ter que fazer. Eu acho que são coisas bastante importantes, vamos ver como é que a coisa vai andar. A eleição começa, a bola está rodando agora, né? E vamos ver como é que isso vai se dar daqui para frente. Eu acho que ainda as próprias pesquisas não apontam muito bem como é que isso vai se desenvolver.
0: De olho no noticiário político, com análise dos melhores aqui na CBN ao longo da semana, no final de semana também. Marco Rüdiger com a gente na nossa Semana Política, trazendo análise, trazendo pesquisa, trazendo como que a política também repercute nas redes sociais. Querido, mais necessário do que nunca. Beijo para você, boa semana e até domingo que vem.
5: Beijo, Petra, adorei os óculos. Hein? Super cool.
0: Meio-dia, 31 minutos agora.
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0: Domingo 23 de agosto de 2026, quase 100 candidatos com 80 anos ou mais vão participar das eleições deste ano. Entre eles está o presidente Lula. É o maior número desde 2022, quando 90 octogenários disputaram o pleito. O partido com mais candidatos nessa faixa etária é o MDB, com 12, seguido pelo PT, com 10, e o PSD, com 9. Os dados são da Justiça Eleitoral e foram analisados pelo jornal O Globo. O ex-ministro do Trabalho, Manuel Dias, morreu em Florianópolis aos 88 anos. A informação foi confirmada pelo presidente nacional do PDT, Carlos Lupi, pelas redes sociais. O pedetista histórico estava hospitalizado por causa de sequelas de um AVC sofrido em 2025. Manuel Dias foi fundador do partido ao lado do ex-governador Leonel Brizola. Um terremoto de magnitude 5.9 atingiu uma região próxima a Tóquio, no Japão. Segundo a agência meteorológica do país, o epicentro foi registrado no sul da província de Ibaraki, a uma profundidade de 868 quilômetros. Ao menos 37 pessoas ficaram feridas. A circulação de trens regionais também foi interrompida. No horário de Brasília, meio-dia, 33 minutos.
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0: Norris venceu o GP da Holanda de Fórmula 1 na manhã deste domingo em uma prova muito movimentada no circuito de Zandvoort. O atual campeão mundial superou na estratégia a Mercedes de Andrea Kimi Antonelli para ficar com a vitória. O britânico largou na pole position e viu a prova ser interrompida logo na primeira volta, quando Max Verstappen rodou e bateu forte na última curva, que ainda estava molhada por conta de uma chuva que caiu mais cedo na Holanda. Bandeira vermelha e na relargada, Kimi Antonelli saiu da terceira posição para tomar a ponta. O italiano só foi perder a liderança na reta final da prova, quando Norris passou Antonelli e Lewis Hamilton na mesma volta. Hamilton brigou pela última vaga no pódio até o último giro, mas George Russell, também da Mercedes, se segurou para ficar com o terceiro lugar. Charles Leclerc ficou logo atrás de Hamilton na quinta posição. Oscar Piastri, da McLaren, foi o sexto, seguido pela Red Bull de Liam Lawson. Nico Hülkenberg, companheiro do brasileiro Gabriel Bortoleto na Audi, foi o oitavo, com Fernando Alonso da Aston Martin e Pierre Gasly da Alpine, completando os 10 primeiros. Bortoleto fechou a prova apenas em 13º, depois de rodar na primeira volta e cair para o fim do pelotão. Esta foi a segunda vitória seguida de Lando Norris, que subiu para a quarta posição e, aos poucos, volta a se aproximar dos líderes na tabela de classificação. Kimi Antonelli aumentou sua vantagem na liderança para 59 pontos para seu companheiro de equipe, George Russell. Lewis Hamilton aparece em terceiro, com os mesmos 183 pontos de Russell, mas atrás no critério de desempate. A Fórmula 1 retorna agora daqui 2 semanas para o GP da Itália, 13ª etapa da temporada, no tradicional circuito de Monza. De São Paulo, André Neto.
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2: Meio-dia 37, olha, para você que mora na região da zona oeste da cidade, Santa Cruz, Sepetiba, Guaratiba, atenção, amanhã tem novidade para quem mora ali na região, porque duas operadoras de ônibus, duas novas empresas, vão passar a operar ali, marcando a estreia do Sistema Rio, né? Que é o novo sistema da prefeitura para ônibus, né? Modelo de operação das linhas municipais. 115 ônibus vão começar a circular ali na região. A Prefeitura do Rio informou que os veículos vão atender 11 linhas. 5 delas terão mudanças de itinerário para ampliar o atendimento em áreas como a Avenida João 23, o Conjunto Guandu e trechos de Santa Cruz, Paciência e Campo Grande. Os novos ônibus, identificados pela cor roxa, têm ar-condicionado, tomadas para carregar celular, painéis com informações da viagem, GPS e câmeras também. Nos modelos de piso baixo, que é uma outra novidade, a suspensão vai conseguir reduzir a altura do veículo na parada, o que vai facilitar o embarque de idosos, pessoas com deficiência e passageiros com dificuldade de locomoção. A mudança não fica restrita à troca da frota. Pelo novo sistema, os ônibus passam a ter acompanhamento em tempo real pela prefeitura. Dados de circulação, atrasos e outros indicadores vão entrar na avaliação das empresas, que podem sofrer penalidades ou ter remuneração reduzida quando o serviço ficar abaixo do previsto em contrato. Santa Cruz é a primeira região a receber esse novo modelo. No próximo domingo, dia 30, a implantação chega a Campo Grande, com 54 ônibus novos. Guaratiba também está nos planos de expansão, mas não nessa etapa, né, que começa já amanhã, segunda-feira. O bairro aparece na segunda fase da licitação do Sistema Rio, junto com áreas de Santa Cruz e Campo Grande. A sessão dessa nova licitação está prevista para sexta-feira, dia 28, e a expectativa da prefeitura é que os ônibus dessa etapa comecem a operar no primeiro trimestre de 2027.
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3: Meio-dia 39 minutos, a informação não para, edição especial do Revista CBN, diretamente do Parque Vila Lobos, Zona Oeste de São Paulo, SP Gastronomia, um dia lindo na capital paulista, e a gente traz informação para você, mas também traz informação de quem está passando por aqui, acompanhando o Revista CBN de forma presencial. Agora, meio-dia 39 minutos, a nossa reportagem bate aqui na porta do Revista CBN, a gente tem caso importante do Rio de Janeiro. A repórter Isa Morena com informações para a gente. Isa, boa tarde.
4: Boa tarde, Pétria. Os registros do crime que envolve situações conhecidas popularmente como justiça com as próprias mãos cresceram 25% no estado do Rio em um ano. O aumento aparece em meio à investigação da morte de Cláudio Rafael Landeiro, de 37 anos, espancado em Copacabana, na zona sul da cidade, depois de ser acusado de roubar uma bicicleta que pertencia à irmã. Os casos de exercício arbitrário das próprias razões, como o crime é categorizado oficialmente, passaram de 402 no primeiro trimestre de 2025 para 504 no mesmo período deste ano, incluindo as tentativas. Os dados são do Instituto de Segurança Pública do Estado do Rio. Esse crime acontece quando alguém tenta fazer valer por conta própria uma suposta razão ou um direito, em vez de recorrer aos meios legais. A categoria é mais ampla e não se limita a episódios de agressão ou linchamento. No caso de Cláudio, imagens do prédio onde ele morava desmentiram a acusação de furto. As câmeras mostram que ele saiu de casa com a bicicleta que pertencia à irmã. 4 homens foram presos pela morte. São eles Ailton José da Silva, Felipe Eduardo dos Santos Silva, Jorge Luiz Ricardo Dias e Davi Santos Machado. Jorge e Davi atuavam como seguranças na região, mas, de acordo com o delegado Ângelo Lages, titular da delegacia de Copacabana, o serviço era clandestino. A Justiça do Rio manteve a prisão temporária dos dois seguranças em audiência de custódia nesse sábado e já os dois entregadores vão passar por outra audiência. A Polícia Civil ainda tenta identificar um quinto suspeito que aparece nas imagens dando um chute em Cláudio. Os investigadores também apuram quem contratava esses seguranças. Parte do espancamento foi filmada. Em depoimento obtido pela CBN, Jorge afirmou que Davi deixou o local rindo e achando graça. Ele disse ainda que o Davi só interrompeu as agressões depois de ser alertado sobre a possibilidade de uma viatura chegar. Cláudio morreu na madrugada do dia 12 de agosto. A Polícia Civil do Rio também investiga a responsabilidade de pessoas que presenciaram as agressões e não prestaram socorro. Pétria.
5: Agora, 12:42, temos informações chegando para a gente também de Belo Horizonte, a repórter Janaína Regiane. Janaína, boa tarde.
6: Boa tarde, Pétria. Boa tarde a todos. Pétria, 5 ônibus que transportavam pessoas que haviam participado de um evento evangélico em Belo Horizonte, na madrugada desse domingo, foram apedrejados na BR-040 em Nova Lima, na região metropolitana da capital. Com o impacto das pedras e estilhaços, 4 pessoas sofreram ferimentos leves, entre elas crianças. A ocorrência foi registrada por volta da meia-noite no quilômetro 565 da rodovia, próximo ao trevo de acesso à Piedade do Paraopeba. De acordo com a Polícia Rodoviária Federal, uma equipe policial foi acionada após a informação de que 5 homens, alguns encapuzados e alguns com camisas do Cruzeiro, estavam escondidos às margens da rodovia e arremessaram pedras contra os veículos. Depois, fugiram. Para quem presenciou o ataque, a possibilidade de que os veículos tenham sido confundidos é especulada. Isso porque os motoristas dos ônibus apontam que os criminosos possam ter achado que eram ônibus da torcida do Flamengo, já que nesse sábado houve partida entre Cruzeiro e Flamengo, válida pelo Campeonato Brasileiro aqui em Belo Horizonte. Os passageiros dos ônibus são de Santos Dumont, na zona da Mata Mineira. O serviço de transporte contratado foi de bate e volta para esse evento religioso realizado nesse sábado aqui em Belo Horizonte. A equipe de resgate da concessionária que administra a rodovia esteve no local. Por se tratarem de ferimentos leves, os feridos foram atendidos e depois liberados para seguir viagem. Um boletim de ocorrência foi registrado pela Polícia Rodoviária Federal, mas até o momento ninguém foi preso. Pétria.
5: Obrigada, Janaína. Informações direto de Belo Horizonte. Agora 12:44. Mais informações chegam para a gente de Brasília. Felipe Igreja volta de Brasília. Felipe.
7: Petra, o Ministério Público Eleitoral se manifestou de forma favorável ao deferimento da candidatura do presidente Lula, que busca a reeleição. No parecer, encaminhado ao Tribunal Superior Eleitoral, a Procuradoria afirma ainda não ver irregularidades na foto escolhida pelo petista para a urna eletrônica. Na imagem, Lula está usando um chapéu. O presidente tem utilizado o acessório por recomendação médica desde a retirada de uma lesão de câncer de pele no couro cabeludo em abril deste ano e quis manter o chapéu para a imagem na urna eletrônica. Ao encaminhar parecer favorável à candidatura do petista, o vice-procurador-geral eleitoral, Alexandre Espinosa, disse não ter identificado irregularidades no uso do chapéu pelo presidente na foto que vai aparecer na urna eletrônica. Segundo o parecer do Ministério Público Eleitoral, não há conotação de propaganda eleitoral no acessório e ele também não dificulta o reconhecimento do candidato, inexistindo, portanto, qualquer irregularidade, segundo Alexandre Espinosa. Ele conclui o parecer dizendo que a permissão da indumentária na fotografia do candidato é uma solução que melhor atende ao pluralismo político e que, como fundamento do Estado Democrático de Direito, tem relevo especial na aplicação do direito eleitoral. Ainda que houvesse problema na fotografia com o chapéu, o Ministério Público diz que isso não seria suficiente para o indeferimento do registro, mas sim para a abertura de prazo para que o problema fosse sanado. Pétria.
5: Obrigada, Felipe. Informações, portanto, a respeito da política no Brasil. Agora 12:46.
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3: 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Hoje com Rosário Pompeia. Rosário, boa tarde.
8: Boa tarde, como você está?
3: Estou de óculos de sol. Estou de óculos de sol.
8: Eu estou vendo.
3: Você tem que me visitar aqui. São Paulo também tem sol. Você está pensando o quê? Que é só Recife?
8: Não, tem um sol maravilhoso.
3: A gente está com transmissão aqui hoje do Parque Vila Lobos, né? Nessa edição do Revista CBN. Esse final de semana e o próximo. E aí, estamos um dia lindo aqui, está uma delícia. E o pessoal está chegando, vai trazendo a família, vai almoçar, vai acompanhar aqui os shows. E depois que acabar o Revista CBN, eu vou embalar também. Eu estou aqui pensando como vai ser minha programação.
8: Já vi a programação. Tem Beatles para criança e tem Ferrugem.
3: Não, gente, tá demais. Rosário, eu quero te fazer uma pergunta que tá me deixando, assim, bastante aflita, talvez, mas curiosa para entender os desdobramentos disso, porque eu acho que o ouvinte já reparou nisso, como os chatbots parecem concordar com quase tudo que a gente diz. E muitas vezes validam as nossas ideias, elogiam as nossas perguntas e respondem exatamente aquilo que a gente quer ouvir. O que que esse comportamento, o que que isso pode influenciar no nosso comportamento, essa bajulação, né, dessas ferramentas de linguagem, de pesquisa, de, enfim, dessas ferramentas que a gente usa de inteligência artificial?
8: A primeira coisa que temos uma diferença entre os ouvintes da CBN, que estão acostumados a refletir sobre inteligência artificial, e temos aquelas pessoas que não estão acostumadas a refletir sobre IA. Então, essa bajulação, ela na verdade não é um erro do sistema. Ela é proposital, ela é uma estratégia de engajamento. Vamos pegar exemplo da mídia social. A gente demorou muito para entender que nas redes sociais começavam a aparecer só coisas que interessavam a gente, que a gente chamou de bolha. E a gente começou a perceber que a gente estava vivendo numa bolha, ou seja, a gente gosta. A gente não gosta de ouvir crítica. A gente gosta de ouvir, geralmente, aquelas pessoas que têm uma opinião parecida com a gente. Por isso que a gente se organiza muitas vezes em tribos, em comunidades, a partir daquele tipo. Só que isso não faz bem. A contestação, a crítica, ela é responsável pela evolução do nosso pensamento humano, né? Todos os filósofos, os grandes pensadores sempre dizem isso, né? O pensamento crítico, como ele evolui. A questão é exatamente essa. A IA, temos alguns sistemas, né? Quando a gente fala, por exemplo, OpenAI, o ChatGPT, ele inclusive em 2025, fez uma atualização para melhorar isso. Porque isso estava muito visível. A gente tem outras IAs que foram para o oposto, era muito crítico. Então, o primeiro ponto é a gente entender que isso acontece. Então, a gente entender que nem tudo que a gente escreve na IA e pede uma opinião, ela é necessariamente isenta, tem um pensamento crítico. Então, aí cabe a gente, eu até formulei algumas perguntinhas para o ouvinte da CBN fazer esse exercício quando for pensar, escrever ou pedir uma opinião, que o problema é que, Petra, que essas opiniões, elas vão do campo profissional, devo demitir tal pessoa, ou vai de um campo pessoal, devo acabar um relacionamento. Então, elas são muito sérias, né? Tem até um caso nos Estados Unidos, agora em julho de 2026, de uma pessoa que tinha transtorno bipolar. E ele começou a ter delírios e ter complicações por conta disso. Então, passa sempre algumas perguntas. Por exemplo, quais são as falhas no meu raciocínio? Estimule ela a ser crítica com você. Que fatos você acha que pode contradizer a minha informação, por exemplo? Como é que outra pessoa enxerga essa situação? Preciso tomar decisão, mas preciso verificar mais que informação. Então, você começa a exercitar ela sendo crítica a você, dizendo, olha, ensinando a ela, não precisa concordar comigo, me mostra o outro lado, que eu também quero ver esse lado. É um exercício que a gente pode fazer.
3: Incrível e super importante. Como é que essa bajulação da IA, ela mantém, Rosário, a conversa em andamento, mas por outro lado, como que ela justamente opera ou pode operar enfraquecendo o nosso espírito crítico?
8: Ela, com o estudo, até mostrou isso de uma forma bem interessante. Ela atua em três níveis. Primeiro, o direcionamento, é o foco, né? É uma estratégia de manter você naquele assunto. Então, ela vai falar exatamente aquilo que você está discutindo. Então, ela foca no seu assunto, ela aprofunda o seu assunto e ela continua o seu assunto. Depois, ela traz consistência. Ela vai trazer, por exemplo, questões que você trouxe no passado. Mas olha, lembra que você fez isso, você já discutiu comigo sobre esse assunto, você já se machucou alguma vez quando você fez aquilo. Ela traz uma personalidade, como se ela tivesse uma personalidade muito estéril. E o terceiro, que é mais complicado ainda, ela cria uma dependência cognitiva.
9: Exato.
8: Aquele assunto que você falou, você vai ficar insegura se você não falar, não perguntar novamente a ela. Aí você começa a criar uma dependência cognitiva. Então, ela age nesses três pontos, nessas três funções que tem a ver com o nosso pensamento, né? Isso não quer dizer que a gente não vai usar IA, tá? Só é o cuidado e os riscos de como utilizar cada vez mais algo que veio para ficar, sabendo o que a gente vai dizer. Então, é importante a gente olhar para isso e um momento muito atento, principalmente pessoas que têm transtorno bipolar, que têm depressão, porque ela não vai olhar para fatos de ilegalidade, por exemplo. Eu quero cometer uma ilegalidade. Ela não vai, talvez, dizer para você, olha, cuidado, isso aqui é ilegal, é crime. Ela pode cometer algumas coisas de ajudar você a fazer coisas completamente equivocadas. Então, esse é um ponto importantíssimo para a gente ficar atento.
9: Agora, quando é que a gente pode, Rosário, perder autonomia? Isso a gente pode perder autonomia quando a gente delega esse tipo de decisão ou análise? A gente vem falando muito dessa história das pessoas que estão buscando conselhos, não só direcionamento para questões práticas, intelectuais, mas aconselhamento para diversas questões. Como que a gente pode perder autonomia quando a gente delega a decisão à tecnologia? Isso é muito delicado. E acho que é um ponto cego. Muitas pessoas não estão percebendo o tanto que estão delegando para essas ferramentas.
8: Isso é fato, os números mostram, né? Então tem um estudo do Sharma, que ele cita nesse estudo da USP, que 11 sistemas foram analisados e que as IA concordam em 49% a mais do que um ser humano, um colega seu.
9: Olha lá.
8: Então, veja como isso é muito alto.
9: Intencional, exato.
8: É, intencional. Como é que eu não perco a autonomia? Eu não perco a autonomia exatamente como Paulo Freire dizia, eu preciso dar luz ao meu conhecimento. Eu preciso entender sobre o assunto, eu preciso contestar sempre. Aí vem o trabalho do pensamento crítico. Nem tudo que eu leio, eu tenho que concordar. Nem tudo que eu escuto, eu preciso concordar. Eu preciso confrontar cada vez mais as fontes, eu preciso confrontar cada vez mais os pensamentos, e é esse exercício de fazer com a IA exatamente isso. Ensinar ela a confrontar. Você está dizendo isso baseado em quê? Me mostra um estudo? É uma pergunta. Ou se você fosse contrário ao que eu estou dizendo, me mostre seus argumentos, é um outro ponto. Então, sempre entender que até a sua pergunta está induzindo a ela, por exemplo, eu acho que a decisão de demitir alguém está correta. O que é que você acha sobre isso? Ela já sabe que você quer demitir a pessoa. Então, a tendência é concordar com ela, vai criar argumentos para concordar com a sua decisão. Então, essa construção do discurso, esse cuidado com a escrita, com a fala, que a gente é pouco acostumado a fazer, né? A gente não reflete muito quando a gente fala algumas coisas. Até algumas pessoas dizem, você não tem filtro. É quando você fala e você não reflete sobre aquilo, né? Então, Foucault falava muito sobre isso. O que é que está por trás do discurso? Que a gente diz uma coisa, mas quer dizer outra. Então, é muito importante a gente não perder a autonomia. E como é que faz isso? Sendo crítico, ensinando a IA, criticando a gente, relendo e procurando estudos. Não tem outro caminho. Esse é o caminho.
9: Eu tô arrepiada, porque ontem, 4:30 da tarde, eu tava com Christian Dunker, falando sobre o lançamento do novo livro dele, livro que ele está lançando pela Autêntica. Inclusive, eu convido os nossos ouvintes a reouvirem a conversa ontem. Foi curtinha a conversa com o Dunker aqui no Revista CBN, mas depois eu participei do lançamento dele, fazendo ali uma conversa com ele em São Paulo, falando justamente ele que está lançando um livro sobre narrativa e discurso em psicanálise. E a gente falou um pouquinho de Foucault também, falou da questão do sofrimento nos dias de hoje, quando a gente, inclusive, não consegue narrar o nosso sofrimento, a gente diz o que não quer dizer, né? Ou, enfim, tem toda essa questão que faz parte do exercício da inteligência, do refinamento da linguagem, do refinamento justamente da gente afinar o que estamos pensando com o que estamos sentindo e o que estamos dizendo. Essa esfera do humano é muito

0: A gente já sabe, a gente já aprendeu que nas redes sociais, por exemplo, no Instagram, cada um está controlando a sua narrativa. Quando a gente diz assim, ah, nem todo mundo é feliz. Mas a pessoa que está ali fazendo o perfil dela no Instagram, ela está controlando a narrativa, ela está mostrando a felicidade que podem estar acontecendo, ela está botando um
1: Exato.
0: filtro para dizer que ela é mais bonita. Então a gente já aprendeu nas redes sociais de ter este cuidado e entender que ali há um controle da narrativa. Na IA estamos aprendendo. E como é que a gente aprende isso? É com a engenharia de prompt, que é muito mais difícil. Ou seja, eu vou ter que aprender a como subsidiar essa IA. Então, o primeiro ponto é sempre entregue arquivos, documentos seus. Você escreveu primeiro, você elaborou sobre aquilo. Então, você vai entregar para ela, olha, eu escrevi isso. E aí você entrega um texto, que não pode ser o melhor texto possível, mas está ali o seu pensamento crítico. Então, você tem que entender que perguntas você vai fazer de forma cada vez mais neutra. Então, você tem que entender de subsidiar conteúdo, você tem que fazer entender de perguntas e você tem que entender de como você confrontar. Um exercício bem interessante é você confrontar, por exemplo, as três IAs. Bota aí o
1: Boa.
0: Gemini, bota aí o ChatGPT e
1: GPT
0: bota aí
1: ou
0: o
1: Claude?
0: Claude para poder confrontar.
1: Eu faço
0: Confronta
1: isso.
0: elas. E
1: Eu
0: você vai
1: faço.
0: conseguir entender que uma diz uma coisa, uma aponta ali, uma aponta aquilo. Então, existem formas de você fazer e você colocar o seu pensamento sempre ali. Então, se é um diálogo, não é só ela faz, você, ok, discuta, propõe seus argumentos. E isso vai construindo o seu pensamento crítico e elaborando. Ter o cuidado de quando vir o material, você revisar. Tem gente que não revisa, já baixa e é aquilo. Você vai precisar revisar, você vai precisar ler e dizer, ó, nesse ponto aqui, tira isso, faz assim. E aí ela vai dialogando com você e você vai construindo isso. Mas o primeiro input deveria ser seu. Você detalhando o seu pensamento, né? Tipo, o que é que você acha sobre, sei lá, aplicativos amorosos, que eu estou super preocupada com isso, porque eu nunca
1: Eu
0: vi a
1: também.
0: quantidade. Nova York, eu estou impressionada com Nova York, a prefeitura de Nova York se preocupando como é que as pessoas vão começar a se encontrar na rua, porque as pessoas estão dizendo que não tem como, que está muito alto, sei, isso é outro assunto, está muito difícil ser solteiro em Nova York. Como assim? É, eu nunca imaginava isso. Então as pessoas estão com dificuldade de criarem
1: De
0: relacionamentos em
1: encontro,
0: Nova
1: tá
0: York,
1: difícil
0: aumentando
1: ser
0: aí os aplicativos.
1: solteiro porque não tá conseguindo se encontrar?
0: Porque estão fazendo as contas, a conta está muito alta, por exemplo, se eu saio com você, eu vou gastar mais, então prefiro não gastar. Onde encontrar pessoas que têm a ver comigo, cada vez mais nichado, não estou encontrando. A Prefeitura de Nova York lançou um programa para as pessoas se encontrarem, lá incentivando que as pessoas se encontrem. Aumento do número de aplicativos, né, em relação ao relacionamento. Então, é outra pauta, o amor, como é que ele está sendo hoje construído. Mas é isso, o que é que a gente, voltando para a questão de como é que eu crio essa autonomia, como é que eu faço isso. Primeiro, coloque seu pensamento. Segundo, saiba mexer. Faça um curso, entenda como perguntar. Terceiro, o que ela vai dizer, você tem que gastar tempo para ler o que ela te entrega, o que ela cuspiu, para você dizer assim, isso faz sentido, não faz sentido. Ela citou um teórico, vai atrás do teórico, tenta entender quem é esse. Pede para ela procurar fontes jornalísticas. O assunto que você está pesquisando, me diga quais são os jornais e matérias que já falaram sobre isso. Ela vai atrás, cite fontes. Então você vai ter que estar provocando ela para ela comprovar também tudo que ela está te dizendo. E aí você vai começar a perceber, eita, me desculpe, errei, você tem razão. Quando ela começa a dizer, você tem razão, errei nisso, não faz sentido, você começa, de fato, a estar dominando a inteligência e não ela subsidiando. Veja, a inteligência vem nada mais, nada menos, para você ganhar tempo de produtividade. Então, ela não está vindo substituir a sua inteligência. Ela vem para automatizar coisas burocráticas que você já fazia. Então, você vai ter que imputar a quantidade de coisas repetitivas e ela vai fazer a partir daquilo ali. Ela vai ler dados mais rápido, mas quem criou o dado foi você. Então, não é uma substituição. Tem que ter um subsídio seu para aquilo ali acontecer de forma inteligente.
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0: A gente já está avançando aqui no. Eu vou deixar uma pergunta no ar. Eu posso pegar uma foto minha, pedir para a plataforma melhorar a luz? Eu tenho feito isso. Melhora a luz dessa foto. Eu quero uma foto melhor, um equilíbrio melhor. E aí eu posto. Isso não, eu tô sendo, não tô sendo falsa nas redes, tô?
1: Não, você
0: Delegando
1: só
0: mais do que
1: está
0: deveria?
1: controlando a sua imagem.
0: Adoro. Eu vou ter que fazer uma. Sabe o que eu quero fazer com você? Perguntas e respostas dos ouvintes a respeito de como você usa ou não o ChatGPT, Gemini, Claude, o que que pode, o que que não pode, o que que deve, o que que não deve. Vamos fazer uma
1: Bora!
0: cartilha?
1: Bora fazer um bate-bola!
0: Olha só, quem quiser reouvir, eu tenho feito isso da imagem, mas olha só, né? Você sempre tem as pegadinhas. Você pode reouvir essa conversa com a Rosário sempre que quiser, encaminhar para todo mundo. Vai estar lá no Spotify, Revista CBN, podcast do Revista CBN, também no YouTube da Rádio CBN, vai lá em CBN Oficial. E que mais? 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Rosário, querida, beijo para você, até semana que vem.
1: Até, um abraço, divirtam-se.
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0: 23 de agosto de 2026, a polícia irlandesa investiga o caso de uma brasileira de 33 anos encontrada morta no apartamento em que morava em Limerick. O corpo apresentava ferimento feito por objeto perfurante. As autoridades informaram que não há suspeitos até o momento, mas um homem conhecido da vítima será ouvido. Jade Cristina Pereira Rosa era de Sorocaba, no interior de São Paulo, e vivia no país europeu há 3 anos. Ela era formada em Direito e trabalhava numa empresa de limpeza. A Embaixada Brasileira, em Dublin, acompanha o caso e está em contato com autoridades locais e com a família da vítima. O ministro das Relações Exteriores da Síria afirmou que o país pode retomar negociações com Israel, mesmo com os ataques e a falta de confiança entre as partes. Ele ainda disse que Tel Aviv precisa aproveitar a oportunidade histórica enquanto a porta para a diplomacia está aberta. As declarações foram dadas em entrevista à agência de notícias Reuters. No horário de Brasília, 1h05.
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5: Boa tarde para você que acompanha o Revista CBN neste domingo. São agora 1h07 da tarde. Eu sou Isa Morena e te acompanho pelos próximos intervalos aqui no Revista CBN, trazendo muita informação do Rio de Janeiro. E agora, um giro de trânsito. Você que passa pelo Jardim Botânico tem que tomar muito cuidado, porque nós temos um acidente na rua Jardim Botânico. O sentido Humaitá está interditado devido a um acidente envolvendo um táxi e 2 carros. A Sete Rio, a Guarda Municipal, os bombeiros e a Polícia Militar já estão no local e a Conurb também foi acionada. Nós temos trânsito ali com retenção no trecho, faixa reversível montada no sentido Gávea da Via. Uma opção também de quem vem da Gávea para o Humaitá é a Avenida Borges de Medeiros. Agora também temos na Gávea interdição para obras na Avenida Rodrigo Otávio até outubro. O Centro de Operações e Resiliência da Prefeitura do Rio já informou que a Sete Rio vai executar uma operação especial de trânsito por ali para poder viabilizar as obras de implantação da rede de distribuição de água realizadas pela Águas do Rio na Avenida Rodrigo Otávio, na Gávea, zona sul da cidade. As intervenções tiveram início neste sábado, das 7 da manhã até às 7 da noite. Também te lembro que a Marinha emitiu um aviso de ressaca para toda a orla do Rio. Emitiu neste domingo e esse aviso vale ali das 6 da manhã desta segunda-feira, dia 24 de agosto, às 3 horas da tarde, até às 3 horas da tarde de quarta-feira. Temos ondas ali entre 2,5 e 3 metros de altura. Então, muita atenção para você que quer pegar uma praia ou talvez ele pegar uma onda. Muita atenção mesmo. Evite banho de mar, não permaneça em mirantes na orla. Os franquizadores também devem seguir rigorosamente as orientações das equipes do Corpo de Bombeiros. Agora são 1h09.
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0: 1h09. Esta já é a segunda hora do Revista CBN, nossa edição especial, direto do Parque Vila Lobos, nossa edição, direto do SP Gastronomia, Revista CBN, praticamente com plateia, né? Porque o pessoal acompanha aqui a nossa transmissão. Daqui a pouquinho vai ter o nosso repórter Clauson Dutra circulando pelo São Paulo Gastronomia, trazendo aqui chefes de cozinha estrelados, badalados, fazendo seus pratos ao vivo aqui enquanto conversa com o Clauson. Daqui a pouquinho vai ter iguaria para você aqui acompanhando Revista CBN. E você participa comigo, você manda sua mensagem para cá no e-mail petria@cbn.com.br. Você também participa comigo mandando seu alô. Já deixei minha foto de destaque para você no Instagram, no @petriachaves. O Lino Pires já participa com a gente. Você também manda seu alô para mim ao longo do Revista CBN. Pelo YouTube da Rádio CBN, você também pode mandar seu alô para cá. Você pode aqui mandar seu alô para mim, mandar a sua mensagem aqui no chat no YouTube e também no e-mail petria@cbn.com.br. Daqui a pouquinho eu faço o bloco de Fala Ouvinte para você numa ensolarada São Paulo nesta tarde de domingo. Agora 1h10, hora de falar sobre a palavra.
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0: A cada semana, uma palavra é o nosso ponto de partida para uma conversa, uma palavra que pode surgir de uma notícia, de um livro, de uma frase, de uma experiência cotidiana, ou mesmo da escuta, de uma escuta. Sabe quando você pesca, assim, uma palavra? A origem pode mudar, mas o movimento é sempre o mesmo, é entrar e mergulhar na palavra. E eu já estou com ele aqui, o meu colunista, o filósofo, analista, podcaster, e as pessoas me perguntam, é ele mesmo, do Elefantes na Neblina? É ele mesmo, é o Victor Stirneman. Pode falar, né, Victor? Victor Stirneman, boa tarde, Victor.
6: Pode. Boa tarde, Petra. Tudo bom? Olha, eu estou muito curioso de você ter escolhido essa palavra tão especial que você não disse ainda para ninguém qual que é. Mas é uma palavra diferente, né? Diga
0: para nós. Uma palavra diferente. Eu estava essa semana num mergulho num livro sobre arquétipos femininos de uma super psicanalista. Ela não é psicanalista, ela é analista junguiana do Rio de Janeiro, que eu adoro. E aí eu me defrontei com essa palavra e falei, não, essa eu vou mandar pro Victor Stirneman para ele falar um pouquinho sobre ela. Então segura aí, Victor, a palavra dessa semana que eu quero que você comente pra gente, é a palavra enantiodromia. Que palavra é essa?
6: Que palavra enorme, né? Mas você sabe que tem uma pegadinha nessa sua escolha, eu não sei se você percebeu, porque essa é a nossa quarta conversa sobre palavras. E tem um tema que está se manifestando aí na tua escolha de palavras, tá? A gente vai falar disso depois, eu vou te dar uma analisada.
0: Ah, adoro! Percebido.
6: Mas enfim, enantiodromia é uma palavra esquisita, porque ela é grega, muito antiga, e ela basicamente quer dizer correr na direção contrária. Então quando você está indo numa direção e você descobre que de tanto andar numa direção, você acaba indo parar no lugar oposto daquele que você estava mirando. Eu gosto de dizer, é mais ou menos como entender que, já que o mundo, a Terra, é redonda, se você sair correndo na mesma direção em linha reta, tempo suficiente, você vai acabar no mesmo lugar pelo outro lado. E isso, quem trouxe à tona essa palavra com toda a força foi o Jung. Essa palavra eu acho que tem uma origem no perto da filosofia grega antiga, do Heráclito, essas coisas. Mas foi Jung mesmo que trouxe essa palavra à tona para falar de um fenômeno que ele observava, que é muito frequente para todos nós, que é o seguinte: quando você, na tua atitude, você polariza muito, na verdade o que você faz é trazer energia e dar energia para o lado oposto daquilo que você está olhando. E isso é porque a nossa consciência funciona assim, de certa maneira a vida funciona assim. Vou dar exemplos muito práticos. Por exemplo, pensa naquela pessoa que é obcecada por saúde. Então ela se cuida, ela se alimenta perfeitamente, faz todos os exercícios, todos os exames, ela é totalmente voltada para a saúde, a um nível de ficar obcecada com saúde. Essa pessoa acaba sendo alguém preocupadíssima com doença. Então, se alguém está resfriado, ah, não vou visitar. Nossa, isso daqui não, isso é contagioso. Não, será que isso acontece? Então, no fundo, uma pessoa muito obcecada por saúde pode acabar pensando mais em doença até do que uma pessoa que está adoentada. Um outro exemplo que a gente pode pensar. Talvez você conheça uma daquelas pessoas que resolveram desapegar e viver de uma maneira muito simples, totalmente na vida espiritual, com um mínimo, assim, não vou me preocupar com dinheiro. É uma boa atitude, mas muitas vezes é radical dentro da nossa cultura, da nossa sociedade. O que acontece quando você convive com elas? Com muita frequência você diz, vamos fazer tal coisa? E a pessoa vai dizer, ah, mas quanto custa? Hã? Vamos ali, naquele lugar? Ah, mas eu não sei, é caro? E então, essa pessoa que ela resolveu dedicar a vida dela a pensar em tudo menos em dinheiro, acaba pensando muito em dinheiro, porque ela quer nunca pensar no dinheiro. Então, o que acontece? Quando nós vamos para um polo da oposição, a gente acaba caindo no outro. E isso é da psique. Por quê? Porque cada polaridade é a negação do outro lado. E quando a gente nega o outro lado, a gente acaba afirmando ele, dando força para ele. E aí é que eu puxo a linha das palavras que você escolheu, porque a primeira que você escolheu foi fronteira, lembra?
5: Lembro.
6: Um mês atrás, mais ou menos. E a fronteira era sobre isso, era sobre você precisar criar um limite dizendo não. Depois, da semana passada, você falou de reciprocidade.
5: É.
6: Também tem a ver com isso. E agora você vem com a enantiodromia. Quer dizer, é o quanto que você anda na tua cabeça pensando no fato de que os lados opostos, eles são inseparáveis. E que o equilíbrio não é você escolher um lado, é você entender que os opostos, eles dançam. Quanto mais você tenta se fixar de um lado só, mais radical você tenta ficar na tua postura, mais você acaba escorregando para o lado oposto. Você dá energia para aquilo que você nega. Então, na verdade,
5: e falamos
6: tem
5: de pai
6: uma pergunta
5: também
6: para nós todos.
5: E falamos de pai também, tudo bem que era
6: falamos
5: dia dos pais,
6: pai também.
5: Mas que também
6: isso
5: contém em si uma discussão social hoje muito polarizada,
6: é,
5: né, Victor?
6: Isso, e de sim e não, primeira coisa, certo ou errado, depois autoridade, o quanto que você quer ser livre, mas ao mesmo tempo depois você acaba numa situação que você diz, quem é que vai pôr ordem na bagunça? Então, de fato, você está com palavras que têm trazido esse tema. Esse é o teu tema do mês, tá? Teu tema do mês é o quanto, quando a gente vai muito forte numa direção, a gente também está, sem querer, inconscientemente, para falar uma palavra de terapeuta, abraçando o lado oposto. E o que o Jung dizia é que é inevitável isso, porque é só assim que a gente entende as coisas. Você também não querer tomar nenhuma atitude também não é a resposta certa. Você querer ficar completamente em cima do muro, você não discrimina, você também não aprende. Então, uma coisa ainda mais interessante. Não é que assim, ah, então, um lado é demais, o outro lado também é demais, então eu vou ficar parado no meio. Isso também não é vida. Você não aprende nada se você fica assim. O que você precisa entender é que a vida é feita para compensar os nossos excessos. Então a gente precisa sim viver um excesso e entender que esse excesso vai ser transformado no oposto dele. Tem um poeta inglês, o William Blake, que dizia que é, a estrada do excesso é que leva ao palácio da sabedoria.
5: Uau.
6: E o que ele quer dizer com isso é que também se você fica em cima do muro buscando um equilíbrio também artificial, isso também não é, isso também é uma polaridade. O importante é entender que a gente dança nas coisas. E às vezes, em algum momento da vida, você sim tem a necessidade de radicalizar para um lado, mas sabendo que isso vai ter um custo, e o custo vai ser, você vai ter que passear pelo lado oposto também, porque a vida é essa dança, e a verdadeira saúde, o verdadeiro equilíbrio está nessa dança. Talvez se a nossa sociedade conseguisse entender isso um pouco melhor, a gente perceberia que nenhum polo vai realmente prevalecer para sempre. E quanto mais ele bota a intensidade de um lado, ele também bota a intensidade do outro. Então a gente precisa alternar entre as atitudes, alternar entre as perspectivas. A gente precisa saber que a vida é esse movimento. E que muitas vezes você vai chegar no lado oposto daquele que você imaginava. O tarô, sabe o tarô, Petra? Tem uma carta que tem tudo a ver com isso. É a carta que a gente fala errado, a gente chama de o enforcado, mas é o pendurado. Por que que não é enforcado? Porque enforcado você pendura pelo pescoço. E a carta do tarô é pendurada pelo tornozelo. E aí isso significa o quê? A pessoa ali pendurada de cabeça para baixo, e se você olha em detalhe a expressão dela, ela está em êxtase. Ela não está entendendo nada, mas está tendo uma vivência que não é ruim. Então a carta do tarô, que é a carta do pendurado, que é a carta da enantiodromia, o que ela está apontando é para essa realidade. Se você olhar as coisas do avesso, ou do jeito oposto que você costuma olhar, é esse o caminho para a tua iluminação. Eu acho que é essa a história. Tentar se colocar no lugar do polo oposto e ver a vida desse outro lado. Quando você Victor faz isso, aí você aprende.
7: Vitor Stidman.
6: Gostou?
7: A palavra. Eu tô sem palavra. A finalidade de Vitor aqui é deixar uma âncora sem palavras. Como a gente vai continuar esse programa por mais uma hora e meia, meu amigo? Eu quero deixar essa dica para você que tem gostado. Eu tenho recebido um retorno muito lindo da participação do Vitor aqui. Deixar mesmo também a indicação do Elefante na Neblina, que ele vai falar mais palavras, mas é uma grande oportunidade poder contar com a sua inteligência para a gente valorizar não só a palavra, mas a travessia da vida e dessa dança,
6: a dança
7: que é o viver. Boa semana para você. Beijo, querido. E até a próxima palavra.
6: Tchau, tchau.
7: 1:22 agora.
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3: Minutos, eu sou Ana Luísa Barreto e sigo com você aqui na programação da CBN nas próximas horas, te mantendo bem informado sobre tudo o que acontece nesse domingo na cidade e no estado do Rio de Janeiro. E já quero começar te contando que os motoristas que precisam estacionar na Tijuca, em São Conrado e na Barra da Tijuca vão encontrar novas regras a partir de amanhã. A prefeitura incluiu 1.200 vagas dos três bairros no sistema Rio Rotativo Digital. Com essa mudança, o estacionamento passa a ser cobrado por períodos de 2 horas. O motorista pode renovar mais 2 vezes com um novo pagamento e ficar no máximo 6 horas na mesma vaga ao longo do dia. Na Tijuca, são 176 vagas concentradas principalmente perto da Praça Afonso Pena, ali nas ruas Afonso Pena, Campos Salles e também Martins Pena. Na Barra, entram no sistema 625 vagas, a maior parte fica na Avenida do PP, com outras na Avenida Lúcio Costa, na Praça Jornalista Mário Filho, na Praça São Perpétuo, conhecida ali como Praça do Ó, e também na Praia dos Amores. Só que na Praça do Ó tem aí uma diferença, a cobrança digital não vai funcionar às quintas-feiras e aos domingos durante o horário da Feira Livre. Em São Conrado, são 400 vagas regulamentadas nesses três bairros. O Rio Rotativo funciona todos os dias, das 7 da manhã às 11 da noite. Ana Luísa Barreto para a Rádio CBN.

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1: Meio-dia, 25 minutos, você participa comigo, manda sua mensagem para cá. O e-mail é o petria@cbn.com.br. Você participa comigo também pelo Instagram, no @petriachaves. Já deixei aqui para você a minha foto de destaque para que você possa comentar em instantes. A gente faz aí o nosso Follow 20 do Revista CBN. E você também pode acompanhar a nossa transmissão pelo YouTube da Rádio CBN. Você participa, você comenta e a gente traz agora para você aqui uma conversa sobre saúde.
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1: Você já parou para pensar nessa moda que tem agora a respeito de proteína? Será que a gente precisa de tanta proteína assim para se alimentar? Estamos no lugar certo para falar sobre isso aqui da SP Gastronomia, o pessoal comendo comida de verdade, enquanto muita gente está achando que o certo é só começar a se alimentar de suplementos. E para falar a respeito disso, tenho a alegria de receber aqui no Revista CBN a minha querida amiga, colunista do jornal O Globo, ela que fala sobre saúde e bem-estar no Globo, que é a Angélica Banhara. Querida, boa tarde.
2: Super boa tarde, é um prazer estar aqui com você mais uma vez.
1: A gente precisa, Angélica, de tanta proteína, inclusive esse tema da tua coluna, de uma das tuas últimas colunas no jornal O Globo, né?
2: Então, você sabe o que me despertou o interesse por esse tema?
1: Ah.
2: Além de eu ouvir as pessoas muito preocupadas, achando que precisavam suplementar, eu fui recentemente na Natural Tech, que é a principal feira de produtos naturais e com pegada saudável, e tudo era proteína.
1: Tá.
2: Tinha proteína na granola, na paçoca, na água.
1: Doce, salgado.
2: Doce, salgado, tudo que você pode imaginar. E aí, na semana em questão que eu resolvi escrever, eu vi um anúncio no jornal falando de cerveja com proteína.
1: Aí
2: eu falei, gente, não é possível, né?
1: É o meu limite.
2: Aí eu fui conversar com a Natália Marques, que ela é coordenadora científica da pós-graduação da VP, que é um centro de nutrição funcional, e estudiosíssima desse tema, para saber melhor sobre esse assunto, né? Se o meu feeling estava certo. Porque eu pensei, poxa vida, né? A gente sabe que combinar o arroz com feijão, por exemplo, forma

0: carnes, mas na verdade a gente tem no arroz, no feijão, no tofu, na lentilha, no grão de bico. A gente tem um monte de fontes de proteína. Será que a gente precisa ficar tomando suplemento? E o que a Natália falou é que não, não precisa. De uma maneira geral, o brasileiro come, não tem nenhum estudo, sabe, sobre isso, mas de uma maneira geral, pela observação dos nutricionistas, e o Brasil, a dieta do brasileiro supre o que ele precisaria comer por dia. Quando é necessário dar um upgrade nessa questão da proteína? Bom, crianças estão em fase de crescimento, então tem essa coisa da produção dos tecidos, eventualmente precisando um pouco mais de proteína, gestantes, quando está amamentando, idosos, porque tem sarcopenia, atletas de alta performance. Então, na verdade, é assim. A gente, né, também escuta falar, eu tô na menopausa. Então, as minhas amigas, as mulheres da minha idade, falam muito, ai, meu Deus, né?
1: Preciso de proteína.
0: Mas eu acho que tem alguns pontos para a gente pensar nisso. Primeiro, não dá para formar músculo se não fizer musculação. Então, pronto. É simples assim. Não adianta nada ficar comendo tudo com proteína, se entupindo de proteína e não fazer musculação. Ah, mas eu caminho. Então, não é suficiente, tá? Para fazer músculo, tem que fazer exercício de resistência. Então, tem que fazer musculação. Se é importante, você está numa fase que é importante você comer um pouco mais de proteína, a sua prioridade é bom que seja proteína que vem da comida.
1: Perfeito.
0: Você rever a sua dieta, procurar fazer uma dieta com uma qualidade maior, que não é ficar se entupindo de peito de frango, gente.
1: É.
0: Tá? Vamos diversificar.
1: E ovo, né? Porque, né, o pessoal também tá na febre do ovo. Milhares de ovos.
0: Comer 500 ovos por dia.
1: Eu adoro ovo, mas calma lá.
0: Eu também, mas como um por dia, né? Então, sabe uma coisa assim, bom senso que está em falta no mercado?
1: Totalmente.
0: Né? É assim, a proteína, importante que venha de comida de verdade, importante que tenha uma variedade alimentar, importante resgatar o arroz com feijão, porque as pessoas às vezes falam para mim, ah, não como arroz com feijão porque engorda. Gente, ninguém é gordo de arroz com feijão, de boa.
1: É lógico, são as outras coisas que a gente come. Angélica, eu vou fazer um breve pausa aqui pro Repórter CBN e na volta, na cola do repórter, eu quero te trazer mais perguntas a respeito disso. Eu gosto de consumir whey protein, por exemplo, a proteína de suplemento. Mas quais são os limites? Como é que a gente pode fazer de uma maneira saudável e que a gente contemple de tudo um pouco pra gente alcançar esse bom senso que você tanto fala aqui pra gente? Eu tô aqui no Revista CBN com a jornalista Angélica Banhara, ela é colunista do jornal O Globo, fala de saúde e bem-estar e hoje tá trazendo a polêmica aqui pra gente. Você precisa sim de tanta proteína? A gente continua logo depois do Repórter CBN.
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0: Domingo 23 de agosto de 2026. O Amazonas registrou 960 focos de calor em agosto até o dia 21. O número representa um aumento de mais de 20% em relação ao mesmo período de 2025. A maior concentração foi Bom Jardim da Serra, menos 7,7 graus. Em Urupema, os termômetros marcaram menos 6,3 graus e em São Paulo, em São Joaquim, menos 5,1. As baixas temperaturas foram provocadas por uma massa de ar frio e seco que atua sobre a região sul do país. Uma aposta de Blumenau em Santa Catarina acertou sozinha 6 dezenas do concurso 3.048 da Mega Sena e vai levar um prêmio de mais de 57 milhões de reais. Os números sorteados foram 2, 6, 27, 39, 44 e 50. Outras 76 fizeram a quina e vão receber pouco mais de 34 mil reais cada. O próximo sorteio da Mega Sena será na terça-feira, com prêmio estimado em 3 milhões e 500 mil reais. O presidente americano Donald Trump criticou o Canadá após o país anunciar tarifas retaliatórias. A medida entra em vigor em 8 de setembro e atinge principalmente setores do aço e do laticínio dos Estados Unidos. Em mensagem numa rede social, o republicano afirmou que o Canadá quer os benefícios de um estado, mesmo sem ser um deles. No horário de Brasília, 1h33.
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0: Estamos no estúdio do SP Gastronomia, aqui no Parque Vila Lobos, nesse festival da comida de verdade. Inclusive, ontem eu estava saindo aqui do SP Gastronomia, comendo até. Comprei um bolo de rolo. Que delícia, porque tem produtores aqui que também trazem aí doces, salgados de todas as regiões do país. Muito gostoso. E eu estou aqui no estúdio conversando com a jornalista Angélica Banhara, que lançou aí há pouco tempo uma coluna no jornal O Globo falando sobre esse frisson, essa moda da proteína. Será que a gente precisa de tanta proteína assim? E mais, muita dessa proteína viria de suplementação. E essa é uma questão muito complicada. E a Angélica trazia para a gente no bloco antes do Repórter CBN sobre a necessidade de se ter bom senso. E aí a minha questão, Angélica, a gente volta aqui para o estúdio, é: deve suplementar ou não? Como fazer essa dosagem do bom senso? Eu adoro tomar whey protein, aqueles shakes, eu gosto, mas muita gente não gosta. E mais, independente de gostar ou não, é necessário? E essa é a minha pergunta.
1: Então, olha só. Depende do caso, né? Eu tomo whey também, eu não como carne, entendeu? Então, eu tenho... O que a minha fonte, que é a nutricionista Natália Max, estava comentando, e eu concordo, é que é assim. Quando você vai montar a sua dieta, é importante você priorizar uma comida de verdade e nutritiva, com boas fontes proteicas. Isso posto, porque o que as pessoas estão fazendo, para simplificar... Elas estão comendo qualquer coisa e aí querem repor a proteína pelo suplemento. Não é só suplemento. O suplemento é um detalhe aí na história. O que acontece é que a indústria já percebeu essa febre da proteína e está fazendo biscoito com proteína, barrinha com proteína.
0: Funciona
1: iogurte.
0: Mesmo isso?
1: Então, não é uma questão de funcionar ou não. É questão assim, como prega o Guia Alimentar da População Brasileira, que é uma referência mundial de alimentação saudável, nós devemos evitar alimentos ultraprocessados.
0: Perfeito.
1: Que são aqueles alimentos com uma lista gigantesca de ingredientes e que a hora que você vai ler, ele foi 100% feito pela indústria. Você tem muito poucos traços de um alimento
0: natural,
1: produzido de verdade. Então... você mascarar um ultraprocessado com rótulo de saudável, porque colocou proteína no rótulo, é sobre isso que a gente está falando, sabe? Ninguém precisa beber cerveja com proteína, água com proteína, comer cookie com proteína. Isso daí, definitivamente, são ultraprocessados que não vão ser mais saudáveis porque tem proteína adicionada. A questão do whey é assim, depende de em que quantidade, como ele entra na sua vida. Qual foi o cuidado que eu tive, porque eu tenho uma preocupação em não, em reduzir ao máximo o ultraprocessado. Eu escolhi um whey que não tem sabor, ele é um sabor natural. Quando você vai ver a composição dele, ele é 100% whey, sem adoçante, sem corante, sem... Tipo, ele não é de cookies and cream. Ele é natural. Eu misturo com um pouco de água e põe o café. Então, ele fica tipo um café com leite de manhã.
0: Até eu faço tipo um cappuccino.
1: Então, é assim. Puxa, sabe, tudo que tem muito sabor, você não consegue enfiar uma torta de limão em lugar nenhum, gente. Então, se uma coisa é sabor torta de limão, é uma coisa que está cheia de adoçante.
0: Exato.
1: E de aromatizante para chegar no... Você precisa disso. Isso não é saudável, né? Então, se você... leia o rótulo, aquilo que aparece, e também eu vou te dizer uma coisa, porque eu tenho filho que malha de 20 anos e que quer tomar whey também, e é um parto de ouriço toda vez que eu vou comprar whey pra ele, porque eu fico olhando os rótulos, tá falando, tá chamando de whey, eu vou ver, tem tipo mais carboidrato do que whey.
0: Exato.
1: Vários.
0: Muito
1: tem que
0: por
1: ler
0: isso
1: o rótulo.
0: Acho que tem que ler o rótulo, sim. E por isso que também a orientação de um bom nutricionista é fundamental, porque ele também vai orientar a gente nesse sentido, né? Que bons profissionais possam nos orientar para não virar só essa febre. E aí, é isso, você tá comprando, como é? Gato por lebre, que fala, né?
1: Gato
0: tá trocando
1: lebre.
0: Gato por lebre.
1: Porque você olha, às vezes a mesma marcas famosas, entre aspas, tem dois whey, você vê que um está um pouco mais barato, um está menos. Você vai ver o que tem na lista de ingredientes do mais barato, tem um tanto razoável de açúcar adicionado e um tanto de carbo que chega a ser mais do que o whey. Então você está achando que você está tomando proteína e não, na verdade você está ingerindo um monte de calorias e nem sei se é teu objetivo, né? Então tudo a orientação de um profissional de saúde é ótima, mas eu acho que é importante a gente se empoderar, sabe? Da capacidade de analisar aquilo que a gente vai pôr para dentro do corpo da gente, né? Porque daí você fica pondo gasolina aditivada no seu carro, porque você pensa no motor do carro, e aí você come qualquer coisa. Entendeu? Então, eu acho que aí que entra essa questão do bom senso. Ninguém está demonizando o suplemento. Eu acho que o suplemento ainda está numa categoria muito acima dos ultraprocessados que dizem que tem proteína.
2: Um dos fenômenos, tem mais um fenômeno também que ajuda a explicar, né? Toda essa história, esse frição pela proteína, que é toda essa questão agora do emagrecimento por meio das canetas emagrecedoras.
1: Então, isso aí é uma tragédia. Não tem outro nome para falar dessa questão. Sabe por quê? Gente, é bem recente essa história dos análogos de GLP-1. Esses medicamentos, eles simulam uma substância que é produzida pelo nosso organismo. Mas ela é produzida pelo nosso organismo numa quantidade X, com período de ação no organismo X. O que as canetas fazem é dar uma dosagem muito maior e deixar isso ativo no nosso corpo por muito mais tempo do que a nossa produção natural. Então, por que que ele faz emagrecer? Porque ele retarda o esvaziamento gástrico. A tua digestão fica lenta. Por isso que a pessoa tem enjoo, a pessoa não consegue comer, a pessoa come uma refeição e nunca mais consegue comer no dia. Porque você está artificialmente forçando o seu estômago a não digerir aquilo que você comeu. A proteína tem difícil digestão. Se você... Olha o bom senso, não sou só eu que estou falando isso, é a Natália Max, a minha consultora. Se você está com dificuldade de digerir, sobrecarrega o seu organismo com um nutriente que também é de difícil digestão, o que que significa? O seu organismo não está absorvendo tudo isso de proteína que você está comendo. E aquilo que o seu organismo não absorve vira toxina no seu corpo, te faz mal. A tua digestão vai piorar. Sem falar que não adianta nada você se espetar aí com essa caneta para perder... Você acaba perdendo músculo. E aí você não faz musculação e se enche de proteína.
2: Exato.
1: Se não fizer musculação, não vai adiantar nada. A bochecha vai despencar. Tudo vai despencar. Não,
2: gente,
1: tem jeito.
2: Bom senso e, de verdade, uma construção de saúde. Você sabe que eu te adoro, né?
1: Gente, né? Não, porque inclusive o que as nutricionistas estão falando é que a grande maioria das pessoas que está consumindo as canetas não são obesas.
2: Exato. É totalmente comportamental. Espero que também o pessoal que está ouvindo a gente aqui na SP Gastronomia acompanhe e também se delicie com comida de verdade, que é isso que a gente sempre prega. Angélica, querida, adoro as colunas da Angélica. No Globo, tá lá em Saúde e Bem-Estar. Essa coluna em especial, ela detalha ainda até um pouco mais. Precisamos de tanta proteína. O brasileiro parou de comer o básico, como arroz e feijão, como ela disse aqui. E aí quer trazer proteína de outras formas. Preste atenção na comida de verdade. Vai lá na coluna da Angélica também, que ela traz ali muita informação boa pra gente. Querida, adorei. E tá também no Instagram, né, Angélica?
1: Isso, meu Instagram é @angelicabanhara, onde eu compartilho as colunas e mais informações sobre saúde e bem-estar.
2: Maravilhosa. E vai lá na coluna dela no Globo. Obrigada pela visita. Vai curtir um pouquinho o SP Gastronomia. Eu sei que ela vai curtir, depois vai também para outro show. Enfim, ela não para, mas não deixa de visitar a gente também aqui no Revista.
1: Com certeza, foi um prazer estar com vocês.
2: 1:43 agora.
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0: 44 minutos, a Polícia Civil aqui do Rio está investigando o assalto a uma advogada que foi rendida dentro da própria casa. Isso aconteceu na Taquara, na zona sudoeste da capital, depois que ela contratou dois homens por uma plataforma para trocar o piso do banheiro. As informações iniciais apontam que a vítima estava sozinha quando esses supostos prestadores chegaram ao imóvel. Depois de terminarem o serviço, eles teriam chamado a advogada para conferir o resultado. Já dentro do banheiro, a mulher foi imobilizada com um golpe conhecido como mata-leão, usado ali para pressionar o pescoço e dificultar a reação da vítima. Os assaltantes exigiram senhas e levaram um celular, notebook, cartões bancários e também outros pertences. Depois, a advogada ainda foi amarrada com fita e trancada em um quarto. Ela sofreu hematomas nos braços e nos pulsos e permaneceu presa até a chegada dos familiares dela, isso só durante a noite. Foi aí então que eles conseguiram soltá-la. A Polícia Civil informou que a vítima já prestou depoimento e que as imagens estão sendo analisadas. Os investigadores tentam ainda identificar os autores do crime e esclarecer toda a dinâmica desse assalto. Ana Luísa Barreto para a Rádio CBN.
1: Sol não vai espantar, não.
2: Não.
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lembrando que o que não pode trazer aqui para a SP Gastronomia, tá? Animais de estimação, bastão para tirar fotos e gravar vídeos, drones e câmeras similares, câmera digital profissional, comidas, bebidas, cadeiras, bancos, objetos de vidro, fogos de artifício, armas, objetos de vidro e metal. A gente segue circulando pelo SP Gastronomia, logo mais outros detalhes desse grande evento.

0: filho se tranca no quarto, responde monossilábico, vive no celular ou transforma qualquer tentativa de conversa numa discussão? Antes de chamar isso de rebeldia, talvez você possa perguntar, se perguntar, o que está acontecendo com o cérebro dele e a vida emocional desse adolescente. Que merece respeito, viu? Merece a gente investigar. Já que a gente tem a oportunidade de ser pai e mãe, educador, está em contato com o jovem, a gente deve sim fazer esse exercício de investigação. No livro Adolescente Não Ouve, Adolescente Sente, eu converso aqui com o William Borghetti, que propõe outro olhar para essa fase da vida e também apresenta caminhos para fortalecer o vínculo entre pais e filhos, sem abrir mão dos limites. O William, que é professor, especialista em neurocomunicação aplicada ao comportamento adolescente, pós-graduado em neurociência e comportamento, fundou o Instituto Brasileiro de Neurocomunicação e também criou o método ALE.
1: Ale,
0: que é baseado em três pilares: amor, limite e estímulo. Cadê o livro? Cadê o livro, William? Tá aqui ao meu lado. Boa tarde, William Borghetti.
1: Tudo bem? Alegria imensa estar aqui com você, trazendo aí o Adolescente Novo, Adolescente Sente. Nós que nos vimos pela primeira vez no lançamento do seu livro.
0: Foi.
1: Então, estou vindo aqui retribuir aquela gentileza imensa que você teve comigo.
0: E assim, a gente gosta muito, né? Aqui de falar de comportamento, você sabe, de comportamento, de educação, adolescência. E me conta um pouco, primeiro, o nome do livro é muito legal, né? E eu acho que muitas pessoas falam sobre isso, né? Entra na adolescência, para de ouvir, não quer se comunicar. E você propõe uma outra questão, né?
1: Perfeito. Uma coisa que a gente tem que entender é, parece que só os adolescentes de hoje dão trabalho, né? Então eu falo, adolescente dá trabalho, adolescente é problemático desde que o mundo é mundo. Há um texto muito conhecido que fala, adolescente não respeita lideranças, não sabe sentar à mesa, é movido por impulsos sexuais. Aristóteles, há 2.500 anos,
0: exato,
1: o adolescente já tumultuava. Shakespeare fala que
0: lindo,
1: quisera que o jovem dormisse dos 10 aos 20, né? Então, assim, não é novidade o adolescente tumultuar aí o rolê, só que a gente hoje tem muito mais ferramentas para poder entender, né, o que está acontecendo com eles e poder ter essa conexão com o seu filho, com o seu aluno, enfim, com o adolescente que você se interage.
0: E nessas ferramentas, William, eu quero saber o que, que acontece com o cérebro do adolescente nessa fase e quais seriam essas ferramentas? Quando você fala isso, é o quê? Por meio da neurociência ou da mudança de comportamento? Me conta um pouco mais. Mas primeiro isso, assim, o que está mudando com o adolescente?
1: Perfeito. Numa explicação bem rápida, pensa que a criança tem uma capacidade emocional e uma capacidade de gerir esse emocional muito parecida. E o adulto também.
0: Uhum.
1: Então, o adulto tem mais gestão emocional e um emocional mais forte, ele tem uma visão mais ampla da vida. O adolescente é o desequilíbrio disso. Ou seja, o emocional de um adulto e a gestão de uma criança.
0: O emocional já está desse jeito, porque foi formando ao longo da infância,
1: isso,
0: talvez foi
1: isso,
0: adquirindo informação,
1: então,
0: maturação.
1: Você tem um adolescente de 14 anos, por exemplo, ele já está com o emocional dele pronto, as áreas emocionais, que são áreas mais primitivas na evolução,
0: tá,
1: já está pronta.
0: Perfeito.
1: Só que a área que faz a gestão disso
0: não está,
1: não tá pronta. Então, viu? É mais ou menos assim.
0: Viu? Tá vendo? A gente tem aqui, ó. O pessoal tá na pré-adolescência aqui, não é? E é, ó, presta atenção. A mamãe também, presta atenção. Porque a gente tá aqui com o público, não é? Na SP Gastronomia.
1: E é exatamente isso, então. Por exemplo, esse comportamento agora. Vamos parar e olhar e ficar olhando pro pessoal. O adulto já tem um pouco mais de vergonha.
0: Reserva.
1: De fazer isso. Ele não, ele sentiu a vontade de viver a gente, ele parou e assistiu.
0: Deixa eu ver o que tá sendo falado.
1: Deixa eu ver o que
0: tá
1: acontecendo. Então, você vê, em tempo real acontecendo, pra mostrar o quê? É um motor V8 com freio de bicicleta, né?
0: Perfeito.
1: Não consegue frear o impulso.
0: Tá.
1: É, então, quando
0: não
1: eu começo...
0: Não consegue frear o impulso. O impulso tá lá.
1: O impulso tá lá.
0: E ele
1: das coisas boas, pensa assim, as maiores invenções da humanidade foram criadas em sua imensa maioria por pessoas menores de 25 anos.
0: É. Os
1: pensa
0: gêmeos.
1: Assim, o Santos Dumont foi voar. Ele subiu num barranco, botou um negócio nas costas e falou, vou pular pra ver se voa. A gente, já na nossa idade, a gente fala assim, cara, o hospital é perto, tem que trabalhar amanhã. A cabeça é mais burocrática, então o jovem testa muito. Então, fundação de grandes empresas, de grandes ideias, de grandes revoluções na humanidade, são feitas por pessoas jovens. Agora, Se a gente não entender essa impulsividade e canalizar essa energia para ajudar com que os pais e os professores consigam pegar essa energia que está lá, não tem como desfazer dessa energia, mas a gente consiga canalizar e fazer com que esse jovem, ele nutra esse impulso, essa vontade de mudar, essa vontade de fazer, exatamente para que ele consiga chegar num lugar e usar isso para uma coisa boa.
0: Mas e por que que a gente costuma confundir isso com rebeldia, William? Porque é isso que acontece, não é?
1: Porque de fato é, né? A rebeldia é a quebra do protocolo.
0: Tá.
1: Então, assim, quem nunca falou, ah, eu vou mudar o mundo, eu vou mudar as coisas, por que que isso tem que ser assim?
0: E a gente acaba sentindo raiva dos pais mesmo, pois é como se fosse um movimento de separação.
1: Pois
0: eu
1: é.
0: Tô falando porque eu me lembro ali.
1: Mas Pedro, olha que como é linda a natureza quando ela faz você sentir isso exatamente para você ter a tua própria identidade.
0: É.
1: Então é aquela velha história, ah, você discorda do adulto, você acha que o teu pai é careta, que a tua mãe é ultrapassada? Ok, testa lá, vamos ver o que, que vai acontecer.
0: Tá testando.
1: E que normalmente na fase adulta nós entendemos muitos dos comportamentos dos nossos pais lá no passado, né? A gente fala, pô, agora eu entendo o que o meu pai quis dizer com aquela informação, né? E hoje a gente vive uma situação, vai, eu vou chamar assim de forma neutra, tá?
0: Tá.
1: Que é a internet.
0: É.
1: Tava três coisas geniais.
0: Apimentando aí a relação.
1: O aprendizado, tudo, tem coisas lindas na internet, mas também traz a violência, o crime, o problema.
0: Que essa emoção tá à flor da pele, a rede social, isso vai, né, vai estimular isso.
1: Perfeito.
0: A questão do corpo, a questão do consumo, tá tudo lá, né?
1: Eu falo uma coisa polêmica aqui para quem está nos ouvindo. Não existe adolescente viciado em tela.
0: Tá.
1: Aí todo mundo fala, ué,
0: como
1: eu,
0: assim?
1: Eu tenho um dentro de casa, como não existe? Adolescente fica viciado na tela, que é uma ferramenta, por causa do pertencimento.
0: É, concordo.
1: Por exemplo, corta a internet dele, vê se ele vai ficar lá viciado, não, olhando para uma tela. Né? Então, o que que eu tô... Então, ah, vou tirar o celular, porque o celular é o vilão da história. Não, o vilão é o pertencimento. Tanto que grupos extremistas têm trazido jovens para dentro das suas organizações na pancada? Não.
0: No
1: acolhimento,
0: afeto,
1: no carinho.
0: É isso mesmo. Agora, assim, o que que a gente faz quando um adolescente se tranca no quarto e para de falar? Tem o que fazer?
1: Tem o que fazer. É, eu sempre gosto de fazer uma analogia assim. Pensa que você conheceu um amigo e você vai começar a se relacionar com esse amigo. Aí você vai jantar com esse amigo fala assim, Petri, ó, eu sei isso, eu sei aquilo outro. Aí você vai dar um comentário e fala, não, presta atenção como eu sou bom.
0: Só eu falo.
1: Como eu sou incrível. Não, olha que privilégio você estar aqui comigo. Essa amizade provavelmente não vai se concretizar, ou um relacionamento amoroso não vai se concretizar. Muitas vezes nós, como adultos, a gente se põe nessa posição de você é só um coadjuvante nessa casa. Eu que pago a conta aqui, só vai morar na minha casa quem fizer o que eu mando, esse tipo de coisa. E é um comportamento que o adolescente fala, cara, quando eu tô lá no meu quarto, pelo menos eu só tô lá com os meus amigos que me entendem. Exatamente. Eu tenho uma autonomia, eu tenho uma identidade, as pessoas sabem quem sou eu. Aqui não, aqui eu só sou um coadjuvante. Eu como o que me mandam, eu faço o que me mandam, eu cumpro horários que me mandam. Então, escutar esse adolescente e deixar ele tomar algumas decisões...
0: É importante.
1: É, o sabor da pizza que vai ser... Hoje, o que você quer comer? Né? Colocar ele num lugar de protagonismo...
0: Cara, e é difícil para os pais saírem desse papel que estavam tão acostumados, né, ali.
1: Exatamente, porque... E sabe o que é triste, Pétria? A gente ouve muito o seguinte... Ah, mas eu apanhei e tô bem, tô vivo.
0: É.
1: Eu falo, gente, existem abusos gravíssimos que a pessoa continua viva. Estar vivo não quer dizer que não impactou.
0: Nada, é.
1: E aquelas ansiedades trauma que a gente tem agora na nossa vida adulta, que vem dessa formação... Então, colocar o adolescente num local de protagonismo e ouvir, eu brinco assim, se você fizer um Enem do teu filho, o que você acha que você tira?
0: Nossa, é difícil.
1: A música que ele ouve,
0: o
1: influenciador que está dizendo para ele o que ele tem que fazer, a posição dele sobre religião, sobre sociedade, sobre política. Né? E aí os pais normalmente lá na palestra fazem uma carinha de gol contra, assim, de tipo, ah, não sei. Eu falo, pois é, como é que eu quero me conectar com alguém que eu ao menos sei... que eu quero só implementar aquilo que é meu.
0: A gente precisa lembrar um pouco de como a gente era de um lado, mas talvez ter ciência, né, e neurociência do outro. Como é que é nesse sentido, William, conversar com o... Porque ele não quer conversar muitas vezes, ele quer ficar no quarto ou quer... Dá para criar eu falo, né, nos meus livros, dos bolsões de silêncio, que é a gente entrar em contato com a gente mesmo. Como é que a gente faz o movimento para fora, para estar em contato com a alma desse jovem?
1: Eu gosto muito de uma ferramenta que eu uso, inclusive, na minha casa, né? Eu tenho uma enteada de 17 anos,
0: tá,
1: a Lubs. Mandar um beijão para ela.
0: Beijo.
1: E aí, às vezes, eu vejo que ela tá lá quietona e eu falo assim, vamos, quer conversar? Vamos bater um papo? Ela fala, não, eu não quero, eu tô aqui quieta, eu tô com um problema aqui, eu não quero conversar. Eu falo, vamos fazer o seguinte, eu vou te dar um voucher.
0: É.
1: Um voucher de conversa. E aí você usa quando você achar que é legal. Sabe aquele voucher do...
0: Aí...

0: Acabou
1: é
0: a vida.
1: É tudo muito intenso, tudo, né, muito William? Intenso. É muito intenso.
0: E o melhor amigo que na outra semana da vida
1: muda.
0: Que muda.
1: Esse já tô começando
0: pior.
1: A ver. Nossa, esse já tô começando a ver, tô ficando desesperada. É. Porque a gente não lembra de como era.
0: Exatamente. Então é sempre assim, não é assim, olha, tô conhecendo um amigo, a gente tá. Não, é assim, melhor pessoa do mundo. Não presta para absolutamente nada. É tudo extremo e intenso.
1: Eu estou conversando aqui com o super William Borghetti. Ele está lançando esse livro muito bacana. Adolescente não ouve, adolescente sente. Para quem está no YouTube, eu estou mostrando. Ele vai continuar conversando comigo, porque eu quero saber um pouco mais na volta do que é esse método ALE, Amor, Limite, Estímulo. Eu quero que ele conte um pouquinho mais para a gente. Também vai contar onde que... compra o livro, como é que você faz pra achar, como é que ele tá nas redes sociais. É o William Borghetti que tá aqui, essa primeira parte da nossa entrevista. Eu paro agora, faço uma breve pausa pro repórter CBN. Na sequência, eu também quero ouvir Clauson Dutra. Onde está Clauson Dutra, que tá aí provando, William?
0: Eu encontrei,
1: comida
0: viu?
1: De... Comeu? Ele tava comendo?
0: Ele tava
1: comendo? Olha que danado! Eu quero saber onde que o Clauson Dutra vai estar aqui na sequência do repórter CBN. E a gente vai continuar falando sobre adolescência, desafios e dicas. Eu quero que o William Borghetti traga dicas pra gente aqui de como se conectar e não julgar tanto o nosso adolescente, mas também conseguir cuidar. Também conseguir fazer o papel de verdade de pai e mãe nessa fase tão especial. 2 horas agora no horário de Brasília, repórter CBN.
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0: mês de agosto de 2026. Nosso Segredo venceu o prêmio de melhor filme do Festival de Gramado. O longa-metragem The Grace Passou também ganhou as categorias de fotografia e direção de arte. Já Feito Pipa foi eleito o melhor filme pelo júri popular e Leite em Pó pela crítica. José Loreto e Christian Malheiros dividiram o prêmio de melhor ator e Teca Pereira levou como melhor atriz. Pouco mais de 400 candidatos nas eleições desse ano adotam algum tipo de identificação religiosa no nome escolhido para aparecer nas urnas. 73% se apresentam como pastor, pastora ou usam a abreviação PR. Já 7% utilizam títulos ligados à religião de matriz africana. Os dados são do Tribunal Superior Eleitoral e foram compilados pelo portal G1. Autoridades francesas recolheram quase 300 mil preservativos possivelmente defeituosos. Eles recomendaram que usuários dos produtos realizem testes de infecções sexualmente transmissíveis e de gravidez. Segundo os resultados, as unidades apresentaram risco de rompimento, além da presença de perfurações. No horário de Brasília, 2:02.
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1: 2:02, terceira e última hora do Revista CBN, desse domingo 23 de agosto de 2026. Mais uma hora de Revista CBN. A gente tem aqui a sua participação. Você pode participar comigo, mandar mensagem.

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Receba uma chuva de mensagens dos nossos ouvintes. O Carlos Wesley Bastos, Pétria Chaves, parabéns pela excelência do trabalho do Revista CBN. Sempre que possível ouço o programa, é fã. Ele gosta muito aqui das nossas atrações.

0: mineiro de Paracatu, mas mora em Brasília há um bom tempo e ele fala aqui sobre a audiência e como ele fica coladinho aqui no Revista CBN. Também o William Mendonça falando sobre o comentário do Marco Rudiger, que ele adorou. Mandou aí um comentário grande, eu vou ler com calma. Também aqui o Leonardo Ferreira. Petra, ele fala sobre o comentário de Rosário Pompeia sobre inteligência artificial e faz aqui um comentário. Vitor Maradei está com a gente aqui também, a questão da inteligência artificial. O Jorge Barros também ontem falando sobre o nosso quadro Páginas da Infância, Sandra Rafagnato Caldas, chovendo de mensagens profundas, como eu gosto, a sua participação aqui no Revista CBN. Bom, sem demora, eu quero saber onde está o nosso correspondente da boa gastronomia aqui no Parque Vila Lobos, Clauson Dutra. Quantas já foram as iguarias provadas pelo senhor ao longo deste domingo? Boa tarde, Clauson.
1: Olha, neste domingo, nenhuma ainda. Mas, se a gente conta de sexta ainda e sábado, umas cinco, viu? Tô comendo bem. Tô comendo e trabalhando, né? Esse trabalho tá me matando, né? Como diria o outro. Corta pra mim comendo e trabalhando, né, Petra Chaves? Ó, Petra, mais uma vez, assim como ontem, a Revista CBN tá entrando nas cozinhas da SP Gastronomia, conversando com os chefes, entendendo o prato que tá sendo servido, a concepção desse prato que tá sendo feito. E claro que hoje não será diferente, Petra. Então, eu estou hoje dentro de uma cozinha, cozinha do Osso São Paulo, aqui na SP Gastronomia, para conversar com o chefe Rafael Justino e acompanhar de perto o preparo de um dos pratos que estão sendo bastante pedidos, destacados aqui desta edição. Chefe, obrigado por atender o nosso convite. Boa tarde para você. O que você vai preparar hoje para o público?
2: Boa tarde, o Restaurante Osso, hoje no evento da SP Gastronomia esse ano, mais uma vez, né, que é o quarto ano que a gente está no Osso, ou no evento aí. Esse ano a gente trouxe o carro-chefe, né, que é o padrão da casa, é o mais definitivo, é um caldo, é um arroz caldoso bem incorporado, chamado arroz de tutano, que a gente tem lá na casa, sai bastante, aqui no evento também tem saído bastante, inclusive a gente está alocado ali na bandeira paulista, né, 520. O Osso, ele é que nem o SP Gastronomia, ele tem 4 anos aqui em São Paulo, né, a gente tem uma filial matriz que é em Bogotá, no Peru, que é o nosso chefe executivo que assina a receita, Renzo Garibaldi, e a gente está aqui no evento mais um ano aí para poder ser prestigiado como a melhor casa de carne de São Paulo e trazendo aí o arroz tutano, que é o diferencial da casa e cozinha peruana no Brasil, usando a culinária brasileira para executar esse prato.
1: Chefe, agora a temperatura em São Paulo, 22 graus. Aqui dentro da cozinha, quantos graus?
2: Tá batendo uns 300 graus para ter a grelha aqui, que a gente tá com uma grelha carvão, porque como é uma melhor carne de São Paulo, então a gente trouxe o chouriço da casa, que a gente serve lá no Osso, e a gente trouxe também um hambúrguer, que é muito especial. Por quê? No Osso a gente tem dois blends diferentes de hambúrguer, de carne de maturação e um de aguiú. Ano passado a gente trouxe o de carne de maturação em dry age. Esse ano a gente trouxe o de aguiú. Entendeu? Então é um hambúrguer mais leve, mas muito saboroso. Então esse ano a gente está com uma grelha carvão, com uma temperatura que é extremamente quente, fumaça, churrasco, só falta cerveja aqui.
1: Literalmente, não dá ideia. Você vai preparar para a gente, bacana você contar o seu relato, sua história, a história do Osso São Paulo, como é que está sendo trabalhar aqui na SP Gastronomia. E eu quero saber também sobre o arroz de tutano. O que é que leva ao arroz de tutano?
2: O arroz de tutano consiste num caldo que leva 3 dias para ser preparado. É semelhante a uma demi-glace, mas é um caldo concentrado. É um caldo que consiste no óleo de tutano, bem saborizado, bem reduzido e entre especiarias na finalização. A gente entra um caldo chamado fundo d'Herês, que é osso assado. Aí a gente faz o ponto de demi-glace. Nesse ponto de demi-glace tem uma finalização com especiarias, molho de ostra, uma pegada toda forte, desse caldo sair bem escuro, bem saboroso e bem harmonioso com o prato.
1: Você vai fazer e eu vou ter que levar para Petra Chaves. Sabe que ontem eu fui no Elé, a forneria, falei, Petra, eu vou te levar um prato. Eu cheguei com um prato, comi tudo. Então acho que hoje eu vou ter que guardar um
0: ele
1: pouco
0: comeu.
1: De amiga, o Petra Chaves.
0: Ele comeu, vai ter que guardar, Clauso.
1: Por fim, Petra, para te devolver, o chefe vai preparar o prato para gente aqui. A preparação é rápida porque é isso, a cozinha é menor.
2: É uma cozinha de evento, né? Então aqui a gente tenta machar o prato no menor tempo possível, até mesmo pela fila para ninguém ficar esperando e para ninguém comer frio. Como é carne na grelha, então leva a ponto. Porque a casa que a gente solta com a melhor carne de São Paulo, a gente tem que dar ponto na carne, o ponto específico que a gente quer saborizar naquele dia.
1: Chefe, e rapidamente a sua história.
2: Então, eu sou Rafael, eu comecei na área da segurança e me empenhei e entrei no ramo da gastronomia. Eu tenho 7 anos já de grupo, que o Restaurante Osso faz parte de um grupo aqui em São Paulo. Tenho 7 anos no grupo e há 7 anos, aí há 4 anos, eu tô no Osso aí soltando evento e participando de serviços na casa também. Eu tava como produção específico, fixo, né, da casa. Então aí eu que elaborei junto com o Renzo a concentração desse caldo para poder passar para as especiarias brasileiras, porque na real esse caldo ele é puxado para especiarias peruanas. Aí a gente fez o casamento de uma receita peruana para os insumos brasileiros aqui em São Paulo.
1: Parabéns, chefe, pelo trabalho. Hoje, quantas pessoas trabalham aqui dentro?
2: A gente está com uma equipe de 6 pessoas, 2 no caixa e 4 dentro da cozinha.
1: Parabéns pelo trabalho, Petra Chaves, volto com você. É isso, revista CBN dentro das cozinhas do SP Gastronomia. Semana que vem tem mais, Petra, volto com você. Quem sabe esse prato chegar para você? Quem sabe?
0: Ai, maravilhoso. Gente, quem tem um repórter como o Clauson Dutra, tem tudo. Eu consigo até, na descrição, na entrevista, eu consigo até sentir o cheiro da comida, o aroma que tá ali na cozinha do chefe Rafael, do Osso, um dos restaurantes aqui, das estrelas aqui do SP Gastronomia. A gente vê toda a pessoal chegando aqui, bastante ansioso, né, para ver o que vai provar. Muitas crianças, um público lindo num dia maravilhoso. Você pode curtir aí o SP Gastronomia ao longo de toda a tarde desse domingo aqui no Parque Vila Lobos, um dia maravilhoso. E como o Clauson falou, semana que vem a gente vai estar aqui de novo com transmissão especial do Revista CBN e também provando e tentando ver se Clauson consegue esse desafio, que é não comer tudo no restaurante, trazer um pouquinho pra gente aqui no estúdio. Que delícia! A gente vai agora para um breve intervalo, 2 horas e 10 minutos, e na volta, convidados especiais aqui no Revista CBN. A gente segue falando sobre a adolescência e os desafios com os nossos jovens e a educação.
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5: Agora são 2
6: Agora 2 horas e 11 minutos.
5: Investiga o assalto à casa da violinista Elisa Fukuda, na Aclimação, região central da capital paulista. O caso aconteceu na madrugada da última sexta-feira. A artista de 74 anos e o irmão dela estavam dormindo quando foram rendidos pelos criminosos. Segundo Elisa, eles procuravam ouro, joias e dinheiro, mas como não encontraram os objetos, decidiram levar 2 violinos de artesãos italianos renomados e 3 arcos, além do celular da violinista e outros pertences pessoais. Nas redes sociais, a produtora de Elisa Fukuda, Amália de Vincenzo, divulgou um comunicado para informar o assalto e pedir ajuda na localização dos instrumentos. Segundo ela, apesar da invasão, a artista e o irmão passam bem. Os violinos ainda não foram recuperados. A Secretaria da Segurança Pública de São Paulo informou que, durante a ação, a vítima também foi obrigada a fazer transações bancárias. O caso foi registrado no 8º Distrito Policial, no Brás, também na região central da cidade de São Paulo. Elisa Fukuda é formada no Conservatório de Música de Genebra e diretora artística da Camerata Fukuda, grupo fundado por ela e pelo maestro Celso Antunes em 1991. Considerada uma das orquestras de câmera mais importantes do Brasil, a Camerata ganhou o prêmio APCA de melhor grupo instrumental no ano de sua fundação. Agora são 2h12.

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0: Bruce.
1: Ouve, adolescente sente. Como é que faz William Borghetti para adquirir o seu novo livro? Tema da nossa conversa aqui no Revista CBN de hoje. William, que é professor e especialista em neurocomunicação aplicada ao comportamento adolescente, e está lançando Adolescente Não Ouve, Adolescente Sente. Estou muito feliz de ter ganhado em primeira mão esse livro.
2: Com certeza.
1: Que ele está lançando agora. Como é que faz para conseguir comprar, William?
2: Lá no link da minha bio tem o link da Amazon, né?
1: Tá.
2: Da bio
1: pela
2: do meu Instagram,
1: Amazon.
2: Pela
1: tá.
2: Amazon. Ou se você escrever o nome aí do livro na Amazon, você vai encontrar ele diretamente lá e chegar aí na sua casa em todo o Brasil. Amazon entregando pra gente no Brasil todo.
1: Como é que faz o teu perfil? Tô entrando aqui no Instagram. Tá.
2: Que é o William com dois S. Se escrever neurocomunicação na busca ali, chega rapidinho no meu...
1: Neurocomunicação, William Borghetti.
2: Se você escrever neurocomunicação.
1: Adolescente não ouve, adolescente sente. William, a gente falava antes do repórter CBN sobre o comportamento, o cérebro adolescente, as modificações. Temos adolescentes aqui acompanhando a revista CBN, pré-adolescentes também. Qual é a idade? Sem revelar nomes. Um tem 10, a idade da minha, e a adolescente que está morrendo de vergonha com...
2: 12.
1: Pronto. A gente viu aqui a sua explicação acontecendo.
2: Meu eleitorado ali.
1: O seu eleitorado, pai e mãe aqui, amém e tudo. Me fala, o que é o método ALE, que é o que você falava, amor, limite e estímulo? Porque é muito legal a gente entender o adolescente, a gente lembrar da nossa adolescência. A minha filha está com 11, morre de vergonha de tudo que eu falo e faço e tudo mais. E a gente lembra, mas... Tem alguma forma da gente lidar com respeito, mas também com limite, sendo pai e mãe, mas não esquecendo que precisa de empatia, precisa de carinho? Como é que faz tudo isso, esse caldo, William?
2: Perfeito. Inclusive, é no método ALE que eu tento resumir essa sua pergunta, porque, assim, toda vez que você vai na internet e fala para tratar um adolescente com reeducação, respeito e carinho, que deveria ser uma obviedade, tratar
1: claro.
2: Qualquer pessoa desse jeito... As respostas que normalmente vêm são: mas aí ele vai ficar frouxo, ele não vai saber a vida, porque a vida tem que ser difícil. Quanto mais problema você causar para um adolescente, mais forte ele fica. Eu falo, olha, não faz muito sentido, porque senão crianças abandonadas seriam adultos premium, né?
1: É lógico, exatamente.
2: Criança que pede no farol seria um adulto maravilhoso, porque ela provou de todas as coisas negativas.
1: Dores.
2: E não é.
1: Exato.
2: E não é o que a gente vê. Então, assim, amor... Se você tem 1 bilhão de quilos de amor e puder dar 2 bilhões, dê todo o amor que você puder pro teu filho, pro teu adolescente, pro teu aluno, né? Porque nós temos que mostrar para aquele adolescente que ele é amado incondicionalmente.
1: Tá.
2: Ele não é amado quando ele tira 10. Ele não é amado quando ele ganha medalha de ouro ou quando ele faz alguma coisa. O amor que você tem pelo seu filho, ele é incondicional. Ou seja, não há uma condição para que haja amor. Porque a gente ouve muito isso de pessoas, né, pessoas perfeccionistas que falam: eu só era amado quando eu tirava nota alta. Eu só era amado quando eu tinha isso. Aí, para responder essa objeção de, ah, então é amor só e deixa quieto? Não, tem o L do limite.
1: Sim.
2: Então, o limite é mais ou menos aquela... Sabe a liberdade condicional que a gente vê lá do quando a pessoa tem a liberdade condicional? O que é a liberdade condicional? Você pode fazer, mas você tem algumas restrições.
1: Sim.
2: Você tem que voltar para casa às 10 da noite, você não pode frequentar alguns lugares e tal. Então, é você poder dizer pro adolescente o seguinte: até aqui você pode ir.
1: Uhum.
2: E aí volta aquela frase que a nossa avó dizia, que é: tem briga que não vale a pena comprar.
1: É.
2: A gente tem que escolher as brigas.
1: Esse é o meu lema.
2: Cláudia Alaminos, nossa amiga que já esteve
1: aqui. Vai vir
2: com
1: aqui.
2: Ah, maravilhosa.
1: Já tá marcada pra vir
2: já
1: aqui.
2: Já deixe meu beijo pra ela ao vivo aqui.
1: É.
2: A Cláudia fala uma coisa maravilhosa que eu sempre levo, né, e dou os créditos a ela, que é: tem reversão? Não vai impactar na saúde? Não vai impactar no futuro?
1: Então vai.
2: Não deixa. Tá. Sabe aquela, vamos brigar, quebrar o pau e tal, porque pintou o cabelo.
1: Tá.
2: Esses dias eu coloquei um vídeo de um aluno meu de 14 anos que não queria tomar banho.
1: Ai, meu Deus.
2: A mãe me procurou e meu filho quer tomar banho.
1: Uhum.
2: Aí eu falei: deixa sem banho. Ela falou: mas tem que tomar
1: que
2: banho.
1: Nojo.
2: Eu falei: concordo com a senhora, tomo dois, inclusive. Mas, assim, 5 anos a gente bota debaixo do chuveiro. 14 é um homem. enorme já, com vai, bigodinho.
1: É,
2: só vai que assim, meu chapa, fica,
1: vai ter bullying.
2: Eu vou te avisar o que vai acontecer.
1: E você é responsável.
2: E vou deixar você...
1: Nessa, isso é legal. Nessa fase, você falou 14, já é o gosto da responsabilidade.
2: Com certeza.
1: Já tem consciência, já é uma pessoa.
2: Petra, uma criança de 3 anos pode pegar a roupinha dela e pôr no cesto.
1: Certo.
2: Sempre dá pra você colocar as coisas, você vai graduando. E esse menino, no final das contas, 3 dias sem tomar banho, chegando na escola. Você imagina o que aconteceu, né?
1: Bullying,
2: cascão
1: zoado.
2: Pra cima, né?
1: Fedido.
2: E aí, os amigos começaram a fazer piada, a menininha ali que ele tava conversando já falou pra ele não ficar perto, agora ele toma banho sem ninguém pedir.
1: Pronto.
2: Então, assim, tem coisa... Que a mãe ia ficar um ano no sermão, a mãe é chata, a mãe incomoda. Fala, eu não quero que você tome banho porque eu sou maldosa, porque é importante. Então, essa é que aí é o L, é você colocar os limites e dizer assim, olha, até aqui dá para você ir. Agora, meu filho quer provar bebida alcoólica. Não, aí é onde põe limite que você não abre mão.
1: Como põe limite? Porque assim, vamos supor, se o adolescente ele começa a mentir ou desrespeitar... Passar dos limites de uma maneira... Porque a gente tá falando aí de crianças... Porque tem uma normalidade, né? Que a gente tem a dificuldade, os desafios. Mas tem pessoas jovens que ultrapassam esse limite de maneira incisiva. Tem o que fazer nesses casos?
2: Sempre tem o que fazer. E o que eu digo sempre é... Fez uma coisa errada? Ele foi lá e descumpriu uma regra? Você vai aplicar a ele as responsabilidades que não precisam ser com esculacho.
1: Perfeito.
2: Você viu o caso esses dias que ficou famoso na internet de uma mãe que raspou a cabeça da menina?
1: Ah.
2: É desproporcional isso.
1: Tá.
2: Primeiro, o que ela não ter cabelo muda na atitude que ela fez com a criança que sofreu aquele problema? Nada. A chance de sentir raiva daquilo e ficar repetindo. Ou seja, seria muito mais eficaz pegar aquela menina, levá-la em hospitais e mostrar pra ela assim, olha o tamanho da brincadeira que você tá fazendo, como é séria. Não faça isso, porque isso é impactante. Então, assim, fez errado, eu brinco, faz igual o Detran. Detran, quando você passa no farol vermelho, ele não te esculacha, ele não te xinga em praça pública. Ele vai te responsabilizar. E se você passar duas vezes, ele
1: não
2: te dá
1: moral.
2: A responsabilização
1: não
2: maior.
1: Não tem bem ou mal,
2: não tem
1: a regra.
2: Você vai pagar pela tua responsabilidade.
1: A espada da justiça.
2: De acordo com a sua idade.
1: Tá.
2: E o E do Ali é o estímulo. Porque assim, eu preciso estimular, principalmente mães de meninos que nos ouvem, né? Um menino que, assim, fazer as coisas de casa... Saber o trabalho que dá fazer uma comida, porque a gente, culturalmente, acha que meninos não precisam aprender coisas de casa, fazer comida, limpeza, né? Então, estimular esse adolescente para que ele também saiba assim, olha, isso aconteceu porque eu fiz. Eu fui lá e consegui. Esses dias a minha enteada me pediu uma prateleira. Eu falei, não tem problema. Fui lá num amigo, fiz a prateleira. Ele falou, qual que é o endereço? Eu falei, não. Ela vai pôr a prateleira. Ela falou, mas eu não sei pôr prateleira. Eu falei, a gente não sabe um monte de coisa e aprende. Peguei uma furadeira, fiz as marcações, peguei fura. Aí ela furou a primeira insegura, furou a segunda. Daqui a pouco instalou todas as prateleiras.
1: Olha que legal.
2: Todo mundo que ela vê, que vai na casa, ela fala, vem ver a prateleira que eu instalei.
1: Que legal.
2: Que eu fiz. O tal do empoderamento,
1: eu
2: principalmente
1: fiz.
2: Das meninas que a gente tanto fala.
1: Aham. Uh-huh.
2: Eu que fiz, tá na minha mão. Eu falo pra ela, se um dia tiver alguém pra fazer pra você, ok, deixa eu fazer. Mas você não vai tomar banho gelado nunca, porque você não sabe trocar a resistência de um chuveiro.
1: Eu não sei. E eu quero aprender.
2: Importantíssimo.
1: Agora, eu não vou te deixar embora sem entrar na questão do social nessa época.
2: Uhum.
1: Quando a gente pode, tardar o celular para os jovens, eu acho que é o melhor. A gente já ouviu você, Vanessa Cavalieri, todo mundo.
2: Perfeito.
1: Então, assim, no meu caso mesmo ainda não tem, mas estou pensando já 12 anos, acho que ano que vem eu já vou dar o celular, mas sem rede social ainda. Como é que a gente faz, né, com a história do pertencimento? Porque o pertencimento é muito importante. E é justamente por isso também que eu estou pensando. Os grupinhos de WhatsApp que quer fazer parte. Mas a coisa é muito conversada em casa e está muito legal. Está muito bacana. Eu estou gostando muito de ver como isso está repercutindo e como a gente pode confiar, né? Ela, no meu caso, ainda é uma pré-adolescente. Mas por que o pertencimento, pesa tanto nessa fase? O que a gente faz quando ele se sente excluído? E como lidar com as redes, né?
2: primeiro a gente tem que lembrar o seguinte: qualquer ser humano que exista na Terra e que existiu na Terra dá valor ao pertencimento.
1: É.
2: Não é gostoso as pessoas pararem aqui no nosso vidro?
1: Uma delícia.
2: E acompanharem
1: e
2: o nosso trabalho.
1: E vários jovens, muitos pré-adolescentes, coisa
2: não,
1: mais
2: não
1: linda.
2: É? Então,
1: muito.
2: Assim, todos nós temos uma necessidade de pertencer a algo.
1: Tá.
2: Isso é muito importante para a nossa existência. Pro adolescente, é esse pertencimento vezes um milhão. Ele precisa
1: muito
2: pertencer mais. Tanto que adolescente faz atrocidades, às vezes a gente vê algumas dessas coisas, crimes em escola, violência. E quando você vai no cerne, mas ele sofria bullying, era rejeitado. A rejeição social, a falta de pertencimento, faz ele tomar atitudes extremas. Então, primeiro a gente tem que entender que isso é muito importante para o adolescente. Segundo ponto é, nessa questão do celular, primeiro que assim, por exemplo, teve a regra do celular nas escolas, o povo briga e discute se é tal. Olha o quanto que isso melhorou nas escolas, não chegamos ainda, mas olha o quanto
1: melhorou
2: foi importante
1: demais,
2: não
1: demais,
2: ter o celular
1: demais
2: na escola.
1: Muito.
2: Né? Agora, por exemplo, você falou que no caso da sua casa, você, 12 anos, tem o celular ainda sem rede social, mas que você já começa a graduar um nível de responsabilidade.
1: Isso.
2: Porque eu consigo ter uma conversa com você, eu consigo saber onde você está, uma necessidade de localização, né?
1: Ó, ela teve uma restrição total. Agora eu falo, agora você tem capacidade. Eu tô sentindo tão legal poder, ela ver. Mas, mamãe, eu já tô. Você tá pronta. Teve um degrau, isso é interessante.
2: E toda vez que ela te avisar, que ela chegar no ambiente, você valida aquele comportamento.
1: É.
2: Você fala, olha que legal a responsabilidade. Você chegou, me avisou e usou da tua ferramenta com nível. Você está me demonstrando que daqui a pouco a gente pode passar para o próximo, pro próximo nível, para o próximo passo.
1: Precisa ter ferramentas, né?
2: E sabe por quê, Pétria? Eu não acredito, por exemplo, no Brasil não pode roubar, nem matar, e não pode um monte de coisa, e nem por isso deixa de acontecer. Eu não acho que você proibir, é igual, por exemplo, a própria Vanessa Cavalieri que você citou, ela fala muito isso. Não acho que você vai pôr lá um bloqueador de aplicativo no celular e larga. Porque ele aprende a desbloquear, ele vai procurar. Adolescente é esperto, né, com relação a isso. Então, essa graduação que você vai dando, o que, que você está fazendo? Você está estimulando a tua filha, que é o E do Ali, é estimular a sua filha a ter responsabilidade.
1: Querer essa responsabilidade.
2: E a hora que ela derrapar na brita, sabe? Lá quando o carro perde o controle, dá aquela derrapada, vem cá. Você está entendendo o que você fez aqui? Você passou de um limite, você errou, e ok, esse erro te traz uma responsabilização. E tá tudo bem, não tem esculacho, não tem briga, não tem... É uma responsabilização pela sua atitude. Quer ser adulto? Quer ter autonomia? Quer fazer as coisas? Você precisa ser responsabilizado quando você erra, assim como qualquer um de nós.
1: Muito
2: Se
1: bom.
2: Eu pegar esse fone aqui e jogar nesse vidro, eu vou ser responsabilizado, né? Então, ter essa... mostrar pro adolescente isso, e assim, ó, ele vai errar, tá? Ele vai fazer coisa que não deve. Ele vai esconder. E aí o dia que você sabe, você chama e fala assim, ó, nessa escola que você está estudando aí, eu já passei. Eu já tô algum tempo à frente. Mostrar que eu tô aqui para te orientar. Não tem esculacho, não tem briga. E eu falo muito assim, eu fui criado numa casa que os meus pais, assim, nunca teve agressão, nunca bateu. Minha irmã é piloto de avião, né? Minha irmã pilotou o maior avião do mundo lá, o A380. Tá no Brasil, inclusive, aí, de férias. E às vezes o pessoal pergunta pros meus pais, né? Meu pai, falecido já, mas pergunta pra minha mãe muito assim, nossa, mas qual que é o segredo, né? Porque o segredo é assim, é carinho, é conversar. Isso que faltou tudo. Um pobre no nível de não ter coisas básicas. Mas o que sempre teve dentro de casa? A escuta. A gente brinca, né?
1: A
2: minha mãe
1: fortaleza.
2: Fala, a minha casa está aberta para os meus filhos em qualquer momento da vida deles que eles precisarem voltar, o quartinho está aqui. Eu brinco, a minha irmã mora em Abu Dhabi hoje, né? Uhum. Trabalha lá no Oriente Médio, é pilota lá na Etihad. E ela, eu brinco, não sei se ela vai querer voltar lá para a casa da minha mãe em Mauá, estando em Abu Dhabi, né? Se bem que teve umas bombas lá recentemente, pode ser que...
1: Pode ser mais seguro na casa, né, da mãe.
2: Mas não é gostoso saber que a gente tem para onde voltar?
1: Muito.
2: E quando eu falo disso, provavelmente virá um comentário aqui de adultos dizendo assim, nossa, minha mãe falou que se eu saísse eu nunca mais poderia voltar.
1: É isso.
2: Mesmo a gente adulto, isso dói muito, né? Saber que eu tenho lugar para voltar é igual meu carro tá lá na rua... Mas de eu ter seguro, eu tô tranquilo.
1: É.
2: De eu ter um convênio, que se eu saber que se eu tiver um problema de saúde, eu vou ter um hospital para ser atendido. Eu não quero usar o meu convênio e nem o seguro do meu carro. Mas isso me dá tranquilidade. Então, deixar claro para o seu adolescente que o amor é incondicional e estar com ele até quando ele erra, seja esse canal de comunicação até para ele te contar. Né, contar as coisas, contar quando erra, contar quando passou do limite, é uma possibilidade.
1: William Borghetti, legal demais. Adolescente não ouve, adolescente sente. Essa é a indicação hoje do Revista CBN para você, nessa curadoria de livros, de pensadores, de pessoas que estão produzindo e vivendo bons conteúdos na vida, nesse momento de tanta informação, rede social, muita desinformação, muito vazio. A gente tenta aqui preencher um pouco o nosso copo, o teu copo, com gente bacana, com informação relevante que vai realmente fazer a diferença na nossa vida. Obrigada pelo livro. Eu vou devorar o livro.
2: Favor.
1: Eu quero você mais vezes no Revista CBN pra gente falar de adolescência, falar desse tema que é tão desafiador para muitos pais e mães, redes sociais, mas eu quero fazer o convite para todo mundo ler esse livro pra gente se munir de boa informação e boas práticas nessa fase tão importante que é a adolescência. Quem quiser então o livro, como é que faz teu perfil?
2: Pode entrar lá no william.borghetti.
1: Tá.
2: Que é o meu Instagram, lá no link da bio tem o link do livro, ou escrever Adolescente Não Ouve, Adolescente Sente na Amazon, que você encontra diretamente.
1: Rapidinho.
2: Tá bom? E sobre vir aqui, você faz igual o Ancelotti, você me convoca e eu chego aqui.
1: Beijo pra você, sucesso e obrigada pelo seu trabalho.
2: Valeu.
1: 2:30 agora, repórter CBN.
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0: domingo 23 de agosto de 2026. O Amazonas registrou 960 focos de calor em agosto até o dia 21. O número representa um aumento de mais de 20% em relação ao mesmo período de 2025. A maior concentração está na região sul do estado. O município de Apuí lidera os casos com 34% das ocorrências. Os dados são do Instituto Nacional de Meteorologia. 15 municípios catarinenses registraram temperaturas negativas na manhã de hoje. A menor foi em Bom Jardim da Serra, menos 7,7 graus. Em Urupema, os termômetros marcaram menos 6,3 graus. E em São Joaquim, menos 5,1. As baixas temperaturas foram provocadas por uma massa de ar frio e seco que atua sobre a região sul do país. Uma aposta de Blumenau, em Santa Catarina, acertou sozinha as 6 dezenas do concurso 3.048 da Mega Sena e vai levar um prêmio de mais de 57 milhões de reais. Os números sorteados foram 2, 6, 27, 39, 44 e 50. Outras 76 fizeram a quina e vão receber pouco mais de 34 mil reais cada. O próximo sorteio da Mega Sena será na terça-feira, com prêmio estimado em 3 milhões e 500 mil reais. O presidente americano Donald Trump criticou o Canadá após o país anunciar tarifas retaliatórias. A medida entra em vigor em 8 de setembro e atinge principalmente os setores de aço e laticínio dos Estados Unidos. Em mensagem numa rede social, o republicano afirmou que o Canadá quer os benefícios de ser um estado, mesmo sem ser um deles. No horário de Brasília, 2 horas 33 minutos.
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5: Agora 2h35, quem depende de ônibus na região de Santa Cruz começa a encontrar uma frota e uma operadora nova a partir de amanhã. A Transportes Urbanos Sepetiba, conhecida como TUSI, começa a circular com 115 ônibus novos em 10 linhas da Zona Oeste. A empresa pertence ao grupo Comporte, que venceu a licitação. Os veículos dessa primeira operação são identificados pela cor roxa e vão atender linhas que passam por Santa Cruz, Sepetiba, Paciência, Cosmos, Inhoaíba e Campo Grande. Entram nessa etapa algumas linhas como 804, 825, 840, 868 e 892. A TUSI é uma das duas empresas criadas pelo Grupo Comporte para atuar no novo modelo de concessão dos ônibus do Rio. A outra é a Guaratiba Transportes Urbanos, a GTU. Os ônibus da GTU têm identificação laranja, mas começam a circular só no próximo domingo, com 54 veículos em 7 linhas da região de Campo Grande. Com essas duas operações, portanto, vão ser 169 ônibus nessa primeira etapa. Além da troca de operadora, os novos veículos têm ar-condicionado, tomadas USB, câmeras, GPS e painéis internos com informações da viagem. Parte da frota também tem piso baixo, que facilita ali o embarque de idosos, pessoas com deficiência e passageiros com dificuldade de locomoção. A mudança faz parte do Sistema Rio, novo modelo de concessão criado pela Prefeitura para substituir gradualmente a estrutura de operação dos ônibus municipais. Ana Luísa Barreto para a Rádio CBN.

0: Olhe o Céu.
1: Olha o céu, e a gente faz aqui o exercício no Revista CBN de olhar para o céu, olhar para as mitologias, olhar para os arquétipos, olhar para os conhecimentos humanos, além da ciência, que podem nos ajudar a entender melhor o próprio ser humano, os nossos comportamentos. E eu volto aqui do nosso quadro Olha o Céu com uma conversa que eu gostei demais da última vez que ele esteve por aqui. Convidei de novo o astrólogo Alexei Dotsworth. Ele tem mais de 40 anos de experiência na astrologia, é doutor em filosofia pela Universidade de São Paulo e também pela Universidade de Veneza. Tem mestrado em ensino de astronomia pela Universidade de São Paulo e diploma em Higher Education em Astrofísica pela Open University no Reino Unido. E o Alexei está aqui com a gente hoje para falar sobre o tal do eclipse. Alexei, boa tarde.
2: Boa tarde, Petra. É um prazer estar aqui com você novamente. Pois é, a gente vai ter agora, na virada do dia 27 para o dia 28 de agosto, um eclipse lunar, né? A gente teve alguns dias atrás um eclipse solar, que só foi visível em alguns lugares do mundo. E aí eu acho que é interessante pontuar uma diferença que existe entre eclipse solar e eclipse lunar para quem estiver nos assistindo, né? O eclipse lunar, o solar, ele acontece sempre na lua cheia. Praticamente na lua nova, desculpa. Praticamente quando é lua nova, a lua, o disco da lua passa na frente do disco do sol e o eclipsa. Como o sol está muito longe da Terra, não é todo lugar que consegue ver o eclipse solar. Diferente disso é o eclipse lunar. O eclipse lunar, ele acontece sempre na lua cheia, é o contrário do solar, que acontece na lua nova. No eclipse lunar, a lua está cheia obrigatoriamente, e o que passa na frente da lua, escurecendo a lua, é a sombra do planeta Terra. Quer dizer, o sol está no oposto da lua, e aí a luz do sol cria uma sombra, que é a sombra da Terra, e essa sombra da Terra é projetada sobre o disco da lua, escurecendo. E aí entra uma coisa muito interessante, Petre. Diferente do eclipse solar, que só algumas pessoas veem em alguns lugares do mundo, o eclipse lunar, ele vai ser visto em todos os lugares onde for possível ver a lua cheia. Ou seja, se naquele lugar é noite e a lua já surgiu no céu, todo mundo vai ver o eclipse lunar, justamente porque a lua está muito perto da Terra. Então, diferente do solar, que só alguns veem, o eclipse lunar, todo mundo que puder ver a lua, verá o eclipse acontecer na virada do dia 27 para o dia 28, no caso do Brasil.
1: E como é que esse eclipse, ele repercute do ponto de vista da astrologia na nossa vida? Porque da última vez você falava, né, na tua leitura astrológica, aquele eclipse, ao contrário do que muitos astrólogos falavam nas redes, enfim, que da repercussão que teria, esse eclipse da Lua, já que ele vai ser visto, já que ele vai acontecer, para quem consegue observar, ele tem repercussão? Como é que esses fenômenos, do ponto de vista astrológico, Alexei, eles repercutem na nossa vida?
2: Na perspectiva esotérica, Ptolomeu tem uma regra muito interessante, que ele diz o seguinte: quanto tempo dura o eclipse, tá? No caso, por conta da quantidade de tempo que esse eclipse lunar vai operar, os efeitos dele, na perspectiva astrológica, durarão 3 meses e 10 dias, tá? Acontece no signo de Peixes, nos primeiros graus do signo de Peixes. Então, primeiro, uma perspectiva coletiva. Como acontece num signo de água, que é o signo de Peixes, a previsão seria: tudo que diz respeito a mar, acordos relacionados a frotas marítimas, fronteiras marítimas, acontece alguma treta, acontece algum conflito no que diz respeito à perspectiva da política internacional. Tá? Então, assim, dentro de uma perspectiva coletiva, que Ptolomeu era mais importante, é um posicionamento que representa problemas assim, de invasão, países invadindo o território marítimo do outro, problemas de pirataria, tudo que envolve o mar, e também coisas envolvendo a água, enchentes, né? Agora, como esse eclipse acontece em conjunção com uma estrela chamada Fomalhaut, né? Então ele é menos drástico, tá? Então são coisas que são, digamos assim, contornáveis. Agora, para o indivíduo, tem duas coisas que devem ser consideradas. Primeiro, esse eclipse lunar, ele tem uma importância muito maior para quem nasceu nos primeiros dias de signos mutáveis. Quais são eles? Peixes, principalmente, Virgem, Gêmeos e Sagitário, tá? Para essas pessoas,
1: eu não. Esse eclipse... Eu me safei, então.
2: É, você e eu estamos. Para quem for dos primeiros dias, os primeiros 10 dias desses signos, Gêmeos, Virgem, Sagitário e Peixes, principalmente Peixes e Virgem, ocorre um embotamento emocional que dura 3 meses e 10 dias, né? Um embotamento emocional em que fica um pouco difícil, digamos assim, ter uma percepção clara das próprias emoções. Esse embotamento emocional faz com que a pessoa não consiga muito bem identificar aquilo que ela está sentindo e traduzir de uma forma racional. É claro que aí entra a importância da gente lembrar a máxima filosófica que diz: astros inclinam, mas não determinam. Que assim, o fato de a pessoa saber disso permite que ela, já tendo consciência disso, tome cuidado para nos próximos 3 meses e 10 dias, a partir do eclipse, não tomar decisões fundamentadas por processos emocionais impulsivos, né? E assim, fora desses signos, só dá para dizer de que maneira afeta, numa perspectiva astrológica moderna, olhando o mapa de cada um. Porque o eclipse lunar vai acontecer dentro de alguma casa astrológica, do mapa astral individual. Aí vai depender da hora do nascimento da pessoa. E aí a pessoa pode procurar várias ferramentas online que existem disponíveis, gratuitas, né? O próprio site Personare, ele disponibiliza um cálculo. Você coloca ali sua data de nascimento e sua hora, e ele te diz aonde é que o eclipse lunar vai agir na sua vida. E é uma ferramenta gratuita.
1: Com as melhores previsões, porque foi ali que eu conheci o Alexei. Eu leio tudo que ele publica lá no Personare, que é de graça. É ele, Cal. É ele que é o Alexei. Que a Cal também faz tudo lá. Ele, a culpa é toda dele. Aí eu fico vendo os trânsitos lá que acontece todo dia, onde tá minha lua. É tudo texto do Alexei. Pensa. Uma última pergunta. Ó, então é o Personare, que foi o que ele indicou pra vocês irem.
2: É, tem outros sites legais?
1: Tem, mas o Personare é nota 1000. Personare.com.br e os textos do Alexei estão todos lá para vocês poderem conferir. Por isso que eu gosto tanto do trabalho dele e estou trazendo ele aqui para conversar com a gente. Uma última coisa, você falou de peixes, né? Então, cai em peixes, é isso, Alexei, ou não?
2: Isso, nos primeiros errado. Graus de peixes. Tá certo, é isso mesmo, cai nos primeiros graus de peixes.
1: No nosso mapa, onde tiver peixes é onde vai afetar. Por exemplo, meu peixe está na casa 2. É dessa forma que eu vejo e eu entendo, que eu vejo a influência do eclipse na minha vida, é isso?
2: Sim, numa perspectiva astrológica moderna, é. Você tem que ver onde é que o eclipse cai no seu mapa. Então, por exemplo, se o eclipse cai na sua casa 2, o alerta é tomar cuidado com a maneira como você lida com o dinheiro, porque existe um risco muito grande de você tomar uma atitude mobilizada por emoções embotadas e se prejudicar financeiramente. E aí, quer dizer, cada pessoa pode ver aonde é que o eclipse cai em seu mapa astrológico individual, mas para isso precisa ter a data, o mês, o ano, a hora e a cidade de nascimento. E aí eu vou aproveitar para dar uma instrução para as pessoas. Muita gente me diz: eu não sei a hora que eu nasci. Aí eu digo: gente, tem na certidão de nascimento, é uma lei de 1973, tem na certidão. Aí a pessoa me diz: eu já olhei na minha certidão e não tem a hora de nascimento. Aí eu digo: tira a foto da sua certidão e me manda. Quando a pessoa me manda, tá ali a hora de nascimento dela, ela que não viu, entendeu? Então assim, você não sabe a hora de nascimento? Olha a sua certidão de nascimento. Não tá na certidão a hora de nascimento? Vá no cartório, peça uma certidão de inteiro teor. Vai estar ali.
1: Que legal. Por favor, vejam a hora certinha que vocês nasceram para fazer o mapa astral correto. É, então, como o Alex aí falou, se quiser, vai lá no Personare, que é muito legal. Eu acho que é uma prestação de serviço para quem gosta de verdade de astrologia, para não falar besteira, para não cair em bobajada, né? Então, faz aí num lugar bacana, com pessoas bacanas, estudando. Como eu falei aqui, o Alex aí é astrólogo com 40 anos de experiência. E tem o outro lado dele, né? Além da questão da astrologia, é doutor em filosofia pela USP. Tem mestrado em ensino de astronomia também pela USP, diploma em Higher Education em Astrofísica pela Open University do Reino Unido. Contou pra gente aqui um pouco do ponto de vista astronômico do que é o eclipse e colocou aqui para você o ponto de vista astrológico desse eclipse em particular, que cai aí nos primeiros graus de peixes. Então você vê aí onde tem peixes no seu mapa, faz o mapa certinho, lê lá os textos do Alexei no Personare, que é demais, e aí conta para mim se a astrologia funciona ou não funciona na sua vida, meu amigo, minha amiga, adoro. Querido, adorei mais uma vez essa conversa, espero que você obrigado, volte Pedro. Mais vezes ao Revista CB, viu?
2: Posso chamar. Muito obrigado.
1: Beijo, até a próxima. Bom eclipse para você.
2: Beijo, um eclipse. Valeu, um grande abraço. Tchau, tchau.
1: Beijo. Agora 2:48. Antes de estar com ela aqui, o nosso treino de domingo, eu tenho informação chegando de Brasília. O repórter João Rosa com informações pra gente. João, boa tarde.
0: Oi, Pétria, boa tarde para você, boa tarde a todos os nossos ouvintes. O ministro Flávio Dino, do Supremo Tribunal Federal, determinou que Câmara e Senado considerem nulas eventuais emendas parlamentares indicadas por presidentes de partidos sem mandato no Congresso ou por ex-parlamentares. Dino determinou que os presidentes da Câmara, Hugo Mota, e do Senado, Davi Alcolumbre, comuniquem às áreas técnicas das duas casas que dirigentes partidários que não sejam deputados ou senadores não podem indicar, distribuir ou definir o destino das emendas parlamentares. Dino também alertou que o descumprimento da decisão pode levar à responsabilização dos envolvidos nas áreas disciplinar, civil e criminal. A decisão é resultado de uma investigação iniciada em julho. Na ocasião, Pétria, Dino pediu aos partidos com representação no Congresso que informassem se os seus dirigentes, mesmo sem mandato, participavam da indicação de emendas. 19 partidos responderam. Segundo o ministro, as próprias legendas afirmaram que os seus presidentes não têm autorização para indicar ou direcionar emendas parlamentares. Os partidos Solidariedade e Podemos foram os únicos que não responderam. Então, Pétria, na decisão de hoje, Dino deu 5 dias para que essas duas siglas apresentem os esclarecimentos. Se o prazo não for cumprido, poderão pagar multa de até R$100 mil por dia. As respostas dos demais partidos serão encaminhadas à Polícia Federal, que investiga possíveis irregularidades envolvendo recursos de emendas. É bom a gente lembrar que toda essa polêmica envolvendo o direcionamento de emendas por presidente de partido começou com uma investigação que envolve o presidente do PL, Valdemar Costa Neto, e o ex-presidente da Câmara, Eduardo Cunha. Os dois são suspeitos de indicar, mesmo sem exercer mandato parlamentar, eles indicarem aí essas emendas. Pétria.
1: Obrigada, João. Agora 2:50.
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0: stand da SP Gastronomia, quase falei Rio Gastronomia, SP Gastronomia, dia lindo, ela não podia deixar de me visitar aqui, daqui a pouco vai curtir as iguarias, né, Cal?
1: Que delícia de domingo, que delícia de estrutura, tudo organizado, lindo, né? Tudo tão lindo.
0: Cada ano melhor.
1: E olha, eu cheguei mais cedo, fiquei eu sentei nos puffs debaixo de uma árvore, e tirei o meu chinelo e fiquei com os pés ao solo na grama. Boa. Olha, gente, faz a diferença pra gente começar a semana, pra gente sentir a energia da terra, que é a energia mais pura desse planeta, e da terra, vinda da natureza, sem ter nada de resquício químico, nada de sujeira, nada de pensamentos poluídos, nada. Simplesmente, eu me arrepiei inteira. Na hora que eu cheguei, coloquei os meus pés ao solo, eu falei, esse puff eu só saio quando a chefona me chamar.
0: E esse é o treino, né, Cal? Porque a gente tá aqui no treino de domingo, isso que você tá falando pra mim é uma verdade. Eu tenho falado pras pessoas, pra ter equilíbrio, tenta uma vez por semana, se for possível, ir pra natureza. Tem muitas crianças aqui passeando com a gente, vendo aqui o nosso programa. Vai pra natureza, põe o pé na grama. Nada melhor. Olha como isso já é verdadeiro em você. Você já chegou, não precisa ninguém te falar, você já foi imediatamente atraída pela natureza.
1: Exatamente. E aí junta você querer observar as pessoas, que eu adoro ficar sentada, quietinha ali quando eu não tô com um livro e não queria ficar com o celular, que aí a gente vai ler alguma coisa. Você fica observando as famílias, observando os hábitos, as culturas. Tem gente aqui, gringo, aqui fora, que eu já detectei duas famílias. Então, é muito legal, porque além de tudo, você aprende observando e você vai se identificando. Olha que legal, um escolheu uma coisa para comer, o outro resolveu o que é.
0: Observa, esteja dentro do corpo.
1: E o outro resolveu, hoje é minha cervejinha de domingo com a família. E é isso aí, manter o equilíbrio e se equilibrar acima de tudo.
0: Tem a ver com o nosso assunto de hoje?
1: Hoje eu separei uma coisa muito importante, que é o treino de glúteo. Por quê, Pétria? Muitas pessoas treinam o glúteo por estética. E eu nunca contei aqui que muito mais do que a estética, o glúteo é dividido em três musculaturas, que é o glúteo máximo, o médio e o mínimo. E ele é tão importante desde a alta performance aos a longevidade, para a gente conseguir sair do sofá, sentar no sofá, caminhar, tão importante quanto as pernas, é o glúteo. Eu decidi vir falar porque muita gente quer gosta de um glúteo ou treina e fala assim, meu bumbum não cresce. Não é sobre o bumbum grande, é um bumbum forte. Um glúteo que vai ser efetivo para sua longevidade, porque o glúteo, ele participa dos nossos movimentos como caminhar, saltar, correr, sentar, levantar. Então, ele participa dos nossos movimentos diários. Muito mais do que a gente pensar num glúteo estético, legal. Mas e antes disso? O que vem à sua saúde? E um glúteo fraco, não ativado, ele começa a descer pro quadril, tá. Problemas no quadril, e o quadril não sustenta, vai pedir ajuda para quem? Pro joelho.
0: Olha,
1: então, muitas pessoas têm dor no joelho, deixa o joelho valgo, o joelho para dentro, fica com dores no quadril, não
0: quanta
1: tá entendendo.
0: Se operar joelho porque tá fraco, é?
1: Exatamente. E sabe o que é o pior? As pessoas vão lá e começam a alongar. E joga o corpo para um lado, joga o corpo para o outro e puxa o quadril e alonga o joelho e alonga o quadríceps e alonga o tibial, que é a frente ali, a gente chama, erroneamente, eu vou falar aqui, de canela, é tibial anterior, e não fortalece. Quem não fortalece, alonga, porque acha que o alongamento vai resolver. Então, turma, muita gente é levada para cirurgia, muita gente não sabe disso. Eu resolvi vir contar, porque eu tô tendo bastante caso de pessoas que falam, Cal, tô com a dor no joelho, não sabe ativar o glúteo.
0: Perfeito. E aí, nesse sentido, faz o quê, Cal?
1: Pode trabalhar tanto com as borrachas,
0: tá,
1: que a gente
0: ótimo.
1: Chama de mini band dentro de casa, das passadas, quanto subir a escada, depois que conseguir subir a escada, fazer o unipodal. O unipodal, turma, é o exercício que nós fazemos com uma perna e depois a outra. Uma perna e depois a outra. Muita gente coloca a mão no joelho, nossa, esse meu joelho tá ruim. Não acha que então é o glúteo do o joelho que está ruim, porque trabalhamos em cadeia cruzada. Então, é bom fortalecer sempre os dois lados. E agachamento, que é sempre, é universal, o melhor exercício da face da terra para o glúteo, para as pernas, mais completo. Tem o búlgaro, tem o avanço, o afundo, que dá tudo para a gente fazer, inclusive, em casa, Pétria.
0: Isso. Que é muito democrático. Cal, bem-estar, qualidade de vida tem a ver com a saúde do glúteo e que vai dar fortalecimento para o quadril e também para o joelho. Basicamente é isso.
1: É isso.
0: E aí, quantas vezes por semana?
1: Pelo menos 3, turma. Nada de cabular. 2 vezes já tá bom? Não. Vamos pensar que a semana tem 7. Se você dividir 3 e descansar 4, vocês já estão no lucro. Vamos primeiro treinar, se fortalecer, para depois descansar. A mãe de vocês não falava? Primeiro a obrigação, depois a diversão. Então é isso.
0: E nesse ambiente tão lindo e inspirador, a gente quer poder treinar o corpo, né? Deixar o corpo saudável, sem exagero, a gente falou muito disso aqui, de equilíbrio, mas treinar o corpo para estar saudável e poder curtir, né, poder estar feliz, estar em equilíbrio para poder aproveitar, por exemplo, um dia como esse de hoje, a natureza. A gente precisa estar em equilíbrio para conseguir aproveitar o de fora, né?
1: Exatamente. Pensa na família, nos amigos, no seu paquera, no vizinho, naquela companhia boa. Não é só sobre você viver mais, é como você vai viver mais. De que maneira, que você vai escolher? E para finalizar, eu trouxe uma frase para vocês refletirem a semana toda, que é: pegue seus pincéis, pegue suas tintas, pinte o que vocês querem viver e depois entre dentro.
0: Cal Saade com a gente hoje, finalizando nossa conversa aqui no SP Gastronomia. Querida, um beijo imenso para você. Adorei ter você aqui. Semana que vem a gente vai estar aqui também. Um beijo imenso. Curta aí essa natureza e até semana que vem.
1: Até semana que vem, turma. Um beijo. Boa semana.
0: 2 horas e 58 minutos.

0: tarde. Num programa especial, como eu disse para vocês, feito por muitas mãos. A gente teve aqui a produção da Ellen Menezes, a auxiliar de produção no programa de hoje, a querida Bia, Beatriz Lacorte, os trabalhos técnicos dele, sempre ele, lá no estúdio do Butantã, o Daniel Mesquita, e aqui no, com a gente no Parque Vila Lobos, o Ricardo Bugem e Rodrigo Santos.
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0: Uma ótima tarde para você, que seja solar, curta o seu eclipse, estude, olhe o céu, não deixe de olhar o céu e colocar os pés na terra. A gente fica essa semana, você pode mandar mensagem para mim ao longo da semana no arroba Petria Chaves, e no próximo final de semana, sábado que vem, tô aqui firme e forte novamente no SP Gastronomia, direto do Parque Vila Lobos, pontualmente ao meio-dia. Tchau, uma ótima semana para você.

0: domingo 2026. Nosso Segredo venceu o prêmio de melhor filme do Festival de Gramado. O longa-metragem de Grace Passot também ganhou as categorias de fotografia e direção de arte. Já Feito Pipa foi eleito o melhor filme pelo júri popular e Leite em Pó pela crítica. José Loreto e Christian Malheiros dividiram o prêmio de melhor ator e Teca Pereira levou como melhor atriz. O presidente do Fluminense, Matheus Montenegro, anunciou que o técnico interino Marcão será mantido no cargo. A decisão foi tomada após a vitória sobre o Remo por 2-1 no Maracanã. Foi o terceiro resultado positivo do treinador no comando do clube. Antes, ele venceu o Palmeiras por 3-2 no Brasileirão e garantiu a classificação para as quartas de final da Libertadores após bater o Independente Rivadavia da Argentina nos pênaltis. Autoridades francesas recolheram quase 300 mil preservativos possivelmente defeituosos. Elas recomendaram que usuários dos produtos realizem testes de infecção, de infecções sexualmente transmissíveis e de gravidez. Segundo os resultados, as unidades apresentaram risco de rompimento, além da presença de perfurações. No horário de Brasília, 3 horas e 3 minutos.
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0: Muito, muito boa tarde, galera do Futebol Globo CBN. Tá no ar o Enquanto a Bola Não Rola, porque hoje é dia de Vascão no Campeonato Brasileiro.
1: Vasco, Palmeiras.
0: Depois da vitória gigante na Sul-Americana na quinta diante do Olímpia, o Vascão vai pra cima do Verdão hoje pra melhorar a vida dele na tabela do Campeonato Brasileiro. Tem que vencer pra continuar tentando sair do Z4. A bola rola daqui a pouco às 4 pra Vasco e Palmeiras. E você vai curtir toda a emoção do jogão com ele, a grife do Futebol Globo CBN. Ao lado dele tem a opinião de um craque, ele conta e manda bem demais. E todas as informações da partida com a Thalita Giudice. Eu estarei o tempo todo na central da bola.
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0: De olho em tudo, eu disse em tudo, do esporte no Brasil e no mundo. E você, você participa com a gente. Pode mandar mensagem a partir de agora pelo WhatsApp. 97.9988. Já quero saber da galera do Vascão se tá confiante hoje numa vitória. E dentro lá de São Paulo, dá pra ganhar do Palmeiras em São Paulo? Ou você tá com medinho do Palmeiras? Ai, é o líder do campeonato, porque é o Palmeiras do Abel Ferreira, e o Palmeiras é isso, e o Palmeiras é aquilo. Você tá com medinho do Palmeiras? Ou você tá confiante no Vascão? Tá liberado aqui, ó, o WhatsApp do Futebol Globo CBN. Pode mandar mensagem pra gente. 97.9988. O que que é? Você tá fora do Rio? Ah, é muito fácil. É muito fácil. Vou repetir pra você, ó. 21 é o código do Rio. 97.9988. Pode mandar mensagem de áudio pra gente. Fala o seguinte: diz o seu nome, de onde você tá falando e dá sua opinião. Acha que dá Vascão hoje? Ou você tá com medinho do Palmeiras? 97.9988. E mais. Já quero saber da galera vascaína. Vai ganhar o jogo hoje e ajudar o Mengão? É isso mesmo? O Vasco hoje vencendo ajuda o Flamengo. Tá de boa isso? O Flamengo encosta de novo no Palmeiras. Se o Vasco vencer... É isso mesmo que você quer pra você? Então pode mandar mensagem pra gente. 97.9988. Vou repetir mais uma vez. Se você não entendeu, se o Vasco ganhar hoje, ajuda o Flamengo. O Flamengo cola no Palmeiras. É isso que você quer pra tua vida? É isso. Você quer isso pra tua vida? Ver o Flamengo quase assumindo a liderança do Campeonato Brasileiro. Ah, Elo, mas o Vasco tá no Z4. O Vasco tem que pensar nele. Ok, pode mandar mensagem então. Quero saber o que você quer para sua vida. O que você escolheu para sua vida? Ganhar o jogo hoje, melhorar a sua vida no Z4, mas ao mesmo tempo aproximar o Flamengo do Palmeiras. Escolhe o que você quer para sua vida. 97.9988. Mensagem também pelo X, pelo Instagram, pelo YouTube e ainda pelo Fale Conosco nos aplicativos da Globo e também da CBN. Combinado, a bola vai rolar, a gente conta tudo e você faz um montão de coisa. Aqui no Futebol Globo de CBN tá liberado pra você, ó. Você interage, você participa, você curte, você compartilha, mas eu sei que você gosta disso aqui, ó. Ó, você gosta de cornetar. Ah. Você então aqui no Insta, hein? Corneta geral, gente. Naquele teu Insta você corneta geral. Pode tocar essa cornetinha, essa aqui, ó, essa aqui. Você gosta de cornetar e muito, né? Acesse as nossas redes sociais. A gente tá no Face, no X, no Insta e também no YouTube. Tudo isso no Futebol Globo CBN.
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0: São 3:09 no horário de Brasília, com a produção da Thalita Gitsi. E na mesa de efeitos, a fera brabíssima, o Reginaldo Pires. Vem aí aquele F5 no seu feed aqui no Enquanto a Bola Não Rola. Hoje é dia de Vascão no Campeonato Brasileiro. Hoje tem Vasco e Palmeiras. O primeiro destaque do jogo. Quem tá na transmissão do Futebol Globo CBN? Fala você, Thalita Gitsi.
2: Fala, Francisco Aiello e todo mundo que tá ligado aqui no Enquanto a Bola Não Rola. Hoje pode ser o início da reação no Campeonato Brasileiro. O time das Copas, que tá aí nas quartas da Copa Sul-Americana, nas quartas de final da Copa do Brasil, tenta agora repetir o perfil copeiro no Campeonato Brasileiro. Com empate sem gols entre Internacional e Atlético Mineiro, se vencer o Palmeiras hoje, o Vasco deixa a zona de rebaixamento. A gente lembra, o Cruz Maltino tem um jogo a menos contra a Chapecoense pela 21ª rodada da competição. Então sair logo do Z4 é importante também por conta desses 3 pontos que ainda tem para disputar lá na frente. O problema? Palmeiras também quer vencer para voltar a ampliar a diferença para o Flamengo no Campeonato Brasileiro. Com a derrota do rubro-negro para o Cruzeiro ontem, o Palmeiras tem a chance de ampliar para 6 a diferença. Para o confronto desta tarde, o técnico Pedro Emanuel proporciona retorno de jogadores que foram preservados contra o Olímpia na última quinta-feira pela Copa Sul-Americana. Paulo Henrique e Tietê começam entre os titulares. Além disso, a principal dúvida para hoje era a formação do trio de ataque. Sem mais mistérios, Adson, Andrés Gomes e David vão formar o trio responsável por tentar furar a defesa da equipe paulista. Do lado alviverde, o Abel Ferreira tem o retorno de Andrés Pereira, que começa entre os titulares no meio, na vaga de Lucas Evangelista, que foi titular semana passada na Copa Libertadores da América. Na lateral esquerda, sem Piquerez lesionado, Arthur começa o confronto desta tarde contra o Vasco. A zaga Cruz Maltina precisa ficar de olho mesmo no artilheiro da equipe no Campeonato Brasileiro, Flaco Lopes. Em 4 dos últimos 6 jogos, ele teve participação direta em gols, sendo 3 deles a bola no fundo da rede e apenas 1 assistência na conta, Chico.
0: Legal, Tata, já tem Vasco e Palmeiras na rodada 24 do Campeonato Brasileiro. Tem o Edson Mauro, Vasco, tem a Thalita Gitsi. Eu estarei no comando da central da bola e a opinião com ele, gente. Ele conta e manda no Futebol Globo CBN. Boa tarde, meu amigo, meu parceiro, Carlos Eduardo Éboli.
4: Boa tarde, Chico. Boa tarde a todo mundo que acompanha o Enquanto a Bola Não Rola. Olha, se eu não falar que o Palmeiras é favorito contra o Vasco, você me interna, né?
0: Sim.
4: Não tô aqui pra fazer média com a torcida.
0: Jamais.
4: Não tô aqui pra fazer média com a torcida.
0: A gente não faz média.
4: Entendeu? Palmeiras é favorito. Palmeiras é mais time que o Vasco.
0: Agora, mas não ganhou o jogo ainda. Não ganhou o jogo ainda.
4: Eu digo também o seguinte: é futebol.
0: Isso.
4: É futebol. E o Vasco, das Copas, pode fazer frente ao Palmeiras. Então tem que incorporar o espírito das Copas para sair dessa areia movediça que é a zona de rebaixamento, né? E o Vasco, o senhor Chico Aiello, vai jogar pelo Vasco, não vai jogar
0: pelo
4: Flamengo.
0: Eu queria saber isso, eu queria saber a sua opinião.
4: Vai
0: eu
4: jogar
0: quero saber.
4: Pelo... O jogo do Vasco não tem nada a ver com o Flamengo.
0: Mas o Flamengo vai tirar proveito se o Vasco vencer, Éboli.
4: Mas o
0: eu
4: mais
0: saber
4: importante
0: de isso.
4: É o Vasco sair da zona de rebaixamento.
0: Então você acha que o Vasco tem que pensar nele, Vasco, tem que esquecer o Flamengo.
4: Não, é outro campeonato.
0: Cara, é outro título
4: Vasco
0: pro Flamengo.
4: Flamengo,
0: olha a rivalidade, Éboli.
4: Não, tem a rivalidade, mas
0: tem a rivalidade.
4: O mais importante que a rivalidade é mais um rebaixamento pro Vasco. Então hoje...
0: Você acha o quê? Então o Vasco hoje tem que ganhar o jogo, é isso?
4: Tem que ganhar, se puder tem que golear.
0: Mesmo ajudando o Flamengo?
4: Não tem que botar o Flamengo no planejamento.
0: Não, mas tem isso, não. Tem isso sim, Flamengo, Palmeiras e Flamengo estão disputando o
4: Flamengo,
0: título, gente.
4: O Flamengo hoje, por sua total incapacidade ontem, bota hoje o Vasco no seu planejamento. O Vasco não. O Vasco já tem muito problema pra resolver. Não tem que resolver problema para os outros.
0: Ai, ai, ai,
4: o Vasco
0: ai,
4: já gente. Tem muito problema para resolver.
0: Eu não sei não, tem muita rivalidade em jogo aí. Eu vou perguntar pra galera mais
4: pergunta,
0: uma vez, atenção.
4: Pergunta.
0: Vamos lá, hein? 97.9988, gente. Se o Vasco ganhar hoje do Palmeiras, o Flamengo se aproxima da liderança do Campeonato Brasileiro. É isso mesmo? É pra ver de novo o Flamengo ser campeão brasileiro? É isso mesmo? Ou não tá nem aí, como diz o Éboli? O Vasco tem que pensar nele e tentar sair do Z4. Sei não, cara. É muita rivalidade. É muita rivalidade.
4: Agora,
0: eu quero ver a galera, hein? Eu quero ver a galera. Se já tiver a galera, pode chamar. Se já tiver a galera participando, pode dizer que eu vou chamar. Porque eu preciso saber do torcedor do Vasco, gente. O que ele acha? O que ele escolheu pra vida dele? Ver o Flamengo de novo campeão brasileiro? É isso mesmo? É isso mesmo? Tirar ponto hoje do Palmeiras? Se for isso, tudo bem. É a opinião de cada um. Diga, meu amigo Ébano.
4: Você sabe o que é o vascaíno?
0: O que é o vascaíno?
4: Ele gostaria de escolher pra vida dele? Era estar num campeonato onde ele tem a capacidade de disputar o título.
0: Eu também acho, mas isso não é possível ainda.
4: Não é possível ainda. Então, tem que pensar, é um problema de cada vez.
0: Exatamente.
4: O adversário hoje é muito difícil. O Palmeiras está super incomodado com essa situação. Num recorte recente em casa, o Palmeiras não está conseguindo ter boas atuações. Vem de resultados ruins. Entregou todos os pontos possíveis, o Flamengo tirou proveito, agora é a hora de dar o troco no Flamengo.
0: Só para confirmar então, você acha que o Vasco hoje tem que ganhar o jogo, é isso?
4: Tem, claro.
0: E mesmo colocando o Flamengo... mesmo deixando o Flamengo vivaço na competição.
4: Eu não coloco o Flamengo na frase do Vasco para hoje.
0: Meu Deus do céu, mas como não coloca? Tem tudo a ver uma coisa com a outra, gente.
4: E eu entendo, o Pedro Emanuel tá colocando o mesmo ataque que fez 4 gols no Olímpia.
0: Isso.
4: Pra ver se incorpora alguma coisa da bela atuação.
0: Isso anima o torcedor do Flamengo, tenho certeza disso. O torcedor do Flamengo, com essa informação, fica muito animado.
4: É bem verdade que o Olímpia é uma coisa e o Palmeiras é outra.
0: É verdade.
4: Mas,
0: de
4: novo, uma coisa de cada vez.
0: Só pra confirmar, deixar bem claro. Pra você, Carlos Eduardo Éboli, o Vasco hoje tem que ganhar, mesmo o Flamengo se aproximando do Palmeiras, é isso?
4: Ganhar, massacrar, golear.
0: Então tá bom, não, eu quero ver a galera daqui
4: Goleada
0: a pouco.
4: Goleada de 1-0.
0: Olha aqui, ó, de novo, hein, 97.9988. Tá fora do Rio, coloca o 21 na frente. É isso mesmo, gente? Você quer isso, torcedor do Vasco, pra sua vida? Ver o Flamengo de novo campeão brasileiro e o Vasco amargando no Z4 da competição? É isso mesmo? Bom, se você quer isso pra sua vida...
4: O campeonato não acaba nessa rodada, não,
0: tá? É só uma perguntinha. Você quer isso pra sua vida, torcedor? Você quer isso pra sua... Então pode mandar mensagem. 97.998. Já, eu vou ouvir a galera, hein? Eu quero a opinião da galera. Muito bem, na Central da Bola, 3:17. São 3:17 aqui no Futebol Globo CBN, rodada 24 do Campeonato Brasileiro, aberta ontem, a vitória do Fluminense de virada, Fluminense 2, 1 para a equipe do Remo, Internacional e Atlético Mineiro ficaram no 0-0, o Cruzeiro fez 2-1 no finalzinho em cima do Flamengo, o Cruzeiro venceu o Flamengo de virada. Hoje, já tem Palmeiras e Vasco, às 4 também tem Bragantino e Grêmio, tem Vitória e Bahia, às 6:30 tem Santos e Mirassol, tem Chapecoense e São Paulo, às 7:30 Coritiba e Corinthians, mas a rodada será fechada mesmo amanhã, com transmissão no Futebol Globo CBN, né, gente? Segunda-feira, dia de Futebol Globo CBN, às 8 da noite, lá no estádio Nilton Santos, tá aqui na tabela do campeonato do GE.globo, ó, Nilton Santos barra, entre parênteses, Engenhão. Tá escrito aqui, ó, Nilton Santos, entre parênteses, Engenhão. Então, lá no Nilton Santos, Engenhão, tem Botafogo e Atlético Paranaense. Fica aí que já, eu vou falar da classificação do Campeonato Brasileiro, porque agora, outro destaque do Vascão da Gama.
1: Vasco!
0: Volta você, Thalita!
2: Volto sim, Francisco Aiello, porque o técnico Pedro Emanuel disse que faltou ser mais incisivo no duelo contra o Santos, mas que no duelo contra o Olímpia isso melhorou bastante. O técnico destacou bastante que o Vasco até conseguiu começar bem o duelo contra o Santos, mas que contra o Olímpia conseguiu fazer algo que não conseguiu contra o Santos. Ter reação, mostrar a reação, porque também saiu atrás do placar, foi buscar o empate, mais do que isso, a virada. E conseguiu essa virada justamente por conta da efetividade. Bom desempenho dos atacantes foi outra marca importante para esse confronto do Cruz Maltino, porque dos 4 gols marcados, 3 saíram dos pés deles: Adson, Spinelli e David. A gente vai ampliar aqui dentro do Enquanto a Bola Não Rola esse tema após o giro de destaque, Chico, mas talvez o problema maior no pós-Copa esteja realmente sendo esse, o aproveitamento nas finalizações, porque em números, os atacantes do Vasco não estão tão mal assim sob o comando do técnico Pedro Emanuel, que assumiu a equipe naquela reta final da pausa para a Copa do Mundo, Chico.
0: Legal, Thalita. E foi bem interessante. O time jogando fora de casa, tomou o gol do Olímpia, e o time conseguiu colocar a cabeça no lugar e reagir, fazer 4-1, bem diferente mesmo daquele jogo com o Santos, que depois daquele gol do Gabigol, aos 22 minutos do segundo tempo, o Vasco sumiu do jogo, né, Bolê?
4: É, o Vasco desmoronou, né? O gol sofrido vinha causando um impacto muito grande no Vasco, então acho que foi importante esse desempenho contra o Olímpia para derrubar esse fantasma, né? Tomou o gol, não saiu da partida, foi buscar a reação, virou, transformou em goleada, derrubou um outro fantasma, que é transformar o volume, as oportunidades em bola na rede. Então fez 4 gols, né, num adversário tradicional, contra um defensor de El Chaco lotado. Então derrubou essa também. Então tudo isso passa a ser motivo assim de maior confiança para essa equipe, que tem fragilidades técnicas. Não é que o Vasco não acerta o gol porque os caras não querem. Eles querem acertar, mas não acertam, né? Então, não passa só por equilíbrio emocional, tem que ser mais efetivo. Não é só no papo que você corrige isso. Você tem uma instabilidade ali em função de uma carência técnica também. Não são jogadores brilhantes, também não são horrorosos, mas não são brilhantes. Então vão falhar, em vários momentos vão falhar, mas em outros vão acertar. O importante é pegar carona no momento que acerta, para ganhar um pouco mais de confiança e caprichar um pouquinho mais. Às vezes envolve também a frieza ali de frente pro gol, né? Buscar a alternativa correta, pensar a jogada certa, e tudo isso sob pressão fica mais difícil, né? É que o Vasco não consegue se liberar da pressão no Campeonato Brasileiro. Esses ingredientes vão caminhar com o Vasco até ele conseguir respirar sem aparelhos.
0: Muito bem, a Série A do Campeonato Brasileiro, nesse exato momento, tem a liderança do Palmeiras, com 48 pontos, 23 jogos. Flamengo jogou ontem, 23 jogos, 45 pontos. Lembro mais uma vez, hein? Lembro mais uma vez. Vitória do Vasco hoje mantém ali tudo próximo. Ali o Flamengo vai pra cima do Palmeiras. O Atlético Paranaense, segundo colocado.
4: Ele sai do rebaixamento.
0: Ele sai do rebaixamento. Você acha que o torcedor do Flamengo hoje, Éboli, tá torcendo mesmo pro Vasco ou assim? Tá torcendo pro Vasco?
4: Lógico.
0: O torcedor do Mengão tá torcendo muito pro Vascão hoje.
4: Como torceu pro Fluminense no jogo contra o Palmeiras. É isso. Mesmo com a rivalidade, o que interessa hoje pro Flamengo é ultrapassar o Palmeiras.
0: Sim.
4: É ultrapassar o Palmeiras.
0: E o que interessa pro Vasco é sair do Z4.
4: Exatamente.
0: Mesmo que aproxime o Flamengo do Palmeiras. Tem certeza disso?
4: Absoluta certeza.
0: Então tá bom. Deixa eu confirmar então aqui a tabela do Campeonato Brasileiro de novo. Palmeiras na liderança, Flamengo segundo, Atlético Paranaense terceiro e o Fluminense fecha o G4 com 41 pontos. Na parte de baixo da tabela, tem o Mirassol, 17º colocado com 23, o Remo, 18º colocado com 23, o Vasco, 19º colocado com 22. Olha aqui, gente, o Inter jogou ontem, foi a 25, o Grêmio joga hoje, o Santos ainda joga hoje, o Vasco tem 22, não basta só vencer, né? Se vencer, sai. Se vencer, vai sair do Z4, gente. Chapecoense, última colocada, com apenas 11 pontos. Você tá ligado aqui no Futebol Globo CBN? Vasco, eu tô esperando a sua mensagem. 97.9988. 97.9988. Gente, e é só uma perguntinha. A perguntinha pra galera do Vasco: é pra ganhar hoje e deixar o Flamengo colado no Palmeiras? O Flamengo com a possibilidade real de ganhar mais uma vez o Campeonato Brasileiro. Hoje o Vasco perde para o Palmeiras, porque tem muito campeonato ainda. Como disse o Éboli, o campeonato não acaba hoje. E o Vasco resolve a vida dele depois, mas ajudou o Verdão. Ajudou o Palmeiras a se distanciar do Flamengo. Pode mandar mensagem. Qual é a sua opinião para o jogo de hoje? É pra ganhar e deixar o Flamengo se aproximar de mais um título, ou perde hoje e o Palmeiras fica mais longe do Flamengo, fica mais favorito ao título? O Vascão ajuda o Verdão e prejudica o Flamengo. Qual é a sua opinião? Pode mandar mensagem aqui, ó. 97.9988. Já, já, hein? A gente vai pro intervalo e já, já eu vou te ouvir. Sabe onde? Aqui, ó. No Futebol Globo CBN. 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

49 no segundo tempo. Escanteio vai ser cobrado na ponta. Cobra agora da Cuiabano. Devolve para Rojas. Põe na área para testar.

0: O Vasco é o time do amor. E o Vasco que perdia por 2-0, foi construindo o marcador, chegou a 2-1, chegou
1: Thiago Mendes.
0: E agora chega 3-2 com o capitão Thiago Mendes. Boa, boa, boa, Thiagão. Meteu essa em Thiago. Leva a loucura a galera vascaína com mais essa virada. Boa, boa, boa, Thiago Mendes. E ele foi lá e deu recado pro goleiro. Tem que respeitar. E agora tá lá. De virada 3.
2: Canta, canta a galera vascaína, dá o climinha, Regi, dá o climinha, isso, dá o climinha da galera, ó. Olha o tamanho da galera do Vasco, gente. Respeita, respeita a galera do Vasco. Já já tem Vasco e Palmeiras na rodada 24 do Campeonato Brasileiro, gente. E eu tô só fazendo uma perguntinha, tá? É pra ganhar hoje e ajudar o Flamengo? O Vasco hoje, se vencer, gente, deixa o Flamengo colar no Palmeiras. É isso mesmo? É isso mesmo? 97.9988. Fala. Fala aí, galera.
3: Galera, opa! Taxista.
2: Fala, Léo.
3: É, minha opinião com relação ao jogo do Vascão hoje.
2: Sim.
3: É o Vasco tem que ganhar, independentemente se vai ajudar.
2: Boa.
3: O time A, B ou C. O
2: Vasco isso aí, pensa nele, né?
3: O Vasco
2: isso aí.
3: Tá com a corda no pescoço.
2: Verdade.
3: Então, não tem jeito, não tem jeito. É aquele o mal necessário, né? Tem que ajudar o Flamengo.
2: Isso aí.
3: Pra começar a reagir no campeonato.
2: É isso, é isso. Pra ganhar hoje vai ajudar o Flamengo. Isso mesmo. É isso mesmo, né? Se o Vasco vencer hoje, ajuda o Flamengo. 97.9988. Fala aí, galera.
4: Aelo, galera. Opa. Da Globo CDN, boa tarde.
2: Boa tarde.
4: Aqui é Everaldo de São José de Meriti.
2: Fala, Evê.
4: Com certeza o Vasco vai ganhar do Palmeiras hoje. Não estão se preocupados com o Flamengo.
2: Boa, isso aí.
4: Vai ter
2: isso
4: aí. Vasco e Flamengo também.
2: É verdade.
4: Vasco tira 3 pontos do Flamengo e deixa tudo igual.
2: Perfeito. Boa, cima, boa. Perfeito. Isso aí, ó. É a opinião da galera, gente. Eu só tô fazendo uma perguntinha. A galera opina aqui, ó. 97.9988. 97.9988. Fala, galera.
5: Milton Vicente de Carvalho.
2: Fala, Milton.
5: Sou vascaíno.
2: E aí?
5: Hoje eu torço pro Palmeiras.
2: Olha aí, ó. Olha aí.
5: A gente tá de olho na Sul-Americana.
2: Tá vendo?
5: Tá sendo lambada. Tem que sofrer.
2: Sou o campeonato não acaba hoje. É isso.
5: A maioria aqui é palmeirense hoje. Somos vascaínos. Mas essa mulambada não pode ganhar um título.
2: É rivalidade. É rivalidade. Eu entendo também. Eu entendo também.
6: Absurdo.
2: Não, absurdo não, Éboli. Não é absurdo não. É o pensamento do torcedor.
6: O
2: eu
6: Vasco
2: entendo,
6: fez o dele no primeiro turno.
2: Eu entendo. Eu entendo o torcedor. Pelo amor de Deus, vamos respeitar a opinião do torcedor. Eu entendo o torcedor, essa rivalidade. Ver o Flamengo de novo campeão, gente.
6: Tá bom.
2: É pra ver de novo o Flamengo campeão, é isso mesmo? O Vasco sofrendo, sofrendo, sofrendo. E o Flamengo ganhando, ganhando, ganhando. Pelo amor de Deus. Pelo amor de Deus. 97.9, ninguém aguenta mais isso, gente. Qual é o torcedor do Vasco que aguenta esse sofrimento?
6: Aí tem que todo mundo sofrer.
2: Ué, vem sofrer comigo, né? Vem sofrer um pouco também.
6: O outro tá sofrendo comendo caviar, companheiro.
2: Ah, meu Deus do céu. De novo Flamengo campeão, chega de Flamengo campeão. É isso que o torcedor do Vasco tem que pensar, gente. Mas tudo bem, eu só tô fazendo uma perguntinha. Ó, galera, aqui é o seguinte, o espaço é democrático. Todo mundo participa, todo mundo opina. E tem todo o direito de dar opinião. Só isso. É só isso. 97.9988, fala. Fala aí, galera.
7: Boa tarde, amigos da Rádio Globo. Edinho Jatobá, que ele passa na Paraíba.
2: Fala, amigo.
7: Torcedor do Mengão.
2: E aí?
7: Eu quero que o Vasco se ferre.
2: Olha aí, ó.
7: Ele se afunde mais ainda.
2: É a rivalidade.
7: Esses 6 pontos que tem na frente aí, que o Palmeiras vai conquistar aí, ganhando o Vasco.
2: O Flamengo tira depois. É isso aí.
7: 6 pontos contra o Mirassol em casa, depois
2: aí,
7: vai direto contra o Palmeiras.
2: É a rivalidade.
7: Quero que o Vasco
2: isso é a rivalidade.
7: Mais,
2: vai,
7: um
2: vai,
8: Isso.
9: Obrigado, obrigado pela passagem. Isso chama-se rivalidade. Isso é rivalidade, gente. O outro não quer, um não quer ver o outro bem. Imagina o Flamengo campeão de novo. E o Vasco só lá embaixo, não ganha um título há anos. Você tá louco? 97.099, já já Thalita Jutsi, hein? Já já informações de Vasco e Palmeiras com Thalita Jutsi. Fala, fala aí, galera.
10: Pera, boa tarde, Beto Lima de Realengo.
9: Fala, Betão.
10: Eu, sinceramente,
9: e aí?
10: Prefiro não ganhar o título brasileiro que depender do Vasco da Gama.
9: Olha aí, ó.
10: Ok?
9: É rivalidade.
10: Saudações rubro-negras.
9: Isso. Rivalidade, gente. Isso chama-se futebol. Futebol, futebol tem rivalidade. Se não quer rivalidade no futebol, não desce pra brincar. 97.9988, já já, outras opiniões. Gente, eu só estou fazendo uma perguntinha. O campeonato não acaba hoje. É isso mesmo, Vascaíno? É pra ganhar o jogo hoje e deixar o Flamengo se aproximar do Palmeiras, da liderança do campeonato? E bater mais uma vez campeão? De novo o Flamengo campeão, Vascaíno? É isso que você quer pra sua vida? É só uma perguntinha. O campeão. Ah, mas o Vasco vai sair do Z4. Mas o campeonato não acaba hoje. Não acaba hoje. Então vamos lá. Já já outras opiniões. Thalita Júdice, você tá aí, Tatá?
11: Tô aqui, Chiquinho.
9: Então dá uma atualizada aí no diário de Vasco Palmeiras, tá quente, né, Tatá?
11: Tá. Tá um negócio danado, Chiquinho. Tá demais, Chiquinho. E até por conta dessa preocupação que o Vasco tem no Campeonato Brasileiro, né? O Z4 tá na 19ª posição da competição. A equipe Cruz Maltina, que hoje se vencer, chega a 25 pontos e aí empurra o Internacional para dentro do Z4 por conta dos critérios de desempate. O Vasco chegaria a 6 vitórias. O Inter tem 5 vitórias, até porque empatou ontem com a equipe do Atlético Mineiro. O técnico Pedro Emanuel, que chegou no Vasco ali naquela reta final da pausa para a Copa do Mundo, teve pouco tempo de trabalho mesmo para conseguir, enfim, implementar as ideias, está tendo que fazer isso com a competição acontecendo. Só que não é só o Campeonato Brasileiro que está acontecendo para o Vasco. O Vasco, nesse momento, apesar de estar no Z4, está vivo na Copa do Brasil e também na Copa Sul-Americana. Inclusive, chegou às quartas de final das duas competições. E ele foi questionado na última coletiva, após a goleada em cima do Olímpia no Defensores del Chaco, por 4-1. Como é administrar isso, essa situação? Estar no Z4 do Campeonato Brasileiro, mas também ter a possibilidade de conquistar 2 títulos. Se existe a perspectiva de que pode ser que ele abandone as Copas para focar as atenções no Brasileirão.
12: É lógico que temos um sentido de urgência no Brasileirão. É a nossa competição maior, é aquilo que é um objetivo que nós temos a noção de que, apesar de estar tudo muito equilibrado ainda, ter sido só 3 jogos do segundo turno, mas temos a noção que temos que arrepiar caminho, como eu costumo dizer. Infelizmente não foi o jogo da virada, da vitória que nós pretendíamos contra o Santos. Podemos debater isto mais um bocadinho, mas eu acho que este é o caminho. É olharmos para todas as competições, pela grandiosidade do clube, pela ambição que este grupo está a demonstrar. Não vou abdicar, vou ser sincero, mesmo que a direção fale comigo sobre isso. Eu acho que seria injusto nós, neste momento e nesta fase das competições, abdicarmos, seja do que for. Os jogadores têm dado uma resposta fantástica. Fizemos 6 trocas neste jogo e eles demonstraram, com exibições fantásticas individuais, que a equipa pode contar com eles. Portanto, é isto que eu quero e alimento na nossa equipa. Por isso, e é também bom para quem chega, também perceba que tem que trabalhar muito para conquistar o espaço, porque somos uma equipa competitiva, somos uma equipa onde todos querem e ainda bem jogar e que ficam chateados por não jogar, mas acima de tudo que nos dá este valor, esta qualidade e esta humildade de poder lutar pelo seu lugar, o seu espaço, fazendo a nossa equipa melhor.
11: E é importante, né, reforçar o que o Pedro Emanuel falou, nem que a diretoria do Vasco peça que ele priorize uma competição, ele não vai fazer isso, ele vai tentar chegar nos 3 títulos.
13: Né? Dá os parabéns ao Pedro Emanuel. Dá os parabéns ao seu Pedro Emanuel.
8: Clube grande é assim, parabéns. É isso aí, tem que abrir mão de nada.
11: É isso, ele falou que vai, claro, né? O objetivo principal é sair dessa zona de rebaixamento no Campeonato Brasileiro para permanecer na Série A para 2027, mas que mesmo que o Pedrinho, que hoje comanda o Vasco, né, direção do Vasco, peça que ele abdique da Copa do Brasil e da Copa Sul-Americana, ele não vai fazer isso, até porque, como ele mesmo disse, ele acha que o elenco do Vasco tem capacidade de fazer isso. E aí está um ponto importante. O Pedro Emanuel tem conseguido fazer com que jogadores que não estavam numa situação boa no Vasco, num momento positivo, consigam render melhor, né? Eles estão rendendo melhor nesse momento, até mesmo jogadores que estão saindo do banco de reserva estão conseguindo ali de alguma forma não cair tanto assim com o rendimento da equipe do Vasco. Vasco que teve aí contratações nessa segunda janela, o Colide e o Sousa são as principais contratações, sendo que o Sousa hoje começa entre os titulares para a partida contra o Palmeiras. E o próprio Pedro Emanuel também falou, após o duelo contra o Olímpia, sobre essa evolução da equipe do Vasco. E aí ele citou os dois últimos jogos. O jogo contra o Santos, onde o Vasco sai atrás do placar, começa jogando melhor, mas acaba sofrendo gol e não consegue a reação. E o completo oposto, que foi o jogo contra o Olímpia. Jogando fora de casa, Vasco sofre o gol, consegue o empate, mais do que isso. A goleada jogando fora de casa para carimbar a vaga nas quartas de final da Copa Sul-Americana. E ele falou um pouco sobre esses dois cenários e, de certa forma, já avaliando essa evolução da equipe cruz-maltina.
12: Nem quando perdemos com o Santos, que foi uma derrota muito dura para nós, muito castigadora por tudo aquilo que se passou no jogo. No final, olhamos só para o resultado, nós, enquanto comissão técnica e mesmo o próprio clube, percebeu que, de facto, nós, a estrutura toda, nós estamos no caminho certo. O resultado foi penalizador, mas a exibição e aquilo que foi a produção foi boa, até determinado momento do jogo, até sofremos o primeiro gol. E hoje foi exatamente isso que aconteceu, com uma alteração. Tivemos a capacidade e o discernimento e a tranquilidade de acreditar naquilo que é o nosso trabalho e naquilo que é o nosso valor. E a equipa manteve-se serena, mesmo tendo sofrido um grande golo. E quando é assim, só nos resta trabalhar e continuar com o plano que nós tínhamos delineado.
11: E aí, Chico, retomando uma coisa que o Éboli falou ainda no giro de destaque sobre a manutenção, sim, do trio ofensivo, né, que, enfim, foi muito importante no duelo contra o Olímpia, a gente precisa pontuar aqui algo em relação a esse momento do Vasco ofensivo. É claro que a torcida tem uma implicância muito grande com os atacantes que estão à disposição da equipe hoje, e talvez nem o próprio Andrés Gomes escape dessas críticas do torcedor, mas aí fazendo uma análise mais do trabalho do Pedro Emanuel, e aí começa esse trabalho após a Copa do Mundo. O Vasco jogou 10 partidas. O problema do Vasco tem sido justamente marcar, porque quando consegue fazer gols, os atacantes quase sempre participaram de todos. A gente precisa destacar que foram 10 jogos. Em metade desses 10 jogos, o Vasco não conseguiu sair do zero no placar. Perdeu, inclusive, para o Vitória, sofreu algumas derrotas nesse processo, mas em metade não conseguiu marcar. Porém, nos outros 5 jogos que conseguiu, 7 gols saíram dos pés dos atacantes, dos 11 gols marcados pelo Vasco. 11 gols marcados, um gol foi contra, um gol do Puma Rodrigues, 2 gols do Thiago Mendes e o restante dos gols marcados por atacantes. 2 do Brenner, inclusive ele marca naquele clássico contra o Fluminense pela Copa do Brasil. O Spinelli também tem 2 gols marcados. Adson, David e o próprio Andrés Gomes fecham essa conta da equipe cruz-maltina. Então, apesar dessa crítica dos torcedores, desse momento mais complexo entre a torcida do Vasco, com nomes como Spinelli, David e tudo mais, eles têm conseguido participar, de certa forma, quando o Vasco consegue chegar ao gol adversário. É um fato, precisa melhorar essa questão da efetividade que foi citada pelo Pedro Emanuel ao longo da coletiva, mas quando consegue chegar no gol, esses caras estão conseguindo participar dos gols do Vasco e, de certa forma, carimbando não só classificações nas Copas, mas buscando pontos. A gente destaca, apesar das classificações nas Copas, com o Pedro Emanuel, o Vasco ainda não conseguiu vencer no Campeonato Brasileiro. Então, hoje também é um jogo importante nesse sentido para buscar os primeiros 3 pontos sobre o técnico português. Equipe cruz-maltina escalada para o duelo de hoje com Léo Jardim, Paulo Henrique, Cuesta, Robert, Renan e Cuiabano, Sousa, Tietê, Thiago Mendes, Adson, Andrés Gomes e David. O Palmeiras vai a campo com Carlos Miguel, Giai, Barbosa, Gustavo Gomes e Arthur, Marlon Freitas, Andrés Pereira e Alan, Maurício, Vitor Roque, e o artilheiro do Brasileirão com o Palmeiras, Flaco Lopes, Chico.
13: Legal, valeu, Thalita. Éboli, queria te ouvir rapidinho, né? Porque depois a gente vai ouvir a galera, né? Com a opinião do torcedor. Você disse, né, que o Pedro Manuel tá correto, não tem que abrir mão de competição alguma. Até porque, né, já tá nas quartas, né? Das duas, né, gente? Agora, meu amigo. Agora faltam o quê? Faltam 10 jogos, né? 5 de um e 5 de outro, não é isso? 5 da Sula e 5 da Copa.
8: É, porque
13: da Copa do Brasil, né?
8: Mata-mata e final um jogo único, né?
13: Isso. Então, agora, meu amigo.
8: Finais
13: agora,
8: de mata-mata e jogo único.
13: Tá na hora do sacrifício também, né? Agora,
8: claro.
13: Agora tem que ir.
8: Claro,
13: tem que ir.
8: Chico, um clube grande, ele vive de títulos. É tão importante quanto evitar o quinto rebaixamento é quebrar essa secura, esse jejum de títulos. E qualquer título que for possível nesse momento pro Vasco, acho que tem que correr atrás. Tem que correr atrás. No início do ano, tem que correr atrás de campeonato estadual, tem que correr atrás de Taça Guanabara, tem que correr atrás de qualquer taça.
13: É muito tempo.
8: A imagem,
13: sem título, gente.
8: Levantar é a taça, tempo. Isso é importante para um clube como o Vasco. Isso pontua a história de qualquer clube, ainda mais um gigante como é o Vasco. Então não tem que abrir mão de nada, não. Mas é sacrifício. Não, o Vasco veio agora aí de 50 dias. Por causa da Copa do Mundo, há um mês acabou a Copa, então não tem por que agora ficar poupando jogador. Tem que administrar isso, nossa, vai administrar a minutagem aqui e ali, vai usar um pouquinho mais o elenco, mas não pode inserir no ambiente esse sentimento de que eu vou poupar aqui para ganhar ali. Isso não é uma equação certa no futebol, não é uma equação certa. E digo mais, na maioria das vezes você poupa ali e perde aqui também. Então, porque você relaxa, você provoca relaxamentos num ambiente extremamente competitivo. Então, é faca nos dentes em todas as competições e acabou.
13: Esse é Carlos Eduardo Éboli, comentarista no Futebol Globo CBN. E eu só tô fazendo uma perguntinha pra galera do Vascão, hein? É só uma perguntinha. É pra ganhar hoje, Éboli, só pra deixar claro.
8: Ah.
13: Então, hoje é pra ganhar o jogo, mesmo que o Flamengo se aproxime do Palmeiras. É isso, Éboli?
8: Time grande tem sempre que ganhar.
13: Olha aí, ó. E a rivalidade, então, fica de lado, porque nessa hora o campeonato não acaba hoje, gente.
8: A rivalidade continua, vai ter outras 14 rodadas pra torcer contra o Flamengo.
13: Então, a rivalidade não acaba hoje. Não acaba hoje. O Flamengo hoje pode se aproximar ainda mais do Palmeiras. É isso que você quer pra você, hein, torcedor vascaíno? Pode mandar mensagem pra gente. 97.9988. Fala aí, galera.
14: Quem tá falando aqui é o Jules de Brasília.
13: Fala, amigo.
14: Sou vascaíno.
13: Diga lá.
14: Tô aqui com os meus filhos dentro do carro escutando a CBN Rio.
13: Bacana.
14: Bora, Vascão. Vasco não tem nada a ver com Palmeiras.
13: Isso.
14: Essa boa. Briga entre Palmeiras e Flamengo.
13: Isso aí.
14: Vascão na cabeça. 2-1.
13: Obrigado.
8: Já tá ensinando pros filhos o que
13: isso,
8: é o ser.
13: Isso. O que é ser Vascão da Gama. Isso aí. O tamanho do Vasco, gente. Tem que respeitar esse clube. 97.9988, fala. Fala aí, galera.
15: Boa tarde, galerinha da Globo. Boa tarde a ela. Quem tá falando aqui é o cantor e taxista Pericão Blanco.
13: Fala aí.
15: Então, hoje, Vascão 2-1 no Palmeiras, hein? 2-1. Não para ajudar o rival.
13: Sim.
15: Negativo. O Vasco vai ganhar pra
13: joga
15: ajudar
13: por ele
15: mesmo.
13: Isso valeu. Aí. Obrigado,
15: galera.
13: Pericão. Valeu, cantor. Só faltou cantar um pouquinho aí. Da próxima vez, canta pra gente aqui, rapaz. Pra ver se você é bom mesmo cantor, cara. Pode mandar mensagem pra gente. 97.9988. Fala. Fala aí, galera.
16: Boa tarde, Rádio Globo. Aqui é Milton Leonardo, flamenguista.
13: Fala, amigo.
16: Essa enquete aí do Vasco ganhar hoje ajuda o Flamengo? O Vasco ganhar hoje, ele vai se ajudar, cara. O Flamengo
13: isso
16: não precisa
13: aí.
16: Da ajuda do Vasco, não.
13: Não precisa.
16: Só pra lembrar, eu tô com jogo a menos ainda e
13: isso.
16: Tem um confronto direto com o Palmeiras. Então,
13: verdade.
16: O Vasco tem que fazer a sua parte, independente... Se vai ajudar o Flamengo ou não, até porque estamos no começo do segundo turno.
13: Isso.
16: Então o Vasco precisa de ganhar para ajudar ele. Não vai ajudar o Flamengo em momento nenhum.
13: Bem lembrado.
16: Foi até
13: bem
16: bom
13: lembrado.
16: Perder ontem.
13: Bem lembrado.
8: Foi
13: bem
8: bom
13: lembrado.
8: Perder ontem?
13: Não, foi nada de bom perder
8: foi
13: ontem.
8: Foi bom, velho, eu não tô entendendo mais nada.
13: Não, também não tô. 97.9988, fala. Fala aí, galera.
17: Boa tarde, amigos da Rádio Globo. Carlos Éboli, Francisco Aiello, é
13: opa.
17: Alberto Paiva de Itaperuna.
13: Alberto,
17: o
13: Betão.
17: Negócio é o seguinte, Aiello.
13: Fala, Betão.
17: O Vasco tem que pensar em relação de rivalidade com o Flamengo dentro de campo com bola no pé contra
13: isso.
17: O Flamengo.
13: Isso aí.
17: A não ser isso, situação extra-campo, Nem Flamengo de BAP tem que se envolver com o Vasco, nem Vasco com o Flamengo.
8: Boa.
17: O Vasco está em situação crítica dentro do Campeonato Brasileiro. Oportunidade de sair da zona jogando contra o Palmeiras, que é um time dificílimo. Vasco tem que ganhar hoje, ponto final.
8: Verdade.
17: Um abraço pra todos vocês.
8: Esquece o Flamengo, gente. Esquece o Flamengo. Ah, porque o Flamengo vai ser campeão brasileiro de novo. Esquece o Flamengo, gente. Esquece o Flamengo. Ah, mas vai ser campeão brasileiro mais uma vez. Esquece o Flamengo. 97.9988. Fala aí, galera.
18: Quinho, boa tarde. Quem tá falando é o Patrick Flamengo. Quer dizer, vascaíno. Hoje é Vascão na cabeça.
8: Ah, tá? Senti.
18: Certeza que nós vamos ganhar o Palmeiras.
8: Olha
18: vamos
8: aí,
18: ajudar
8: ó.
18: O Flamengo, quer dizer, o Flamenguinho.
8: Olha aí,
18: a,
8: ó.
18: A ficar lá na liderança, lá no topo da tabela. Não na liderança, mas na cola do Vasco. Valeu.
8: Tô
18: saudações do Bruno. Quer dizer, saudações vascaínas.
8: Valeu. Percebi a malandragem. Percebi a malandragem, né? Tá hoje torcendo pro Vasco. Tá bom, então. São 3h49, já tem bola rolando. E você faz o quê? Você vem com a gente no Futebol Globo CBN.
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0: pontos à frente do Flamengo. Vasco e Palmeiras vem aí, vamos contar tudo no Futebol Globo CBN para você em movimento, você no carro, você no aplicativo, no celular e para quem tá de olho na telinha e o áudio do Futebol Globo CBN. E agora vem aí a Tatá com os artistas do jogo. 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Palmeiras.
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dentro do Nubank Park. E para isso vem escalado com um Léo Jardim no gol. Na lateral direita, 96, Paulo Henrique, Zé

Tietê e 23, o capitão Thiago Mendes. O trio de ataque é com 28, Adson 11, Andrés Gomes e 7, David. No banco de reservas, o técnico Pedro Emanuel tem 13, Fusato 2, Pumita 6, Piton 80, Bruno André 43, Lucas Freitas 83, Ramon Vick 88, Barros 82, Avelar 17, Nuno Moreira 18, Marino 9, Colídio e 77, Cláudio Spinelli.

0: Flamengo na liderança do Campeonato Brasileiro. E para isso vem escalado com um Carlos Miguel no gol. Na lateral direita, 4, Giai. Dupla de zaga com 2, Alexander Barbosa. E 15, o capitão e homenageado hoje no estádio, zagueirão Gustavo, xerife Gustavo Gomes. E na lateral esquerda, fechando o setor defensivo, 56, Arthur. Meio campo com 17, Marlon Freitas. 8, Andrés Pereira. E 40, Alan. O trio de ataque é com 18, Maurício. 9, o Tigrinho, Vitor Roque. 42, Flaco Lopes. No banco de reservas, Abel Ferreira. Tem 14, Marcelo Lomba. 3, Bruno Fux. 7, Felipe Anderson. 11, John Arias. 12, Kelvin. 26, Murilo. 30, Lucas Evangelista. 32, Emiliano Martinez. 37, Riquelme. 39, Heitor. 45, Eric. E 50, Luiz Pacheco.
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0: 24ª rodada do Campeonato Brasileiro, Palmeiras e Vasco no Nubank Park. Galera toda de Santa Catarina. Pita, Braulio da Silva Machado. Ele é auxiliado por Thiago Americano Laves e Alex dos Santos. No VAR, também de Santa Catarina, Rodrigo D'Alonso Ferreira.
2: 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Já tivemos ontem 2 jogos do Campeonato Brasileiro, 2 para o Fluminense, 1 para o Remo, Cruzeiro 2, Flamengo 1. Amanhã o fechamento da rodada 24, Botafogo e Atlético Paranaense no Nilton Santos às 20 horas, e em seguida entraremos na semana das Copas, a semana da Copa do Brasil no Futebol Globo CBN. Vem aí o Vasco da Gama com uma missão dupla: Duda Éboli, sair da zona do rebaixamento e dar uma mãozona pro Flamengo.
3: É, a mão que o Vasco quer é sair da zona de rebaixamento, é o mais importante pro Vasco, numa missão dificílima, dificílima. Agora é o seguinte, se colocou nisso aí, se colocou na zona de rebaixamento, a pressão mais uma vez está gigantesca, se vira, não tem mais como ficar escolhendo adversário, escolhendo o jogo para reagir. É, a reação tem que ser sempre no próximo, tem que ser no jogo de agora. E agora é o Palmeiras, líder do campeonato, que vem sendo alvo de muitas críticas, corretamente, muitos questionamentos, não está conseguindo responder bem nos jogos em casa, principalmente, e certamente vai querer dar uma resposta diferente depois do tropeço de ontem do Flamengo. Então, isso torna a partida ainda mais difícil para o Vasco, mas é isso. O leão do dia é o porco.
2: Pois é, e o Vasco tá igualmente ao Palmeiras, qualificado também para a Copa do Brasil. O Vasco jogará na quarta-feira em São Januário contra o Vitória, e o Palmeiras receberá no Nubank Park o time do Santos na quarta-feira também.

0: Toma as providências agora para o início da partida, pontualmente em São Paulo. São 16 horas, temperatura de 23 graus. O juiz apita e rolou, a bola começa o jogo. A saída foi dada pelo Vascaíno e a bola já recuada no interior da grande área para Léo Jardim. Ele procura virar pela direita para Paulo Henrique. A defesa do Palmeiras faz o primeiro corte com Barbosa. Barbosão, ex-Botafogo, adianta pela intermediária. A bola vai e volta no meio-campo. Vascaíno retoma pela defesa. Sousa fazendo a primeira participação do jogo. O jogador argentino, ele coloca a bola pela linha lateral para o Palmeiras cobrar. Lateral cobrado na esquerda pelo Arthur. Volta a bola para Barbosa. Ele tenta pela intermediária, procurava jogado com Flaco Lopes e desarmado. A defesa vascaína retoma no meio campo, vai André Gomes, adianta na intermediária, volta para o Thiago Mendes, mais atrás da defesa para Robert Renan e dá a bola à direita para Cuesta. O jogador colombiano domina a bola, volta de novo na meia direita, procura jogada com André Gomes, ele adianta, passa mal a bola, volta pela direita para Paulo Henrique, é atropelado por trás pelo Arthur, a bola vai pela linha lateral, tocada pelo jogador vascaíno, lateral já cobrado na intermediária, a bola volta de novo no meio campo para a defesa do Palmeiras, ela é recuperada pelo Gustavo Gomes, que dá na frente, volta pela intermediária para Marlon Freitas vira pela direita, busca a jogada com Andréas Pereira, novamente para Marlon pela lateral direita, adianta com força para Giai, ele não consegue reter a bola, ela vai pela linha lateral para o Vasco cobrar, já cobra Cuiabano, devolve na esquerda para Robert Renan, que devolve ao goleiro Léo Jardim, no interior da grande área, ele vai até a altura da meia lua, volta a bola de pé direito, adianta pela ponta para Paulo Henrique, procura soltar a bola pela direita para Adson, chega atrasado, volta Marlon, retoma pelo Palmeiras e recua para o goleiro Carlos Miguel, o gigante goleiro dos Palmeiras, ele adianta a bola de pé direito, bota na intermediária para Diay, faz uma nova tentativa na direita, ainda com o jogador Alan, a bola vai pela linha lateral, outra vez pela direita, vai ser cobrado pelo time do Palmeiras. Chegamos a 2 minutos e meio do primeiro tempo, este jogo da rodada 24 do Campeonato Brasileiro, pode alavancar o Vasco da Gama, mas tem que ganhar do Palmeiras, Vascão, tem que ganhar. Lateral na direita para o Palmeiras, já cobra pela direita Alan devolve na intermediária, bota a bola na frente para Vitor Roque, novamente Alan é desarmado, a defesa corta com Sousa, ele adianta a bola no campo do Palmeiras, retoma pelo lado esquerdo Alexander Barbosa, o Barbosão volta a bola na intermediária para Arthur para Marlon Freitas, outra vez pela defesa para Alexander Barbosa, ele domina a bola pela parte central da intermediária, volta pela defesa ainda para Andréas Pereira desloca a bola pela ponta para Giai devolve na intermediária para Andréas, bota para correr pela direita, vai ainda o jogador Alan, corta Sousa, ele coloca no novamente a bola pela linha lateral para o Palmeiras cobrar. Aos 3 minutos, já com algumas participações do jogador Sousa, quando agora o Vitor Roque pede que o jogo seja paralisado por um motivo nobre. Hein, Tata?
1: A chuteira do pé direito saiu, ele tá calçando novamente.
0: Tá lá calçando, abotoando lá a chuteira, tá lá ajeitando o cadastro, o jogador Vitor Roque, o camisa número 9 do Palmeiras. 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
0: 4 minutos no primeiro tempo, Vitor Roque já tá de pé de novo, acertou lá o cadastro do sapato e a bola volta a rolar da intermediária para o Palmeiras. O Palmeiras tem a posse na bola pela defesa com Gustavo Gomes, volta pela direita, a Giai devolve ao goleiro Carlos Miguel no interior da meia lua. Ainda Carlos Miguel, o gigante goleiro do Palmeiras, volta a bola pela defesa para Gustavo Gomes, adianta na intermediária para Andréas Pereira, volta no lado esquerdo agora para Barbosa no interior da grande área para o Gustavo Gomes outra vez na esquerda para Barbosa, o Vasco tenta fazer uma pressãozinha para retomar a bola no campo do Palmeiras, força Barbosa a colocá-la pela linha lateral cobrado pela defesa vascaína, o Vasco já no ataque pela direita com Paulo Henrique, volta a bola para Adson, ele devolve no campo do Vasco na defesa vascaína para o zagueiro Cuesta, o colombiano tem a posse na bola na parte central da intervenção intermediária. Vira o jogo pela direita para Tietê.

0: Devolve a bola, passa mais uma vez da intermediária para Cuesta, Cuesta para Sousa, o argentino pela direita para o colombiano Cuesta, ainda Cuesta com a bola dominada, procura fazer a jogada pela intermediária, ele devolve para Sousa, vai começar tudo de novo pelo time vascaíno, ele erra ali na velocidade da bola e coloca pela linha lateral outra vez por Palmeiras cobrar. Marque o tempo! 40 para acabar, para terminar o primeiro tempo no Nubank Park, no tapetinho da tia Leila. E no placar, olha ele aí:
1: Vasco
0: 0,
1: Palmeiras
0: também 0. Volta o Vasco, André Gomes na grande área, dá para Cuiabano, levantou, botou na área, tenta Thiago, não pega, a defesa corta, a bola sai da grande área do Palmeiras, no primeiro bom ataque vascaíno pelo lado esquerdo, na sequência a bola volta para a defesa vascaína, retoma na intermediária novamente o André Gomes, ainda André Gomes com ela dominada, bota pelo meio campo, devolve a bola para Cuesta, vira pela direita para Paulo Henrique, dá para Tietê de novo na direita para Paulo Henrique, para Adson, para Paulo Henrique, ele em velocidade tenta, disputa a bola pelo lado esquerdo com o jogador Arthur, vai para fora, vai pela linha de fundo e o árbitro dá tiro de meta pro Palmeiras, Salita.
2: Isso, uma tentativa ali do Paulo Henrique, mas foi bem ali na marcação Andrés, bola saiu direto pela linha de fundo, sem toque de ninguém do Palmeiras.
0: O tiro de meta já cobrado pelo goleiro do Palmeiras, Carlos Miguel, adianta a bola pela defesa, volta pela intermediária, puxa a jogada pelo meio campo, procurava tocar a bola ainda para o Flaco Lopes, é desarmado, o Vasco retoma de novo pela intermediária, vai Cuesta, bota pela direita para o Adson, Adson domina, volta a bola pelo meio campo, dá uma campanha. Baiota vai pro chão, mas já tá de pé de novo, o camisa 28 vascaíno, devolve a bola pela intermediária, vira o jogo para Sousa, Sousa na esquerda para Robert Renan, é o Vasco da Gama tentando imprimir velocidade na jogada, vai lá, tenta pela ponta, Andrés Gomes é desarmado, a defesa corta, a bola vai de novo, tocada pelo Cuiabano, vai pela linha lateral para o Palmeiras cobrar. A essa altura, qual é o primeiro cenário? Aos 7 no primeiro tempo do Daeboli.
3: É um jogo muito amarrado no meio de campo, vai você agora, vai.
0: Volta o Palmeiras, Flaco pela ponta direita, devolve a bola pela intermediária, busca a jogada pela ponta, ele correu, é desarmado, a defesa corta, a bola sai de novo pela linha lateral e é pro Vasco cobrar.
3: E o Vasco marcando muito bem, o Vasco não dá espaço pro Palmeiras pensar o jogo, não deixa, evita qualquer tipo de pressão, um jogo bem morno nesse início, mas que interessa até ao Vasco, e a única boa escapada até agora foi do Vasco, então se comporta muito bem o Vasco na partida.
0: 8 do primeiro tempo, o juiz da partida marcou tiro de meta já cobrado pelo Vasco, a bola vem para Flaco, tenta a jogada, bota na intermediária, virou pelo lado esquerdo, buscava a jogada com Vitor Roque, ele é desarmado, o Vasco retoma de novo pela intermediária, vai Paulo Henrique, dispara, é desarmado por trás pelo Marlon e ferrou em Tata.
2: Cartão amarelo pro Marlon Freitas, camisa 17 da equipe do Palmeiras, o Paulo Henrique conseguiu sair muito bem da marcação e encaixando um ataque bom pro Vasco e o Marlon na falta derrubou o jogador do Vasco.
0: A falta vai ser cobrada pelo Thiago Mendes, o camisa 23 pelo time vascaíno, toma posição para fazer a cobrança, ao lado dele tá lá Tietê, saiu então primeiro cartão amarelo do jogo para Marlon Freitas, o camisa 17 do Palmeiras. A falta cobrada pela intermediária pelo Thiago Mendes, devolve pela defesa para Sousa, vira o jogo para Robert Renan devolve a bola na ponta, é o Vasco pressionando, tenta David, vira o jogo do lado esquerdo, a bola chega na ponta para Andrés Gomes, ele correu, é desarmado, a defesa corta novamente pela direita com Giai, Giai devolve a bola pela intermediária, Cuiabano retoma de novo pelo Vasco, chuta a bola, bate no jogador do Palmeiras e vai novamente pela linha lateral para o Cuiabano cobrar, ele toma posição para fazer a cobrança, devolve a bola na intermediária, passa na esquerda para o Thiago Mendes, evolui o Vasco, volta a bola novamente para Cuiabano, num drible, tira lá o jogador do Palmeiras da jogada, adianta na intermediária pro Thiago, bota na área, agora David chuta, explodiu do goleiro Carlos Miguel. Thalita!
2: Mas não tava valendo, David é um dos jogadores que mais fica em impedimento no Campeonato Brasileiro, na hora do passe do Thiago Mendes, ele tava bem à frente, consegue a finalização Mas já não tava valendo mais nada.
3: É, mas nessa aí eu achei que o Thiago Mendes, né? Que eu acho que pensou lento, porque o David se colocou em impedimento, você falou muito bem, Tata. Mas ele tinha passagem do Andrés Gomes ali, talvez fosse a melhor opção, porque tava muito evidente que o David estava mal posicionado.
4: Marque o tempo! 35 para acabar, para terminar o primeiro tempo no Palestra, no antigo Palestra, o Nubank Park, a casa do Palmeiras. E o placar, olha ele aí: 0.
1: Palmeiras
4: também 0.
5: Central, em Salvador, 10 do primeiro tempo: 0 Vitória, 0 Bahia.
4: 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A bola é do Palmeiras com Andréas Pereira na intermediária. Ele vira já no campo vascaíno para Diay e devolve a bola pela ponta direita. Procura Andréas, bota na ponta para Alan, ele adianta, a bola tocada por ele, mas o árbitro marca que ela saiu tocada pelo Robert Renan e é escanteio, vai ser cobrado pro Palmeiras pela ponta direita. Já são 11 minutos, o escanteio vai ser cobrado pela direita. Toma posição Andréas Pereira, vai botar lá no bolinho, vai botar lá no bafafá. É um bom momento agora pro Palmeiras. Alô, Léo Jardim, meu goleirão, essa aí é com você. A bola vai lá para a grande área. Toma posição Andréas Pereira pela ponta direita. Sinaliza para a cobrança do escanteio. Partiu para a bola, levantou. A defesa corta a bola cortada pelo Cuesta. Volta na intermediária. Dá uma furada na bola antes o jogador Alan. Ela volta no meio-campo para o Adson. Adson domina no lado esquerdo para o ataque. Bota agora para David. Primeiro ele derrubou o jogador do Palmeiras e o cara do Palmeiras depois agarrou ele, mas a falta já estava marcada contra o Vasco, Tata.
2: David puxou o Diay. Tinha uma disputa ali no início, uma disputa normal pelo lado esquerdo, a bola quica e aí a disputa fica mais intensa, só que o David acaba puxando o Diay e impede o lateral do Palmeiras de chegar nessa bola.
4: São 12 minutos, faltando 33 para acabar, para terminar o jogo. Ontem tivemos pelo Campeonato Brasileiro, Fluminense 2-1 para o Remo, Cruzeiro 2-1 para o Flamengo. E amanhã o complemento da rodada, às 20 horas amanhã, Botafogo e Atlético Paranaense, 8 da noite no Nilton Santos, no Futebol Globo CBN. Já vamos chegar a 13 minutos do primeiro tempo e o jogo continua meio morninho, hein, Duda?
3: É, o que repito, é bom pro Vasco, né? O Palmeiras mais uma vez um time com pouquíssimas ideias, amarrado na boa marcação do Vasco, extremamente previsível o Palmeiras em campo.
4: 13 do primeiro tempo, 0-0, o marcador, o Palmeiras avança na esquerda com o Arthur, volta a bola na intermediária para Marlon Freitas. Marlon Freitas desloca a bola para Andréas Pereira, no grande círculo, vai com a bola dominada, volta ainda no setor de defesa pela direita para Gustavo Gomes, bota para correr o Flaco Lopes, chega primeiro goleiro Léo Jardim para pegar pelo Vasco na chegada na grande área. Ele adianta com as mãos pela direita, bota a bola para Paulo Henrique, ele volta pela direita para Tietê, devolve ainda pela defesa vascaína para Cuesta, o colombiano domina e recua novamente para o goleiro Léo Jardim. Ele vira o jogo na esquerda para Robert Renan, adianta para Cuiabano, tenta a corrida na esquerda com Andrés Gomes. A defesa do Palmeiras retoma novamente na intermediária com Gomes. Gustavo Gomes adianta para Marlon Freitas, desloca a bola pela ponta para Alan, lá vem o Palmeiras com perigo. Alan pela intermediária, tenta Flaco Lopes, é desarmado, a defesa vascaína faz o corte no meio campo, vai lá David, perde a bola, retoma novamente Andréas Gomes, ainda Andréas Gomes com ela dominada, tentou a jogada, todo atrapalhado, bota a bola novamente pela linha lateral. Começou cedo, hein, Duda?
3: É, começou a se embaralhar com as pernas, já tá fazendo um bom trabalho naquele setor ali, mas se enrola todo.
4: Volta o Vasco pela defesa, pela direita com Paulo Henrique, ele domina a bola pela intermediária, dá para Adson, ele com habilidade tira Barbosa com drible, vira o jogo pelo lado esquerdo, busca a jogada com Andrés Gomes, ele dispara pela intermediária para Adson, lá vai o Magrelinho, vai cruzar na grande área, levantou, tentou David, a defesa corta e a bola vai pela linha de fundo. Boa puxada Baixada Vascaína. Thalita.
2: Jogada que começa e termina com o Adson. Começa pelo lado direito, ainda no campo de defesa. Ele consegue sair bem da marcação e termina lá no lado esquerdo, já no campo de ataque, no levantamento buscando o David. É escanteio pro Vasco lá pela esquerda.
4: Lá quase 15, já quase 15. Vasco na gama, deu uma boa puxada agora e levou perigo para a defesa do Palmeiras. O escanteio vai ser cobrado pelo lado esquerdo, pelo time vascaíno. A bola vai lá para a grande área. É o colombiano André Gomes, um atrapalhado. Vamos ver se ele faz um gol atrapalhado. O gol maluco, beleza, que a galera tá querendo, André Gomes. O escanteio já cobrado, a bola vai lá para a área. Ela é tocada ainda pelo Thiago Mendes, vai pela linha de fundo. É tiro de meta para o Palmeiras cobrar. Marque o tempo. Tendo meia hora para acabar, para terminar o primeiro tempo em Sampa. E o placar, olha ele aí.
1: Vasco
4: 0,
1: Palmeiras
4: também 0. Beleza? 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Daqui a pouco vem aí a resenha do Chico Aiello no intervalo com Duda e a Tatá aqui no Futebol Globo CBN. A bola é do Palmeiras pela direita. O Palmeiras procura puxar a jogada da intermediária. Vai lá, Maurício é desarmado. Vai pro chão. O juiz para, marca, dá uma nova falta para o Palmeiras cobrar. A falta cobrada pelo próprio Maurício. Devolve para Andréas Pereira. Volta pela defesa para o Gomes. Gustavo Gomes com ela dominada, ele puxa a jogada novamente pelo direito, é para Andréas Pereira, ainda pelo campo de defesa do Palmeiras, vai com a bola dominada, perto da linha que divide o campo, dá uma paradinha, solta pela direita, procurando Alan, é desarmado no meio do caminho pelo Andréas Gomes, retoma pelo Vasco, faz a puxada no contra-ataque, entrega a bola para Adson, vira pela direita para Paulo Henrique, é o Vasco ainda pelo seu campo de defesa, Paulo Henrique recua a bola para Cuesta, Cuesta procura uma opção de jogada para frente, dá para o Tietê, que recua por segurança ao goleiro Léo Jardim. 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
4: 17, a bola é do Palmeiras, na intermediária, na esquerda com Arthur. Arthur devolve para Alexandre Barbosa, levanta, bota a bola perto da área. A defesa corta a bola, volta pela direita. Retoma novamente Jai, bota na ponta, procura Alan. Alan novamente, Alan. Alan domina pela intermediária, volta a bola para Marlon Freitas. Marlon Freitas mais atrás é Gustavo Gomes. Hora da área, devolve na esquerda para Arthur. Vai levantar na grande área, devolveu, passou errado. Corta pela defesa vascaína, Cuesta. Arma o contra-golpe agora com o Tietê. Tietê procurava lá o David, ele não entendeu nada e ainda deu bronca, hein, Tata?
2: Porque foi um lançamento muito ruim também, né? O David estava marcado ali por dois jogadores do Palmeiras, a bola ainda teve ali um desvio, mas não dava para ele chegar, até porque o lançamento foi muito forte.
4: 18 minutos do primeiro tempo, 0, Vasco 0, Palmeiras no Nubank Park, a casa do Palmeiras. Jogo das 16 horas na rodada 24 do Campeonato Brasileiro. O Palmeiras é o líder do campeonato nesse momento com 49 pontos. Ele tem 4 nesse momento à frente do Flamengo e ontem perdeu a chance de assumir a liderança ao ser derrotado por 2-1 pelo Cruzeiro. O outro jogo carioca de ontem, Fluminense 2-1 pro Remo, e amanhã tem Botafogo e Atlético Paranaense. Já passamos de 18 minutos do primeiro tempo, 0-0 em São Paulo. O Palmeiras avança com Barbosa. Barbosa bota a bola para frente, adianta no interior da grande área, tentativa do Maurício, chuta, a bola vai pela linha de fundo, tocada ainda pela defesa vascaína, é escanteio pelo lado esquerdo para o Palmeiras cobrar. Daqui a pouco vamos chegar aos 20 minutos, o escanteio no lado esquerdo vai ser cobrado pelo Andréas Pereira, ele toma posição pelo Palmeiras, vai levantar a bola na grande área, coloca a bola lá no lugar dela, no quarto de círculo, perto da bandeirinha, o juiz da partida toma posição, vai lá, toma posição, Andréas partiu pra bola, cobrou escanteio, levantou, a defesa corta, a bola sai da grande área, o cuiabano fez o corte de cabeça, o Vasco aproveita o embalo, retoma ainda com David, David vira o jogo pela direita para Adson, domina, vai o Magrelinho, tenta David, ele vai pro chão, mas tá valendo, a defesa faz o corte, a bola volta para Maurício, domina outra vez na intermediária, devolve a bola para Marlon Freitas, Marlon mais atrás da defesa,
0: defesa ainda para Gustavo Gomes. O paraguaio solta a bola pela direita para Diaye, quando o árbitro para o jogo. Agora deu uma congelada, hein, Thalita?
2: O jogador do Palmeiras está caído lá na grande área do Vasco. É o Alan, camisa 40, sentiu, vai se levantando aos poucos, por isso que o juizão parou.
0: Marque o tempo! 25 para acabar, para terminar o primeiro tempo. E o placar em São Paulo? Olha ele aí!
1: Vasco
0: 0!
1: Palmeiras
0: também 0! Quem tá de olho na telinha, o áudio é melhor deixar com a gente. Agora já passamos em 20 minutos o primeiro tempo, o Palmeiras aciona pro ataque, vai lá o goleiro Carlos Miguel, gigante, bota a bola de área a área, ela chega limpa pro goleiro Léo Jardim.
3: Esse aí, o líder do campeonato, depois o Abel não quer receber pergunta questionando a qualidade do time do Palmeiras. Partida horrorosa do Palmeiras.
0: Volta o Vasco, vai Adson fora da grande área, virou pelo lado esquerdo, tentou Thiago, vai bater, chutou, salvou o goleiro Carlos Miguel, voltou pra Tietê, ele colocou, mas colocou muito mal. Outra chance do Vasco. Thalita,
2: jogada que começa pelo lado direito, na puxada de ataque, troca de passes entre Paulo Henrique e Adson, camisa 28, entrega pro Thiago Mendes, que na altura da meia lua chuta rasteiro, mas não tão no canto assim, nem com efeito e força pra defesa do Carlos Miguel. Na sequência, o Tietê isola a bola.
3: Eu acho que o Vasco não está entendendo, né? A facilidade que se apresenta de maneira inesperada.
0: Volta o Vasco, o Adson vira o jogo no meio campo, entrega pro Thiago Mendes, vira pela defesa, volta pela direita para Paulo Henrique, mais atrás da intermediária para Cuesta, Cuesta manda para o argentino Sousa, Sousa de novo na intermediária para Tietê, devolve a bola pelo lado direito para Cuesta, que devolve outra vez ao goleiro Léo Jardim pelo time vascaíno. 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
0: São 22 no primeiro tempo, faltando 23 para acabar, para terminar o primeiro tempo. 0 Vasco, 0 Palmeiras em São Paulo, na rodada 24 do Brasileirão. E o Vasco vale a luta de novo na esquerda com Sousa. Sousa para Adson, lá vai o Magrelinho, retoma a bola pela intermediária, bota na esquerda. Entrega na ponta para Tietê, devolve na intermediária para o Thiago Mendes, outra vez para Adson. É o Vasco trabalhando no campo do Palmeiras, na intermediária pelo lado esquerdo. A bola chega na ponta, tenta ainda o Andrés Gomes, é desarmado. A defesa corta pela direita com o Maurício. Maurício entrega de novo na intermediária, volta a bola para Flaco Lopes, é desarmado. Vai para o chão o jogador argentino, mas o Palmeiras segue no ataque com o Arthur. Devolveu na esquerda, na ponta para Vitor Roque. Lá vai o Tigrinho, domina, prende a bola. Marcado pelo Cuesta, tenta dar uma sambadinha ali na frente do colombiano, vai pra lá, vai pra cá, a bola não sai do lugar, finalmente mexe na bola lá, o Vitor Roque, marcado ainda pelo Cuesta, Cuesta dá uma dura nele, comete a falta, o juiz para e a falta tá marcada. E o Cuesta sai reclamando do lance, hein, Tata?
2: É, foi um lance de disputa pelo lado esquerdo com o Andréas, o juiz viu falta do zagueiro do Vasco ali em cima do jogador do Palmeiras. Palmeiras pelo lado esquerdo, bola na área, Vasco tem que ficar atenta, o Palmeiras é a equipe que mais fez gols de cabeça na temporada, 20 no total.
0: E a falta é perigosa, realmente a falta é perigosa. Andréas Pereira toma posição para fazer a cobrança na esquerda, vai botar lá no bolinho. Já são 23 minutos do primeiro tempo, 0 Vasco, 0 Palmeiras. A bola vai lá para o interior da grande área, tá lá também Arthur. Andréas posicionado no pé direito, no prolongamento da grande área, levantou, a defesa corta, volta a bola, rebate novamente David pelo Vasco, de longe é o complemento, a bola vai pela linha de fundo, é tiro de meta no chute do Diaye pro Vasco cobrar.
3: É isso que o Palmeiras quer, como disse a Tatá, o Vasco tem que ficar atento. O Palmeiras joga para construir jogadas de área, para ter a oportunidade de jogar a bola na área, um futebol pobre. E as facilidades estão se apresentando para o Vasco. O Vasco teve uma grande chance, aliás, a chance até agora do jogo, a chance do jogo foi o gol perdido pelo Thiago Mendes. Não pode perder, mas chance como essa se apresenta, tem que aproveitar.
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9: Marque o tempo.
8: 20 para acabar, para terminar o primeiro tempo em São Paulo. E o placar, é dele aí. Zero.
10: Palmeiras.
8: Também zero.
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8: 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O Vasco tem novo lateral pela direita, cobra Paulo Henrique, adianta na intermediária, tenta David, é agarrado pelo Barbosa, o juiz finge que não viu. A bola vem de novo pela defesa vascaína, retoma pela direita Paulo Henrique, dá para Adson, Adson cruza a linha que divide o campo, carrega o Vasco outra vez pela intermediária, bota a bola na direita para o Paulo Henrique, outra vez para Adson. E o juiz para o jogo de novo, quando o Vasco estava atacando, Thalita.
2: Isso aí que não faz sentido nenhum. O Vasco tinha posse pelo lado direito, o Adson estava trocando passes ali, buscando o ataque. Ele parou o lance para poder brigar com o Barbosa e o David para eles pararem de discutir.
7: Pô, é brincadeira isso, sem dúvida.
3: É, o juiz também não ajuda. Vou te falar, até agora Vasco e Palmeiras estão roubando o nosso tempo, hein?
8: Volta, volta a bola outra vez da intermediária. A bola volta pela defesa, retoma Marlon. Marlon Freitas domina novamente pelo Palmeiras. Ele vai pela parte central da intermediária, ainda com a bola dominada. Marlon Freitas vira o jogo lentamente pela defesa para Gomes. Gomes, Gustavo Gomes, o paraguaio, na direita para Diay. Devolve a bola na ponta para Alan. Alan vai cruzar a linha que divide o campo, volta a bola de novo pela intermediária, trabalha, dá para Marlon Freitas. Marlon Freitas vira o jogo para Maurício, bota a bola na ponta, longa pelo lado esquerdo para Arthur. Ela saiu, é tiro de meta, outra vez vai ser cobrado pelo time do Vasco da Gama. O Vasco que tem na quarta-feira um jogo importante pela Copa do Brasil, primeiro jogo das quartas, outro Vitória em São Januário. Imagina como vai estar São Januário na quarta-feira nesse jogaço. E o Palmeiras também, pela Copa do Brasil, vai receber o Santos em São Paulo, no Nubank Park, pela Copa do Brasil também. Lateral pela defesa vascaína, toma posição Paulo Henrique para fazer a cobrança, adianta a bola para Adson, ele empurrado pelo Arthur, o juiz finge que não vê. A bola vem ainda pelo meio campo, recuperada pela intermediária, a bola vem na ponta, o Adson reclama, não sei se com a arbitragem ou com o seu companheiro, jogador Paulo Henrique. Na sequência, a bola vai outra vez pela linha lateral, mais uma vez pro Vasco cobrar pela ponta direita. Já chegamos a 27 minutos do primeiro tempo e o técnico vascaíno, o Pedro Emanuel, vai lá reclamar com o quarto árbitro, hein, Thalita?
2: Ele reclamou ali por conta da decisão que o árbitro deu a favor do Palmeiras, mas uma reclamação contida do Pedro Emanuel.
8: 27, a bola outra vez da intermediária e agora o Paulo Henrique vai lá reclamar com o quarto árbitro também. O quarto árbitro está servindo ali realmente como aquele que recebe todos os recados, não só do técnico, como também dos jogadores e endereçados à arbitragem, que também é uma arbitragem chata, lenta, hein, Duda?
3: É, mas o jogo é mais chato que a arbitragem, é mais chato que a arbitragem, os dois times estão muito mal. É um jogo tecnicamente fraquíssimo, em 27 minutos, uma única finalização, excelente chance para o Vasco e nada mais, nada acontece.
8: Falta cobrada, olha o Vasco com Robert e Renan fora da área, chuta à esquerda do goleiro Carlos Miguel, vai pela linha de fundo. 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
8: 29 minutos, chegamos a 29 minutos do primeiro tempo, 0 para o Vasco, 0 para o Palmeiras, no Nubank Park. A bola volta pelo meio campo vascaíno, retoma Souza, vira pela direita, procura Adson, corre lá o Magrelinho, a bola vem antes para o Alexander Barbosa, dominado pelo Palmeiras. O ex-jogador do Botafogo adianta a bola de pé esquerdo, bota pela intermediária, trabalha pelo meio campo, a bola vai e volta para Adson, domina pelo Vasco, devolve para Tietê, para Adson, vira pela direita para Tietê, a jogada é boa, ele chuta, ele faz uma alavanca muito forte, Thalita.
2: O passe errado primeiro foi do Adson, ele poderia ter entregado ali pro Thiago Mendes pelo lado esquerdo, tava mais livre, mas deu ali pro Tietê, que tinha a opção do Paulo Henrique aberto pela direita, preferiu a finalização, pegou muito embaixo, a bola passou muito longe do gol do Carlos Miguel.
0: O goleiro do Palmeiras já cobra o tiro de meta, bota a bola na frente na grande área, vem a bola para Flaco, Flaco Lopes pela intermediária, vira o jogo na esquerda para Arthur, bota a bola na cabeça, agora no peito, bota no chão, devolve na esquerda para Alexander Barbosa, Barbosão pela intermediária, volta a bola pela defesa, movimenta no meio campo para Gustavo Gomes, adianta, dá para Maurício, mais atrás para Gustavo Gomes, é o Palmeiras ainda pela sua defesa, vai Gustavo Gomes, dá uma paradinha, volta a bola na esquerda para Barbosa, Barbosão vai passar de novo lá para o Gustavo Gomes, olha aí, a bola chega de novo ao camisa 15 do Palmeiras, Gomes, Gomes na intermediária pela direita para Diay, bota a bola na ponta para Alan, Alan com ela domina, é Alan ou Alan o nome desse cara, hein, Duda?
3: É Alan.
0: Alan, Alan, é isso aí, é o Alan, a bola volta na intermediária, ela volta para Cuiabano, Cuiabano domina de novo pelo meio campo, recupera a bola, Barbosa virou pela direita, Flaco Lopes põe na área, defesa corta novamente com Robert Renan, retira da grande área, vai lá, retoma na moral o André Gomes, mas o juiz diz que ele cometeu falta, Thalita.
2: O Thiago Mendes, capitão do Vasco, reclama bastante ali com o Braulio da Silva Machado, dizendo que não houve a falta, mas o juizão viu a falta em cima do Flaco Lopes, lá pelo lado direito, a favor do Palmeiras.
0: Pois é, a falta outra vez da intermediária vai ser cobrada pelo lado direito, caiu lá o jogador Giai, o juiz da partida parou, marcou, e no bom momento do André Gomes, ele agora tem que reclamar, eu não tenho condição de fazer nada, Duda.
3: É, eu até achei que foi um lance ali mais ombro no ombro do que propriamente falta, né? Achei que foi uma forçação, uma marcação da arbitragem, vale a reclamação.
0: 31, faltando 14 para acabar, para terminar o jogo, a falta vai ser cobrada contra o Vasco na intermediária, vai lá André Gomes, ele Andréas Pereira toma posição para fazer a cobrança pela direita, vai botar lá no bolinho, vai dar balançada lá para a grande área, olho do Gustavo Gomes, toma posição Sam Andréas Pereira, pela ponta direita, vai levantar a bola na grande área, vascaína, já tá autorizado pelo juiz, partiu pra bola, levantou, botou na área, tenta Gomes, bota lá no bolo, a bola volta, Barbosa tocou, voltou, completa ainda Vitor Roque, e ela vai pela linha de fundo. 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
0: 32 minutos do primeiro tempo, 0 Vasco, 0 Palmeiras no Nubank Park. O tiro de meta cobrado pelo goleiro Léo Jardim, adianta pela intermediária, bota a bola pelo meio campo, ela é recuperada pela defesa, vai Maurício, Maurício bota a bola pela ponta, defesa corta outra vez o Robert Renan, Robert Renan vira no campo do Palmeiras, vai lá Vitor Roque, dá uma entrada na bola, ali pelo chão é desarmado, o Vasco retoma de novo, a bola chega na esquerda, ela vai pela intermediária, cai o jogador vascaíno, tá lá caído Tietê, o juiz para, marca, dá uma nova falta em cima do camisa número 3 do Vasco da Gama, numa falta cometida pelo Diay na intermediária do Palmeiras. Já são 33 minutos do primeiro tempo, o Vasco da Gama tá tentando aí uma nova passagem da defesa para a intermediária do Palmeiras, da defesa pro ataque, uma nova falta na intermediária, vai ser cobrada na esquerda, uma posição Cuiabano, o Cuiabano é balançado, hein, Cuiabano, essa aí é lá para raspadinha, ele toma posição para fazer a cobrança, o Andrés Gomes chega lá também pelo time vascaíno, o Cuiabano sinaliza, vai levantar a bola na grande área, o Andrés parou, lá vai Cuiabano, ele partiu para a bola, levantou, botou na área, Barbosa corta de cabeça pelo Palmeiras e a bola volta pela intermediária para Paulo Henrique, Paulo Henrique que devolve pelo lado esquerdo, bota a bola de novo para Cuiabano, Cuiabano na ponta para André Gomes, outra vez para Cuiabano, mais atrás da defesa para Paulo Henrique, inicia a jogada agressiva, vascaína, na direita para Cuesta, Cuesta tenta Sousa, devolve na direita para Adson, corre com ela dominada para David, outra vez para Sousa, Sousa vai lá, perde a bola, retoma a bola, tenta o drible, dá ali uma caneta em cima do jogador Arthur, bota a bola pela direita e vai pro chão, anda, aparece Barbosa, bota a bola outra vez e
12: o jogador força com bola e tudo pela linha lateral. Barbosa, isso aí é briga de argentino, hein, Tatá?
2: Barbosa não perde viagem nunca, no carrinho. Foi só na bola ali e conseguiu cortar. O Sousa fez uma bela jogada individual pelo lado direito, lateral com o Paulo Henrique agora.
12: Olha aí, o Barbosa quebrou a bandeira, hein, Thalita?
2: É, chegou forte ali, né? O Sousa ainda caiu também, então bateu o Barbosa, bateu o Sousa, já era, não vai dar não.
12: Deu um carrinho na bandeira, hein, Duda?
13: Isso aí é cartão amarelo, hein? Mas não utilizou a bandeira aí. Vai cair, senhor. Tá tentando equilibrar, vai não. Vai
12: pessoal da manutenção do Palmeiras tá lá tentando reequilibrar ali naquele, no buraco do tapetinho, mas tá difícil. Bom, e agora o árbitro resolveu abandonar a bandeira que tá lá, coitada, toda triste. Lateral cobrado pela direita pelo Paulo Henrique, bota na grande área, a defesa do Palmeiras faz o corte, o Vasco retoma novamente com Cuesta, mas antes houve uma falta, Marco, o juiz na intermediária do Palmeiras. Marque o tempo. 35, faltando 10 para acabar, para terminar o primeiro tempo. E o placar, olha ele aí.
1: Vasco
12: 0,
1: Palmeiras
12: também 0.
14: Central.
15: Lá em Bragança Paulista, 0 Bragantino, 0 Grêmio.
12: 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Daqui a pouco vem aí a resenha do Chico Aiello no intervalo da Central da Bola com o Duda e a Tatá no Futebol Globo CBN. Já chegamos a 36 minutos do primeiro tempo, 0 Vasco, 0 Palmeiras. A bola volta para a defesa do Palmeiras com Gomes, bota na intermediária ainda pelo campo do Palmeiras para Diay. Diay devolve a bola para Gomes. Gomes passa na intermediária, tenta, volta agora, a bola pela intermediária dá para Vitor Roque. Vitor Roque vem armar pelo meio campo, devolve pelo meio, entrega para Marlon. Marlon novamente para Vitor Roque, tenta a jogada individual, dá um mergulho, vai pro chão e o juiz para, marca, dá uma nova falta na intermediária e com a reclamação lá do capitão Thiago Mendes pelo Vasco, Thalita.
2: O Thiago Mendes está reclamando muito, já vai receber cartão por conta de reclamação. Foi uma falta ali do Sousa, do Tietê, todo mundo chegou ali em cima do Vitor Roque, falta bem marcada pelo árbitro.
12: Impressionante, o juiz do lado. Bom, e continua lá o problema da bandeira, a manutenção foi chamada, mas ninguém. Ah, agora resolveram o problema. Abemos bandeira, hein, Duda?
13: É, botaram uma nova, né? Aquela ali vai pra
12: manutenção. É isso aí, uma nova falta na intermediária para o Palmeiras cobrar na frente da grande área. Já são 37 minutos do primeiro tempo, 0 para o Vasco, 0 para o Palmeiras. Uma nova falta na intermediária. Vai lá o Andréas Pereira tomando posição para cobrança. Bate Maurício, volta a bola para o Andréas, levantou, botou na área, tentou Barbosa. A bola vai longa, vai pela linha de fundo. É tiro de meta para o Vasco cobrar. 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
13: Nem a bola parada tá funcionando pro Palmeiras, né? Impressionante. Se no início estava bom pro Vasco segurar o Palmeiras, já deu para entender que o Palmeiras não vai rolar pressão. E aí cabe ao Vasco tentar acelerar um pouquinho mais o jogo. Dá pro Vasco buscar uma imposição e pelo cenário dessa partida, não é nenhum absurdo falar que o Vasco tem totais condições de vencer o jogo, mas precisa mostrar algo diferente também, que o jogo vai caindo numa mesmice onde nada acontece para os dois lados.
12: 38, a bola volta na cobrança do lateral vascaíno, vem a bola na direita com o Adson, o juiz para o jogo mais uma vez e sinaliza que houve a falta em cima do camisa 28 vascaíno. 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
12: 39, são 39 agora do primeiro tempo, 0-0, é o marcador no Banco Parque em São Paulo, mas o Vasco vai à luta pela direita com Paulo Henrique, procurava jogada na intermediária, desarmado pela defesa, o corte feito pelo Barbosa, o Vasco vai lá, retoma com Sousa, adianta, dá para Paulo Henrique, é desarmado pelo Vitor Roque, lá vai o Tigrinho, desarmado na esquerda pelo jogador Sousa, o juiz para, marca, dá uma nova falta.
14: O juiz tá aí parando devagar, devagarinho. O Vitor Roque vai cavando, vai mergulhando. O árbitro da partida vai entrando na dele e o jogo continua realmente devagar, devagarinho. Já são 39 do primeiro tempo, 0-0 é o marcador. Mas pode rolar alguma coisa boa, hein? A qualquer momento tudo pode acontecer. O Palmeiras pela ponta direita com o Diay, é desarmado na esquerda pelo André Gomes, coloca a bola outra vez pela linha lateral para o Palmeiras cobrar pela direita. Lateral já cobrado pela ponta pelo Diay, devolve na intermediária, dá para Alan. Alan dá uma paradinha pela ponta direita, tenta a jogada, vai ainda, busca a jogada Maurício. Maurício devolveu pela direita para o Andréas Pereira, novamente na ponta para Maurício. É o Palmeiras que cerca a grande área vascaína. A bola vem ainda para Barbosa, adianta na intermediária, passa pela direita para Diay, busca a jogada o Andréas Pereira, na ponta para Alan, dá uma paradinha, ainda Alan com ela dominada, tenta o drible, desarmado na esquerda pelo Thiago Mendes, que domina de novo pelo Vasco, bota para frente com o Andréas Gomes, é desarmado, a bola vai na defesa, corta Sousa, bota pela linha lateral para o Palmeiras cobrar. Marque o tempo. Faltando 5 para acabar, para terminar o jogo em São Paulo. E o placar no Nubank Park. Olha ele aí. 0. Palmeiras. Também 0. Amanhã, 20 horas, amanhã no Nilton Santos tem Botafogo e Atlético Paranaense. Atlético Paranaense, fechando a rodada 24 do Brasileirão. Ataca Alan pela direita, cruza, põe na área, tenta Flaco, tenta ainda Arthur, cabeceou e ela vai pela linha de fundo. É escanteio, Thalita.
2: Escanteio, cruzamento do Alan lá pelo lado direito, ele consegue encontrar na esquerda o Arthur, mas não consegue, porque antes o Paulo Henrique corta de cabeça, manda direto pela linha de fundo. É escanteio pro Palmeiras pela esquerda, Andrés na bola.
14: 41-41, faltando 4 para acabar, para terminar o primeiro tempo, 0-0, escanteio pelo lado esquerdo, Andrés Gomes vai partir para a bola, o juiz da partida ordenou, levantou, Léo Jardim dá um tapa na bola, desvia a trajetória e coloca pela linha lateral pro Palmeiras cobrar pela ponta direita. Alan toma posição para cobrança pelo time do Palmeiras, vai levantar a bola outra vez pela intermediária. Ainda Alan pela ponta direita, vai levantar a bola, levantou, botou na área, tenta lá, Barbosa é desarmado, a bola volta na área, tenta, Vitor Roque testou e o goleiro Léo Jardim tá lá para pegar, imediatamente solta a bola de pé direito, adianta, dá para Paulo Henrique, é desarmado, a bola cortada pelo Andréas Pereira, coloca outra vez pela linha lateral pro Vasco cobrar. 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
14: Já são 42, faltando 3 para acabar, para terminar o primeiro tempo, 0 para o Vasco, 0 para o Palmeiras na rodada 24 do Campeonato Brasileiro. A bola vem de novo na intermediária para a defesa vascaína, retoma Cuesta pela direita, desloca a bola na ponta para Tietê, procura dar uma embaladinha, Vasco na gama, vira para Sousa, Sousa faz uma passagem para o Tietê, Tietê passa errado, tenta Adson, a defesa corta de novo, a bola sai da grande área, ela volta pelo lado esquerdo, retoma Barbosa pelo Palmeiras, evolui pela intermediária, bota a bola na esquerda para Arthur, desarmado, Adson comete a falta, o juiz para, marca, dá uma nova falta na intermediária. 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
14: 43, a bola vem outra vez com o ataque do Palmeiras pela ponta, tenta Alan, devolveu, botou na área, vai lá Maurício, chuta, a defesa corta, volta a bola para Barbosa, perde a bola, retoma Andréas Pereira, bota para Barbosa, Barbosão está lá envolvido como se fosse um atacante, ele desarmado pelo David, bota pela direita para Adson, devolve na esquerda, passa errado, corre, corre Andréas Gomes. Chega, primeiro corta pela defesa de Ai, retomando a bola de novo pela intermediária. Quando o Vasco na gama, dá uma nova boa puxada aí, Thalita.
2: Jogada boa ali do Vasco agora no contra-ataque, só que o passe do Adson não foi bom. E aí o Diay, uma recuperação muito boa do lateral do Palmeiras. Na sequência, o Andrés fez falta em cima do Diay. cartão amarelo para o camisa 11 do Vasco.
14: 44-44 vai acabar, vai terminar daqui a pouco o primeiro tempo. 0 Vasco, 0 Palmeiras. Cartão amarelo para Andrés Gomes, o camisa 11 vascaíno. A bola vem de novo pela defesa do Palmeiras, retoma, bota a bola Gomes. Gomes pela intermediária, puxa a jogada pela defesa para Marlon Freitas. Ainda Marlon Freitas com ela dominada. É o Vasco outra vez pela, é o Palmeiras outra vez pela defesa. A bola vem no meio-campo, retoma pela intermediária, busca a jogada, vai lá Flaco com ela dominada. O argentino bota a bola para frente, corta pela defesa. Paulo Henrique de cabeça pelo Vasco, entra Barbosa e adianta a bola outra vez pela linha lateral para o Vasco cobrar, ainda no seu campo de defesa. Vamos chegar a 45, lateral cobrado pela direita pelo Paulo Henrique. Ele devolve mais uma vez ao goleiro Léo Jardim, no interior da grande área. Léo Jardim de pé direito desloca a bola pela ponta para Paulo Henrique, é desarmado pelo Marlon Freitas. Ele retoma pelo Palmeiras, mas entrega de presente para o Paulo Henrique, e dá de presente também para o Arthur. A bola volta para Sousa, ele retoma pelo Vasco, dá para Cuesta, que recua para o goleiro Léo Jardim, no interior da grande área. Já bateu 45, vai acabar, vai terminar daqui a pouco, minha gente. A bola vem de novo para a defesa do Vasco pela direita, retoma Cuesta pela intermediária, volta a bola pelo meio campo, bota na frente, tenta Adson, lá vai o Magrelinho. Magrelinho hoje está com disposição, hein? Bota a bola na ponta, dá para o Thiago Mendes, tenta na esquerda para Andrés Gomes, vai entrar na grande área, bola levantada, vai pela linha de fundo. Que perigo, cuiabano, Talita.
2: Boa jogada do Vasco, bela jogada do Vasco, começa com o passe do Thiago Mendes, de cuiabano, uma finalização com muito risco para o gol do Carlos Gomes, Carlos Miguel. Ela pega ainda o efeito e vai caindo, mas vai direto pela linha de fundo. 2 minutinhos de acréscimo.
14: Então, 46, agora mais um para acabar, para terminar o jogo. E o Vasco vem fazendo as jogadas principais da partida, hein, Duda?
3: É, duas.
14: Volta a bola outra vez na intermediária para a defesa vascaína, retoma ainda Marlon Freitas, ele tenta a jogada pela meia direita, bota a bola pela ponta, faz a tentativa para Diay, Diay devolve, dá para Alan, Alan na ponta direita, tenta de novo, a bola vai lá para a área, tenta Marlon, a defesa corta, ela vai pela linha de fundo, toca Sousa, escanteio para o Palmeiras cobrar aos 46, estamos no último minuto do primeiro tempo. Lateral cobrado pela ponta direita, vai Alan, domina fora da área, vai tentar bater, levantou, a bola bate no David e o Vasco tem chance de puxar o contra-ataque. Adson bota pela direita para Paulo Henrique, ele evolui pela intermediária, tá lá na grande área, ainda prepara, levanta para David, chutou, o goleiro pegou na cara do goleiro Carlos Miguel. David, Talita,
2: do David facilita a defesa de qualquer goleiro. A jogada foi certeira, certeira. O Adson começa, entrega pro Paulo Henrique pelo lado direito. Era ali 4 jogadores do Palmeiras contra 3 jogadores do Vasco. Passe do Paulo Henrique foi muito bom pro David, que consegue a finalização de primeira com o pé direito, mas não finaliza com efeito nem com velocidade, mas se ele faz o gol, talvez seria anulado, porque mais uma vez o David estava mal posicionado.
14: Bom, e o juiz termina o primeiro tempo.
17: Vasco, Palmeiras. Palmeiras.
14: E agora vem aí
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18: Na CBN, 4h47 no horário de Brasília, intervalo de jogo no Nubank Park, 0 pro Vasco, 0 também para a equipe do Palmeiras. Aliás, gente, nada de gol até agora nos jogos das 4 do Campeonato Brasileiro. Lá em Bragança Paulista, 0 Bragantino, 0 para o Grêmio, e lá no Bavi, em Salvador, no Barradão, 0 para o Vitória, 0 também para a equipe do Bahia. Já já tem Carlos Eduardo Éboli, comentarista no Futebol Globo CBN, e a opinião do Éboli para esse primeiro tempo. Barbosa, fale, a gente ouve.
19: Mas acho que no segundo tempo a gente vai conseguir finalizar a jogada que estamos criando. Só falta, acho que os últimos 15, 20 metros para concretizar e acabar saindo gol.
20: Obrigado.
21: Muito bem, tá aí o Barbosa, né, gente? Admitindo que o Palmeiras produziu muito pouco nesse primeiro tempo e espera que o time tenha a capacidade de finalizar no segundo tempo. Já já tem Carlos Eduardo Éboli e já já também tem a sua participação aqui com a gente. 97.9988. 97.9988. Adson, jogador do Vasco, fala em entrevista ao Premier e a gente ouve.
22: A gente está conseguindo colocar o jogo que o professor pediu para a gente. O time do Palmeiras é um time muito forte aqui, a gente sabe da qualidade deles. Mas a gente está sabendo lidar bem com a pressão e nesse contra-ataque só tem um pouco mais de calma para a gente fazer o gol.
23: Tá certo, muito obrigada, Adson.
21: Muito bem, tá aí o Adson, né? Admitindo bom primeiro tempo do Vasco e um pouco mais de atenção no contra-ataque para quem sabe fazer o gol. O Vasco teve uma ótima chance com o Thiago Mendes. E no final do jogo com o David agora, mas eu tô com a Thalita, tá? O David tava em posição irregular. 0 Vasco, 0 Palmeiras. Você pode mandar mensagem pra gente. Curtiu esse primeiro tempo? Jogo ruim, mas o resultado de 0-0. Você curtiu? Manda mensagem pra gente. 97.9988. 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

0: 50 no horário de Brasília, Carlos Eduardo Éboli, comentarista do Futebol Globo CBN. Qual é o seu destaque? O resumo de um primeiro tempo muito pobre, de 0 Vasco, 0 Palmeiras, Éboli.
1: É, vamos ver se alguma coisa parecida com o futebol entra em campo no segundo tempo, né? E eu acho que quem tem mais a lamentar, após esse primeiro tempo em que o líder do campeonato mostrou uma apatia incrível, uma total falta de fome para buscar uma imposição no jogo, quem tem que lamentar é o Vasco. O Vasco perdeu uma grande chance para aprontar mais uma em cima do Palmeiras na casa do adversário.
0: Já já, Carlos Eduardo Éboli vai fazer sabe o quê? Aquilo que ele faz muito bem. Ele vai contar e mandar no Futebol Globo CBN.
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0: 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Francis Paiello. 4h52 no horário de Brasília, intervalo de jogo no Nubank Arena, no Nubank Park, lá em São Paulo, campo do Palmeiras. 0 para o Vasco, 0 também para a equipe do Palmeiras. É hora de opinião nessa Central da Bola, hein, gente? O que foi o primeiro tempo? De 0 Vasco, 0 Palmeiras. Na voz dele, ele conta e manda no nosso timaço.
1: Olha, Chico, mesmo o Palmeiras sendo líder do campeonato, ainda está na Libertadores, está na Copa do Brasil, já há algum tempo que a gente vem falando do Palmeiras com a seguinte análise: o Palmeiras é um time com poucas ideias, é um time que está mostrando pouco repertório, mas o comportamento do Palmeiras em campo sempre foi de um time aguerrido, de um time que mesmo com poucos recursos, luta, corre atrás do resultado, usa muitas vezes a bola parada, né? Tem números impressionantes com gols de bola parada. Tatá levantou há pouco, 20, né, Tatá? 20 gols de bola parada, né? Conseguiu a classificação da Libertadores assim, com escanteio cobrado. Gustavo Gomes, zagueiro artilheiro, foi lá e garantiu a classificação do Palmeiras. Mas hoje está muito estranho o comportamento do Palmeiras. Eu digo estranho porque isso vai ser certamente debatido. E independentemente do resultado, esse primeiro tempo é um primeiro tempo, mais um alvo de debate. Só que agora, no que diz respeito ao comportamento do Palmeiras, um time apático, um time sem fome, que tem hoje a oportunidade de abrir novamente uma vantagem importante na liderança do campeonato, vem sendo muito questionado e está respondendo muito mal. E eu fiz essa introdução falando do Palmeiras porque isso tem a ver com o Vasco. O Vasco, repito, na minha opinião, perdeu uma grande chance de transformar o estádio do Palmeiras numa grande pressão contra o time da casa. Você não tenha dúvida que o torcedor não está nem um pouco satisfeito com o que está vendo na arena do Palmeiras. E o Vasco não conseguiu tirar proveito disso. Teve até algumas arrancadas, algumas escapadas em contra-ataque. Teve a única grande chance desse primeiro tempo. A gente está falando de um primeiro tempo, Chico, com duas
2: muito pobre,
1: finalizações
2: muito
1: certas
2: pobre,
1: no gol. Duas, uma de cada lado. E eu estou considerando a finalização certa do Palmeiras só por uma questão de número, que foi um toque de cabeça do Vitor Roque, em que a bola chegou quase que parando nas mãos do Leonardo Jardim. Mas como foi na direção do gol, tem que ser contabilizado, né, esse lance. Então, uma finalização do Palmeiras, um toque ridículo de cabeça do Vitor Roque. E a finalização do Vasco foi uma finalização que você não pode perder. Não, foi justamente o Thiago Mendes, que vem fazendo gols importantes. Né? Agora contra o Olímpia, fez um gol num grau de dificuldade muito maior, numa tabela bonita com o David. E dessa vez ele recebeu a bola de frente pro goleiro Carlos Miguel. O gol aberto para ele. Ele bateu fraco, bateu mascado, bateu sem dar muita direção. E facilitou a defesa do Carlos Miguel. Foi o único lance de real emoção nessa partida. Teve uma outra chance ali que o cuiabano foi tentar cruzar, cruzou errado e a bola passou raspando. Você vê, foi um cruzamento errado que levou perigo. Numa chance do cuiabano, uma puxada de contra-ataque pela esquerda. O Vasco tem à sua disposição o contra-ataque, porque o Palmeiras avança com as suas linhas, só que está perdendo todos os combates no meio de campo. E o Vasco, quando ganha esses combates no meio de campo, ele tem o campo do Palmeiras para tentar uma bola mais vertical, para puxar um contra-ataque. Mas está errando. Está faltando capricho. É um jogo com muitos erros, dos dois lados. De muito combate no meio de campo e pouca qualidade técnica. E o Vasco está ganhando a maioria dos combates. Então é um jogo que está mais para o lado do Vasco. Apesar de todas as dificuldades, de todos os erros e da pouquíssima emoção, quase nenhuma, o jogo ele está mais para o lado do Vasco. Porque de quem é a obrigação? De quem é a real obrigação de fazer algo diferente? Até no aspecto técnico. É do líder do campeonato. Se ele não está fazendo, o jogo se iguala. No que o jogo se iguala, aumenta a chance do Vasco. E está brigando para fugir de rebaixamento. Não há dúvida que do lado do Palmeiras há mais qualidade que do lado do Vasco. Mas isso não foi percebido nesse primeiro tempo. E é aí que o Vasco tem que aproveitar. Então os jogadores precisam ficar mais espertos. O David, por exemplo, não pode ficar impedido nesse último lance. Ele perdeu o gol, a finalização dele foi ridícula. Mas ele, mais uma vez, se coloca à frente da última linha defensiva do Palmeiras. Numa jogada simples, qualquer atacante é o beabá. Olha para o último homem, retarda sua passada. O cruzamento foi muito bem feito. E ela chegou limpa no pé do David, mas ele estava novamente um passo à frente. Pô, fique esperto, cara. As chances não vão brotar nesse jogo, muito pelo contrário. Eu acho que no segundo tempo vai continuar sendo um jogo com poucas oportunidades. E tem que saber tirar proveito delas. Eu acho que tem um jogador do Vasco que está muito ligado na partida, que é o Adson. Está puxando bem o contra-ataque, né? O Andrés Gomes, mais uma vez, se apresenta muito, corre muito, mas se atropela com as próprias pernas, né? Mas não falta vontade. E a válvula de escape, muitas vezes, é o lado esquerdo, com ele ou com o cuiabano. É a principal, né, desafogo do Vasco para buscar o contra-ataque. Agora, pouquinho mais de capricho. Pouquinho mais de capricho. E transforma, né, esse ambiente do Palmeiras num inferno pro time da casa. Porque o Palmeiras não tá jogando nada, Chico. Nada. É estranho, repito, é estranho o comportamento do Palmeiras.
3: Verdade.
1: Estranho.
3: Time frio, né? Time frio, rapaz. Time
1: morto. Aceitando o jogo morto.
3: Isso.
1: Aceitando o jogo lento.
3: Boa, boa.
1: Como se não quisesse algo diferente na partida. O Vasco tem que mostrar que quer.
3: 4h58, já eu vou ouvir a galera. Você tá ligado com a gente no Futebol Globo CBN.
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4: Na CBN 5:01 no horário de Brasília, a galera participa, manda mensagem pra gente. Curtiu ou não curtiu esse primeiro tempo do Vascão, hein? Fala aí, galera.
5: Fala, Futebol Globo CBN.
4: Opa.
5: E aí, Vascão tá bem, tá jogando bem, tô gostando. Só tem que ter mais atenção no ataque.
4: Isso.
5: No último toque.
4: Fazer o gol, gente. Entendeu?
5: Vamos partir pra cima que dá pra vencer. Dá pra vencer tranquilo.
4: Obrigado pela participação. Não deixou o nome, ouvinte ligado aqui no Futebol Globo CBN. Palmeiras está voltando para o segundo tempo, a exemplo também do Vasco da Gama. Já está Lita Jutz, né? Vai dizer se tem mudança no Vasco e também no Palmeiras. Jogos no intervalo das 16h e nenhum gol marcado, hein? 0 Vasco, 0 Palmeiras. Lá em Bragança Paulista, 0 Bragantino, 0 Grêmio. E lá no Clássico, em Salvador, no Bavi, 0 Vitória, 0 também para a equipe do Bahia. O Vasco volta, o Palmeiras também. Tá de volta ele, a grife do nosso timaço.
6: Beleza, Chico Aiello comandando a central da bola, resenha do intervalo com Duda e a Tatá no Futebol Globo CBN. 0 Vasco, 0 Palmeiras, a bola vai voltar a rolar, Palmeiras vai fazer uma alteração, é isso, Thalita?
7: Entra o Murilo, camisa 26, Murilo entra na vaga do camisa de número 2, Alexandre Barbosa.
8: Troca um zagueiro por outro, aconteceu alguma coisa com o Barbosa, certamente, né? Uma questão física. Será que foi o carrinho que ele deu na bandeirinha que sobrou para ele também?
6: Bom, entrando então Murilo, árbitro da partida, o Braulio Machado de Santa Catarina, apita e rolou, a bola começa o segundo tempo.
3: Vasco, Palmeiras.
6: A saída agora foi dada pelo Palmeiras e a bola já vem na intermediária para Marlon Freitas. Ele vira o jogo pelo lado esquerdo, busca a jogada pela intermediária, entrega para Vitor, ainda Vitor Roque com a dominada, procura a jogada pelo meio, é desarmado, a defesa corta pela direita com Paulo Henrique, adianta na intermediária para Adson, vira a bola pelo lado esquerdo, entrega para Cuiabano, deixa na esquerda para o Thiago Mendes, bota a bola para frente, a bola longa demais, vai saindo, vai pela linha de fundo, é tiro de meta para o Palmeiras cobrar. O Vasco fez certo não mexendo no time, Duda?
8: Eu acho que sim, porque o Vasco está bem posicionado em campo. A primeira missão que impediu o Palmeiras jogar, o Vasco conseguiu. Agora o que falta é capricho na construção ofensiva. Talvez num papo de vestiário, o técnico sinta a confiança que algo vai mudar no segundo tempo.
6: Um minuto no segundo tempo, 0 Vasco, 0 Palmeiras. A bola passada pelo goleiro Carlos Miguel, adianta pelo ataque. Ela volta na intermediária, vai Vitor Roque já na meia-lua, vai tentar bater, virou pela direita, tentou na ponta, vai lá, chega Flaco, não pega na bola. A bola volta para ele, na chegada na grande área, chuta! Bingo! Gol do Palmeiras, Flaco Lopes, mas que canhotaço no ângulo do goleiro Léo Jardim, a um minuto para marcar o primeiro gol do jogo, e agora tá lá,
3: Palmeiras,
6: o Flaco Lopes, 0. Tudo explicadinho, Tatá.
7: Palmeiras foi trocando passes na frente da área da equipe do Vasco e ninguém chegou para tentar fazer um corte realmente mais forte e firme para afastar a bola. E aí o passe do Alan para o Flaco Lopes, que domina, sai da marcação do Carlos Cuesta. Tietchan também completamente vendido, não consegue chegar. Uma finalização certeira lá no ângulo superior direito do goleiro.

0: jardim indefensável. Flaco Lopes, para se tornar ainda mais artilheiro do Palmeiras no Campeonato Brasileiro, faz Palmeiras 1, Vasco 0.
1: Flaco na agendinha, Chico Aiello.
2: É isso mesmo, do jeito que a Thalita falou, é o sétimo do Flaco Lopes, 41 tem o Palmeiras.
1: Bom, e agora qual é o plano, hein, Duda?
3: Isso é um script previsível, né? Porque estava na cara que o vestiário do Palmeiras não seria um vestiário calmo. Abel Ferreira inconformado, certamente, com a postura da equipe. E o Palmeiras, mesmo mal no jogo, tem mais capacidade técnica que o Vasco para criar uma situação como essa. Belíssimo gol do Flaco Lopes, muda completamente o jogo pro Vasco.
1: 3 do segundo tempo, 1-0, vai ganhando o Palmeiras, gol do Flaco Lopes com 1 minuto no segundo tempo, a bola passada na intermediária vascaína, chega no lado esquerdo, a bola já no campo do Palmeiras, vai lá, apenas protege a bola Arthur, e ela vai pela linha lateral, novamente pro Palmeiras cobrar pelo lado esquerdo. Já passamos de 3 minutos no segundo tempo, lateral cobrado na esquerda pelo Arthur, adianta pela intermediária, bota a bola pelo meio campo, vascaíno, corta primeiro pelo time vascaíno, jogador cuiabano, cuiabano de cabeça pela intermediária, a bola vai e volta, a bola sai do campo no Palmeiras, vai pro ataque do time do Palmeiras, na direita André Gomes levantou, Vitor Roque de cabeça, na defesa, volta para ele, gol tá aberto, ele prepara, chuta, salva Thiago Mendes, bota a bola. Mas o juiz está parando para marcar pênalti, é isso, Thalita?
0: É da finalização do Vitor Roque, jogador do Vasco que estava ali na marcação, a bola bate no braço, segundo o árbitro Braulio da Silva Machado. Ele deixou o lance seguir para ver se o Vitor Roque teria condições de fazer o gol, como não fez. Ele marcou o pênalti do Tietchan, o Tietchan, não é o Carlos Cuesta. Na hora da testada do Vitor Roque, ele tá com o braço aberto, bate no braço esquerdo do Carlos Cuesta, pênalti marcado.
3: É, pra mim não há o que discutir, pênalti, a bola ia pro gol, a cabeçada do Vitor Roque, o braço tá alto, pênalti, não tem o que discutir.
1: Bom, então pênalti aos 4 minutos do segundo tempo, aí uma carga muito grande pro Vasco. Um gol da abertura do placar com o Flaco Lopes a 1 minuto e agora um pênalti aos 4, quando a bola realmente tocou no braço do Cuesta, camisa 46. O juiz da partida deu sequência ao lance e aí vem a confusão. Vem a confusão porque na origem da jogada é a velha história. Vai cobrar aí, Flaco toma posição. E agora é com você, Léo Jardim. Vez a partida com o cartão amarelo na mão. O Flaco deixa então agora para Vitor Roque. Vitor Roque toma posição para fazer a cobrança do pênalti pelo Palmeiras. Já são 5 minutos do segundo tempo. Tá lá o Léo Jardim. Essa aí é com você, Léo Jardim. Pode fazer o milagre, Léo Jardim. Toma posição agora, Vitor Roque. Lá vai o Tigrinho. Vai partir para a bola. Toma posição de pé direito. Partiu, chutou. De pênalti aos 5, amplia e agora tá lá 2-0. Que batida, hein, Thalita?
0: Deslocou muito bem o goleiro Léo Jardim, o camisa 9, Vitor Roque, o Tigrinho. Léo Jardim pulou lá pro lado direito, a bola foi rasteira no canto esquerdo. Isso é apenas o segundo gol de pênalti do Palmeiras no Campeonato Brasileiro. E o Vitor Roque faz o segundo do Palmeiras. O Vasco não tem nada.
1: Vai pra agendinha, Chico Aiello.
2: É o quarto do Vitor Roque no Campeonato Brasileiro, 42, tem o Verdão.
1: Bom, e agora muda tudo, hein, Duda?
3: É, por isso que eu falei, né, que o Vasco perdeu uma grande oportunidade no primeiro tempo, porque teve um adversário muito abaixo, apático, sem fome, bem diferente do Palmeiras, que já começou o segundo tempo, mordendo em cima, mudança de comportamento de um time que tem qualidade. Como acabar com o jogo em 5 minutos?
1: Marque o tempo! Faltando 39 para acabar, para terminar o jogo no Banco Parque em São Paulo. E o placar na rodada 24 do Brasileirão. Olha ele aí!
4: Palmeiras
1: 2,
4: Vasco
1: 0. Futebol, vamos tremer! 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Ontem tivemos 2 pro Fluminense, 1 pro Remo e ainda Cruzeiro 2, Flamengo 1. E amanhã tem mais, amanhã 20 horas tem Botafogo e Atlético Paranaense no Newton, no Futebol Globo CBN. A bola volta pro goleiro Carlos Miguel do Palmeiras, adianta em linha reta, bota a bola, vai de área a área, ela vem pro goleiro Léo Jardim pelo time vascaíno, desloca a bola de pé direito pela direita para o Cuesta, o Cuesta bota na ponta para Paulo Henrique, devolve para Tietê, Tietê faz uma alavanca na bola, dá uma colherada na bola, entra pela direita, Paulo Henrique é desarmado, corta, Maurício pela defesa, completa ainda o Gomes, Gomes adianta a bola pela metade da intermediária, busca a jogada com o Vitor Roque, vai pro chão, há uma nova falta cometida pelo Tietê para dar o árbitro na intermediária do Vasco pro Palmeiras cobrar. 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
1: Volta o Palmeiras tem a posse na bola pela direita com Alan, devolve na intermediária, bota pela defesa, dá para Murilo, Murilo vira o jogo na esquerda para Vitor Gomes, ainda o jogador paraguaio, dá uma paradinha, volta para Arthur, vira o jogo pelo lado esquerdo, procura a jogada na ponta, vai lá com Vitor Roque, ele é desarmado, o Palmeiras retoma de novo com o Arthur, perde pro Sousa, ele levanta o argentino Sousa e a bola chega limpa novamente para o goleiro Carlos Miguel pelo Palmeiras, ele de pé direito, bota a bola na frente da grande área para Murilo, Murilo vira o jogo para Alan, Alan bota a bola no meio, entra Andréas Pereira na extrema direita para Diá e bola longa, saiu, vai pela linha lateral para o Vasco cobrar outra vez, no lado esquerdo com Cuiabano, o Cuiabano já faz a cobrança, devolve a bola para Robert Renan, ainda Robert Renan pela intermediária, domina a bola pela defesa, volta para o goleiro Léo Jardim à altura da marca do pênalti, desloca a bola de pé direito para Cuesta, Cuesta novamente no interior da grande área para Léo Jardim, ele reinicia a jogada da intermediária com Robert Renan, Robert Renan bota a bola para frente, dá para Adson, devolve mais uma vez a Robert Renan e devolve outra vez ao goleiro Léo Jardim de pé direito, dá uma bomba lá pela ponta direita procurando o Paulo Henrique, ele retoma, bota na extrema direita para David, vai levantar a bola na grande área, é um bom momento pro Vasco pela ponta direita, lá vai David, cruzou, botou na área, tenta Tietê, não pega também o argentino Sousa, foi encoberto pela bola, ela volta na intermediária para Andréas Pereira, retoma, virou pela direita, olha uma bomba do Maurício, bingo! Pegou a defesa aberta, Thalita.
0: Uma bola perdida pelo Vasco, uma tentativa de ataque lá pelo lado direito, um cruzamento que a defesa do Palmeiras afasta e o Sousa não consegue ficar com essa bola na intermediária. E aí, o contra-ataque do Palmeiras foi letal, puxado pelo Andrés Gomes, o Maurício vem correndo junto com ele, tinha o Robert Renan tentando ali na marcação do Andrés, mas não consegue. Passe rasteiro, Maurício domina já dentro da grande área e faz a finalização rasteira. Um chute que não foi tão forte assim, não foi no canto, passa por baixo dos braços do Léo Jardim, que chega na bola, mas não consegue encontrar. Maurício, Palmeiras 3, Vasco 0.
1: É, e esse Maurício é danadinho, hein, Chico Aiello?
5: Foi lá, né, na casa do vizinho, aliás, na casa dele, né, e fez mais um, é o sexto dele no Campeonato Brasileiro, Edson.
1: Olha aí, em 11 minutos, em 10 minutos, 3 gols, é demais, hein, Duda?
6: É, o jogo, ele vai se apresentando da maneira que deixa o Palmeiras confortável, né? Não é a primeira vez que a gente vê um Palmeiras com muita dificuldade para encarar um adversário mais fechadinho, que dá muito combate no meio de campo, mas sai o primeiro gol, o jogo vai ficando aberto, os espaços surgindo, contra-ataque, o Palmeiras sabe encaixar bem o contra-ataque, tá jogando mais leve, a vitória tá garantida, vamos falar sério aqui, a vitória tá garantida, agora, essa bola é defensável, viu?
1: Pois é, e o Palmeiras agora vai então para a barra 51, transpõe então a barreira barreira dos 50. O Palmeiras vai para 51 pontos e abrindo agora novamente 6 pontos diante do Flamengo, que é o segundo colocado. E o Vasco continua sofrendo na zona do rebaixamento, na 19ª posição, com 22 pontos, contra o Remo, que tem 23, e o Mirassol, que tem 23 também. E o Vasco não consegue alavancar a sua saída da zona do rebaixamento. Marque o tempo! 33 para acabar, para terminar o jogo no Nubank Park. E o placar em Sampa, olha ele aí.
7: Palmeiras
1: 3-0. 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E o Vasco agora faz um pacote e faz mudanças, Thalita.
0: É isso, saiu o Thiago Mendes, camisa 23, ele tinha cartão amarelo, e saiu também o Cuiabano. O Cuiabano tava sentindo um desconforto muscular, chegou a voltar para esse segundo tempo, mas talvez tenha sido isso. O Avelar, lateral esquerdo da base, entra com a camisa 82 e entra também o 83, Ramon Rique.
6: É, e dessa vez o Thiago Mendes não teve o brilho, né? Que ele vinha apresentando, e mais uma vez tomou o cartão por exagerar na reclamação.
1: Ramon Rique está em campo, garoto. Ele já se posiciona para fazer a cobrança. Deixa lá para o Andrés Gomes. Partiu para a bola, levantou, deu uma balançada na área. Tenta Sousa, não pega. A defesa corta pela esquerda com o Arthur. Ele coloca outra vez pela linha lateral. Vai ser cobrado pelo time do Vasco pela ponta direita. 3-0 vai ganhando o Palmeiras. Flaco Lopes, Vitor Roque de pênalti, Maurício. Os três gols do time da Tia Leira. Lateral cobrado pelo Vasco. A bola volta pela defesa para Cuesta. Cuesta domina, cruza a linha que divide o campo, adianta pela intermediária, bota a bola na frente para o argentino Sousa. Ele cruza a linha que divide o campo, vai com ela dominada na esquerda para Robert Renan. Robert Renan novamente a Sousa, ele domina e devolve ao goleiro Léo Jardim na entrada da grande área. 3-0 para o Palmeiras. Léo Jardim de pé direito, rola a bola, bota pelo lado esquerdo, entrega para Robert Renan, adianta agora para Ramon Rigue. Lá vai o garoto, é habilidade. Idoso, tenta a tabelinha, volta na esquerda para Avelar, domina a bola na esquerda ainda para Andrés Gomes, é desarmado, a defesa corta com o Giai, bota pela linha de fundo, é escanteio para o Vasco da Gama cobrar pelo lado esquerdo. Já vamos chegar a 14, agora quase 15 minutos desse segundo tempo. 3-0 vai ganhando o Palmeiras. O escanteio pelo lado esquerdo vai ser cobrado pelo Andrés Gomes, vai botar lá no bolinho, vai botar lá no bafafá, em sabe, o Vasco da Gama começa aí a trilhar aquele caminho da virada. Ainda há tempo, Vasco, quase 15, temos meia hora ainda, Vascão. O escanteio não deu em nada, retoma Maurício pelo ataque do Palmeiras, adianta a bola pela ponta direita para Vitor Roque, é o Palmeiras que desce com perigo, vai Vitor Roque marcado na esquerda pelo Avelar, dá um tranco nele, retoma novamente, o David retoma a bola, tenta, faz o drible, retoma a bola, sobre a falta, o juiz manda cobrar, mas ele para novamente o jogo, quando o David estava já cobrando, já recebendo, já partindo, e o juiz mais uma vez para o jogo contra o Vasco. Marque o tempo! Faltando meia hora para acabar, para terminar o jogo. E o placar em Sampa, olha ele aí.
7: Palmeiras
1: 3-0.
8: Central.
9: Lá na Bahia, em Salvador. Bola rolando no segundo tempo. 0 Vitória, 0 Bahia.
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1: 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O Vasco tentava com David desarmado pelo meio campo, retoma o Palmeiras outra vez com Marlon. Marlon milimetricamente bota a bola para frente para Vitor Roque. Ele vira o jogo para Andréas Pereira, retoma já na intermediária vascaína. É o Palmeiras que desce com perigo outra vez. 3-0 vai ganhando o Palmeiras. A bola com Marlon. Marlon Freitas pela direita para Diay, devolve 1-2, 1-2, aquela jogadinha. Passa a bola de novo, Marlon pela defesa, entrega na intermediária para Murilo, que vira na esquerda para Arthur. Arthur devolve para Flaco, novamente para Arthur, vai cruzar na grande área, levantou, a defesa corta com Cuesta, completa pela lateral direita. Paulo Henrique chuta, a bola bate no Arthur, vai pela linha de fundo e é tiro de meta outra vez para o Vasco cobrar. Já cobra rapidinho o goleiro Léo Jardim, bota a bola pelo lado esquerdo na intermediária para Avelar. Avelar ainda com ela domina. dominada, devolve a bola pela defesa, dá para Robert Renan, novamente na esquerda, domina pela intermediária, vai ainda dominando o jogador Avelar pelo time vascaíno, volta a bola na intermediária para Robert Renan, adianta pelo meio campo, toca para Titi, vira agora no meio para Adson, Adson pelo lado esquerdo para Avelar, domina pela intermediária, volta a bola para Adson, Adson já na intermediária do Palmeiras, faz a combinação com Andréas Gomes, retoma a bola Adson pelo lado esquerdo, dividiu, chuta, a bola bate no Alan, volta na intermediária para Andréas Pereira perde a bola, retoma novamente Titi, o Vasco tenta dar uma animada, o Vasco agora parte para cima, o Vasco, podemos chamar isso de tentativa de reação, Duda?
6: É uma tentativa de poucos jogadores, o Adson deles, o Adson tá brigando sozinho, né? O David tá passeando em campo, ele pode passear do lado de fora do estádio, que é melhor pro time.
1: 18, a nova falta vai ser cobrada na intermediária pro Vasco, a bola vai lá pra grande área, olha que um golzinho a essa altura vai dar uma animadinha no jogo, hein, Vascão? A falta vai ser cobrada na intermediária, André Gomes toma posição, tá lá também o Avelar, partiu pra bola com moral, levantou, botou na área, tenta Sousa, a defesa corta na esquerda com Gomes, coloca pela linha lateral, outra vez pro Vasco cobrar. 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
6: E aí é o seguinte, não contratou o Colídio? Tem lá o Spinelli que fez gol no último jogo, pelo menos corre, briga. Qualquer coisa é melhor nesse momento que esticar a corda com o David.
1: Quando o Vasco vai à luta, a bola vai lá na balãozada, na grande área, vai lá, retoma novamente Arthur pelo Palmeiras, adiantando pela sua intermediária, devolve a bola pelo lado esquerdo para Maurício, ele pega a bola, vai lá, Paulo Henrique domina, vem a bola pro Sousa, ele adianta, bota a bola na lateral esquerda do Palmeiras, retoma novamente Arthur, combina com Marlon, devolve pela intermediária, passa a bola já no campo de ataque com Vitor Roque, vai com ela dominada, marcado pelo Paulo Henrique, vai pro chão, o juiz para, marca, dá uma nova falta contra o Vasco. Marque o tempo. Tendo 25 para acabar, para terminar o jogo. E o placar em São Paulo? Olha ele aí.
7: Palmeiras
1: 3,
7: Vasco
1: 0. Olho na telinha e áudio no Futebol Globo CBN. Mais mudanças no Vasco, Thalita.
0: Tá saindo 28 Adson para a entrada do 17 Nuno Moreira e sai o 7 David para a entrada do 9 Colídio.
6: É, mas o Adson não teria tirado não, como disse, ele tá brigando, tá tentando, David já falei, ficou muito tempo até no jogo, esperou até os 20 minutos, ele tomou o terceiro gol com 10 minutos, perdeu 10 minutos para tentar fazer alguma coisa lá na frente, não que vai resolver, mas tem que passar um recado diferente pro time, em 10 minutos o Vasco perdeu o jogo.
1: Entra então o argentino Colídio com a camisa número 20 pelo time vascaíno aos 20 minutos do segundo tempo e sai também o David, saindo David e Adson e entrando Nuno Moreira, português, com a camisa 17 e o argentino Colídio com a camisa número 9 pelo time vascaíno. Já são 21 minutos do segundo tempo, o Palmeiras tem a posse da bola na esquerda com Gustavo Gomes, adianta na intermediária, a defesa vascaína faz o corte com o argentino Sousa adianta pelo meio campo. Trabalha agora para Ramon Henrique, lá vai o garoto habilidoso, bota pela direita, é cria, volta pela ponta direita, André Gomes cruza, põe na área, Colídio vai na dividida e ganha um escanteio, Tata.
0: Entre dois defensores, ele conseguiu ali, tentou a finalização, mas antes a zaga fez o corte por baixo, escanteio pela direita, Nuno Moreira na bola.
1: Nuno toma posição para fazer a cobrança, vai botar lá no bolinho, bom momento, preparou, levantou, botou na área, bola testada, Colídio completa e ela vai pra fora. Era o Sousa, de argentino pra argentino. Thalita.
0: Colídio toca de cabeça na bola levantada pelo Nuno Moreira e ajeita pro Sousa, que chega sem marcação de absolutamente ninguém, embaixo ele do gol, mas manda por cima do gol defendido pelo Carlos Miguel.
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11: 22, faltando 23 para acabar, para terminar o jogo. 3-0, vai ganhando Palmeiras. Flaco, Lopes, Vitor Roque, Maurício. Os três gols do time da Tia Leira. Quando o Vasco vai à luta de novo, a bola na intermediária, vai Ramon Henrique, bota na ponta direita para Andrés Gomes, domina o colombiano, levantou, colide, testou a direita do goleiro Carlos Miguel, deu uma animada legal, Thalita.
0: Levantamento do Andrés Gomes, ele tenta ali chegar e ele não consegue tocar na bola, ela vai direto pela linha de fundo no cruzamento do próprio Andrés, o colombiano não consegue dar aquele toque sutil de cabeça para desviar a trajetória da bola.
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11: 23, faltando 22 para acabar, para terminar o jogo. Palmeiras ganha do Vasco por 3-0 no Nubank Park. A bola volta pela extrema direita, tenta pela ponta, vai lá, retoma a bola pela extrema direita. Flaco Lopes vai pro chão, o juiz para, marca, dá uma nova falta na intermediária pro Palmeiras cobrar. E o Palmeiras vai mexer em duas. Daqui a pouco o Palmeiras vem aí com duas alterações, dando então mais mobilidade ao seu time, mais sangue novo. É o famoso sangue novo pro Palmeiras que vem aí. E olha o Abel lá, olha o Abel como fala o gajo, hein, Duda?
6: É, aí vem o banco de luxo, né? O Abel percebeu que o Palmeiras voltou a ficar mais econômico, usa o banco.
11: Alta cobrada, Andrés Pereira levanta, põe na área, faz a tentativa, volta a bola, uma bomba do Maurício, a defesa corta parcialmente, ela volta pela ponta direita para Giai, espera a saída da bola, tocada pela defesa vascaína, e ganha um escanteio pela ponta direita para o Palmeiras cobrar. Já chegamos a 24 minutos deste segundo tempo, 3-0, vai ganhando o Palmeiras, escanteio pela ponta direita, uma posição Andrés Pereira, mas numa posição que vou te contar, hein? Toma posição para fazer a cobrança. Andréas apenas recebe o escanteio cobrado pelo Alan. Volta na direita para Diay. Bota na área para o Andrés Pereira. Chuta, vai na área! Flaco! Bingo! Gol do Palmeiras! Mas não valeu, hein, Thalita?
0: Não. O juizão marcou impedimento do Andrés na origem da jogada. E estava muito impedido, né? Estava bem à frente.
11: Bom, e o juiz, ele fica olhando, olha lá pro auxiliar, fica recebendo as informações também da sala do VAR, daí a demora, tudo devagar, devagarinho, minha gente. Marque o tempo! Faltando 20 para acabar, para terminar o jogo. E o placar em São Paulo, olha ele aí:
7: Palmeiras
11: 3-0. E aí, beleza? Ligado no Futebol Globo CBN. Vem aí o Palmeiras, então, com uma trinca. Vem aí um batalhão. O Palmeiras muda tudo, Thalita.
0: Tá saindo o Marlon Freitas com a camisa de número 17 para a entrada ali do 32, o Emiliano Martínez. Sai também o 40, o Alan. Para a entrada do 7, o Felipe Anderson. Só não vi quem foi a última mexida para a entrada do 11, John Arias, já confirmo.
6: É, aí é aquele negócio, né? O Abel Ferreira já está de olho no meio de semana, porque tem um confronto com o Santos, Copa do Brasil, parada que já está liquidada, então pensa no jogo contra o Santos, faz as mexidas, tem bom elenco, tem boas opções, fala, Tata.
0: Saiu o Vitor Roque, só para complementar para a entrada do Arias.
6: Vitor Roque jogou nada no primeiro tempo, aliás, o Marlon Freitas também nada, mas no segundo tempo, depois do 1-0 do Flaco, virou Paquinho, né? Aí todo mundo joga.
11: Volta o Vasco outra vez na esquerda, a bola chega na ponta, tenta velar fora da área, prepara, trabalha, dá para Colídio, virou pela direita, a bola recuperada ainda pelo jogador Ramon Henrique, comete uma falta na passagem, juiz para, marca, dá uma nova falta na intermediária. O Palmeiras então fazendo suas alterações, colocando o camisa número 32, Emiliano Martínez, coloca também em campo Felipe Anderson e John Arias, ex-jogador do Fluminense, entra também no time do Palmeiras, John Arias, com a camisa número 11 pelo Palmeiras. Já chegamos a 27 minutos do segundo tempo, 3-0, vai ganhando o Palmeiras em cima do Vasco. O Vasco bem na Copa do Brasil, o Vasco bem na Copa Sul-Americana, mas o Vasco sofrendo, uma sofrência que não acaba pro Vasco da Gama no Campeonato Brasileiro. O Vasco da Gama tem que ver aí uma maneira de alavancar, de tentar sair desse sufoco, Vascão, que agora mexe outra vez, Thalita.
0: Sai o 11, o Andrés Gomes, tinha cartão amarelo, entra o 18, Marinho.
6: É, mais uma atuação do Andrés Gomes, de muita disposição física, mas pouquíssima definição, né? Pouco consciente na frente, não produziu nada de muito interessante. E aí colocou o Marino, né? Outro que tá devendo também. Vem jogando nada com a camisa do Vasco. Não sei se é o jogo ideal para ele mostrar alguma coisa.
11: Volta o Palmeiras pela direita. Felipe Anderson devolve a bola na ponta para Diay. Passa mais atrás da intermediária para Andrés Gomes. Vira o jogo pela direita para o Maurício. Põe na área. Corta Paulo Henrique pelo Vasco. Retira da grande área. Mas o perigo não passa bem a bola ainda. Domina. Vai pelo lado esquerdo ainda. Emiliano Martínez bota a bola na ponta para John Arias. É o Palmeiras que vai outra vez pressionando do Vasco, vem a bola, Andrés Pereira na meia lua, levantou a defesa, corta pela direita com Paulo Henrique, mas o Palmeiras retoma de novo, vai lá o Emiliano Martínez com a bola dominada, busca a jogada pela defesa, volta para Gustavo Gomes pela defesa ainda, vira pela direita para Murilo, ele entra no campo vascaíno em linha reta, bota a bola, tenta a jogada no meio campo, caiu o jogador do Palmeiras, o juiz para, marca, dá uma nova falta na intermediária cometida pela defesa vascaína. 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
11: A falta foi no Flaco Lopes, já cobrada. Volta a circular pela defesa do Palmeiras. Volta na intermediária o Emiliano Martínez. Ele vira o jogo pela extrema direita. Devolve a bola pela intermediária para o Felipe Anderson. Tenta pela ponta com Giai, que é desarmado. O Vasco retoma outra vez. Vai lá, retoma Nuno. E a bola vai outra vez pela linha lateral para o Vasco cobrar. Já chegamos a 29 minutos do segundo tempo. 3-0 vai ganhando o Palmeiras. Lateral cobrado pelo Vasco pela ponta. Avelar bota a bola para frente. A defesa do Palmeiras retoma de novo pela direita. Vai lá Murilo. Murilo retoma a bola mais uma vez pela intermediária. Bota a bola pelo meio-campo. Volta para Andrés Pereira. Ele vira pela direita para Flaco Lopes. Entra no território vascaíno. Vai ainda com a bola dominada. Ninguém pega o cara, ninguém tira a bola dele. Devolve Andrés Pereira, escala pela ponta direita. Felipe Anderson domina, vai tentar o cruzamento. Volta a bola para Diay. Diay perto na grande área. Devolve para Andrés Pereira. É o Palmeiras cercando perigosamente a grande área vascaína. Andrés tenta pela direita com Diay. A defesa corta pelo Vasco com Nuno Moreira. Nuno Moreira bota a bola para frente, tentativa de novo. Passa a bola para o Colídio. Ele é desarmado. A defesa tem novamente a bola, vai Emiliano Martínez, volta na esquerda para o paraguaio Gustavo Gomes, que devolve ao goleiro Carlos Miguel na entrada da grande área. Marque o tempo! Meia hora, faltando 15 para acabar, para terminar o jogo. E o placar em Sampa, olha ele aí:
7: Palmeiras
11: 3-0. Telinha e áudio é melhor deixar com a gente aqui no Futebol Globo CBN. O Vasco mexeu pra caramba, mexeu em 5. Alguma solução à vista, Duda?
6: Não tem solução, porque é uma situação muito difícil, né? Um 3-0 para uma equipe como o Palmeiras, que visivelmente teve um choque ali de vestiário no intervalo, o Abel inconformado com a péssima atuação no primeiro tempo, então já é um comportamento diferente e que surtiu efeito muito rapidamente. Em 10 minutos o Palmeiras fez 3 gols. E aí fica difícil para qualquer equipe, não é só pro Vasco, não.
11: 31 e o Palmeiras retoma de novo a bola pela meia direita com o Flaco Lopes. Ele correu, já invadiu o campo. Vascaíno bota pela direita, tenta a jogada. Felipe cruza. A defesa corta com Cuesta, bota outra vez pela linha lateral pro Palmeiras cobrar.
14: Edson.
11: Sim, Chico Aiello.
14: Tem gol no Bavi, tá? E é o gol do Bahia. Vélez, 28 no segundo tempo. 1 Bahia, 0 Vitória.
11: Volta novamente o Vasco a tentar retomar a bola. Vem ainda Felipe Anderson pela direita, devolveu para Viay na área, vai bater, devolve na área, tenta Flaco, corta pelo Vasco, finalmente Sousa, ele dá um bico na bola, retira da grande área, vem a bola para a defesa do Palmeiras, adianta outra vez Gomes, Gomes bota a bola pela direita para Andréas Pereira, passa mais uma vez na intermediária, novamente Emiliano Martínez, devolve a bola para Gomes, pela defesa mais uma vez a Murilo, Murilo adianta a bola pela ponta direita, tenta Giaia, desarmado, mesmo assim o Palmeiras ataca pela ponta direita, vem a bola com Murilo, levantou, botou na área, procurava lá no interior da área, Arthur, a bola saiu, vai pela linha lateral do outro lado e é pro Palmeiras cobrar. 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O juiz marcou lateral pro Vasco, já cobra Paulo Henrique, bota a bola pra frente, tenta a jogada com Nuno Moreira, sofre a falta, a bola adiantada outra vez na intermediária, o árbitro para, marca, dá a falta finalmente cobrada pela defesa vascaína. O Vasco tem a posse na bola com Robert e Renan, vira o jogo na esquerda, bota a bola na frente, vai Colídio, Colídio vai lá, retoma a bola, é desarmado, a defesa corta novamente pelo Palmeiras, retoma Felipe Anderson, bota pela direita, tentativa de passagem de devolução, mas a bola vai outra vez pela linha lateral e é pro Vasco cobrar. Já cobra Robert e Renan, devolve no meio campo para Sousa, Sousa adianta para o colombiano Cuesta, na ponta direita para Paulo Henrique, volta a bola para Cuesta, Cuesta domina ainda pela intermediária vascaína, 3-0 vai ganhando Palmeiras, Flaco Lopes, Vitor Roque de pênalti, Maurício, os três gols nos primeiros 10 minutos do segundo tempo no estádio Allianz Parque, a bola vai na área, Nuno chuta e o Carlos Miguel pega, corta de pé o goleiro do Palmeiras, a bola volta na esquerda, retoma Marino, fora da área, bateu, virou de novo pro Nuno, pro Marino, agora Colídio, chuta o argentino, a defesa corta de novo e a bola sai da grande área, dois bons momentos pro Vasco da Gama, mas o Palmeiras retoma de novo com Flaco pela direita, trabalha a bola, já entrou na grande área, vai tentar bater, clareou, devolveu agora Arias na meia lua, devolveu, voltou, Felipe chuta, volta, completa novamente, Flaco, e ela vai pela linha de fundo, de repente o jogo esquentou, hein, Tata?
15: O Vasco perdeu uma oportunidade com o Nuno Moreira, finalizou rasteiro, mas na direção do Carlos Miguel, facilitou a defesa do goleiro do Palmeiras, e aí na sequência o contra-ataque do Palmeiras, primeira finalização de fora da área, e na sequência o Flaco Lopes perdeu o gol, foi tentar bater lá no canto direito, o Léo Jardim já estava batido, mas mandou direto pela linha de fundo.
11: 34-34, ataca o Vasco de novo, a bola na intermediária, vai Nuno, retoma, vira o jogo pelo lado esquerdo, devolve para Velar, o lateral vascaíno tenta dar uma balançada pela direita para Marino, sobe primeiro pelo Palmeiras e corta Arthur de cabeça, retoma novamente Paulo Henrique pelo Vasco, bota pela ponta direita para Ramon Henrique, agora para Marino, vai levantar na grande área, é o Vasco tentando o seu primeiro gol do jogo, 3-0 vai ganhando, o Palmeiras vai lá, Marino é desarmado, a defesa corta com John Arias, devolve na esquerda para Arthur, ele dá uma alavanca na bola, passa de novo, dá uma colherada na bola, ela é cortada pela defesa do Vasco, mas volta no meio campo para Emiliano Martínez, vira o jogo pela defesa do Palmeiras, adianta pela ponta direita, retoma ainda Felipe Anderson, vai com ela dominada, devolve pela intermediária do Vasco para Diaye, Diaye no meio para Andréas Pereira, para Diaye, desarmado parcialmente o Andréas, mesmo assim Diaye retoma, volta volta a bola para Emiliano Martini, trabalha mais uma vez pela intermediária com John Arias. É o Palmeiras trocando passes, trocando bolas curtas no campo vascaíno. Andrés Pereira bota na ponta direita para Felipe Anderson, tenta a jogada pelo lado direito para Giai, levantou, botou na área, a bola quica e o Paulo Henrique corta de cabeça, despachando a bola pela direita. Ela é recuperada na intermediária pelo zagueiro vascaíno, é desarmado no meio do caminho pelo Murilo. Ele retoma de novo pelo Palmeiras. Já chegamos a 36, faltando 9 para acabar, para terminar o jogo. 3 a 0 vai ganhando o Palmeiras. A bola vem pela defesa, retoma mais uma vez Felipe Anderson, vai pela intermediária, devolve a bola pela defesa, dá para Gomes, Gomes outra vez para Felipe Anderson. Felipe Anderson mais atrás da defesa para Martini. Emiliano Martins volta a bola para Arthur no lado esquerdo, deixa a bola na ponta, vem ainda, é o Vasco da Gama que vai todo para trás, é o Palmeiras que vai para cima do time vascaíno. A bola vem ainda com Emiliano Martini, volta pela direita, adianta pela intermediária, dá para Gomes, Gomes outra vez no meio campo, na direita para Diay. É o Palmeiras, pressiona mais uma vez o Vasco, é o Palmeiras que vai para cima do Vasco. A bola vem para o Gustavo Gomes, ele recua para o goleiro Carlos Miguel no interior da grande área. Marque o tempo! 37, faltando 8 para acabar, para terminar o jogo. E o placar no Nubank Park. Olha ele aí.
7: Palmeiras
11: 3, Vasco 0.
8: Central.
9: Em Salvador, segue 1 Bahia, 0 Vitória.
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11: E amanhã tem mais no Futebol Globo CBN, 8 horas, Botafogo e Atlético Paranaense, no Nilton Santos, Hugo Michele, Tatá e Chico Aiello, no Futebol Globo CBN. O Vasco aperta, tenta velar na grande área, chuta! E o goleiro Carlos Miguel tá lá pra pegar. Ao menos o Avelar tá suando a camisa, hein, Thalita?
15: É, tentou ali dar uma troca de passes com o Nuno Moreira, foi até linha de fundo, tentou ali o cruzamento, mas muito nas mãos do Carlos Miguel.
11: Bom, tá aí o Palmeiras outra vez com a bola dominada na intermediária, vai lá, retoma Flaco, vai pro chão, há uma falta cometida pelo jogador vascaíno, o Robert Renan, e aplicação do cartão, mais um cartão no jogo, Tatá.
15: Tá fora do duelo contra o Cruzeiro, que acontece dia 29 de agosto, porque ele tava pendurado. Palmeiras mexe, sai o 4, Giai, pra entrada do 12, Kelvin.
6: É, troca um lateral por outro, né? Assim acaba com as suas 5 alterações. O feliz da vida agora, Abel Ferreira. Olha só a situação do Vasco, né? Próximo adversário, Cruzeiro. Cruzeiro que faz a melhor campanha no recorte recente aí no Campeonato Brasileiro, né? Tá, a vida tá simples pro Vasco, tá bem simples. O Vasco vai se afundando nessa zona de rebaixamento e muito me chama a atenção a questão emocional. Porque contra o Santos a história foi igualzinha. O Vasco fez um bom primeiro tempo, mais consistente, e em 13 minutos o Santos fez 3 gols. Dessa vez, em 10 minutos, o Palmeiras fez 3 gols.
11: 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Lá vai o Palmeiras outra vez, desce pela direita, vai Flaco Lopes, marcado pelo Cuesta, lá no interior da grande área, procura o drible, procura a jogada individual, agora cruza, ela vai por trás do gol, e é tiro de meta pro Vasco cobrar. 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
11: Bom, já são 39, já são 39, faltando 6 para acabar, para terminar o jogo. A bola volta pela defesa vascaína, retoma Cuesta, bota a bola na frente da grande área, adianta para Tietê. E o Tietê continua em campo, hein, Duda?
6: É, uma atuação também. Nesse segundo tempo, todo mundo se apagou. Acho que no primeiro tempo, Tietê foi até importante na marcação, no meio de campo, os combates que o Vasco ganhou. Mas nesse segundo tempo, todo mundo naufragou.
11: Volta o Vasco outra vez na intermediária, bola passada pelo Colídio, o Colídio tenta a jogada, vai lá, perde a bola, retoma, dá para Nuno Moreira, o Vasco da Gama tentando a passagem da bola pelo lado esquerdo com Nuno Moreira, devolve ao argentino Colídio, fora da área, tenta o drible, é desarmado, a defesa corta pela direita com Felipe Anderson, devolve para John Arias vai ainda, o ex-jogador do Fluminense, o colombiano John Arias, vai pelo seu campo de defesa com a bola dominada, vira pela direita para Felipe Anderson, devolve na defesa para Emiliano Martini, que passa na intermediária do Palmeiras ainda para Andréas Pereira. Marque o tempo! 40, falta faltando 5 para acabar, para terminar o jogo. E o placar em São Paulo? Olha ele aí.
16: Palmeiras
11: 3,
16: Vasco
11: 0. Beleza? Ligado no Futebol Globo CBN. Daqui a pouco vem aí o Chico Aiello com a resenha final desse domingo e muita corneta para tocar, hein, Chico Aiello?
9: Com certeza, tá liberado aqui o WhatsApp do Futebol Globo CBN e essa cornetinha aqui, ó, essa daqui, ó, vai tocar geral, Edson.
11: Cadê? Fica devendo, então, a corneta, hein, Chico Aiello?
9: A gente fica devendo, fica devendo.
11: É, ah, chegou a corneta tarda, mas não falha, velha e boa corneta. Já são 41, faltando 4 para acabar, para terminar o jogo. Lateral cobrado na esquerda pela defesa do Palmeiras, adianta Kelvin, Elvin pela intermediária, passa para John Arias domina, volta pela defesa, para Emiliano Martínez, é o Palmeiras ganhando por 3-0, Flaco Lopes, Vitor Roque de pênalti, Maurício, os 3 gols nos primeiros 10 minutos de jogo. Em 10 minutos, o Vasco perdeu o jogo, 3-0 vai ganhando o Palmeiras. A bola volta para o goleiro Carlos Miguel no interior da grande área, adianta pela metade do campo, passa pelo lado esquerdo, a defesa do Vasco faz o corte, a bola volta no meio, a Monrique na intermediária para Souza, adianta para Tietê, vira o jogo na esquerda para Velar, vai levantar na grande área, lá vai o garoto, lá vai o Cria, prepara, chuta, a defesa corta, a bola volta na grande área para Emiliano Martínez, ele retoma mais uma vez na área do Palmeiras, devolve ao Murilo, bota a bola novamente na intermediária, área vascaína, ela é retomada pela defesa do Vasco com Robert e Renan, dá para Tietê, Tietê fora da grande área, já na intermediária do Palmeiras, rola a bola na esquerda para Nuno, Nuno tenta para o Rick, ainda Ramon Rick, na intermediária mais uma vez a Tietê, Tietê outra vez na defesa para Robert e Renan, já são 42,5 no segundo tempo, 3-0 vai ganhando o Palmeiras, a bola na ponta, vai Nuno, procura entrar na grande área, trabalhou, mas trabalhou mal, perdeu a bola, ele recuperado outra vez pelo Vasco, pelo Souza. Souza bota a bola pela ponta direita para Marino, lá vai Marino na ponta, Paulo Henrique cruza, põe na área, sobe, não pega, colide, a defesa corta e a bola sai da grande área. 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
11: 43, faltando 2 para acabar, para terminar o jogo, a bola é do Palmeiras, retoma Flaco, bota na esquerda para Arthur, evolui na grande área, John Arias está lá, levantou, ele completa e a bola vai pela linha de fundo. 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
11: 43,5, faltando 1,5 para acabar, para terminar o jogo no Nubank Park em São Paulo, na rodada 24 do Campeonato Brasileiro. O resultado consolida o Palmeiras como líder do Campeonato Brasileiro. A bola novamente no Palmeiras, vai Flaco de canhota, chutou, bingo! Mais uma vez, Flaco Lopes marca agora aos 43, o quarto gol do Palmeiras. E agora tá lá.
16: Palmeiras
11: 4, 0. Mais um belo gol, hein, Thalita?
15: Golaço do Flaco Lopes de longa distância, de fora da área. Uma jogada errada do Vasco que perde na posse de bola, que tinha o Nuno Moreira. Ele perde, o Palmeiras mais uma vez encaixa um contra-ataque fatal, pelo lado direito, Flaco finaliza com efeito, a bola cai lá no canto direito do goleiro Léo Jardim, Flaco Lopes, artilheiro do Palmeiras, para fazer a goleada, 4-0 em cima do Vasco.
11: Vai aumentando a poupança, o Flaco Lopes, Chico Aiello.
9: É o oitavo dele no Campeonato Brasileiro, a Thalita tem razão, artilheiro do Verdão que tem 44, Edson.
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19: 45 esgotado o tempo, vamos até 47, mais 2 minutos para acabar, para terminar o jogo. 4-0 vai ganhando o Palmeiras, 2 gols do Flaco Lopes, 1 gol do Vitor Roque de pênalti e Maurício marcou o 4º gol do Palmeiras em cima do Vasco da Gama. O Palmeiras chega então a 51, ultrapassa a barreira dos 50 pontos, o Palmeiras chega a 51 e abre agora 6 pontos em cima do Flamengo. E o Vasco continua na sofrência, na 19ª posição, na zona do rebaixamento, bem na Copa do Brasil, bem na Copa Sul-Americana, mas mal no Campeonato Brasileiro. Vasco, já são 46, entramos agora no último minuto do jogo. A bola vem na intermediária pelo lado esquerdo, retoma novamente o jogador Arthur. Arthur devolve pela defesa no Palmeiras, volta a bola pela intermediária para Andréas Pereira, adianta pelo meio campo para Maurício, bota a bola na ponta para Arthur. Arthur ainda com a bola dominada pela intermediária, vai acabar, vai terminar o jogo. O juiz da partida, Braulio Machado, de Santa Catarina, já está de olho no reloginho. Ela chega de novo na intermediária, retoma pela metade do campo, Arias domina pelo Palmeiras, dá aquela circuladinha com a bola dominada, retém a bola, volta na esquerda para Arthur, trabalha no meio campo para Maurício. Maurício devolve para Andréas Pereira, vira pela direita para Murilo, que bota a bola na ponta para Kelvin. Kelvin pela intermediária domina, dá para Andréas Pereira, retém a bola, vai pro chão. Há uma nova falta em cima do jogador, era ele lá, o Arias, John Arias. O juiz para, marca, dá uma nova falta na intermediária. E olha aí, galera, Vasco da Gama bem na Copa do Brasil, hein? Tem que ter o incentivo da galera na quarta-feira em São Januário, 9:30, contra o Vitória no Futebol Globo CBN. Já são 47, vai acabar, vai terminar o jogo. 4-0 vai ganhando o Palmeiras, 2 gols do Flaco, 1 do Vitor Roque de pênalti e 1 gol do Maurício, os 4 gols do jogo. O Palmeiras vem ainda tentando reter a bola, o Vasco tem a bola com Cuesta na intermediária vascaína, volta para Sousa, já são 47, esgotado também o tempo de acréscimos. A bola vem pela lateral direita para o time vascaíno, retoma Paulo Henrique, vai pela intermediária, devolve a bola para Cuesta, Cuesta pela parte central da intermediária, a bola recuperada pelo zagueiro vascaíno, adianta pelo meio campo, dá para Colídio, que devolve para Titi. Titi vira o jogo pela defesa ainda para Ramon Henrique, Ramon Henrique na ponta direita para Paulo Henrique. O juiz da partida já foi alertado que o tempo já se esgotou, ele olha lá para a lateral, houve a sinalização, mas não acaba o jogo, já vamos para 48, o Vasco faz uma nova tentativa pelo meio campo, estava lá Colídio desarmado, o Palmeiras retoma de novo, a tentativa feita com o Emiliano Martínez, que é desarmado, o Vasco retoma de novo, a posse da bola tem Ramon Henrique, ela dominada, volta pelo lado esquerdo para Velar, vai tentar o levantamento na grande área, já são 48:30, ele entrou na grande área, pode ser o gol, vai bater, devolveu, Colídio, bingo!

0: Colídio, numa jogada letal, fatal, mortal do Abelar, ele triturou todo mundo e cruzou para a cabeçada do argentino. Colídio, aos 48,5 marcar o primeiro gol do Vasco da Gama. Vasco perde por 4 gols, mas agora marca o seu primeiro. Melhor do que nada, Vascão. Melhor do que nada, Vascão. E ele foi lá e deu recado pro goleiro: tem que respeitar. E agora tá lá: 4-1. Arrancada do Abelar foi demais, hein, Tata?
1: Bela jogada individual do lateral esquerdo da base do Vasco. Ele consegue invadir a grande área, passa por 2 marcadores do Palmeiras e faz o cruzamento. A bola ainda tem um desvio, talvez morreria no fundo das redes, mas para não correr riscos, o Colídio, de cabeça, colocou a bola no fundo das redes, porque o Arthur ia tentar fazer o corte para impedir o gol do Vasco. Colídio, diminui o placar. Vasco 1, Palmeiras 4.
0: É, e vai pra Agendinha, de honra, Chico Aiello.
2: É o primeiro dele, né? No Campeonato Brasileiro, 24 tem o Vasco.
0: Bom, já são 49, o juiz tá gostando do jogo. Daí agora, vamos então para 6 minutinhos, vamos então até 51, vamos até 51. A bola volta ainda pela intermediária, a bola recuperada pela defesa do Palmeiras, retoma pela defesa Murilo, bota a bola pela intermediária. Melhor um do que nenhum, né, Duda?
3: É, eu acho que fica aí uma boa notícia até do Avelar, né? Eu acho que o Avelar é um menino que entra numa fogueira danada, numa situação extremamente desconfortável, e entrou para honrar a camisa do Vasco. Fica um ponto positivo aí pro moleque.
0: Vamos até 51, vai acabar, vai terminar o jogo, a bola volta ainda pela defesa vascaína, retoma o Palmeiras pela direita, vai Kelvin, domina, a bola vai novamente pela linha lateral pro Palmeiras cobrar pela ponta direita, levanta a bola pela ponta, Kelvin adianta pela intermediária, dá para Diomarias, Diomarias é desarmado, 4-1, vai ganhando o Palmeiras. De qualquer maneira, o Duda já ressaltou aqui, a presença do Avelar já deixa uma expectativa boa e põe um jogador confiável, né, Duda?
3: É um jogador que tem personalidade, mostra personalidade. Por que o Abel Ferreira tá zangado, hein? Ele tá sempre zangado, esse cara, mas que mal, ó.
0: Se ganha ou se perde.
3: É, saiu cheio de bronca lá pro vestiário.
0: O juiz apita e termina o jogo. 4-1. Marcando Flaco Lopes 2, Vitor Roque 1, de pênalti Maurício, e descontando Colídio para o Vasco da Gama, que agora terá na quarta-feira um jogo importante pela Copa do Brasil em São Januário, contando com a sua presença, contando com a torcida que canta mais alto, incentivando o time contra o Vitória na Copa do Brasil. Vasco continua mal no Campeonato Brasileiro, Vasco bem na Sul-Americana e bem na Copa do Brasil. Palmeiras 4, Vasco 1, placar final. E agora vem aí
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2: A Globo na CBN, 5h55 no horário de Brasília, final de jogo no Nubank Park e goleada do Palmeiras, hein, gente? Palmeiras 4-1 pro Vasco e 5 gols no segundo tempo. Os 5 gols no segundo tempo, nenhum gol marcado no primeiro tempo. O Palmeiras fez o primeiro com 1 minuto, depois aos 5, aos 10 e aos 43. 2 gols do Flaco Lopes, 1 gol do Vitor Roque e outro gol do Maurício. E o Colídio, jogador da equipe do Vasco, fez o gol da equipe vascaína aos 48 minutos do segundo tempo. Então, final de jogo no Nubank Park, goleada do Palmeiras, Palmeiras 4, 1 para a equipe do Vasco da Gama. Estou esperando sua participação, 97.9988. Situação do Vasco no Campeonato Brasileiro, como bem disse o Edson Mauro, hein? No Brasileiro, o Vasco está muito mal, mas o Vasco está bem demais na Copa Sul-Americana e também na Copa do Brasil. E quarta-feira faz o primeiro jogo das quartas de final em casa, em São Januário, às 21h30, com transmissão do Futebol Globo CBN. A bola vai rolar pro jogo do Vasco diante da equipe do Vitória. Léo Jardim, goleiro do Vasco, fala em entrevista à TV Globo.
5: Boa noite. Boa noite. É resultado difícil de aceitar, de assimilar. É, acho que primeiro tempo, a gente fez um grande primeiro tempo, a gente conseguiu criar dificuldades para a parte ofensiva do Palmeiras e ao mesmo tempo conseguiu ter a bola e criar oportunidades também. Mas como você falou ali, acho que a gente acabou vacilando coisa de 10 minutos e eles foram muito felizes, muito efetivos. E depois a gente não conseguiu mais entrar no jogo, não conseguiu mais competir da mesma forma e as coisas acabaram desandando.
6: Como é que é o trabalho agora? Porque vocês têm um jogo decisivo na quarta-feira. A semana foi de altos e baixos, né? Uma derrota para o Santos, depois uma vitória de goleada fora do país, agora uma goleada e tem mais um jogo decisivo contra o Vitória, agora o primeiro jogo das quartas de final da Copa do Brasil.
5: A gente tem trabalhado jogo a jogo, focado jogo a jogo, a gente sabe que é outra competição, é outro tipo de partida, mas a gente sabe da necessidade de conquistar pontos no brasileiro, sabe da situação delicada que a gente se encontra. E a gente tem trabalhado muito para reverter essa situação. A gente sabia que o jogo hoje ia ser um jogo difícil, jogar aqui contra o Palmeiras é muito difícil. Mas a gente criou situações, a gente jogou de igual para igual, mas como eu falei, a gente teve um apagão ali de poucos minutos que acabou custando o resultado pra gente. E agora é continuar trabalhando, levantar a cabeça, ver o que a gente pode melhorar e procurar fazer um grande jogo na quarta.
6: Obrigado,
7: Léo. Muito bem, esse é o Léo Jardim, goleiro da equipe do Vasco da Gama, né, deixando o campo de jogo e falando, né, depois dessa derrota, 4 para o Palmeiras, 1 para a equipe do Vasco da Gama. Acho que é o Flaco Lopes, né, jogador do Palmeiras, que vai falar, ele mesmo, e a gente acompanha aqui em entrevista ao Grupo Globo.
8: Só valeu o golaço hoje, qual foi o segredo para esse chute?
9: Não, acho que é a paciência, todo jogo não vamos conseguir resolver no começo, acho que a gente que tem que trabalhar da mesma forma o jogo todo. Hoje acho que mantivemos essa concentração todo jogo e no começo do segundo tempo acho que conseguimos resolver e depois já conseguimos dirigir um pouquinho melhor o jogo, mas acho que a paciência e continuar trabalhando da mesma forma, acho que esse é o único segredo.
8: Palmeiras retoma uma boa vantagem na liderança do Brasileirão, mas já fica de olho na quarta-feira, que tem Copa do Brasil. O que leva desse jogo de hoje? Quais lições já para o jogo contra o Santos aqui?
9: Cara, isso, manter a concentração o jogo todo. Acho que fizemos um grande jogo desde o começo, às vezes a torcida está um pouquinho impaciente com o nosso jogo, mas a gente está calmo, fica calmo. E quando tivemos que resolver, resolvimos. Então acho que isso é o mais importante, ficar para quando tivermos as chances fazer.
8: Valeu, Flaco.
7: Muito bem, tá aí o Flaco Lopes, né, gente? Tá de parabéns o Flaco, né, cara? Falando português bacana, legal, se esforçando para falar a língua do país onde ele está trabalhando, onde ele está jogando. Flaco Lopes, que é argentino e jogou a última Copa do Mundo, né? Esteve na Copa do Mundo dos Estados Unidos, do México e também do Canadá. E falando português, né? Escolhendo palavras, é verdade e tal, mas falando um português que se entende perfeitamente. Parabéns, Flaco! Parabéns. Aprender uma nova língua é sempre importante e isso enche a gente de cultura. Muito bem, final de jogo no Nubank Park, goleada do Palmeiras 4, 1 para a equipe do Vasco. Final de jogo em Bragança Paulista, no finalzinho de jogo teve gol do Bragantino.

0: Da noite, falando de Vasco e Palmeiras e trazendo outras informações, chama atenção para uma entrevista bacana pra caramba, hein? Já dentro desse Futebol Globo CBN, aqui na Central da Bola, a gente vai trazer um recorte legal, né? Hoje o Carlos Eduardo Eboli dá um spoiler, Eboli. Você conversou com a treinadora de ginástica rítmica do Brasil, que mandou bem pra caramba recentemente, né? No Mundial nesse mês, né? No Mundial de Frankfurt, na Alemanha, e você vai bater um papo legal, e a gente vai reproduzir de novo essa entrevista daqui a pouquinho dentro do Futebol Globo CBN, é, Bolê?
1: É isso, foi um papo bem legal, né, com a Camila Ferezin, que é técnica da seleção brasileira de ginástica rítmica, e o Brasil cada vez mais conquistando resultados expressivos, é hoje uma potência, a gente pode dizer, da ginástica rítmica, com duas medalhas de ouro inéditas, históricas, conquistadas nesse Campeonato Mundial da Alemanha. Partiu parte com tudo aí pra cima desse... essa segunda metade de ciclo olímpico, né?
0: É verdade, é verdade. Ano que vem tem outro Mundial, né? Em Baku, e em 2028, as Olimpíadas de Los Angeles. 6:02 no horário de Brasília. Você vem com a gente no Futebol Globo CBN.
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0: Na Globo e também na CBN, já tem Carlos Eduardo Eboli, comentarista do Futebol Globo CBN, e a opinião do Eboli para esse resultado de 4 para o Palmeiras, 1 para a equipe do Vasco da Gama, e 5 gols, eu confirmo, saíram no segundo tempo. Rodada 24 do Campeonato Brasileiro começou ontem. Fluminense de virada venceu o Remo no Maracanã por 2-1, Internacional 0-0 também para o Atlético Mineiro. O Flamengo perdeu de virada para o Cruzeiro, 2 Cruzeiro, 1 Flamengo, e hoje já com 3 partidas. O Palmeiras goleou o Vasco por 4-1, o Bragantino venceu o Grêmio por 1-0 e o Bahia saiu vencedor do Bavi, 2 para a equipe do Bahia, 0 para o Vitória. A classificação até o momento, liderança do Palmeiras, 51 pontos, 24 jogos. Flamengo, segundo colocado, com 45, 23 jogos. Flamengo paga esse jogo no próximo dia 2 de setembro, Flamengo e Mirassol, às 7:30 da noite, no Maracanã. Atlético Paranaense é o terceiro colocado com 41, se vencer amanhã, cola no Flamengo, né? Amanhã tem Botafogo e Atlético Paranaense. O Furacão pode chegar a 44 pontos. Fluminense é quarto colocado com 41. Fluminense já jogou e venceu ontem a equipe do Remo. Esse é o G4, na parte de baixo da tabela, onde está o Vasco, gente. Mirassol, 17º colocado, 23 pontos. Joga daqui a pouco diante do Santos, às 18:30 da noite, lá na Vila Belmiro. O Remo jogou ontem e perdeu. 18º colocado com 23. O Vasco, 19º colocado também com 22 pontos. E a Chapecoense, né? A última colocada com apenas 11 pontos ganhos. Estou esperando sua participação. 97.9988. Já eu vou ver, galera, porque agora é hora de opinião. O que foi a derrota do Vasco? 4 Palmeiras, 1 Vasco. Ele conta e manda no nosso timaço.
2: Carlos Eduardo Eboli.
1: Olha, Chico, tava na cara, né? Tava na cara que o Palmeiras teria uma postura diferente no segundo tempo, porque não dá, assim, para um treinador aceitar o que aconteceu na primeira etapa. E eu tô falando do Abel Ferreira, que é o líder do Campeonato Brasileiro, né? O Flamengo tropeçou ontem, perdeu pro Cruzeiro 2-1, Palmeiras hoje com a chance de abrir um respiro, mais um respiro na liderança do campeonato, vem sendo cobrado pra caramba por ter um desempenho diferente. E aí o time vai e entrega um primeiro tempo de total apatia, falta de fome, parecia ter um certo desinteresse, ou falta de ideias. Bem, foi um futebol horroroso do Palmeiras, ridículo. E o Vasco, muito bem posicionado em campo, não teve nem muito trabalho para anular as principais jogadas do Palmeiras. Então foi um primeiro tempo que deixou o Vasco pensar o jogo. O Vasco teve a oportunidade no primeiro tempo de pensar um jogo e pensar numa vitória no primeiro tempo. Se essa vitória se sustentaria no segundo tempo, é outro negócio.

0: Mas no primeiro tempo, o Palmeiras, ele não mudava de comportamento. O Flaco isolado lá na frente, junto com o Vitor Roque, bola não chegava, o Vasco ganhando todos os combates no meio de campo. Então, um Vasco bem na parte defensiva, bem sem a bola, mas que não estava conseguindo usufruir das puxadas de contra-ataque. Tanto é que o Vasco teve duas oportunidades, e realmente apenas uma clara, que foi com o Thiago Mendes, aos 20 minutos. A bola que apareceu limpa para ele finalizar, de frente para o goleiro Carlos Miguel, e ele estou em cima do goleiro do Palmeiras. Já no finalzinho teve que dar aquela tentativa de cruzamento, meio que chutamento, né? Do Cuiabano, a bola foi para fora, passou raspando. Um primeiro tempo pobre no aspecto ofensivo dos dois lados. Mas, pelo fato do Vasco estar mais confortável e não ter acontecido aquela pressão do Palmeiras no primeiro tempo, não houve pressão nenhuma. Estádio calado, estádio insatisfeito, Abel insatisfeito na beira do gramado. E faltou o Vasco tirar proveito desse cenário, a seu favor. O que, que é o tirar proveito disso? É pelo menos construir uma mínima vantagem. Pelo menos uma mínima vantagem. Um azerinho já ia aumentar ainda mais a pressão em cima do Palmeiras. E o Vasco não fez. Então foi um primeiro tempo correto do Vasco? Foi. Foi um primeiro tempo seguro do Vasco? Super seguro. O Vasco não foi ameaçado.
1: O Vasco foi melhor que o Palmeiras no primeiro tempo?
0: Foi melhor. O Vasco foi melhor que o Palmeiras. Se a gente considerar o que cada um pode entregar, isso, o Vasco entregou algo muito mais próximo do que ele consegue do que o Palmeiras.
1: Estou contigo,
0: né?
1: Contigo.
0: O Palmeiras não entregou nada no primeiro tempo. Nada. Eu até falei contigo, né? Uma postura estranha do Palmeiras, um comportamento estranho do Palmeiras.
1: Sim. Time morno, né? Dentro de campo.
0: Isso,
1: né?
0: Assim, sem fome, sem apetite.
1: Além do mau desempenho técnico, passes errados, jogadas sem inspiração, o time parecia que estava naquele ritmo de treino, meio que trotando em campo, ou seja, intensidade baixa.
0: E o contra-ataque surgindo para o Vasco. O Vasco teve vários momentos em que ele estava matando a jogada nesse combate no meio de campo. Ele matava a jogada na sua intermediária e tinha à disposição o contra-ataque, a bola longa. Mas Andrés Gomes, mais uma vez, muito enrolado com a bola no pé. O Adson, jogador mais ligado. O David entrando em impedimento, o David também desligado. Teve até uma chance que ele desperdiçou, mas ele estava impedido, para variar, estava impedido. Impressionante a incapacidade do David, cara, de perceber a última linha.
1: A Thalita trouxe uma informação, né? Uma informação mesmo, né? Que é muito impactante, né, cara? É o cara que mais fica impedido, gente.
0: É isso.
1: Meu Deus do céu.
0: Você falta de atenção, cara.
1: Experiente, porque não é garoto, né, Ébola?
0: Não é. Então já é um problema crônico e não vai corrigir. Não é agora que ele vai corrigir. Mas foi um primeiro tempo em que não seria nenhum absurdo uma vantagem do Vasco, porque o Vasco fez uma partida mais equilibrada, fez uma partida segura, mas faltou a eficiência, né? Faltou a construção ofensiva, faltou um pouco mais de agressividade na parte ofensiva. E estava na cara, Chico, que o segundo tempo de alguma maneira seria diferente, principalmente pelo lado do Palmeiras.
1: Mas aí é o que eu quero saber de você. Com a experiência que você tem no futebol, o que você acha que aconteceu no vestiário, nesse intervalo de jogo, para essa mudança de atitude, um apetite completamente diferente do Palmeiras já no primeiro minuto de jogo, Ébola?
0: Ah, eu acho que com o conhecimento que o Abel tem do elenco, eu acho que ele quebrou o barraco. Eu acho que o tom foi bem elevado dentro do vestiário. Tanto é que ele não mexeu em jogador nenhum, né? Não mexeu. Ele tirou só o Barbosa para botar o Murilo, mas aí é questão física. Tirou um zagueiro, o problema não estava na zaga. Não, o problema não estava na zaga, o problema estava na construção. Então, aí, mal começou o segundo tempo, o Palmeiras ele já faz um movimento de linhas mais avançadas. O gol foi com um minuto, não dá pra falar, o gol saiu por causa disso. O gol saiu porque foi um chutaço do Flaco. Mas foi o único, no primeiro tempo, o Flaco não teve momento algum essa oportunidade de receber a bola na entrada da área do Vasco. E logo no primeiro minuto ele recebe, e ele tem essa capacidade, é uma característica do Flaco. Ele chuta muito bem de fora da área, ele bate em curva, tirando do goleiro, né? E nessa, a bola nem fez tanta curva, não. Foi um chute seco e forte no ângulo do goleiro Léo Jardim. Então, com um minuto, o Palmeiras fez o gol que condicionou toda a movimentação, toda a dinâmica do segundo tempo. E aí o jogo entra numa dinâmica que deixa o Palmeiras mais confortável. O Palmeiras, nos últimos jogos em casa, teve histórias semelhantes de dificuldade para furar bloqueio defensivo. Com o adversário posicionado, ele plantado no campo do adversário, ele não teve a dinâmica necessária para criar as situações. Agora, quando o campo cresce e surge o contra-ataque, aí o Palmeiras joga mais à vontade. 3 minutos depois saiu o pênalti, e aí já num volume diferente o Palmeiras fez uma jogada de linha de fundo, algo que não conseguiu fazer durante todo o primeiro tempo. Então, logo depois do primeiro gol, fez uma primeira jogada de linha de fundo, cruzamento para o Vitor Roque, que foi morto, estava morto em campo, foi morto no primeiro tempo. Aí recebe essa bola na área, ele toca de cabeça, o Cuesta está com a mão alta, fora do corpo, pênalti, não tem o que discutir. Pênalti, bloqueou, a bola é pro gol, pênalti do Cuesta. Vitor Roque bateu aos 5 minutos, 2-0 Palmeiras, acabou o jogo. 2-0 Palmeiras, olhando pro Vasco e a barreira que vai surgindo e a pressão que vai surgindo, cada vez maior para um time na zona de rebaixamento, esquece, esquece. Então, para piorar, 5 minutos depois, aos 10 minutos, o Vasco perde uma bola no ataque, surge o contra-ataque puxado pelo Andreas Pereira, ele vai sozinho, de uma intermediária a outra, vai linha reta, de uma intermediária a outra, e aí na entrada da área rola pro Maurício, que chuta, nem chuta, deslocando tanto assim do Léo Jardim. Para mim, o Léo Jardim falhou, a bola foi na mão do Léo Jardim, e não foi forte, ele caiu atrasado, a bola chegou a bater na mão dele, passou por baixo. 3-0 Palmeiras com 10 minutos, acabou o jogo, não tem mais o que fazer. Eu acho até que o Pedro Emanuel demorou pra caramba pra fazer as primeiras alterações, tentando alguma coisa lá na frente, demorou 10 minutos, perdeu 10 minutos, só foi aos 20 minutos fazer as alterações lá na frente. O David já estava com prazo de validade mais do que vencido em campo, estava fazendo absolutamente nada. Andrés Gomes também estava mal, ele tirou até o Adson, que eu não teria tirado, mas ele vai lá, você faz as mexidas já na frente para dar uma resposta ao time.
1: Não, porque... acho que ele já começou a tirar já pensando no jogo de quatro.
0: Pode ser também,
1: cara, já deu, né?
0: Pode ser também, mas mesmo assim você tem que passar um recado diferente pro time, não pode aceitar esse tipo de situação. O Vasco, até com as alterações feitas, conseguiu ter duas boas oportunidades. Teve duas boas oportunidades, porque o Palmeiras, mesmo fazendo 3-0 em 10 minutos, ele continuou sendo econômico. E os números mostram isso. O Palmeiras teve 4 finalizações no gol no segundo tempo. Os 4 gols. Não teve nada além dessas 4 finalizações no gol. Ou seja, eficiência máxima. 100% de aproveitamento. Né? E o quarto gol saiu já aos 43 minutos, com o Flaco acertando outro belíssimo chute. Mas como eu dizia, o Vasco já conseguiu ter umas oportunidades ali com o Sousa, com o Nuno. Mas assim, é aquele jogo que vira protocolar. Vira um jogo protocolar.
1: E você não sabe também, né, Bully, se essa oportunidade também não foram porque o Palmeiras...
0: Um relaxamento.
1: Estava relaxado, né?
0: Sim. Entendeu? Tem dúvida.
1: Não quero tirar mérito aqui dos jogadores do Vasco, não. Mas, gente, quando está 4-0, o adversário que está... O time que está vencendo por 4-0... Tem um relaxamento natural, dos dois lados, assim, na defesa e no ataque. Aí começa a querer abrir parquinho, jogadinha de efeito, quer fazer o gol mais bonito.
0: E assim como você falou do Vasco, o Palmeiras também começou a pensar no jogo contra o Santos, no meio de semana. É o jogo da Copa do Brasil. O Abel fez várias alterações, mexeu em quase toda a parte ofensiva. E teve esse golaço pro Flaco, o Colídio ainda diminuiu, né? Fez um gol de honra aos 48 minutos. Numa bela jogada do menino Avelar, que entrou com personalidade, né, numa roubada dessa, ele entrou querendo mostrar serviço para honrar a camisa do Vasco. Mas é complicado, sabe? O Vasco, ele vai se afundando cada vez mais na zona de rebaixamento, e toda hora tem que virar essa chave. Campeonato, Copa, Copa, Campeonato, Campeonato, Copa. Cara, não pode. Aqui, o quinto rebaixamento vai ser muito duro pro Vasco da Gama. Não dá para ter um comportamento, o comportamento da Copa. Não, cara, tenta reproduzir isso também no campeonato. Eu sei que o nível de dificuldade do brasileiro é muito maior do que ele tem na Sul-Americana, por exemplo. E até mesmo para o próximo adversário na Copa do Brasil, o Vasco tem que se preocupar muito com esse jogo em casa, porque o Vitória no Barradão é muito forte. É muito forte o Vitória do Barradão, à exceção do que aconteceu hoje contra o Bahia, mas aí é clássico e as coisas sempre se alteram nesse sentido, né? Mas o Vitória foi buscar a classificação em casa contra o Flamengo, o Vitória foi buscar uma goleada em casa contra o Atlético Paranaense, e não está aí de favor nas quartas de final da Copa do Brasil. Então vai ser duríssimo esse confronto com o Vitória, e o Vasco mais uma vez tem que virar a chave, para mostrar um outro comportamento jogando em casa. Agora, no Campeonato Brasileiro, Chico, são sete gols sofridos nos últimos dois jogos.
1: É muita coisa.
0: E num jogo, três gols num intervalo de 13 minutos e hoje, três gols no intervalo de 10 minutos. Aí, amigo, não há estratégia que resista.
1: Pois é. E aí, a gente está na rodada 24, faltam 14, né? Porque são 38 rodadas. E daqui a pouco, Éboli, não tem jeito, tá? Daqui a pouco não tem jeito. Vai ter que puxar a calculadora. É,
0: eu acho que já tem que. Bota, já bota a pilha, já liga.
1: Mas a questão toda, sabe qual é? É, cara, que tem uma concorrência braba, né, gente?
0: É.
1: Tem uma concorrência braba. Vamos lá, nesse exato momento, a rodada não acabou ainda. Mas vamos lá. Você tem Chapecoense, que para mim já foi esportivamente.
0: Também acho.
1: Não foi matematicamente. Matematicamente, claro que tem chance ainda. Mas esportivamente, para mim, já foi. Não consigo imaginar a Chapecoense fazendo um segundo turno muito bom, excepcional.
0: É, esquece.
1: E a diferença é a seguinte, né? Hoje a diferença da Chape pro Vasco é de 11 pontos.
0: É isso, do último pro penúltimo, né?
1: É verdade.
0: Não
1: é
0: nem pra sair da zona de rebaixamento.
1: Isso, não. E pra sair da zona de rebaixamento é uma diferença de 14 pontos.
0: É.
1: Tudo bem que a Chape não jogou ainda, pode até vencer o jogo dela daqui a pouco.
0: É jogo contra o Santos, né? Que também tá no desespero. Né?
1: Não, é São Paulo. É Chape e São Paulo.
0: Perdão, que eu tô de olho aqui. É Santos e Mirassol. Santos e Mirassol tá rolando, isso.
1: É Chape e São Paulo, isso. Então vamos lá. Você tem a Chapecoense, então assim, pra mim já tem um time rebaixado, a Chapecoense. Nas três vagas, a gente olha aqui, ó. Vasco 22, Remo 23, Mirassol 23, Internacional 25, Grêmio 25, Santos 25 e São Paulo 27. Acho que dá pra parar por aqui. Acho que dá pra parar aqui, porque o Vitória já tem 29. E o Botafogo 30. Ou seja, tem uma galera aqui agarrada. Tem uma galera agarrada aqui, cara, que é muita gente agarrada, hein? É muita gente próximo dentro do.
0: E olha só, Chico, os dois próximos confrontos do Vasco. Cruzeiro
1: Fluminense.
0: E Fluminense. Fluminense,
1: o fora.
0: É. Fluminense repaginado fora. Aí numa isso. Outra motivação com a chegada do Marcão, com a efetivação do Marcão. E o Cruzeiro, que com o Arthur Jorge tem um desempenho de título no Campeonato Brasileiro. Em 16 jogos, 11 vitórias em 16 jogos com o Arthur Jorge. Cara, complicado, né?
1: Eu acho que a sorte, ou então pelo menos assim, eu não vou dizer que a situação ainda é confortável, porque não existe conforto você estando dentro de um Z4. Mas eu acho que ainda não é uma situação desesperadora. Porque, cara, tem muita gente agarrada aqui. Tem muita gente presa e muita gente próxima dentro desse Z4 do Campeonato Brasileiro. 6h19 no horário de Brasília. A galera participa, manda mensagem pra gente. Fala aí, galera.
2: Boa noite, amigos da Globo. Alexandre aqui de Itaperuna. O Vasco mostrou qualidade contra a equipe do Palmeiras, especialmente no primeiro tempo. O Pedro Emanuel está conseguindo tirar o melhor que tem de cada jogador desse elenco. Com os reforços que ainda podem vir e com os que chegaram, a gente vai conseguir sair dessa situação da zona do rebaixamento.
1: Confiança,
2: e com certeza,
1: confiança.
2: Nas Copas, a gente vai continuar brilhando, porque esse time é um time lutador, é um time que demonstra vontade e caráter.
1: Bacana, obrigado Alexandre pela participação lá de Itaperuna, né, rapaz? Cidade de Itaperuna, agradável Itaperuna. Que saudade de fazer jogos lá em Itaperuna, rapaz. Estádio Jair Bittencourt, cara. Nossa, como é que a gente fez jogo lá, campeonato estadual, campeonato do Rio de Janeiro, Itaperuna jogava lá, primeiro se chamava Porto Alegre, nome do time, depois virou Itaperuna, e eu curtia demais, curtia muito ir para Itaperuna para fazer os jogos do campeonato carioca. 97.9988, fala aí, galera.
3: Trick aqui mais uma vez, mandei um áudio mais cedo aí, falando do Vasco.
1: Diga aí. Eu
3: vou te falar, meu irmão, como é ruim torcer pro Vasco, hein? Eu sou flamenguista, falei que tava torcendo pro Vasco aí, pelo amor de Deus, ninguém merece, hein? Eu me pus na situação dos torcedores do Vasco, que decepção, hein? Sou motorista de aplicativo, morador da Curicica, valeu? Aquele abraço, tamo junto.
1: Obrigado pela participação. 6h21 no horário de Brasília, Paulinho, tá na hora de saber quem é que mandou bem no jogo.
4: O craque destaque do jogo.
1: E aí, Ébole, quem é que arrebentou hoje no Nubank Park, Ébole?
0: Ah, ele abriu e fechou a goleada com dois golaços, né? Dois golaços. Flaco Lopes, quando a oportunidade surgiu, ele mostra por que é o melhor jogador do Palmeiras nesta temporada. Não tenho dúvida nenhuma em afirmar isso. Flaco Lopes é o melhor jogador do Palmeiras nessa temporada e fez dois belos gols.
1: Tô contigo nessa. E outra coisa, né? Elogiei o português dele, né, cara? Bacana demais, né? É. Bacana demais. Tem tanto profissional do futebol há anos e anos no futebol brasileiro. Vou falar o nome aqui, ó. Sampaoli, Zubeldia.
0: Zubeldia daqui a pouco volta e falando lá o espanhol dele.
1: A mesma coisa. Os caras estão aqui há anos e anos trabalhando no futebol brasileiro. O Sampaoli é casado com uma brasileira, gente. Isso é uma vergonha pra mim, uma vergonha. O cara não se esforçar é pra falar minimamente a língua portuguesa. Bom, 122, Flaco Lopes, você salva alguém do Vasco? Consegue salvar alguém do Vasco? Dá a mão assim, ó, dá a mão e puxa, salva. Né, em termos de melhor em campo do Vasco?
0: Olha, assim, no primeiro tempo dá pra salvar muita gente. Eu acho que a dupla de zaga teve um comportamento muito bom no primeiro tempo. Cuiabano foi muito bem no primeiro tempo. O Adson, pra mim, é outro que pode também. E gostei do moleque, do Avelar, entrou com personalidade. Então, dá pra aliviar um pouquinho bacana a barra desse aí.
1: Bacana. O Flaco Lopes foi o craque do jogo, ele mandou bem. Quem é que mandou mal, hein?
4: O pior.
1: Quem é que pisou na bola hoje, Ébole?
0: Aí na linha da virada de chave, né? Essa dupla que eu vou falar, ela foi destaque no jogo contra o Olímpia. Thiago Mendes e David foram os dois melhores do Vasco contra o Olímpia. E pra mim foram os dois piores do Vasco contra o Palmeiras.
1: Impressionante.
0: Thiago Mendes teve a chance do primeiro tempo, desperdiçou. Tomou mais uma vez um cartão por excesso de reclamação. Alguém tem que explicar pro Thiago Mendes?
1: Não é porque ele é o capitão que ele pode fazer o que ele faz,
0: pode ficar,
1: né,
0: 10 minutos enchendo o saco do árbitro.
1: Isso.
0: Porque o cara não vai voltar atrás. Chega uma hora que a reclamação, ela passa a ser um convite pro cartão amarelo. E aí ele toma o cartão amarelo e ele sai fora, ele se distancia. E ele tá fora, inclusive, do próximo confronto na Sul-Americana. Ele tá fora, justamente porque tá suspenso com o cartão amarelo que tomou. Verdade. No jogo contra o Olímpia. Né? Mesmo vencendo, fácil por 4-1. E agora de novo.
1: Escolhe um, vai.
0: David, porque David. Não sabe sair de impedimento.
1: O rei do impedimento. É. Impressionante isso. E para fechar contigo, qual é a avaliação e a nota da arbitragem, Ébole?
0: Amarrando o jogo também, não gosto da arbitragem, não gosto dessa arbitragem, não é de hoje. O jogo não ajudou, tudo não ajudou e a arbitragem menos ainda. Vou dar nota 5 para arbitragem.
1: Nota 5 para arbitragem. Carlos Eduardo Éboli, comentarista do Futebol Globo CBN. Sabia que você conta e manda bem demais, Éboli?
0: É a inspiração que eu pego de você, meu amigo.
1: Que delícia.
0: Valeu,
1: um abraço,
0: Chico.
1: E vai descansar, Éboli.
0: Valeu, abraço.
1: Valeu. 6h24, ó, o Éboli vai descansar porque tava ao vivo. Mas a gente vai voltar a ouvir agora o Carlos Eduardo Éboli, porque hoje pela manhã, no CBN Esportes, programa que tem todo domingo. Sobe a trilha, Paulinho. Isso. Essa é a trilha do CBN Esportes, comandada pelo Carlos Eduardo Éboli, ó. Há muito tempo. Domingo de manhã. Você quer um programa de esportes? Tem futebol, tem esporte olímpico, tem muita entrevista com personalidades do mundo do esporte, dentro e fora das quatro linhas, dentro e fora das quadras. Carlos Eduardo Éboli está há anos apresentando o CBN Esportes. E hoje ele bateu um papo com a Camila Ferezin, que é a técnica da Seleção Brasileira de Ginástica Rítmica. O Brasil mandou bem demais neste mês no Mundial de Frankfurt, com conquistas importantes, classificação já antecipada para as Olimpíadas de Los Angeles. E a gente vai ouvir esse bate-papo do Carlos Eduardo Éboli com a Camila Ferezin.
0: Camila Ferezin, técnica da Seleção Brasileira de Ginástica Rítmica. Camila, seja bem-vinda mais uma vez aqui ao CBN Esporte. Parabéns
5: Que honra estar aqui nessa manhã com vocês, né? Ainda mais num momento tão especial, tão feliz que a gente está vivendo na ginástica rítmica. Então é muito bom estar aqui falando um pouco mais da nossa modalidade.
0: É um resultado fantástico que o Brasil conquistou na Alemanha, no Campeonato Mundial em Frankfurt. Duas medalhas de ouro, né? Na série mista, também no evento de cinco bolas. Também tivemos uma medalha de bronze no conjunto geral, vaga para os Jogos Olímpicos de Londres, de Los Angeles, né? Daqui a 2 anos, tentar entrar metade do ciclo olímpico, tem uma segunda metade aí importante, muita coisa para a gente conversar. Camila, mas antes eu queria que você lembrasse um pouquinho dessas conquistas. Eu vi aqui várias declarações suas e numa delas você disse: olha, é o momento mais feliz, mais alegre da minha carreira, né? Essas duas medalhas históricas para o Brasil, medalhas de ouro conquistadas na Alemanha. Queria que você lembrasse um pouquinho desse momento. Como é que foi essa emoção, Camila?
5: A emoção foi a melhor, né? A melhor da minha carreira, como você já mencionou. Em 2011, quando eu cheguei em Aracaju, né, para assumir a seleção brasileira de conjunto, o país estava em 26ª posição, né? E de lá para cá foram longos 15 anos em busca desse grande resultado. Desde lá a gente foi cada vez mais aperfeiçoando nosso trabalho e trabalhando duro, sem desistir, mesmo quando a gente ainda estava longe, né, de estar entre os 5 melhores do mundo. Mas nos últimos ciclos olímpicos aí a gente vem cada vez mais trabalhando, né, e trazendo cada vez mais pessoas experientes para trabalhar com a nossa modalidade, né? A nossa equipe multidisciplinar acrescentou bastante nesses detalhes e a gente foi trazendo cada vez mais resultado, né? A primeira medalha em campeonato mundial foi o ano passado, no campeonato mundial dentro do nosso país. Então hoje mesmo está completando 1 ano que a gente conquistou a primeira medalha.

0: mundiais. Batemos na trave vários anos ali, duas vezes oportunidade de medalha, mas a gente ficou em quarto lugar. E o ano passado a gente chegou, enfim, nessa medalha em campeonato mundial. Hoje está completando um ano, então é mais motivo de estar feliz aqui hoje com vocês. E agora, né? Esse ano, enfim, 15 anos, consegui uma vaga olímpica antecipadamente, né? Com 2 anos antes dos Jogos Olímpicos. E na final, essas duas medalhas que a gente estava disputando, né? Na final, tanto no conjunto misto quanto no conjunto de 5 bolas, a gente trouxe as duas medalhas de ouro. Então, não tem momento mais feliz para a ginástica, né, do nosso país. A gente está assim, em êxtase, todo mundo. A gente chegou em Aracaju, né, antes de ontem. E agora só comemorar e curtir bastante esse momento tão feliz que a gente está vivendo.
1: Eu queria entrar contigo nesse processo de criação, né? O Brasil, só lembrando aqui mais uma vez, o Brasil primeiro conquistou a medalha de bronze no conjunto geral, conquistou a vaga olímpica e no dia seguinte foi um domingo mágico para o Brasil, com 2 medalhas de ouro, com melhor nota da temporada, assim, uma avalanche de coisas boas acontecendo para a seleção brasileira e que sempre mostra muita criatividade, né? A ginástica rítmica, ela é um negócio, é lindo de ver pelo sincronismo, pela habilidade, pela precisão nos movimentos. Às vezes dá uma pena, né? Quando é porque é muita precisão. É, a bola só sai da mão, né? Às vezes não, né? As coisas não funcionam como você tanto treina. É um treinamento de muita repetição, que exige muita concentração das atletas, todas muito bem preparadas, e exige muita precisão. Mas eu queria que você falasse um pouquinho desse processo de criação, né? Como é que essas músicas são escolhidas? Por exemplo, o Brasil conquistou ouro nas 5 bolas com o Feeling Good, da Nina Simone, né?
2: Feeling Good.
1: Tá ouvindo? Olha aí. Nesse ritmo, um jazz clássico, lindo. O Brasil fez uma exibição maravilhosa e conquistou. Foi a primeira vez que um país das Américas conquistou ouro nessa prova, gente, em campeonato mundial. Olha só que marca importante. Como é que se dá esse processo de criação, hein, Camila?
0: Olha, esse processo, sempre quando acaba a principal competição do ano, a gente inicia, né, esse processo de criação. Então, primeiro a gente começa com a música, né, a escolha das músicas. A gente tem o nosso árbitro, o Léo Palitotti, que ele sempre está nos eventos do Brasil todo, ele acompanha, está por dentro de tudo, e aí ele sugere as músicas assim para mim, junto com várias pessoas que trabalham por trás, e a gente vai definindo ali quais são as nossas músicas, né? Estrategicamente, a gente fez ótimas escolhas, né? A prova disso tudo é o resultado da medalha de ouro. Mas a gente procurou encontrar uma música no conjunto misto que fosse bem caracterizado. Então, a gente, quando acabou o Mundial no Rio de Janeiro, a Lady Gaga tinha acabado de fazer o show dela também no Rio de Janeiro. E essa música foi o maior sucesso nesse show, né? E aí, quando o Léo sugeriu pra mim, eu falei, ah, sem dúvida nenhuma, vamos com essa. Ela é conhecida mundialmente e o que é legal é porque dá pra criar movimentos desconstruídos, que a gente fala na ginástica rítmica, né? Porque são monstrinhos, monster. E aí fez um sucesso gigante no nosso meio, porque sempre é mais clássico os movimentos, né? Mais parecido com o balé clássico. E aí as nossas meninas ali transformaram, né? Desconstruíram os movimentos para caracterizar bem a música e foi super sucesso, né? E Feeling Good foi uma opção minha mesmo, eu que escolhi. Porque era um momento também que a gente estava vivendo depois do Campeonato Mundial, onde nossas meninas, que eram meninas, hoje mulheres mais experientes, empoderadas, vivendo uma fase linda, né? Quando a gente conquistou ano passado essa primeira medalha. E aí não tinha significado melhor do que essa música. Que fala, né, sobre estar se sentindo bem, e era um momento que a gente está se sentindo muito bem na ginástica rítmica, e aí a gente conseguiu criar esses movimentos mais sensuais, sem ser vulgar, e deu super certo, porque caracterizou bem uma série diferenciada do que todo mundo estava acostumado a ver na ginástica rítmica.
1: Camila falou sobre também o processo de criação, né, da série mista com Abra Cadabra da Lady Gaga. Ô, Regi, solta aí um pouquinho do Abra Cadabra. Abra Cadabra, Lady Gaga. Aí é mais animado, aí é mais agitado, né? Aí é uma apresentação diferente. Você vê dois tons completamente diferentes, né, do que foi no evento de cinco bolas para série mista. E eu vi também um trecho de uma entrevista que você deu, ainda sobre esse processo de criação, que no ciclo olímpico o Brasil ele começa se distanciando das músicas brasileiras. E aí, à medida que vai se aproximando da Olimpíada, aí vem a nossa arte, é isso? Vem a nossa música?
0: Exatamente. Quando acabam os Jogos Olímpicos, a gente dá dois anos ali de

0: que a gente não chegou com música brasileira e todo mundo, ah, cadê? Cadê a música do Brasil? Faz falta, enfim. Então, a gente deixa mais para os Jogos Olímpicos, porque eu acho que é um diferencial, todo mundo espera, todo mundo gosta, né? A gente também, então, a gente sempre procura trabalhar estrategicamente dessa forma.
1: Olha aí, Lady Gaga, então que vem a música brasileira nesses próximos 2 anos, já estamos adiantando aqui, ó, vem novidade aí com música brasileira para os Jogos Olímpicos de Los Angeles. Queria dar um beijo, mandar um beijo enorme, gente, para as meninas, a Maria Eduarda, Maria Paula, Mariana, Júlia, Sofia, Nicole, né, as nossas queridas atletas que estão arrebentando aí com a ginástica rítmica brasileira, todas comandadas pela Camila Ferezin, que está ao vivo com a gente aqui. Camila, o Brasil é o país da ginástica?
0: Com certeza, é o país da ginástica, sem dúvida nenhuma. Temos aí tanto na ginástica artística com a Rebeca, agora a ginástica rítmica com esses resultados maravilhosos. Acho que é o esporte que mais vence e cresce no nosso país.
1: É inegável isso, né? A ginástica rítmica ou artística, as duas, elas, sem dúvida alguma, as modalidades que mais vêm crescendo no país e crescendo em resultados internacionais. Inclusive, para quem não sabe, se a gente pegar número de praticantes, há mais praticantes no Brasil de ginástica rítmica do que ginástica artística. Então você tem, Camila, um universo grande para colher talento. Agora, de nada adianta você ter, né, esse universo de atletas se você não tiver estrutura, se você não tiver planejamento. O que está sendo determinante para essa evolução? Camila, na tua opinião, a gente tem aí o centro de treinamento, hoje em dia há uma atenção maior para a formação de treinadores. Nesse pacote geral, o que você destaca e que é determinante, vem sendo determinante para essa evolução da ginástica rítmica no Brasil?
0: Bom, eu acho que é um trabalho da Confederação Brasileira de Ginástica que há muitos anos tem sido construído, né, ali, com o investimento, com os resultados que estão aparecendo dentro da quadra. A gente está cada vez mais conseguindo, né, chegar nessa popularização do nosso esporte, porque a ginástica rítmica está dominada, tem muitas crianças praticando ginástica rítmica.
1: Bacana.
0: Os nossos eventos estão super lotados, a gente está criando estratégias aí para poder fazer com que as nossas competições não sejam tão longas, porque o número de participantes é gigante. E então é isso. Primeiro a gente popularizou nossa modalidade, então isso foi um passo gigante. Agora a gente está capacitando os nossos treinadores do Brasil todo, então a gente conseguiu colocar em prática um projeto da Confederação de muitos anos, que é a Escola de Treinadores, né, da Ginástica Rítmica, que a gente já tem vários treinadores que já tem o nível 1, o nível 2, o nível 3. Então, essa semana mesmo a gente teve novamente a escola de treinadores nível 1, onde tinha mais de 300 treinadores participando ali, sendo que já tem vários formados. Então agora a gente está capacitando esses treinadores e para que o trabalho chegue cada vez melhor, o nível técnico cada vez mais alto, porque o sarrafo vai aumentando. Né? Agora nós somos campeãs mundiais e para manter a gente precisa continuar trabalhando, investindo na base. Então, por parte da Confederação Brasileira de Ginástica, né, junto ao Ministério do Esporte, que também tem ajudado nessa estrutura da logística da nossa seleção aqui em Aracaju, o Comitê Olímpico do Brasil, né, através dos nossos eventos, a gente consegue participar de muitos eventos internacionais, e isso é um passo gigante, né, tanto que a gente tem trazido aí grandes medalhas em todos os eventos e chegado nesse topo. Então, agora eu acho que é investimento mesmo no parte do governo, né? De todos os estados. A ginástica está em todos os estados do Brasil. E quanto mais investimento tiver, com certeza mais a gente vai conseguir trazer resultados inéditos para o nosso país.
1: Nossas bicampeãs do mundo.
2: Bacana.
1: Vai com Lady Gaga pra gente encerrar em alto astral. Vai, solta a Lady Gaga aí! Olha aí!
2: Nesse clima, bacana demais esse papo do Carlos Eduardo Éboli com a Camila Ferezin, técnica da Seleção Brasileira de Ginástica Rítmica. A gente vai fazer um rápido intervalo e na volta, de novo, Carlos Eduardo Éboli num bate-papo especial hoje dentro do CBN Esporte. Fica com a gente no Futebol Globo CBN.

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0: Globo e também na CBN, 6 horas e 44 minutos no horário de Brasília. Deixa eu chamar de novo Carlos Eduardo Éboli, né? Que hoje pela manhã no CBN Esportes conversou com Ricardo Magri, que é especialista em desenvolvimento de negócios e gaming e diretor executivo da empresa brasileira de apoio ao compulsivo. Éboli conversou com ele e a gente reproduz agora dentro do Futebol Globo CBN. Éboli.
1: Vou conversar agora com Ricardo Magri, especialista em desenvolvimento de negócios da e-gaming e diretor executivo da empresa brasileira de apoio ao compulsivo, e que é especializado em jogo responsável e atua diretamente com casas de apostas no Brasil. E por quê? Por quê? Porque o tema é o seguinte: a gente está passando por uma mudança no mercado e começa justamente pelo mercado mais valioso, que é a Premier League, que já começou, inclusive começou nesse final de semana, e com uma mudança no modelo comercial, porque entrou em vigor a proibição dos patrocínios das casas de apostas no espaço frontal, aquele espaço principal que a gente chama de espaço master, o patrocinador master, nos uniformes das equipes. É uma mudança significativa, um mercado que não para de crescer, que hoje domina o mercado do futebol brasileiro, patrocinando todos os clubes da Série A, inclusive a própria competição. Ricardo, seja bem-vindo aqui ao CBN no Campo dos Negócios, no CBN Esportes. Bom dia, tá tudo bem contigo?
2: Bom dia, tudo bem comigo? Espero que esteja tudo bem com você aí. Tô acompanhando o programa, tô me divertindo aqui. Gostei da entrevista da nossa técnica da seleção, ou as perguntas do futebol. É um prazer participar. Bom dia para você, Éboli.
1: E a gente tá falando aqui de cobrança, né? E quanto maior o investimento, maior é a cobrança por resultado. E boa parte hoje desse investimento passa pela entrada agressiva das bets, das casas de apostas, não só no mercado brasileiro, mas no mercado mundial. Como é que você está vendo essa mudança no mercado tão importante como é a Liga Inglesa de Futebol, Ricardo?
2: Vamos lá. Tem várias diferenças, Évoli, do caso deles com a gente, né? A primeira que salta aos olhos, e eu acho importante falar, mesmo não tendo sido exatamente parte da tua pergunta, mas às vezes para o ouvinte é importante ver, essa é uma decisão da Premier League. Sim. Não é uma decisão do governo inglês ou do órgão regulador inglês. A gente, quando eu respondi muito, igual essa oportunidade de participar no teu programa, eu respondi muito ao pessoal da imprensa com essa situação esse ano. E a grande maioria fala sobre as diferenças entre o que está acontecendo lá e aqui o Brasil com proibição de bets pelo regulador. Lá não é uma ação do regulador, é uma ação voluntária da Premier League que visa só diminuir um pouquinho o tom da exposição, porque você não matou a relação comercial. Lá eles continuam com patrocínio em outras propriedades, você pode exibir na manga, em outras propriedades, você só não pode exibir mais no Master. O princípio deles principal é tentar minimizar a exposição para menores, e você não controla quando é que aquele replay do gol vai passar e o patrocínio Master da Bet está bem exposto no, na propriedade principal. Então, tem vários clubes que colocaram ainda na barriga do uniforme de treino para valorizar a propriedade, vão manter ainda a Bet nos seus estádios, nos seus materiais digitais e no uniforme, mas em outras propriedades, como a omoplata, por exemplo, as costas. Mas o Master foi uma decisão voluntária da Premier League de reduzir, de dar uma ajustada na exposição e tirar de lá.
1: Deixa eu aproveitar então, já que você falou isso, para a gente contextualizar ainda mais esse tema envolvendo a Premier League, tá? Como disse o Ricardo, foi uma medida aprovada de forma coletiva pelas próprias equipes. Isso aconteceu em abril de 2023. Teve um prazo de transição de 3 anos para readequação dos contratos vigentes. Até a última temporada, por exemplo, mais da metade das equipes da Premier League, 11 das 20 agremiações, dependiam diretamente do dinheiro das bets, no principal espaço das suas camisas. Nessa atual temporada, metade dos clubes da Premier League continuam com parcerias envolvendo bets nesses diversos espaços, como bem falou o Ricardo, mas apenas 2 em espaços do uniforme. O Everton e o Aston Villa seguem com a exposição das marcas nas mangas. Então, é uma mudança ali que interfere nos contratos, né? Contratos, como disse aqui, que representa uma receita hoje poderosa de uma liga como a inglesa, e no Brasil a gente vê também um domínio muito grande, né? É uma releitura de mercado. E aí eu te pergunto, nessa releitura de mercado, Quem é que se aproveita? Mercado financeiro, a empresa de aviação, que tem muitas, inclusive.
2: Tenho outro palpite, Évoli.
1: Fala.
2: Desculpa, eu acho que isso depende das guerras que vem, né? A gente teve guerra das fintechs antes das bets, uma guerra de marketing, né? Aí as bets entraram em voga depois de 2018, começaram a investir. Tudo depende de qual vai ser a próxima guerra do marketing. Eu tenho dois palpites. A das fabricantes de carro plug-in elétrico, que é uma situação que vem com uma competitividade feroz. A gente já vê aí uma intenção de patrocínio no estádio do São Paulo, de uma delas. O Palmeiras mesmo fechou um patrocínio com uma outra montadora. Elas têm uma competitividade feroz por preço, é uma tendência de mercado, estão dominando entre elas e os carros clássicos, já não tá tendo muito mais competição. Então, talvez venha uma competição entre elas. E a segunda é entre as empresas de inteligência artificial. Essa semana mesmo foi anunciado nos Estados Unidos o maior estádio do mundo, o estádio de Michigan, mais de 100 mil pessoas, pela primeira vez abriu captação para patrocinador nas propriedades do estádio. Foram três marcas, a Coca-Cola uma delas, mas a segunda é o Google Gemini, a inteligência artificial do Google. Então, estão dizendo aí no mercado financeiro que a Anthropic do Claude vai ser o maior IPO da história dos IPOs do mercado financeiro americano. Então aí eu vejo uma boa guerra de competitividade entre as empresas de inteligência artificial. Tenho a OpenAI do ChatGPT, bobear elas ocupam esse espaço, tudo depende disso. O mercado de betting, Evelyn, sempre foi muito óbvio. Eu tinha até uma apresentação que eu fazia lá atrás, em 2018, que dizia que ele alimentava a própria lagoa de onde ele bebia, de onde ele pescava. Porque ele tira as odds e os dados do jogo mesmo, né? Então ele fortalece a liga, os times, de onde ele mesmo colhe as informações para oferecer a aposta esportiva. Então sempre foi muito óbvio para a bet patrocinar o futebol e se beneficiar do futebol. Os contratos eram interessantes porque ela também tinha interesse daquela competição ser transmitida para mais lugares, daquela competição ser mais vista por outros países, porque as apostas nesses outros mercados também se fortaleciam.
1: Dá para traçar, Ricardo, uma comparação com o que aconteceu lá atrás com a indústria tabagista, quando ela saiu de cena para uma releitura de sociedade? E aí, ela tinha muita presença, né, no mercado publicitário, no mercado de patrocínios, e aí outras empresas assumiram essa condição de destaque, ou seja, a releitura, ela aconteceu, né? Essa mesma releitura que vai ser feita agora pelo mercado, às vezes parece que é um obstáculo, vai ser um obstáculo inicialmente. Mas talvez não seja tão difícil assim de acontecer essa releitura de mercado?
2: Talvez não. Eu acho, assim, dá para traçar um paralelo, mas eu vejo bastante diferença. A indústria, eu acho que o jogo é bem diferente do cigarro, Éboli. Eu trabalho na indústria, então eu tenho uma visão até privilegiada das coisas.
1: Claro.
2: É muito difícil você combater o jogo. Não é que existe o jogo ou não jogo. Existe o jogo ou o jogo ilegal. Mas o jogo sempre vai existir. É muito difícil você controlar esse mercado. Você pode dizer que sempre vai existir o mercado de cigarros também, ou de drogas, ou de bebidas, mesmo que proíbam. Tem um clássico período lá da proibição de bebidas nos Estados Unidos que alimentou a máfia, porque ela que sabia driblar, né? O cigarro, aqui você tem a questão do fumante, do não fumante, como você tem do cara que gosta de jogar e do que não gosta de jogar. Eu espero que a gente não caminhe para esse cenário, porque a indústria do jogo é bem disciplinada. Ela não faz uma propaganda um pouco fora do negócio dela. O cigarro não tinha nada a ver com jet ski. E eu cresci vendo as propagandas do cigarro Hollywood, achando que talvez se eu fumasse eu ia estar atlético na praia fazendo esporte radical. Entendeu? Mas era um apelo legal. Eu lembro dessa propaganda até hoje. Eu tenho um playlist de músicas que chama tem o nome do cigarro por causa do quão era apelativo esse tipo de propaganda na época. O jogo limita
1: o
2: jogador.
1: E hoje a gente olha e fala, meu Deus, que coisa distorcida, né?
2: Pois é.
1: E funcionava bem pra caramba naquela ocasião.
2: Exatamente, mas por exemplo, eu não lembro da minha casa de ninguém fumar porque a propaganda era sexy, era legal, entendeu? Meus pais não fumavam, por exemplo, ninguém na minha casa nunca fumou. Então, mas todo mundo gostava da propaganda. Então, assim, a associação não é tão direta. A indústria do jogo, ela tem uma coisa muito interessante. Você não consegue pensar numa indústria que tem um risco, porque existe o risco. Mas que ela limita o teu consumidor. Você não chega num bar sendo uma pessoa propensa ao álcool e ele fala, opa, você chegou, você vai beber uma só e vai poder até ficar aqui, mas é uma só que você vai beber. As bets são obrigadas a fazerem isso e fazem muito bem. Você anunciou aí a empresa que eu trabalho, a empresa que eu fundei, a gente faz exatamente esse serviço para os apostadores. Nenhuma empresa licenciada pela secretaria se furtou de atender a limitação, a autoexclusão, entendeu? Você chega até esse extremo de falar, opa, nesse bar você não entra, você está excluído daqui, aliás, você está excluído de todos os bares. Você não pode, ou você pode entrar e fumar ou beber uma unidade só. Você não vê isso nos bares, no cigarro, em nenhuma outra. As bets fazem isso. Então, elas têm uma disciplina e uma preocupação. Elas têm uma preocupação de levarem o consumo para aquela casa do entretenimento. Lembrando que o entretenimento é relativo. Eu também discuto muito isso. Entretenimento, para mim, é mesmo o cinema. Não é nem o futebol tanto. Eu quero ir para ver meu time ganhar. Eu quero curtir o programa, mas está implícita uma decepção lá se meu time perder. Quando você compra a chance do jogo, está implícita uma decepção de você perdeu o investimento que você fez. Então você tem cuidado para o investimento ser adequado, para você não ter tanta frustração assim, porque é muito legal. Não é legal aquele período quando você joga na Mega Sena da Virada, que é um jogo, é uma modalidade de jogo, até o prêmio, você fica brincando com o pessoal, segunda-feira ninguém mais vai me ver, o que eu vou fazer com tantos milhões? Isso é legal, a chance é legal. Chegar no dia do sorteio é muito raro você ganhar. Eu acho até que quem ganha, você nunca vai saber como comemorou, porque a pessoa vai sumir. Mas todo mundo que você conhece perde. Então você precisa entender que o entretenimento tá na chance, no frisson que a chance te dá de ganhar o prêmio, mas é muito difícil você ganhar o prêmio. Isso tá no bingo da igreja, na prenda da festa junina, em tudo que tem uma probabilidade negativa contra você.
1: A exceção é ganhar, né? No entanto, a exceção movimenta a regra, que é continuar jogando, né? Vivendo a expectativa pelo sonho.
2: Porque existe o prêmio.
1: Existe o prêmio e existe a possibilidade.
2: No cinema, no cinema você não tem o prêmio. Quando eu falo de entretenimento, quando eu pago ingresso do cinema, eu vou lá pra sentar, ver um filme, a pipoca. Pode ser uma cadeira ruim, um filme ruim, uma pipoca ruim, mas aquilo foi o compromisso que o meu ingresso comprou. Quando eu compro a chance, eu compro a chance do prêmio. Então o prêmio tá lá. A gente não pode esquecer disso. Ninguém vai lá na bet alguma coisa, porque só porque gosta da bet. Às vezes, na Copa é muito comum, por exemplo, você ter gente que entrou pra ver os jogos, porque as bets passam os jogos, né? É uma sofisticação da plataforma. Mas a maioria das pessoas que aposta vai atrás do prêmio, então o prêmio está lá.
1: É isso, né? Ricardo, obrigado pelo papo, obrigado pela entrevista, um bom domingo pra você.
2: Muito obrigado, um bom domingo, um bom programa pra você.
3: Bacana, bacana demais esse papo do Carlos Eduardo Éboli. 6:57 no horário de Brasília. Tem bola rolando no Campeonato Brasileiro na rodada 24. Aliás, deixa eu confirmar aqui os jogos deste domingo. Jogos das 16h, claro, já encerrados. O Palmeiras goleou o Vasco, fez 4-1. O Grêmio saiu para jogar contra o Bragantino e perdeu o jogo. 1-0 para a equipe do Grêmio. E no Bavi deu Bahia. 2 para o Bahia, 0 para a equipe do Vitória. Tem bola rolando nesse exato momento em duas partidas. Lá em Chapecó, a equipe da Chapecoense sai na frente. 1-0 para o São Paulo. E na Vila Belmiro, jogo disputado, 0 para o Santos, 0 também para a equipe do Mirassol. Às 19h30 da noite, a bola rola para o jogo do Corinthians, lá em Curitiba. Tem a equipe do Coritiba jogando contra a equipe do Corinthians. E o fechamento da rodada será somente amanhã, às 20h, com o jogo entre Botafogo e Atlético Paranaense, claro, com transmissão do Futebol Globo CBN. Estamos fechando esse Futebol Globo CBN, a produção da Thalita Judici e na mesa de efeitos, a experiência de Paulo Alberto Xavier. Vem aí muito jornalismo na CBN e muita música para você vibrar com a gente na Rádio Globo. E amanhã, Futebol Globo CBN, Botafogo e Atlético Paranaense. E a gente vai contar tudo. Um abraço, galera.
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23 de agosto de 2026. O ministro do STF, Flávio Dino, determinou hoje que a Câmara e o Senado devem considerar nulas eventuais emendas indicadas por presidentes de partidos sem mandato no Congresso e ex-parlamentares. As medidas foram tomadas após o ministro do Supremo determinar a suspensão de emendas suspeitas e o bloqueio de recursos do presidente do PL, Valdemar Costa Neto, e do ex-presidente da Câmara dos Deputados, Eduardo Cunha. Os dois ex-deputados são alvos de apuração da Polícia Federal sobre a indicação de emendas, mesmo sem exercerem mandato parlamentar. O presidente dos Estados Unidos, Donald Trump, elevou neste domingo o tom contra o Canadá após

0: como um mau acordo oferecido por Washington, o premier canadense disse que um país está em guerra quando é atacado. Horário de Brasília, agora 7:02.
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1: Olá, boa noite, bem-vindos ao Show da Notícia deste domingo. Estamos aqui com duas horinhas de programa para parte da rede, outra parte da rede tem futebol. Vamos juntos com o Wellington Viana aqui na produção e o Henrique Dias nos trabalhos técnicos. E nós começamos com informações ao vivo em Brasília. O ministro do Supremo, Flávio Dino, está tentando impedir que aquelas emendas parlamentares que foram indicadas por políticos sem mandato, que elas não sejam válidas, né? E essa é uma grande polêmica, porque o Valdemar Costa Neto, presidente do PL, admitiu que ele indicava emendas parlamentares e ele, como se sabe, não é parlamentar. O João Rosa tem aqui as informações ao vivo. Oi, João Rosa, boa noite.
2: Oi, Tânia, boa noite para você, boa noite a todos os nossos ouvintes. Foi isso mesmo, viu? O ministro Flávio Dino, do Supremo Tribunal Federal, determinou que Câmara e Senado considerem nulas eventuais emendas parlamentares indicadas por presidentes de partidos sem mandato no Congresso e por ex-parlamentares. Dino ainda determinou que os presidentes da Câmara, Hugo Mota, e do Senado, Davi Alcolumbre, comuniquem às áreas técnicas das duas casas que dirigentes partidários que não sejam deputados ou senadores não podem indicar, distribuir ou definir o destino de emendas parlamentares. Dino também alertou que o descumprimento da decisão pode levar à responsabilização dos envolvidos nas áreas disciplinar, civil e criminal. A decisão é resultado de uma investigação iniciada em julho. Na ocasião, Tânia, Dino pediu aos partidos com representação no Congresso que informassem se seus dirigentes participavam da indicação de emendas. Pois bem, 19 partidos responderam. Segundo o ministro, as próprias legendas afirmaram que seus presidentes não têm autorização para indicar ou direcionar emendas parlamentares. Os partidos Solidariedade e Podemos foram os únicos que não responderam. Então, nessa decisão de hoje, Dino deu 5 dias para que as duas siglas apresentem os esclarecimentos. Se o prazo não for cumprido, poderão pagar multa de R$100 mil por dia. As respostas dos demais partidos serão encaminhadas à Polícia Federal, que investiga possíveis irregularidades envolvendo recursos de emendas. Tânia, é bom a gente destacar aqui que toda essa polêmica envolvendo o direcionamento de emendas por presidentes de partidos começou com uma investigação que envolve o presidente do PL, Valdemar Costa Neto, e o ex-presidente da Câmara, Eduardo Cunha. Os dois são suspeitos de indicar emendas mesmo sem exercer mandato parlamentar. Dino também determinou o bloqueio de R$119 milhões ligados a Valdemar e de outros R$6 milhões relacionados a Cunha. Valdemar afirmou a Dino que não tem poder sobre o recurso das emendas parlamentares, mas que eventualmente faz sugestões aos congressistas do seu partido. Essa medida faz parte das ações do Supremo para tentar aumentar o controle sobre a indicação e a execução das emendas parlamentares. Esse processo aí que Flávio Dino é o relator e tem proferido diversas decisões nesse sentido, Tânia.
1: É. João Rosa, muito obrigada. É, essa história de emendas parlamentares já é complicado quando são os próprios parlamentares, porque falta transparência. Agora, você imagina se o pessoal que nem sequer é parlamentar também resolve fazer indicação das emendas. A coisa vai tomando uma outra proporção. Precisa moralizar, né? Inclusive quando é parlamentar. Agora, quando não é parlamentar, aí realmente a coisa vira a casa da mãe Joana. Vamos em frente? Dia D de vacinação movimentou todo o país.

0: país. A campanha vai até o dia 1º de setembro, com imunizantes contra mais de 20 doenças. Nós temos a reportagem da Mariana Machado, daqui a pouquinho, para falar sobre o dia D de vacinação. Aliás, é sempre bom a gente falar aqui, né? Porque o brasileiro sempre teve tradição de se vacinar, sempre foi algo corriqueiro na vida do brasileiro, mas aí, infelizmente, nos últimos tempos, a gente tem aí um discurso antivacina, que não é só no Brasil, na verdade o Brasil imita, né, esse discurso antivacina de outros países, né, dessa extrema direita e tal. E aí então a gente tem que ficar fazendo aqui, relembrando que a vacina é importante, né, porque elimina uma questão de saúde pública e tal. Vamos ouvir aqui a Mariana Machado.
1: O Dia D Nacional de Multivacinação movimentou unidades básicas de saúde de todo o Brasil neste sábado. A campanha é voltada a crianças e adolescentes menores de 15 anos com imunizantes para mais de 20 doenças, incluindo tuberculose, hepatites A e B e poliomielite. Recém-incorporada ao calendário nacional, a pneumocócica 20 valente também está incluída na campanha. O ministro da Saúde, Alexandre Padilha, esteve pela manhã em uma unidade da Asa Sul, em Brasília. Ao lado do Zé Gotinha, ele, que é médico infectologista, vacinou pessoas que estavam na fila. De acordo com dados do Ministério, foram registradas quase 95 milhões de doses aplicadas das vacinas previstas no calendário nacional de vacinação. Padilha reforçou a importância da vacinação, sobretudo contra o sarampo, destacando os casos identificados em São Paulo.
2: O Brasil reconquistou o título de país livre do sarampo em 2024. A gente está tendo um grande surto de sarampo nos Estados Unidos, que atingiu o Canadá, atingiu o México. Ano passado a gente teve 38 casos importados que só não viraram um surto aqui no Brasil, então teve esse esforço de vacinação do SUS. Quem é de São Paulo, São Bernardo e Guarulhos, são três cidades que hoje tem mais de 20 casos identificados desde o começo de julho, precisa tomar a vacina do sarampo, mesmo se achar que está com a caderneta atualizada, depois de 6 meses para ter uma unidade, passa na unidade de saúde, o pessoal vai vacinar.
1: Eleus Espaiva, secretário de Saúde do Estado de São Paulo, explica que a expectativa é conseguir um bloqueio vacinal nas três cidades mais preocupantes.
3: Nós pretendemos com isso fazer algo que nós chamamos de bloqueio vacinal. Teria aí dois objetivos. Primeiro, de proteção, né, à saúde das pessoas. E a segunda, nós impedimos a circulação do vírus no nosso território. Então, nós acreditamos que com essa medida, nós consigamos fazer aqui bloqueio vacinal nessa cidade.
1: Em Belo Horizonte, a enfermeira Amanda de Oliveira buscou um dos postos para vacinar o filho Isaac, de 11 anos.
4: Muito importante a imunização, né, a prevenção. As crianças que convivem em ambiente escolar estão com outras crianças. Então, se eu vejo isso no Isaac, que ele é uma criança que, assim, ele não adoece fácil, sabe? Ele ser um menino saudável, então, assim, quando adoece, não é uma coisa que precisa de internação. Por quê? Porque as vacinas estão em dia.
1: A campanha de multivacinação vai até 1º de setembro. Pais e responsáveis devem apresentar a caderneta de vacinação em papel ou digital para que as equipes de saúde verifiquem quais imunizantes precisam ser aplicados. Segundo o Ministério da Saúde, foram distribuídas mais de 1,5 milhão de doses em todo o país apenas para a campanha. E 177 milhões de doses para o abastecimento da rede de vacinação. De Brasília, Mariana Machado.
0: Hoje saíram números do Datafolha de pesquisa de intenção de voto para a presidência com recortes estaduais. Foram medidos os 6 estados brasileiros nas suas intenções de voto. O Felipe Igreja traz aqui a reportagem.
5: Uma nova pesquisa do Instituto Datafolha, divulgada no sábado, mostra como está a disputa presidencial em 6 estados do país. Os números revelam que o senador Flávio Bolsonaro, do PL, aparece à frente nas intenções de voto nos estados de São Paulo, Rio de Janeiro e no Distrito Federal, nos cenários de segundo turno. Por outro lado, em Pernambuco e Piauí, o presidente Lula, do PT, é quem lidera. Em Minas Gerais, há um empate técnico entre os dois. Em São Paulo, o maior colégio eleitoral, embora Flávio e Lula tenham um resultado mais próximo no primeiro turno, 37% a 33% para o senador, o filho de Bolsonaro tem 47% contra 42% do atual presidente no segundo turno. A margem de erro é de 2 pontos para mais ou para menos em São Paulo. Já no Rio de Janeiro, berço do bolsonarismo, Flávio tem 49% no segundo turno, enquanto Lula soma 40%. No primeiro turno, com mais candidatos na disputa, a diferença entre os dois é menor. O senador do PL marca 41% ante 36% do petista. No estado, a margem de erro da pesquisa é de 3 pontos. No DF, o senador do PL também aparece em vantagem contra o presidente Lula, com 51% das intenções de voto contra 31% do petista em um eventual segundo turno. Em Minas Gerais, estado considerado decisivo para a disputa pelo Planalto, Lula marca 46%, enquanto o candidato do PL soma 42% em um eventual segundo turno. Mas como a margem de erro em Minas é de 3 pontos, há empate técnico entre os adversários. No primeiro turno, quando outros nomes são colocados na disputa, Lula tem vantagem de 6 pontos, 37 a 31%. Para o cientista político André Rosa, embora Minas Gerais seja apontado como um estado decisivo, as diferenças da disputa podem estar em São Paulo, onde mesmo com vantagem, Flávio não consegue abrir uma diferença maior para Lula.
6: Ele está com vantagem, mas não está com ampla vantagem. Por exemplo, nas eleições em que o PSDB ele tinha um protagonismo maior, ele conseguia ter ali, às vezes, mais de 60, 70% do eleitorado com o PSDB. Isso aconteceu com o Alckmin, isso aconteceu com outros players políticos que disputaram pleito pelo PSDB. Hoje, isso está um pouco parecido, né? Tem a vantagem, mas também essa vantagem ela já não é tão elástica quanto antes. Então, por isso que hoje eu vejo o estado de São Paulo e o próprio Rio de Janeiro muito mais estratégicos que Minas Gerais hoje.
5: Lula se dá melhor nos estados do Nordeste. Em Pernambuco, o petista tem ampla vantagem no embate contra Flávio no segundo turno, 62% a 29%, assim como no Piauí, 68% a 24%. Em ambos os estados, a margem de erro da pesquisa é de 3 pontos. O levantamento foi contratado pelo jornal Folha de São Paulo e pela TV Globo e é o primeiro do tipo feito pelo Datafolha após o início das campanhas eleitorais. De Brasília, Felipe Igreja.
0: O presidente Lula fez o primeiro grande ato de campanha no Rio de Janeiro. Ele disse estar cansado de ouvir os presidentes Donald Trump e Vladimir Putin falarem em guerra e afirmou que, se for reeleito, vai investir na defesa e na indústria brasileira.
7: No primeiro grande ato de campanha no Rio de Janeiro, o presidente Lula disse que está cansado de ouvir Donald Trump e Vladimir Putin falarem em guerra. A declaração veio um dia após uma conversa por telefone com o presidente americano. Por mais de uma hora, os dois falaram sobre o tarifaço e conflitos globais. Lula afirmou no Rio que, se for reeleito, vai investir na defesa e na indústria brasileira. Ele disse ainda que o Brasil não quer guerra, mas precisa estar preparado para que não se metam com o país.
8: Eu estou cansado de ver o Putin fazer guerra. Eu estou cansado de ver o Trump falar. Eu tenho o maior navio do mundo. Eu tenho o maior foguete do mundo. Eu tenho a maior bomba do mundo. Eu tenho a maior franquia do mundo. O que é que eu tenho? Nós temos 16.800 quilômetros de fronteira para tomar conta. E eu vou investir em defesa. Eu vou investir. A gente vai ter uma indústria forte. A gente não quer guerra. Mas a gente quer dizer, não se metam com nós. Porque a melhor arma que a gente tem é o orgulho do povo brasileiro.
7: O comício no estádio Moça Bonita, em Bangu, na Zona Oeste, começou com quase uma hora e meia de atraso. A escolha do local faz parte da estratégia do PT para recuperar espaço em áreas do terceiro maior colégio eleitoral do país, que deram vitórias a Jair Bolsonaro nas duas últimas eleições. O evento aconteceu simultaneamente a uma agenda do rival, Flávio Bolsonaro, na Zona Norte. Ao lado do ex-prefeito do Rio e candidato ao governo do estado, Eduardo Paes, do PSD, o presidente também fez referência ao momento político do estado. Lula voltou a dizer que o governador interino Ricardo Couto chegou para fazer uma limpeza no Rio e, apontando para a Paz, afirmou que ele vai ter que continuar esse trabalho.
8: Quando tudo parecia perdido aqui no Rio de Janeiro, deu um tempo, um homem chamado Ricardo Couto, que é o novo governador, governador interino. Um homem que jamais pensou ser governador, jamais pensou. Nunca foi filiado a partido político, nunca disputou uma eleição. E eu queria dar os parabéns ao Ricardo Couto, porque ele está fazendo uma limpeza
9: E você vai ter que continuar quando ganhar as eleições.
7: O PT tenta aproveitar o momento para recuperar o espaço político no estado. A avaliação dos petistas é que o partido pode tirar proveito do desgaste do grupo político ligado ao PL no Rio, após derrotas de Cláudio Castro e aliados na Justiça Eleitoral e operações da Polícia Federal que miraram o ex-governador. Do Rio de Janeiro, Júlia Viana.
0: E o candidato à presidência pelo PL, Flávio Bolsonaro, apostou no bolsonarismo raiz. No terceiro ato de campanha, em uma semana no estado do Rio. Em evento no Maracanãzinho, ele endureceu as propostas para a segurança pública e diz que quem não gostar deve procurar outro candidato.
10: O candidato do PL à presidência, Flávio Bolsonaro, apostou no bolsonarismo raiz ao fazer um discurso mais radical durante a cerimônia de lançamento das candidaturas do partido no Rio, nesse sábado. O último a discursar, o senador focou em propostas para a segurança pública, prometeu guerra contra facções criminosas e defendeu a castração química para condenados por crimes sexuais. Flávio disse que quem o considera radical deve votar em outro candidato e aproveitou para alfinetar o presidente Lula, acusando o petista de defender o crime.
11: A gente vai classificar PCC, Comando Vermelho e Milícia como grupos terroristas. Esses caras vão morfar na cadeia ou vão ser neutralizados pela nossa polícia se enfrentar. O bandido vai ser tirado de circulação. Em pé ou deitado, nós vamos aprovar a castração química para estupradores e abusadores de mulheres e crianças. Vai, mas o Flávio é radical. Não gostou? Vota no defensor de bandido.
10: Flávio Bolsonaro também afirmou ter sofrido 2.000 ameaças de morte durante a campanha presidencial, mas não deu detalhes sobre os casos nem informou se denunciou as ocorrências à polícia. O evento lotou o ginásio do Maracanãzinho, na zona norte do Rio. Também participaram o candidato do PL ao governo do estado, Douglas Ruas, os candidatos ao Senado e outras lideranças do partido. Essa foi a terceira agenda de Flávio no Rio em uma semana de campanha oficial. No domingo passado, ele participou de um ato na praia de Copacabana. Nessa sexta-feira, esteve em cidades da Baixada Fluminense. Em todas as agendas, apareceu ao lado de Douglas Ruas, que perdeu apoio do Centrão e vem buscando se aproximar do bolsonarismo. A cerimônia do PL aconteceu simultaneamente a um evento de campanha do presidente Lula, na Zona Oeste. Do Rio de Janeiro, Diogo Bugalho.
0: Ontem, o senador Flávio compareceu à festa do peão de Barretos. A agenda de hoje do senador foi cancelada. Ele iria para Ribeirão Preto, também no interior de São Paulo, para o evento de inauguração da Casa Bolsonaro. Os organizadores da inauguração tinham confirmado a presença do senador, mas o senador diz, a organização dos senadores que não tinham confirmado. O partido não justificou o cancelamento da presença de Flávio Bolsonaro na inauguração da Casa Bolsonaro. Bom, hoje tem debate da Bandeirantes, dos candidatos à presidência, mas tanto Flávio quanto Lula não estarão no primeiro debate presidencial de hoje. E o candidato Romeu Zema, hoje à tarde, também desistiu do debate, atribuiu a decisão à ausência do Lula. Então, assim, o Lula não quis, aí o Flávio também não quis, agora o Zema também não quis. Daqui a pouquinho, a Karen Lemos, de São Paulo, nos traz mais informações sobre este debate que começa às 8 horas da noite. Daqui a pouquinho. Agora são 7 horas e 21 minutos.
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1: Muito dramática a situação do influencer Lito Souza. Ele é ex-mecânico de aviação, faz muito sucesso na internet. Ele está com uma doença rara. Hoje ele fez um apelo nas redes sociais para que tenha acesso a um tratamento experimental. Lito foi diagnosticado com a doença Creutzfeldt-Jakob, que é uma condição neurológica rara, grave e de rápida progressão. A esposa do influenciador diz que a doença está evoluindo muito rapidamente, que ele teria perdido parte da visão de um dia para o outro. Hoje, Lito fez a primeira aparição desde que a esposa anunciou o diagnóstico. Em um vídeo publicado nas redes sociais, ele pede em inglês para ser submetido a um tratamento experimental que vem sendo desenvolvido por pesquisadores da Universidade de Harvard.
2: Hi, my name is Lito Souza and I have an urgent appeal for you. Please listen carefully the following message.
1: E aí ele divulga a mensagem de apelo para a inclusão no estudo experimental. Além do estudo de Harvard, existe um outro estudo europeu. O estudo ligado à Universidade de Harvard é um dos dois considerados promissores pela família. O outro envolve centros de pesquisa da França, Alemanha e Inglaterra. Segundo a esposa de Lito, esse segundo estudo estaria em uma fase mais avançada. Ela afirma que já entrou em contato com os responsáveis pelos dois estudos e busca uma forma de incluir Lito, mesmo que seja necessário avaliar uma possível exceção aos critérios de participação. É muito dramático, inclusive, né, os seguidores do Lito estão fazendo aí uma movimentação pelas redes sociais para ver se pressionam essas universidades a incluírem o Lito nessas pesquisas. E é uma doença degenerativa, né? Logo mais, inclusive, a gente vai entender o que é essa doença rara que está afetando esse influenciador brasileiro. Vamos lá, em frente. Caiado do PSD diz que o resultado das pesquisas eleitorais pode mudar após os debates. Aliás, hoje ele vai no debate da Bandeirantes. Vamos ouvir.
3: O candidato à presidência da República pelo PSD, Ronaldo Caiado, avaliou que é preciso aguardar os debates eleitorais para que os eleitores possam comparar propostas e conhecer melhor os candidatos. A declaração foi feita neste sábado durante a agenda de campanha em Campinas, ao comentar o resultado da pesquisa Datafolha, que coloca o ex-governador de Goiás com 5% das intenções de voto. O levantamento encomendado pela Globo e Folha de São Paulo ouviu 2.058 pessoas, com 16 anos ou mais, entre os dias 18 e 20 de agosto. A margem de erro é de 2 pontos percentuais para mais ou para menos e o nível de confiança é de 95%. O registro no Tribunal Superior Eleitoral é BR-04496/2026. Ao falar da expectativa para o debate promovido pela TV Bandeirantes neste domingo, Caiado alfinetou Lula do PT, que disputa a reeleição, e Flávio Bolsonaro do PL. O petista não vai comparecer ao encontro. Já Flávio deu a entender que, sem Lula, também não vai participar.
4: Infelizmente, né, atualmente os candidatos aí deram uma de fujões, correram, amarelaram, não é verdade? E pipocaram no debate. Isso é que eu acho que nós precisamos de cobrar, e a população realmente não quer votar em quem tem muita coisa para esconder, né, gente? Senão vira o Brasil de hoje.
3: Durante a passagem por Campinas, o candidato também apresentou propostas para infraestrutura, agronegócio, segurança pública e ciência. Na área de logística, Caiado afirmou que pretende ampliar investimentos em rodovias, ferrovias, hidrovias e portos para ajudar a reduzir custos de transporte transporte e aumentar a competitividade da economia brasileira. Para o agronegócio, defendeu a redução da taxa de juros e o fortalecimento da produção nacional de insumos. Na segurança pública, o candidato disse que pretende ampliar o combate às facções criminosas, aumentar o uso de inteligência artificial nas investigações e construir 40 presídios de segurança máxima no país. Caiado também citou centros de pesquisa instalados em Campinas, como o Sírios, e defendeu investimentos em ciência, tecnologia e produção nacional de medicamentos. Segundo ele, o país precisa ampliar a capacidade de desenvolver insumos e tecnologia para a área da saúde. De Campinas, Felipe Pereira.
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0: domingo, 23 de agosto de 2026, uma pesquisa Datafolha divulgada hoje mostra que para 50% dos eleitores há chance de outros países interferirem na eleição brasileira. Nessa parcela, 32% acham que isso é um problema e 18% que não é. Entre os eleitores que declaram intenção de voto em Lula, 36% avaliam que há chance de interferência estrangeira na eleição e que isso é um problema. Entre os eleitores de Flávio Bolsonaro, esse índice cai para 25%. O Datafolha ouviu 2.058 pessoas de 16 anos ou mais entre os dias 18 e 20 de agosto. A margem de erro é de 2 pontos percentuais, para mais ou para menos. E o nível de confiança é de 95%. O número de registro no TSE é BR-04496/2026. A massa de ar frio e seco que atua sobre o sul do Brasil trouxe marcas negativas e geada para Santa Catarina na manhã deste domingo. A menor temperatura do estado foi registrada em Bom Jardim da Serra, na Serra Catarinense, onde os termômetros marcaram 7,7 graus negativos. Segundo a Defesa Civil Estadual, outros 14 municípios de Santa Catarina registraram temperaturas abaixo de zero na madrugada e no amanhecer deste domingo. O brasileiro Alisson dos Santos, o Pio, venceu a prova dos 400 metros com barreiras na etapa da Liga Diamante de Atletismo, disputada na Polônia. A Liga Diamante reúne os principais torneios de atletismo da temporada. O brasileiro superou o norueguês, que é o atual recordista mundial da prova. O também brasileiro Matheus Lima conquistou a marca pessoal e ficou com o terceiro lugar. Horário de Brasília, 7:32.
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0: sobre as pioneiras no futebol feminino aqui no Brasil. Esse é o tema do livro reportagem Memória, Futebol e Pioneirismo. As primeiras gerações da seleção brasileira feminina. O livro da jornalista Ingrid Achiver, que está aqui conosco. Oi, Ingrid, bem-vinda, boa noite.
1: Boa noite, Tânia. Boa noite a toda a audiência aí que está acompanhando com a gente. Primeiro, eu gostaria muito de dizer como é um prazer gigantesco estar aqui com você. Eu sou mineira, não sou de São Paulo, mas já acompanhava seu trabalho aí pelas redes sociais. Então, é um prazer enorme estar aqui hoje dividindo esse espaço com você.
0: Ah, que bom! Eu amo Minas. Amo seu estado. Ô, Ingrid, bom, a gente está num momento super importante, né, do futebol feminino. O Brasil vai sediar a Copa do Mundo de Futebol Feminino no ano que vem. E você joga a luz ao início, né, de toda essa história, as pioneiras, né, aquelas que passaram por dificuldades lá, né, quando o esporte nem sequer era reconhecido. Você traz relatos das jogadoras. Vamos falar sobre tudo isso. Mas dá uma situada. Eu sei que o objeto do seu livro não é o contexto, né? É o relato dessas mulheres, dessas protagonistas do nosso futebol. Mas só dá uma situada pra gente. Quando começa essa história, né? O futebol feminino brasileiro, quando começa, quando é regularizado, quando que a gente começa a ter uma seleção? Só pra gente ter uma ideia no tempo, por favor.
1: Olha só, é uma história muito complexa, muito difícil, mas muito rica também, né? Foi isso que eu descobri estando imersa aí nesses relatos com essas jogadoras. Também teve participação de outras jornalistas, de pesquisadoras. É, como você muito bem disse, o foco do meu livro não é um relato histórico completo e detalhado, porque outras produções, inclusive que foram base para esse livro, fazem isso assim com grande maestria. Eu quis, né, me propus aí para um lado mais desses relatos não oficiais, né, para a gente entender como que isso foi construído a partir das próprias memórias, das lembranças dessas jogadoras que foram aí pioneiras para o esporte estar chegando nesse patamar onde ele está hoje, que ainda não é o ideal, a gente sabe, mas que está chegando, né, está se desenvolvendo e com a Copa do Mundo aqui o ano que vem. Então, Tânia, a gente não sabe assim exatamente, até pesquisando para esse livro, quando teve uma data exata, assim, de início do futebol. Mas há relatos ali que antes da década de 20, a gente já tem algumas festividades que as moças, as mulheres participavam aí de torneios festivos, em celebrações, em festas. E durante algum tempo, ali na década de 30, por exemplo, chegou a ser uma das atrações do circo, né? O circo aí, alguns circos viajavam pelo Brasil e usavam times de mulheres com as camisas de cada local. Então, por exemplo, em Minas Gerais seria um Atlético Cruzeiro, pelo Sul, né? A gente tem alguns relatos do circo que também usava, do Atlético Paranaense, do Curitiba. Então já começa a se movimentar a partir disso. Ainda não é o esporte, né, de fato, como a gente conhece, um estádio, em uma disputa, mas ele já começa a aparecer aí nesse cenário. Em 1941, a gente tem um dos marcos, assim, que o futebol é de fato proibido no Brasil, né? Através de uma lei. Então, só pra gente ter uma noção do quanto que isso impacta, inclusive, o futuro da modalidade e onde a gente está hoje. Porque a modalidade poderia ter se desenvolvido, ter progredido muito mais.
0: Foi proibido o masculino e feminino ou só o feminino?
1: Só o feminino, por um decreto-lei. Exatamente, em 1941.
0: Por que será?
1: Então foi de fato. Então, teve uma grande campanha na época, porque as mulheres já estavam começando a se organizar para jogar futebol ali, seja principalmente no subúrbio ou nessas festividades, em jogos aí amistosos, amadores, né, vamos dizer assim. Mas, então, em 1941, isso foi institucionalizado, porque teve, inclusive, na época, uma carta enviada ao presidente, ao Getúlio Vargas, pedindo para salvar o país dessa calamidade que ia
0: se
1: abater.
0: Que era o futebol feminino.
1: Exatamente. Então, assim, a gente tem... É surreal, né?
0: É surreal. Aí o Getúlio proibiu, mas depois... voltou.
1: Isso. Aí ficou quase 40 anos proibido, pra gente ter uma ideia do tempo, né, que isso, o impacto que isso teve, na verdade, é imensurável da gente pensar. Só em 1979, ou seja, bem recente, que esse decreto foi revogado, mas só em 1983 que o futebol feminino foi de fato regulamentado aqui no Brasil. Fora daqui já existiam competições, já era mais estruturado em alguns locais, mas aqui no Brasil só em 1983. Então é muito recente na nossa história, né?
0: Coisa, gente, eles achavam que eram todas subversivas, né? As jogadoras, sabe-se lá o que passava pela cabeça. Então, quando a gente fala do futebol feminino, começa assim, como um esporte a partir de 1980, dessa década. Mas ainda não.
1: Isso.
0: Assim, não tinha uma seleção ainda, né?
1: Então, não, ela começa a ser montada, na verdade, ali por volta de 1900 e na segunda metade ali da década, porque o primeiro torneio, assim, de fato, que a gente chama, foi um teste para uma possível Copa do Mundo, que foi realizado em 1988, chamado normalmente de Mundialito, mas foi o torneio experimental que aconteceu lá na China, em 1988. Então, eles fazem esse torneio para ver a viabilidade de realizar uma Copa do Mundo. E foi assim, um sucesso para a época. Os estádios carochês têm relatos das jogadoras, de algumas jogadoras que participaram desse torneio, e de uma única jornalista brasileira que foi para lá cobrir. Eu consegui conversar com ela, a Cláudia Silva Jacobs. Então, assim, ela era bem jovem, foi acompanhando a delegação brasileira, e ela conta assim, que foi uma aventura, o despreparo era muito grande no sentido da própria organização para levar a nossa seleção para lá. Questão de uniforme, para você ter ideia, era o uniforme do masculino. Então, as jogadoras ali menores tinham que ficar reaproveitando o uniforme, a chuteira. Então, foi bem complicado, assim. Mas são relatos muito ricos. E foi isso que eu tentei trazer nesse livro, para a gente resgatar e essas memórias não se perderem.
0: Então, e aí você encontra algumas dessas jogadoras, né, Ingrid, para trazer o relato. Como é que foi? Como é que você chegou até elas? Quem são essas jogadoras? Além dessa jornalista, tem a acadêmica também, né, que estuda o futebol, mas vamos falar das jogadoras. Quem são elas? Como é que você chegou até elas?
1: Então, eu cheguei até elas, na verdade, a minha porta de entrada para ter interesse nesse tema foi o fato da proibição, porque eu também, na época, quando descobri, eu achei tão surreal que eu falei, meu Deus, eu preciso saber mais sobre isso. Só que descobrindo depois sobre esse fato, a gente descobre que tem um universo ali gigantesco de outras histórias. Então eu fui pesquisar quem eram essas jogadoras que participaram dessas primeiras seleções e cheguei em uma lista ali de alguns nomes dessas convocadas, e justamente graças ao trabalho, né, de outras mulheres que pesquisaram sobre esse tema, de outras equipes em geral. Então eu consegui algum desses nomes e passei a buscar por elas para tentar esse contato. E elas foram assim, incríveis, super gentis, super dispostas a compartilhar suas histórias. Eu falei com a Ceci, que foi a grande camisa 10 do Brasil antes da Marta, inclusive recebeu o apelido de Imperatriz. Era assim, uma jogadora super habilidosa. Conversei com a Leda Maria, com a Márcia Tafarel, com a Cristiane, que hoje em dia, né, a gente ainda sabe que é um dos grandes nomes aí do nosso futebol, da história também, e a Meg, que é curioso porque ela foi uma goleira de 2 gols, ela jogou ali praticamente simultaneamente no handebol e no futebol feminino, então a história dela também é bem interessante. Essas foram as 5, né, jogadoras entrevistadas, e eu tentei buscar por temas, assim. Então a gente passa por esse torneio experimental, a gente passa pela primeira Copa do Mundo, a segunda, a primeira participação em Olimpíadas, tudo a partir das memórias delas. Então eu falo que esse livro, ele não é meu, ele é nosso, porque é constituído delas, dessas memórias riquíssimas que elas têm para dividir com a gente.
0: A Ingrid traz os relatos dessas jogadoras, né? É o livro reportagem Memória, Futebol e Pioneirismo, as primeiras gerações da seleção brasileira feminina. E os relatos são muito parecidos no sentido assim da falta de estrutura. Elas não eram remuneradas ou eram?
1: Olha, algumas e assim, muito pouco. Não dava para viver só do futebol, né? Como depois se tornou um sonho para os homens, né? Para os meninos brasileiros. É, para elas esse sonho ainda não era possível. E muitas delas falam isso, que às vezes estudavam e trabalhavam. Algumas, inclusive, tiveram que negar a convocação porque não podia sair do trabalho.
0: Então, você vê que jogavam mesmo porque na raça, né,
1: Sim.
0: Ingrid? Na raça.
1: Exatamente, isso fica explícito assim em várias histórias que elas contam, sabe, Tânia? Por exemplo, era uma coisa muito por amor mesmo ao esporte, e eu acho que era uma vontade muito grande de também fazer parte desse país do futebol, né? Que a gente fala que o Brasil é o país do futebol, mas é para quem esse futebol? Então é muito potente assim as histórias, tudo que elas passaram para estar jogando pelo Brasil, é para serem reconhecidas assim, e muitas delas não tiveram esse reconhecimento ainda até hoje. Agora vem sendo feitos novos trabalhos assim. Acredito que para a Copa do Mundo ano que vem aqui no Brasil, isso vai ser valorizado, essas pioneiras devem participar de alguma forma, pelo menos eu espero que sim, porque elas merecem muito, né, pra gente não esquecer quem veio construindo aí desde lá do nosso passado até a gente chegar agora.
0: É, construindo um caminho quando não tinha caminho ainda, né? Desmatando, né? Quebrando assim para fazer o caminho que hoje está sendo trilhado, ainda com dificuldade, mas a gente vê que o futebol feminino está tomando uma outra proporção. Vai ter a nossa Copa do Mundo, que o Brasil vai sediar. É, essas brasileiras, que são as nossas pioneiras no futebol, e que você entrevistou, Ingrid, elas vêm de uma classe social mais baixa, em geral, assim como com os homens?
1: Exatamente, a grande maioria sim. É, a grande maioria, inclusive, não teve ali um suporte da família, vamos dizer assim, pelo menos nesse momento inicial. É diferente, né? É, os meninos, já, por essa questão histórica, cultural que a gente tem, desde cedo eles são incentivados a praticar esportes, a jogar bola, com as meninas não. Então tem um relato, inclusive, muito. É interessante da Cici, que ela fala assim, que em determinado momento ela começou a arrancar a cabeça das próprias bonecas dela para poder fazer de bola, porque ela não queria brincar de boneca. E ela fala, tudo que eu podia fazer de bola, eu fazia. Então era laranja, era a cabeça da boneca, eu juntava meias. Então elas foram arrumando ali caminhos, meios para jogar futebol, né? Que se a gente pensar assim, é uma coisa muito simples, né? Uma brincadeira que começa de criança até se desenvolver aí para chegar num sonho de ser profissional. Mas era uma brincadeira de criança. Muitas delas falam isso e falam, inclusive, que não entendia por que que
0: Porque
1: elas não
0: não
1: poderiam
0: podia,
1: estar
0: né? É
1: nesses
0: esporte de
1: lugares.
0: menino, né? Os meninos incentivados. Imagina o estigma dessas mulheres que jogavam futebol quando, né? Imagina, nem se imaginava mulheres jogando futebol. As nossas pioneiras que estão no livro da Ingrid Achiever, que é o livro Memória, Futebol e Pioneirismo, as primeiras gerações da seleção brasileira feminina. Ai, meu Deus, eu tenho 2 minutinhos aqui. É, então vamos falar, você é a jornalista que você identificou também, que trouxe relatos, e também tem alguém da academia, é isso, para falar como é o estudo na academia?
1: Exatamente, Tânia, eu tentei trazer assim um universo quase completo assim, pelo menos com algumas representantes, porque como eu disse, eu aprendi muito com essas mulheres. É graças a elas, aos estudos delas, aos trabalhos que elas fizeram, que é possível a gente estar inclusive pesquisando sobre esses temas hoje, porque são memórias, registros assim, que ficaram esquecidos, né? Durante muito tempo ficaram praticamente apagados, e elas vêm fazendo esse trabalho de buscar isso, de fazer exposição, de tratar em museu, de escrever livros. Então, a jornalista é a Cláudia, como eu disse, que participou desse torneio experimental lá na China, e graças aos relatos delas, as matérias que ela fez, a gente tem um detalhamento muito grande, inclusive, desse torneio. É muito legal da gente ver isso isso hoje. Ela fala um pouquinho no livro sobre isso. E as duas pesquisadoras é a Aira Bonfim e a Silvana Villodrego-Elner, que são aí duas referências na área também, claro que junto com outras mulheres e outras equipes, mas que formaram uma base muito importante para eu ter acesso a essas informações que eu tenho. Então foi muito impactante, muito importante assim para mim conseguir conversar com elas também e unir todas essas informações de quem jogou e de quem ajuda a pesquisar, ajuda a trazer essas memórias e essas histórias à tona.
0: Muito legal, muito bacana mesmo, que a gente tem que realmente reverenciar essas mulheres que foram pioneiras no futebol feminino. Ingrid, muito obrigada, viu? Parabéns pelo seu livro.
1: Muito obrigada, Tânia. Nossa, foi um prazer, uma honra. Obrigada pelo espaço, por essa conversa maravilhosa. E eu espero aí que a Copa no Brasil seja um grande sucesso ano que vem. Entendi. E que seja uma virada de chave para que mais meninas possam estar aí com esse sonho de jogar futebol aqui no Brasil. Então, muito obrigada, viu? Boa noite.
0: Boa noite. A Ingrid Achiever, ela que está lançando então esse livro reportagem, que ela ouviu as mulheres jogadoras de futebol, pioneiras do futebol brasileiro, né? Com seus relatos. Imagina a pedreira no começo para jogar futebol sendo mulher? Hoje em dia já não tá fácil, imagina lá atrás, na década de 80. O nome do livro: Memória, Futebol e Pioneirismo. As primeiras gerações da seleção brasileira feminina. É isso. E agora caminhamos para a Copa do Mundo de futebol feminino aqui no Brasil, que vai ser no ano que vem. Agora são
2: 7h49. 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
0: Os entregadores de aplicativo envolvidos na morte do ciclista espancado em Copacabana tiveram a prisão temporária mantida pela justiça. A investigação do crime chamou a atenção para os casos de justiça com as próprias mãos. Foram mais de 500 registros no primeiro trimestre deste ano no estado do Rio de Janeiro, uma média de 5 por dia.
7: A Justiça do Rio manteve neste domingo as prisões temporárias dos entregadores de aplicativo acusados de participação na morte de um ciclista em Copacabana, na zona sul do Rio. Felipe Eduardo dos Santos Silva e Ailton José da Silva vão permanecer no presídio de Benfica, na zona norte da capital. Neste sábado, os seguranças de rua envolvidos no espancamento também tiveram as prisões temporárias mantidas. O caso aconteceu na noite do dia 11 de agosto. Cláudio Rafael tinha saído com a bicicleta da irmã quando foi abordado por um dos seguranças e acusado de roubar o veículo. Ele tinha transtornos mentais e foi espancado por 9 minutos. 4 homens foram presos. São eles Davi Santos Machado e Jorge Luiz Ricardo Dias, que trabalhavam como seguranças clandestinos, e Felipe e Ailton, que aparecem nas imagens vestidos como entregadores. Em depoimento obtido pela CBN, Jorge afirmou que Davi deixou o local rindo e achando graça. Ele disse ainda que o segurança só interrompeu as agressões depois de ser alertado sobre a possibilidade de uma viatura chegar. A investigação da morte chamou atenção para o aumento de casos de justiça com as próprias mãos. Os registros cresceram 25% no estado do Rio em um ano. As ocorrências de exercício arbitrário das próprias razões, como o crime é categorizado oficialmente, passaram de 402 no primeiro trimestre de 2025 para 504 no mesmo período deste ano, incluindo as tentativas. Os dados são do Instituto de Segurança Pública do Rio. Esse crime acontece quando alguém tenta fazer valer por conta própria uma suposta razão ou um direito, em vez de recorrer aos meios legais. A categoria é mais ampla e não se limita a episódios de agressão ou linchamento. A polícia ainda tenta identificar um quinto suspeito que aparece dando um chute no ciclista e também investiga a responsabilidade de pessoas que presenciaram as agressões e não prestaram socorro. Com colaboração de Isa Morena, do Rio de Janeiro, Ana Luísa Barreto.
0: Isso é uma selvageria, né? Não precisa nem dizer. Nesse caso, é evidente que é uma selvageria, mas se você observar, assim, o que está de pano de fundo que leva a um caso como esse, é as pessoas que se sentem autorizadas a espancar outra pessoa partindo do pressuposto que é um bandido. Então, se é um bandido, porque ele, o pessoal concluiu que ele era um bandido, então tudo bem você espancar, tudo bem você matar. E aí, quantas pessoas morrem por causa desse pensamento? Inclusive na própria mão da polícia. E agora a selvageria chega na sociedade. As pessoas espancam outras porque partem do pressuposto que a outra é um bandido. Até que se constata que não é um bandido. Aí faz o quê? Pede desculpa. Né? Esse discurso, sabe, essa agressividade, que é óbvio que ninguém gosta de bandido, que tem que combater bandido, que bandido tem que ser preso, que o crime tem que ser combatido, mas vira uma agressividade, olho por olho, dente por dente, que leva a esse tipo de injustiça, né? Uma pessoa ser morta simplesmente porque acharam que era um bandido, e em sendo um bandido, tudo bem matar. Então é uma consequência mesmo desse discurso agressivo, eleitoreiro, sabe? Que usa o combate ao crime para espalhar terror e com isso ganhar votos. Muito triste o que aconteceu e infelizmente não é um caso isolado, né? Outros casos acontecem, muita gente morre aí por causa desse discurso histérico de combate ao crime. cartas enviadas por Dom Pedro II a intelectuais portugueses como essa de Queiroz vão ser organizadas e analisadas em um estudo de um professor da Universidade Federal de Minas Gerais. O projeto pretende entender as relações do imperador com os escritores e investigar como essas trocas podem ter influenciado a cultura e a produção científica de Brasil e Portugal no século XIX.
8: Um estudo pretende organizar e analisar as cartas enviadas pelo imperador Dom Pedro II a intelectuais portugueses durante o século XIX. Entre eles estão essa de Queiroz e Camilo Castelo Branco. Os documentos recebidos pelo monarca, por outro lado, foram transcritos, analisados e seguem guardados no arquivo da Casa Imperial do Brasil, no Museu Imperial, em Petrópolis, no Rio de Janeiro. O responsável pelo projeto é o professor da Faculdade de Letras da UFMG, Leandro Garcia. Além de entender sobre as relações e conversas do monarca, o projeto também pretende investigar como as trocas podem ter influenciado o contexto cultural e científico de Brasil e Portugal no período. Até por isso, o pesquisador embarca em outubro para Portugal, onde ficará por 10 meses. Especialista em correspondências intelectuais, Leandro Garcia explica que o processo de organização e documentação não utiliza nenhuma ferramenta específica de análise ou identificação.
9: Todas as cartas que ele recebeu, a chamada correspondência passiva, que estão em Petrópolis, eu tenho que ir para o Museu Imperial, agendar dias e dias, semanas e semanas, catalogar cada uma delas, transcrever, porque elas estão todas manuscritas e com aquelas caligrafias complicadas, né, de alguns escritores. Depois de fazer a transcrição, aí é o momento que eu vou para Portugal, que é a próxima etapa, vamos dizer assim, para fazer a mesma coisa com as respostas do imperador, ou seja, as cartas que ele mandou para os intelectuais portugueses. Então depois eu vou analisar o conteúdo dessas cartas.
8: O trabalho será subsidiado pela Fundação Calouste Gulbenkian de Lisboa. O projeto foi selecionado em um edital da própria organização de ensino para pós-graduandos estrangeiros. Entre as exigências do certame, contava a obrigatoriedade da temática ser direcionada à investigação da cultura portuguesa. Apesar das inúmeras correspondências recebidas pelo imperador, essas já analisadas, Leandro Garcia destaca a história de um destinatário de Dom Pedro II que ele está ansioso para documentar.
9: O escritor Alexandre Herculano. São 16 cartas do imperador e tem 8 respostas, 8 cartas do imperador para ele. Mas uma delas é uma carta com 26 páginas, na qual ele, Alexandre Herculano, faz uma análise de um livro de um poeta brasileiro chamado Gonçalves Magalhães, que se chama Confederação dos Tamoios. É um livro de poesia publicado em 1856. E Dom Pedro II, na época, mandou um exemplar para o Alexandre Herculano lá em Portugal. E o Alexandre Herculano passa alguns meses e responde ao imperador: apenas essa carta do Alexandre Herculano acho que já valeria o meu trabalho.
8: As relações do imperador com o país lusitano, no entanto, não são exclusivas. Ainda de acordo com o pesquisador, existem registros de carta de Dom Pedro II sobre Jerusalém quando o monarca viajou à região da Palestina, em 1876. Além do relato, Dom Pedro II teria traduzido poemas hebraicos para o português, assim como poemas portugueses para o hebraico. Ao fim da pesquisa, os resultados devem ser publicados em um livro, o que é previsto pelo edital da Fundação Calouste Gulbenkian. A expectativa é que o projeto seja finalizado em maio de 2027. Já o lançamento do livro, segundo o pesquisador, deve ocorrer em dezembro do mesmo ano, com colaboração de João Vitor Rangel, de Belo Horizonte, Janaína Regiane.
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domingo 23 de agosto de 2026. O Ministério Público Eleitoral informou que não existe irregularidade na foto escolhida pelo presidente Lula para aparecer na urna eletrônica. Na imagem, o petista está usando um chapéu. O vice-procurador-geral eleitoral, Alexandre Espinosa, afirmou que não há conotação de propaganda eleitoral no acessório, que também não dificulta o reconhecimento do candidato. Lula tem utilizado o chapéu por recomendação médica desde a retirada de uma lesão de câncer de pele no couro cabeludo em abril deste ano. É a primeira vez que o petista usa o acessório numa corrida presidencial. Bombardeios feitos por Israel na faixa de Gaza mataram duas pessoas, incluindo um menino de 4 anos. As informações são de autoridades de saúde palestinas que atuam sob controle do grupo.

0: palestino. Rádio Brasília, 8 horas e 2 minutos.
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1: Olá, boa noite. Bem-vindos à última hora deste Show da Notícia, deste domingo, que tem na produção o Sueliton Viana e os trabalhos técnicos de Henrique Dias, o nosso HD. Nós vamos falar agora sobre essa doença, que é uma doença rara, que acomete o influenciador Lito Souza. Hoje o Lito Souza fez um apelo nas redes sociais pedindo para ser submetido a um tratamento experimental que vem sendo realizado nos Estados Unidos. Há também um grupo europeu que estuda essa doença. É a doença, vou ver se estou acertando a pronúncia, é Creutzfeldt-Jakob. Nós vamos conversar com o neurologista e neurocirurgião, Dr. Márcio Rassi. Dr. Márcio, muito boa noite.
2: Boa noite, Tânia.
1: É essa mesma pronúncia para a gente?
2: É, Creutzfeldt-Jakob, Jakob. Tanto faz.
1: É uma doença, pelo jeito, pelo menos no caso do Lito Souza, que está tendo uma progressão muito rápida, né? O que, que é essa doença?
2: Bom, Tânia, a doença de Creutzfeldt-Jakob é uma doença degenerativa, uma doença neurodegenerativa, tá? Que tem como característica justamente a progressão rápida, né? Diferente, por exemplo, quando a gente tem um Alzheimer ou um Parkinson, que também são doenças neurodegenerativas, que a evolução acontece ao longo de anos, né? No caso dessa doença, a evolução é ao longo de meses.
1: Nossa. Tá?
2: Então, é uma doença rara, tá? Mas é uma doença muito agressiva do ponto de vista de evolução.
1: Sim, nossa. E não tem cura? Quer dizer, não tem, né? Tem os tratamentos experimentais.
2: É, atualmente, a gente não tem cura para essa enfermidade, né? O que a gente sabe dessa doença é que ela é causada por um grupo de proteínas que a gente chama de prions, tá? Por isso que também ela também é chamada de doença priônica, tá? Então, os prions são um tipo de proteína que estão presentes em todas as células. No entanto, pode acontecer ou esporadicamente ou por alguma alteração genética, mutação na conformação geométrica desses prions, tá? E eles passam a agir no nosso corpo como se fosse um organismo infectante. E esses prions que são alterados, eles induzem as proteínas normais a assumirem uma conformação anormal como ele é.
1: Nossa.
2: E isso gera uma reação em cadeia no corpo. Né? Especialmente no cérebro, né? Vamos dizer assim, eles atacam o sistema nervoso central. E rapidamente vai se acumulando proteínas alteradas, vai se machucando, lesando os neurônios normais e eles vão perdendo a função deles.
1: Caramba, é muito complicado, hein? E aí, para conter isso, quer dizer, precisaria conter esse processo, né?
2: Exatamente, precisaria conter esse processo. Então, existe, como você mencionou, alguns estudos experimentais que utilizam moléculas de RNA, tá? Moléculas programadas de RNA, programadas em laboratório, para se ligarem com o RNA responsável por instruir a célula a produzir a proteína priônica. E dessa forma, ele interrompe esse acúmulo dessa substância tóxica no cérebro.
1: Sim.
2: São estudos experimentais, né? Os resultados desses estudos parecem ser promissores, apesar de que não tenho tido nenhum paciente que foi curado, né? Mostra que esse tipo de terapia, né? Terapia-alvo, né? Imunoterapia, pode ser aplicado em

0: pode ser investido em pesquisas nesse sentido, porque eles parecem ter um resultado promissor.
1: Os resultados que foram vistos até hoje, pelo menos se não cura, ele interrompe o processo de degradação, de degeneração?
0: Não, os
1: Não?
0: resultados se mostraram que esse tipo de terapia pode chegar no alvo, tá? Então a gente está no caminho certo, digamos assim.
1: Mas não
0: Então,
1: quer dizer que,
0: a gente...
1: por exemplo, aqui especificamente o caso do Lito Souza, se ele for incluído nesse tratamento experimental, não, o que nós temos hoje de conhecimento científico sobre esse assunto não quer dizer que o caso dele vai ser interrompido, por exemplo, a progressão da doença.
0: É muito difícil a gente afirmar.
1: É.
0: Pode ser que por um acaso, uma conformação
1: Tá.
0: genética, ele seja o primeiro caso de
1: Entendi.
0: sucesso, entendeu?
1: Entendi,
0: Porque
1: ainda
0: isso
1: não se
0: ainda é
1: chegou nisso.
0: experimental. Isso ainda é
1: Entendi.
0: experimental. É, o que a gente não pode é perder a esperança
1: Esperança, claro.
0: e acreditar na ciência,
1: Não, claro,
0: né?
1: mas assim, não há
0: Se...
1: nenhum caso em que houve a interrupção desse processo.
0: Mas não quer dizer que ele não possa, por exemplo,
1: Claro,
0: ser o primeiro, né?
1: claro.
0: Então, a gente tem que investir, a gente tem que correr atrás dessa oportunidade. Eu acredito que ele, parece que ele foi aceito para participar, se eu não me
1: É, acho
0: engano,
1: que ele
0: né?
1: está na fila de espera, pelo que eu estava vendo aqui.
0: E a gente tem que ter fé que o
1: Claro.
0: caso dele será um bom resultado, né? Uma pessoa
1: Sim.
0: tão querida aí, né?
1: Claro. E como é rápida a progressão da doença, as coisas precisam acontecer muito rapidamente, né? A intervenção, né?
0: A doença ela tem essa característica de evolução rápida, porque uma alteração gera alteração que vai se acumulando. Então, é uma reação em cadeia. Uma reação em cadeia que é cumulativa, ou seja, ela vai acontecendo e ela não tem volta, né? E a
1: É.
0: pessoa vai evoluindo, começa normalmente com um quadro demencial, um quadro de esquecimento, de repente vem alterações motoras, né? E isso vai evoluindo rapidamente, né?
1: É. Aliás, eu estava vendo aqui no Portal G1, que fez uma reportagem, que é exatamente o que os especialistas dizem, é isso, começa com o quadro demencial, que você acabou de dizer, né? E depois vai para motor. Parece que o caso do Lito foi o inverso, né? Começou com uma questão motora.
0: Isso, pode começar com alterações motoras, né? Alterações de equilíbrio e coordenação, né? Que a gente chama de ataxia. Pode ter movimentos involuntários também do corpo, né? Podem ter espasmos, que a gente chama de mioclonias, né? Isso tudo pode acontecer, pode fazer parte do quadro motor da doença.
1: Sim. Agora, doutor Márcio Hassi, é uma doença rara, né? Portanto, a incidência é baixa, mas é muito baixa mesmo, assim, a incidência?
0: Cerca de 1 em 1 milhão de
1: Sim.
0: indivíduos.
1: É muito pouco, né? Ou não?
0: Porque a gente tem três formas dessa doença, tá? Isso é uma certa confusão também que o pessoal tem me perguntado bastante. Ah, mas isso aí é a doença da vaca louca, isso aí o que que é, né? A gente tem três formas. A gente tem uma forma esporádica, que é a forma mais comum, que essa mutação ela ocorre na proteína sem que haja uma causa identificável, tá? E essa esporádica é a mais frequente. Então, acontece uma mutação, a gente não sabe por quê, a gente sabe que ela acontece. Normalmente é perto lá dos 50, 60 anos que isso pode acontecer, tá? Na maioria das vezes. Um outro tipo da doença é a chamada hereditária, ou seja, essa mutação acontece num gene, tá? Que está envolvido na estruturação dessa proteína. E isso pode ser transmitido geneticamente. Tá? Uma outra forma é a forma adquirida. Ou seja, essa é mais rara ainda. Tá? Então, a pessoa é exposta a primos infectados. Então, como aconteceu naquela situação que a gente teve aquele surto da doença da vaca louca lá na Europa, né? O bovino tinha essa alteração no prion. Tinha as suas células contaminadas por esses prions, e as pessoas se contaminavam ingerindo aquela carne contaminada com esse prion. Essa é a forma mais rara da doença.
1: Isso é a vaca louca, não? É
0: Essa última que eu falei seria a vaca louca,
1: a
0: né?
1: vaca
0: Quando
1: louca, seria esse
0: teve
1: a doença?
0: isso, A contaminação, a vaca louca foi quando essa contaminação foi causada por bovinos que tinham o seu organismo contaminado
1: Por
0: pelo prion
1: esses
0: mutante.
1: prion
0: É.
1: mutante que causa então esse dano neurológico, né, progressivo.
0: Exato, exato.
1: E bom, e então a gente não sabe, no caso da o que leva à mutação da proteína nesse no, no, nos casos todos são raros, né, mas naquela primeira hipótese.
0: Existem várias teorias, existem vários estudos para tentar explicar. Isso envolve uma equação grande da biologia genético-molecular, né? Alterações de proteínas que levam alterações moleculares na superfície de outras proteínas e por aí vai, tá? E essa forma que é esporádica, que é a mais comum, a gente não tem nenhuma forma de prevenção, né? De saber se ela vai acontecer ou não, né? Porque a gente ainda não sabe ao certo exatamente o que que
1: O que que
0: desencadeia essa formação
1: desencadeia?
0: inicial. É, exato. Quando a gente tem formas hereditárias, tem gente na família que tem, ou passou para outro parente, passou para outro parente, a gente pode fazer o chamado de aconselhamento genético, né? Fazer um estudo genético para tentar identificar uma mutação que possa identificar quem possa estar em risco, né? Mesmo a gente identificando quem possa estar em risco, ainda não tem muito o que fazer,
1: É.
0: né? Porque a gente ainda não descobriu como
1: Como
0: interromper esse
1: interromper.
0: processo.
1: Que coisa horrorosa. Aliás, é melhor não saber, né? Porque é
0: É,
1: algo que
0: às
1: se
0: vezes, né?
1: manifesta aos 50 anos para frente, é
0: Mais ou
1: isso?
0: menos, né? A forma esporádica é mais ou menos em torno da quinta, sexta década de vida, né?
1: E aí, nesses casos, os sintomas iniciais já são avassaladores?
0: Então, normalmente eles começam com um quadro demencial, né? Então, o diagnóstico muitas vezes fica naquela, é uma demência, será que é um Alzheimer precoce, será que é um Parkinson que já está mais avançado, uma forma mais juvenil e tal. E a gente acaba fazendo o diagnóstico da colite celíaca por exclusão de outras doenças neurodegenerativas, né? E pesquisa genética, a gente pode fazer uma pesquisa genética para ver se consegue identificar a mutação. São estudos genéticos mais avançados, né, que a gente faz estudando ali o líquido cefalorraquidiano, né, que é o líquor, né? Então a gente vê os níveis de proteínas específicas no líquor, né, que se estão alterados ou não. Na ressonância magnética do cérebro, do encéfalo, a gente vê o padrão, um padrão que sugere, né, algumas alterações radiológicas da imagem que podem sugerir essa doença, né? Essa doença, ela vai ali atacando, vamos dizer assim, determinadas regiões do encéfalo, né? Algumas áreas específicas do córtex, né, dos núcleos da base, dos chamados tálamos ali do lado, né? E isso, a soma desses achados todos, né, não é uma coisa isolada, mas a ressonância com a alteração do líquor, exclusão de outras doenças, né, pesquisa genética, vai fechando o diagnóstico a favor de Creutzfeldt-Jakob, né?
1: Olha, é muito preocupante realmente essa doença. A gente torce para que tudo dê certo, né? Que o Lito consiga entrar no
0: Sim.
1: tratamento e que seja bem sucedido, porque
0: Se Deus
1: realmente é uma
0: quiser.
1: doença muito grave aqui, pelo que o senhor está explicando. Doutor Márcio, muito obrigada, viu, pela
0: Eu que
1: entrevista. Uma
0: agradeço.
1: boa noite.
0: Uma boa noite, boa semana a
1: Boa
0: todos.
1: semana, Márcio Hassi, neurologista, neurocirurgião, conversando conosco sobre essa doença rara, né, que está cometendo o influencer Lito Souza, que é Creutzfeldt-Jakob. E é uma doença degenerativa, ainda não se conhece a cura, existem tratamentos experimentais que estão sendo feitos no exterior. Hoje ele fez um vídeo fazendo um apelo para que seja incluído nesses tratamentos. A mulher dele informou que ele entrou na fila de espera para o tratamento da Universidade de Harvard. Agora 8 horas e 17 minutos.
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1: A pesquisa Datafolha, que foi divulgada hoje, mostra que para 50% dos eleitores há chance de outros países interferirem na eleição brasileira. Nessa parcela de 50% dos eleitores que acham que há essa possibilidade de interferência estrangeira, 32% acham que isso é um problema e 18% acham que isso não é um problema. Entre os eleitores que declararam intenção de voto em Lula, 36% avaliam que há chance de interferência estrangeira na eleição e que isso é um problema, enquanto 10% dizem que há chance, mas que isso não é um problema. Outros 44 avaliam que não há chance de interferência estrangeira. Entre os eleitores do Flávio Bolsonaro, 25% avaliam que há chance de interferência estrangeira e que isso é um problema, e 31% dizem que há chance, mas que isso não é um problema. Ou seja, a maior parte dos eleitores do Flávio não vê problema numa eventual interferência estrangeira nas eleições do Brasil, enquanto em relação aos eleitores do Lula, esse é um problema. Porque está pressuposto que se houver interferência vai ser para favorecer o Flávio, né? Então faz algum sentido essa análise no recorte de candidatos. O Datafolha ouviu 2 mil pessoas de 16 anos ou mais entre os dias 18 e 20 de agosto. É horrível, né, que a gente tenha que trazer um tema como esse, inclusive com uma pesquisa. Quer dizer, que esse tema tenha vindo à tona, né? A possibilidade de uma potência, que é os Estados Unidos, interferirem nas nossas eleições. Esse tema é inédito, né, gente? Porque até as últimas eleições era uma, o que se falava era de interferência militar das Forças Armadas. Agora já mudou o patamar. Agora se fala de uma interferência de uma potência estrangeira. É, nessa escalada, onde é que nós vamos chegar, né? Daqui a pouco, aquele pessoal que ficava rezando para pneu, para ver se conectava com extraterrestre. Daqui a pouco vamos falar até em ataque alienígena, né? Porque estamos indo numa escalada. Nós temos a Karen. A Karen Lemos tem informações, debate dos candidatos à presidência. Nem todos, né? Alguns candidatos à presidência. Na Bandeirantes. Oi, Karen. Boa noite.
9: Isso mesmo. Boa noite, Tânia. Boa noite para os ouvintes. Falou bem, né? Alguns candidatos, porque esse primeiro debate da TV aberta nessa eleição, que acontece aqui em São Paulo, né, pela TV Bandeirantes, teve, antes mesmo de começar, já teve muita confusão, incertezas e também as ausências, né, de boa parte dos candidatos que foram convidados. Bom, antes mesmo de começar o debate, o candidato Augusto Cury, que é do Avante, ameaçou não participar. Ele veio para cá, mas aí ameaçou que não iria participar. Ele chegou a fazer um pronunciamento aqui na entrada da emissora, de onde eu falo agora, reclamando aí das ausências dos principais candidatos que melhor pontuam nas pesquisas, né? Falou aí do presidente Lula e de Flávio Bolsonaro, e também principalmente pelo fato de Lula dar uma entrevista para outra emissora justamente no horário desse encontro aqui de presidenciáveis. Vamos ouvir o que ele falou.
10: Estou fazendo um protesto aqui, solenemente, para toda a sociedade e para o mundo também. Isto não é democracia. Isso é um desrespeito. Eu estou protestando por causa da irresponsabilidade deles de não participarem do debate.
9: Bom, teve muita confusão aí, né? Depois disso, Augusto Cury chegou a entrar no carro e ameaçou ir embora. Só que aí ele mudou de ideia novamente, Tânia. Sim. E resolveu participar, faltando aí 15, 10 minutos para começar o debate. Bom, sobre outros candidatos, rapidamente, né? Para dar espaço para todos que resolveram participar, Renan Santos foi o primeiro a chegar, Renan Santos do Missão. Ele trouxe duas fraldas nas mãos, uma escrito Lula e outra escrito Flávio. E aproveitou para criticar os adversários, e ele também provocou o candidato Romeu Zema, do Novo, né, que eu cito aqui, também não veio, só que ele só avisou hoje, um pouquinho mais cedo, horas antes do debate. Vamos ouvir Renan Santos.
11: Vou explicar o fracasso que é as duas supostas lideranças, Lula e Flávio Bolsonaro, que não querem comparecer no debate. Vou apresentar as fraldas deles aqui. Ambos deveriam ter vindo com elas, tá? Dois fracassados, dois medrosos, tá? Lula e Flávio Bolsonaro, vamos colocar aqui, dois criminosos que fazem negócios com o crime organizado, que vai desde facção criminosa do Rio de Janeiro, caso Bacelar lá no Rio de Janeiro, TH Joias Amigos do Flávio, até Banco Master e INSS.
12: E Romeu Zema, candidato, e Romeu Zema também.
11: Eu nem lembrava que ele vinha no debate.
9: Bom, Ronaldo Caiado foi o segundo candidato a chegar aqui mais cedo nas redes sociais. Logo que o Zema anunciou, né, que não viria aí, quase que em cima da hora, Caiado disse publicamente que não dá marcha ré nem para trem carregado de dinamite. E aí, para jornalistas, voltou a criticar as ausências de boa parte dos candidatos.
13: Eu nunca imaginei na minha vida você vir com a campanha, a mais importante eleição da história do país. De repente, os dois que estão disputando ali as maiores rejeições junto ao eleitorado brasileiro se negarem a estar presente. Você não pode admitir um problema que tem de um lado o Dark Horse e do outro o Dark Lobby.
9: É isso, a gente lembra aqui, só trazendo um contexto rápido para o ouvinte, Tânia, que Lula foi o primeiro não chegou nem a confirmar que não viria, né? Mas não falou que viria e A equipe do petista se incomodou principalmente com os convites feitos para candidatos como Renan e Zema, que pela legislação eles poderiam não ser convidados, né? E aí, diante de tantos adversários da direita, Lula viraria praticamente um alvo sozinho aqui desses candidatos de direita. Só que aí, na sequência, Flávio Bolsonaro também divulgou que não deveria vir ao evento diante da ausência do petista. Ele condicionou a ida dele à presença de Lula, né? Justamente porque, na ausência do presidente, os ataques dos demais candidatos poderiam ser direcionados a ele. Então, já há alguns dias, né, esse debate aí com quase que esvaziado, né? Agora também Zema não veio, Augusto Cury ameaçando não participar e confirmando a participação minutos antes, ali 15 minutos antes do debate. Então, portanto, tem debate com três candidatos, Augusto Cury, Renan Santos e também Ronaldo Caiado. Tânia.
1: Ok, Karen Lemos, muito obrigada, hein? É, a Karen Lemos ali no debate da Bandeirantes. É, gente, é importante o debate para a gente conhecer as propostas dos candidatos, né? Como é que é a interação entre eles. É, enfim, mas aí há que se também considerar que cada um desses candidatos tem as suas próprias estratégias, né? E aí o resultado final é que é um debate esvaziado, né? Porque os principais candidatos, aqueles dois que estão despontando na frente, que é o Lula e o Flávio Bolsonaro, não compareceram. Então, realmente, fica esvaziado. Agora são 8:30.
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0: 23 de agosto de 2026, uma pesquisa Datafolha divulgada hoje mostra que 56% dos eleitores iriam votar nas eleições deste ano, mesmo se o voto não fosse obrigatório. A vontade de ir votar é mais alta entre os homens mais velhos, mais instruídos e mais ricos. Considerando a intenção de voto para presidente, 65% dos eleitores de Lula dizem que iriam votar mesmo sem a obrigatoriedade. Entre os eleitores de Flávio Bolsonaro, são 62%. O Datafolha ouviu 2.058 pessoas de 16 anos ou mais entre os dias 18 e 20 de agosto. A margem de erro é de 2 pontos percentuais, para mais ou para menos, e o nível de confiança é de 95%. O número de registro no TSE é BR-04496/2026. O Banco Central confirmou instabilidade do PIX na manhã de hoje, mas informou que o sistema foi restabelecido e funciona normalmente. Em nota, a autoridade monetária informou que o problema gerou dificuldades na realização de transações nas primeiras horas do dia. A plataforma Down Detector, que monitora serviços online, registrou mais de 2.000 relatos sobre o caso. O chefe do Conselho Supremo de Segurança Nacional do Irã afirmou neste domingo que Teherã vai considerar o apoio de qualquer país às novas medidas econômicas dos Estados Unidos contra o país como um ato de guerra. Ele também afirmou, em entrevista à televisão estatal exibida no sábado, que o Irã dará uma resposta sísmica caso o presidente americano Donald Trump tome alguma medida contra Teherã. Segundo o chefe do Conselho Supremo de Segurança Nacional do Irã, o país poderia atacar outras rotas de transporte de petróleo no Golfo Pérsico como alternativa ao Estreito de Hormuz. Horário de Brasília, 8 horas e 31 minutos.
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0: Vamos falar sobre disfunção erétil. Estamos aqui com o Dr. Rodrigo Wilson Andrade, médico urologista, coordenador da urologia do Hospital Albert Sabin, conversando conosco. Dr. Rodrigo, muito boa noite.
2: Boa noite a todos os ouvintes.
0: Eu falei Sabin, essa é a minha pronúncia, né? Fiquei na dúvida.
2: É, correto, é isso mesmo, então tá da bom. Vacina.
0: Então, fiquei na dúvida na hora ali. Bom, vamos lá, hein? Disfunção erétil, quais as causas mais frequentes, doutor?
2: As causas mais frequentes são as causas que causam as doenças crônicas nos homens. Diabetes, pressão alta, tabagismo, são as mesmas causas de doenças crônicas que vão levar também à deterioração do sistema cardiovascular como um todo.
0: Sim, porque tem a ver, a ereção é uma questão ligada ao sistema cardiovascular, né?
2: Exato.
0: Tem a ver com a irrigação do sanguíneo, é isso.
2: Perfeito, precisa de vários mecanismos, né? Precisa também, assim, de uma integração do sistema nervoso, né? Do sistema endotelial, principalmente, mas o sistema vascular, ele, vamos dizer assim, é a coluna, é o eixo principal, que vai levar sangue para ter uma ereção adequada.
0: Tá, então você tá com o sistema vascular funcionando direitinho. E aí na questão, como é que o senhor falou?
2: É neurológica, né? Precisa ter excitação, libido.
0: Aí,
2: né?
0: Entra questões emocionais, é isso?
2: Também. Mas eu falo de inervação também, né? Sem estímulo nervoso e inervação também não há uma ereção também adequada. Então, assim, traumas, por exemplo, do sistema nervoso, a deterioração dos nervos que são ali da região pela diabetes, não só pelo componente vascular, mas pelo componente neurológico também influencia. Não só o lado emocional, psicogênico, entendeu?
0: Entendi.
2: Tem um lado orgânico também.
0: Tem um lado orgânico, neurológico, orgânico. E aí, o senhor falou diabetes, que pode afetar, né, essa parte neurológica.
2: A diabetes afeta de dupla forma. Ela afeta tanto a parte vascular como a neurológica.
0: E aí, só para entender esse neurológico, é um neurológico específico do mecanismo que vai levar à ereção ou é um neurológico mais generalizado?
2: É específico, é terminação nervosa, né? Pontual ali.
0: Ali na
2: Sim,
0: parte do
2: ramificações
0: pênis.
2: nervosas específicas da região genital.
0: Da região genital. E essas ramificações nervosas, como é que o homem vai saber que ali tem algum problema de ordem neurológica para além, né, do
2: Não, não
0: sintoma
2: tem.
0: da dificuldade de ereção?
2: É, não, ele vai sentir os sintomas, são exatamente os mesmos, são vários fatores que vão se acumulando e se juntando. Então, assim, tem o componente vascular, tem o componente neurológico, tem o componente metabólico, tem o componente, por exemplo, hormonal, né? São questões que vão se somando e tem associação entre elas.
0: Entendi.
2: Não
0: Aí se
2: é
0: o homem tá.
2: só um caso ou só outro, sempre vai ser
0: Entendi.
2: misto.
0: Aí o homem tá com disfunção erétil, vai no médico para identificar onde é que tá o problema.
2: Sim.
0: E
2: O
0: aí.
2: problema pode ser desde orgânico, por exemplo, é um paciente que já tem uma perda da ereção que é cada vez pior e vai progredindo lentamente em meses e anos. É um paciente já com mais idade, com doença metabólica, por exemplo, ele tem diabetes, tem pressão alta, fuma, tabagista. Então aí vai se mostrando um caso muito mais orgânico, sistêmico, né? Paciente jovem, por exemplo, que tem, não tem a diabetes, não tem a hipertensão, não fuma e tá com alguma situação, uma disfunção erétil, pode ser uma causa só, por exemplo, psicológica, psicogênica, e não tem nada orgânico associado.
0: Sim.
2: E tem sempre as causas mistas, tem aqueles pacientes que têm as duas situações envolvendo o problema dele.
0: Exato. Nossa, mas não deve
2: A
0: ser
2: consulta.
0: difícil fechar o diagnóstico, né?
2: Na verdade, não é tão difícil, não. Tu precisa de uma conversa muito franca, né? E tempo de conversa, né? E entender exatamente qual é a situação do paciente, quanto tempo que começou, quando que começa, se é só com a parceira dele, por exemplo. Se ele tem, se ele
0: Tem
2: tem
0: isso
2: com uma
0: também.
2: parceira, mas não tem com a
0: Com as
2: outra.
0: outras não, é.
2: Se ele tem se, por exemplo, se ele não tem se masturbando, ele tem só com a parceira dele. Ele é monogâmico, ele só tem uma parceira, mas ele, por exemplo, ele consegue ter uma masturbação, ele consegue ter uma ereção adequada se masturbando. Chega na hora com a parceira dele, ele não consegue.
0: Então não é
2: Isso
0: orgânico.
2: não é
0: Tem
2: orgânico, é
0: alguma
2: muito mais
0: questão
2: emocional,
0: ali
2: ele tá ansioso, ele tá
0: na.
2: preocupado. Existe, o homem sempre tem uma cobrança quanto ao desempenho dele. Então existe
0: Sim.
2: uma ansiedade quanto ao próprio desempenho masculino. E uma insegurança que gera, de repente, uma sobrecarga de adrenalina. Adrenalina é um hormônio vasoconstritor. E esse hormônio vasoconstritor atrapalha e impede praticamente a ereção.
0: É ansiedade. O homem sofre uma pressão danada, né? Essa coisa,
2: Sofre,
0: esse
2: ele se
0: culto ao
2: cobra, né? Ele
0: pênis,
2: se
0: né?
2: cobra.
0: É.
2: Ele se cobra mais do que a parceira, muitas vezes.
0: Ele, é, mas que ela cobra a
2: Né?
0: ele, né?
2: Sim,
0: É,
2: sim.
0: porque a mulher compreende, eu acho que, né, na maior parte das vezes, uma situação. Agora, tem uma coisa também,
2: Sim.
0: depois eu quero voltar ainda para entender as questões hormonais, metabólicas e tal, mas voltando, só já que você entrou nesse tema, né, dentro da relação, pode, quando há uma questão de disfunção erétil e da questão da compreensão feminina da mulher ou do parceiro, né, que está
2: Sim.
0: com um outro que está com a disfunção erétil, porque às vezes também a pessoa. Sente que é com ela, não gosta mais de mim, não
2: Ah,
0: sente
2: não,
0: mais
2: é.
0: atração por mim. Pode ser também, né? Mas não
2: Pode ser
0: necessariamente.
2: também, mas não necessariamente. É
0: É.
2: um ponto, sempre esse ponto. Por isso que não é uma conversa rápida e muitas vezes depende da abertura que o paciente te dá e tem que ser extremamente transparente na consulta e conversar e expor a sua vida sexual ali de forma honesta, né?
0: É. E nesse ponto, senhor, como médico, que o homem já para chegar num médico com essa questão, acho que ele já deve ter vencido um monte de bloqueios sociais, né? Estou com um problema de ereção, vou falar com o médico sobre isso. Já venceu muitas barreiras. Estando na frente de um médico, ainda assim é difícil para esse homem
2: Sim.
0: falar abertamente sobre essa situação?
2: Sim, não só por isso, pelo motivo da conversa franca e honesta, mas principalmente porque ele muitas vezes não identificou essas questões.
0: Ah,
2: Então a gente tem que ir perguntando e checando e tentando criar cenários para ele falar a verdade, não tinha percebido esse aspecto e realmente acontece, é assim.
0: Em relação com a parceira ou com o parceiro, é isso?
2: Sim, é.
0: Será que você
2: Por
0: gosta
2: exemplo,
0: da pessoa?
2: sim, é. Você, por exemplo, se você tem ereções noturnas involuntárias, que é
0: Ah.
2: comum do homem saudável ter, você tem ereções matinais involuntárias, que é comum do homem saudável ter, e na hora da masturbação você consegue se masturbar, mas na hora da relação com a sua parceira ou com o seu parceiro você não tem sucesso, né? Muitas vezes ele só fala que não está conseguindo, muitas vezes ele só expõe o problema que ele não está tendo uma ereção boa. Mas aí você vai atrás da informação da ereção matinal, você vai atrás da informação da masturbação, você perguntando de forma ativa todas as coisas, na verdade, todos os aspectos que interessam a esse problema, você vai de forma ativa perguntando item a item, né? Saca-rolha às vezes.
0: É, pra... Então eu fiquei curiosa. Se o homem não tem problema para se masturbar, e se ele tem a ereção de manhã,
2: Isso.
0: então ele não está com problema de ereção.
2: Não, ele pode ter problema de ereção psicogênico,
0: Que
2: né?
0: aí é
2: Que
0: exato.
2: a
0: Não é orgânico.
2: ansiedade, a
0: Não é orgânico.
2: adrenalina, toda a cobrança na hora do vamos ver, ele não corresponde.
0: Aí você
2: Né?
0: descarta o orgânico. E
2: Sim,
0: vai
2: descarto o
0: para
2: orgânico.
0: ansiedade, para
2: É,
0: essa coisa.
2: principalmente se ele não for diabético, não for obeso, não for hipertenso, não tomar remédios específicos, por exemplo, tem remédio que já tira a libido. Então,
0: Por exemplo.
2: antidepressivos.
0: Ah.
2: Antidepressivos atrapalham a vida sexual masculina bastante. Alguns, né?
0: Tirar
2: Podem
0: libido.
2: diminuir a libido e com isso dificultar a ereção.
0: E aí, porque não é uma questão orgânica. A libido, aí a gente já entra na parte da fantasia
2: Emocional,
0: emocional.
2: psicológica, fantasia, o sexo é muito, muito psicológico e
0: Claro.
2: emocional do que físico, só não é só físico.
0: Uau. É, a libido. Quer dizer, a libido não é produzida no corpo. Assim, tudo é produzido no corpo, né?
2: Sim, é produzido no
0: Não
2: corpo,
0: é.
2: precisa de hormônios,
0: É.
2: mas assim
0: Ah.
2: mas é uma excitação mental que a pessoa cria, né?
0: Sim.
2: Fantasia, romance, cheiro, toque, conversas, né? O homem é muito visual, a mulher, muitas vezes, a libido da mulher não é visual como a do homem, né? É uma libido muito mais assim, por interesse, romance, conversa. É diferente.
0: O homem é visual, né? Impressionante
2: É
0: essas.
2: mais do que a mulher, é um pouco mais
0: É,
2: do que a mulher. Eu diria que é mais
0: mas.
2: do que a mulher, mas
0: É.
2: não é só,
0: Não,
2: não
0: não
2: é só
0: só.
2: visual.
0: Tem também uma sensibilidade, né, doutor?
2: Sim, e não só
0: É.
2: sensibilidade física, mas assim,
0: Não, eu digo.
2: também intelectual,
0: Afetiva,
2: afetiva,
0: é.
2: tal.
0: É,
2: Sim.
0: sim, né? Tô brincando. Mas é que tem distinções interessantes. Bom,
2: Tem nuances, é.
0: tem nuances. Muito bom, doutor Rodrigo Wilson Andrade aqui conosco, conversando sobre disfunção erétil. Bom, a questão hormonal é interessante porque as mulheres, elas, né, na menopausa e tal, elas, em geral, fazem ou deveriam fazer a reposição hormonal. O homem também precisa fazer reposição hormonal?
2: Nem sempre, não é comum precisar. O homem precisa, para fazer reposição hormonal, uso de testosterona, ele precisa estar com uma queixa, importante, na verdade, ele precisa ter sintomas clínicos comprovadamente ligados à insuficiência hormonal com hipogonadismo. Então, assim, tem que ter dois exames matinais de testosterona baixa, sintomas que reflitam isso, né? Por exemplo, falta de libido, ereções prejudicadas. Aí entra outros sintomas também que são até difíceis de você classificar puramente sendo culpa da testosterona. Por exemplo, cansaço, falta de motivação, depressão, uma certa dinamia, não tem aquela energia para trabalhar, não tem aquela, entendeu?
0: Pode ser
2: Muitas vezes
0: tudo, né?
2: isso
0: Pode
2: pode ser outra coisa, ele
0: ser uma
2: pode estar fora de
0: depressão,
2: forma. Pode estar com
0: fora de
2: depressão,
0: forma.
2: fora de forma. Então, assim, não é só a testosterona baixa e não é só ter a presença desses sintomas. Precisa do conjunto completo. Inclusive, precisa dessas duas coisas e também da ausência de outras coisas que Justifiquem, por exemplo, ele está extremamente depressivo, morreu a mãe.
0: É, não vai
2: Dá para
0: mudar.
2: jurar que a depressão dele é por causa da testosterona baixa?
0: Não. Claro.
2: Não, entendeu? Então,
0: Claro.
2: além da testosterona baixa em dois exames matinais dos sintomas que são típicos de testosterona baixa, a ausência de outras causas também que sejam importantes e que justifiquem, antes de você começar uma reposição hormonal, né, no
0: Entendi.
2: homem.
0: Então, assim, nos homens é menos necessária a reposição hormonal, como nas
2: Sim,
0: mulheres? Tá.
2: exatamente.
0: Tá, e são casos específicos, tem que fazer o
2: São casos
0: exame, beleza.
2: específicos que precisam ser comprovados e estudados caso a caso.
0: E aí, no caso da disfunção erétil, está associada, do ponto de vista hormonal, à queda da testosterona.
2: Sim, muito mais associada a uma queda de libido, na verdade, é a principal queixa, né? Que vai
0: Sim.
2: afetar a ereção, mas o ponto crucial é a libido, é a vontade.
0: Que aí está associada à queda da testosterona. É a testosterona que dá a libido para o homem.
2: Sim, ajuda, mas não é exclusiva, né? Lembra que é
0: É,
2: mental e é
0: claro.
2: emocional e é
0: Claro.
2: psicológico.
0: É uma somatória, né?
2: É, existe aquele paciente que tem testosterona baixa e mesmo assim, psicologicamente, emocionalmente, não tem queda de libido.
0: Sim, porque aí compensa de outras formas, né?
2: Sim.
0: E do ponto de vista metabólico, o aspecto relacionado à disfunção erétil é a
2: Sim, porque
0: diabetes ou é outra história? Ah,
2: é diabetes, é pressão alta,
0: tá.
2: doença vascular como um todo, né? A síndrome metabólica, que é a obesidade, a pessoa é uma síndrome no sentido de que várias doenças afetam, né? Então, a pessoa diabética, hipertensa, obesidade, sedentarismo, tabagismo, tudo isso vai afetar o sistema cardiovascular e vai prejudicar bastante a ereção.
0: Muito bom. Em relação aqui, a Isara pergunta, na questão hormonal, quem prescreve é o urologista ou o endocrinologista? Essa questão de fazer o exame,
2: Os
0: fazer a
2: dois médicos
0: reposição.
2: estão certos. Não, não tem problema ser urologista e também não tem problema ser o endocrinologista. Os
0: Muito
2: dois
0: bom.
2: médicos estão aptos.
0: Aqui é o Cláudio André, nosso ouvinte. O lado emocional, psicológico, também influi muito, né? Muito, né? O sexo não é uma coisa exclusivamente orgânica, né? Como máquina. Tá tudo
2: Não, de jeito nenhum.
0: ligado. Tá tudo ligado. E o fator idade, doutor Rodrigo? Quando é que as coisas começam a ficar mais difíceis para o homem?
2: Progressivamente, com a idade, vai havendo um certo prejuízo e envelhecimento do sistema cardiovascular, né? Então, são essas doenças que eu acabei de comentar. Se você vai envelhecendo de forma saudável, se você envelhece magro, com atividade física, uma vida saudável, uma alimentação saudável, não tem problema de colesterol, triglicérides, não é diabético, não é hipertenso, não fuma, você pode envelhecer e manter uma qualidade de vida sexual muito boa. Pode manter a sua ereção até o final da sua vida.
0: Ah, é?
2: Sim. Lógico que não vai ser a mesma coisa de um garoto de 20 anos, né? Vai ter uma certa diferença, mas você
0: Demora
2: mantém uma
0: mais
2: vida
0: e
2: sexual saudável até o envelhecimento, até o final.
0: até os 80.
2: Sim, se você tiver livre dessas doenças, né? Metabólicas, diabetes, hipertenso, nunca fumou, não é sedentário, tal, você pode ter ereções e uma vida sexual saudável e prazerosa até os 80
0: Ah,
2: anos, até mais de 80 anos.
0: até mais de 80, mas para isso tem que cuidar direitinho ao longo da vida, da
2: É, não
0: saúde,
2: é fácil, não
0: né?
2: é fácil.
0: Então, essa questão do fator idade relacionado à disfunção erétil é muito relativo, depende da saúde do homem.
2: Da saúde como um todo, a
0: Como um
2: ereção
0: todo.
2: reflete a saúde do homem, né? É um ponto de partida, inclusive, muito importante para você pensar no sistema cardiovascular do homem. Aquele homem, por exemplo, que chega no consultório, 50 anos de idade, com queixa de disfunção erétil, você muitas vezes pode estar. Esse sintoma muitas vezes pode preceder de 2 a 5 anos um evento cardíaco, porque o sistema cardiovascular está comprometido. De forma, né? Pode estar comprometida. Então, merece muitas vezes um paciente que chega no consultório do médico urologista com uma queixa de disfunção erétil. Muitas vezes, depois dessa avaliação, ele sai com recomendação para ir para o cardiologista, para ver como é que está a
0: Olha,
2: parte cardiológica.
0: sim, boa. É, o homem precisa procurar médico, né? Vai pouco ao
2: É.
0: médico, né? Essa cultura também.
2: Geralmente espera a situação estar tá ruim para procurar, né?
0: Espera a coisa tá lá, russa, né?
2: E
0: Eu
2: aí é
0: tô.
2: outro ponto. Desculpa
0: Fala,
2: interromper,
0: fala.
2: mas é outro ponto que nessa área, inclusive, de saúde sexual, a prevenção é ouro, porque se você se mantém durante a sua vida jovem toda, até o envelhecimento, com atividade física, sem fumar, evita ficar diabético, evita ficar hipertenso, com o estilo de vida, com o exercício, com esse tipo de vida saudável e comportamento, você está preservando sua função sexual por muito mais tempo, por muito mais anos.
0: Pronto, gente. Então, que seja por essa razão, com aí um incentivo para o pessoal ter uma vida saudável. Doutor Rodrigo, aí eu tenho 3 minutinhos. Só para entender aqui, disfunção erétil é a dificuldade de chegar à ereção, mas também é a dificuldade de manter a ereção? E também, por
2: Sim.
0: exemplo, em estado de ereção, de chegar ao orgasmo, isso também entra como disfunção erétil? O que que é a ereção,
2: Sim.
0: disfunção erétil
2: Disfunção
0: em
2: erétil
0: 2 minutos?
2: é aquela insatisfação com a sua vida sexual. Se você, por um motivo de não chegar numa ereção satisfatória para o casal, ou de chegar numa ereção satisfatória, mas não conseguir manter essa ereção satisfatória, ou até mesmo ter uma ejaculação que a gente chama de uma ejaculação precoce, que foi antes do que o casal gostaria, é considerado disfunção erétil.
0: E se for tardia, não chega à ejaculação.
2: Aí não é considerado disfunção erétil.
0: Aí é outra história.
2: Queixa.
0: Falhou. Peraí, não é considerado disfunção erétil?
2: Não é disfunção erétil porque a ereção está preservada, está
0: Tá.
2: mantida, ele consegue ter o ato sexual.
0: Aí é uma outra questão.
2: Outra questão. Aí tem que ver, provavelmente também é associar com os remédios que o paciente usa. Também entra aí, por exemplo, remédios ansiolíticos, antidepressivos, que podem retardar a ejaculação, evitar até a ejaculação. Muitos pacientes têm dificuldade para chegar até a ejaculação.
0: Nossa, dura aqui.
2: É usado até, alguns desses remédios são usados até para tratar e ajudar o paciente com ejaculação precoce.
0: Ah, para retardar, né? O dura que tá tanta gente tá medicada, né? E aí no caso, falando aqui especificamente do homem, esses remédios, ansiolítico, antidepressivo, também impactam na vida sexual.
2: Bastante.
0: Então, tem.
2: Tem impacto, sim. Tem que ver. Sempre quando o paciente tem essa queixa de disfunção erétil, uma das perguntas, além de perguntar, por exemplo, diabetes, que é clássico, perguntar de pressão alta, atividade física, tabagismo, é clássico, é tão importante quanto perguntar os remédios que a pessoa usa. Tem alguns remédios que interferem, sim.
0: Impressionante. Ai, meu Deus, 1 minuto. Esses remedinhos, né, de ereção e tal, que estão na moda e tal, tem que tomar cuidado? Eles são perigosos? Não é para ficar tomando assim?
2: Não, eles são altamente estudados e confiáveis. Existem algumas recomendações clássicas de não associar com nitratos, né? Então, o grande risco é você não tomar por conta própria nenhum remédio, ser orientado sempre por um médico. Porque se você associar a classe de remédio, por exemplo, a esses remédios para ereção, Tadalafila, Sildenafila, que é o Viagra, com nitratos, aqueles remédios para tratar angina, dor precordial, aqueles remédios em pôr debaixo da língua, nitrato, Isordil, Monocordil, eles podem causar uma queda muito acentuada da pressão e inclusive óbito. Então existe o risco de associação medicamentosa. Mas o paciente, por mais que ele tenha alguma doença cardíaca, ou se ele está compensado, estável, e ele consegue fazer um esforço moderado, por exemplo, subir um lance de escada
0: Entendi.
2: sem sentir nenhum desconforto, ele
0: Pode.
2: teoricamente não tem contraindicação a ser
0: Para
2: tratado.
0: tomar esses remédios. Muito bom, muito esclarecedora a conversa, doutor. Muito obrigada, viu? Boa noite.
2: Imagina. Boa noite, obrigado.
0: Doutor Rodrigo Wilson Andrade, ele é médico urologista, coordenador da urologia do Hospital Albert Sabin. Falando aqui sobre disfunção erétil. Eu acho muito engraçado quando fala de disfunção erétil, o pessoal fica de olho, né? Um tema de interesse público. Mas assim, os homens não fazem perguntas, não. Porque, para todos os efeitos, esse problema só atinge os outros, né? Eu acho muito interessante falar sobre esse assunto aqui no rádio.
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4: Olha uma história horrorosa. A polícia investiga a morte de uma recém-nascida no Hospital das Clínicas de Ribeirão Preto, no interior de São Paulo. A família afirma que a criança foi atingida por um bisturi durante o parto.
5: Uma bebê morreu na última quinta-feira, dois dias após ter sido atingida na cabeça por um bisturi durante o parto, é o que conta a família. O caso aconteceu no Hospital das Clínicas da Faculdade de Medicina da USP de Ribeirão Preto e é investigado pela Polícia Civil. O HC Campos lamentou o ocorrido e informou, por meio de nota, que instaurou uma apuração interna para esclarecer as circunstâncias do atendimento. De acordo com a família da recém-nascida, durante a cesárea, a bebê acabou sendo ferida com uma lâmina do bisturi. Um boletim de ocorrência foi registrado como morte suspeita. Ainda de acordo com o boletim de ocorrência, foram realizados outros procedimentos médicos, mas com a evolução de hemorragia intracraniana, a recém-nascida foi a óbito dois dias depois de nascer. O boletim de ocorrência também informou que a mãe da recém-nascida, que tem 20 anos e é de Serrana, cidade que fica a 25 quilômetros de Ribeirão Preto, passa bem. Ela disse que não sabia da gravidade do ferimento da filha. A Secretaria de Segurança Pública informou que o caso foi registrado na Central de Polícia Judiciária de Ribeirão e deve ser investigado pelo 3º Distrito Policial. A mãe estava com 27 semanas de gravidez e precisou passar por uma cesárea de emergência quando o caso aconteceu. O bebê foi sepultado em Serrana, onde mora a família. De Ribeirão Preto, Samuel Santos.
4: É inacreditável, né? Terrível. Vamos fechar o nosso Show da Notícia deste domingo com a produção do Sueliton Viana e os trabalhos técnicos do Henrique Dias.
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4: É isso, um ótimo restinho de domingo para todo mundo. Vem aí o Auto, CBN Auto Esporte. E aí é uma sequência de outros programas. Uma ótima semana para todos. E nos veremos na segunda-feira, no CBN Noite Total, a partir das 21 horas e 30 minutos. Agora são 9 horas.
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0: Domingo 23 de agosto de 2026, mais de 900 candidatos mudaram declaração de cor ou raça no TSE entre as eleições de 2022 e 2026, segundo o levantamento feito pelo portal G1. As trocas entre as categorias parda e branca representam 70% dos casos. Considerando o partido pelo qual cada pessoa concorre em 2026, o Republicanos tem o maior número absoluto de mudanças. A justiça manteve as prisões temporárias dos seguranças de rua clandestinos acusados de espancar e matar um ciclista de 37 anos em Copacabana, na zona sul do Rio de Janeiro. Davi Santos Machado e Jorge Luiz Ricardo Dias estão no presídio José Frederico Marques, em Benfica, na zona norte. O crime aconteceu na noite de 11 de agosto. Cláudio Rafael Landeiro foi espancado pelos vigias e dois entregadores de aplicativo após ser confundido com o ladrão. Os agressores acharam que a bicicleta que o homem usava era roubada, mas pertencia a uma das irmãs dele. A vítima levou chutes e 57 pauladas. O presidente da Ucrânia, Volodymyr Zelensky, disse neste domingo que a Rússia vai iniciar em setembro um plano para recrutar homens em regiões remotas do território russo, com a meta de chegar a 500 mil militares. As tropas de Moscou têm avançado aos poucos no leste da Ucrânia, após quase 4 anos e meio de guerra. Horário de Brasília, 9:02.
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